0: Consumidor.
1: Tarcísio Mota, do PSOL do Rio de Janeiro, é coautor de projeto que regulamenta a publicidade das apostas online. A iniciativa trata a atividade como tema de saúde pública e de defesa do consumidor, com o objetivo de restringir a propaganda das chamadas bets.
2: Do mesmo jeito que nós temos hoje regulações muito rígidas sobre propaganda, por exemplo, para as drogas legalizadas, como tabaco ou álcool, é preciso ter regras muito rígidas para as propagandas dessas casas de aposta online. Por exemplo, é inadmissível que elas continuem a financiar times de futebol, financiar campeonatos de futebol, que são inclusive a origem de grande parte dessas apostas. É inadmissível que no meio da transmissão de um jogo de futebol, você tenha propaganda dessas casas de aposta como se fossem simples informações jornalísticas.
3: Segundo Tarcísio Mota, o projeto cria medidas preventivas para reduzir o endividamento e os impactos do vício sobre as famílias. O parlamentar também defende regras mais rígidas com foco na proteção da saúde mental e dos direitos dos consumidores.
1: Projeto de Raimond, do PT do Rio de Janeiro, proíbe a veiculação de propagandas de apostas online em emissoras de rádio e televisão. De acordo com o deputado, a medida busca reduzir a exposição da população às chamadas bets em veículos que operam por concessão pública.
4: Então, o que a gente queria, na verdade, é que as bets não existissem no nosso país. Nós lutamos contra elas. Mas, enquanto a gente não consegue abolir as bets no Brasil, e nós haveremos de abolir um dia, nós queremos proibir que elas sejam divulgadas, publicizadas nos meios de comunicação de televisão e rádio.
3: Raimond explica que o objetivo é minimizar os impactos das apostas sobre a saúde mental, o orçamento das famílias e o endividamento da população. Ele acredita que reduzir o alcance desse tipo de atividade protege os consumidores mais vulneráveis.
1: Termina agora o Jornal Câmara dos Deputados, produzido pela Rádio Câmara, com trabalhos técnicos de Everson Urani e apresentação de Val Monteiro e Luciana Vieira. Uma boa noite para você.
3: A Voz do Brasil volta amanhã. Boa noite.
0: 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Boa noite.

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1: 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A partir de agora, as emoções da Copa do Brasil. É na sua fase oitavas de final, jogo da volta. Arena Pantanal vai receber Fortaleza e Palmeiras no melhor futebol do seu rádio. Microfone esportivo mais forte do país, o microfone da TMC. Quem escuta sabe, Arena Pantanal em Cuiabá vai receber. É isso mesmo que você ouviu, ouvinte TMC. Arena Pantanal em Cuiabá recebe Fortaleza do Ceará e Palmeiras de São Paulo. É isso aí, jogo da volta nas oitavas de final da Copa do Brasil. O Leão decidiu vender o mando há muito tempo, antes mesmo do primeiro jogo ser realizado e com um placar favorável ao Verdão por 3-0. Fortaleza decidiu vender o seu mando e arrecadar uma graninha e por isso manda essa partida fora de casa. Leão perdeu por 3-0 o primeiro jogo no domingo e hoje muda a sua equipe. Já já Gustavo Soler traz mais informações. O Fortaleza que briga bem, né? Briga bastante numa Série B, bastante tumultuada, bastante disputada, como sempre, para tentar voltar à Série A depois de um rebaixamento traumático no ano passado. A equipe era dirigida até pouco por Thiago Carpini, ex-São Paulo, ex-Juventude. O Carpini foi demitido e Paulo Autuori contratado para o seu lugar. É ele quem dirige a equipe hoje diante do Verdão. Do outro lado, o Palmeiras sonhando alto nessa temporada. Sabe, um ano de 2026 recheado de títulos para o Verdão, que já faturou o Paulistão. Tá bem demais no brasileiro, na liderança, na Libertadores classificado. E tem aí um caminho considerado por muitos favorável e na Copa do Brasil muito próximo das quartas de final da competição. Fortaleza e Palmeiras é o jogo. Arena Pantanal em Cuiabá é o palco e você vai curtir as emoções do melhor futebol do seu rádio aqui, né?

0: Gargantas Leoninas e Alviverdes Palmeirenses estão prontas para empurrar Fortaleza e Palmeiras. Em 22 minutos a bola vai começar a rolar na Arena Pantanal. Vamos aos primeiros destaques do jogo sem perder tempo. Ele, Gustavo Soler, já chega falando do Leão, dos donos da casa. Nesta quarta-feira, o Fortaleza. Alô, alô, Gustavo Soler.
1: Tudo bom, Guilherme Lage? Grande abraço para você e para todo mundo ligado no potente microfone da TMC. O Leão do Pici, o Fortaleza, que joga hoje na Arena Pantanal, porque entendeu que seria melhor vender o mando de campo, acertou a venda deste jogo ainda em maio por R$2.200.000. O motivo, Gui, para conseguir pagar os salários dos jogadores do Fortaleza, mais uma SAF do futebol brasileiro que não está gerando lucro, então azar do torcedor do Fortaleza lá do Ceará, azar para quem acompanhou o Fortaleza o ano inteiro passado, azar do Fortaleza para quem acompanha esse ano. A diretoria, para pagar salários, preferiu vender o mando de campo para Cuiabá e não devemos ter mais do que 25 mil pessoas por lá.
0: É, o Abel foi bem honesto, né, na coletiva no domingo, dizendo que não concorda com esse tipo de coisa, mas é aquela história, né? Ficar sem salário, com salário atrasado, ninguém quer. Então, no frigir dos ovos, se você apresentar A ou B como opção, joga em casa, mas o salário continua atrasado, joga fora e fica com o pagamento em dia, acho que ninguém vai fugir da opção B. Do outro lado, quem não tem atraso de salário é o Palmeiras. O Verdão continua de vento em polpa, Solé.
1: E por sinal, tem jogador que vai ter aumento de salário. O Palmeiras negocia não só o aumento, mas a renovação contratual de Flaco Lopes, que hoje começa entre os titulares. O artilheiro do Palmeiras na temporada com 15 gols marcados, líder em assistências com 10 passes para gols. O jogador já deu ok para a diretoria palmeirense para avançar nesta renovação contratual. Então, no mês de agosto, o Palmeiras já deve anunciar as renovações de Murilo, Gustavo Gomes, além, é claro, do próprio atacante Flaco Lopes. Hoje um Palmeiras misto. E desse time misto, o ataque é Flaco Lopes e Vitor Roque.
0: Muito bem, você gosta de misto quente, Solé?
1: Eu gosto, é bom. Ainda mais se tiver um tomatinho que aí vira bauru, né? É, fica melhor ainda.
0: Americano, você gosta?
1: O que vai no americano?
2: Ovo, é, né? Bom comer ovo, de vez salada. Em quando.
0: Aí tem gente que mete hambúrguer também, mas acho que...
1: Não, aí vira x-salada.
0: É, né? Então, hambúrguer não é o tradicional, mas é presunto, queijo, um ovo, né? Adiciona uma proteína, certo? É bom, é bom.
1: É bom.
0: É muito bom.
2: É bom comer de vez
0: em quando. É bom, né, cara? Pão com ovo também é legal, enfim.
2: Se eu pudesse, o que eu comeria agora? Eu comeria um canapé de linguiça Blumenau com mostarda Dijon.
3: Olha, uma linguiça Blumenau?
2: É, aquela moedinha que fica aqui, você põe no canapé e mostarda Dijon por cima.
3: Não conheci.
0: É, Calil, ele de vez em quando, ele mostra que ele tem gosto refinado, né?
1: Bibi alto.
0: Saber não de pefão, nosso José Calil. Não anda mais de metrô, nosso José Calil. André Galvão! É, Fortaleza e Palmeiras vão jogar em 18 minutos na Arena Pantanal. Vou perguntar logo de cara, Galvas. Aqui na TMC a gente não mente pro ouvinte. Tá decidido esse confronto? Boa noite, Galvão.
4: Muito boa noite a você, Guilherme Lage. Boa noite a todos. Tá decidido, né? Se a gente não pode responder afirmativamente que está decidido, o que nós podemos dizer seguramente é que deveria estar decidido, né? O Palmeiras não poderia correr nenhum risco diante do Fortaleza com 3-0 de vantagem no placar. Por isso o técnico Abel Ferreira escala corretamente a equipe, poupando alguns dos seus principais jogadores, né? Até entendo que alguns jogadores ele não tenha como poupar, tipo Murilo, no próprio Marlon Freitas, mas ele faz o certo escalando um time completamente diferente. Agora, é uma coisa que, por mais que os clubes tenham as suas próprias razões, né, foi o que você disse, Guigui, a questão salarial é muito importante, mas é constrangedor. É constrangedor fazer um jogo de mata-mata, né, de oitavas de final de Copa do Brasil, num estádio completamente alheio às duas equipes e ainda vazio, né? Pelo menos por enquanto. Pelo menos as imagens que chegaram de Cuiabá por enquanto são constrangedoras, né? Com muitas...
1: Até ontem só 15 mil ingressos tinham sido vendidos.
4: Então, muitas cadeiras vazias. Infelizmente, né, o futebol brasileiro paga um preço muito alto para manter os salários em dia. E isso não pode ser culpa, né, do estádio ou do local em que o time joga. É por falta de capacidade administrativa mesmo.
0: Pois é, né? Eu entendo que não dá para normalizar essa... Ah, não, tem dívida, mas faz mais dívida, tá tudo bem, tá tudo certo, mas enfim, são situações...
1: E não tem a desculpa, não, qualquer coisa vira SAF, Fortaleza já é SAF,
0: pois é.
1: Mesmo assim não tá dando dinheiro.
0: Pois é, né, administração profissional tem que dar resultados. Fortaleza e Palmeiras vão jogar, Gustavo Soler vai informar, André Galvão vai comentar e nós vamos juntos aqui na TMC com informações dele, Lucasito. Plantão esportivo, TMC, bate o prato bronzeado aí pro Lucasito chegar.
5: Que prato?
0: Bate, Lucasito, bate.
5: Que prato é esse?
0: Hoje não quer bater. Aí, ó, bateu.
5: Ah, para com isso.
0: Grande Lucasito no Plantão Esportivo, TMC, com muitas informações da Copa do Brasil. As oitavas de final, tem outros jogos em andamento, Luquinhas. Boa noite, Lucasito.
5: Boa noite, Guilherme Lage. Outro jogo em andamento neste momento. Já tivemos 3 classificados para as quartas de final. 2 ontem. Ontem a gente teve a vitória do Atlético Mineiro fora de casa contra o Juventude 1-0. O Galo está na próxima fase, assim como o Santos, que venceu o Remo também fora de casa por 1-0 e também está garantido nas quartas de final. Agora há pouco o Cruzeiro conseguiu a sua classificação, bateu a Chapecoense por 2-0 e neste momento estamos com bola rolando lá na Arena do Grêmio, 35 da segunda etapa, e o Imortal tá vencendo o Mirassol por 1-0. Mirassol conseguiu um empate agora há pouco, mas a bola resvalou na mão do jogador do Mirassol na jogada do gol, então o VAR anulou e o Grêmio segue conquistando a sua vaga, tá vencendo por 1-0. E às 9h30, além do jogo do Verdão, a gente acompanha também o clássico Fluminense e Vasco da Gama, primeiro jogo 0-0. Amanhã acontecem as 2 últimas definições das quartas de final e os 2 jogos às 20h. Corinthians e Internacional, o Inter venceu o primeiro jogo 2-0 e também Vitória e Atlético Paranaense, o Furacão venceu a primeira partida também por 2-0, Guilherme.
0: Legal demais, Lucasito, Plantão Esportivo, TMC. Vai acompanhando então, né? Grêmio e Mirassol jogando, Cruzeiro, Chapecoense, Lucasito tá de olho em tudo e amanhã ainda tem o fechamento dessa fase oitavas de final. Tem o Corinthians, hein? Coringão vai entrar em campo e tem também o Atlético Paranaense, né? Que no primeiro jogo bateu bem o Vitória por 2-0. Excepcionalmente hoje não teremos o fim de papo, tá, minha gente? Depois de Fortaleza e Palmeiras, nós vamos com aquele bate-papo até a hora que Anderson Sonsini, nosso sonoplasta, quiser. Ele normalmente me fala o horário, deve ser 11h57, 11h58, nosso cabeludo Anderson Sonsini na sonoplastia vai me avisar, a gente vai até perto da meia-noite com aquele bate-papo e amanhã volta ao fim de papo, sempre num oferecimento de Movida por você, Movida, aluguel de carros, alugue você também o seu carro na Movida. 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Vamos a um rápido intervalo. Na volta tem muito mais aqui na TMC. Quem escuta sabe.
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4: Estamos de volta aqui na TMC. Quem escuta, sabe. E o capitão Anderson Sancini já me avisa, hein? Vamos direto até meia-noite aqui, chegou o recado. É o capitão, nosso sonsa grande Anderson Sancini. 9 horas mais 20 minutos. É na Arena Pantanal em Cuiabá. 10 minutos para a bola começar a rolar. Fortaleza e Palmeiras vão jogar. Nós vamos juntos aqui na TMC. Mais informações do jogo. Repórter Gustavo Soler.
5: Vamos lá, Gui. Falando mais sobre o time do Fortaleza, que também vem com uma equipe bem alternativa para essa partida, né? Em comparação ao primeiro jogo, na linha de defesa, o Neres já foi substituído para a entrada do Cardona. No setor do meio de campo, o técnico Paulo Autuori deixou no banco de reservas o Ronald. E aí o Ronald teve que ser cortado de última hora também por causa de um incômodo na coxa. Desta forma, Pierre, Rodrigo e Sacha formam o trio de meio-campistas do Fortaleza. O atacante Luiz Fernando foi para o banco e foi confirmado no banco, apesar de dores no joelho. Ele fica à disposição no banco de reservas, mas saiu para a entrada do Rodriguinho. E o Vitinho, que é o artilheiro do time na

0: sobre o Flaco Lopes, que vai como titular no time do Palmeiras. O Verdão que preservou o zagueiro Alexander Barbosa, não tem nenhuma lesão, nenhum problema, só foi poupado porque no domingo o Palmeiras encara a equipe do Internacional pela 22ª rodada do Campeonato Brasileiro no Nubank Park. Então o Barbosa ganhou uma semana cheia de trabalho, por sinal hoje ele esteve na academia de futebol fazendo ali um trabalho físico junto com o Gustavo Gomes. Esse é impressionante, que ele sofreu uma lesão de grau 2 na posterior da coxa direita, expectativa de 2 semanas para ele voltar a treinar. Ele voltou em 5 dias a treinar no campo. E o Gustavo Gomes vai para o jogo da próxima quarta-feira, dia 12, contra o Cerro Porteño, no Nubank Park, pelo duelo de ida das oitavas de final da Copa do Brasil. Verdão que ontem teve o julgamento bizarro do meio-campista Maurício, que pegou um jogo de suspensão convertido em advertência. Então Maurício, ele não é mais réu primário no STJD, o paraguaio, que nesse pós-copa já tem 4 jogos e 4 gols pelo Palmeiras, hoje começa no banco de reservas. Outras curiosidades, meu caro Guilherme Lage, para a partida de hoje. Palmeiras não perde como visitante desde o dia 12 de março, quando foi superado pelo Vasco da Gama em São Januário, no jogo da ressaca depois da conquista do título paulista. De lá para cá, 12 jogos, 8 vitórias, sendo 4 de forma consecutiva e 4 empates. Jogando em Cuiabá, o Palmeiras nunca perdeu nessa cidade. 10 jogos, 9 vitórias e apenas 1 empate na Arena Pantanal. São 5 jogos, 4 vitórias e 1 empate.
1: Beleza, Gustavo Soler com todas as informações. Mais um rápido intervalo, na volta ele escala Fortaleza e Palmeiras e nós vamos pro jogo aqui na TMC. 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
1: 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Guilherme Lage. Estamos de volta aqui na TMC. Quem escuta sabe. 9 horas mais 26 minutos. 4 minutos para a bola começar a rolar na Arena Pantanal em Cuiabá. Que olha, nem metade da capacidade, hein? Recebe de torcedores a Arena Pantanal para Fortaleza e Palmeiras. Vamos conhecer como jogam as equipes. Primeiro aí vem, entre muitas aspas, os donos da casa. Aí vem o Leão.

0: disse: aí vem o Fortaleza!
1: Do técnico Paulo Autuori, o Fortaleza definido e escalado com no gol capitão João Ricardo, 22, Maílton, cria da base do Palmeiras, 3, Gasal, meia dúzia, Cardone, 18, Fuentes. Meio de campo de 5, Pierre, 29, Rodrigo e 88, Lucas Sacha. No ataque, 75, Rodriguinho, 31, Wellington e 9, Miritello.
0: E agora, vamos conferir como joga. Aí vem o Verdão, aí vem o colossal Palmeiras.
1: Você quer com bola ou sem bola?
0: Bola ou sem bola?
1: É, porque vai variar o esquema.
0: Tá, pode ser com bola então, vai, Soler, vamos
1: então,
0: ver.
1: A Sociedade Esportiva do técnico Abel Ferreira vem a campo com um no gol, Carlos Miguel, 4, GA e 26, o capitão Murilo, 43, Benedetti. Meio de campo de 7, Felipe Anderson na direita, 56, Arthur na esquerda. Por dentro, 17, Marlon Freitas e 30, Lucas Evangelista. No ataque, 37, Riquelme, 42, Flaco Lopes e 9, Vitor Roque.
0: Arbitragem para Fortaleza e Palmeiras.
1: O Robocop brasileiro, Rafael Rodrigo Klein, é o dono do apito. Ele tem o escudo FIFA e vem do Rio Grande do Sul, com os auxílios de Bruno Rafael Pires, também da FIFA, e de Goiás, Thiago Americano de Santa Catarina, o Bandeira 2. O quarto árbitro é Leonardo Lorenzato, do Mato Grosso. E o VAR é Paulo Renato Moreira, do Rio de Janeiro.
0: Muito bem, e nós estamos acompanhando as imagens. Arena Cuiabá realmente não recebe muitos torcedores. Achei o uniforme, antes do Galvão contar pra gente o que ele espera do jogo, a bola vai rolar já, Soler. Achei o uniforme do Carlos Miguel extremamente parecido com o dos jogadores do Palmeiras, né?
1: Pois é, né? Um cinza meio creme com detalhes em vermelho, sendo que o Carlos Miguel, ele poderia usar, já que ontem foi aniversário de São Marcos, o Palmeiras fez uma reedição da camisa de 99 da Libertadores. Ele poderia usar essa camisa, mas deram uma cinza meio bege ali pro Carlos Miguel, e tá parecido mesmo com o uniforme de jogo do Palmeiras.
0: Palmeiras joga de branco, ele joga com uniforme clarinho também. Galvão, Fortaleza e Palmeiras, a bola vai rolar na Arena Pantanal, Galvão.
2: O juiz poderia inclusive interferir, não seria nenhum absurdo, porque a camisa de goleiro tá muito parecida mesmo com a camisa dos jogadores de linha. Bom, sobre o jogo, né, o Palmeiras, conforme todos nós aqui já conversamos, está com a classificação praticamente garantida. O legal é a gente ver Flaco Lopes e Vitor Roque juntos novamente, especialmente o Vitor Roque. O Vitor Roque, gente, precisa jogar, ele claramente não está bem fisicamente. Isso a gente está falando desde o começo do ano. Ele já não voltou tão bem fisicamente, aí teve mais uma lesão, aí daqui a pouco teve outra lesão. Então o Vitor Roque precisa jogar 90 minutos. Eu espero que o Abel não tire o Vitor Roque hoje nenhum minuto do jogo, não importa como esteja o jogo, né? Claro, a não ser que ele se machuque durante a partida, porque o Palmeiras vai precisar dele ao longo da temporada, e ele precisa recuperar o ritmo de jogo e a confiança, Guilherme Lage.
0: Perfeito, André Galvão vai analisar para você. Sair da sala do Verdão com seu uniforme branco, meiões verdes. Autoriza Rafael Rodrigo Klein. Tem bola rolando na Arena Pantanal. Futebol com bom humor, emoção e muita informação é aqui, né? Quem escuta sabe, saída do Verdão, bola já rolando na Arena Pantanal, aberta para o lado direito do campo de defesa para Felipe Anderson. Ele vem buscar encomenda, volta já e mais atrás ainda Murilo. Domina hoje, capitão da equipe do Verdão, vai avançando no campo de defesa. Ele para, pisa na bola, tabela por dentro agora com Marlon Freitas. Magic Freitas voltando no Murilo, a bola aberta para o lado esquerdo, Benedetti solta na canhota. Na sequência tenta a tabela, equipe do Verdão, passe errado, intercepta no meio do caminho a defesa do Fortaleza. Lá volta Lucas Evangelista, ganha a dividida, bate a carteira, aciona Vitor Roque, a primeira do Tigrinho, domina em cima da risca aquele meio gramado e volta no comando de defesa para Luiz Benedetti. Um pouquinho mais à frente agora para Marlon Freitas, ele recolhe, larga de lado, trabalhando agora com Murilo. Murilo avançando no campo defensivo da equipe do Palmeiras, abertura para o lado direito agora para Felipe Anderson, rente a linha lateral, tentou recuar, no meio do caminho interceptou, tentou o passe, o Rodriguinho, a bola pegou na marcação, Viveiros voltou no Murilo. Murilo olhou para um lado, tocou para o outro, hein, para recuar para o Carlos Miguel. Que categoria no Murilo. Carlos Miguel vai sair trabalhando com os pés. Ele larga na direita para Giai, domina o argentino. Mamãe, olha o passe do Giai, hein? Ele tinha à sua frente o Felipe Anderson, bateu completamente torto na bola. Ela vai pela linha lateral. André Galvão já faz a primeira ola pro Giai no jogo, hein?
2: Essa informação é do nosso super repórter Gustavo Soler, mas de uns tempos para cá eu tô contando. Hoje, Giai completa 89 jogos com a camisa do Palmeiras, sem nenhum gol e nenhuma assistência.
0: Lançamento, bola por elevação para o campo de ataque. Tentou desvio de cabeça, Lucas Sacha intercepta no meio do caminho, Arthur. Tentou passe mais à frente, chega para recuperar para a equipe do Fortaleza, Lucas Gazão. De primeira abertura para o lado direito, agora para Mailton. Desce Mailton para o campo de ataque. Rolou por dentro, a Wellington, ele girou com liberdade. Entrada na grande área, tentou abertura na ponta direita, era para o Sacha. Intercepta bem no meio do caminho, outra vez Arthur para retomar para a equipe do Verdão. Ele abre na canhota, rente a linha lateral, recepcionou por ali, deu uma mãozinha no campo de defesa. O Vitor Roque voltou tudo no comando, mais atrás de novo com o Magic Freitas. Domina o volantão, larga de lado, chamando a presença de Murilo. Ainda no campo de defesa, o Palmeiras vai trocando passes. Murilo passa o pé em cima da bola, volta para Benedetti. Ele domina, observando a distância está o argentino Juan Militello, de 27 anos. Tocado agora para Murilo. Ele domina no campo de defesa, passa o pé em cima da bola. Militello vai tirando um pouquinho o espaço. Murilo abre na direita agora para Giai. Giai retrocede, volta lá na grande área. Carlos Miguel dominando com os pés para sair jogando outra vez com tranquilidade. Ninguém do Fortaleza vai apertar. Agora sim o Militello vai subindo um pouquinho, abertura na direita, Giai agora acerta o passe, bola para Felipe Anderson, recolheu no campo da defesa, apertado, perdeu, Fortaleza retoma, tocada por dentro, luta por ela outra vez por ali, Rodrigo, ele volta para o campo de defesa, tinha pouco espaço, preferiu retroceder, recua Lucas Gazal, abertura para o lado canhoto, agora com Tomás Cardone, domina o zagueirão argentino da equipe do Fortaleza e volta de novo tudo com Gazal na defensiva, abre lá para o lado direito, Mailton para dar uma opção. Mailton é aquele mesmo, viu, você que ouviu esse nome ano passado no futebol de São Paulo, é aquele que pingou no São Paulo Futebol Clube, teve uma rapidíssima passagem pelo tricolor paulista. De novo Tomás Cardone, volta no comando defensivo, bola mais atrás para Rodrigo, volante vem, recolhe, inverte por elevação, lá para o lado direito, agora para Mailton, dominando, bola rolada por dentro, agora Pierre tentou domínio, foi para o chão, arbitragem para, marca a falta de Lucas Evangelista. Falta que favorece o Leão no campo de defesa, já batida para Lucas Sacha. Abertura para o lado direito, agora para Wellington. Dominou, rente a linha lateral por dentro para Militello. De primeira mais atrás, chamando Pierre. Dentro do círculo central, agora com o Rodrigo. Ele larga de lado outra vez para Cardone. Domina o argentino, ultrapassa a linha média, atrás o Fortaleza para o território do Verdão. Ainda Cardone soltando de lado a Pierre. Encosta na marcação para cima dele. Marlon Freitas, bola por elevação no cobro de ataque. Olha o Militello, subiu, desviou de cabeça. Tentou evolução de jogada do lado canhoto. Tentou lutar por ela. O Fuentes, bola tocada, vai pela linha lateral. Chegou para dividir ali o Felipe Anderson, é manual para a equipe do Fortaleza bater. Tentou o Fuentes, tabelinha, ele recebeu de volta, dividiu, apto em cima, marca, último toque dele. Linha lateral, manual para a equipe do Verdão movimentar. Felipe Anderson vai para a batida, curtinha para Giai, escapa bem da marcação de dois. Olha o Giai na sequência, tenta o passo, apto tá parando. Tá marcando falta em cima de Agustin Giai. Falta que favorece o Palmeiras no campo de defesa. Com 4 minutos e meio da primeira etapa na Arena Pantanal em Cuiabá, são as primeiras movimentações do jogo, 0 Fortaleza, 0 Palmeiras, sai jogando do campo defensivo Murilo, ele recepciona, deixa mais à frente, tem bola aberta lá para o lado canhoto, agora o Palmeiras tenta sair jogando com o Arthur, atropelado, falta nele, árbitro para, marca, falta de Mailton em cima de Arthur, falta marcada para a equipe do Verdão, Mailton foi revelado pelo Palmeiras, né, jogou Copa São Paulo pelo Verdão, e olha a abertura agora, Evangelista, corredor direito para Felipe Anderson, cortou para o pé canhoto, rolou por dentro a Marlon Freitas, ele retrocede, volta mais atrás, deixa a bola para Luiz Benedetti, dominando no campo de ataque, soltando para o lado canhoto, agora para Arthur, Arthur domina, retrocede e volta para Benedetti. Você vê que você está ficando meio velho já, inclusive na função, né? Eu me lembro de ter narrado o jogo do Mailton na Copa São Paulo pelo Palmeiras. Você falou aqui fora do ar que ele jogou 15, 16 e 17?
1: Isso, né? Jogou 3 edições de Copinha, 2015, 2016 e 2017. Aquele time tinha alguns nomes que estão até hoje no futebol brasileiro. O Daniel Fusato, hoje goleiro reserva do Vasco da Gama. O Fernando, que está no Red Bull Bragantino. E Léo Passos, que o empresário dele, o Wagner Ribeiro, falou que seria um dos sucessores de Neymar.
0: Tinha um outro também no ataque, que eu sempre... O Leandro Bodacchio era apaixonado, tinha um nome italiano. Iacovelli.
1: Isso, Iacovelli.
0: Iacovelli.
1: Matheus Iacovelli.
0: Leandro Bodaqui é apaixonado até hoje no Iacovelli. Ele queria aí para disputar a vaga com o Flaco Lopes. Só o Fortaleza. Retomando no campo de defesa, Rodriguinho voltando mais atrás. Recomeçando com Tomás Cardone. De novo agora com o goleiro João Ricardo na pequena área. Ele domina de pé direito. Fatia. Manda a bola para elevação. Subiu para tentar disputar por ali o Giá e caiu com a mão na cabeça. Queria falta. O árbitro mandou seguir. Na sequência, Benedetti Militello. O árbitro para. Marca a falta de Luiz Benedetti em cima de Militello. É falta que favorece a equipe do Fortaleza no campo de defesa. 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Mas sai jogando de novo Fortaleza no campo de defesa com Lucas Gazal. Palmeiras sobe a marcação. Vitor Roque, a bola recuada para João Ricardo. Ele despacha, bate para elevação, fazendo abertura para o lado do canhoto. Agora para Gabriel Fuentes. Colombiano tentou proteger, já chegou puxando tudo. Pelo ombro, pelo braço, o árbitro para, marca a falta. Para irritação ali do Paulo Autuori. E parece que com o próprio atleta ali, com o colombiano Fuentes, hein, Soler?
1: Queria mais agilidade agora do Fuentes para sair jogando, mas o lateral pelo menos garantiu uma faltinha, mas não gostou dessa enrolação o Paulo Autuori, não. O Paulo Autuori completa 70 anos, dia 25 de agosto.
0: É um grande poeta, né, o Paulo Autuori. Tem algumas entrevistas realmente marcantes aí, o grande Paulo Autuori.
1: Você lembra que ele teve uma esposa que criticava jogador no Twitter?
0: Ah, teve essa?
1: Teve.
0: Esse negócio de ficar criticando no Twitter é um perigo, hein? E desce Fortaleza, olha o Maílton, lado direito, cruzamento para a boca do gol, Wellington, Carlos Miguel, voltou, Maílton cruzou, rasteira desviada, sobrou, Lucas Sacha bate em cima da marcação, outro rebote, Maílton bate, ela vai fora! Pela linha de fundo, na chegada do Leão, com perigo, teve que trabalhar pela primeira vez o Carlos Miguel no cruzamento do Maílton. Wellington finalizou de primeira, Carlos Miguel estava atento, caiu no cantinho esquerdo, espalmou, Soler.
1: Foi inteligente o Maílton na hora de levantar a cabeça e buscar o cruzamento, ele cruza rasteiro, exatamente para o Wellington chegar de frente, carimbando com precisão, mas o Carlos Miguel faz a primeira grande defesa do jogo.
0: Com 8 minutos da primeira etapa, o Verdão tenta sair jogando, passe de Felipe Anderson é bloqueado, a bola vai pela linha lateral, é manual pro Palmeiras, batido lateral, bola veio quicando, já deu um golpe nela, ia, se livrou da bola, ela volta pra equipe do Fortaleza, tenta Lucas Sacha, aí na sequência não tem domínio, Arthur fica com ela, o lateral esquerdo do Verdão, por dentro a Marlon Freitas dominando, escapando bem da marcação ali do Militello, ele vai sair jogando no campo de defesa, ergue a cabeça, ninguém aperta. Ninguém dá bote no Marlon Freitas. Olha o respeito que tem o volantão. E aí, que lançamento. Bola na diagonal por elevação nos pés de Felipe Anderson. Ele tentou passe por dentro completamente errado. Sai do gol. João Ricardo tranquilo fica com ela. 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Gazal, passe por dentro. Agora para Lucas Sacha de primeira abertura para o lado direito. Agora para Maílton. Mais à frente ao Wellington. Wellington voltando. Retrocedendo até Sacha de primeira por dentro, agora para Pierre, Pierre por elevação, larga de lado, vem para dominar no campo de defesa, Rodrigo dentro do círculo central, um tapinha de pé direito, ele abre para o lado canhoto para Fuentes, domina Gabriel Fuentes, trabalha por dentro, recebe de volta e retrocede, volta tudo no campo de defesa para Tomás Cardone, por dentro na faixa central, agora com Pierre, ele foge da marcação de Lucas Evangelista, adianta mais à frente, faz o passe, entrega por ali outra vez para a descida da equipe do Fortaleza, deu um tapinha nela, o Militello, abertura para o lado direito, Maílton volta mais atrás no Sacha, que retrocede tudo, recomeça. Começa no campo de defesa com Lucas Gazal. De lado agora para Cardone. Dominando. Rolando Macia dentro do círculo central. Outra vez para Pierre. O volante domina. Gira o corpo. Faz abertura para o lado direito para Lucas Sacha. E primeiro um tapa. Só dá um carimba. Volta para Gazal. Lançamento do Gazal na diagonal por elevação. Sobe e toca de cabeça de Ai. Manda pela linha lateral. Manual para a equipe do Fortaleza permanecer no campo de ataque. 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Mais Fortaleza com a posse de bola dominando na intermediária, por ali Lucas Gazal, solta na direita, Maílton empurra mais à frente, busca o apoio outra vez de Wellington, ele vem, busca a encomenda na intermediária, rola por dentro, fatia jogada agora com Pierre, tentou lançamento, sobe Felipe Anderson de cabeça no meio do caminho, afasta parcialmente, Giá e completa o serviço, Pierre outra vez retoma para a equipe do Fortaleza, solta de lado para Rodrigo, Rodrigo dominando, tentou abertura por elevação na ponta direita, é bom passe para o Maílton, chegou, dominou em cima da linha, evitou a saída, encarou a marcação. marcação, deixa mais atrás, trabalha de novo o Lucas Sacha com o Wellington por dentro, rolou, olha o Pierre na entrada da grande área, limpou a marcação, voltou pro Wellington, chegou o Lucas Evangelista, o Wellington passou por ele, rolou rasteiro, Lucas Sacha tentou dominar na hora, foi desarmado, chega pra rasgar, afasta de qualquer maneira, Vitor Roque, a bola vai sobrar reboteada para o lado canhoto outra vez para dominar por ali o colombiano Gabriel Fuentes, ele arredonda, Flaco Lopes aperta na marcação, bola recuada mais atrás, a Cardona de primeira com o Lucas Gasal, Fortaleza com ela, tentando chegar nesse comecinho de jogo, avança de novo o Gasal, abertura é para o lado direito, ele buscou o apoio, domina Mailton, de pé direito, Fatio Melão inverte por elevação, buscou o outro lateral, subiu Fuentes, tocou de cabeça, a arbitragem está determinando o último toque do Felipe Anderson, linha lateral, é manual para a equipe do Leão seguir no campo de ataque, movimenta rápido Fuentes, entrega curtinha, olha por ali o Rodrigo, buscou mais à frente o apoio, dominou o Rodriguinho, devolveu por dentro, tentou o passe por ali, o Fuentes acabou bloqueado, na sequência o Giai apertado se livra dela, não se fez de rogado, mandou direto pela linha lateral, é manual, o Fortaleza vai continuar no campo de ataque ali para o lado esquerdo, com quase 12 minutos da primeira etapa, 0 Fortaleza, 0 Palmeiras, o Leão tenta uma pressão nesse começo de jogo, Fuentes bate o lateral curto a Rodrigo, volta tudo de primeira no campo de defesa, outra vez a Tomás Cardona, domina o argentino de pé direito, faz o passe por dentro na faixa central a Pierre, ele volta de primeira, retrocede até Lucas Gasal, abertura outra vez para o lado canhoto, trabalhando com o Rodrigo, recolhe o Rodrigo, Pierre pede, se aproxima, recebe, dá um tapa de primeira, buscava Rodriguinho, cortou Giai, Rodrigo de cabeça, para Rodriguinho na entrada da grande área, pé direito, ele bate fora! Subiu demais o chute de Rodriguinho, recebeu do homônimo do Xará, avançou, tinha espaço, mas subiu demais a finalização, Solé.
1: Ele estava pressionado pelo Marlon Freitas, mesmo assim, tentou o bate, mas mandou direto pra fora, segue 0-0 na Arena Pantanal.
0: 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Copa do Brasil, oitavas de final, jogo da volta, Arena Pantanal em Cuiabá. 0 Fortaleza, 0 Palmeiras, Lucasito.
3: O Grêmio venceu o Mirassol por 1-0 e está nas quartas de final.
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0: E agora o Fortaleza chegava, a finalização de Militello vai desviada pela linha de fundo. Escanteio, Leão tá querendo o jogo nesse começo, hein, Solé?
1: E agora foi o Benedetti quem colocou o pezão 45 na frente da bola, manda pra fora. Tem escanteio Fortaleza, Rodriguinho no bate. É
0: 45 o pé dele?
1: Ele tem 1,98m, se ele calçar menos que 45, ele vai cair no chão.
0: Tem uma lenda que envolve pé grande, né? Olha o Rodriguinho, pé direito, levantou pra boca no gol. Lá no alto, sobe e tira de qualquer maneira a defesa do Palmeiras.
1: Calça 42.
0: É, eu também, viu, seu Léo? Ela volta aqui no meio de campo, o Lucas Sacha domina e abre na canhota para Gabriel Fuentes. Ele recolhe, vai dar sequência ao ataque da equipe do Fortaleza. Bola por dentro na faixa central, outra vez na canhota. Volta dentro do círculo central, mais atrás com o Lucas Sacha. Ele abre na direita para Gasal, que volta tudo a Pierre. 14 na primeira etapa. Depois desse ataque do Fortaleza, André Galvão vai analisar esse comecinho de jogo, vai fazer aquela leitura do início da partida para você. Cardona recebe em cima da risca, aquele vira o gramado, tenta ligação por dentro. Desarmado o Lucas Sacha, Flaco Lopes toma dele, é contra-ataque pro Verdão, Flaco carregou, acionou o Vitor Roque na ponta direita, Felipe Anderson chegando mais atrás, Roque levantou pra boca do gol, olha o Flaco de cabeça, tava longe da meta. E aí do jeito que veio, era difícil ele conseguir mandar pro gol, ele até sinalizou pro Vitor Roque, minha impressão que ele queria essa bola no chão, hein, Solé?
1: Exatamente, porque o cruzamento do Vitor Roque foi aquela bola balão, né? Então o Flaco Lopes não conseguiu chegar de encontro para colocar força na bola, mas ele poderia ter feito a casquinha pro Riquelme, que estava do lado esquerdo dentro da área, mas é só tiro de meta pro João Ricardo.
0: 15 da primeira etapa, é tempo daquela primeira análise, aquela primeira leitura, 0-0 Fortaleza e Palmeiras, Galvão.
2: Foi a primeira chegada do Palmeiras e foi com uma preguiça da vaga. O Vitor Roque está pesado, né? Claramente está pesado, então ele demora para fazer a jogada e acaba, quando ele cruza, já está a defesa inteira do Fortaleza postada e acaba sendo um lance sem nenhum perigo. Né? O Fortaleza está melhor nesse início de jogo, o Palmeiras até abre mão, né, de ficar com a bola, está jogando com as linhas bem baixas, tentando contra-ataque. E o Fortaleza, evidentemente, né, com a posse da bola, está atacando muito mais o Palmeiras, que tem uma vantagem muito grande no placar e parece se contentar com isso.
0: Muito bem, chegamos a 15 e meio da primeira etapa, nada do gol sair. 0 pro Fortaleza, 0 também para a equipe do Palmeiras. Até aqui, né? Só uma defesa do Carlos Miguel ali no cantinho esquerdo. Nenhuma grande chance de gol. E o Palmeiras, no agregado, vence por 3-0. Esse confronto está passando para as quartas de final. Olha o Fuentes. Ele se antecipa, bate na bola, na sobra reboteada na intermediária. Agora para Lucas Evangelista. Já abriu no Riquelme. Riquelme Felipe soltou para o lado canhoto. Arthur tentou, bola por baixo, desviada. Voltou na entrada da grande área. Vitor Roque domina mais atrás agora com Marlon Freitas. De novo com Lucas Evangelista. Abertura na canhota. Arthur levantou para a boca no gol. Casal lá no alto, toca de cabeça. Tem rebote. Sobrou para Felipe Anderson. Já na grande área, levantou. Para quem? Lucas Sacha sobe, toca de cabeça, tira ela, voltou para Benedetti, dominou, abriu na canhota para Arthur, por dentro para Lucas Evangelista, de primeira para Arthur na ponta canhota, ele levantou a bola, explode na marcação. Pega em Maílton que fica sentindo alguma coisa ali, é escanteio pro Verdão, Soler.
1: Na triangulação pelo lado esquerdo, Benedetti, Lucas Evangelista, a bola chega no Arthur, ele faz o cruzamento, a bola desvia no Maílton, escanteio pro Verde Evangelista, pé canhoto.
0: Sei lá, se o Maílton tá com medo do árbitro marcar a pênalti, porque a bola pegou no braço dele, mas tava completamente junto ao corpo, né? Ele ficou dizendo que tá com uma dor ali na barriga, costela, enfim. Jogo que segue, vai ter escanteio Verdão para lá do canhoto. Benedetti, Vitor Roque, Murilo, Marlon Freitas, todo mundo esperando. Levantamento do Evangelista, olha o toque de cabeça, a bola vai fora! Benedetti e Murilo subiram na mesma bola. Minha impressão que foi um toque de cabeça do capitão do Palmeiras, mas o Benedetti disputou com ele, hein, Solé?
1: É, e se o Murilo deixasse essa bola limpa, o Benedetti poderia ter marcado o seu segundo gol como jogador profissional. Tem um gol marcado no Brasileiro do ano passado contra o Grêmio, mas agora o Murilo mandou direto pra fora, João Ricardo com um tiro de meta.
0: 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Vamos chegando a 18 da primeira etapa na Arena Pantanal em Cuiabá. Nada no gol sair, 0-0 Fortaleza e Palmeiras. Lateral batido por Fuentes, ele despacha, manda pro campo de ataque, vem pra cortar o Arthur, hein? Saiu lá do lado esquerdo, vem aqui do lado direito ajudar o Giai na marcação, lutou com o Eliton, ganhou, bateu na bola, linha lateral. Para a equipe do Fortaleza seguir ali no campo de ataque para o lado esquerdo, tomando distância para a movimentação mais uma vez, o lateral Gabriel Fuentes para a equipe do Leão. Ele vai para a movimentação, Fuentes bate o lateral curtinho, bola para Lucas Sacha, ele primeiro outra vez para Fuentes, de novo por dentro a Sacha, tocada agora com o Rodrigo, ele volta de primeira para Tomás Cardona, Cardona para Rodrigo, chegou a marcação do Vitor Roque para apertar, ele volta tudo mais atrás, recomeça de novo com o João Ricardo, um tapinha para o lado direito a Pierre, bola por dentro agora para Rodrigo, ele vem, faz abertura para Maílton, outra vez por dentro para Pierre. Pierre já ultrapassa a linha média, atrás o Fortaleza para o campo de ataque, Pierre parou, pisou na bola, iludiu bem a marcação do Arthur, abriu o lado direito, Maílton devolveu para Pierre, linha de fundo, levantou para a boca do gol, Marlon Freitas de cabeça chega para tirar, bola vai sobrar, reboteada outra vez para a equipe do Verdão com Felipe Anderson, ele recolhe para o lado direito e sai jogando por dentro agora com Giai, de novo na direita Felipe Anderson, dominando, recolhendo, Lucas Sacha vem para tirar o espaço, abertura para Giai, bola por dentro agora para Flaco Lopes, entrou pisando, dominando, voltou mais atrás, de novo para Felipe Anderson. Lucasito, como é que tá o clássico carioca? Primeiro jogo lá não teve gol, hein, Luquinha?
3: Estamos com 20 da primeira etapa, por enquanto só dá Vasco no campo de ataque, mas por enquanto poucas finalizações, o Fábio não fez nenhum milagre, mas o Fluminense não consegue sair da defesa, Guilherme, 0-0.
0: Grêmio e Mirassol ainda tá rolando também, Lucasito?
3: Já acabou, Grêmio classificado, venceu o Mirassol 1-0.
0: E o Cruzeiro venceu a Chapecoense, é isso,
3: isso,
0: né?
3: 2-0 também, tá nas quartas.
2: Agora, no jogo Grêmio e Mirassol, eu tava observando aqui o pessoal reclamando. Teve buchicho lá, ô Luquinhas?
3: É, por conta de um gol anulado do Mirassol, né? O juiz alegou e o VAR chamou a atenção porque a bola teria tocado na mão do jogador do Mirassol, mas a imagem é aquela que a gente conhece, né, Galvão? Não é tão conclusiva, então vai dar reclamação do Mirassol, sim.
2: É, eu vi aqui a imagem, não dá pra concluir coisa nenhuma.
0: E ainda assim anularam o gol, a decisão de campo não foi pela anulação, é isso?
3: Não, é o... O árbitro não viu o lance, né? Eu acho que chamaram a atenção dele e ele anulou por conta do toque de mão.
0: É, tem que ter a certeza, né? A imagem tem que fornecer a certeza para que a decisão seja alterada. Ó o Palmeiras, descendo para o campo de ataque, abertura para o lado direito, rente a linha lateral, Felipe Anderson volta para o Jai, que retrocede no campo de defesa para Murilo. Voltando ainda mais de primeira, ele retrocede, recua tudo na grande área para o goleirão Carlos Miguel dominar e sair jogando. Vai Miritello agora tirar o espaço. Carlos Miguel de pé direito faz a abertura, solta no corredor direito, bola para Jai, empurrando mais à frente a Felipe Anderson. Passou bem agora pela marcação, deixou o Fuentes na saudade, passou também pelo Cardona, linda arrancada, Felipe Anderson se mandou para o campo de ataque, abriu para o lado canhoto, olha o que Kelme Felipe chegou, empurrou para Vitor Roque na grande área, ele bate cruzado, a bola pega no Gasol, volta no Vitor Roque, vai pela linha de fundo e aí o Tigrinho ficou irritadaço, chutou a bola na galera, ficou pé da vida com o resultado da jogada, hein, Soler?
1: Principalmente com o Felipe Anderson, porque pela primeira vez o camisa 7 colocou uma quarta marcha no jogo e o Vitor Roque estava totalmente livre para receber essa bola por dentro e sair cara a cara com o João Ricardo. Felipe Anderson preferiu o passe no Riquelme, que depois tocou no Vitor Roque, já sem muito ângulo de finalização. Ele bateu, a bola explodiu no Gasol, voltou no Vitor Roque, é tiro de meta.
0: 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Se justifica a irritação do Vitor Roque, se for mesmo com o Felipe Anderson,
2: Gamão? Claro, porque tava na cara dele, né? O Felipe Anderson tinha que ter tocado pro Vitor Roque. O Vitor Roque já tava partindo de frente pro gol e o Felipe Anderson carregou demais a bola. O Felipe Anderson, todo mundo reconhece, tem qualidade técnica, ele é capaz de dar um drible num espaço curto, né? Ele tem alguns dotes, mas jogar nessa posição aí que ele tá jogando é muito difícil, porque ele não tem velocidade para correr o campo todo.
0: É um gênio incompreendido, né, Felipe Anderson? Vamos falar a verdade. Olha o Pierre, abertura pro Wellington, bico da grande área, lado direito, invadiu ainda o Wellington. Tentou passar pelo Arthur, trombou com o lateral, foi pro chão, ficou olhando pro juiz que deu um nada, nada, nada pra ele ali, seu Lé.
1: É, o Wellington agora tentou o famoso drible raio-x, ele tentou passar por dentro do corpo do Arthur, tava perto da jogada o Rafael Rodrigo Klein, mandou seguir e o Wellington ficou na reclamação que foi derrubado pelo Arthur dentro da área.
0: Nada, André Galvão.
2: Nada, absolutamente nada.
0: É, o senhor incrível ali, o Rafael Rodrigo Klein, ainda não tá permitindo a cobrança do tiro de meta, né? Mas não me parece nem por revisão do VAR, é só uma questão ali do jogador do Fortaleza que estava posicionado dentro da grande área, camisa de número 75, o Rodriguinho. Fortaleza está posicionado para fazer aquela pressão, né? O Rodriguinho, o Wellington e o Miritello estão espetadaços ali na linha da grande área. Ainda assim, o Palmeiras sai curto. Carlos Miguel, abertura para o lado direito, a bola para Felipe Anderson. Ele recolhe junto à linha lateral, tenta o lançamento, bola de pé direito. Ó, o juizão tá bem, hein? Tá com uma boa flexibilidade. Se abaixou inteirinho ali, o Lucas Evangelista dominou.
1: Agachamento em dia, hein?
0: A bola é no umbigo dele. E aí o Lucas Evangelista solta na direita, desce Flaco Lopes pro campo de ataque. Tentou a bola por elevação, corta no meio do caminho o Gasol. Bate de cabeça nela, sobrou pro Miritello. E aí ele dividiu ali com Flaco Lopes, centroavante com centroavante. A arbitragem tá marcando uma falta do Miritello no Flaco, Soler.
1: Toque de mão do Miritello na hora que ele faz o desarme. Ele acabou empurrando a bola com o braço e por isso a falta marcada.
0: Perfeito, Soler, viu muito bem, não flagrei esse toque de mão aí do popular Miritello. Bola para a equipe do Palmeiras que vai sair jogando. Murilo, abertura na direita. Giai por elevação, Felipe Anderson bateu de primeira para dentro da área. Gasol cortou mal, cortou de cabeça. O Flaco Lopes fica pedindo toque de braço. Arthur manda o jogo seguir. Bola sobra Pierre, ele tabela com o Rodrigo, recepciona de volta, larga na direita agora para Lucas Sacha. Ultrapassagem de Maílton, desce o Leão. Maílton empurrou para Wellington, desce e se manda para o campo de ataque. Limpou o Riquelme que foi de joelho para o chão. Tocou de lado agora para Maílton por dentro. A Pierre esticou para entrada na grande área. Rodrigo limpou um, tentou limpar o segundo. Um bolão, abriu pro Sacha na grande área, lado direito, ele levantou na mão do Carlos Miguel. Foi um bolão do Rodrigo pro Sacha, que o domínio não foi legal, Soler, e aí ele perdeu completamente o ângulo da jogada ali, Soler.
1: E aí facilitou a vida do goleiro Carlos Miguel, porque ele não consegue nem o cruzamento, nem a finalização, como você bem destacou, né? O domínio errado do jogador do Fortaleza, que perde mais uma chance.
0: Matou a jogada. Lucas Evangelista desce o Verdão pro campo de ataque, abertura para o lado canhoto para Arthur por dentro, agora ele trabalha com Riquelme Felipe, devolução não é boa, o Arthur vai atrás da bola, evita a saída pela linha lateral e volta de primeira mais atrás com Benedetti. Por dentro agora para Marlon Freitas. Você ouviu o toque de Anderson Johnsini, 25 na primeira etapa, o tempo vai passando. 0 Fortaleza, 0 para a equipe do Palmeiras. Murilo recolhe dentro do círculo central, abre para o lado canhoto. canhoto, desce Benedetti para o campo de ataque, ele faz o passe de pé direito por dentro, agora para Marlon Freitas, voltando mais atrás a Murilo, dentro do círculo central, empurrando um pouquinho mais à frente para Marlon Freitas, abertura para o lado direito a Giai, ainda no campo de defesa, chega o Fortaleza, aperta, a bola é recuada, Murilo despacha, manda para elevação para o campo ofensivo, subiu para tocar de cabeça por ali mais uma vez o Fuentes e voltou tudo com o João Ricardo tranquilo lá na grande área para dominar e sair jogando. 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E aí o João Ricardo tá ali enrolando com a bola no pé, o Fortaleza precisa fazer 3 gols, o João Ricardo não tem a mínima pressa de jogar, então atenção galera, nas emoções do melhor futebol do seu rádio, você confere agora tempo e placar aqui na TMC. É o placar TMC para a Copa do Brasil, oitavas de final, jogo da volta, Arena Pantanal em Cuiabá, 26 da primeira etapa, nada no gol sair. 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Fortaleza e Palmeiras 0x0, Lucas Emanuel Ito.
3: 27 do primeiro tempo, segue Fluminense e Vasco 0x0.
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0: Olha o Palmeiras, Flaco Lopes abriu por elevação, bolão, ponta canhota. Riquelme, Felipe domina a redonda, voltou mais atrás para Marlon Freitas, abertura para Riquelme na ponta canhota, ele domina. Preparou, voltou para Marlon Freitas, agora sim o levantamento para a boca do gol, sobe, tira de cabeça Fuentes, ela sobra para Rodrigo que domina e arrepia, dá um chutão, tira o perigo dali, ela vai sobrar reboteada na intermediária, tentou Militello, vai Murilo, põe o corpo, protege, evita a chegada do argentino e abre para o lado, canhoto Verdão, retoma a posse de bola, vai sair jogando com o Arthur, volta para Luiz Benedetti, por dentro agora para Marlon Freitas, recolhendo na faixa central, Marlon Freitas volta outra vez no círculo central, trabalhando com Murilo, largando na direita agora para Agustin Giai, argentino já faz o passe, ultrapassagem de Felipe Anderson, pediu, recebeu, escapou do Rodriguinho, devolveu nas costas do Giai, corta no meio do caminho o Cardone, ela volta para Rodrigo, de novo com Tomás Cardona, por dentro a Rodrigo dominando, Pierre se apresenta do lado, Rodrigo recolhe, faz o giro, não solta o passe, o Palmeiras vai marcando as opções de passe, o Rodrigo recolhendo, soltando agora para Pierre, Pierre domina, Vitor Roque aperta na marcação, Pierre volta mais atrás, recomeça com Lucas Gasal, de novo por dentro a Pierre na faixa central, recolhe o volante, vai sair jogando, ninguém do Palmeiras aperta. Aperta liberdade total, se manda Pierre, larga na direita, já no campo de ataque o Fortaleza desce para o território do Verdão, bola recuada mais atrás agora para Lucas Gasal, Gasal de novo ultrapassa a linha média, vem para o campo de ataque mais à frente, bola para Wellington, dominando na intermediária, Wellington dá sequência ao ataque do Leão, faz o giro, volta, retrocede, deixa para Pierre, é bom o passe, Lucas Sacha de primeira desviou para Maílton, outra vez a Sacha na intermediária, já se aproximando da grande área, Sacha tabela com Pierre, recebeu de volta, levantou para a boca do gol, Murilo mergulha no peixinho, tocou, ainda tá viva na grande área, vai Felipe Anderson, não ganhou na sequência o Rodriguinho, toca mal nela, Flaco Lopes chegou, dividiu, arrepia, Arthur tira o perigo dali, dá um chutão, afasta de qualquer maneira, sobe Lucas Gasal de cabeça e retoma, ela vai sobrar para Rodrigo, 28 e meio da primeira etapa, Vitor Roque aperta, Rodrigo recomeça, é Galvão, deu pra ver né, você que comenta Galvão, mas o Palmeiras tá naquele estilo. Não preciso ganhar o jogo, não vou aqui me arriscar muito, hein, Galvão?
2: Não, tá só administrando a vantagem. Isso ficou claro logo no início da partida. E o jogo é ruim, né? Tecnicamente é um jogo fraco, né? De qualidade técnica muito abaixo, né, das duas equipes. O Fortaleza, porque não tem mesmo muito o que mostrar, né? Não tem capacidade para isso. E o Palmeiras, porque joga dessa forma, né? Só preocupado em se defender, então fica um jogo arrastado, né? Um jogo lento, um jogo que já chegamos a 29 minutos do primeiro tempo e não aconteceu de fato absolutamente nada.
0: 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E agora parada para hidratação.

0: Está no ar a Voz do Brasil. As notícias do governo federal que movimentaram o país no dia de hoje.
1: Olá, boa noite.
2: Boa noite para você que nos acompanha em todo o país.
1: Quarta-feira, 5 de agosto de 2026.
2: Vamos ao destaque do dia.
1: Lei consolida regras para o transporte rodoviário de cargas no país.
2: E estabelece o pagamento do piso mínimo do frete a motoristas. Gabriela Noronha.
3: A lei estabelece prazo de até 30 dias úteis para o pagamento do frete. Também estão previstas punições mais duras para empresas que contratarem fretes abaixo do piso mínimo.
1: Educação.
2: Desempenho de mais de 30 milhões de estudantes brasileiros passa por avaliação.
1: Divulgados os dados do Índice de Desenvolvimento da Educação Básica. Jéssica Gonçalves.
4: O IDEB permite acompanhar o desenvolvimento da educação básica brasileira. Os dados indicam a evolução da aprendizagem e a estrutura da rede de ensino.
2: E professores podem participar do Banco de Avaliadores do Programa Nacional do Livro e do Material Didático.
1: Eles vão ajudar a escolher as obras que irão para as salas de aula da rede pública de ensino. Luciana Colares de Holanda.
5: Hoje são cerca de 20 mil profissionais cadastrados e os avaliadores são capacitados para atuar na avaliação das obras.
2: Hoje, na apresentação da Voz do Brasil, Mariana Jungmann e Luciano Seixas.
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2: Agora é lei. Estão em vigor novas regras para o frete dos caminhoneiros.
1: A lei trata do pagamento mínimo pelo transporte e medidas de fiscalização e punição em caso de não cumprimento.
3: A nova lei consolida regras para o transporte rodoviário de cargas no país e estabelece o pagamento do piso mínimo do frete a motoristas, com metodologia de cálculo pela Agência Nacional de Transportes Terrestres, a ANTT. Guilherme Boulos, ministro da Secretaria-Geral da Presidência, falou sobre a medida.
6: O piso do frete é o valor mínimo que um caminhoneiro, sobretudo um caminhoneiro autônomo, que trabalha para levar mercadorias e abastecer o povo brasileiro nos quatro cantos, é um valor mínimo que ele tem que receber por frete, por viagem que ele faz, por entrega que ele faz.
3: A lei estabelece ainda prazo de até 30 dias úteis para o pagamento do frete, além da atualização da tabela a cada 6 meses. Também estão previstas punições mais duras para empresas que contratarem fretes abaixo do piso mínimo, com multas que podem chegar a R$1 milhão. E para que seja cumprido o piso, o texto determina a obrigatoriedade da apresentação do Código Identificador da Operação de Transporte, CIOT, antes do caminhão iniciar a viagem, o que também impacta na fiscalização, como explica o ministro dos Transportes, George Santoro.
7: O CIOT também é um mecanismo de combate ao comércio ilegal de mercadorias, ao comércio feito sem nota fiscal. Ele vincula todo o transporte de mercadorias aos documentos eletrônicos fiscais.
3: Originalmente publicado como medida provisória, o texto passou por uma série de mudanças no Congresso Nacional, sendo aprovado no Senado em julho deste ano. Com a sanção, o texto vira uma regra permanente. Reportagem Gabriela Noronha.
2: Desempenho de mais de 30 milhões de estudantes brasileiros passou por uma nova avaliação de aprendizagem.
1: Foram divulgados hoje os dados mais recentes do IDEB, o Índice de Desenvolvimento da Educação Básica, e também as médias em português e matemática do SAEB, o Sistema de Avaliação da Educação Básica.
2: Os índices consideram os anos iniciais e finais do ensino fundamental e também do ensino médio na rede pública e privada.
1: O resultado foi anunciado pelo Ministério da Educação. Confira os detalhes na reportagem de Jéssica Gonçalves.
4: Para calcular o IDEB, que é o Índice de Desenvolvimento da Educação Básica, o MEC utiliza as taxas de aprovação coletadas pelo Censo Escolar, junto com o desempenho dos estudantes em língua portuguesa e matemática no SAEB, o Sistema de Avaliação da Educação Básica. O IDEB permite acompanhar o desenvolvimento da educação básica brasileira. O cálculo é feito por meio de uma escala que vai de 0 a 10. O índice dos anos iniciais do ensino fundamental passou de 6 em 2023 para 6,3 em 2025. Na rede pública, a pontuação foi de 5,7 para 6,1 em 2 anos. Para os anos finais do ensino fundamental, o IDEB nacional subiu de 5 para 5,3. Na rede pública, O indicador alcançou pontuação 5 contra 4,7 em 2023. No ensino médio, o IDEB passou de 4,3 para 4,5. Os dados indicam a evolução da aprendizagem e a estrutura da rede de ensino, que atende mais de 30 milhões de estudantes em todo o território nacional. Para o ministro da Educação, Leonardo Barchini, os resultados apontam qual deve ser a prioridade daqui para frente.
6: Toda a estratégia do Ministério da Educação, que é demanda do Plano Nacional de Educação aprovado em abril deste ano, é que a gente tenha um foco especial na aprendizagem.
4: Já o SAEB, o Sistema de Avaliação da Educação Básica, é aplicado a cada 2 anos para medir o desempenho de estudantes da educação básica por meio de testes e questionários. Em uma escala que vai de 0 a 500, no quinto ano do ensino fundamental, a nota em português passou de 207 para 215 pontos. Em matemática, de 218 para 227. Já no terceiro ano do ensino médio, em português, o resultado foi de 269 para 272. Em matemática, de 263 para 268. Em 2025, foram avaliados quase 6 milhões de alunos em mais de 70 mil escolas. Reportagem Jéssica Gonçalves.
2: Estudantes que participam do processo seletivo do ProUni, o programa Universidade para Todos, podem conferir o resultado da segunda chamada.
1: O prazo para os pré-selecionados comprovarem as informações da inscrição começou hoje e vai até sexta-feira da próxima semana, dia 14.
2: A documentação exigida para essa comprovação deve ser apresentada diretamente na instituição de ensino superior para a qual o estudante foi pré-selecionado.
1: O resultado pode ser acessado pelo portal Acesso Único ao Ensino Superior, em acessounico.mec.
2: O Ministério da Educação chama professores e especialistas de todas as regiões do Brasil para participar do Banco de Avaliadores do Programa Nacional do Livro e do Material Didático.
1: O programa é responsável pela distribuição de livros para estudantes e professores da rede pública de ensino. As obras são renovadas a cada 4 anos.
2: Confira na reportagem de Luciana Colares de Holanda.
5: Professores e especialistas de todo o país podem participar da escolha dos livros que vão para as salas de aula da rede pública de ensino. Estão abertas as inscrições para o Banco de Avaliadores do Programa Nacional do Livro e do Material Didático, o PNLD. Os selecionados vão avaliar as obras inscritas nos editais do PNLD Atos Finais, voltado às obras didáticas, e do PNLD Literário Equidade, destinado às obras literárias. Nessa etapa da seleção, terão prioridade professores de língua portuguesa, matemática, história, geografia, ciências, arte, educação física e língua estrangeira, pedagogos e profissionais formados em letras, com foco em literatura e formação de leitores, também terão preferência. De acordo com Anita Stefani, diretora de apoio à gestão educacional da Secretaria de Educação Básica do MEC, hoje são cerca de 20 mil profissionais cadastrados. O banco é atualizado constantemente e os avaliadores são capacitados para atuar na avaliação das obras.
8: Essa capacitação busca garantir que todos os participantes utilizem os mesmos referenciais durante a análise e utilizem, né, de uma forma correta as fichas de avaliação, contribuindo para a qualidade técnica.
5: A participação no Banco de Avaliadores do PNLD é voluntária e gratuita. E a diretora de apoio à gestão educacional, Anita Stefani, explica que os profissionais selecionados no processo de avaliação pedagógica têm acesso a diferentes oportunidades de aprimoramento e reconhecimento.
8: Ao avaliarem as obras, eles estão também se formando como analistas de materiais didáticos e críticos em conteúdos, seja para a elaboração de materiais para os seus estudantes, quanto para a aplicação dessas obras didáticas na sala de aula.
5: Para se inscrever, basta acessar a página da Plataforma de Avaliação Pedagógica do PNLD no endereço pnld-avaliação.mec.gov.br e preencher as informações de perfil profissional. É preciso ter diploma de licenciatura plena ou de magistério reconhecido pelo Ministério da Educação e concluir um curso obrigatório disponível na própria plataforma. Reportagem Luciana Colares de Holanda.
1: E atenção para os prazos do Exame Nacional de Desempenho de Estudantes, o ENAD 2026.
2: Os inscritos para os cursos de bacharelado e tecnologia que tiveram o pedido de atendimento especializado negado podem recorrer da decisão até sexta-feira, dia 7 de agosto.
1: O recurso deve ser enviado pelo sistema ENAD, com a documentação que comprove a necessidade de atendimento, conforme as regras do edital. O resultado da análise será divulgado em 14 de agosto.
2: Um atendimento especializado é destinado aos participantes que necessitam de recursos específicos para realizar o exame.
1: As provas do ENAD 2026 para os cursos de bacharelado e tecnologia serão aplicadas no dia 29 de novembro.
2: O Serviço Geológico do Brasil faz o monitoramento das bacias hidrográficas brasileiras. Isso quer dizer que ele monitora a subida e descida dos principais rios do país.
1: O trabalho ajuda na agricultura, previne situações trágicas relacionadas a enchentes e orienta prefeituras em situações de seca, por exemplo.
2: Este ano, o Serviço Geológico do Brasil também faz parte do grupo de órgãos federais que está atuando no painel do El Niño e vem acompanhando e divulgando boletins sobre os impactos do fenômeno climático.
1: Sobre tudo isso, nós conversamos mais cedo com a chefe do Departamento de Hidrologia do SGB, Andréa Germano. Acompanhe. Doutora Andréa, bem-vinda à Voz do Brasil. É um prazer ter a senhora conosco aqui. Vamos falar então de El Niño, né? O Serviço Geológico do Brasil divulgou algumas previsões para as principais bacias hidrográficas do país para os próximos 3 meses. E aí eu queria começar então falando por região, começando aí pela região norte e, né, Amazônia. Os principais rios, pelo que eu já dei uma olhadinha, ainda estão nos níveis normais, mas já em situação de vazante. O que a gente pode esperar para os próximos 3 meses?
9: Muito obrigada pelo espaço. O Serviço Geológico do Brasil agradece. O Serviço Geológico do Brasil é uma empresa ligada ao Ministério de Minas e Energia. E realmente a gente faz esse acompanhamento dos rios e monitoramento dos rios há 57 anos. Cobertura de toda a rede hidrometeorológica nacional e monitoramento de níveis de rios e volume de chuvas. A região norte hoje está nesse período, como você falou, já de vazante, né? Na sua normalidade, em todos os rios, na sua normalidade. E assim, o que preocupa é esse atraso do início das chuvas. Isso pode prejudicar aí a vazante, no caso, não ser mais crítica, né? Então, assim, esse atraso do período de chuvas realmente é hoje a nossa preocupação. Mas, por enquanto, na sua normalidade. A gente faz simulações, né, para caso não chova, caso chova. Então, a gente vai tendo esse acompanhamento diariamente num cenário de 3 meses para poder também ter providências, a Defesa Civil tomar providências logísticas para as ações do norte.
1: Quer dizer assim, se a gente já está com os rios em vazante e as chuvas atrasaram, a gente pode ter uma baixa mais acentuada, é isso?
9: Exatamente, essa é a grande preocupação.
2: E no Nordeste há um alerta sobre os níveis dos reservatórios, né?
9: Exatamente. O SGB, ele acompanha junto com a Agência Nacional de Águas os reservatórios, né, através do sistema de acompanhamento dos reservatórios do Nordeste, também dos 9 estados do Nordeste, também em Minas Gerais. Mas a situação hoje, 5 de agosto, é de normalidade também, 50%, 51% da sua capacidade, né? Então a gente está mantendo esse percentual desde abril. Então ainda não é uma preocupação a região Nordeste.
1: Muito bem, então vamos falar agora de Sul, onde o El Niño talvez seja a região onde talvez a gente já esteja sentindo essa questão do El Niño de maneira mais intensa, né, mais acentuada. Já há problemas de cheias e transbordamentos. Como é que deve ser o próximo trimestre por lá, onde o alerta é maior?
9: E como você falou, né, a previsão de chuvas acima da média do El Niño pode levar muitos os rios, já materializado agora no mês de julho. Tivemos muitas inundações. Para você ter uma ideia, mês de julho, no sul, na região do Rio Grande do Sul, em média chover 130 milímetros, a gente teve localidades com 430 milímetros, provocando então grandes impactos aí de inundação. E a preocupação geralmente é essa, de o solo já está muito úmido e ainda esse aumento das chuvas na região sul poder causar mais impactos de inundações na região sul.
2: Agora, no Cerrado e Pantanal, André, onde já costumamos ter seca nesse período, o que esperar para as bacias desses biomas?
9: Então, no Cerrado, na região sudeste, em termos de chuva, os modelos meteorológicos, que nosso serviço geológico, a gente não trabalha com meteorologia, né? A gente usa a meteorologia para poder explicar a hidrologia. Mas os modelos de meteorologia estão muito discrepantes, vamos dizer assim. O que a gente entende agora nesse momento, não dá para falar do cenário de chuva, mas nesse momento que realmente as temperaturas já estão muito elevadas, aí sim a preocupação é mais para a questão de incêndios florestais, então monitoramento de rios, ainda estamos na normalidade para
1: tudo indicando ainda que Cerrado e Pantanal, em termos de águas, devem ficar ainda dentro da normalidade.
9: É, estamos já desde 2020, assim, com uma tendência de depreciação da capacidade dos rios na região do Pantanal, principalmente. Então, assim, na normalidade, já não digo que a gente já vem vivendo muito tempo isso. Então, mas não vai ser mais crítico ou menos crítico este ano especificamente.
1: É, quando a gente fala, então, de mudanças climáticas, é disso que a gente fala, né? A gente vai observando uma mudança no comportamento natural, no comportamento da natureza ao longo do tempo, né? Não é só no trimestre, não é só no ano. Perfeito. Como a senhora disse, já vem desde 2020.
9: Perfeito.
1: Né?
9: A gente não tem mais um Pantanal, uma região alagada há muitos anos. Então, isso realmente é mudanças climáticas, não só o efeito de El Niño também, né? Então, isso é uma mudança climática que a gente vem evidenciando, principalmente nessa região.
2: Agora, doutora Andréia, como é que funciona esse monitoramento do Serviço Geológico do Brasil? Conta para o nosso ouvinte um pouco mais sobre como é esse trabalho.
9: O Serviço Geológico é o grande parceiro no campo e no escritório para fazer esse monitoramento, né? Além desse trabalho contínuo de monitoramento, de saber essas séries hidrológicas de longo período que nós monitoramos, a gente tem um serviço desde a década de 80, daí de realizar previsões hidrológicas, não só o momento atual, mas essas previsões hidrológicas, né, futuras. Começamos aí com bacias como o Pantanal, o Amazonas e o Rio Doce, que são bacias mais lentas, mas depois dos desastres, como a gente chama aí nos anos de 2011, 2012, 2013, a gente começou a fazer sistemas de previsão hidrológica em bacias mais rápidas e também com o advento também de todo um monitoramento automático, muito mais especializado, né? Então, assim, o que a gente faz? Além desse monitoramento do campo, a gente no escritório recebe essas informações automáticas que vêm por satélites, né? Então, de hora em hora a gente está recebendo o nível dos rios, a quantidade de chuva, e rodamos modelos matemáticos, hidráulicos, hidrológicos, para fazer essas previsões. Aí você vai me dizer, então a gente consegue saber com muita antecedência se vai inundar? Depende da região hidrográfica, depende da resposta da bacia hidrográfica. Então, se há localidades que a gente consegue fazer essa previsão com 75 dias de antecedência, mas outras localidades, em bacias mais de alta declividade, com uma menor área de drenagem, com até 4 horas de antecedência. Mas o que permite, no caso de inundações, retirar as famílias, permite a gente salva vidas com esse monitoramento e com esse sistema de previsão hidrológica.
2: Muito bem, nós conversamos com Andréia Germano, chefe do Departamento de Hidrologia do Serviço Geológico do Brasil. Muito obrigado por sua entrevista aqui à Voz do Brasil.
9: Muito obrigada a vocês. Até logo. Tchau, tchau.
1: A segurança no abastecimento de água passa também pela recuperação do meio ambiente.
2: Está aberta uma chamada pública para apoiar projetos de restauração ecológica e soluções voltadas à proteção de mananciais que abastecem grandes centros urbanos.
1: A chamada foi feita pelo Banco Nacional de Desenvolvimento Econômico e Social e deverá prever investimentos de 15 milhões e 20 milhões de reais com prazo de execução de até 48 meses.
2: As ações devem ter foco em restauração ecológica e em soluções baseadas na natureza para combater a escassez de água nas regiões metropolitanas, como explica o superintendente da área de meio ambiente do BNDES, Nabil Kadri.
10: As propostas enviadas devem incluir ações de restauração ecológico-produtiva utilizando vegetação nativa, em áreas estratégicas para a proteção dos recursos hídricos, incluindo nascentes, margens de rios e outras áreas relevantes para a conservação dos mananciais.
1: Os projetos deverão contemplar regiões do Distrito Federal e em torno, São Paulo, Rio de Janeiro, Ceará, Mato Grosso, Rondônia e Acre.
2: Mariana Dias Vilas Boas, pesquisadora do Serviço Geológico do Brasil, fala sobre a importância da recuperação e preservação de mananciais que abastecem grandes cidades.
11: Com a ampliação da vegetação, a gente vai ter uma maior taxa de infiltração, esses aquíferos vão ter mais água, vai chegar mais água também nos rios através desses afloramentos das nascentes. Então, os projetos de recuperação, eles são projetos importantíssimos e têm uma relação direta com a segurança hídrica nas grandes cidades. E reduz consequências de inundação, eu aumento a recarga dos aquíferos.
1: A chamada pública está aberta até o dia 9 de setembro e pode ser consultada no site do BNDES.
2: O Brasil assumiu a presidência pro tempore da Aliança para a Segurança, a Justiça e o Desenvolvimento.
1: A entidade reúne países da América Latina e Caribe.
2: Na reunião de cúpula em Brasília, o Banco Interamericano de Desenvolvimento anunciou $4 bilhões para as ações integradas de combate ao crime organizado na região.
12: A América Latina concentra 8% da população mundial e é responsável por um terço dos homicídios ocorridos no mundo, de acordo com dados da Polícia Internacional. Esses números levaram à criação da Aliança para

0: elevando o montante para 4 bilhões de dólares. O ministro da Justiça do Brasil, Wellington Lima Silva, fala sobre a importância da aliança.
1: Nós estamos absolutamente convencidos da necessidade de intensificar essa interlocução com organismos multilaterais, estabelecer tantas quantas sejam as tratativas, as interlocuções necessárias para aperfeiçoar e aprimorar essa estratégia.
0: Um protocolo também foi assinado para o repasse de 5 bilhões de reais ao Brasil, que assumiu a presidência pro tempore da aliança pelos próximos 12 meses. Reportagem Cleide Lopes.
2: O Comitê de Política Monetária, o Copom, reduziu a taxa Selic, que é a taxa básica de juros da economia, de 14,25% para 14% ao ano.
3: Em comunicado divulgado hoje, o Copom afirmou que o cenário internacional ainda exige cautela por causa das incertezas sobre os conflitos no Oriente Médio.
2: A taxa Selic influencia outras taxas de juros no país, como as taxas de empréstimos, financiamentos e aplicações financeiras.
3: E essas foram as notícias do Governo Federal.
2: Uma realização da Secretaria de Comunicação Social da Presidência da República.
3: Com produção da empresa Brasil de Comunicação.
2: Fique agora com o Minuto do TCU. Em seguida, as notícias do Poder Judiciário e do Congresso Nacional. Boa noite.
3: Boa noite e até amanhã.
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7: Supremo Tribunal Federal começa a julgar se proibição a jogos de azar é compatível com a Constituição de 1988.
8: Presidente Lula sanciona projeto de lei que regulamenta relevância para admissão do recurso especial no STJ.
7: Acordo firmado entre Tribunal Superior Eleitoral e Advocacia Geral da União prevê boas práticas sobre o uso da inteligência artificial nas eleições deste ano.
8: Boa noite, eu sou Marcela Luiza.
7: E eu sou Walter Lima.
8: O plenário do Supremo Tribunal Federal começou a analisar na sessão de hoje se a proibição a jogos de azar é compatível com a Constituição. Após as sustentações orais, o relator do caso, o ministro Luiz Fux, começou a votar.
7: Desde 1941, a Lei de Contravenções Penais proíbe a organização e exploração de jogos de azar, punindo os infratores com prisão simples, multa e outras penalidades previstas em lei. Isso inclui o jogo do bicho e as máquinas caça-níqueis.
8: Os ministros analisam se essa proibição, criada há mais de 80 anos, ainda é compatível com a Constituição Federal de 1988, ou se ela ficou ultrapassada.
7: Na prática, o Supremo vai decidir se a exploração de jogos de azar deve continuar proibida e punida pela legislação penal brasileira ou se essa proibição é incompatível com a Constituição.
8: A decisão, porém, não tratará da regulamentação de cassinos ou da exploração comercial dos jogos, temas que devem ser abordados em outras ações que tramitam na Corte.
7: O julgamento vai continuar na sessão plenária de amanhã.
8: O presidente da República, Luiz Inácio Lula da Silva, sancionou o projeto de lei que regulamenta a relevância para a admissão do recurso especial no Superior Tribunal de Justiça.
7: O projeto foi convertido na Lei 15.484 de 2026.

0: Fátima Uchoa.
1: Com a relevância, segundo o presidente do STJ, ministro Herman Benjamin, o tribunal poderá concentrar esforços nos recursos que tratam de temas com maior impacto para a sociedade.
2: Não é de uma lei para atender interesses do Superior Tribunal de Justiça, mas da celeridade, da qualidade e da efetividade da prestação jurisdicional.
1: A nova lei deve tornar a prestação jurisdicional mais eficiente e permitir que o STJ concentre a atuação em casos com maior impacto jurídico, econômico, político ou social, que sejam importantes para uniformizar a interpretação da legislação federal, sem limitar o acesso dos brasileiros à justiça.
3: Tribunal Superior Eleitoral e Advocacia Geral da União assinam um acordo de boas práticas sobre uso da inteligência artificial nas eleições 2026.
0: O principal produto da parceria é o lançamento de um guia de boas práticas sobre o uso de IA no processo eleitoral. Fábio Ruas.
4: O documento vai servir como um manual de conduta com diretrizes técnicas detalhadas para partidos, candidatos, plataformas digitais, órgãos públicos e para a sociedade civil. O acordo ainda prevê a realização de cursos, seminários, workshops e eventos relacionados ao uso da inteligência artificial nas eleições, entre outras medidas.
3: Tribunal Superior do Trabalho mantém entendimento sobre desconto de dias parados em greves de longa duração.
0: Com a decisão, empresas vão poder descontar metade dos dias e trabalhadores vão ter de compensar a outra metade. Marla Lacerda.
5: A sessão de dissídios coletivos do TST autorizou duas empresas de Indaiatuba, no interior de São Paulo, a descontar metade dos 36 dias da greve realizada pelos empregados. Nessas situações, a Justiça do Trabalho admite, como regra adotada pela jurisprudência da Corte, a compensação da outra metade dos dias de paralisação. Esse entendimento, ele busca equilibrar o direito de greve com os efeitos da suspensão do contrato de trabalho durante o movimento. Para os ministros, o desconto integral dos dias parados pode gerar prejuízos econômicos excessivos aos trabalhadores.
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3: Uma boa noite.
0: E até amanhã.
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8: Eu sou Paula Groba.
9: E eu sou Humberto Pinheiro.
8: E estes são os destaques de hoje do Jornal do Senado, que começa agora.
9: Senado pode tornar hediondos e inafiançáveis crimes de pedofilia.
8: Pessoas com deficiência poderão ser consideradas idosas aos 50 anos.
9: Fim da aposentadoria compulsória como punição avança no CNJ e no Senado.
8: Boa noite.
9: Boa noite.
8: Crimes sexuais contra crianças e adolescentes podem passar a receber a punição mais rigorosa prevista na legislação brasileira.
9: O plenário do Senado pode votar o projeto que torna hediondos e inafiançáveis os crimes de pedofilia e outras violências sexuais contra crianças, adolescentes e pessoas vulneráveis. A reportagem é de Bruno Lourenço.
10: Projeto de lei aprovado na Comissão de Constituição e Justiça inclui no rol dos crimes hediondos condutas como a corrupção de menores, a satisfação de lascívia, caracterizada pela prática de atos libidinosos na presença de criança ou adolescente, a divulgação de cena de estupro de vulnerável e o compartilhamento de pornografia. A matéria também classifica como hediondos os crimes previstos no Estatuto da Criança e do Adolescente ligados ao tráfico internacional de crianças e à pornografia infantil, como defendeu a relatora, senadora Elisiane Gama, do Maranhão.
11: Nosso relatório é pela aprovação do projeto de lei com a redação corrupção de menores, satisfação de lascívia mediante presença de criança criança ou adolescente, favorecimento da prostituição ou de outra forma de exploração sexual de crianças e adolescentes ou de vulnerável, divulgação de cena de estupro ou de cena de estupro de vulnerável, de cena de sexo ou de pornografia.
10: O senador Everton, do PDT do Maranhão, apresentou proposta semelhante e pediu que as duas matérias sejam analisadas em conjunto pelo plenário.
12: Em que eu propus o aumento da pena dos crimes cometidos contra a dignidade sexual quando praticados na presença física ou virtual de crianças, adolescentes e também cônjuge, companheiro ou parente de vítima, consanguíneo ou afim, em linha reta ou colateral até o quarto grau.
10: A CCJ aprovou um pedido de urgência para votação no plenário.
8: E a Comissão de Relações Exteriores iniciou as discussões sobre as barreiras da União Europeia à carne brasileira.
9: O grupo de trabalho que trata do acordo do bloco europeu com o Mercosul ouviu integrantes do governo e do setor privado. Repórter Pedro Pincer.
13: A partir de 3 de setembro, passam a valer novas regras da União Europeia sobre o uso de antimicrobianos na produção animal. O bloco exige que o Brasil consiga comprovar que a carne exportada não foi produzida a partir de animais submetidos ao uso de antimicrobianos proibidos pelas autoridades europeias. De acordo com o presidente da comissão, senador Nelsinho Trade, do PSD de Mato Grosso do Sul, é preciso ouvir os setores que podem ser afetados pelas normas e buscar soluções em conjunto com o governo e a iniciativa privada.
14: Setores que, porventura, venham a se sentir prejudicados, nos acionam, que nós iremos promover debates dessa natureza.
13: O chefe da missão do Brasil junto à União Europeia, embaixador Pedro Miguel da Costa e Silva, afirmou que o país terá de comprovar, por meio de auditorias, que consegue separar os produtos destinados ao mercado europeu e garantir que eles atendam às exigências do bloco. Representantes do setor privado afirmaram que o Brasil já dispõe da tecnologia necessária para fazer esse controle.
8: Aguarda votação no plenário um projeto que reduz para 50 anos a idade em que uma pessoa com deficiência seja considerada idosa.
9: O impacto do envelhecimento é maior para esse grupo de pessoas consideradas vulneráveis. Segundo a Organização Mundial da Saúde, pessoas com deficiência apresentam maior risco de desenvolver doenças crônicas, pior estado de saúde e, em alguns casos, podem morrer até 20 anos antes da população sem deficiência. Repórter Patrícia Oliveira.
15: O projeto que considera idosa uma pessoa com deficiência já a partir dos 50 anos, estende para esses indivíduos os mesmos direitos e a proteção garantidos às pessoas da terceira idade. A condição de idoso deverá ser definida por avaliação individual, médica, psicológica e social. Como destacou o relator do projeto na Comissão de Assuntos Sociais, senador Flávio Arnes, do PSB do Paraná.
16: Conforme a deficiência, podemos observar reduções na expectativa de vida que variam até algumas décadas para baixo. Se compararmos com a média da população, estamos longe de um patamar de igualdade.
15: Para o senador Paulo Paim, do PT do Rio Grande do Sul, relator na Comissão de Direitos Humanos, a proposta viabiliza a aplicação de conceitos de envelhecimento ativo específicos para pessoas com deficiência.
17: Minimizando os possíveis impactos negativos do avanço da idade em um grupo social especialmente vulnerável.
15: O projeto que altera o Estatuto do Idoso já foi aprovado também na Câmara dos Deputados e está pronto para votação no plenário do Senado.
8: E a aposentadoria compulsória de magistrados pode deixar de ser uma punição prevista na Constituição. Depois de o Conselho Nacional de Justiça oficializar o fim dessa penalidade no âmbito administrativo, o Senado pode analisar uma proposta que muda a Constituição sobre o mesmo tema.
9: A relatora, senadora Elisiane Gama, do Maranhão, afirmou que a decisão corrige uma distorção histórica. Repórter Pedro Pincer.
13: O Conselho Nacional de Justiça aprovou por unanimidade a proposta de resolução que acaba com a aposentadoria compulsória como a sanção disciplinar mais grave a juízes. A resolução aprovada segue entendimento da primeira turma do Supremo Tribunal Federal e também prevê a possibilidade da demissão como uma das hipóteses de punição. E o plenário do Senado pode votar uma proposta de emenda à Constituição que prevê o fim da aposentadoria compulsória como punição aos magistrados, promotores e procuradores e militares. De autoria do então senador Flávio Dino, atualmente ministro do Supremo Tribunal Federal, o texto foi aprovado pela Comissão de Constituição e Justiça em abril. A relatora, senadora Elisiane Gama, do Maranhão, afirmou que a decisão corrige uma distorção histórica.
18: É inadmissível o que a gente viveu ao longo da história do Brasil, com esse tipo de prêmio para quem comete um crime, de que nós não podemos permitir castas de servidores públicos com privilégios.
13: Pelas novas regras, nos casos mais graves, o magistrado poderá ser colocado em disponibilidade com proposta de perda do cargo. Nessa hipótese, será imediatamente afastado das funções e passará a receber remuneração proporcional ao tempo de contribuição até a decisão definitiva do STF sobre a eventual perda do cargo.
8: Você sabia que nas eleições os votos em branco e nulos não são transferidos para nenhum candidato e não podem cancelar uma eleição?
9: Na prática, quem escolhe uma dessas opções deixa a decisão para os demais eleitores. Conheça mais sobre esses dois tipos de votos com a repórter Marcela Cunha.
19: Voto em branco vai para quem está na frente? E uma maioria de votos nulos pode cancelar a eleição? A resposta para as duas perguntas é não. Para votar em branco, o eleitor aperta a tecla branco e confirma. O voto nulo acontece quando é digitado um número que não corresponde a nenhum candidato ou partido. Nos dois casos, o voto é excluído da contagem que define o resultado. Não é transferido, não beneficia nenhum candidato e não é somado ao vencedor. O consultor legislativo do Senado, Gilberto Guerzoni, explica como essas duas situações aparecem na urna.
20: Mas a gente já viu que reduziu bastante o número de votos em branco, né? Já que a urna eletrônica abre uma tela, o eleitor tem que fazer alguma coisa de forma ativa ali, né? Ou ele propositalmente coloca um voto inexistente e confirma, o que leva à anulação do voto, ou ele tem que apertar a tecla de voto em branco.
19: Além de expressar uma decisão consciente, o voto nulo também pode ser resultado de um erro na digitação. Em 2026, serão 6 votos para deputado federal, deputado estadual ou distrital, 2 senadores, governador e presidente da República. Por isso, a recomendação da Justiça Eleitoral é levar uma colinha de papel.
8: E ao participar da abertura da exposição O Caminho do Voto, promovida pelo Tribunal Superior Eleitoral, o presidente do Senado, Davi Alcolumbre, afirmou que o processo eleitoral brasileiro está entre os mais confiáveis do mundo. Ele também elogiou a decisão do presidente do TSE, ministro Nunes Marques, de levar a mostra ao Congresso Nacional.
9: A exposição, aberta à visitação no anexo 1 do Senado, apresenta as etapas do sistema eletrônico de votação, do desenvolvimento das urnas à totalização dos votos e integra a programação da Semana Nacional do Sistema Eletrônico de Votação.
21: As pessoas que visitarem a exposição sairão daqui conhecendo melhor o percurso do seu voto e o papel que ele desempenha na construção do nosso país. Um Brasil comprometido com a democracia, com as eleições livres e diretas, com a alternância de poder e com a transparência no processo eleitoral.
9: Edição de Paula Groba e trabalhos técnicos de João Lira, o Jornal do Senado fica por aqui. Acompanhe agora as notícias da Câmara dos Deputados. Boa noite.
8: Boa noite e até amanhã.
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22: Câmara reforça a indenização por dano moral à vítima de violência doméstica.
23: Proposta facilita acesso de motoristas a postos de combustível nas estradas.
22: Projeto busca garantir saúde ginecológica de meninas a partir dos 10 anos.
23: Boa noite. Os deputados analisam proposta que visa assegurar a saúde ginecológica de meninas a partir dos 10 anos de idade no SUS. O projeto está em regime de urgência e pode ser incluído na pauta de votações do plenário a qualquer momento, como informa o repórter Antônio Vital.
24: Está pronto para ser votado no plenário da Câmara, projeto que torna a regra a primeira consulta ginecológica das meninas a partir de 10 anos de idade no SUS, o Sistema Único de Saúde. O projeto foi apresentado pelas deputadas Adriana Ventura, do Novo de São Paulo, e Grace Elias, do PL de Minas Gerais, com o objetivo de permitir que as meninas e suas famílias recebam orientações preventivas e adequadas sobre temas como vacinação contra o HPV, cuidados de higiene íntima, preparação emocional para a primeira menstruação e informações sobre métodos contraceptivos. A vacina contra o HPV é recomendada a partir dos 9 anos de idade. A proposta obriga o Ministério da Saúde a elaborar um protocolo para o atendimento ginecológico dessa faixa etária. As meninas deverão ser encaminhadas à primeira consulta quando houver sinais de proximidade da menarca, como é chamada a primeira menstruação. Além disso, determina que as secretarias estaduais e municipais de saúde providenciem a formação contínua dos profissionais da área, especialmente ginecologistas, para que estejam preparados para atender as meninas. O texto também estabelece que a consulta será acompanhada por um responsável e, quando necessário, uma equipe multidisciplinar, que poderá incluir psicólogos e enfermeiros. De acordo com a deputada Adriana Ventura, uma das autoras da proposta, o objetivo é reduzir a incidência de gravidez precoce na adolescência, evitar doenças sexualmente transmissíveis e contribuir para a prática de hábitos saudáveis.
1: Tanto a vacinação como a HPV, que é recomendada a partir dos 9 anos, cuidado de higiene íntima, preparação emocional para essa fase da primeira menstruação e demais, bem como informação sobre métodos contraceptivos, isso é importante para prevenir gravidez precoce e outras complicações de saúde. Ele é muito simples, mas a gente acredita que ele pode provocar mudanças profundas na orientação das meninas brasileiras.
24: O projeto que torna a regra a primeira consulta ginecológica das meninas a partir de 10 anos de idade no SUS ganhou o regime de urgência e pode ser votado a qualquer momento no plenário da Câmara, sem passar pela análise das comissões permanentes da Casa. Da Rádio Câmara, de Brasília, Antônio Vital.
2: Educação.
3: Jorge Sola, do PT da Bahia, defende projeto de sua autoria que regulamenta as escolas de saúde pública do SUS. A matéria já aprovada na Câmara e em tramitação no Senado reconhece instituições estaduais e municipais que formam profissionais, organizam estágios e apoiam residências.
4: Essa rede de escolas de saúde pública precisa e merece o seu reconhecimento, a sua regulamentação, para que dê, primeiro, mais visibilidade, mais estabilidade e maior capacidade de ampliar o orçamento destinado à formação de recursos humanos, ampliar o empoderamento dessas escolas para o ordenamento das práticas e dos estágios. Muitas vezes você tem a necessidade de organizar as vagas nos hospitais públicos, nos hospitais da rede do SUS para a formação profissional e até, né, definir políticas públicas que visem estimular a formação de profissionais que ainda temos uma carência.
3: Jorge Sola assinala ainda que as escolas têm papel central na organização dos processos seletivos para residências médicas e na formação de especialistas em áreas com carência no país. Para ele, a falta de um marco legal e de uma estrutura de articulação nacional limita o potencial das instituições.
5: Professora Luciane Cavalcante, do PSOL de São Paulo, é autora do projeto que isenta do imposto de renda professores e demais profissionais da educação básica e superior. Ela explica que a medida busca valorizar a categoria e ampliar os investimentos na educação.
3: A deputada afirma que o Brasil investe pouco em educação, paga baixos salários aos docentes e que muitos municípios não cumprem o piso nacional do magistério. Professora Luciane Cavalcante argumenta ainda que, assim como outros setores recebem incentivos fiscais, os profissionais da educação devem ser priorizados.
25: Esse projeto, ele visa colocar no centro do orçamento público e do financiamento das políticas públicas os profissionais da educação. Quase 30% de todo o rendimento dos profissionais da educação ficam retidos na fonte com o pagamento do imposto de renda. Os profissionais da educação já trabalham em várias escolas para poder complementar a sua renda. Eles trabalham com alto número de estudantes por turma. Então, eles precisam desse investimento.
2: Trabalho.
3: A Câmara aprovou o projeto de lei que limita a jornada máxima de trabalho dos psicólogos a 30 horas semanais, sem redução do salário. A repórter Maria Neves traz mais informações sobre o texto que já foi encaminhado para análise dos senadores.
26: Uma das autoras do projeto, a deputada Érica Cocai, do PT do Distrito Federal, explica que atualmente a lei que regulamenta a atuação dos psicólogos não prevê limite de jornada de trabalho. Com isso, eles ficam submetidos a 44 horas semanais. De acordo com a deputada, a categoria é a única entre os profissionais que lidam com saúde e atenção psicossocial que não tem jornada de 30 horas.
27: Os profissionais de psicologia têm o direito a uma jornada de trabalho que possibilite que ele tenha tempo para o seu aprimoramento acadêmico, mas ao mesmo tempo tempo para que possa cuidar da sua própria existência. Por isso, 30 horas para a psicologia é uma necessidade. Não apenas os psicólogos e psicólogas, mas uma necessidade do país que precisa desses profissionais atuando em todos os espaços.
26: A deputada Natália Bonavides, do PT do Rio Grande do Norte, também assina a proposta. Ao apresentar o texto, as autoras argumentaram que a redução da jornada de trabalho vai contribuir para a preservação da qualidade de vida e o adequado exercício da atividade profissional, que demanda elevado desgaste emocional e mental. O texto beneficia os profissionais com contrato de trabalho no setor privado. Para psicólogos que trabalham em empresas públicas como seletistas, a nova jornada dependerá de dotação orçamentária e de autorização na Lei de Diretrizes Orçamentárias. Da Rádio Câmara de Brasília, Maria Neves.
2: Economia.
3: Marcelo Crivella, do Republicanos do Rio de Janeiro, aponta como positivos os resultados de emenda à Constituição que estende a imunidade de IPTU a templos religiosos instalados em imóveis alugados. Ele explica que a regra passou a valer em 2023.
0: Em 2022, ela foi promulgada, essa emenda à Constituição, em fevereiro de 2022. Como o IPTU incidia 1º de janeiro, ela passou a ter efeito apenas em 2023. O que significa ela? Antes dessa emenda, tinha a imunidade de IPTU apenas os templos próprios, aqueles que foram construídos pelos fiéis. Mas nós sabemos, pelo censo do IBGE 2022, que dos 580 mil templos religiosos, católicos, espíritas, evangélicos, 400 mil funcionam em imóveis alugados e eles não tinham a imunidade do IPTU. Com a emenda constitucional 116, passaram a ter.
5: Marcelo Crivella orienta igrejas, creches, asilos e orfanatos a procurarem as prefeituras caso tenham efetuado o pagamento do IPTU entre 2023 e 2026. Ele alerta que a cobrança é indevida nos casos amparados pela emenda, com possibilidade de restituição dos valores.
3: Bandeira de Melo, do PV do Rio de Janeiro, é um dos autores de projeto que cria um modelo próprio de funcionamento para as cooperativas solidárias. O texto define essas organizações como sociedades sem fins lucrativos, com regras de autogestão e articulação com a Política Nacional de Economia Solidária.
5: Bandeira de Melo informa que a proposta busca reduzir a burocracia para iniciativas da economia solidária, com prioridade para grupos economicamente frágeis. O projeto também prevê estímulo à participação das cooperativas solidárias em compras públicas, licitações e ações de desenvolvimento comunitário.
2: Desenvolvimento Regional.
3: Paulo Soares, do Podemos de São Paulo, apresentou o projeto que cria um programa para incentivar a universalização da coleta e tratamento de esgoto. Ele explica que a iniciativa também institui um fundo de assistência para socorrer municípios sem condições financeiras de investir no saneamento básico.
7: Uma defesa da sustentabilidade e da compensação ambiental. Em que sentido? Aquele município que está cumprindo com todos os seus deveres na questão de saneamento, nas questões ambientais todas, ele ser recompensado por um fundo. E esse fundo também, ao mesmo tempo, socorrer os municípios que não têm condições financeiras de avançar no saneamento básico. Essa é uma gestão que envolve meio ambiente, envolve saúde pública.
5: Paulo Soares pede urgência na aprovação da matéria, ressaltando que o saneamento ainda apresenta desigualdades profundas entre regiões do país. O congressista esclarece que os recursos do fundo virão de penalidades, de fiscalização e de aportes internacionais de fomento.
2: Turismo.
3: Projeto de lei apresentado por Domingos Neto, do PSD do Ceará, visa facilitar o acesso de micro e pequenas empresas de turismo a financiamentos públicos. A proposta prioriza empreendimentos localizados fora das regiões metropolitanas.
5: O texto de Domingos Neto permite o uso de fundos garantidores e seguros de crédito em substituição ou complemento às garantias tradicionais. Para ele, a medida amplia o acesso aos recursos do Fungetur e dos fundos constitucionais para modernizar e fortalecer o turismo regional.
2: Transportes.
3: Avança na Câmara a proposta que busca facilitar o acesso de motoristas a postos de combustível nas estradas. A repórter Silvia Munhato tem os detalhes.
10: A Comissão de Viação e Transportes da Câmara dos Deputados aprovou o projeto que busca melhorar o acesso dos motoristas aos postos de combustíveis e rodovias sob concessão pública. A proposta inicial do deputado Capitão Augusto, do PL de São Paulo, dava 180 dias de prazo para que as concessionárias elaborassem planos de adequação das rodovias, evitando retornos muito distantes. O relator, deputado Zé Trovão, do PL de Santa Catarina, afirma que o problema é real.
11: E esse motorista, às vezes, ele tem que caminhar 5, 6 quilômetros para frente, fazer um retorno e voltar. O que nós estamos determinando hoje é o seguinte: olha, nós vamos criar acessos mais claros e mais fáceis para esses motoristas, para que o cara não corra o risco, às vezes está na reserva, está chegando no final do seu combustível, vai fazer um retorno, ou um retorno que não está bem sinalizado, ou um retorno perigoso e acabar acontecendo um acidente.
10: Mas o deputado modificou o texto para atribuir à Agência Nacional de Transportes Terrestres a tarefa de tratar do problema no âmbito de sua atuação normativa e contratual. A proposta, que pretende facilitar o acesso do motorista aos postos de combustíveis em rodovias sob concessão, será analisada agora pela Comissão de Finanças e Tributação. Da Rádio Câmara de Brasília, Silvia Munhato.
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14: Segurança Pública.
15: Bibo Nunes, do PL do Rio Grande do Sul, é autor de projeto que amplia as punições para quem picha bens públicos ou privados. O parlamentar destaca que o texto prevê a suspensão da carteira de habilitação e das linhas telefônicas do infrator.
16: Nós temos que acabar com a pichação. Só suja a cidade tem que ser punido. É punindo que se gera respeito. Os pichadores, eles têm uma competição para ver quem é o louco mor, quem é o que consegue pichar e estragar o monumento que mais chama a atenção da sociedade. Então, esse projeto é para dar penalidade, punir quem presta esse desserviço ao Brasil, que é a pichação. E que nós, brasileiros, possamos ter nossas cidades, os nossos monumentos respeitados.
3: O congressista observa que a pichação causa, além dos danos materiais, prejuízos ao turismo. Bibo Nunes acrescenta que o projeto inclui a cobrança do ressarcimento pela restauração do bem pichado, com responsabilização do autor ou dos responsáveis legais em caso de menor de idade.
15: Alexandre Lente, do União de São Paulo, propõe substituir a prisão em regime fechado pela prisão domiciliar para quem deixar de pagar pensão alimentícia. O projeto do deputado também permite monitoramento eletrônico e saída para o trabalho remunerado.
3: Alexandre Leite explica que a prisão em regime fechado ficaria restrita a casos excepcionais, quando houver ocultação de bens ou má-fé do devedor. Ele argumenta que a medida busca aumentar as chances de pagamento da pensão sem impedir o exercício da atividade profissional.
14: Justiça.
15: Os deputados aprovaram nova regra sobre indenização por dano moral à vítima de violência doméstica. Entenda na reportagem de Paula Bittar.
17: A Comissão de Constituição e Justiça da Câmara dos Deputados aprovou uma proposta que reforça na lei o direito de indenização por dano moral nos casos de violência doméstica e familiar contra a mulher, desde que haja pedido expresso da acusação ou da parte ofendida. A reparação será fixada pelo juiz, inclusive criminal. A relatora na comissão, deputada Lídice da Mata, do PSB da Bahia, destacou a importância de garantir a indenização a essas mulheres.
18: Ela é uma vítima da violência e isso é conhecido pela sociedade e impacta sobre sua imagem na sociedade. E, portanto, ele garante o direito dessas mulheres a uma indenização por danos morais. A violência deixa as marcas que vão muito além das agressões físicas. Elas provocam sofrimento, ela compromete a saúde mental, ela afasta as mulheres do seu trabalho, ela deixa a mulher em situação de trauma. E, por isso mesmo, é essencial que a legislação assegure também o direito à reparação desses danos.
17: Segundo Lídice da Mata, a proposta tem inegável relevância, pois ao inserir a possibilidade expressa de reparação civil por dano moral decorrente de violência doméstica, fortalece a proteção dos direitos fundamentais à dignidade da pessoa humana, à integridade física, psíquica e moral e à igualdade de gênero, assegurando à vítima um instrumento adicional de reparação no âmbito civil. A proposta que estabelece o direito de indenização por dano moral nos casos de violência doméstica e familiar contra a mulher já pode seguir ao Senado, a menos que haja recurso para votação pelo plenário da Câmara. Da Rádio Câmara, de Brasília, Paula Bittar.
2: Consumidor.
3: Tarcísio Mota, do PSOL do Rio de Janeiro, é coautor de projeto que regulamenta a publicidade das apostas online. A iniciativa trata a atividade como tema de saúde pública e de defesa do consumidor, com o objetivo de restringir a propaganda das chamadas bets.
6: Do mesmo jeito que nós temos hoje regulações muito rígidas sobre propaganda, por exemplo, para as drogas legalizadas, como tabaco ou álcool, é preciso ter regras muito rígidas para as propagandas dessas casas de aposta online. Por exemplo, é inadmissível que elas continuem a financiar times de futebol, financiar campeonatos de futebol, que são inclusive a origem de grande parte dessas apostas. É inadmissível que no meio da transmissão de um jogo de futebol, você tenha propaganda dessas casas de aposta como se fossem simples informações jornalísticas.
15: Segundo Tarcísio Mota, o projeto cria medidas preventivas para reduzir o endividamento e os impactos do vício sobre as famílias. O parlamentar também defende regras mais rígidas, com foco na proteção da saúde mental e dos direitos dos consumidores.
3: Projeto de Raymond, do PT do Rio de Janeiro, proíbe a veiculação de propagandas de apostas online em emissoras de rádio e televisão. De acordo com o deputado, a medida busca reduzir a exposição da população às chamadas bets em veículos que operam por concessão pública.
8: Então, o que a gente queria, na verdade, é que as bets não existissem no nosso país. Nós lutamos contra elas. Mas enquanto a gente não consegue abolir as bets no Brasil, e nós haveremos de abolir um dia, nós queremos proibir que elas sejam divulgadas, publicizadas nos meios de comunicação de televisão e rádio.
15: Raymond explica que o objetivo é minimizar os impactos das apostas sobre a saúde mental, o orçamento das famílias e o endividamento da população. Ele acredita que reduzir o alcance desse tipo de atividade protege os consumidores mais vulneráveis.
3: Termina agora o Jornal Câmara dos Deputados, produzido pela Rádio Câmara, com trabalhos técnicos de Everson Urani e apresentação de Val Monteiro e Luciana Vieira. Uma boa noite para você.
15: A Voz do Brasil volta amanhã. Boa noite.
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1: Um artista que ajudou a popularizar o funk de 150 BPM, transformou a velocidade das pistas, levou o som da periferia do Rio para outros países. Mas fora dos palcos, continua se definindo pela descrição, pela ligação com a família, pela admiração que sente pela mãe, sua grande referência. A trajetória dele é feita também de contrastes. Menino que começou na igreja se tornou um dos maiores nomes de um gênero que ainda enfrenta preconceito. O homem reservado construiu uma carreira diante de multidões. E o artista que canta sobre festas, desejo, liberdade, diz encontrar inspiração até mesmo nas melodias dos louvores que ouviu durante a infância. Produtor, compositor, DJ, baterista de coração e um dos principais nomes do funk brasileiro, nosso convidado de hoje no Imprevista é Kevin Ocris. Kevin, bem-vindo, muito obrigada.
2: Obrigado, Joana. É, dicção incrível. Nem parece que você é de Portugal. Caraca, tô realmente nervoso um pouquinho, mas hoje a gente vai falar muita coisa.
1: Vamos falar muita coisa, papo muito bom. Quero aproveitar para agradecer a sua gravadora Universal por ajudar a fazer esse momento aqui possível. O nosso coordenador de operações, Rodrigo Piccioneri, nota mil também nesse meio de campo. Muito obrigada. Kevin, a gente sempre começa com uma pergunta assim, para já quebrar o gelo. Eu queria saber de você, o que, que você sente mais falta da época em que ninguém te conhecia?
2: São tantas coisas. Cara, mas o que eu sinto mais falta é tempo. Tempo, um pouquinho, tem pouco tempo hoje para aproveitar a família, tá perto. E eu tinha muito tempo e não sabia. E hoje eu não tenho. Sim, tenho.
1: Como é que você usava o teu tempo antes?
2: Cara, brincando, me distraía mais, tá ligado? Hoje eu vivo mais a realidade. Mas quando eu tô no estúdio ali, eu recupero, acho que meu tempo ali. Hoje eu vivo mais pro trabalho, eu me sinto vivo no trabalho, mas eu não tenho tanto esse tempo para estar com a família, mas meio que eu troquei, né, as coisas.
1: E era isso que você queria? Quando você vê o que você faz hoje, você pensa, ok, eu tô trocando o meu tempo que eu tinha com a família pelo trabalho, muitos shows, uma agenda corrida, mas eu cheguei onde eu queria.
2: Cara, a gente entra na música como se fosse um... A gente não meio que escolhe, eu não escolhi a música me escolheu, então é como se fosse um buraco negro, a gente é sugado. É, eu tenho o costume de muito estudar as coisas, tipo, estudei uma história de uma pessoa, eu vou até o fim, termina. A música não, quando você entra dentro dela, você é sugado, ela, não, ela é infinita, por isso que meio que entrei sem saber, e eu me sinto vivo fazendo isso.
1: Nesse buraco negro, você sente que você entrou e, assim, do nada você chegou... Do nada, no que diz respeito a tempo, assim, tudo aconteceu muito rápido, mas, ao mesmo tempo, você teve que fazer muita coisa para você conseguir alcançar o sucesso que você alcançou.
2: Aí, depois que eu fui sugado por esse buraco negro, eu comecei a enxergar as coisas ao meu redor aí. Entendi que, por ali, pela música, eu podia mudar a história da minha família. No meu primeiro, eu lembro... Quando eu recebi meu primeiro autoral, eu, caraca, falei, caraca, posso tirar minha família dessa realidade. A gente morava num lugar bem humilde do que de Caxias, passamos muita dificuldade e meio que a música me salvou, tá ligado? Pra ir pra outro caminho.
1: E assim, a tua mãe teve um papel muito importante nisso. Houve um momento em que você era bem pequenininho, em que a tua mãe te incentivou a fazer o que você queria. E você diz que você parou pra pensar, agora, ok, ela me deu essa chance, mas eu também quero retribuir o que ela me deu. Como foi isso?
2: Então, minha mãe, ela comprou praticamente... Teve várias pessoas que me ajudaram, tipo assim. Minha mãe foi muito importante também. É, primeiro foi meu avô que me deu meu primeiro computador, Seu Jardel. Depois minha mãe que me deu minha primeira MPD, que era tipo um MPC, que é um instrumento de DJ que toca ao vivo. E fui conhecendo pessoas ao longo do tempo. Tem minha virada de chave, que foi um momento que eu fui para São Paulo, vim para São Paulo trabalhar com o MCG15 e fiquei um tempo trabalhando como DJ dele. Já escrevi umas músicas e voltei. Mas é, não tem como, tipo, falar que foi só minha mãe. Tipo, teve várias pessoas.
1: Teve várias assim. Família, assim.
2: Sim, além de família, pessoas que hoje são minha família, que eu acredito que Deus colocou na minha vida. Foi o primeiro, foi o Dudu, tá ligado? Que foi lá em casa, que depois que eu senti, assim, que eu podia trabalhar com funk e levar a sério, que Deus colocou na minha vida, assim, foi uma pessoa pra mim me erguer também, me ajudar, tá ligado? Na minha trajetória.
1: Em que momento é que você tá da tua carreira agora?
2: Dos melhores momentos são, mas agora eu tô aqui. Tô aqui. Falar sobre mim, assim, é tipo viver um sonho, porque eu sei de onde que eu vim. E, pô, tá aqui agora sendo entrevistado é algo realmente que me faz ter essa alegria de saber que eu vim de um lugar que muitas pessoas não conseguirão e não conseguiram.
1: Mas você já é entrevistado e você já tem sucesso e você já é querido para entrevistas e para dar seus depoimentos há bastante tempo. Você ainda vê isso como algo que te dá um frio na barriga? As pessoas querem saber sobre mim, querem ouvir minha opinião, o que eu tenho a dizer?
2: Cara, eu sinto essa pressão e sei que... Como é que eu posso dizer, cara? Eu amo fazer música, eu me tiro como um produtor. Um produtor, não como essa. Tem pessoas que já nascem, já carro, quero dar entrevista com aquele. Eu não, tipo, não imaginei que ia chegar nesse ponto. E, porra, é diferente, uma sensação boa. Por mais que eu seja já tenha uma trajetória grande no funk, mas pra mim parece que foi ontem, tudo aconteceu tão rápido. E tá aqui, pô, sei que pessoas querendo me escutar é muito bom, é algo realmente incrível, assim.
1: Você gosta de falar sobre você?
2: Porra. Eu gosto de falar sobre meu trabalho, sobre algumas coisas que eu gosto de fazer fora do trampo, assim.
1: Eu acho legal que nas entrevistas tendem muito a te perguntar o que, que é a batida 150 BPM. Porque você fala, querendo ou não, para um grupo muito específico, quem gosta de funk, mas é um grupo enorme. Quem tá fora é que vê como se fosse um nicho da música. É enorme. Muita gente no Brasil sabe o que é 150 BPM. Talvez você, quando vai dar entrevista, querem que você explique para quem não tem esse conhecimento. Mas já é um estilo que, assim, foi assinado por você, basicamente. É uma coisa muito autoral, sua. E é onde você se sente à vontade?
2: Sim, sim. Mas não é uma coisa que nasceu diretamente de mim. Teve vários produtores DJ do Rio de Janeiro que começaram essa vertente. E tem até uma certa guerra de quem começou. Mas eu acredito que eu fui uma das pessoas que elevou o BPM 150, que é 150 batidas por minuto, a pulsação da batida. E eu fiz uma sacada diferente para poder colocar o meu 150. Meu 150 não veio igual estava rolando, era muito criticado no início, porque o 150 ele era aumentado o BPM das músicas. As músicas de funk eram feitas em 127 BPM, e nos bailes de comunidade ali, a pessoa já tá na onda. Eles aumentavam o BPM cada vez mais. Aí, tipo, fui pra 130, depois fui pra 135. Só que ele é aumentado manualmente na CDJ, não produzido. Então, as vozes começavam a subir o tom, né? Não tinha o pitch correct, que é uma parada que você aumenta o BPM da música, a música fica mais acelerada e a voz continua a mesma. E o funk não era feito assim. O 150, e eu comecei já a fazer, produzir ele 150, então a batida acelerada, mas a voz continuava a mesma. E a sacada que eu tive foi fazer a música em 65 BPM, porque a melodia da música, a melodia tipo assim, da bossa nova é por aí, mais ou menos, nesse BPM, e eu duplicava, tipo, eu faço a melodia lenta e a batida acelerada, por isso que eu fiz a minha identidade de 150, eu passei a fazer... unir ao contrário, eu canto uma melodia lenta em cima da batida rápida. Por isso que eu acho que a música, a minha música em si é lenta, mas a batida é acelerada. Isso uniu e deu em minha identidade, por isso que eu me destaquei no 150, acredito.
1: É uma marca bem forte da tua música. Eu acho bem legal isso de você destacar que até existe uma guerra entre quem é que foi o grande protagonista, mas que não foi você o que iniciou, apesar de você saber que você teve a importância. Você não gosta desse tipo de rivalidade, você não é adepto a rivalidades.
2: Cara, porque eu acho que todo mundo tem espaço na música, por mais que a gente seja o grande, mas a gente tem que ter o pé no chão, que o mundo é muito grande e tem diversos artistas, tem espaço para todo mundo, tem diversos públicos também para aproveitar a música. E a gente ter essa clareza, assim, é bom também até pro coração.
1: E você estava agora falando sobre como era o funk e como é agora. Como é que era o funk quando você começou? Você sempre gostou de funk?
2: Sim, cara, sim. É, na verdade, eu conheci o funk através de um amigo que me mostrou uma música no celular e falou, caraca, vai ter um... Isso bem novo, tipo, 3 anos de idade. Vai ter uma disputa de som automotivo e minha mãe era da igreja. Ela não deixava a gente sair à noite, porque as festas de funk costumam ser à noite. Eu fui nessa disputa de som que era à tarde e eu me encantei. Eu vi um DJ tocando ao vivo e eu foi meu primeiro contato com funk ali, mas eu conheci música na igreja em si. Tipo, eu acho que eu não lembro o dia que eu conheci música, assim. Eu acho que a gente já nasce escutando música na família, todo mundo tá escutando música ali.
1: É, você já tem
2: Como se
1: música
2: fosse.
1: na veia, mas o gênero musical que você hoje domina foi uma coisa que você foi encontrando.
2: Sim. É, eu faço funk, eu acho que, porra, funk a gente tem várias referências, né? Vários artistas que galgaram ali no início e a gente tira como inspiração, vários.
1: Das antigas, quem são os que você gosta?
2: Pô, são diversas pessoas, cara. É, eu acompanhei, eu, falar como símbolos que foram grandes, Furacão 2000, eu acompanhei muito. Eu vi ali bailes de comunidades ali que influenciaram o baile da Cidade Alta, baile o complexo, e eu estudei muita coisa sobre o funk. Eu conheço vários artistas, assim, tive o privilégio de, tipo, ser fã e depois conhecer. Isso é muito bom também.
1: E hoje em dia está totalmente diferente o funk daquele que te alimentou quando você começou. Você gosta mais de qual era do funk, dizendo assim?
2: Cara, eu gosto de todas as eras. Eu gosto do funk putaria, eu gosto do funk proibidão, eu gosto do funk consciente. E dentro do funk, muita gente não sabe, tem várias vertentes dentro do funk. O funk é muita coisa, tem muita gente fazendo muita coisa, tem gente fazendo gospel no funk até hoje, entendeu? É
1: É um
2: muita
1: ritmo.
2: coisa, é um ritmo. E eu acompanho todos, eu sou bem, gosto muito de funk. Não escuto também só funk, escuto diversos tipos de música e eu trago, tento trazer isso musicalmente pro meu funk, pra minha melodia, pra minhas coisas.
1: Kevin, eu achei super legal você falar sobre os vários tipos de funk que tem, vários tipos de letras, as coisas que se falam nas músicas. E tem muita gente que tem preconceito com o funk, que não entende que há uma multiplicidade muito grande, mas que o funk também fala da realidade das favelas. As pessoas cantam o que vem. Como é que é para você isso?
2: Então, o funk tem muito ritmo e, como é que eu posso dizer, o funk é tão amplo, porque ele faz músicas de 90 BPM, ele faz música de 100 BPM. O funk ele tem essa mistura até no, no, na velocidade da música. Então o funk não é só uma coisa, tipo, a pessoa escuta funk e um funk putaria e acha que o funk é aquilo. O funk não é, cara. O funk tem vários artistas que cantam consciente, vários artistas que cantam outras coisas. E eu admiro, mano, porque eu nasci na comunidade. Eu acho que o funk nasceu nos anos 60 nos Estados Unidos e chegou no Rio através do bairro de comunidade nos anos 80. E ali ele se consolidou como era dançante, era uma parada mais batida eletrônica, e foi influenciado pelo Miami Bass. E ele chegou no Rio de Janeiro, ele foi modificado, ele não era a coisa que é hoje. Eu acho que o funk brasileiro, é por isso que os gringos, quando vêm para cá, eles gostam muito. O funk se tornou, ele meio que virou outra coisa totalmente diferente. Se você buscar os funks antigos, era totalmente. Teve a época dos bares de rua, que tinha corredor, que era baile de porrada, tem vários movimentos do funk ali. Cara, eu acho que o funk é muito maior do que, tipo, eu, do que qualquer artista, tá ligado? É uma massa, é massa funkeira, tá ligado? É muitas pessoas que trabalham, não só os artistas, tem os empresários, montadores, donos de equipe, tem todo
1: Uma estrutura
2: uma
1: gigante.
2: estrutura ali,
1: E
2: né?
1: você representa parte dessa estrutura, tem uma equipe enorme, tem muita gente que trabalha junto com você, e você gosta sempre de deixar claro que você não faz nada sozinho, né? Você é um grande nome, mas você também tem uma grande equipe, pessoas que trabalham com você que fazem isso acontecer.
2: Sim, com certeza. É, acho que ninguém é grande sozinho, é como uma empresa, não é sozinho. É, a gente pode até carregar um nome, ter um nome, mas é toda uma engenhoca ali para fazer tudo acontecer, tem tudo por trás. E isso daí é bom reconhecer também, e também não carregar o peso sozinho, nem comer a melancia sozinho, porque ninguém faz isso sozinho.
1: Kevin, sobre as letras que são mais pesadas, os proibidões, como é que é para você que cresceu num ambiente mais religioso, do nada você está no palco cantando o proibidão? Para sua família, até mesmo para você, como é?
2: Como que eu vou explicar isso? Eu entendo como se eu conhecesse uma coisa, como se você conhecesse uma coisa a vida toda. Fala assim para você, só existe isso, se você conhecer uma coisa totalmente diferente. Então para mim foi libertador, tipo, conhecer o funk, tá ligado? Mas a gente hoje eu enxergo como eu conheci uma parada que, caraca, mano, o mundo tem dois lados, existe o bem e o mal. Eu conheci, não é que o funk é o mal, eu conheci, assim, a libertação, cara, o que todo mundo vai conhecer um dia, tá ligado? Eu acho que a gente tem muito aquele mistério, ah, os pais querem cuidar da gente. Eu acho que os pais falarem sobre as coisas que tem no mundo, meio que foi chocante para mim ver. E ao mesmo tempo foi caralho, foda, mano, maneiro. Tipo assim, eu gostei e eu gosto, mano, das coisas que foi. Que eu acho que foi, não entre o bem e o mal, vou voltar. Foi ver a realidade de um, visto de um, por outro lado, entendeu? É, deixa as pessoas falarem mais explicitamente, a realidade tá aí em qualquer lugar, tem. Qualquer lugar, e a realidade dita desse ponto de vista, eu achei foda, tá ligado? O funk, ele fala a realidade do outro lado. A gente vê também as falhas do governo através de uma música. Tipo assim, eu vi falhas do governo, eu vi policiais fazendo coisas que, porra, não são legais. Eu vi o mal também em algo que todo mundo fala que faz o bem, entendeu? Tipo, caraca. Foi, é bom, tipo assim, ver esses dois lados, e hoje eu tenho uma régua e saber que existem pessoas boas dos dois lados, tá ligado? Na favela até o bandido tem aquele bandido que é responsa, que, tipo assim, ajuda o povo mais que a polícia vai lá. E tem policiais que são totalmente corruptos, e tem policiais que têm coração bom, que, tipo assim, às vezes vai trabalhar, teve o sonho de ser policial desde criança, e, tipo assim, às vezes toma um tiro de um assaltante, tá ligado? É bem louco isso na vida. Eu consigo reconhecer os dois lados e sei que todo lado tem pessoas boas e pessoas ruins, né?
1: Todos os assuntos têm a parte boa, a parte ruim, a parte que as pessoas querem olhar, a parte que as pessoas não querem olhar. E você falar isso com clareza e com transparência, para quem é mais hipócrita, pode chocar, mas é porque a gente tem uma sociedade um pouco
2: Sim.
1: hipócrita. Mas é
2: Eu quero
1: isso.
2: que se
1: To
2: foda.
1: todos os lugares têm lado bom e lado ruim, e é exatamente como é. Inclusive, a música gringa que a gente consome, às vezes canta sem saber o que está sendo dito, tem palavrão, tem proibidão, tem cenas explícitas, e ela é consumida. Agora, algo que eu acho que você traz junto com você, e que eu não vejo em todos os artistas, por exemplo, você vira e fala assim: ah, tem o funk consciente. Você tem as músicas que falam de sexo, e você fala sobre elas, mas você não tem a objetificação, você não tem a humilhação que muitas músicas têm, por exemplo, em relação a mulheres. Isso é intencional da sua parte?
2: Então, vamos lá. Eu acho que a música, primeiramente, ela tem que ser livre em si. Ela não pode ter. A música é um momento que ela, você escuta ela como se fosse normal, fazendo teu dia a dia bebendo água. E a música é algo que você não pode ser careta, mano, a música. A música, ela tem que ser.

0: Tem gente que escolhe cantar desse jeito, tem pessoas que escolhem cantar de outro. Eu não julgo, acho que a música ela tem a expressão, tem que ser igual aos Estados Unidos, a gente pode falar o que quiser. E eu concordo que a música não pode ter tabus, assim. Eu acho que o grande contraponto da música, tem mulher que vai falar do homem, que vai falar e pode falar, e tem homem que vai falar, a vida é isso aí, a gente fala o que quer e tem jeito.
1: E agora, eu queria te perguntar sobre essa ascensão que para muitas crianças, jovens que te acompanham, são teus fãs, você tem muito, muito fã, que vem no funk uma ascensão, uma forma de ascensão social, como também vem no futebol. Você vem de um lugar onde existe um desejo muito grande para conseguir uma vida melhor para os familiares. E às vezes a gente romantiza isso quando uma pessoa vai entrevistar uma pessoa que conseguiu muito sucesso, romantiza isso, mas a realidade é uma realidade dura. Quando você volta para a realidade, quando você vê que tem tanta criança querendo fazer o que você faz, como é que você se sente?
0: Cara, é muito triste. É muito triste porque eu acredito que tem pessoas que são muito melhores do que eu fazendo o que eu faço. E eu chego lá, eu vejo, caraca, às vezes não tem uma oportunidade, não teve que eu tive, não foi no momento chave ali. Eu fico triste quando eu vou na favela e vejo que o governo abandonou, não vai lá, não tem um hospital, não tem nada. Os próprios bandidos, eles, tipo assim, hoje pensam mais no dinheiro em si e comprar fuzil armamento do que ajudar o povo que está sofrendo, está passando fome. E é muito triste quando eu vou e vejo isso. A gente tenta ajudar de alguma forma, tenta no Dia das Crianças ajudar e tenta ajudar os amigos que tipo não conseguiram fazer, mas a gente tenta o que pode, mas a gente não vai mudar sozinho, tá ligado? Mas tem que fazer a nossa parte. Eu acho que é bom isso, mas é muito triste o sentimento que eu sinto, tá ligado? Mas no meio disso eu vejo que eles são felizes, mano, tá ligado? Lá na favela tem uma parada que tem é a vida, eles brindam a vida, tipo assim, eles curtem, tipo assim, por mais que a gente enxerga assim, caraca, para eles isso daí não impacta muito, tá ligado? Hoje eu vejo que o que eu busco é mais, porra, humanizar as coisas, tipo assim, conversar essa troca de ideias que a gente tá tendo. Assim, falar uma coisa que é mais real, mas, cara, lá eles se distraem, tem alegria, tipo assim, por mais eu acho que o lixão nasce flor e com certeza é isso, tá ligado? A comunidade tem essa parada que eu já fui em lugares luxuosos que eu não senti essa vibração que lá tem. Lá tem isso, o povo é unido, isso daí é diferente.
1: Você é feliz hoje? Você acha que você é mais feliz do que você era quando você tinha uma liberdade que hoje você já disse que não tem?
0: Tem uma coisa que é mais importante, que eu acho que é a alegria, né? Eu acho que a gente não é feliz desde o momento que a gente sabe que um dia a gente vai morrer, e é sábio pensar nisso. Mas a vida, enquanto não chegar lá, a gente tem momentos que são raros, que é o de alegria. Tem momentos que eu me sinto muito alegre, a gente não vai ter todo dia um dia feliz. Mas acho que os momentos de alegria ali compensam muito pensar nisso também.
1: Quem te acompanha, quem vê um clipe seu, quem vê a sua vida e depois te vê assim ao vivo, pode ter uma sensação de contraste grande, como eu estou sentindo aqui. Você é grande em tamanho de proporção de artista, você traz essa ideia do luxo, da ostentação nos clipes, dá para ver, é tudo muito. E quando você chega, você é um homem simples, humilde, doce, que muitos artistas não tendem a ser. Como é que é para você transitar entre esses dois mundos? O que você mostra e quem você é?
0: Sim, claro que eu não sou nenhum santo, né?
1: Ah, não, não estou falando isso. Mas tem muito artista que não está aqui, que não está presente, que não olha no olho das pessoas, que aquela ideia de ostentação vem com um pedante, é pedante ao chegar.
0: Cara, eu acho que é questão de ponto de vista. Eu acho que tem pessoas muito mais ricas do que eu e pessoas que tem mais dificuldade que eu, tá ligado? E é um sem fundo, mano. Pra você eu posso estar elegante, pra uma pessoa eu não posso estar, tá ligado? É questão de ponto de vista isso, entendeu?

0: como é que eu posso dizer? Eu sou o que eu sou, até nas minhas músicas eu falo, tipo assim, coisas que eu queria fazer ou coisas que eu já fiz, tá ligado? Eu sou real, assim, na música eu me sinto real, tá ligado? Funk são coisas que acontecem, não são coisas que passam despercebidas. Eu vivo essa eterna dualidade também de ter aquele momento família, mas eu também, porra, dou uma escapada, dou uma zoada na rua, isso daí é normal.
1: E falando agora sobre toda essa ostentação. Quê? Ah, falando sobre essa ostentação. Quando você queria ter as coisas que você tem, falando de bem material, você imaginou que era diferente?
0: Pô, nunca imaginei que. É, imaginei que era diferente. Eu pensava que. Agora eu captei. Eu pensava que quando eu tivesse as coisas eu ia realmente conquistar a felicidade, mas não é nada disso.
1: A felicidade não vem com
0: Não
1: esse
0: vem,
1: cordão
0: não vem, não vem. Eu acho que
1: pesado que
0: pode
1: você
0: ser
1: tem
0: uma
1: aí.
0: autoafirmação assim. Você, caraca, eu conquistei, mas e aí, o próximo passo? A gente volta naquela parada aqui e fala, e aí? Que vai me completar. Não, não, não, não é uma parada que você vai, tipo assim, chegar e vai te completar. Caraca, agora eu sou feliz porque eu tenho uma piscina. Porque eu. Não é, não é. É totalmente diferente, tá ligado? A felicidade.
1: O que que é felicidade para você?
0: Cara, felicidade é no momento que você consegue se distrair. Sem peso, com leveza, tá ligado? É totalmente fora de dinheiro, tá ligado? Totalmente. Hoje que eu pude ver porque eu tinha uma realidade diferente do que eu tinha. E não é que eu me tornei. Eu quero ainda conquistar muita coisa, mas eu vi que hoje eu não tenho mais aquela parada. Mas é quando você falta, eu sempre escutava minha mãe falando, quando eu, tipo assim, eu recebi um dinheiro que vai vir no meu trabalho quando. E ela nunca recebeu esse dinheiro. Ela fala, agora as coisas vão mudar, você vai ser feliz. Eu entendo que ela atrelava a felicidade nisso. E a gente feliz é estado de espírito, né? A gente pode estar feliz no dia que todo mundo está se sentindo triste. E as pessoas, caraca, isso que eu consigo enxergar. Tipo, tem um amigo meu, que ele é o MC Rael, mano. A gente lançou até uma música junto agora. Cara, eu vejo ele tipo, ele trabalha hoje no arpoador, numa barraca de caipirinha. E eu, pô, tô aberto pra falar isso pra ele aqui, pô, admiro a felicidade dele, tá ligado? Tipo assim, eu vejo pessoas com milhões ao meu redor e não tem a mesma, tipo assim, de energia pra viver igual ele, tá ligado? Tipo assim, eu admiro muito isso daí. Felicidade é totalmente fora de qualquer questão financeira.
1: Kevin, você não fala muito sobre a tua vida mais íntima, pessoal, sobre relacionamento. Você não gosta de falar. Tem algum motivo para você se preservar mais?
0: Ah, cara, já me machuquei em relacionamento, já machuquei pessoas e. Eu sou casado hoje, tá ligado? Tenho uma vida, pô, vamos dizer que bem estável com a minha patroa e. É complicado, né, cara? Aquela história de relacionamento, sim, eu conheci ela bem novinha, a história, pô, interessante. Na escola, tipo assim, se esbarrou, foi algo chocante. Eu fui pedir ela em namoro, a gente se casou.
1: Você está com uma pessoa que você admira, que te faz bem, e hoje você vê o teu futuro
0: Sim,
1: assim.
0: com certeza, claramente. Eu acho que no final a gente tá com alguém você aceitar a pessoa da forma que ela é, não é uma parada de você, tipo assim, enxergar uma pessoa e você. É meio que o amor. Todas as pessoas vão te fazer sofrer, mas você vai escolher qual que você vai sofrer por. Qual vai valer a pena sofrer, tá ligado?
1: E são coisas que vêm também com a maturidade. As pessoas erram, as pessoas acertam, as pessoas buscam um caminho que é melhor, que é mais saudável. Isso é o importante, é ter um norte que faz sentido. Agora, voltando a falar da tua profissão, qual é o teu norte agora? Você disse agora há pouco que você tem muito que você quer conquistar ainda. Para onde você quer ir?
0: Cara, em questão de fazer música, eu tenho um sonho de acertar uma música só com 1 bilhão de views. E não por questão financeira, porque eu tenho essa pira de aceitar um hit mundial. E tenho vontade de repente, pô, ser marcado no funk. Eu acho que eu já sou, que eu acho que isso eu já conquistei. É ser alguém eterno num nome no funk eterno. Na música brasileira, assim. E ser uma pessoa que carregou o funk, tipo assim, representou, assim.
1: É, eu acho que você isso já pode. Eu entendo que para quem tá dentro queira mais e queira se sentir
0: Sim.
1: mais consolidado, mas eu acho que isso já tá check na sua lista. Pra gente que não é da indústria, o que que significa bater 1 bilhão com um hit só? Esses números, quem é que já conseguiu? É muito longe do que você faz, porque para quem vê de fora, o que você faz tem bilhões de views.
0: Ah, cara, eu já bati meio bi em uma música só. Acho que tipo assim, você. Cara, é realização. É mais realização. E ganhar um Grammy, tipo assim. É algo que. É realização como música. Tipo, aquele troféu ali é mais uma confirmação. É como ter um cordão desse aqui. Mas é. Eu não. Eu corro atrás disso porque eu sei que eu. Que tem que fazer mais coisas do que a música. Hoje não é só fazer música. Mas é, porra, trabalho muito, é o que eu amo e vai ser uma relação muito grande para mim.
1: Quando você faz um hit que vai bombar, você sabe? Puta, mandei bem.
0: Com certeza. Sim, cara, mas é, tem uns que surpreende a gente. Acho que tipo Ginho eu senti. Ela do tipo eu senti. Bom, quase todas, mas teve umas que surpreenderam, entendeu? Tipo, que alcançaram lugares que eu nunca imaginei. Tipo, o Jim, ela foi top 1 em primeiro em Portugal, para depois vir no Brasil. E, tipo, isso a gente nunca ia imaginar. Coisas que surpreendem realmente. Eu estar aqui já me surpreende, tipo, mas quando a gente nunca sabe o nosso tamanho, né? A gente, tipo, vive numa bolha, todos nós, né? A gente. Não sabe o nosso tamanho realmente, mas. E quando a música faz isso, ela, tipo, não surpreende, cara.
1: Cara, seu tamanho, você tem parcerias com artistas internacionais absurdas. Post Malone, Drake, Karol G. Quando você
0: Sim, Dulce
1: leva
0: Maria.
1: a sua personalidade, a sua música, a tua cultura lá para fora, você sente uma pressão ou é mais um orgulho?
0: Acho que eu sinto mais um. Uma pressão.
1: Você sente
0: Louco, né? Ao
1: pressionado?
0: mesmo tempo, os dois sentimentos, cara, tá ligado? Cara, porque a gente sempre tá acompanhando as notícias, né, mano? E a gente sabe, a gente meio que. A gente tem que. Eu tenho que me apegar mais nas pessoas que gostam da gente do que as pessoas que julgam. Mas a gente quer conquistar as pessoas que julgam também, cara, porque a gente sabe que o nosso movimento não é. Não é aquilo, tipo, tudo que as pessoas acham. E eu sempre fico nessa parada de conquistar as pessoas.
1: Mas você sente que você é julgado em quê? Eu entendo o que você está falando, mas em que você acha que você é julgado, que você não gostaria de ser julgado?
0: Cara, a ser atrelado à criminalidade, eu acho que o funk me salvou. E você, quando você tem um posicionamento praticamente na internet, tipo, você é um representante tipo, do governo, e eu vejo muito acontecendo isso. Tem uma pessoa na internet que ela fica batendo nos funkeiros como se a gente fosse criminosos. E, pô, na verdade, quando a gente conhece a música, a gente ganha dinheiro com a música, a gente não quer saber. Crime, cara. A gente quer saber de fazer música, porque a gente conseguiu escapar daquele. Daí não é bom, cara. É realmente é mudança de vida, cara. Tem pessoas que tá lá, pô, na boca de fumo que é R$ 500 por mês, cara. Que tu acha que, pô, tu acha que alguém vai ficar querendo tomar tiro ali? Pô, R$ 500. Aí na música tu vai pegar um primeiro autoral, tu vai ganhar 5, 6 mil e, tipo, é totalmente tipo assim, a pessoa vai fugir, mano. Então, atrelar, por mais que a gente seja famoso, eu vejo isso acontecendo com o MC Pose, com o Oro, o cara começou a ganhar dinheiro com a música, o cara, tipo assim, ele não quer saber dessas paradas, entendeu?
1: É, mas há uma.
0: Mas que a gente cante,
1: É, há uma
0: mano.
1: diferença, assim.
0: Realidade, mano.
1: Você é um funkeiro, um artista, você é um
0: É
1: músico
0: porque
1: que
0: eu
1: não tem.
0: represento um funk e eu sinto isso, tá ligado? Eu meio que. Caraca, é meu time, né, cara? É o funk, tipo, bater no funk. Quando eles vão colocar, eles não colocam o nome, tipo, do artista em si. Eles colocam o nome do funk, eles batem no funk. Eu
1: Entendi.
0: represento o funk, entendeu?
1: Então, nesses casos em que tem investigação, que tem polícia, que tem esse tipo de, enfim, possibilidade de haver um crime, você acha que o fato de aparecer mais o funk do que o nome da pessoa prejudica algo que você leva com orgulho?
0: Todos os funkeiros. Todos os funkeiros, desde aquele que canta, tipo assim. Aquele que canta o consciente, o gospel, todos os funkeiros, cara. Aí quando a gente coloca o funk, se a gente for subir um funk, a gente é discriminado. Mas hoje o funk é o maior ritmo do Brasil, tenho certeza disso.
1: E os números são, assim, eles não mentem. Tem outros gêneros que fazem muito sucesso também, sertanejo. E você faz umas parcerias, você explora todo tipo de artista. Nesse sentido, você não é preconceituoso.
0: Não, não, com certeza não. Por mais que. E eu sei que fazendo isso eu tô defendendo a minha bandeira do funk. E todos os artistas têm que defender sua bandeira. E a gente ter a consciência disso, pô, por mais que eu ame o meu ritmo, eu fazer uniões e, pô, vai ser bom para os dois públicos unir. A grande sacada disso é unir, é fazer collab, parceria. Network, e assim a gente ajuda a expandir o nosso movimento e mostrar o outro lado.
1: Agora, falando da indústria, tem muitas pessoas na indústria da música hoje que acham que a internet é um fator que pesa, ou seja, você precisa fazer sucesso na internet, você precisa fazer música que tem dancinha, você precisa fazer algo muito comercial para de fato conseguir estourar. Você acha que é assim?
0: Não. Acho que o trabalho na rua é muito mais importante. Hoje anda muito lado a lado, mas quando eu estourei minhas músicas, elas começaram na rua e foram para a internet. Eu já estourei música da internet para a rua e não é a mesma coisa. Eu senti isso quando eu vou cantar no show. Minhas músicas que estouraram na rua são muito mais fortes, tá ligado? Que as pessoas escutaram muito nas baladas, nos bailes, assim, são muito mais fortes. E a sensação é totalmente essa. Tem que andar lado a lado. Mas a música é livre, ela não é presa nenhum desses lugares. Ela chega e chega, tá ligado? Não tem como explicar, senão se tivesse uma fórmula de falar, pô, aí a gente
1: Sem
0: ia
1: dar o
0: estar aqui,
1: caminho.
0: mas ia ficar só dentro de casa e ia, pô, já sei a fórmula, quando quiser lá eu vou lá e bumba.
1: Quando você estava falando sobre BPM, batida, você falou sobre bossa nova. Você faria algum projeto ou tem vontade de fazer algum projeto fora do funk, mas assim, completamente fora?
0: Sim, como produtor e até como cantor, mas futuramente, e eu já busco algo assim, eu acho que eu já fiz algo assim, tem um letras assim. Hoje eu tô criando um álbum que está trazendo dois ritmos totalmente diferentes, que é o metal funk, que é rock com funk, tudo orgânico, os caras tocando o mesmo instrumento, e eu uni a batida eletrônica com funk com rock. E eu mesmo sim, por mais que eu já fiz feats. Que são movimentos diferentes, mas trazendo uma letra do funk que o próprio Poesia Acústica faz isso, que une artistas tipo numa batida que é totalmente não é funk. Já fiz feat com Luan Santana, com vários artistas gigantes, Léo Santana também. E não foram assim exatamente funk. E eu acho maneiro, eu amo música, cara. A música é livre. A música a gente pode fazer o que quiser.
1: E você acha que dentro do funk tem quem ache isso ruim, ou que tira a força do movimento que você representa, ou de fato não tem isso, e são mais as pessoas preconceituosas que vêm dessa forma?
0: Eu, por ser funkeirão raiz, eu hoje também tenho essa coisa, tá ligado? Mas eu acho que como eu produtor, produzir alguém que não é do funk, eu defendo essa bandeira do funk, cara. Hoje eu sinto isso, tá ligado? Porque eu não queria trocar de bandeira hoje, mas, Caraca, mano, eu acho que eu posso fazer músicas assim, mas eu não posso, tipo assim, esquecer minha raiz, tá ligado? Eu não posso abandonar meu ritmo e pular um muro. Eu acho que eu posso fazer o funk, ser, saber que eu sou do funk, um dia eu fazer uma música, mas ó, galera, eu vim do funk, sempre relembrar isso e bater nessa tecla, entendeu?
1: Você gosta de fazer, trabalhar e fazer música com quem tá começando? Sabe aquele meme? Eu não tenho paciência com quem tá começando. Você tem paciência com quem tá começando, gosta de fazer? Porque você tem o oposto, né? Você tem parcerias de sucesso com gente gigante, internacional, mas aí você também pode ser essa pessoa, você também é esse gigante que os outros querem ter essa parceria.
0: Ah, não tenho neurose nenhum, tem como ser, eu fico feliz quando vejo alguém que representatividade que vem assim representando a comunidade aí para outro assunto. Independente do trap, independente, eu acho, da música cultural do nosso Brasil, eu acho que eu fico feliz quando eu vejo um artista de pagode que explode, tipo assim, teve artista que eu fico feliz por saber que o meu filho está apurado um pouco. Tipo, teve artistas que estouraram que eu sabia que ia estourar antes. Tipo assim, o MC Jacaré, o Ian do Pagode. Tipo assim, eu vi esses caras cantando, tipo, num lugar assim. Eu falo, cara, esse cara vai explodir. Os caras explodiram. Tipo, isso é, me dá felicidade de ver que uma pessoa conseguiu conquistar também.
1: O que que você acha que precisa para explodir hoje em dia?
0: Cara, é o sucesso, cara. Você tá em todos os lugares, tá nas rádios, está. Tocando na rua, a música está tocando, tá ligado? Acho que.
1: Mas
0: E
1: como
0: você está
1: artista?
0: começando a mudar a vida de pessoas ao seu redor. É como você gerasse emprego e você, tipo. É tudo um complexo, né? Um sucesso. Você conseguir. Tua mãe, tipo, porra, conseguir dar uma geladeira, tu não tem casa. Se tu trazer alegria para as pessoas que estão ao seu redor através do seu trabalho, tipo assim. E se reconhecer onde que você passa. É uma mistura de coisas, tá ligado?
1: Tem alguma coisa que você não gosta na indústria hoje em dia? Alguma coisa que você fala, putz, isso daqui poderia melhorar, poderia mudar?
0: Com certeza, sim. Diversas coisas, assim. Mas eu aceito como as coisas são e a gente tem que aturar a mudança das coisas. Assim, hoje a música é consumida de uma forma diferente. Antigamente, os MCs falavam que quando estouravam a música você ficava 5 anos. Eu não peguei essa época. Hoje você estoura a música, você fica pouco mais tempo com uma música só. Você tem que fazer várias, entendeu?
1: As tuas músicas, elas tocam em qualquer lugar, música de mais
0: Não,
1: tempo.
0: mas eu não peguei essa época. A minha já era, quando eu peguei, já era reduzido. Ficava 2 anos com a música, tá ligado? 3. Agora, hoje tu estoura 3 meses. Tipo assim, uma música explode. Tipo, se for na internet. Por isso que a música da internet em si, quando a música sai da rua pra internet, ela dura muito mais, galera. Elas se eternizam mais, elas tocam sem parar.
1: Você tem uma estratégia assim de buscar lançar música de tanto em tanto tempo? Você trabalha assim, faseado?
0: Sim. É, tudo tem que ter uma estratégia, assim, e isso eu conto com a minha galera, minha equipe, pra lançar, mas no começo eu lançava tudo meio embolado no SoundCloud e assim que foi, cara. Eu comecei a lançar música no SoundCloud, que é um site que é uma galera meio do nicho do funk ali, os DJs estão ali, e a gente lançava muita capela, tipo assim, é só voz, e os DJs pegavam e faziam remix. Aí começou assim, mas aí a gente começou a ter um controle, a galera do Martin, ó, não é assim, que aí eu fiquei, era meio rebelde, às vezes eu soltava uma música sem registrar, sem nada.
1: Veio a galera te controlar, a equipe. Eles te controlam muito?
0: Cara, hoje não mais também. Mas eu sempre fui meio rebelde, tipo assim.
1: Porque tem
0: É,
1: aqui uma
0: mas
1: galera
0: hoje em
1: de olho em
0: dia, assim,
1: você.
0: é, sim.
1: Eles ficam de olho no que você faz, fala, aposta.
0: Com certeza, isso me ajuda também, porque se deixar levar pra gente, tipo, a gente, não tem jeito, a gente tá meio lelé, não tá? Tem que, tipo assim, controlar ele, que é, tô doido, cara. Ele também já para as postagens que eu faço, ele também tá.
1: Você já fez algum post? Já colocou alguma coisa na internet? Você se arrependeu depois?
0: Postei um negócio, falou um montão de negócio do vereador, porque eu fiquei indignado, né, cara? Porque ele foi exatamente com esse amigo, não foi com o réu. Que esse amigo, pô, ele trabalha lá no. É uma eterna guerra, né? Com o governo e com os comerciantes que não têm direito de trabalharem lá na praia, vendendo caipirinha. E eu acho que. E vem um, tem um vereador que ele fica batendo muito.
1: Vereador.
0: É, uma vereador. Uma vereadora e um vereador que fica batendo muito no pessoal. Fui e postei o vídeo da vereadora, mano. Caraca, aí veio o público da vereadora me batendo.
1: Mas o teu público é enorme também.
0: Sim, cara, mas eu não me envolvo em política. Eu sempre, tipo, deixei essa parada, tipo, me consumir, que eu fiquei com muita raiva, porque era um amigo meu.
1: Entendi.
0: É, e eu acho que, pô, esse negócio do governo tem que deixar as pessoas trabalharem, porque eles vão lá, cara, eles fabricam. Eles dão um tapa na cara do cara, no, é, nu e crua, é verdade. Eu acho que não é, é muito pouco gravada a reação, tá ligado? E são os guardas que vão lá, tipo, às vezes tem uma tia que tá 20 anos lá e eles não concedem o direito dela vender. É porque os comerciantes dos quiosques têm uma regalia a mais
1: Uma
0: ali
1: preferência.
0: para vender e eles não podem nem vender uma caipirinha de qualidade boa que. Eles são tomam as bebidas deles, eles não podem trabalhar. É o público da favela, cara, o público menos favorecido. E esse amigo meu foi ele realmente ele já agredido várias diversas vezes, já foi esculachado e é triste, mano. Eu acho que se eles tá bom, vamos legalizar algumas pessoas pelo menos, e não legaliza ninguém, tira a legalização de quem já tem.
1: Agora, te ouvindo assim, eu faço jornal todos os dias, dois jornais por dia. E a gente fala muito sobre política, muito sobre política. E eu sempre tenho a sensação que a gente fala de coisas que na teoria funcionam de um jeito e na prática não chega para a população, que a vida real é absolutamente diferente. Quando eu ouço
0: Totalmente.
1: você falar sobre como você fica revoltado com a política, com o dia a dia, me vem essa coisa do Brasil real. O Brasil das pessoas.
0: É verdade, porque é, eu acho que a gente tem que viver para estar ali. Eu já vivi situações que, pô, a gente vê a verdade, cara. É, a gente ser uma cor diferente, tá com cabelo diferente, a gente é abordado diferente. Isso é inquestionável e. É um pouco triste, mas é o jeito que o Brasil é. Não tem jeito. Essa questão. A gente. Eu passei por isso, eu sou uma voz que. É, posso falar sobre isso. Eu já fui tratado diferente por estar com cabelo diferente. Já fui tratado diferente por ser uma cor diferente num ambiente que não era, tipo assim, normal uma pessoa da minha cor estar ali.
1: E o que que você acha, ou o que que você diz para as pessoas que dizem que racismo e essas abordagens diferentes para quem tem uma cor diferente daquele lugar, das outras pessoas daquele lugar, um cabelo diferente, uma roupa diferente, o que que você diz para quem acha que é besteira, é mimimi?
0: Cara, eu vou dizer para pessoas que passam por isso, é só manter a tranquilidade, porque o que eles querem mesmo é que você se sinta mal para eles se sentirem bem. Se você se sentir bem, aquele demônio que tá dentro da pessoa, ele vai embora e você consegue continuar se sentindo bem, sem eles estragar o seu dia, tá ligado? Para quem pensa de forma diferente, eu não tenho nem nada para falar.
1: Kevin, agora a gente está se aproximando aqui ao fim do nosso papo aqui no imprevisto. Eu queria fazer um jogo rápido com você, umas respostas curtas para você dizer o que vem primeiro à tua cabeça, pode ser? Então vamos lá. Uma música sua que você nunca enjoa de cantar em palco.
0: Ela é do tipo.
1: Uma música de outro artista que você ouve e pensa, nossa, eu gostaria de ter composto essa.
0: Cara, no momento o MC é boladinho. Ela é bonitinha. Essa música eu gosto.
1: Um luxo simples da sua rotina que você não abre mão por nada.
0: Ah, são muitas coisas, mas é.
1: Homem de muitos luxos.
0: Ah, muito justo. Não, muito também não. Mas por eu ser operado ser bariátrico, eu sinto a diferença em beber uma água diferente, uma água que é menos, o pH de mais baixo.
1: Ah, isso é um belo de um luxo. Uma mania sua que ninguém conhece.
0: Pô, difícil, hein? Você não conhecendo assim no Brasil. Ah, mas eu acho que. Mania, mano.
1: A gente pode pedir ajuda para os universitários que estão aqui
0: É,
1: atrás, que te
0: você, a
1: conhecem.
0: mania minha aqui, que ninguém
1: Uma
0: conhece.
1: mania do Kevin que
0: Fala aí.
1: ninguém conhece. Nossa, todo mundo te conhece, então. Bem, você não tem manias. Então pronto, não tem mania. Até que alguém venha aqui nos comentários
0: fala,
1: e diga.
0: Cara,
1: tudo bem, você fica devendo essa para a próxima. Um medo bobo ou até um medo profundo que você não conseguiu vencer?
0: Não chegar com... com as dívidas pagas no mês que vem em casa. Acho que esse é o medo de todo mundo.
1: Você tem medo de não conseguir pagar?
0: De quebrar.
1: Tem medo de quebrar?
0: Ah, tenho, mano.
1: Mas aí é só vender esse cordão e tá tudo resolvido. Eu não acredito, você tem medo de quebrar. Imagina, né, meros mortais.
0: Ou chegar, tipo... Chegar pra minha mãe e falar, ah, mãe, esse mês vai ter que abaixar o custo de vida. Acho que isso é o mau medo.
1: Não, mas não vai. Não vai, porque é só sucesso, tenho certeza. Uma pessoa pra quem você atende o telefone, onde você estiver, independente da hora, fazendo o que você estiver fazendo, quem você atende o telefone?
0: Tem várias pessoas.
1: Ixi.
0: É, cara, tem o Simonato, Dudu.
1: Kevin na vida amorosa, é mais romântico ou mais desapegado?
0: Mais romântico.
1: Olha, complete a frase. Eu sei que evolui muito, mas ainda preciso...
0: Melhorar muito.
1: Em quê?
0: Ah, em todas as questões um pouco, mas é... Ser mais paciente, menos ansioso, menos preocupado. Sim.
1: Kevin, foi muito legal ouvir sua verdade, a sua leveza... ouvir o seu caminho aqui, assim, os caminhos menos óbvios da sua história. Eu espero que a sua simplicidade e sensibilidade continue te acompanhando. Muito legal te conhecer mais a fundo e ver que nesses grandes palcos tem pessoas que representam causas muito legais, com ideias muito legais, com humor muito legal. Então, obrigada. Eu queria te agradecer por você ter vindo até aqui e ter topado ter esse papo de uma hora com a gente.
0: Pô, passou rápido. Foi um prazer estar aqui. É, espero voltar mais vezes e apresentar novos projetos. E tá bem feliz de estar aqui, sim, novamente.
1: Você gostou?
0: Gostei.
1: Foi
0: sim.
1: De boa?
0: Foi de boa.
1: Nenhuma pergunta muito ruim?
0: Pô, tudo muito bom, cara. Ai. Gostei. O assunto que a gente abordou diferente. É, não foi engessado.
1: Que bom, fico feliz. Então, até a próxima e todo sucesso do mundo para você.
0: Obrigado.
1: Para você que nos ouviu até aqui, muito obrigada pela sua companhia de sempre. 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Até o próximo episódio. Tchau!
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3: Olá, na pauta desta semana, na coluna Marcas e Consumidores, estamos falando sobre o impacto do Dia dos Pais no mercado publicitário, neste ano em que deve haver um crescimento nas vendas do varejo digital na casa dos 10%. E as marcas se movimentam justamente para chamar a atenção dos consumidores. A Natura, por exemplo, atenta ao Dia dos Pais, acaba de lançar sua nova fragrância Natura Homem Identidad e aposta no molho brasileiro, trazendo como protagonista o ator Lázaro Ramos. É muito comum as empresas lançarem produtos que façam conexões com datas comemorativas, Dia das Mães, dos namorados, ainda que não necessariamente tenha uma campanha assinada com o Dia dos Pais. Outro grande desafio é trazer os propósitos e valores que estão no DNA das marcas. Afinal, ainda que a data tenha uma conotação comercial, a celebração é que deve ser protagonista.
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1: Muito bom dia, uma ótima quinta-feira para você que sintoniza a TMC. Hoje é dia 6 de agosto, seja muito bem-vindo e muito bem-vindo ao Amanhã TMC. Eu sou o Diego Andrade e eu te faço companhia ao vivo até as 5 da manhã. Aqui no Amanhã TMC você fica por dentro de tudo o que aconteceu de mais relevante no noticiário do Brasil e do mundo, além de saber das primeiras notícias do novo dia que só está começando. 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Meu muito obrigado a você que sintoniza a TMC. O WhatsApp está aberto para você participar. Manda sua mensagem, comenta sobre as principais notícias aqui do programa no 119-7221-1001. 119-7221-1001. Vamos às principais manchetes do programa de hoje. O presidente Lula sancionou a lei que torna permanentes as regras do piso mínimo do frete para o transporte rodoviário de cargas. O governo manteve vetos a trechos aprovados pelo Congresso, como a anistia a multas por bloqueios de rodovias em 2022, a flexibilização das regras de excesso de peso dos caminhões e a redução de punições para quem descumprir o piso do frete. O governo brasileiro foi informado de que a embaixadora Maria Luísa Viotti poderá continuar exercendo normalmente suas funções nos Estados Unidos, apesar da mudança em seu visto. Segundo o Planalto, a diplomata mantém suas atribuições à frente da embaixada em Washington. A principal mudança é que, se deixar o país, precisará pedir uma nova autorização para retornar. O governo brasileiro acompanha o caso, mas, por enquanto, descarta adotar medidas de retaliação. O Banco Central reduziu a taxa Selic de 14,25% para 14% ao ano no quarto corte seguido dos juros básicos. A decisão acompanha a queda da inflação e a desaceleração da economia. O mercado agora espera uma nova redução na próxima reunião do Copom, prevista para setembro. O presidente do PL, Valdemar Costa Neto, afirmou que Alfredo Gaspar foi escolhido como vice de Flávio Bolsonaro há 6 meses e que a decisão foi mantida em sigilo até o anúncio oficial. Segundo Valdemar, Gaspar foi escolhido pela atuação na área de segurança pública e na CPMI do INSS. O deputado foi anunciado como vice nesta quarta-feira. Marco Aurélio Santana Ribeiro, conhecido como Marcola, ex-chefe de gabinete de Lula, deixou a campanha de reeleição do presidente após suspeitas envolvendo repasses de uma empresária investigada pela Polícia Federal. Em nota, Marcola afirmou que o dinheiro era um empréstimo pessoal, negou irregularidades e disse que colocou seus sigilos bancários e fiscais à disposição da justiça. O presidente Lula e o presidente do Senado, Davi Alcolumbre, se reuniram em Brasília para retomar o diálogo após meses de atritos políticos. O encontro durou mais de 3 horas e terminou com um compromisso de reaproximar governo e Congresso. Os participantes evitaram discutir novas indicações ao Supremo Tribunal Federal para não criar novos conflitos. No noticiário internacional, o presidente da Ucrânia, Volodymyr Zelensky, pediu à OTAN mais sistemas de defesa aérea para proteger o país do aumento dos ataques com mísseis russos e norte-coreanos. Segundo Kiev, a Rússia pode ampliar o uso de mísseis fornecidos pela Coreia do Norte. A OTAN afirmou que discute com os países aliados formas de acelerar o envio de equipamentos de defesa considerados urgentes para a Ucrânia. A ONU alertou que o El Niño muito forte pode deixar até 49 milhões de pessoas em situação de insegurança alimentar até o fim do próximo ano. Segundo o Programa Mundial de Alimentos, regiões como África, Áustria e a América Central devem ser as mais afetadas. Muito bom dia a você que sintoniza a TMC. Vamos à previsão do tempo para todo o país nesta quinta-feira. E E a gente começa por Curitiba. O sol aparece entre nuvens, chove rápido durante o dia e à noite, máximas de 25 e mínimas de 14 graus. Em São Paulo, o sol aparece no meio de nuvens, pancadas de chuva à tarde e à noite, máximas de 28 e mínimas de 17 graus. No Rio de Janeiro, o dia começa com sol, nuvens aparecem à tarde, pancadas de chuva à tarde e à noite, máximas de 35 e mínimas de 19 graus. Em Belo Horizonte, o sol aparece entre nuvens, não chove, máximas de 29 e mínimas de 14 graus. Em Brasília, o dia começa com sol e as nuvens chegam à tarde, não chove, máximas de 27 e mínimas de 14 graus. Para fechar em Recife, dia de sol com chuva de manhã e diminuição das nuvens à tarde. Máximas de 28 e mínimas de 21 graus. O Banco Central confirmou o corte da taxa Selic de 14,25% para 14% ao ano. Apesar da queda, da quarta queda consecutiva nos juros, o Copom adota um tom rígido e evita antecipar os próximos passos. Murilo Hernandes tem os detalhes.
2: O Comitê de Política Monetária do Banco Central confirmou a expectativa do mercado e reduziu a taxa básica de juros de 14,25% para 14% ao ano. Este é o quarto corte consecutivo de 0,25 ponto percentual promovido pelo Banco Central. A decisão traz a Selic ao seu menor patamar em mais um ano em que o movimento que tenta aliviar o custo de crédito e também dar fôlego ao consumo e aos investimentos produtivos. No entanto, a mensagem que veio junto com o anúncio foi de cautela. No comunicado oficial, o colegiado do Banco Central evitou dar garantias para os próximos encontros e não sinalizou se novos cortes virão na reunião de setembro. A autoridade monetária justificou a postura defensiva com as incertezas do cenário internacional, influenciado pelos conflitos geopolíticos no Oriente Médio e pela condução de juros nas grandes economias. Pelo Brasil, a persistência da inflação no setor de serviços e as projeções do IPCA, ainda acima da meta do governo, mantém o alerta ligado na sede do Banco Central. Com isso, o mercado financeiro vai ter que esperar a divulgação da ata do Copom na próxima terça-feira para tentar recalibrar as apostas sobre até onde a Selic pode cair até o fim do ano.
1: O PL oficializou o deputado federal Alfredo Gaspar como candidato a vice na chapa de Flávio Bolsonaro à presidência da República. Os detalhes chegam com Murilo Hernandes, direto de Brasília.
2: Com a definição, o Partido Liberal passa a concentrar esforços na estratégia de campanha para a disputa presidencial deste ano. O senador Flávio Bolsonaro confirmou o deputado federal Alfredo Gaspar, do PL de Alagoas, como candidato a vice-presidente. A escolha reforça a atuação do partido em temas ligados ao combate à corrupção e à segurança pública.
3: Pela sua história em frente à segurança pública, alguém que já foi promotor de justiça, chefe de Ministério Público do seu estado, alguém que enfrentou e defendeu os nossos aposentados na CPMI do INSS, alguém que pediu a prisão do Lulinha porque tinha culpa no cartório, que alguém que representa o Nordeste de fato, que a gente vai levar prosperidade para o Nordeste, que vai levar saúde para o Nordeste, vai levar infraestrutura para o Nordeste, é a pessoa que tem que ser o meu vice, é aquele vice que não volta para a cena do crime e dá a mão para o criminoso. Então eu tenho muita honra de anunciar aqui Alfredo Gaspar.
2: Ao aceitar o convite, Alfredo Gaspar afirmou que pretende contribuir com a campanha e destacou o compromisso com o projeto apresentado pelo partido.
4: Terei lealdade e gratidão. Terei a coragem de enfrentarmos juntos, presidente Flávio, a corrupção, o crime organizado, essa economia em frangalhos, culpa do que Lula e a equipe têm feito com o país, da falta de oportunidades, da fome. Vamos sair do discurso para enfrentar as mazelas da nação. Eu sou um seu soldado, estarei como para-choque na retaguarda. sempre leal e pronto para servir. Muito obrigado por essa honra.
2: Natural de Maceió, Alfredo Gaspar, tem 55 anos, é advogado e já foi promotor de justiça. Também comandou o Ministério Público de Alagoas e presidiu o Grupo Nacional de Combate ao Crime Organizado. Atualmente exerce o mandato como deputado federal. No Congresso, foi relator da CPMI do INSS, que investigou descontos irregulares em benefícios de aposentados e pensionistas. O relatório apresentado por ele pediu o indiciamento de Fábio Luiz Lula da Silva, o Lulinha.
1: O presidente Lula se reuniu com o presidente do Senado, Davi Alcolumbre, em um jantar para selar a reaproximação dos dois após meses de atritos. O repórter Adrian de Almeida traz as informações.
5: O encontro de reaproximação foi articulado e sediado pelo ministro do Supremo Tribunal Federal, Alexandre de Moraes, contando também com a presença do ministro Cristiano Zanin, conforme noticiado pelo jornal O Globo. Ao chegar ao Senado, após o encontro, Alcolumbre foi questionado por jornalistas sobre os temas debatidos e se limitou a responder que é segredo. Um dos principais assuntos tratados no jantar deve ter sido a demora por parte do Senado em pautar a PEC que trata do fim da escala 6x1. Essa é uma proposta que o presidente Lula já afirmou esperar ser uma das prioridades para ser votada antes das eleições. Alcolumbre avaliou que o texto ainda vai demandar debates e só deverá ser votado em plenário após o término das eleições de outubro. A tensão entre Lula e Alcolumbre aumentou em abril, quando o plenário do Senado rejeitou a indicação de Jorge Messias, advogado-geral da União, para uma cadeira na Suprema Corte, na vaga deixada pelo ministro Luiz Roberto Barroso, após a aposentadoria antecipada. A indisposição entre eles, no entanto, vem desde o final do ano passado, quando Alcolumbre rejeitou as tratativas de Lula para a vaga no STF e manifestou preferência pelo senador Rodrigo Pacheco para o posto. Lula, apesar de ter levado o nome em consideração, acabou optando por Jorge Messias no cargo. Com o jantar, o governo busca melhorar a relação com o Congresso para destravar pautas que ajudem na reta final antes das eleições.
1: E mudanças na campanha de reeleição do presidente Lula movimentam os bastidores da política em Brasília. Marco Aurélio Santana Ribeiro, conhecido como Marcola, deixou a coordenação da campanha após a divulgação de repasses financeiros investigados pela Polícia Federal. Os detalhes chegam com o Murilo Hernandes.
2: A saída acontece após a divulgação de informações sobre repasses financeiros feitos pela empresária Roberta Luxinger, investigada pela Polícia Federal. Segundo informações divulgadas, foram identificados repasses de R$ 249 mil, além do pagamento direto de contas e boletos ligados ao ex-assessor. Em nota, Marco Aurélio Santana Ribeiro, conhecido como Marcola, afirmou que o dinheiro fazia parte de um empréstimo pessoal já quitado e disse que colocou os sigilos bancários e fiscal à disposição da Justiça. Nos bastidores, fontes ligadas à campanha relataram à TMC preocupação com desdobramentos das investigações. Roberta Luxinger é investigada pela Polícia Federal por suspeita de tráfico de influência e é apontada como pessoa próxima de Fábio Luiz Lula da Silva, o Lulinha. Marcola comandou o gabinete pessoal da presidência até a segunda quinzena de julho, quando deixou o cargo para integrar a coordenação da campanha de reeleição do presidente Lula.
1: Ex-chefe de gabinete do presidente Lula, Marco Aurélio Santana Ribeiro, Marcola, admite ter obtido empréstimo da lobista Roberta Luxinger. Ela é apontada como amiga pessoal do filho do presidente. Rodrigo Vicente tem os detalhes dessa história direto de Brasília.
6: Pois é, em nota, Marco Aurélio afirma que os pagamentos foram um empréstimo pessoal e que o valor de R$ 249 mil já foi quitado entre as partes. Ainda de acordo com o ex-assessor de Lula, não há, portanto, nada de ilegal na transação. Roberta Luxinger, ela é citada na investigação de fraudes da Previdência Social e prestou aí serviços para Camilo Antunes, que é conhecido como Careca do INSS, que está preso desde setembro de 2025. Ela é vista também como próxima do filho do presidente Lula, Fábio Luiz Lula da Silva, que é conhecido como Lulinha, né? A Polícia Federal identificou essa operação do empréstimo ao analisar dados do celular de Roberta. Ela é, vale lembrar, investigada no âmbito da operação sem desconto. Já sobre Marcola, ele foi o chefe de gabinete de Lula de janeiro de 2023 a 21 de julho agora desse ano, praticamente durante todo o terceiro mandato do petista. Marcola era responsável pela agenda de compromissos do presidente. Ele havia saído do governo agora para trabalhar na campanha do petista, mas diante dos fatos aí envolvendo o empréstimo, ele comunicou hoje pela manhã que deixou as funções da campanha do presidente Lula.
1: O senador Everton Rocha teria ganhado uma mansão de advogado investigado. A Polícia Federal aponta que ambos estariam ligados às fraudes do INSS. As informações com Rafael Felitti, direto de Brasília.
7: Quando está em Brasília, o Everton Rocha vive em uma casa no Lago Sul, área nobre de Brasília, avaliada em 6 milhões de reais. Vice-líder do governo no Senado, ele é apontado como um dos principais articuladores dos descontos irregulares em aposentadorias e pensões do INSS. Segundo as investigações da Polícia Federal, o senador é suspeito de coordenar pagamentos, formular demandas e até mesmo indicar beneficiários do dinheiro que estaria sendo desviado. A mansão do Lago Sul teria sido adquirida pela empresa do advogado Willer Tomás. A PF fez buscas no escritório de Willer, também localizado no Lago Sul. Para a polícia, essa separação entre quem é o dono do imóvel no papel e quem realmente manda na mansão é um ponto central da apuração sobre a ocultação de bens e recursos. Ao todo, o ministro André Mendonça, do Supremo Tribunal Federal, autorizou 18 mandados de busca e apreensão. As diligências foram cumpridas no Distrito Federal e também no estado do Maranhão. Além do advogado, foram feitas buscas em endereços ligados a familiares do senador, incluindo a esposa Samia Rocha, que teria recebido 11 milhões de reais de empresas ligadas a Willer Tomás. Em nota, o senador Everton Rocha disse que a operação é um ataque político devido à sua candidatura e que todas as movimentações financeiras que ele faz são frutos de atividades profissionais devidamente declaradas. Já o advogado Willer Tomás afirmou que não é investigado no esquema do INSS, que sua imobiliária atua regularmente e que a disponibilização da aeronave a favor do senador Everton foi um favor estritamente pessoal e amistoso.
1: Marcelo Aro não comparece à convenção do Podemos, mas ganha apoio do partido. Quem esteve por lá e nos traz mais detalhes é o repórter Rodolfo Simões.
8: Na noite desta quarta-feira, foi realizado na Câmara Municipal de Belo Horizonte a convenção do partido Podemos. O desfecho foi o mesmo das outras convenções, indefinição total. Marcelo Aro, que é do Progressistas, era aguardado no evento e havia a expectativa de que ele pudesse anunciar a candidatura ao governo de Minas. Entretanto, isso não aconteceu. Ainda assim, o que mais chamou a atenção por aqui foi justamente o nome do Marcelo Aro, possível e provável candidato ao governo do estado pela Federação União PP. Logo na chegada por aqui, me deparei com diversos apoiadores usando adesivos nas camisas com a seguinte frase: "Tô com Aro". Durante o discurso da presidente estadual do partido, Nelly Aquino, ela fez questão de mencionar a presença na convenção de Zé Guilherme, que é o pai de Marcelo Aro, e também da professora e vereadora Marli, que é mãe do parlamentar. Já na reta final da convenção, Nelly Aquino fez um novo aceno a Marcelo Aro.
9: O quanto ele é fiel, leal e parceiro. E qualquer outra coisa que é falada ou plantada não faz parte do caráter do homem que ele é. Então, Marcelo, você não conseguiu chegar aqui a tempo, mas saiba que, independente da sua decisão, a minha amizade, a minha aliança, a minha parceria continuará com você.
1: A empresa de tecnologia 3 Structure It fechou contratos com que somam 182 bilhões de reais com o governo do Rio de Janeiro, Paraná e Minas Gerais. A Polícia Federal investiga se a companhia foi beneficiada por tráfico de influência exercido por Fábio Luiz Lula da Silva, o Lulinha. Mais informações chegam com Ângelo Sfer.
10: O ministro Flávio Dino do Supremo Tribunal Federal autorizou a abertura do terceiro inquérito policial contra o filho do presidente. A nova apuração busca verificar a atuação de Lulinha que é suspeito de atuar para facilitar o fechamento de acordos junto à administração pública. Reportagem do Poder 360 aponta que a empresa fechou 30 acordos comerciais com o Estado do Rio de Janeiro, totalizando mais de 160 milhões de reais. No Paraná, a empresa investigada firmou 4 contratos, que somam mais de 17 milhões, com órgãos estaduais como a Secretaria da Fazenda e a Celepar, empresa pública de tecnologia da informação. Em Minas Gerais, os 3 contratos somam 4 milhões e 600 mil. A maioria dos documentos estaduais foi assinada entre os anos de 2022 e 2026. A Polícia Federal trabalha atualmente com 3 frentes de investigação contra o filho do presidente. São investigados crimes de tráfico de influência e vazamento de mensagens privadas.
1: O Conselho Nacional de Justiça afastou a juíza Gabriela Hartz do cargo por 2 anos por atos praticados durante a atuação dela na Operação Lava Jato. De Curitiba, o Leonardo Gomes conta tudo pra gente.
11: O afastamento é resultado de uma investigação aberta pelo Conselho Nacional de Justiça no ano de 2024 contra a magistrada por supostas irregularidades na condução de processos da Operação Lava Jato, mas em específico, é um acordo que foi fechado em menos de 48 horas. Um acordo que previa como consequência a implantação, a criação de uma fundação privada que seria abastecida com recursos da Lava Jato a partir do pagamento de multas a empresas condenadas, principalmente empreiteiras, que eram as principais alvos das investigações da Polícia Federal, atuação do Ministério Público Federal e, consequentemente, de condenações da Justiça Federal aqui em Curitiba. Os valores chegariam a 2 bilhões de reais. O afastamento do cargo é chamado de pena de disponibilidade, esse é o nome técnico usado pela magistratura, inclusive é a segunda punição mais grave da magistratura brasileira. Como que vai ser a prática para Gabriela Hartz? Ela fica afastada por 2 anos dos trabalhos na Justiça Federal, mas continua recebendo o salário normalmente, né? Todo último dia do mês vai continuar caindo na conta da Gabriela Hartz, normal, o salário dela, né, os vencimentos, mas ela fica proibida não só de exercer o papel como juíza, mas também outras funções, como advocacia ou qualquer tipo de cargo público. O conselheiro Rodrigo Badaró, relator deste processo, avaliou que houve falta de cautela da juíza que homologou o acordo em menos de 48 horas sem a prudência devida. O conselheiro afirmou ainda que não há indícios de que a Hartz agiu para benefício próprio.
1: E o Supremo Tribunal Federal tornou definitiva a condenação do ex-governador Antony Garotinho por improbidade administrativa no caso Saúde em Movimento. A repórter Beatriz Trindade traz as informações.
12: A defesa do ex-governador Antony Garotinho afirma que a decisão do Supremo Tribunal Federal, que manteve a condenação dele por improbidade administrativa, não interfere na candidatura ao governo do Rio nas eleições deste ano. A manifestação foi feita depois que o ministro Dias Toffoli negou o último recurso apresentado pela defesa e manteve a condenação no caso do programa Saúde em Movimento.

0: Ele criticou ainda o candidato do PSD, Eduardo Paes.
1: Visto que essa decisão já está prescrita desde maio do ano passado. Eduardo, para de pegar mentira, rapaz. Pô, você está com medo de ir no debate, você fala. Agora não fica inventando história. Garotinho está elegível. Foge não, tá, baby? Estou te esperando domingo.
0: Em 2024, o Tribunal Regional Eleitoral do Rio chegou a barrar a candidatura de Garotinho a vereador com base nessa mesma condenação. Na ocasião, a corte entendeu que o caso preenchia os requisitos previstos na lei da ficha limpa. Dias depois, uma decisão liminar do Superior Tribunal de Justiça autorizou o ex-governador a permanecer na disputa. Para as eleições deste ano, uma eventual inelegibilidade ainda precisará ser analisada pela Justiça durante o processo de registro da candidatura. Até lá, caberá ao TRE avaliar se a condenação produz ou não efeitos sobre a participação de Garotinho na disputa pelo Palácio Guanabara. A reportagem tenta contato com a defesa de Eduardo Paes para questionar as afirmações feitas por Anthony Garotinho.
2: E o caso de Sabine Colbogishi ainda gera repercussão. A morte da herdeira do mercado de artes brasileiro, que caiu de uma janela em 2023, ainda não foi desvendada e a justiça fluminense avança nas investigações. A gente confere essa reportagem agora.
3: A defesa de Rafael Maia Cardoso vai entrar com pedido de habeas corpus após a audiência de custódia manter a prisão do suspeito. O homem é acusado de ter estimulado o suicídio de Sabine Colbottini, herdeira de uma das famílias mais tradicionais do mercado de arte brasileiro. Policiais da delegacia do Catete cumpriram o mandado de prisão preventiva contra Rafael na tarde da última segunda-feira, no Jardim Botânico, na zona sul do Rio. O caso aconteceu em setembro de 2023. A Polícia Civil reuniu depoimentos, registros audiovisuais e laudos periciais que apontaram indícios de que a vítima era submetida de forma contínua a maus tratos, agressões físicas, intenso sofrimento psicológico e restrição de liberdade por Rafael. Sabine chegou a ser presa em 2022, quando enganou a família e roubou 16 quadros da mãe, que estimou um prejuízo de 725 milhões de reais, contando também com pagamentos sob extorsão da filha. A herdeira morreu em 2023, ao cair do quinto andar de um prédio na Lagoa, na zona sul da cidade. Apesar da suspeita de suicídio, a linha de investigação da polícia indica que Sabine foi levada a se jogar da janela por Rafael.
2: E as temperaturas vão mudar na região sul do Brasil e o avanço de ar frio deve afetar também áreas como o centro-oeste e o do sudeste. Quem traz os detalhes é a repórter Isabela Miranda.
4: A evolução de um sistema de baixa pressão poderá dar origem a um ciclone extratropical intenso no sul do Brasil. A Argentina, o Uruguai e todo o Oceano Atlântico também podem registrar ocorrências do chamado ciclone bomba. O Instituto Nacional de Meteorologia, o INMET, já acompanha a evolução do sistema e alertou que as previsões indicam condições favoráveis para que o processo aconteça, conhecido como bombogênese. Os principais impactos no Brasil, de acordo com o INMET, estão previstos para esta quinta-feira até o sábado, principalmente na região sul. A formação do ciclone favorece o avanço de uma frente fria com a possibilidade de chuva, temporais, raios, rajadas de vento e granizo. Há também a possibilidade de tempestades severas, com ventos podendo passar dos 60 km por hora, no Rio Grande do Sul e em Santa Catarina. Depois que o ciclone se afastar para o oceano, o avanço da alta pressão favorecerá a entrada de ar frio sobre o centro-sul do Brasil. As temperaturas podem cair, inclusive, em áreas do centro-oeste e também sudeste. Ainda de acordo com o INMET, a classificação definitiva como ciclone bomba dependerá da confirmação da intensidade da queda da pressão atmosférica durante a sua evolução. No Paraná, de acordo com o CIMEPAR, há possibilidade de tempestades no oeste e sudoeste do estado. Entre quinta e sexta-feira, há também a previsão de chuva forte com raios, rajadas de vento intensa e possibilidade de ocorrência de granizo. Por conta das chuvas, as temperaturas máximas diminuem bastante e não passam dos 23 graus, principalmente no norte do estado.
2: A Polícia Civil segue em busca do criminoso responsável pela morte de um jovem em Olaria, na zona norte do Rio. A repórter Érica Levigardi tem os detalhes.
5: O homem acusado de matar um jovem em Olaria, na zona norte do Rio, foi avistado cometendo assaltos na região pouco antes

0: do crime. Imagens de câmeras de segurança mostram quando o motociclista, com as mesmas roupas do homem que atirou em Marcelo Alcântara de Brito, na rua Drummond, na tarde de terça-feira, assalta uma mulher em Vista Alegre, na mesma região. Às 11h42 da manhã, o homem se aproxima da vítima, que está na calçada da rua Paratinga, colocando lixo para fora. O criminoso mostra a arma e aponta para o portão da mulher. Depois dela retirá-lo, o bandido pede a aliança dela e foge. A ação dura menos de um minuto. O caso aconteceu 30 minutos antes de um jovem de 24 anos ser morto ao reagir a um assalto em Olaria. Ao meio-dia e 12, o mesmo homem aborda Marcelo Alcântara de Brito na rua Drummond. Assustada, a vítima começa a correr e o bandido a persegue a pé. Cinco disparos podem ser ouvidos. O homem baleado chega a correr, mas depois cai e permanece deitado na rua. A polícia militar informou que a vítima foi socorrida para o Hospital Balbino, na mesma região, e não resistiu. As investigações do caso estão a cargo da Delegacia de Homicídios da capital, que tenta identificar o criminoso responsável.
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2: Vamos às principais manchetes do programa de hoje. Os trabalhadores da CPTM aceitaram a proposta do governo de São Paulo e colocaram fim à paralisação que afeta 3 linhas de trens após 2 dias. A decisão foi tomada pela maioria em assembleia do sindicato na tarde desta quarta-feira. A greve começou na terça e afetou as linhas 11 Coral, 12 Safira e 13 Jade. Recentemente, a Companhia Paulista de Trens Metropolitanos reassumiu temporariamente o controle nos próximos 90 dias após sucessivas panes graves e o princípio de incêndio registrado sob a gestão da concessionária privada Trivia Trens. A Agência Nacional de Vigilância Sanitária deve aprovar até o fim do ano mais 8 medicamentos conhecidos como canetas emagrecedoras. Até agora, 6 registros foram aprovados no país. Em maio, a Anvisa autorizou o registro do Osiv, fabricado pela EMS, e na semana passada, de mais 5 outros medicamentos à base de semaglutida, que é a substância presente em canetas utilizadas no tratamento do diabetes tipo 2 e da obesidade. Os cartórios de todo o país terão novas regras para reforçar a proteção de mulheres em situação de vulnerabilidade. As medidas estabelecem novos procedimentos para garantir mais segurança. As mudanças também têm como objetivo aumentar a segurança jurídica em operações como compra e venda de imóveis. A expectativa é que as novas normas contribuam para prevenir situações de violência e proteger direitos, além de tornar os serviços cartórios mais seguros. 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

0: E agora no esporte, a cidade de São Paulo foi escolhida para sediar o Mundial de Clubes de Vôlei Feminino pelo segundo ano consecutivo. O evento acontece entre 8 e 13 de dezembro no ginásio Valmir Marques e terá o Osasco como grande anfitriã da competição, com vaga já garantida entre os times participantes. Esta será a quarta vez que a cidade receberá o torneio. No ano passado, São Paulo também foi sede da competição após um hiato de 3 décadas. A metrópole já sediou o Mundial de 91 e 94, e nas duas ocasiões, times paulistas saíram vencedores. Sadia faturou o título na primeira edição e Sorocaba na segunda. O tenista João Fonseca teve um retorno triunfante ao calendário da ATP. Com sangue frio e seguro nas trocas de bolas, o atual número 27 do mundo bateu o grego Stefano Tsitsipas por 2-0 com parciais de 7-6 e 7-5. O triunfo levou o jovem de 19 anos à terceira rodada da competição. Como é o 22º cabeça de chave, ele já entrou na segunda fase. Os próximos rivais, provavelmente na sexta, será o norueguês Casper Ruud, que eliminou o argentino Juan Manuel Cerúndolo.
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0: Os últimos dias foram de convenção em quase todo canto do país e isso já começa a desenhar o mapa da corrida eleitoral deste ano. De São Paulo a Minas, passando pelo Paraná, partidos oficializaram candidaturas e fecharam alianças que só ficam mais claras agora. Será que isso vai refletir nas pesquisas eleitorais? Para entender o que este tabuleiro todo revela sobre a disputa, a TMC conversou com o cientista político e presidente da honra da Associação Brasileira de Pesquisadores Eleitorais, Antônio Lavareda. E a gente confere esse bate-papo agora.
2: O PL, o Flávio, definiu seu vice, uma chapa puro sangue, assim como a chapa do Renan. E nós vamos assistir, a partir de agora, com o início da campanha, o desdobrar do que já temos assistido nas redes sociais, temos visto nesses últimos meses. Nenhuma grande novidade. A campanha nos traz, ao momento da eleição, que o cenário parece relembrar o de 4 anos atrás. Tem uma aparência de rematch, de repetição do duelo de 2022 com os dois principais candidatos, reunindo um grande quantitativo de intenções de voto nessa altura e os demais num patamar nitidamente inferior. A constatar-se o início da propaganda eleitoral e os debates que devem ocorrer, embora provavelmente sem a presença dos principais contendores, dos dois grandes protagonistas da eleição, mas esses debates em ocorrendo, se eles puderão vir a produzir algumas mudanças ou qualquer mudança nesse cenário. Lembrando que em eleições passadas, o Brasil vive hoje a sua 10ª eleição da nova República, em algumas delas, em pelo menos 5 delas, houve mudanças na colocação dos competidores a partir do início da propaganda eleitoral. A escolha do vice não é alguma coisa que historicamente tenha tido grande impacto nas intenções de voto. Ou seja, as coligações são importantes para quê? Elas emprestam aos partidos, emprestam aos candidatos uma maior capilaridade, porque chega uma outra legenda e distribuída no território nacional, os partidos brasileiros são nacionais, então isso dá um pouco mais de capilaridade. Mas, sobretudo, essas coligações são feitas para reunir, para amealhar mais tempo de televisão e rádio. Pois bem, mas do ponto de vista de impacto eleitoral direto, ou seja, a escolha do vice despertou, teve um efeito XY de agregar votos a um candidato ou a uma candidata, isso praticamente não ocorreu. Não há registro de candidatos a vice que trouxeram consigo uma grande massa de votos. Lembre-se, por exemplo, Geraldo Alckmin, na eleição 2022, foi muito importante, importante politicamente, pelo que sinalizou aquela aliança inédita, dois ex-adversários Mas não se pode dizer, as pesquisas não apontaram isso, que a chegada de Geraldo Alckmin tenha arrastado um grande contingente novo de eleitores para o então candidato e atual presidente Lula. Então, a escolha do vice, a definição dos vices, o fato das chapas serem puro sangue, elas não alteram a rigor o quadro da disputa nesse momento e, como tal, não trazem nenhuma dificuldade adicional para o processo de medição periódica pelos diversos institutos da correlação de forças, dos fatores envolvidos na campanha, das opiniões, das preferências da população e do apontamento dos problemas que identificam como os principais para o próximo governo. Tendências muito nítidas, ou mais, com maior nitidez, nós só vamos ver, de fato, lá em meados de setembro. Né? Meados de setembro. Por que eu falo em meados de setembro? Porque nós já teremos tido até lá duas, quase três semanas de campanha eleitoral na televisão e no rádio. E é a campanha, em geral, que traz sinais da direção do vento numa campanha eleitoral. É isso que costuma ocorrer de modo mais frequente nas campanhas eleitorais do Brasil, dessa nova república. Essa pesquisa traz notícias positivas para Flávio Bolsonaro. A principal delas, você já descreveu, que é a questão do apoio de Michele, ou seja, a reconciliação com certeza terá sido importante, mas qual é o fato? Ou seja, Michele se recompõe com Flávio, ok, e esse fato explica por que que Lula piorou? Não necessariamente. O que explica o fato de um candidato recuar, sobretudo na condição de incumbente, é o noticiário a respeito dele e do governo. E, no caso, o noticiário, a percepção de notícias negativas sobre o governo Lula, cresceu de 40 para 44, 4 pontos percentuais. Nos anos 60 do século passado, do século XX, os debates se tornaram um ponto importante, um momento especialíssimo das campanhas eleitorais, porque neles os eleitores têm uma raríssima oportunidade de confrontar, de ter à frente todos os candidatos abordando os mesmos temas ao mesmo tempo e não defendidos, cada um deles, pela sua estrutura de marketing, com material pré-gravado, sejam comerciais de TV, sejam peças, cortes feitos para as redes sociais. Bem, então, em primeiro lugar, lastimável que os principais candidatos não pareça que vão comparecer, não nos pareça que vão comparecer. Mas nós precisamos entender por que é que isso ocorre, para o nosso espectador aí ter uma compreensão de por que, de repente, essa decisão. Do lado do presidente Lula, é fácil entender. A campanha, a eleição, praticamente só tem candidatos minimamente competitivos ali aparecendo nas pesquisas de forma a partir dos 3%, etc., só tem candidatos de direita. Então, o presidente Lula imagina a sua campanha que comparecer a um desses debates seria como comparecer diante de um pelotão de fuzilamento, todos contra ele, e ele pretende fugir disso. Mas por que o candidato Flávio não irá, ou pelo menos a campanha tem afirmado que ele não iria? Por quê? É preciso entender as fragilidades até agora reveladas pelo candidato e que têm sido exploradas pelos seus adversários no seu próprio campo, ou seja, no campo da direita. Já nas eleições municipais de 2024, logo no início da campanha, eu levantei a hipótese publicamente de que algumas daquelas campanhas eleitorais em algumas capitais se transformariam em espécie de primárias da direita. Foi a expressão que eu utilizei à época para designar aquele processo comum nos Estados Unidos, etc., de pré-seleção dos candidatos de cada partido. No caso do campo da direita, havia vários candidatos em algumas capitais. São Paulo é um exemplo, Curitiba é outro, Goiânia é outro, mas houve outros também. Então, isso se deu naquele momento. E este ano, alguns candidatos da direita pretendem, né, o intuito deles, declarado aberto, é transformar essa eleição geral, de certa forma, também numa primária da direita. Fazendo o quê? Disputando com Flávio Bolsonaro a condição de passagem para o segundo turno, ou seja, ir para o segundo turno representando o campo da direita, porque ninguém imagina que dois candidatos da direita poderiam ir para o segundo turno, como sequer seria possível dois candidatos de esquerda, se houvesse dois candidatos à esquerda competitivos. Então, Flávio se protege disso. Flávio se protege das críticas de Caiado, das críticas de Zema, dos ataques mais contundentes até, eventualmente, de Renan. É isso que o levará, muito provavelmente, a estar fora desses debates. Então, cara, o que nós podemos saber é o seguinte: essa eleição, muito provavelmente, terá segundo turno, e no segundo turno será praticamente inevitável a ocorrência de debates. E será muito difícil, se não impossível, um candidato desistir da participação nesses debates, pelo menos nos principais que venham a ter lugar nesse segundo turno desse ano 2026. As redes sociais hoje diminuíram o papel e a relevância que a TV tinha no passado. Às vezes, os analistas exageram nesse diagnóstico e vão radicalmente para a assertiva, para a afirmação de que a televisão hoje perdeu a importância. Não perdeu. Há um quantitativo importante da sociedade, sobretudo na base dela, nas famílias de menor renda e que, junto com isso, há também a menor escolaridade, que se informam, né, primordialmente através da televisão. As informações que lhes chegam da política, de uma forma geral, e das eleições, de modo especial, é proveniente do noticiário da televisão. Então, televisão é importante. Mas, hoje há o recurso às redes sociais. Então, um candidato que tenha um tempo exíguo de TV, a presença dele nas redes sociais lhe possibilita levar sua mensagem, defender-se de críticas, frequentemente atacar os adversários, em suma, conduzir uma campanha eleitoral nos termos contemporâneos do marketing político.
0: Investigado por relações com a facção Terceiro Comando Puro no Rio, o Ministério Público Eleitoral questionou a candidatura de Valseasa na Justiça. Em mandato como deputado estadual, ele tentará a reeleição em 2026.
3: O Ministério Público Eleitoral acionou o Tribunal Regional Eleitoral do Rio de Janeiro para rejeitar o registro de candidatura do deputado estadual Valseasa, do PRD, à reeleição no Estado. O órgão aponta o estreito vínculo entre a atuação política do parlamentar e a facção criminosa Terceiro Comando Puro, que exerce domínio sobre o Complexo de Jael, na zona norte da capital. A ação de impugnação de registro de candidatura, assinada pelo Procurador Regional Eleitoral Flávio Paixão de Moura Júnior, destaca que Seasa age em favor do chefe da organização criminosa, Álvaro Malaquias Santa Rosa, o conhecido Peixão. O MP Eleitoral baseia os argumentos em uma operação conjunta da Polícia Civil e do Ministério Público do Estado, em junho, quando foram cumpridos mandados de busca e apreensão no gabinete do deputado. Segundo as investigações, Valseasa interferiu na demolição de um resort do tráfico pelas forças policiais no Complexo de Jael em 2023. Primeiro questionou a atuação do batalhão de polícia militar da área e depois colocou faixas políticas no imóvel com o seu nome, atrelando o resort a um espaço social sobre a gerência do parlamentar. O MP Eleitoral ainda sustenta que as eleições contaminadas pelas organizações criminosas minam por completo a liberdade de escolha dos eleitores. Por fim, a ação lembra que os relatórios de inteligência indicam a atuação do deputado como padrinho político da facção, relação confirmada pelos votos conquistados nas últimas eleições. Em 2022, Valciaz obteve mais de 12 mil votos concentrados em comunidades dominadas pelo Terceiro Comando Puro, o que representa praticamente 18% da sua votação total no pleito.
0: A criminalidade no estado do Rio mudou de perfil nos últimos anos. Enquanto alguns crimes tradicionais perderam força, as fraudes e os golpes passaram a ocupar o centro das preocupações de especialistas e do setor produtivo. Quem traz os detalhes é a repórter Luísa Rodrigues.
4: Os golpes de estelionato se tornaram a principal face da criminalidade no estado do Rio. Em 10 anos, esse tipo de crime cresceu 297% e, pela primeira vez, passou a superar os roubos de rua. Em 2025, foram registrados 2,6 casos de estelionato para cada roubo em via pública, o equivalente a uma ocorrência a cada 3 minutos e meio. A conclusão faz parte do estudo Panorama da Segurança Pública no Estado do Rio, divulgado pela Firjan. O levantamento, elaborado com dados do Instituto de Segurança Pública, mostra uma mudança no perfil da criminalidade. Enquanto os roubos de rua caíram 36% na última década, cresceram os golpes financeiros e também os casos de extorsão, como explica o presidente da federação, Luiz Césio Caetano.
5: Os crimes de rua e patrimoniais caíram de forma real e consistente, mas fraude e extorsão cresceram em todas as regiões do estado, sem exceção. Para uma empresa que decide investir, contratar ou operar, o custo da insegurança no estado do Rio se transforma e se amplia.
4: Segundo a Firjan, essa mudança também tem reflexos na economia. Um estudo complementar da entidade estima que a insegurança e a ilegalidade geram um custo de 31 bilhões por ano para o estado. O levantamento também aponta que 2 em cada 3 empresários consideram a segurança pública um fator decisivo na hora de investir. Apesar da redução de alguns indicadores, como a letalidade violenta, os roubos de veículos e os roubos de carga, a pesquisa mostra avanço da extorsão em todas as regiões do estado e um crescimento mais acelerado do estelionato nas cidades do interior. Para o especialista em segurança pública da UF, Lênin dos Santos, esse avanço está ligado à maior digitalização da sociedade e à mudança na atuação das organizações criminosas.
6: Também se explica pelo interesse dos criminosos em correr menor risco e mirando determinados segmentos sociais que estão pouco familiarizados com essas tecnologias para resolver, tanto quanto possível, esse tipo de problema. As agências policiais têm que recorrer cada vez mais a tecnologias de inteligência policial, integrando informações, integrando dados.
4: De acordo com o estudo da Firjan, é necessária uma política de segurança pública regionalizada, com maior investimento na investigação de fraudes e crimes digitais, além de ações voltadas ao combate das estruturas financeiras que sustentam o crime organizado.
0: E Curitiba traz agora atualizações sobre o caso do ministro Marco Buzzi, afastado desde fevereiro, acusado de tentar agarrar uma jovem de 18 anos em Balneário Camboriú. Os detalhes chegam com a repórter Isabela Miranda.
7: O Superior Tribunal de Justiça inicia o julgamento do ministro Marco Buzzi do STJ por importunação sexual. Afastado desde fevereiro deste ano, Buzzi é acusado de tentar agarrar uma jovem de 18 anos em um banho de mar em Balneário Camboriú, no litoral de Santa Catarina. O processo corre em segredo de justiça. Uma ex-funcionária do magistrado também fez denúncias de assédio e importunação sexual contra ele sobre o período em que trabalhou na equipe de Buzzi no STJ. De acordo com a especialista em Direito Administrativo da Escola Paranaense de Direito, Carla Queiroz, ainda há discussões em relação à pena que pode ser aplicada ao magistrado. Isso porque o processo contra Buzzi é anterior à decisão do Conselho Nacional de Justiça, o CNJ, que acabou com o fim da aposentadoria compulsória e também a previsão da perda de cargo como punição máxima disciplinar para juízes que cometam infrações graves.
8: Me parece que essa é uma discussão válida e que vai ser levada em conta, mas também vai ser levada em conta pelo STF. A gente tem um inquérito criminal, né, hoje em trâmite, em que é ainda mais abrangente a discussão, porque não se discute o assédio somente, mas também uma suposta venda de decisões do ministro. Então, o objeto é mais amplo e também há aí, né, uma uma independência entre os julgamentos das instâncias administrativas e do próprio judiciário em um procedimento criminal.
7: A especialista ainda explica que não há um prazo de término para o julgamento do magistrado.
8: O que a gente sabe hoje é que ele vai se iniciar, não tem um prazo de término, os ministros no julgamento podem pedir vistas do processo, podem reanalisar, podem ter voto divergente para lavrar. Então, não há como saber qual é o prazo para se finalizar. Mas fato é que, além desse procedimento, corre também em paralelo um inquérito no STF para investigar os atos do ministro.
7: Na análise de Carla Queiroz, casos como o de Marco Buzzi não são uma exceção. Para ela, a perspectiva de gênero foi uma das principais medidas tomadas pelo judiciário brasileiro para garantir mais segurança às mulheres durante os processos.
8: É bem verdade que foi depois de uma condenação que a gente sofreu na Corte Interamericana de Direitos Humanos, mas deu um passo importante para que se criasse um protocolo de perspectiva de gênero. Então, hoje, dentro do judiciário, a gente tem julgamentos com perspectiva de gênero, justamente para que se tenha esse olhar mais humano, menos machista, porque não podemos nos enganar. Os ambientes de poder hoje no Brasil ainda são machistas e misóginos, e a gente enfrenta isso todos os dias. Mas esse foi o passo inicial.
7: Desde o início do processo, a defesa do magistrado, de 68 anos, negou todas as acusações.
0: Paraná registrou a melhor nota do IDEB pela terceira edição consecutiva. O levantamento avalia a rede pública nos níveis fundamental e médio. Luiz Fernando tem os detalhes.
9: De acordo com os dados divulgados pelo Ministério da Educação e pelo INEP, o Estado liderou todas as etapas avaliadas da rede pública. No ensino médio, o Paraná alcançou nota 5,1, ficando à frente de estados vizinhos como o Rio Grande do Sul, por exemplo, que registrou nota 4,9. Em 2017, o Paraná ocupava a nona posição no ensino médio. Hoje, no topo do ranking nacional, o Estado projeta novas pontes para o ensino superior, como a reserva de vagas em universidades, num processo seletivo próprio da rede estadual. O secretário de Educação, Rony Miranda, destaca a adesão inédita da Universidade Federal do Paraná ao novo modelo.
10: Nós construímos em 2024 uma parceria com as 7 universidades estaduais. 20% de todas as vagas são reservadas para alunos da rede estadual através da prova Paraná Mais, que é uma avaliação dentro da matriz do SAEB que gera o IDEB. Depois, neste ano de 2026, nós temos a grande novidade, a inserção pela primeira vez na história da Universidade Federal do Paraná, onde reservou mais de 13% de todas as vagas, de todos os cursos, para a rede estadual, também através da prova Paraná Mais. Então é uma grande oportunidade para os alunos da rede estadual que estão cursando a terceira série do ensino médio de ingressar ao ensino superior. Eu sempre falo, a nossa grande meta é colocar mais estudantes da rede estadual na universidade, também levar mais estudantes para a educação profissional e também, agora, a busca pela qualidade da educação e reduzir a desigualdade com o ensino privado. E é o que nós alcançamos no dia de hoje e estamos muito felizes com a educação pública paranaense.
9: No modelo de gestão, a aposta segue em projetos como o programa Parceiro da Escola, que repassa parte da administração das escolas à iniciativa privada. O governador Ratinho Júnior confirma a intenção de ampliar este programa e também sinaliza a expansão das escolas cívico-militares no Paraná.
11: Hoje nós só não expandimos mais porque nós temos dificuldade de mão de obra para poder, na parte disciplinar, ter esse profissional para fazer essa parte, né? Porque nós... Na escola civil-militar você tem um diretor disciplinar e tem um diretor pedagógico. E nós temos uma fila muito grande de alunos que querem entrar. Então o que nós estamos fazendo? Como nós temos uma dificuldade de ter mão de obra para o diretor de disciplina e a gente expandir e abrir novas escolas, nós estamos ampliando aquelas escolas que têm condições de ampliar espaço físico para ter mais salas de aula para acomodar esses jovens, esses alunos que queiram entrar.
9: O resultado do IDEB também é acompanhado por investimentos em infraestrutura das escolas, com a instalação de laboratórios e a revitalização das salas de aula.
0: Ele já foi repórter, já foi apresentador e hoje usa mais de 1 milhão de seguidores nas redes sociais para falar sobre um assunto bem mais pessoal. Manuel Soares é pai de 6 filhos e na nossa série especial de Dia dos Pais, conta como mudou a própria rotina para estar mais presente na vida deles. A reportagem é do Ailan Bernardo.
12: Manuel Soares soma mais de 20 anos de carreira no jornalismo. Já foi repórter, apresentador E hoje, usa essa mesma experiência de comunicador para uma causa diferente. Transformar o próprio perfil nas redes sociais, com mais de 1 milhão de seguidores, em espaço de orientação para pais atípicos.
13: Quem é pai e vive a paternidade, todo dia é um dia muito profundo. 95% do tempo que nós teremos com os nossos filhos serão vividos até os 18 anos. Depois disso, vai sobrar muito pouco para essa relação. Então, você precisa tomar a decisão do que você vai fazer nos primeiros 18 anos dos seus filhos.
12: Manuel é pai de 6 filhos. 2 deles, Ezequiel e Israel, são autistas. E foi acompanhando a rotina dos meninos que o jornalista fundou a Neuroponte, projeto de orientação para pais atípicos.
13: Eu acho que não existe paternidade se ela não for uma paternidade ativa. É uma coisa você ser o provedor, outra coisa você ser o genitor. Agora, se você é pai, só existe uma forma de você ser de maneira ativa, né? Sei lá, só existe motorista se a pessoa dirige. Só existe cozinheiro se a pessoa cozinha.
12: Em 2024, o próprio Manuel recebeu o diagnóstico de autismo. Segundo ele, a descoberta aprofundou ainda mais a conexão com os filhos.
13: A chegada do Ezequiel e do Israel começou a me mostrar que eu precisava ser uma pessoa diferente. Porque eu sempre tive aquela percepção que pai era aquele cara que ia garantir o sustento, que ia estar ali quando as coisas ficassem complicadas. Mas eu comecei a me dar conta que isso só era 30% do trabalho quando as crianças chegaram.
12: Ele conta que no começo era mais rígido na criação. Com o tempo, percebeu que dedicar atenção total, sem distração, fazia mais diferença do que qualquer regra. Para Manuel, a paternidade vai muito além de pagar as contas de casa. Ele diz que depois de se tornar mais presente, a relação com os filhos melhorou muito e deixou um recado direto para quem também é pai.
13: Tive que aprender do que eu queria abrir mão nessa postura do pai, né, o papai que manda. E eu tive que entender do que eu não iria abrir mão nessa relação, porque no fim das contas eu sou anfitrião dessas pessoas nesse planeta e eu preciso garantir que a permanência deles seja uma permanência no mínimo agradável para eles, né, enquanto eles não tiverem como garantir isso sozinho. Acho um tempo se programando para estar presente na vida, porque no fim é isso, no fim tudo se resume à entrega de tempo. Se a gente entrega o tempo, o resto a gente corre atrás, porque o tempo é a coisa mais preciosa e a qualidade desse tempo também faz uma diferença muito grande.
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0: 1 e 1, bom dia. Cultura, criatividade, educação e projetos que transformam a relação das pessoas com a ciência. Em mais uma edição do A Cidade é Sua, Ellen Gomes recebe Cláudia Ramalho, superintendente de cultura do SESI Nacional e uma das principais gestoras culturais do país. A gente confere esse bate-papo agora.
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15: E hoje a Cidade é Sua recebe uma das principais gestoras culturais do país. Da Superintendência de Cultura do SESI Nacional, ela liderou a criação do SESI Lab, um dos mais importantes espaços de ciência, cultura e inovação do Brasil. Carioca de nascimento e brasiliense de coração há mais de 35 anos, Cláudia Ramalho conversa com a gente sobre cultura, criatividade, educação e os projetos que estão transformando a relação das pessoas com a ciência e a arte. Seja muito bem-vinda, Cláudia.
16: Muito obrigada, Ellen. Um grande prazer estar aqui com você.
15: Prazer é todo nosso aqui da Transamérica. E eu queria saber um pouquinho mais, você está aí há mais de 3 décadas na Confederação Nacional da Indústria, né?
16: Você já pensou que privilégio, né? Tendo a oportunidade de aprender tanto, né? E essa aprendizagem culminar com a cultura. Então, realmente foi uma. Está sendo uma trajetória muito especial, de muitos aprendizados.
17: Imagino! Como é que começou essa trajetória e você imaginava, no meio disso tudo, conectar com a cultura?
16: Bom, essa trajetória ela começou no campo do lazer, que a instituição ela trabalha nos campos da educação, saúde, culturas, responsabilidade social. E lá atrás o campo do lazer era muito forte dentro da instituição. E a minha trajetória seguiu assim caminhos que foi pela cidadania, pela educação e culminou agora no campo da cultura. Então foi uma experiência bastante diversa com projetos sociais, projetos estratégicos da instituição e culminaram agora na criação do SESI Lab e agora novos desafios que vêm aí por aí nessa linha de museus.
17: Interessante, a gente vai inclusive explorar um pouquinho mais daqui a pouco sobre a questão do SESI Lab, né? Todos os projetos também para a gente aprofundar, as pessoas entenderem melhor né, a dimensão que é o SESI Lab. E aí eu queria até perguntar um pouquinho mais, a senhora tem uma formação muito extensa, né? A gente chama antigamente aí de polímata, né? Quem estuda bastante, faz várias áreas, incluindo educação física. Eu queria saber como que todo esse estudo e especializações transformaram a senhora hoje na gestora que a senhora é.
16: Bom, eu comecei com educação física, que na minha época era uma carreira que havia bastante controvérsias, né? Principalmente na família. Puxa, você vai ser uma professora de educação física, você vai aprender... Eu me lembro que na época da faculdade, quando encontrava com os amigos, ah, estou estudando para a prova, o pessoal falava, ah, você está estudando para ping-pong 1, ping-pong 2. Era assim, era muito... sempre foi uma carreira pouco valorizada. Mas para mim foi essencial. Se eu tivesse que começar, eu começaria tudo pela educação física. Porque a educação física, ela trabalha competência, ela desenvolve competências que são essenciais para a nossa vida. Né? Principalmente quando lida com diversidade, com possibilidade de alternativas, de você olhar tudo com foco na solução. Né? Porque você pensa em alternativas, porque você lida com o corpo e as pessoas elas são diferentes, com necessidades diferentes. Então tudo isso foi muito importante para o meu aprendizado. E aí eu fui para trajetórias de marketing social, para linhas de políticas públicas, de gestão cultural e agora terminei um mestrado na área de economia criativa, quer dizer, completamente diferente, mas assim, extremamente desafiador, né, para quem está buscando a aprendizagem como uma oportunidade de crescimento contínuo.
17: É importante a senhora até falar isso também para a gente entender quem é a Cláudia, né? E principalmente entender também que existe toda uma bagagem por trás de experiência, de conhecimento. E aí até fazendo uma pergunta um pouco mais relacionada ao campo político-cultural, especialmente assim, nacional também, que a senhora vê mudando de antigamente até hoje, né? Quais as principais mudanças, e principalmente aqui em Brasília, porque a gente sabe que Brasília é um lugar que tem muita controvérsia em relação à cultura, né? Muitas vezes a gente vê reclamações da galera, ai, porque esses espaço que faz muito barulho e começa a fechar muitos espaços que são ali para promover cultura também, então existe muito esse ponto de tensão aqui em Brasília. E eu queria saber da senhora como que é a sua visão em relação a esse campo mais político, mais cultural, principalmente aqui em Brasília.
16: É, a cultura ela vem ganhando a cada ano uma dimensão muito importante porque ela está deixando de ser um campo compreendido apenas como entretenimento, para um campo que vai muito além. Ele está vinculado ao desenvolvimento humano, ele está vinculado diretamente ao desenvolvimento econômico. Quer dizer, quando a gente fala de uma política cultural, a gente está falando em oportunidades, né, de crescimento, de desenvolvimento, de fortalecimento das nossas origens, o sentimento de pertencimento, que é muito importante nas nossas vidas. Então, não é só um entretenimento, né? E principalmente as instituições que trabalham com cultura têm muito esse foco, né? De contribuir com o desenvolvimento, com a cidadania, com a formação, com a experiência, e tudo isso ligado à educação, ligado à ciência, ligado à tecnologia, porque a gente está falando de um campo que tem um papel fundamental na formação do sujeito.
18: Sim, com certeza. Queria até te perguntar também, Cláudia, qual que é o lugar de Brasília que mais te inspira?
16: Ai, eu vou te falar com toda sinceridade. É o SESI Lab.
18: Não tem como não ser, né?
16: Não tem como não ser.
18: Um espaço que tem muitas atividades, para você, obviamente, né? Como você é a principal ali, percursora do SESI Lab, tem um espacinho especial no coração, né?
16: Foram muitos desafios, né? Encontrar o local para instalar o SESI Lab e, principalmente, levando em conta que era um espaço completamente abandonado. Ali o espaço vivia numa situação que chegava a ser constrangedora, porque na capital, no coração de Brasília, um espaço abandonado, quer dizer, sem segurança, e de repente se transformar na potência que é o SESI Lab, né? No sentido de transformar o território, de dinamizar, de potencializar e principalmente de se tornar um espaço que é um espaço de arte, de educação, de ciência, de tecnologia e um espaço de encontros, de convivência. Então, assim, não tem como eu não falar que é o SESI Lab.
18: Você trouxe essa questão da segurança também, né? A gente está falando, para os nossos ouvintes, para eles entenderem onde é que fica, a gente tem a rodoviária do plano piloto e fica bem pertinho ali, bem próximo ao metrô também, então a gente está falando realmente da área mais central e onde tem um movimento grande de pessoas. E era um local como a Cláudia até mesmo mencionou, que estava abandonado. Então você trazer um espaço desse, que traz movimentação, traz cultura, traz também segurança, porque as pessoas ali que passam ali em cima, eu falo com uma pessoa que foi ao SESI Lab várias vezes, né? Aquela parte mais de cima ali, sempre tem um segurança ali em cima, tem sempre, é um espaço onde você olha e você fala, pô, me sinto segura passando aqui, poxa, vamos, porque é tudo bem aberto ali em cima também, né? Te convida a entrar. Então, assim, é um espaço que, além de ser muito bonito, obviamente, para quem olha, né, muito bem ornamentado também, mas que traz essa segurança para quem transita ali o tempo inteiro, porque é próximo ao setor bancário sul também, que é um espaço que está com essa nova ideia de ser ali ocupado também, trazer mais cultura, mais movimentação. E, às vezes, quando a gente fala sobre cultura, as pessoas esquecem que não é só entretenimento, é segurança, é o movimento da cidade também, né?
16: E economia criativa. Você sabe que nós fizemos uma pesquisa com a Fundação Getúlio Vargas, e a cada real investido no SESI Lab gera 3,11 reais de retorno para a economia do país. Então, isso é uma dimensão de valor muito significativa, porque a gente está falando de toda uma potencialização de um território que não tinha essa oportunidade. E ali a gente tem toda uma movimentação econômica que está ligada tanto aos moradores de Brasília como também de outras cidades. Então, é muito importante a gente falar nisso também.
18: E aí, como é que a senhora olharia essa questão da cultura como geradora de oportunidades, por exemplo?
16: Bom, quando você fala em geração de oportunidades, você fala em acesso, né? E um dos grandes problemas que a gente encontra no campo cultural é exatamente a oportunidade de acesso. E é muito interessante porque quando a gente começou a trabalhar com o planejamento do SESI Lab, a gente imaginava, puxa, a gente está do lado da rodoviária. Então a gente vai ter a oportunidade da população do entorno estar participando das nossas atividades. Só que na prática não foi isso que aconteceu. Porque existem barreiras simbólicas que muitas vezes não estão ali no nosso dia a dia, né? Não estão no nosso alcance. Mas só que no desenvolvimento das nossas ações é que a gente vem percebendo. E aí o que, que aconteceu? Na primeira pesquisa de público que nós fizemos para o SESI Lab, a gente identificou que mais de 70% do público que frequentava o SESI Lab era do plano piloto, das classes A e B. E aí nós precisamos fazer uma série de intervenções intencionais, desenvolver projetos para que a gente pudesse alcançar a população do entorno. Então, essa questão do acesso, ela é muito séria, né? Porque não basta você criar oportunidades, você precisa desenvolver iniciativas e acompanhar essas iniciativas de maneira que você monitore assim, de forma persistente se os seus objetivos estão sendo alcançados. Então, quando a gente fala de cultura, a profissionalização da gestão cultural, ela é fundamental para você identificar se os seus objetivos estão sendo alcançados. Então, isso é muito sério. Quer dizer, não é você somente oferecer um show e a população vir, né? Você tem que permanentemente está monitorando, permanentemente você está definindo quais são os seus objetivos, para que você esteja em convergência com os objetivos da sua cidade, da sua comunidade e principalmente daquele público, né? Então, assim, é algo que é muito mágico, é muito interessante do ponto de vista de gestão.
19: E aí a gente tem como trazer algo mais prático para a gente entender como que o SESLAB hoje está atuando em relação ao entorno do Distrito Federal para trazer essas pessoas?
16: A gente teve que desenvolver um programa chamado Territórios, que era justamente o SESLAB fora do SESLAB, para a gente atender a população das cidades que são circunvizinhas aqui do Distrito Federal. Então, a gente tem um programa hoje, que é um programa de muito sucesso, já está na terceira edição, que é o SESLAB Delas, que é um programa voltado para meninas e mulheres com o objetivo de aproximá-las da ciência. Então, a gente faz uma ação intencional envolvendo escolas, envolvendo alunas do entorno, para que elas possam ser acompanhadas durante um ano participando de atividades no SESLAB, com o objetivo de aproximação com a ciência.
19: A senhora, inclusive, recentemente recebeu, né, uma moção de louvor da Câmara Legislativa aqui do DF. O que essa homenagem representou para a senhora, principalmente pensando em relação à mulher que está à frente tanto da tecnologia, inovação, esses temas que costumam, geralmente, né, ser associados muito a um público masculino? Como que a senhora, como que isso representa na vida da senhora?
16: Isso para mim, essa condecoração foi muito significativa, né? Por todos esses fatores que você comentava, principalmente pelo fato da gente ser mulher e ser uma mulher gestora à frente de uma entidade como o SESLAB, né, que integra o sistema indústria, é um desafio muito grande. E a gente vê que as ações ligadas à ciência, à tecnologia, à arte, a educação, acontecem de uma forma muito sinérgica. Agora, tudo isso é fruto de um trabalho que é desenvolvido coletivamente. A gente tem uma equipe no SESLAB que é uma equipe excepcional, uma equipe multidisciplinar, que olha os diferentes campos. Então, assim, eu fui a representante dessa condecoração, né? Mas é uma condecoração que ela é fundamental para você identificar se os seus objetivos estão sendo alcançados. Então, isso é muito sério. Quer dizer, não é você somente oferecer um show e a população vir, né? Você tem que permanentemente estar monitorando, permanentemente você estar definindo quais são os seus objetivos, para que você esteja em convergência com os objetivos da sua cidade, da sua comunidade e principalmente daquele público, né? Então, assim, é algo que é muito mágico, é muito interessante do ponto de vista de gestão.
19: E aí a gente tem como trazer algo mais prático para a gente entender como que o SESLAB hoje está atuando em relação ao entorno do Distrito Federal para trazer essas pessoas?
16: A gente teve que desenvolver um programa chamado Territórios, que era justamente o SESLAB fora do SESLAB, para a gente atender a população das cidades que são circunvizinhas aqui do Distrito Federal. Então, a gente tem um programa hoje, que é um programa de muito sucesso, já está na terceira edição, que é o SESLAB Delas, que é um programa voltado para meninas e mulheres com o objetivo de aproximá-las da ciência. Então, a gente faz uma ação intencional envolvendo escolas, envolvendo alunas do entorno, para que elas possam ser acompanhadas durante um ano participando de atividades no SESLAB, com o objetivo de aproximação com a ciência.
17: A senhora, inclusive, recentemente recebeu, né, uma moção de louvor da Câmara Legislativa aqui do DF. E o que essa homenagem representou para a senhora, principalmente pensando em relação à mulher que está à frente, tanto da tecnologia, inovação, esses temas que costumam, geralmente, né, ser associados muito a um público masculino? Como que a senhora, como que isso representa na vida da senhora?
16: Isso para mim, essa condecoração foi muito significativa, né? Por todos esses fatores que você comentava, principalmente pelo fato da gente ser mulher e ser uma mulher gestora à frente de uma entidade como o SESI Lab, né? Que integra o sistema indústria, é um desafio muito grande. E a gente vê que as ações ligadas à ciência, à tecnologia, à arte, a educação, acontecem de uma forma muito sinérgica. Agora, tudo isso é fruto de um trabalho que é desenvolvido coletivamente. A gente tem uma equipe no SESI Lab, que é uma equipe excepcional, uma equipe multidisciplinar, que olha os diferentes campos. Então, assim, eu fui a representante dessa condecoração, né? Mas é uma condecoração que ela se espelha em outras mulheres também que fazem parte do SESI Lab. Então foi uma condecoração também coletiva.
17: Continuando aqui o nosso papo, né, principalmente sobre mulheres nessa área de inovação, de tecnologia também, cultural, né, unindo todas essas frentes, a gente estava falando um pouquinho também sobre o SESI Lab e esse acolhimento, né, e levar isso para as meninas, mostrar para elas que elas também podem estar nesses espaços, né? Eu queria até entender como que é enxergado pela senhora hoje essa questão das meninas que estão em formação. Quais são os principais desafios, por exemplo?
16: Nós temos, assim, grandes desafios, né? Principalmente ligado ao empoderamento feminino, né? Essa capacidade de dizer, eu sei, eu posso e eu vou conseguir, porque nós sabemos, nós mulheres sabemos as dificuldades, né? A própria estrutura que a gente vive hoje no país é uma estrutura que ainda prioriza muito a participação dos homens, né? Principalmente nos cargos de liderança. Então, quando a gente tem a oportunidade de fazer um trabalho de empoderamento feminino, principalmente com meninas e mulheres, isso é muito rico e muito potente no sentido da gente criar essa corrente de que é possível, de que a gente pode realizar as coisas e que a gente tem muita competência para desenvolver projetos, para criar iniciativas, para empreender, para sonhar e para realizar. Então, é muito nessa perspectiva. Agora, é importante ressaltar que o SESI Lab não realiza projetos somente para meninas. A gente tem esse nicho, não é, que é muito voltado para essa fatia do público que a gente sentiu a necessidade de atender, mas o SESI Lab é muito diverso no seu público, né? A gente atende crianças, jovens, adolescentes, mulheres, homens, adultos, melhor idade. Isso é muito bacana e é essa a grande potência do nosso espaço, que é oportunizar essa transição de oportunidades e principalmente inspiradoras para o conhecimento de várias faixas etárias, né? Então, assim, isso é muito bacana.
17: Sobre acolher todos os públicos,
16: exatamente,
17: né? O SESI Lab é para todo mundo. E aí eu queria entender um pouquinho mais também quais são as novidades do SESI Lab para os próximos meses. A gente está falando muito também, né, sobre acolher todo mundo, sobre a programação e tudo.
16: E bom, nós temos uma programação muito diversa, né? Importante é a forma como o SESI Lab foi concebido partiu de um plano museológico. E o plano museológico é como se fosse um planejamento estratégico. Tudo que nós fazemos, e isso vem muito da nossa origem institucional, porque o SESI é uma instituição que esse ano está completando 80 anos. Então, o SESI Lab bebeu muito da fonte do profissionalismo que a instituição gere nos seus programas e projetos. Então, apesar de ser algo novo, a gente trouxe muito essa dimensão da gestão para o nosso espaço. Então, hoje o SESI Lab, ele conta com um programa educativo e cultural e um programa de exposições muito robusto. Então a gente realiza, agora mesmo nós estamos com a exposição dos 80 anos do SESI, que é uma exposição linda, eu aproveito para convidar, né, o público aqui de Brasília, do público, né, a gente atende, eu posso e eu vou conseguir, porque nós sabemos, nós mulheres sabemos as dificuldades. Né?
20: Continuando aqui o nosso papo, né, principalmente sobre mulheres nessa área de inovação, de tecnologia também, cultural, né, unindo todas essas frentes, a gente estava falando um pouquinho também sobre o SESI Lab e esse acolhimento, né, e levar isso para as meninas, mostrar para elas que elas também podem estar nesses espaços, né? Eu queria até entender como que é enxergado pela senhora hoje essa questão das meninas que estão em formação. Quais são os principais desafios, por exemplo?
16: Nós temos assim grandes desafios, né? Principalmente ligado ao empoderamento feminino, né? Essa capacidade de dizer, eu sei, eu posso e eu vou conseguir, porque nós sabemos, nós mulheres sabemos as dificuldades, né? A própria estrutura que a gente vive hoje no país é uma estrutura que ainda prioriza muito a participação dos homens, né? Principalmente nos cargos de liderança. Então, quando a gente tem a oportunidade de fazer um trabalho de empoderamento feminino, principalmente com meninas e mulheres, isso é muito rico e muito potente no sentido da gente criar essa corrente de que é possível, de que a gente pode realizar as coisas e que a gente tem muita competência para desenvolver projetos, para criar iniciativas, para empreender, para sonhar e para realizar. Então, é muito nessa perspectiva. Agora, é importante ressaltar que o SESI Lab não realiza projetos somente para meninas. A gente tem esse nicho, não é, que é muito voltado para essa...

0: saber para todo mundo. E aí eu queria entender um pouquinho mais também quais são as novidades do SESI Lab para os próximos meses. A gente está falando muito também, né, sobre acolher todo mundo, sobre a programação e tudo.
1: E bom, nós temos uma programação muito diversa, né? Importante é a forma como o SESI Lab foi concebido partiu de um plano museológico. E o plano museológico é como se fosse um planejamento estratégico, porque tudo que nós fazemos, e isso vem muito da nossa origem institucional, porque o SESI é uma instituição que esse ano está completando 80 anos. Então o SESI Lab bebeu muito da fonte do profissionalismo que a instituição gere os seus programas e projetos. Então, apesar de ser algo novo, a gente trouxe muito essa dimensão da gestão para o nosso espaço. Então, hoje o SESI Lab ele conta com um programa educativo e cultural e um programa de exposições muito robusto. Então, a gente realiza, agora mesmo nós estamos com a exposição dos 80 anos do SESI, que é uma exposição linda, eu aproveito para convidar, né, o público aqui de Brasília, do entorno, a visitar essa exposição. Temos programas culturais, como agora está acontecendo o Brinca Mais, onde tem assim uma diversidade de opções, seja para criança, com oficinas, com atividades artísticas, apresentação de peças teatrais, apresentações musicais, e como também para o público adulto que leva os seus filhos, né, nessa época de férias, para curtirem uma programação altamente diversificada. Nós também temos o grande diferencial que a gente criou, que aproxima o público adulto da ciência e da tecnologia, que é o Night Lab, que é uma programação que acontece nas primeiras quintas-feiras do mês, onde a gente faz uma grande festa da ciência, da tecnologia, para o público adulto. Então, o Night Lab trabalha com temas, então é muito interessante porque tem essa aproximação do público com essas atividades, e assim, de uma forma muito inspiradora. Porque no SESI Lab, toda a programação, ela é regida muito no sentido de inspirar o público. Porque é o que a gente comenta muito internamente, mais do que dar respostas, a gente inspira o público a fazer perguntas. Então, nesse sentido, a gente tem uma alimentação muito grande da nossa programação com o interesse do público. Então, agora mesmo, a gente está implantando um programa que é um programa altamente diferenciado, que é o Cultiva Lab, que é em frente ao SESI Lab, né? A gente está criando, está desenvolvendo toda uma agrofloresta. E é um projeto educativo com o objetivo da gente estar levando ciência, estar levando um olhar para quatro biomas do país, para que a criançada conheça a importância desde o cultivo até toda a parte da plantação, até a colheita, e entender a importância da biodiversidade na nossa vida. Então, é um programa também bastante diferenciado. Nós temos iniciativas que estão aí, que florescem, que são as atividades que a gente realiza dentro do nosso espaço maker, que são as oficinas. A gente tem um programa com startups que a gente está desenvolvendo em parceria com o Senai, com o objetivo de desenvolver soluções educativas. Então, assim, são projetos altamente grandiosos e também muito diversificados, né? Que levam o interesse dos diferentes públicos, ativo, com o objetivo da gente estar levando ciência, estar levando um olhar para quatro biomas do país, para que a criançada conheça a importância desde o cultivo até toda a parte da plantação, até a colheita, e entender a importância da biodiversidade na nossa vida. Então, é um programa também bastante diferenciado. Nós temos iniciativas que estão aí, que florescem, que são as atividades que a gente realiza dentro do nosso espaço maker, que são as oficinas. A gente tem um programa

0: startups que a gente está desenvolvendo em parceria com o Senai, com o objetivo de desenvolver soluções educativas. Então, assim, são projetos altamente grandiosos e também muito diversificados, né, que levam o interesse dos diferentes públicos a vivenciar cotidianamente as nossas ações que são realizadas.
1: Mas esse eixo da educação do SESILAB é muito forte, né? A gente vê muitas vezes várias programações que são quase feiras de ciências, né? Também para poder explorar ali dos estudantes, em especial, esse lado da ciência, da tecnologia, da inovação, para que eles possam, tipo, fazer os seus projetos e apresentar ali também, ter toda essa troca, né?
0: O SESILAB tem, assim, uma frase que ela é muito marcante, que todo o processo de concepção do SESILAB se baseou muito nisso. É uma frase adaptada do Proust que diz o seguinte: o ato de descobrir novas terras não consiste em encontrar terras novas, mas sim olhar as terras existentes de uma forma diferente. Então, no SESILAB, a gente trabalha muito isso, né? E vem a arte, a dimensão da arte, exatamente nessa perspectiva, né? De mostrar possibilidades diversas. E a gente está num espaço que é um espaço de educação não formal. Então, a gente bebe muito da fonte da educação para alimentar o trabalho que a gente desenvolve. Então, e o SESI atua na área de educação como uma área prioritária. Então, a gente também aproveita muito essa conexão. Porque quando a gente conecta ciência, arte, tecnologia, a gente cria um diferencial muito potente. Muito potente. Dizem, né, tem uma história que quando Akira Morita foi criar o Walkman, ele chegou para a equipe dele e falou assim: olha, nós temos o rádio transistor, a gente tem o gravador alto reverso e a gente tem o headphone. Vamos pensar em alternativas que sejam diferentes para criar novas formas de ouvir música, mas sem necessariamente criar novas tecnologias. Vamos pensar naquilo que nós já temos. E aí foi exatamente isso que aconteceu. Né, juntaram essas três tecnologias e criaram o Walkman. Então, o SESILAB meio que se inspirou nisso, trabalhando com a arte, com a ciência, com a tecnologia, para pensar novas formas de inspirar, de educar, né, de transcender, de trazer a arte como realmente um diferencial competitivo para a formação do sujeito.
1: E aí a gente pensando um pouquinho também, porque eu recebo às vezes muitas indagações também, né? Eu já trabalhei muito com o SESILAB, muitas parcerias também, e muitas pessoas às vezes perguntam: o SESILAB é um museu? É só um lugar de exposições? O que, que é exatamente? Se você puder dar essa explanação.
0: O que, que acontece? Os museus têm muito aquele olhar que são espaços de guarda de acervo, de pesquisa. Continuam sendo, mas os museus também são espaços de experiência. Então, o SESILAB é um museu, e é um museu que trata exatamente essa dimensão da experiência, da vivência e da educação, né, da pesquisa. Então, isso é muito bacana porque mostra essa potência que hoje os museus são no sentido de contribuir com a formação, não é? A partir do passado, do presente e do futuro. Não é? E o SESILAB tem uma característica, porque nós não somos a gente não possui acervo. Não é? A gente possui aparatos que promovem uma experiência de conexão, não é, com fenômenos da natureza. Não é um museu de ciência. Então a gente trabalha realmente essa dimensão da ciência. Só que para além da ciência, a gente tem, por isso que a gente trabalha muito com um movimento chamado movimento CTSA, que é Ciência, Tecnologia, Sociedade e Meio Ambiente, para compreender a ciência para além dos experimentos. A ciência faz parte da nossa vida. Então, é muito importante porque a gente trabalha a sociedade, a gente trabalha dimensões éticas, dimensões ligadas a valores, a possibilidade e conectando com a arte, com a educação. Isso atribui um sentido e um significado à nossa prática, porque a gente inspira e projeta futuros. Então, assim, é na verdade uma engrenagem que ela tem um objetivo, que é um objetivo de formação.
1: E aí, então, é um espaço vivo,
0: é
1: né?
0: É um espaço vivo.
1: E aí eu queria até perguntar também, em toda essa trajetória, essa conexão, você teve contato com muitas pessoas, muitos projetos. Eu queria saber o que mais te marcou nessa trajetória, nessa história com o SESILAB.
0: Olha, todo o processo de concepção do SESILAB foi um processo muito mágico e, ao mesmo tempo, muito desafiador. Porque o SESILAB é um projeto de pandemia. Quando nós começamos a desenvolver o projeto, foi exatamente em dezembro de 2019. A gente tinha pensado toda uma estratégia de desenvolvimento. Quando chegou março, veio o lockdown. Então, tudo aquilo que a gente tinha planejado foi por água abaixo e a gente teve que se reinventar, porque a gente tinha que entregar o SESILAB em 2022. Então, e foi um processo que a gente aprendeu muito. A gente fez uma parceria com o Exploratório, que é um museu de arte, ciência e tecnologia localizado em São Francisco, na Califórnia. E a gente contou muito com o apoio do Exploratório no desenvolvimento de todos os aparatos. Agora, foi um processo de muita troca. Porque normalmente quando a gente começou o desenvolvimento do projeto, eles apresentaram a proposta e a gente falou assim, olha, a gente não quer uma filial do Exploratório no Brasil, a gente quer mais do que isso. A gente quer, a partir da experiência do Exploratório, incorporar o nosso DNA e principalmente o DNA de uma instituição como o SESI, que tem muito a ensinar. Então, isso foi maravilhoso, porque foi, assim, uma experiência de troca. E uma troca tão generosa de ambas as instituições, que gerou o SESILAB. Que o SESILAB, as pessoas que visitam o Exploratório falam assim, poxa, a gente vê os aparatos, mas a proposta é completamente diferente. Então, isso nos deu muito orgulho. E quando você fala dessa experiência, foi a experiência de troca, não só com o Exploratório, mas de todas as instituições que nos apoiaram. Porque nós tínhamos desafios, quer dizer, nós tínhamos planejado, vamos fazer benchmarking com outros museus, só que a gente não podia sair de casa naquele momento. Então a gente teve que se reinventar, criar estratégias de webinários, e aí a gente contou com profissionais maravilhosos, do Inotim, do MAM, do MASP, do Museu da Língua Portuguesa e de inúmeros espaços culturais do Brasil que se reuniam conosco para conversar, para trocar ideias. Então, o bonito do SESILAB foi a troca, porque não foi o projeto de uma pessoa. Ele foi um projeto que ele contou com experiências de diversos profissionais, de diversas áreas, e isso é que foi o grande diferencial do projeto que hoje a gente tem aí, inclusive com prêmios, com reconhecimentos, e a gente sendo tão novo, né? Porque a gente vai completar agora em novembro 4 anos de existência.
1: Perfeito. E aí eu queria, você falou toda essa questão da pandemia, né, que foi um grande ponto aqui no Brasil, no mundo inteiro. A gente sabe que cresceu muito nessa época a questão dos museus online, né, que foi uma outra experiência, um outro mundo. E eu queria saber, por exemplo, se isso chegou a ser cogitado, por exemplo, se existe algum pensamento sobre essa questão do museu online, dessa conexão, porque o interessante do digital é que ele pode ir para outros lugares do mundo também. Então, pensar sobre essa conexão internacional para além aqui do quadradinho ou do Brasil, se isso já foi cogitado, por exemplo, pelo SESILAB.
0: Nós temos um espaço, que é um espaço de aprendizagem, que ele coloca à disposição da população aqui, ficar online, toda a experiência do SESILAB. Não só dos aparatos, porque é muito difícil você transpor a experiência física para uma experiência digital. Mas o que que acontece? Nós, todo esse espaço, nós colocamos todas as nossas oficinas com detalhamento de conteúdo, material utilizado, a estratégia de atuação. Então, está tudo disponibilizado nesse espaço digital, que a gente compartilha e, inclusive, está em 4 idiomas. Então, isso também é uma forma de seguir essa tendência, né, de estar colocando os museus à disposição para os 4 cantos do mundo, né?
1: Exato, e quem quiser pode acessar lá. Pode. Tem um site específico até para quem está nos ouvindo.
0: Dentro do site do SESILAB, www.sesilab.com.br, você tem lá o espaço do acervo digital. E nesse acervo digital você tem absolutamente todo o conteúdo das exposições, as exposições temporárias que foram realizadas, estão lá, quer dizer, tem oportunidades de visitas e todo o conteúdo que é desenvolvido. Porque, como eu comentava, o museu também é um espaço de pesquisa. Então, as nossas pesquisas que são realizadas, todas as nossas publicações, a pesquisa que nós realizamos com a Fundação Getúlio Vargas, do impacto econômico do SESILAB. Então, assim, é um espaço realmente que a gente disponibiliza todo o conteúdo que foi produzido e que vem sendo produzido ao longo desses 4 anos.
1: E aí, a gente até tentando explorar um pouquinho mais sobre os públicos, né? A gente sabe que é para todo mundo o SESILAB, mas só para entender também para quem está nos ouvindo, às vezes é de um público mais específico, como, por exemplo, a melhor idade, entender um pouquinho mais sobre os programas e como o SESILAB lida, por exemplo, com esse público específico.
0: Bom, nós temos o programa de exposições, né? As visitas às exposições permanentes e temporárias. Então, a gente tem a participação de escolas, que é assim um público muito frequente no dia a dia do museu. Então, durante a semana, você visita o SESILAB, você vai ver... A gente, só para você ter ideia, nós atendemos mais de 40 mil alunos das redes públicas e privadas. Então, isso realmente é um diferencial, porque essa oportunidade da gente estar, que é o acesso, né, de você estar oferecendo a jovens, a crianças e adolescentes, alunos aqui do Distrito Federal e de Goiás também. Goiás, a gente tem um número bastante significativo de crianças que visitam o SESILAB. Então, a gente tem essas ações que são focadas. Tem as visitas aos nossos espaços. E aí é para todos os públicos. É para todos os públicos. E assim, é muito interessante. Outro dia eu estava caminhando, porque a gente fica muito encantado em ver o público experienciando as vivências do nosso espaço, né? E aí tinha um pai e um filho. E aí o pai olhou para o menino e falou assim: cara, nós estamos aqui há 2 horas. Tem as visitas aos nossos espaços. E aí é para todos os públicos. É para todos os públicos. E assim, é muito interessante. Outro dia eu estava caminhando, porque a gente fica muito encantado em ver o público experienciando as vivências do nosso espaço, né? E aí tinha um pai e um filho. E aí o pai olhou para o menino e falou assim: cara, nós estamos aqui há 2 horas e nem eu nem você mexeu no celular. Então, isso é uma característica também muito potente do nosso espaço. E nessas interações, é uma prática a convivência entre as famílias, porque você vê o vovô, a vovó, o filho, a netinha, e o vovô contando para o netinho aquela experiência ligada à conexão. É muito bonito essa troca. A gente tem os programas voltados para a formação de professores, que aí é bem direcionado, porque o que que acontece? Nós temos uma característica no SESILAB, que são os aparatos que proporcionam essa experiência ligada à ciência, né? E ligada aos fenômenos da natureza. Por exemplo, a gente tem um aparato que são 2 esferas, eu vou tentar relatar para o público ouvinte conseguir identificar, é tudo muito simples, né? São 2 esferas metálicas que você fricciona essas esferas e você tem uma câmara de calor. que ela vê como é que essa projeção se dá. E você faz essa aproximação das esferas num papel que está num clipe. Quando você fricciona as duas esferas, o que, que é esse fenômeno? É a transformação da energia cinética em energia térmica. E o que, que acontece? O papel, ele começa a pegar fogo. E a câmara de calor registra isso. Só que além do registro pela câmara, você também tem um registro físico, porque o que, que acontece? O papel pega fogo, literalmente. Então vem um cheiro de queimado. Então os nossos aparatos, eles traduzem esses fenômenos. E esses fenômenos, eles estão na BNCC, que é a Base Nacional Comum Curricular. Então o que, que nós fizemos? A gente desenvolveu uma matriz que cada aparato do CESLAB está conectado com o currículo da escola. Então, o que, que nós fazemos? A gente tem um programa de formação para os professores conectarem o conteúdo que ele desenvolve em sala de aula com a experiência prática no CESLAB. Então, os professores, eles são capacitados para que eles possam dar aula no CESLAB. Então, assim, é muito legal isso. Então, a gente tem esse programa, que é o café da manhã com professores. Então, a gente explora esses conteúdos. E tudo isso gera um movimento muito grande para os diferentes públicos. Né? Que, por sua vez, e é muito interessante, porque o nosso melhor, quer dizer, quando a gente vai ver lá nas pesquisas, como é que você conheceu o CESLAB? É no boca a boca. Entendeu? Não é. As redes sociais também têm um papel muito importante, mas é no boca a boca. Então, essa experiência entre as famílias, entre os professores, leva os diferentes públicos, né? E hoje, de diferentes níveis de renda, a participarem das nossas atividades.
1: Não, e é muito interessante isso, né? Porque a gente aprende muito melhor tendo a prática ali, tendo o professor que te coloca imerso ali naquela situação. E até te perguntar, porque trabalha-se muito no CESLAB com as crianças, né? Como que é pensado todos essas formas pedagógicas ali de ensino para tornar aquilo interessante para a criança?
0: Bom, aquilo que eu comentava com você, a gente está num espaço de educação não formal. Então, a gente tem, assim, muita liberdade. E tem liberdade poética, inclusive. Né? Claro que lidando com o rigor do conhecimento, da informação. Mas o que, que acontece? A gente tem uma equipe multidisciplinar de orientadores e de educadores. E os educadores, eles pensam em diversos programas e em diversas experiências que são traduzidas em oficinas para o público participar. Então, por exemplo, a gente tem uma oficina de extração do DNA do morango. Você imagina o que, que é isso para uma criança, né? Vivenciar isso. Então, é muito interessante, porque o que, que acontece? Essa oficina tem várias camadas de conhecimento, que envolve desde do ensino médio até a universidade. Então, isso é muito bacana, porque você inspira esses jovens a estarem buscando mais conhecimento. Porque a aprendizagem, ela acontece de uma forma lúdica, de uma forma divertida. Por isso que a gente tem essa conexão tão forte com a escola, porque a gente entende que nós somos um espaço que a gente contribui muito com a escola, com a educação formal. Então, nesse sentido, a gente está estruturando várias pesquisas para conhecer o impacto dessa aprendizagem no CESLAB, o quanto que contribui para a educação formal. Então, a gente está estruturando isso porque é algo ainda muito novo, não é? Que já acontece, mas não de forma sistematizada. Então, a gente está trabalhando nesse desenvolvimento científico para que a gente possa ter esses dados e gerar conhecimento e se aprofundar também nas escolas do CESI.
1: E aí, até perguntando um pouquinho mais, a gente falou muito sobre esse acolhimento da galera do entorno, né? principalmente do CESLAB indo até essas regiões, eu queria entender até melhor, porque eu falo isso até como uma pessoa que conhece bem o entorno, né? As regiões administrativas aqui também. A gente sabe que, infelizmente, muitos desses projetos que são super interessantes não chegam até muitas regiões, principalmente quando a gente fala de entorno ou de regiões administrativas mais distantes, né? Como que o CESLAB tem feito, por exemplo, esse mapeamento, essa tentativa de parceria para abarcar a maior quantidade de escolas, de regiões?
0: Bom, a gente trabalha com vários coletivos, né? E esses coletivos que nos indicam as escolas que são mais carentes, que precisam de um atendimento prioritário. E o nosso trabalho é muito no sentido de levar essas experiências para as escolas e criar também mecanismos para que essas escolas visitem o CESLAB. Né? Porque quando a gente leva as oficinas para as escolas, a gente tem uma certa limitação. Agora, no CESLAB, a gente tem equipamentos, então a gente consegue fazer essa troca. Agora, todo o trabalho que a gente desenvolve é um trabalho realizado de forma muito parceira com as entidades do entorno, né? Com esses coletivos do entorno. Então, é uma troca, né? E, na verdade, é um grande aprendizado. Eu acho que para todos, né?
1: E aí, por exemplo, para algum, às vezes, um gestor de uma escola que está ouvindo a gente agora, por exemplo, e pensa, poxa, na minha escola isso ainda não chegou, achei interessante, quero levar as minhas crianças até lá. Como que ele pode fazer? Ele só entra em contato, ele fala com quem?
0: Ele entra em contato conosco e a gente tem um programa, porque uma das maiores dificuldades de acesso das escolas ao CESLAB é a questão do transporte. E a gente tem um projeto inscrito num plano anual que a gente conseguiu o transporte gratuito. Então é só entrar em contato. Eu vou passar o telefone direitinho e a gente
1: divulga.
0: É só entrar em contato.
1: E aí tem o telefone, mas tem também o site, né?
0: Tem CESLAB. No próprio site pode entrar ceslab.com.br e acessar lá, agendamento de visitas.
1: Ah, perfeito. Então tem uma aba certinha
0: lá. Tem
1: uma
0: aba só para agendamento de visitas.
1: Perfeito. Então quem está nos escutando, às vezes quer levar ali as crianças, quer ter essa experiência prática, tem uma aula de física na escola, tem um professor ali que está ensinando alguma questão específica, né? Aí leva então as crianças para poder ter essa experiência mais prática ali no dia a dia, para poder realmente aprender e, né, conectar as crianças com esse mundo mais prático.
0: E o
1: também.
0: 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A Giovana, que é a responsável por esse agendamento, e ela vai ter muito prazer em receber a demanda dos diretores, dos orientadores, das escolas que tiverem interesse em visitar.
1: Eu já conheço uns também, vou até fazer já esse contato, falar, olha, fala lá com a Giovana para poder levar as crianças
0: Exatamente.
1: Dessa experiência.
0: Né? A Giovana vai lá e vai viabilizar esse agendamento.
1: Perfeito. E aí, Cláudia, te perguntar também, existe um desafio aí de democratizar o acesso à cultura no Brasil, especialmente aqui no Distrito Federal também, como é que você enxerga esse grande desafio?
0: Olha, é um grande desafio no sentido da gente estabelecer e disseminar as políticas públicas de cultura. Né? As políticas públicas, elas não podem ser um evento. Eu brinco muito que é aquele evento que você coloca, você separa o E do vento, coloca um acento agudo no E vira evento, um vento que passa e que não deixa nada. Então, quando a gente fala desses desafios, eles estão muito ligados à continuidade. E é uma constância de propósitos de todos os agentes da sociedade. Né? Porque é um direito. Né? A cultura é um direito. E é uma necessidade também de todos nós. Né? Então, hoje no SESI, nós atuamos nacionalmente, nós temos uma política de cultura nacional que envolve os 26 estados e o Distrito Federal, num trabalho continuado de formação de profissionais, um trabalho continuado também na gestão cultural no âmbito de cada estado e na difusão da cultura. Então a gente trabalha nesses três eixos, formação, gestão e difusão, E é uma estratégia que ela é continuada, não é? Então nós temos aí uma força institucional que trabalha de forma muito direcionada no sentido de valorizar as características, a peculiaridade de cada estado, mas ao mesmo tempo desenvolver as ações com o norte. Só para você ter ideia, quando a gente começou esse trabalho, que foi em 2022, nós tínhamos 98 indicadores. Cada estado desenvolvia o seu, e a gente foi, a partir desse trabalho da implementação da política de cultura, nós conseguimos reduzir para 8 indicadores. E agora a gente está fazendo um trabalho de acompanhamento, é um trabalho muito forte de gestão. E isso é que nos qualifica num trabalho profissional e que coloca a nossa instituição numa posição de vanguarda, né? Numa posição hoje estratégica, no sentido de implementar uma política cultural efetiva e que tem condições, né, de desenvolver iniciativas para que a população tenha acesso à cultura, né, e dos diferentes locais. Então, assim, é uma experiência muito rica. E eu, assim, tenho muito orgulho disso, porque, como você colocava no início, né, são quase 4 décadas de trabalho. Né, um trabalho muito árduo, um trabalho muito feito com muito amor, né, e feito com muita participação de profissionais que atuam no Brasil inteiro.
1: E já puxando esse gancho, eu te perguntar, quais os seus sonhos para a cultura brasileira nos próximos anos?
0: Ai, que a cultura, ela... Na verdade, a gente não pode trabalhar, pensar na cultura como nós vivemos nos últimos anos, né? A cultura tem que ser permanente, né? Nós precisamos ter uma política de Estado, não uma política de governo. Uma política que incorpore a cultura numa dimensão de desenvolvimento, né? Desenvolvimento econômico, desenvolvimento social, desenvolvimento humano, porque ela integra, não é, todo esse conjunto, todo esse arcabouço que dá a base para o nosso país, para a nossa força. E o Brasil, que é uma nação onde a diversidade cultural ela está na sua essência. Então, nós precisamos valorizar a cultura e colocá-la exatamente no espaço que ela merece estar, ao lado da educação, ao lado da saúde, ao lado do transporte, ao lado da economia. É isso, esse aqui é o meu grande sonho.
1: Realmente tratar a cultura também como esse espaço, né? Mas uma dimensão também dessa parte social, né? Que a gente tanto dá importância para a economia, para outras áreas, mas a cultura também tem que vir nesse lugar de grande importância, né?
0: Exatamente, porque a cultura gera economia.
1: Exato. E aí, queria também, já finalizando aqui a nossa entrevista, qual que é a mensagem que você deixa para quem ainda hoje não conhece o SESILAB?
0: Bom, vá visitar o SESILAB. O SESILAB é um espaço muito especial, que foi concebido de uma maneira muito diferenciada e hoje conta com uma equipe, porque eu falo o seguinte, a gente até estava trabalhando no nosso relatório de, né, de 2025, e aí nós colocamos todas as nossas execuções, os números, e aí no final eu falei assim, gente, está faltando uma coisa, porque são as pessoas. As pessoas que fazem o SESILAB acontecer. Então, não deixem de visitar o SESILAB, porque você vai ser recebido, acolhido de uma forma muito carinhosa, de uma forma muito competente, e você vai sair diferente do que você entrou.
1: Esse é o papel da cultura, né? Exato. Desses espaços, trazer essa dimensão do sensível também. E já queria te agradecer, Cláudia, pela oportunidade de te ouvir, de entender mais sobre esse grande projeto que é o SESILAB, que tem diversos outros projetos ali, que é para todo mundo, entender um pouco mais da sua visão também sobre cultura, cultura nacional e aqui na capital também. Então, muito obrigada pela sua participação.
0: Muito obrigada, Ellen. Muito obrigada aos ouvintes que estão aí conosco, né, participando também desse bate-papo.
1: E eu também agradeço a você, ouvinte, que ficou com a gente até o final aqui dessa programação. E na próxima semana a gente volta com muito mais A Cidade é Sua. Tchau, tchau.
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6: 2 da manhã, bom dia. Vamos às principais manchetes do programa de hoje. O presidente Lula sancionou a lei que torna permanentes as regras do piso mínimo do frete para o transporte rodoviário de cargas. O governo manteve vetos a trechos aprovados pelo Congresso, como a anistia a multas por bloqueio de rodovias em 2022, a flexibilização de regras de excesso de peso dos caminhões e a redução de punições para quem cumprir o piso do frete. O governo brasileiro foi informado que a embaixadora Maria Luísa Viotti poderá continuar exercendo normalmente suas funções nos Estados Unidos, apesar da mudança em seu visto. Segundo o Planalto, a diplomata mantém suas atribuições à frente da embaixada em Washington. A principal mudança é que, se ela deixar o país, precisará pedir uma nova autorização para retornar. O governo brasileiro acompanha o caso, mas, por enquanto, descarta adotar medidas de retaliação. O Banco Central reduziu a taxa Selic de 14,25% para 14% ao ano, no quarto corte seguido dos juros básicos. A decisão acompanha a queda da inflação e a desaceleração da economia. O mercado agora espera uma nova redução na próxima reunião do Copom, prevista para setembro. O presidente do PL, Valdemar Costa Neto, afirmou que Alfredo Gaspar foi escolhido como vice de Flávio Bolsonaro há 6 meses e que a decisão foi mantida em sigilo até o anúncio oficial. Segundo Valdemar, Gaspar foi escolhido pela atuação na área da saúde pública e na CPMI do INSS. O deputado foi anunciado como vice nesta quarta-feira. Marco Aurélio Santana Ribeiro, conhecido como Marcola, ex-chefe de gabinete de Lula, deixou a campanha de reeleição do presidente após suspeitas envolvendo repasses de uma empresária investigada pela Polícia Federal. Em nota, Marcola afirmou que o dinheiro era um empréstimo pessoal, negou irregularidades e disse que colocou seus sigilos bancários e fiscais à disposição da justiça. O presidente Lula e o presidente do Senado, Davi Alcolumbre, se reuniram em Brasília para retomar o diálogo após meses de atritos políticos. O encontro durou mais de 3 horas e terminou com o compromisso de reaproximar governo e Congresso. Os participantes evitaram discutir novas indicações ao Supremo Tribunal Federal para não criar novos conflitos. 2 horas, 3 minutos, pelo horário de Brasília. Muito bom dia a você que sintoniza a TMC no noticiário internacional. O presidente da Ucrânia, Volodymyr Zelensky, pediu à OTAN mais sistemas de defesa aérea para proteger o país do aumento dos ataques com mísseis russos e norte-coreanos. Segundo Kiev, a Rússia pode ampliar o uso de mísseis fornecidos pela Coreia do Norte. A OTAN afirmou que discute com os países aliados formas de acelerar o envio de equipamentos de defesa considerados urgentes para a Ucrânia. E a ONU alertou que um El Niño muito forte pode deixar até 49 milhões de pessoas em situação de insegurança alimentar até o fim do próximo ano. Segundo o Programa Mundial de Alimentos, regiões como África Austral e a América Central devem ser mais afetadas. 2 horas, 4 minutos, pelo horário de Brasília. Vamos à previsão do tempo para todo o país nesta quinta-feira. Alô, Curitiba, o sol aparece entre nuvens, mas chove rápido durante o dia e a noite. Máximas de 25 e mínimas de 14 graus. Em São Paulo, o sol aparece no meio das nuvens, pancadas de chuva à tarde e à noite, máximas de 28 e mínimas de 17 graus. No Rio de Janeiro, o dia começa com sol, nuvens aparecem à tarde, pancadas de chuva à tarde e à noite, máximas de 35 e mínimas de 19 graus. Em Belo Horizonte, o sol aparece entre nuvens, não chove, máximas de 29 e mínimas de 14 graus. Em Brasília, o dia começa com sol e as nuvens chegam à tarde, não chove, em Belo Horizonte, o sol aparece entre nuvens, não chove, máximas de 29 e mínimas de 14 graus. Em Brasília, o dia começa com sol e as nuvens chegam à tarde. Não chove.

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1: Olá, olá, sejam muito bem-vindos ao Corre TMC. Quem cedo madruga já correu 2 quilômetros, eu sou Mirelle Moschella e o meu parça, ele, corredor, que desbravou em todos os lugares que ele estava na Copa do Mundo, ele conseguiu correr? Não sei, vou perguntar pra ele agora. Muito bem-vindo, André Galvão.
2: Tudo bem, Mimi?
1: Meu parça, e
2: muito
1: aí?
2: Muito bom estar com você aqui no Corre TMC mais uma vez, né? Esse programa maravilhoso, eu me inspirava, né? Toda vez que eu saía pra correr, eu me inspirava, foi bom demais, né? Eu fiquei em Los Angeles, muito tempo da Copa eu fiquei em Los Angeles. Aí, mano.
1: Nossa, aí não tinha como, hein?
2: 15 minutinhos você tava na praia ali, cara. Você tava correndo em. É, o segundo beach era a praia mais perto, mas mais um pouquinho pra frente era. Era Santa Mônica.
1: Nossa, que
2: esclate. Venice Beach. Porra, eu me senti, né, cara? Eu me senti, foi bom demais. E também corri em Dallas, também corri na Venezuela, que eu cobri o jogo do Santos semana passada contra a UCV. Né, ali em Valência, na Venezuela, porque não podemos parar, Mimi.
1: É isso, gente. No Corre TMC você não para. E já faço a pergunta pra você. Você já fez o seu longão hoje? Já correu no final de semana? Você gosta de correr mais cedinho ou prefere final de tarde? Conta pra gente. E não se esqueça também de acompanhar a gente nas redes sociais, porque somos jovens e estamos em todas as redes sociais, né?
2: Perfeitamente. Olha só, no YouTube, né? Arroba TMC Esporte no YouTube. Você pode acompanhar todos os nossos programas. Arroba TMC também Esporte no Instagram, né? Pra você mandar a sua mensagem. Tem todos os nossos cortes lá, né? De
1: tá
2: todas
1: legal
2: as nossas
1: demais.
2: Corridas. Tá muito bom. Agora, só pra completar, porque eu não quero mais falar de Copa do Mundo, que me irritou a final, tá,
1: não,
2: Mimi?
1: Não,
2: me irritou a final. Porque eu fiquei pensando, né? Pô, no meu amigo Romain Laurito, né? Poxa vida, no sofrimento do Romain, né? Que tristeza, o Romain, né? Sofrendo. Que olha, perdeu a final pra Espanha. Eu não quero mais falar sobre isso,
1: a
2: viu?
1: A Copa já acabou, já faz um tempo. E toda hora ele me lembra de Romain Laurito, vulgo meu marido argentino, que sofreu, e claro, obviamente, sofri junto, porque não tem como
2: que
1: não sofrer.
2: Dó! Ai, eu também
1: fico... Você não tem dó da gente, não?
2: Eu
1: seus
2: também
1: amigos.
2: Fico com dó, cara, eu fico sentindo, assim, esse sofrimento, sabe?
1: Ele é tão cara de pau, pessoal, que ele me disse que tinha comemorado essa vitória da Espanha, assim como ele...
2: Na Venezuela? Imagina, tava lá quietinho, que isso, só pensava no Romain e na Mimi, né? Que isso, é louco.
1: Mas é isso, que vem a 2030.
2: Chupa, Argentina! Bora, vamos continuar o programa, vai.
1: Ai, gente, olha, tudo bem que ele é meu amigo, vou deixar passar, tá? Vou passar um pano aqui para o André Galvão. Bom demais, é isso, gente. Há quem ame, há quem odeia, o mais importante é a gente se divertir, né? O Fair Player, mas ó... No Corre TMC temos convidados maravilhosos pra você. E hoje, o nosso convidado, ele é muito, muito legal, muito especial. Tá aqui com a gente, ele tem uma história de vida que eu tenho certeza que você que está escutando o Corre neste momento pode se identificar. Então vamos fazer barulho pra ele, Kelvin Yamamoto!
2: Boa!
1: Bem-vindo.
2: Torceu pra Espanha ou pra Argentina? Não, tô brincando.
1: Bem-vindo, Kelvin.
3: Mas torceu pra Espanha. Mas vamos lá, vamos começar. Gente, muito obrigado. Obrigado pelo convite. Obrigado, Mim. Obrigado, André, pelo convite. É um prazer estar aqui. Tô muito feliz, né, de poder estar aqui num programa tão bacana, tão grande com vocês e poder falar de corrida, né? Que, afinal de contas, é aquilo que movimenta, move a gente e a gente faz isso com o maior prazer e maior amor do mundo.
1: É isso. O arroba do Kelvin já diz tudo da paixão dele. É arroba vim correr.
2: Vim pra correr. Não é vim pra correr?
3: É vim correr.
1: Ah, é vim correr, vim correr, vim correr. Vim correr. É, aí, eu te enganei, né? Te enganei, eu falei certo e te enganei no roteiro. É. É, arroba vim correr. Agora, conta pra gente a história desse nome, claro, e como tudo começou. Quem é você no Corre, Kelvin?
3: Vamos lá. Bom, eu tenho 38 anos, né? Então, eu já corro já há algum tempo, alguns anos.
2: É novinho. E... Falou que era velho, igual a nós.
1: É jovem demais.
2: É jovenzinho ainda.
3: É que o nipônico não aparenta muito, né? Então, vamos lá. E aí, eu corro...

0: desde os 16, 15 anos. E conforme a vida vai passando, a gente vai crescendo, aí eu fui morar sozinho, saí de casa, fui morar sozinho e continuei correndo. Só que chega uma hora que a gente precisa trabalhar, viver a vida e pagar as contas, então deixei um pouco o esporte de lado, deixei um pouco a corrida de lado, e quando a gente faz isso, a gente acaba engordando e etc e tal. Depois, mais pra frente, retomei a corrida. E, resumidamente, hoje tem mais ou menos uns 6 anos que eu corro um pouco mais fiel com assessoria, correndo, treinando certinho, fazendo as provas. Então, isso hoje em dia virou já há algum tempo aquele não só o hype que eu peguei o primeiro hype da corrida, mas virou uma filosofia, um estilo de vida, a maneira como a gente leva a vida, né? Então, posso dizer que já tem uns 6 anos que eu levo isso como uma religião, assim, né? Eu corro com um propósito, mais ou menos uns 6 anos hoje em dia.
1: Ô, Kelvin, mas assim, na sua época ali de adolescência, né? Eu era da pá virada. Você era, André Galvão, da pá
2: Não,
1: virada?
2: era um cara normal,
1: Ah,
2: assim,
1: pá!
2: tranquilo.
1: Quem enganar quem, Galvão?
2: Na adolescência, agora falando
1: Assim,
2: sério,
1: né?
2: tá?
1: Na adolescência, mas sei lá, até seus, pô, 20, 21, 18,
2: Eu
1: eu
2: era muito
1: saía
2: de boa.
1: muito.
2: Eu era de boa
1: Sério?
2: mesmo, Mimi. Tô falando
1: Não
2: sério.
1: curtia assim balada, nada?
2: Não, pior que não, meu. Fui aprender mais assim
1: Agora, né?
2: quando eu cheguei em São Paulo. Não, é que eu terminei a faculdade em Londrina com 21. E aí em São Paulo aí eu
1: E nem na
2: conheci.
1: faculdade gostava de sair com a galera pra
2: Não, fazia
1: beber.
2: pouca coisa, assim. Fazia, claro, mas fazia
1: Nossa,
2: pouco.
1: eu tive uma época ali, um hiato assim de 3, 4 anos, que era balada o tempo inteiro. O tempo inteiro com as amigas, com as minhas primas, bebia. Imagina, esporte era musculação, mas era pra paquerar. Era pra ver a galera. E como é que era essa sua parte ali, né, da infância pra adolescência? Era um cara baladeiro ou era um cara já mais centrado, já pensando na longevidade, Kelvin?
0: Não, eu acho que eu passei por fase muito parecida com a sua, né? A gente gostava de zoar, de bagunça, de dar o rolê e tal. Então, o hype naquela época era academia, né?
1: Era, total.
0: Igual hoje é o Hyrox, na época era academia. Era ficar grandão, era etc. E aparecer na academia, fazer os treinos com a galera. E de grupo, né? E treinar de grupo. Tinha três, quatro amigos que você sempre ia treinar junto. Então, era dormir pouco, beber bastante e treinar para foto, né? Para esse tipo de coisa. Embora não tivesse naquela época, né? WhatsApp, Instagram, nada do tipo, mas tinha aquelas comunidades de Orkut, né? Quem
1: Era.
0: treina meia-noite, quem treina não sei que horas e tal. Então eu treinava, mas não pensava em longevidade e assim. E corrida, ele era o último dos treinos, né? A corrida, ela não veio como uma coisa de hábito. Ah, eu gosto de correr, vou correr e tal. Ela veio no segundo momento mais como necessidade.
1: Perfeito. Você falou de Hyrox. Eu acho que talvez muitas pessoas que estejam escutando aqui, a gente não sabe. Sabe como que é
2: Não
1: Hyrox?
2: sei, eu
1: Viu?
2: sou um. É.
1: Então vamos explicar o que que é. Você deve explicar melhor, porque eu desconheço um pouco. Mas é tipo um CrossFit com corrida?
0: Eu também sou muito leigo no Hyrox, tenho grandes amigos que
1: Não, o
0: praticam,
1: Hyrox
0: que
1: agora
0: faz o Hyrox,
1: bombadíssimo.
0: agora
1: Eu quero
0: tá.
1: fazer uma aula experimental.
0: E cansa, hein? Acho que cansa mais que a
1: Cansa.
0: corrida, Eu acho que a aula de Hyrox cansa mais do que uns 5 km forte, o teste de 5 km. Então, é levantamento de peso, tem alguns
1: Burpee.
0: exercícios, exato.
1: Tem para você
0: E tem
1: empurrar
0: corrida no meio,
1: peso, isso, e
0: exato.
1: você intercala a corrida. Eu acho até que, posso falar uma grande bobagem, depois vocês me corrijam aí, tá, gente? Até numa competição de Hyrox, você corre 1 km e faz, sei lá, 10 burpees. Depois você corre mais 1 km e empurra alguma coisa. Depois mais 1 km, ou seja, no final são 8 km,
2: Você é
1: Galvão,
2: louco.
1: intercalando com os exercícios de CrossFit.
0: E é bom lembrar que, assim, inclusive as marcas estão de olho no Hyrox, porque os tênis têm que ser adequados tanto para o exercício, para ter a estabilidade de levantar os pesos, empurrar e fazer as
1: É.
0: atividades, quanto para correr, né? Então não pode ser aquela coisa pesada, mas também não pode ser uma coisa muito instável. Tem que ser um tênis que se adeque a essa situação.
1: Olha só que interessante, não tinha pensado nisso. Então vem aí um novo produto no mercado que tem esses dois caminhos, né? Meu Deus,
0: Eu
1: que
0: acho que
1: doideira.
0: muitas marcas estão se adequando e vai acabar no momento em que elas vão conseguir trazer um produto com qualidade, tanto para você correr quanto para. Já tem, na verdade, né? Hoje bastante marcas fazem isso, então eu acho que é o normal que vai fluir de agora em diante.
1: Ô, Kelvin, e depois dessa sua fase também, né, da zoeira, de beber, de sair, do rolê, você acabou dizendo que chegou a engordar um pouquinho. Mas engordar um pouquinho, quanto?
0: Olha, eu cheguei a pesar 110 quilos.
2: Caramba,
0: né?
2: 110 sério?
0: 110 quilos.
1: É. Porque você tem quanto de altura?
0: Eu tenho 1,70, então não sou muito alto. Mas é para 1,70, sei lá, o peso ideal é por volta de uns 67, 68 quilos.
1: 110 quilos.
2: Mas o dobro. É impossível imaginar isso, né? Imaginar olhando para você aqui isso.
0: E eu acho que esse seja o grande momento da corrida, o porquê que a corrida é tão importante, né? Eu acho que muita gente mesmo, acaba entrando na corrida por questões estéticas, sim, por bem-estar, por questões mentais também. Então, comigo também não foi diferente, né? Eu acho que pouquíssimas são as pessoas e amigos meus que falaram: ah, um dia eu acordei, fiquei com vontade de correr, fazer uma atividade que eu nunca fiz na vida e vou correr meus primeiros 5 quilômetros. Não, eu acho que a maioria das pessoas, elas migraram ou entraram, conheceram a corrida ou porque alguém mostrou esse caminho baseado numa história de vida, ou porque elas mesmas sentiram a necessidade também, baseadas numa necessidade física, mental, saúde, emocional, vencer um luto. Então, assim, a corrida foi para mim, foi mais ou menos dessa forma. Eu cheguei a pesar 110 quilos e junto com esse sobrepeso, veio também questões mentais, né? Então, eu passei por muitos momentos de depressão, tive uma depressão, assim, aguda, né? Num ponto de vista como é hoje. E eu já morava sozinho nessa época, então eu vim de uma educação oriental onde a gente tinha um pouco de receio de compartilhar fraquezas e dores e necessidades.
1: Colocar aquilo pra fora, o sentimento pra fora,
0: exatamente,
1: conversar com a família, né?
0: Exatamente. E eu não tenho meu pai desde os 13 anos, né? Então era eu e minha mãe. Então na nossa cabeça de homem, era tipo assim, meu, jamais vou trazer pra minha mãe uma situação como essa, né? Mas ela percebia que eu estava enorme, assim, né? Pra como eu estava, como eu era, eu tinha ganhado muito peso. Estava com 110 quilos, afinal de contas. Então, assim, eu fiquei muito introspecto no sentido de eu vivi aquilo muito sozinho. E sozinho você vive mais intensamente, né? E como era uma atividade física, eu estava muito distante da atividade física, eu juntei forças para fazer algo que pudesse me beneficiar. E, assim, eu nem estava pensando em me beneficiar, em sair daquilo. Eu estava pensando em ter um minuto de paz, uma hora de sem confusão na cabeça, uma hora de alívio, uma hora que eu possa estar comigo, sabe? Porque a pessoa que passa por situações como essa, e eu acredito, tá, que todo mundo vai passar em algum momento da vida, pode ser que não passe por uma depressão profunda, mas todo mundo vai ter momentos de que vai estar mais depressivo, mais para baixo, né?
2: Altos e baixos, né?
0: Como tudo na vida,
1: essa,
0: né?
1: É a vida, né?
0: E eu consegui encontrar naquele momento de descontração, de corrida, de uma atividade física, um lugar que, opa, tô aqui de volta. Foram minutos, mas tô aqui de volta. Então, eu corri no Parque da Aclimação ali, né? Então, o Parque da Aclimação, sei lá, deve ter 1,5 km cada volta. Né? Então, fiz uma volta, fiz duas, fiz três, me sentia bem, repetia a dose, me sentia bem, repetia a dose, me sentia bem, repetia a dose. Então, aquilo acabou virando um hábito, mas longe de pensar naquele primeiro momento em físico, né? Eu estava pensando muito mais na
2: sua cabeça mesmo, né? Na sua saúde mental.
0: Em permanecer vivo, né? E quando eu falo permanecer vivo, é em todas as situações possíveis e imagináveis.
1: Todas as atmosferas, né?
0: Exato. E permanecer vivo através da corrida é uma coisa que eu tento fazer isso até hoje, né? Não mais pelo motivo que eu tinha lá atrás, mas para levar hoje essa mensagem da corrida, né? A gente, em várias fases da vida, o corredor, né? Você que está correndo, seus 5, seus 10, você que já fez as suas maratonas e tal, você sabe que a gente tem momentos na corrida. Às vezes a gente quer só usufruir da corrida, quer dar risada, quer encontrar amigos, quer testar várias marcas de carbogel, quer fazer um monte de coisa. Aí depois você passa por um segundo momento que você, opa, eu quero fazer meu RP nos 10, quero fazer meu RP nos 5. Aí você fala, não, vou tentar uma distância maior. E você vai só aumentando a dose daquilo, né? E chega uma hora que a corrida, ela passa a ter muitos motivos. A inclusão social, o bem-estar, a saúde física, etc e tal. E tem aquela fase que a gente também quer performar, né? Então, o legal, o democrático da corrida é que cabe todo mundo,
2: claro,
0: dentro dela. Então, eu recebo muita mensagem de pessoas que se sentiram envolvidas com a minha história de vida, porque lá atrás tive depressão, depois emagreci, depois busquei saúde mental, e aos pouquinhos a gente vai querendo beliscar alguma coisa aqui, quer subir um pouquinho de degrau. Então, em todos os momentos da corrida, haverão pessoas que vão se conectar com você por vários tipos de motivo, né? Então, esse eu acho incrível da corrida, eu acho incrível da gente poder mudar a nossa mente, mudar o nosso corpo, mudar a forma como a gente pensa, mudar o ambiente, mudar o ciclo de amizade, mudar como a gente se enxerga, mudar como a gente se alimenta, como a gente cuida do sono. Então, eu acho que... Eu sou muito suspeito de falar isso, porque eu amo a corrida, eu amo o que eu faço.
1: Não, dá pra perceber os olhinhos brilhando aqui, falando da corrida.
2: E a gente vendo as imagens, as fotos, né, que estavam sendo passadas na tela aí, pra quem tá assistindo no YouTube, @TMCEsporte, a empolgação dele também na corrida, né, completando as provas. Olha, essa aí, não, essa aí você foi até o limite, hein?
0: Essa prova de Curitiba é uma prova linda, cara.
1: Sério?
0: Mas Curitiba é desafiadora demais.
1: Muita subida, altimetria.
0: Inclusive, eu quero mandar posso mandar um beijo pro pessoal de Curitiba?
2: Poxa.
0: Gente, uma das maratonas, assim, com uma organização impecável, é a maratona de Curitiba. Inclusive, vai rolar agora em novembro. Vocês estão convidados aí pra maratona de Curitiba.
1: Olha, Gabão, sabe o que eu ia falar? Você disse assim, olha...
2: Eu tenho um compromisso com a Mimi em novembro, que eu tô ligado.
1: Temos a Corrida Minalba. Que o Zé Renato nos convidou. Junto com o Kaique, os irmãos, né?
2: Perfeito.
1: Que correram lá na Itália. Galera da Pique, um beijo, galera da Pique.
2: Nossa!
1: Que mandaram um tênis irado pra gente.
2: Muito obrigada, legal. Obrigado mesmo, de coração, viu?
1: Agora, Kelvin, você disse uma parte muito importante, que é assim, às vezes você quer correr 5 km, depois você aumenta para 10, depois você quer correr uma meia maratona, mas eu conheço uma pessoa que não pensa assim não, sabe? Uma pessoa que ela corre 5 quilômetros e de 5 quilômetros ela não quer passar.
2: Por que?
1: Entendeu?
2: Por que passar? Você se torna um especialista.
1: Não é, André Galvão?
0: ele vai mudando, né?
1: O André...
0: 5 quilômetros com uma meia azul, 5 com a branca, 5 com a preta. Esse negócio
2: de meia azul eu não sabia não, mas depois eu aprendi.
1: Olha só, Kelvin, eu vou explicar pra você, e a nossa audiência também é super rotativa. Nós estamos com o Corre TMC desde outubro de 2025.
2: Olha só, vamos fazer um ano, hein? Daqui a pouco, hein?
1: Verdade. E aí eu perguntei, Galvão, poxa, você tá correndo? E lá eu corro 5. Falei, legal. E aí chegou em janeiro, Galvão, você tá correndo? Eu corro 5. E aí depois de fevereiro eu corro 5. Falei, peraí, Brasil. Vamos correr mais um pouquinho? Vamos dobrar a meta?
2: Olha, eu vou falar pra
1: você. Vamos correr 10?
2: Eu vou ser sincero pra você.
1: Fala, abre seu coração.
2: Eu vou abrir meu... Não deveria, mas vou falar. Nesse período que eu passei
1: você
2: agora nos Estados Unidos...
1: Você correu mais que 5?
2: Não. Eu quase...
1: Correu 6.
2: Quase não. Quase eu teve um dia na praia lá, porque, pô, realmente o cenário favorecia e tal... Quase eu fui para 10 quilômetros.
1: Meu
2: quase.
1: Deus!
2: Mas não fui.
1: Mas você parou no 5?
2: Parei no 5. Mas não fui, sabe? É por causa de tempo, assim, você tinha algum compromisso. Ah. Mas eu falei, o lugar realmente meio que convidava você a continuar correndo, né? Emendar mais 5 e tal.
1: Mas seria parte da sua história, você imagina? Eu corri 10 quilômetros lá em Los Angeles, quase. Meus primeiros 10.
0: Inclusive em Los Angeles tem uma meia maratona muito bonita.
2: Ah, eu imagino.
0: Que ela passa em Santa Mônica, em Venice Beach, passa no Pier, passa no final da rota.
2: Foi meia ali.
1: Que lindo.
2: Foi onde eu corri. Ali eu imagino que deve ser maravilhoso mesmo. Você tem um lugar que dá vontade de...

0: falou brincando com pega no pé dele, que ele só corre 5, mas é bom a gente falar aqui também com o coração muito aberto pra quem tá começando, né, no Corre TMC. Gente, pessoas normais não correm 5 km. Então, se você corre 5 km forever, né, 1, 2, 3 anos...
1: Forever and ever.
0: Pô, tá tudo bem, tá tudo bem. Ótimo.
2: Exatamente.
0: Pô, são 5 quilômetros.
3: É pra galera se identificar, nós temos a nossa maratonista aqui, né, pô, tirou onda, já baixou meia hora já na segunda maratona que fez, né? E temos assim o carinha dos 5 aí. Você pode correr 5 e tá tudo certo, tá tudo bem.
0: Tá tudo certo. Acho mais importante é o que eu sempre falo: tirar o popô do sofá e fazer uma atividade.
2: E eu vou além. O cara dos 5, talvez ele seja o cara mais importante da assessoria.
0: Concordo.
2: Porque no dia do longão, o cara vai acabar mais cedo e vai te entregar água, vai te entregar o gel, vai te entregar a toalhinha, vai estar lá tirando as fotos pra galera, vai reunir todo mundo. O cara dos 5, ele tem um papel fundamental nisso aí, hein?
3: Tá vendo?
0: É, verdade. Concordo. Tá vendo? Ai, muito bom. E que ano que foi que você tava pesando esse 110 quilos, Kelvin?
2: Eu pesei 110 quilos um pouco antes da pandemia.
0: Tá.
2: Por volta de 2019, 2020. Aí depois consegui recuperar um pouco, cheguei a uns 80, 90 quilos. Só que aí veio a pandemia, a gente ficou trancado dentro de casa. É, passaram a ser, as preocupações passaram a ser outras, né? E eu deixei a corrida mais uma vez um pouquinho de escanteio. E a gente ganhou peso de novo, mas não cheguei a 110 quilos, ganhei peso. E aí depois, quando passou a pandemia, eu falei, não, agora a gente vai pegar firme de fato para poder voltar à rotina normal.
0: Então você, na verdade, chegou a perder tudo isso ali então, em 5, 6 anos.
2: Foi. Né? Foi a gente fala em 5, 6 anos, mas 5, 6 anos que... sofríveis, né?
0: Pô,
2: porque a gente tem que mudar toda uma estrutura de comer, beber, dormir certo, fazer atividade física, né? E as evoluções são muito pequenas, né?
0: E quando você vê resultado, muda tudo, né?
2: Te dá um gás pra você conseguir.
0: Resultado esteticamente e resultado dentro da corrida. Você entrega uma performance melhor, o seu condicionamento físico é melhor, sua saúde mental é melhor, tudo,
3: é
0: né, Galvão?
3: E o principal, acho que é exato, é você se sentir mais vivo, né? É, acho que é no seu dia a dia, no seu trabalho, em tudo aquilo que você se propõe a fazer, você se sentir melhor, né? Isso acho que veio progressivamente, não foi, Kelvin?
2: Foi porque a gente, eu gosto de pensar que as largadas, elas são mais importantes do que as chegadas. Porque quando a gente larga, a gente tem um trajeto a cumprir, né? E é o que faz a gente se movimentar, realmente é o processo. Então, você largou, você iniciou qualquer tipo de projeto dentro da corrida ou fora dela, o importante é você manter-se em movimento, né? E o manter-se em movimento, ele te ajuda, te inspira, te motiva a buscar sempre aquele próximo passo. Então, por mais que você hoje que está assistindo a gente, como eu tenho vários amigos que iniciaram na corrida nos últimos anos, pô, Kelvin, eu estou com 200 quilos, tenho 180, inclusive tem uma amiga minha, Loli Bueno, começou a trajetória dela com 240 quilos, ela está com 180, depois foi para 160, eu acho que hoje ela está no processo dela ainda.
3: Claro.
2: Mas, cara, fez 1 milhão de provas por aí. E outra, as pessoas que assistem isso, elas enxergam nessa pessoa, pô, uma força de vontade muito
0: imensa.
2: Grande. Muito grande. Porque não é fácil você sustentar 150, 160 quilos por 10 quilômetros, por 5 quilômetros, por 2 quilômetros correndo. Eu cheguei a fazer uma prova com a Lori ano passado, do começo ao fim, uns 10 quilômetros na marginal.
0: Uau.
2: E assim, é muito bacana você se sentir motivado por alguém que teoricamente faz menos que você. Entende? Geralmente é contrário, né? A gente se sente motivado por quem performa melhor. Fala, nossa, eu tenho aquela pessoa como referência porque ela faz uma coisa muito bacana, muito além de mim.
3: Mas acho que isso que você está falando é um fenômeno das corridas mesmo. Acho que tem... claro, existem também aqueles que são referências que todo mundo quer chegar lá, todo mundo quer alcançar. Mas eu acho que tem mais gente, né, em dificuldades que você percebe, que está ali começando, né, que está se esforçando... É mais inspirador esse tipo de corredor do que aquele que está lá no topo. Eu acho que isso é um fenômeno das corridas mesmo. Acho que é uma coisa bem própria das corridas.
0: Galvão, eu concordo. Depois eu passo aqui a pergunta para o Kelvin. Quando a gente acaba participando de corrida de rua e aí você fica naquela bolha do Instagram... Principalmente as mulheres, né? Onde vemos ali corpos perfeitos, sarados, barrigas trincadas, pernas grossas.

0: e você fala, nossa, um pace de 3, um pace de 4, você fala, meu Deus, quando você chega numa corrida de rua onde você vê lá 2 mil, 3 mil pessoas, você fala, cadê essa galera?
1: É isso?
0: Não tem, é a bolha da bolha da bolha, você vê pessoas ali com corpos normais, sabe? Você vê já gente mais velha, senhoras, é... enfim, cara, é tanta gente legal, gente mais nova, que você fala, gente, que incrível isso. Você sente isso também, Kelvin?
2: Eu acho que a corrida só tem essa proporção por causa dessa galera.
1: É. Né? Que é a maioria.
2: A gente se personifica no próximo, né? Então você fala assim, meu, eu sou um ser humano, tenho minhas limitações e tenho as minhas marcas de vida no corpo. Eu vou ver uma pessoa que corre como eu corro, da mesma forma, e tá fazendo da mesma forma. E não é só isso, porque são pais, são mães, são filhos, são maridos, são esposas. Tem uma galera, é um núcleo, assim, que tem 1 milhão de possibilidades de acontecer. E você se vê no outro, é uma questão muito de empatia. Então, o que movimenta mesmo a corrida é a pessoa normal, é a pessoa comum. Então, assim, quando a gente... consegue enxergar e perceber que o que hypa é a normalidade, a corrida toma as proporções que a corrida tem hoje, né? É aquilo que eu falei, talvez, no momento anterior, de inclusão, de bem-estar, de saúde, de se sentir parte de algo, livre de preconceitos, livre eu tenho limites, né? Tanto para cima quanto para baixo. Não, então eu acho que a corrida é um esporte onde quem chega primeiro nem sempre é o mais feliz.
1: Exatamente, né? Acho que nada contra quem chega primeiro, mas na verdade o que tem de gente feliz ali do...
2: No pace 6?
1: Do exatamente... Do,
0: pace 6? Não, pace 6 e meio, querido, não precisa nem pace 6,
1: do
0: não.
1: Do meio do pelotão pra trás, cara, você somar a felicidade dessa galera toda, eu acho que passa por cima da felicidade do primeiro colocado.
2: E eu já passei, assim, já tive esse momento de estar lá no pace 7, no pace 8, claro. Gordinho, e já tive já estou tentando agora, né, estou na minha fase performática, estou tentando performar. Eu corri Porto Alegre também em maio, foi a prova que você também estava.
1: Aí. Olha a sua foto!
2: Verdade.
0: Para quem está acompanhando a gente no YouTube, já consegue ver as imagens. Aí você estava com mais ou menos quantos quilos?
2: Eu estava mais de 100.
0: Cara, que diferente, com mais de 100, né? Quilos. Muito diferente.
2: Hoje eu peso 67, pra curiosidade, tá?
1: 67?
2: Então tem quase, tinha quase o dobro ali, cheguei
0: meu
2: a pesar
0: Deus,
2: quase o dobro.
0: Meu Deus, perdeu quase uma Mirelle aí, mais que uma Mirelle. tô com 54, né? Olha aí, caramba, não, incrível. Agora, Kelvin, vamos falar de ASICS. Vamos. Porque você hoje representa, você é um front runner Latam. É como se fosse um embaixador. Cara, e estar junto da ASICS, que é uma gigante no mercado, que simplesmente é enorme quando a gente fala de corrida. Eu lembro muito bem, sério, quando eu comecei a correr, meu pai já corria um pouco, meu pai do nada corria 25 quilômetros, tá? Já contei essa história aqui pra vocês. E eu sempre falava, pai, eu quero um tênis pra correr. Aí ele, ASICS. Vai na ASICS, porque não tem como, ASICS não tem erro. Então a ASICS, ela sempre carregou essa história, esse DNA da corrida. E hoje você...
1: Antes da corrida ser corrida,
0: total,
1: como ela é hoje.
0: Total, e hoje você tá lado a lado, né? Queria que você contasse um pouquinho qual é a sua função, o que é ser um front runner Latam e como é que tem sido essa experiência junto com essa gigante.
2: Legal. Bom, a ASICS foi uma grata surpresa na minha vida de corredor. Porque, assim, eu acho que todo mundo que corre e, de alguma forma, passa a criar os conteúdos baseados nos seus treinos, sonha absolutamente em ter uma marca gigante te apoiando. E quando eu falo apoio, não é somente com material esportivo, não é só com a visibilidade que a marca pode te dar. É com uma estrutura que onde seja possível você ser a sua melhor versão, tanto na corrida como ser humano, porque afinal de contas, o lema da ASICS é Sound Mind, Sound Body, né? Que é mente, são, corpo, são, né? E é uma marca japonesa, a ASICS. Então todo mundo achava, inclusive, que a nomenclatura ASICS estava atrelada a alguma coisa japonesa, alguma forma de se comunicar no Japão, e não é. Em latim, né? Anima, sana, incorpore sano. Que, né,
0: ai, que incrível.
2: Se traduz também, né, para mente são, corpo são. Então, ser um frontrunner hoje da ASICS é a função de ser o embaixador da marca. É conseguir levar essa filosofia que a marca tem de mente, e em equilíbrio com o corpo para todos os corredores. Então, não está atrelada à performance, tá? Muito pelo contrário, as pessoas até me perguntaram já, pô, Kelvin, mas para ser um front runner você precisa performar, você precisa ter tempo
0: precisa
2: nisso.
0: Precisa ser da elite na corrida?
2: Você precisa ter um RP, tem que ter alguma coisa? Eu falei, não tem. Você precisa ser uma pessoa, que a gente estava comentando agora, um passo atrás, precisa ser uma pessoa real, que de alguma forma motiva, estimula para que as pessoas também corram e para que também cuidem da sua saúde, para que também cuidem do seu bem-estar, de uma forma geral. Então, não adianta uma marca, né, se dar a preocupação de só querer a performance se o seu usuário final não está bem consigo mesmo. No fim das contas, acaba não fazendo muito sentido, né, quando a gente pensa assim. Então, eu tenho o privilégio, a grata surpresa de, em 2026, esse ano aqui, entrar para o time Latam, né? Latam é Latina América. Então, tivemos, inclusive, há poucos dias atrás, mês passado, tivemos um encontro Latam com todos os integrantes, todos os frontrunners da América do Sul. Foi no Rio de Janeiro. E aproveitamos a Golden, a ISCS Golden Run, que aconteceu no Rio de Janeiro, para participar desse meeting, né? Que
0: então,
2: é uma reunião.
0: Você está viajando também pelo Brasil, acompanhando as corridas de rua também?
2: Existem as oportunidades onde a gente acompanha a marca, né, em determinados eventos. E aí, quando surgem essas oportunidades, obviamente, que a gente vai.
1: Caraca, e veio gente de todos os países aqui, Latam, como é que foi?
0: Não, mas tem gente assim, Colômbia, Argentina, não tem?
2: Os frontrunners tem na Colômbia, Argentina, Chile e, se não me engano, Peru. São esses países junto com o Brasil aqui na América do Sul. E lá na Europa, o movimento frontrunner é muito maior, porque são mais de 3 dezenas de países onde existem frontrunners, né? Principalmente na Europa. Então, pra gente aqui da América do Sul, ser lembrado e participar de um meeting com todos os integrantes dos outros países aqui da América do Sul foi muito bacana.
0: Galvão, deixa eu ver se eu entendi. Você tem uma grande marca. Vamos Sim. lá. Kelvin, lançamento de tênis da ASICS, você recebe?
2: Recebo.
0: Ah, Galvão. Vestuário, coisas novas que vem chegando da ASICS, você ganha?
2: Ganho.
0: Ah, meu Deus. Viajar para algum lugar, por exemplo, Rio de Janeiro, a ASICS vai te levar. Te leva numa boa.
2: Me leva.
0: Meu Deus. E para fechar, inscrição da corrida da ASICS. Ah, ASICS, eu quero correr essa corrida aqui da ASICS. Você pode correr. Inscrição de boa na faixa.
2: Posso correr. Inclusive, tem duas grandes provas, né, da ASICS, né? A ASICS Golden Run etapa São Paulo, que acontece na Marginal, e tem a Golden Run do Rio de Janeiro, que acontece ali desde o Leblon até a Marina da Glória. E a ASICS está com um circuito de provas agora, provas menores, de, salvo engano, de 7 e 15 quilômetros em outros estados. Esse circuito também acontece, principalmente no Nordeste, Belo Horizonte. Então, é uma outra oportunidade de correr com a ASICS em outros estados fora dessas duas grandes provas.
1: Maravilhoso, né? Maravilhoso.
0: Não, gente, incrível. Amei. Um beijo pra galera, pra Fê Marques da ASICS, pra Constança, pra todo mundo, pro Pontual, galera da ASICS. Sejam muito bem-vindos. Vocês podem um dia também participar aqui do Corre TMC,
1: com
0: tá?
1: Certeza.
0: Fica aqui o meu convidado pra Constança, que é do marketing, pra participar aqui com a gente. Agora, você falou também, Kelvin, de ajudar, de motivação. Você faz parte de alguma assessoria? E se sim, essa assessoria tem te ajudado nessa performance que tanto você busca, que a gente já vai saber agora?
1: E que tipo de ação que vocês Perfeito. Conseguem fazer, né, para conseguir essa inspiração, né, para poder, poder motivar tanta gente?
2: Ó, eu acho que você tocou num ponto bem importante, porque as assessorias de corrida hoje, elas são a base de muita gente que começa a correr. Porque a gente começa a correr com calção de futebol, com um tênis que às vezes não é o adequado e tal. E as assessorias, os profissionais...
1: Eu continuo correndo com calção de futebol.
0: Você é old school, você é maravilhoso. Você tem o reloginho de GPS ou também não?
1: Não, esse relógio aqui.
0: Viu,
1: tudo,
0: cara, o meu é tudo igual.
2: É por isso que não passa do 5, olha lá. Eu acho que...
1: O meu é tudo igual. Não, o calção é de futebol mesmo. Calção do time da TMC, que nós jogamos aí a Copa Imprensa e tal.
0: Oi, Henrique, o produtor tá aqui rindo com a gente. Ô, Galvão, mas calma, como é que você sabe dos 5 km? Coloca num algum
1: no
0: aplicativo
1: meu celular.
0: De celular?
1: No celular.
0: Cara, é muito
1: old school. Aplicativo,
0: é tipo, Show. Não vai correndo. Não, nada contra, pelo amor de Deus, acho muito legal.
2: E voltando assim da sua pergunta, com relação à assessoria, eu faço parte de uma assessoria na minha cidade mesmo, em Bragança Paulista, né? E o Galvão perguntou a respeito de...
1: Adoro correr naquela aí,
2: Rio. No Lago do Taboão. É, Lago do Taboão.
0: Você conhece, Galvão?
1: Conheço.
2: Claro. Inclusive conheço duas voltas lá das 5 quilômetros.
1: É isso, é isso.
2: Acho que é por isso que o Galvão voltas, gosta.
1: Então, vamos lá, quando eu faço o jogo do Bragantino, eu sempre paro lá pra correr.
2: Show. É. Me avisa que eu vou com você lá, eu moro pertinho, vamos lá. E um ponto importante que o Galvão tocou é a respeito de o que que... assessoria, o que que essa equipe ajuda para poder motivar outras pessoas. E quando você perguntou, ah, você está buscando uma performance agora, como que isso é importante para mim? E vale ressaltar que, assim, hoje eu tenho a possibilidade, o privilégio de ter uma equipe multidisciplinar, que é composta pelo meu treinador, composta pela nutricionista e composta por um psicólogo. Oh, e aí eu vou dizer a importância disso. E às vezes a gente acha que é distante ter uma equipe multidisciplinar. Ah, só a pessoa que tem uma ASICS da vida, só a pessoa que tem uma grana, que pode... Não. Às vezes a sua equipe multidisciplinar é o seu colega corredor que corre há mais tempo, que está lá há 20 anos. Às vezes é um Alberto Bana, que está lá na USP e corre há 60 mil anos lá, que tem 200 maratonas. Ele pode ser parte da sua equipe multidisciplinar, te explicando, te mostrando, trazendo a experiência de vida nesse contexto. Mas voltando no quesito da equipe multidisciplinar, inclusive eu vou mandar um beijo para eles, a Nutri Cláudia, o meu treinador Gabriel Bernúcio e o psicólogo é o Ronaldo Queiroz. Um grande abraço, um grande beijo, obrigado por vocês estarem comigo nessa lida. E assim, a nutricionista e o treinador são coisas normais que a gente já tem, né, que a gente busca ter para poder se alimentar melhor para nossa vida, independente de corrida ou não. Agora, o psicólogo, que é o Ronaldo, psicólogo do esporte, como eu tenho a minha meta de fazer um sub-3, né, na minha próxima maratona-alvo, que eu não contei no Instagram, mas vou contar para vocês aqui em primeira mão.
1: Sub-3.
0: Adoro.
2: Que vai ser Buenos Aires de novo.
0: Buenos Aires de novo.
2: Então, em setembro desse ano, vou para Buenos Aires de novo.
1: Não, sub-3, uma maratona. 42 quilômetros.
0: Surreal.
2: Pois é.
0: O quanto você já correu? Você já teve um tempo de quanto numa maratona?
2: A primeira maratona, que também foi em Buenos Aires, eu fiz 3:38. Depois, fiz Rio de Janeiro, fiz Porto Alegre agora, em maio, fiz para 3:09. Eu ia para um sub-3 em Porto Alegre. Né? Aí eu tive problemas, tive cãibra, tive desidratação no quilômetro 35 ali, mais ou menos, e eu terminei a prova meio que mancando, ainda fiz 3:09, fiquei muito frustrado, obviamente, porque o objetivo não era, mas sim, fiquei feliz, porque afinal de contas, igual você falou, né, uma pessoa normal não corre 5 quilômetros, uma pessoa menos normal ainda não corre uma maratona sub-3, então...
0: Então você fez 3:09 em Porto Alegre, e agora você quer diminuir, então... para 3 horas, e isso vai acontecer em Buenos Aires.
2: Vai acontecer, se Deus quiser, em Buenos Aires, esse ano aqui, lá no dia 20 de setembro. E Buenos Aires é um lugar que é especial para mim, a maratona de lá é especial. Inclusive foi a maratona que eu encontrei você lá ano passado. Foi a nossa primeira maratona,
0: foi,
2: né?
0: Foi a nossa primeira maratona. Encontrou aquelas, né? Ele passou assim, ó, do meu lado, eu nem vi, já
1: Mas
0: foi.
1: Mas o legal é isso, né? Da galera que tá na corrida aí, na correria, que todo mundo se encontra nessas provas.
2: Mas você viu, André, que ela copia as minhas maratonas, né? Porque, ó, a gente foi pra Buenos Aires, tava lá.
1: Porto Alegre.
2: Porto Alegre, tava lá.
1: É, tô vendo.
2: Capaz
1: tô
2: ela pintar em Buenos Aires de novo em setembro, hein?
1: Tô percebendo.
2: E você vai pra City, domingo?
0: Vamos pra City, SP City, domingo, uma corrida emblemática. Eu nunca corri SP City, você já correu?
2: Corri ano passado SP City.
0: Nunca corri.
2: E esse ano eu vou pros 42, mas assim, eu não vou... Engraçado, que eu vou pros 42, mas eu não vou concluir os 42. Eu vou usar como um longão de luxo.
0: E vai fazer quanto?
2: Vou fazer 30.
0: Vai fazer 30 nos 42.
2: Depois eu vou...
1: Porque, na verdade, um treino pra maratona de Buenos Aires.
2: Exatamente. E aí cabe uma ressalva do porquê que eu vou fazer 30 e porquê que vai ser legal fazer 30 lá. Além de ter a estrutura da prova, hidratação, testar tudo que a gente precisa testar, porque você que é corredor, tá assistindo a gente, teste tudo que você precisa testar nos seus longões. Roupa, alimentação, suplementação, hidratação, testa nos seus longões. Então eu vou fazer isso e quando chegar no quilômetro 30, eu quero estar disposto a ajudar as pessoas que estão fazendo as suas primeiras provas.
1: Que legal.
2: Né?
0: Ai, que fofo. Que bacana.
2: Então eu vou completar a minha, obviamente, né, para completar os 42, nem que seja andando ou trotando depois, mas eu quero participar daquele momento, porque no quilômetro 30 é a entrada da USP. E a entrada da USP é muito solitária. Né, a entrada da USP ela é muito vazia de torcida, né? Então, eu acho que é um lugar importante onde a pessoa, às vezes, precisa de um apoio. Meu, vamos lá, você consegue, falta 10, falta 12.
0: Mas peraí, no quilômetro 30, na USP, que a gente fala que é o muro, não tem ninguém, impossível, sério?
2: É uma reclamação recorrente, inclusive de todo mundo que já fez as edições passadas, de ter mais torcida na USP.
0: Claro!
2: Existe os gato pingado que estão lá e tal, muito porque tem gente treinando nesse dia... Mas é um lugar onde a torcida, acho que as pessoas...
1: Não tem acesso mesmo.
2: As pessoas ali, não sabem do acesso que tem na USP, né?
1: É isso. Que é um lugar ali que, tipo, a população, ela frequentemente, ela não vai ali, né?
0: Mas eu escutei mesmo algumas pessoas já nas redes sociais dizendo, pedindo um apelo. Olha, eu vou correr 42, eu peço um apelo pra vocês. Porque quem corre os 21... Disseram que ali, na 23 de maio...
2: Na saída centro, do túnel, no 18, na 19, saída do túnel, a torcida é maravilhosa.
0: Isso, disseram que é animal. Mas quem corre os 42 tem essa, né, essa carência de ter... Porque eu vou te falar, faz uma diferença,
1: então, Galvão. Isso que é legal. Isso é legal pra galera, de repente, que tá escutando o programa, né? E que não, até hoje ainda não correu e faz parte. Ou que... nunca correu provas, como eu, que também nunca corri provas, é legal saber que você tem esse papel, né? Você pode ir ali...
0: Fundamental.
1: E ajuda mesmo, cara. E faz uma diferença enorme, cara.
0: Olha só, a minha maratona, ela tinha também uma certa caminhada, né? Era corre e caminha, agora também em Porto Alegre. E chegando ali no quilômetro 36, no 38, cara, eu mal caminhava. Porque começa
2: muita
0: a torcida,
2: gente,
0: eles fazem um corredor pra você tocar, né, na mão de todo mundo. E eles te chamam pelo nome, então eles leem o seu nome.
2: Beirando o rio, ali é muito legal.
0: Ele vai me... Meu, você... Nossa, te dá
2: muito legal.
0: Força, Galvão. É incrível.
2: Eu, inclusive, você me fez lembrar, eu fiz a prova em Paris esse ano. Eu fiz a maratona de Paris em abril.
0: Essa é uma louca que eu quero fazer. Olha aí, agora eu vou te copiar.
2: Você tá vendo, né? E a Maratona de Paris, ela tem 60 mil inscritos todos os anos. E ela só tem a distância dos 42. Então não tá dividido em outras distâncias. São 60 mil corredores fazendo a maratona. E ela larga da Champs-Élysées ali, muito perto do Arco do Triunfo.
0: Que lindo.
2: É uma maratona que ela é cheia de torcida do começo ao fim. Do começo ao fim. Inclusive tem um trecho de pelo menos 2 quilômetros no centro de Paris, um pouquinho antes da torre, onde a funila, onde passa 2 corredores ombro a ombro.
0: Mentira.
2: Assim, apertados, de tanta gente que tem dos dois lados. Mas é muita gente. Então, assim, se você quer ter uma experiência de correr uma maratona fora do Brasil e quer ter esse calor humano, assim, quer
1: esse
2: ter um...
1: Esse clima, esse ambiente, né?
2: Que é sensacional, Paris é uma ótima recomendação.
0: Olha aí, Paris é muito legal e, por incrível que pareça, Paris não faz parte das majors. Até poderia.
2: Eu
0: mas
2: acho
0: Paris
2: que
0: não quer?
2: Não quer. Paris não quer. Paris não quer porque ela por si só, no meu ponto de vista, ela já é um show à parte. E fazer parte das majors seria meio que dividir o trono, né? A joia
0: brilho.
2: Da coroa, exato. E eu acho que Paris ela é linda por ser como ela é. Inclusive, né, em primeira mão não, que saiu essa semana. Mas a ASICS passou a ser a maratona ASICS Paris. Ela já era patrocinadora oficial, mas ela mudou o nome.
1: Agora tem o naming rights do
2: exatamente. Antigamente
1: também
2: era a Schneider Electric, né, que é uma empresa de fornecimento de energia, e agora é a ASICS.
0: Incrível! Olha aí, dona ASICS, leva a gente, né?
1: É,
0: pra Paris.
1: Se levar a gente.
0: Au revoir.
1: A gente vai caminhando, mas vai.
0: Merci beaucoup.
2: Corre até mais que 5, né?
1: A gente completa os 42 quilômetros caminhando, mas vai.
0: Falando em lugares pra correr, seu top 3, então, de lugares assim que você já correu. E assim, nossa, sonho.
2: Ó, top 3, vamos lá. Por incrível que pareça, não é Paris a primeira.
0: Vou anotar aqui já.
2: Não é Paris. Em termos de clima, tá? Em termos de clima que eu falo, não é atmosfera de prova.
1: Não, de temperatura mesmo.
2: Buenos Aires. Porque foi a minha primeira prova. Eu acho que não é uma prova tão cheia, né? No passado a gente correu com mais ou menos 18 mil corredores. Tinha bastante torcida, embora não tivesse tanta em todo o longo do percurso. Eu acho que Buenos Aires é a primeira. Segundo lugar, Paris. E eu acho que terceiro, Rio de Janeiro. Porque a Maratona do Rio, ela tem uma coisa diferente,
0: né?
2: Ela tem um salse diferente, né? Então, eu acho que Rio de Janeiro é uma maratona bem bacana.
0: Você viu que a primeira foi a Argentina, né?
1: É.
0: Chupa, Galvão.
1: Ah, e daí?
2: Mas, ó...
1: Pô, como se isso fosse... Aliás, agora deve estar legal pra caramba ir lá pra Buenos Aires fazer essa maratona. Um momento bom.
2: Em Galvão, primeira...
1: Uma camiseta vermelha, inclusive.
2: É a primeira em esportes diferentes, né, Galvão?
1: É.
2: Primeira em esportes diferentes.
1: É isso, exatamente.
0: Porque, Kelvin, qual é a parte chata da corrida? Ou que você não aguenta mais a galera falar da corrida? Você fala, ai, gente, não aguento mais, esquece isso.
2: Eu acho que é quando coloca-se muitas regras na corrida, né? Eu acho que, como eu falei antes, cada um corre por momentos e situações diferentes. E quando existem regras, quando eu falo regras, não são as regras que estão lá, que a CBAT montou, tá? Não são essas regras. São as regras do fiscal de pace, são as regras do quanto você tem que correr, são as regras do que roupa você deve correr. Eu acho que existem situações, equipamentos e funcionalidades para você ter um melhor apoio, suporte e assessoria para correr. Mas não é uma regra da qual seja imutável, né? Então, as regras são suas. Pô, eu quero correr calção de futebol, corra com calção de futebol.
1: Super bem,
2: seja
1: cara.
2: Feliz. Seja feliz. Eu quero correr.
1: Sabia que não era recomendado.
2: Eu quero correr com um Cássio, anos 90. Corra com o seu Cássio, anos 90. Né? Você não precisa ter um Chorus, você não precisa ter um Garmin, você não precisa. Né? E eu acho que ela fica chata quando existem as pessoas que querem ditar ou que elas querem ser o porta-voz de alguma corrida. Eu tenho um amigo, o Rino Mangione. Você deve conhecer o Rino. O Rino tem, ele corre todas as corridas, eu tenho um jargão, né? Bora preguiça, né? Então assim, pô, o Rino já é avô, o Rino corre provas feliz da vida, do jeitão dele. Tem a Cleusa Wenaka, né? Eu tive a oportunidade de conhecê-la pessoalmente.
0: A Cleusa já veio aqui com a gente.
1: Já veio, já foi.
2: Exato.
1: Uma das nossas convidadas.
2: Então, não existe esse tipo de regra, sabe? Então assim, tem a própria Lori que eu citei, com 150 quilos. Meu, eu acho que a corrida fica chata a partir do momento que a gente acha que a nossa forma de correr é a única forma correta de se correr.
1: É isso. E tem alguma fake news, assim, na corrida que você mais escuta?
2: Tem. Quem corre 21, corre 42, né? Essa não tem jeito, né?
0: Essa é muito boa.
2: Vai tentar correr os 42 só tendo corrido 21, que você vai ver o que acontece.
1: Essa é boa, né?
0: Essa porque... é muito boa, sabe por quê?
1: Eu também acho isso. Quem corre 5, corre 10. Ah, beleza.
2: Não tá tão ruim agora correr os 42 só correndo 21, é complicado.
0: Essa é a maior fake news da vida.
2: Exatamente. Então... eu acho que existem várias fake news, né? Existe aquela de... Pô, a meia azul que você citou agora há pouco, né?
1: Eu descobri aqui, viu? No Corre TMC, viu?
2: Eu também não sabia. Eu corri várias vezes de meia azul.
1: Porra, nunca soube, cara. Mas também ninguém me mexeu comigo. Então tá de boa.
2: O problema não era meia, né? O problema não era meia.
0: Ô, Kelvin, pra gente passar um pouco de raiva aqui, qual é o pace do seu treino regenerativo? Porque assim, o meu pace do treino regenerativo é um pace 7. É um regenerativo. E qual que é o seu pace? Vai, pra eu passar bastante raiva aqui.
2: Já foi 7.
0: Tá.
2: Né? Mas como a gente... Que é sempre uma coisinha a mais. Hoje tá em volta de 5,30, 5,40.
1: Que é o meu pace. Não, não é não. Normalmente é 6.
0: Então o seu regenerativo é aquele
2: 5,40.
0: Treino de buena, tá? Então é 5,40.
1: Assim, 5,40. Bem de levinho.
2: Bem de levinho. E ele é honesto, viu? É um 5,40 honesto.
0: Olha,
2: é
0: um 5,40
2: honesto, conversando.
0: E é. Agora, o pega pra capar mesmo, assim, o seu performance, hoje é faca na caveira, é faca nos dentes, é sangue nos olhos.
2: O faca na caveira sustentável hoje, pra fazer os 42, é 4 por mil, né? Que são os 4, pense de 4 minutos pra correr 1 quilômetro aí. Mas assim, é tudo treinável, né? A gente tem que ter na cabeça que tem que fazer o desconfortável permanecer confortável. E essa é a grande questão de você treinar para performar. Fazer o desconfortável ficar legal.
0: Já passou por alguma roubada em alguma prova, algum treino?
2: Já passei várias, né? Não tem jeito. Já passei várias em Buenos Aires mesmo, durante a prova. Precisei no banheiro e aí eu olhava para um lado e não tinha banheiro. Olhava para onde tinha banheiro, só tinha a reta de Porto Madeiro e não tinha mais ninguém.
0: Era número 1 ou número 2? A gente quer saber.
2: era um número um, mas era um número um assim que parecia um número dois, de desespero. Eu acho que o Shima, inclusive, teve aqui, ele contou, sim, né?
1: Grande Shima, um abraço pra um ele, beijo, parceiro. Shima. Pô, teve aqui na frente da rádio, nem
2: ele que me trouxe
1: pra dar um alô, pô.
2: Ele que me trouxe hoje.
1: Parceiro, gente
0: para
1: boa.
0: Para pra tomar um café com a gente, é, poxa.
1: Na Copa do Mundo, o Shima me mandava mensagem, porra, e eu sempre me sentia ali... É, também incentivado por um cara que é uma inspiração para muita gente na corrida, né? Passou por um momento aí difícil, né? Da perda do pai, mas é um cara que a gente gosta muito e tá sempre na torcida por ele. Run, Shima, run!
2: É outra coisa, né? Acho que momentos bacanas que a corrida traz são as pessoas que a corrida mostra pra gente, né? Então ela mostra quem nós somos, de fato. E porque na corrida não tem como você mentir, né? Ou você entrega ou você não entrega. A corrida é muito honesta nesse sentido. E também as pessoas que elas trazem pra gente, né? Olha a oportunidade que eu tô tendo hoje aqui. Se não fosse a corrida, muito provavelmente não seria pelo futebol. Você não viu nenhuma bola de ouro japonês até hoje, né? Embora eu ame o futebol japonês.
1: E foi bem na Copa, foi bem.
2: Foi bem.
0: A gente já tá quase encerrando aqui no Corre TMC, mas eu queria saber se você tem alguma mania. Tem alguma mania?
2: Tenho. Tenho duas manias na corrida, tá relacionadas ao me preparar para fazer as provas.
0: Quais são?
2: A primeira é encapar os dedos do pé. Eu sempre passo uma fita ali no dedão e nos dedos do pé para poder não ter atrito.
0: Mas é um tipo de fita?
2: É uma bandagem elástica. Eu passo uma bandagem elástica pra preservar as unhas, pra não fazer bolha.
0: Gente,
2: sempre funcionou. Isso,
0: minha unha também é tudo zoada.
2: E a mania, eu calço sempre o pé direito antes do esquerdo. E pra mim é sinônimo de fazer certo. O dia que eu calço errado, assim, por incrível que pareça, alguma coisa sai fora do controle, assim, na prova. Ou eu esqueço um gel, ou eu não quebro, coisa nesse sentido. Mas isso é uma coisa, é uma mania.
1: É uma superstição.
2: Superstição. Eu calço sempre o pé direito antes de calçar a esquerda, mas isso não tem nada a ver com o resultado da prova.
0: Mas é uma mania.
2: Você perguntou de mania, é uma mania.
1: Todos nós temos.
0: Ah,
1: todos
0: legal
1: temos.
0: Demais,
2: eu tenho. Eu trouxe um presente pra vocês. Ah, não sei se dá tempo ainda de entregar
1: tempo.
2: O presente pra vocês.
1: Claro que dá presente, você é louco?
0: Dá tempo de entregar mimos.
1: Você é louco?
2: Ó, eu trouxe um presente aqui pro André e um pra mim. O André, que tá começando agora.
1: Obrigado.
2: Eu trouxe uma caixinha de gel. Uau. Da minha patrocinadora, da Weon. Sem cafeína. E pra mim, que já tá aqui, ó, correndo as maratonas dela, uma caixinha de gel com cafeína.
0: Já vou testar na SP City domingo. Olha aí,
1: que
0: ó.
1: Que legal, hein? Olha o
0: que
1: meu.
0: Que legal, obrigada, Weon.
1: Strawberry e
2: são os melhores kiwi. Sabores que tem da Weon, tá bom?
1: Nossa, que
0: e
1: delícia.
0: Já tomou gel na
1: não,
0: corrida? Viu? Olha aí, primeira vez.
2: É a oportunidade de fazer 10 e tomar o gel no 5.
1: Você tá correndo assim, aí você abre e toma, é isso?
2: Exatamente.
1: Só isso.
0: O quê? Te dá uma energia assim, ó, pá!
1: É mesmo?
0: É maravilhoso.
2: Eu tenho mais um último aqui, esse aqui é pra mim.
0: Ai,
2: eu quero que você abra, que é uma surpresa aí, eu não vou falar, não vou.
1: Opa!
2: Não vou dizer o que é. O pessoal da Move On, que inclusive tá na feira da City.
0: Nossa, gente, peraí.
2: Espero que você goste.
0: Ah, tá aqui, ó.
2: Foi pensado pra você, tá bom? Então.
0: Ai, peraí, que tem um.
1: Acho que é bonito, hein?
0: Será? Ai, gente, peraí, que tem um adesivinho aqui. Olha, eu não consigo abrir. Tô tentando abrir aqui com a unha. E olha que eu tenho unha. Deixa eu ver, será? Tenta me ajudar aqui, Galvão. Aí a galera... Você foi pra... Ai, meu Deus do céu. Ai, homem, ele é muito mais funcional do que a mulher.
2: Ela queria guardar a caixinha, já era, né? Ó.
0: Que lindo, gente. Ah, mentira. Para. Olha só. Ai, gente, que lindo. Vou me emocionar. Que lindo. Olha só. É o emblema de Buenos Aires, que eu fiz 42. E de Poá, 42. E você coloca no relógio?
2: Esse aí, especificamente esse modelo, você põe aqui na alça do seu relógio. Ah, e tem esse modelo que é igual o meu aqui também. Que
0: amei.
2: Esse da,
0: a
2: esse
0: gente
2: da pulseira.
0: Precisa encerrar, mas eu amei. Maravilhoso. Kelvin, adorei que você veio. Muito obrigada, de verdade. E que você consiga fazer seu treinão maravilhosamente no domingo. E faça logo o sub-3
2: se Deus quiser.
0: Buenos Aires.
2: Obrigado pelo convite, André. Muito obrigado. Estou muito feliz de estar aqui com vocês. E vamos lá, vim correr.
0: Vim com correr, certeza. Arroba vim correr. Segue o Kelvin.
1: Vim correr, valeu, Kelvin. Tamo junto.
0: Parça, obrigada. Valeu, nóis. Gente, muito obrigada pela audiência. Obrigada pela audiência, pela companhia. Corre TMC, o seu programa de corrida aqui da TMC. Um beijo, fui, porque a gente tá no Corre Sempre. Tchau.
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7: 3 e 1, bom dia. Vamos às principais manchetes do programa de hoje. O presidente Lula sancionou a lei que torna permanentes as regras do piso mínimo do frete para o transporte rodoviário de cargas. O governo manteve vetos a trechos aprovados pelo Congresso, como a anistia a multas por bloqueios de rodovias em 2022, a flexibilização das regras de excesso de pesos dos caminhões e a redução de punição para quem descumprir o piso do frete. O governo brasileiro foi informado de que a embaixadora Maria Luísa Viotti poderá continuar exercendo normalmente suas funções nos Estados Unidos, apesar da mudança em seu visto. Segundo o Planalto, a diplomata mantém suas atribuições à frente da embaixada em Washington. A principal mudança é que, se deixar o país, precisará pedir uma nova autorização para retornar. O governo brasileiro acompanha o caso, mas, por enquanto, descarta adotar medidas de retaliação. O Banco Central reduziu a taxa Selic de 14,25% para 14% ao ano, no quarto corte seguido dos juros básicos. A decisão acompanha a queda da inflação e a desaceleração da economia. O mercado agora espera uma nova redução da próxima reunião do Copom, prevista para setembro. O presidente do PL, Valdemar Costa Neto, afirmou que Alfredo Gaspar foi escolhido como vice de Flávio Bolsonaro há 6 meses e que a decisão foi mantida em sigilo até o anúncio oficial. Segundo Valdemar, Gaspar foi escolhido pela atuação na área de segurança pública e na CPMI do INSS. O deputado foi anunciado como vice nesta quarta-feira. Marco Aurélio Santana Ribeiro, conhecido como Marcola, ex-chefe de gabinete de Lula, deixou a campanha de reeleição do presidente após suspeitas envolvendo repasses de uma empresária investigada pela Polícia Federal. Em nota, Marcola afirmou que o dinheiro era um empréstimo pessoal, negou irregularidades e disse que colocou seus sigilos bancários e fiscais à disposição da justiça. O presidente Lula e o presidente do Senado, Davi Alcolumbre, se reuniram em Brasília para retomar o diálogo após meses de atritos políticos. O encontro durou mais de 3 horas e terminou com o compromisso de reaproximar governo e Congresso. Os participantes evitaram discutir novas indicações ao Supremo Tribunal Federal para não criar novos conflitos. 3 horas, 3 minutos pelo horário de Brasília. Muito bom dia a você que sintoniza a TMC no noticiário internacional. O presidente da Ucrânia, Volodymyr Zelensky, pediu à OTAN mais sistemas de defesa aérea para proteger o país do aumento dos ataques com mísseis russos e norte-coreanos. Segundo Kiev, a Rússia pode ampliar o uso de mísseis fornecidos pela Coreia do Norte. A OTAN afirmou que discute com os países aliados formas de acelerar o envio de equipamentos de defesa considerando urgentes para a Ucrânia. A ONU alertou que um El Niño muito forte pode deixar mais de 49 milhões de pessoas em situação de insegurança alimentar até o fim do próximo ano. Segundo o Programa Mundial de Alimentos, regiões como África e América Central devem ser mais afetadas. Muito bom dia a você que sintoniza a TMC. Vamos à previsão do tempo para todo o país nesta quinta-feira. Curitiba, o sol aparece entre nuvens, chove rápido durante o dia e à noite, máximas de 25 e mínimas de 14 graus. Em São Paulo, o sol aparece no meio das nuvens, pancadas de chuva à tarde e à noite, máximas de 28 e mínimas de 17 graus. No Rio de Janeiro, o dia começa com sol, nuvens aparecem à tarde, pancadas de chuva à tarde e à noite, máximas de 35 e mínimas de 19 graus. Em Belo Horizonte, o sol aparece entre nuvens. Não chove, máximas de 29 e mínimas de 14 graus. Em Brasília, o dia começa com sol e as nuvens chegam à tarde. Não chove, máximas de 27 e mínimas de 14 graus. Para fechar em Recife, dia de sol com chuva de manhã e diminuição de nuvens à tarde. Máximas de 28 e mínimas de 21 graus. Está no ar mais uma edição do Sobremesa. No comando do programa estão eles, Lucas Salles, Marcelo Batista e Amini Ruth. E eles recebem um convidado muito especial, o Digão, vocalista do Raimundos. Prepare-se para bater um papo, prepare-se para um bate-papo leve, divertido e cheio de boas histórias. Você fica agora com mais um episódio do Sobremesa.
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9: Pra você que tá sintonizado na TMC. Sim, Transamérica agora é TMC. Quem escuta sabe, seja muito bem-vindo. Começa agora o Sobremesa, o seu programa favorito, comigo, Lucas Salles, e também com ela, Mini Ruth.
0: Vamos nessa, até porque o convidado de hoje é muito especial pra mim, mas daqui a pouco eu conto, hein? Não é não, Batistinha?
10: É, vocês estão todos felizes, vocês dois aí, né? Estão tudo alegrinho, né, vocês?
9: É pra você que acompanha a gente no YouTube, não está vendo a imagem do Batista, saiba que é proposital. Uhum. E pra você que nos ouve com o seu ouvido, vamos relembrar. Batista, daí o seu boa tarde especial, vai.
10: É, boa tarde, estamos ao vivo em imagem, menos eu, né, no YouTube.
0: É que você arroba é muito feio.
10: TMC News BR, cala a boca, gorda. Você pode comentar, pode deixar o seu joinha, tá certo? E também pode se inscrever, aliás, deve se inscrever no nosso canal do YouTube, que é o TMC News BR, e você participa também no nosso programa através da nossa enquete. Não sei para que eu estou olhando para a câmera se eu não estou aparecendo, eu sou um idiota. É, a nossa enquete de hoje, você responde pelo 11 97221 1001. E a pergunta de hoje é: você sabe que está na crise da meia-idade quando...
9: Pontinhos, pontinhos, pontinhos.
0: Ai, gente, quando a família começa a cobrar filho, né? Eu que já passei dos 30, não tive filho, eu entro naquele dilema. E agora, o que, que eu faço?
9: E você, Batista?
10: Eu acho que quando você levanta rápido e você vai do dia pra noite, assim, questão de segundo, sabe daquele erro DLL? que empretece tudo, aí você fala, acho que já chegou a idade.
9: Pra mim, o maior sinal é querer pintar o cabelo. Todo mundo que chega na crise da meia-idade quer pintar o cabelo, não
0: é
9: mesmo?
0: É verdade.
9: Pinta de outra cor, já vi gente adulta, velho, querendo pintar de roxo.
10: Você tá engraçadão, né?
9: Eu tô falando sobre pintar o cabelo, porque Marcelo Batista, ontem, aqui no Sobremesa, nós lançamos a enquete, a perguntinha. O Reinaldo Giannichini, ele pintou o cabelo dele. Ele era grisalho e mudou pra acaju. Ficou bem bonito. E aí, na nossa bancada, temos o Batista, que também é grisalho. E lançamos a campanha: o Batista deve ou não deve pintar o cabelo? Lançamos a pergunta no nosso Instagram, o @tmcnewsbr, e todo mundo foi lá votar. Tivemos muitos votos. E, com 59% de aprovação, o sim ganhou. E Marcelo Batista teve que pintar o cabelo. Mudou, tirou o grisalho e mudou. Sim. Então você que está nos ouvindo com seu ouvido, seja no rádio do carro, no fone de ouvido ou no computador, aproveite para dar uma escapadinha e vir aqui no nosso canal no YouTube para ver o Batista, que a gente vai revelar já já. Você vai ver o novo visual do Batista, que pintou o cabelo. Deixou o cabelo branco e agora está muito mais bonito.
0: É.
9: Não acha, Mini Ruth?
0: Não, bonito é forçação de barra, né?
9: Não, ficou bem mais jovem.
0: Eu acho que ele deveria voltar com o cabelo grisalho, porque o Natal já está chegando. Ele pode fazer uns bicos de Papai Noel.
9: Respeita o Batista, por favor. Ficou muito bonito. Batista, você está muito bonito.
10: Obrigado, obrigado. Vamos começar o programa.
9: Vamos começar o programa.
10: Desse assunto que eu não aguento mais.
9: Vamos lá. Ó, a enquete já foi lançada. Responde lá no WhatsApp.
0: Já foi lançada. E, ó, antes da gente chamar o nosso convidado, que é super especial, a gente sempre chama vários convidados pra cá, porque todo dia tem um, né? Mas, infelizmente, nem todos comparecem, nem todos mandam a mensagem, né? E alguns até dão algumas desculpinhas. E eu só digo uma coisa, era muito melhor, era só dizer não. Por exemplo, a gente chamou um convidado
11: né, um comediante. E aí, sabe o que, que ele disse, Lucas?
9: O que, que ele falou?
11: Ele falou assim, eu tô ocupado demais agora, até o final do ano, e eu pensei que o Batista tinha se aposentado. Não sei nem como ele foi parar aí.
9: Que grosseria!
11: É, rapaz.
9: Ainda se diz comediante. Vai, próximo!
11: Desculpinha esfarrapada, hein? É. A gente acabou chamando outro influencer, e aí ele mandou o seguinte, podemos marcar pra quinta que vem? Aí eu me programo melhor, vou até adorar rever o Emílio.
9: Emílio? Que milho!
11: É, todo mundo fala que eu sou a cara da Mandinha também, né? Com os mesmos problemas psicológicos. Mas enfim, aí a gente fez o quê? Chamou um músico. Sabe o que ele mandou? Eu nem sabia que esse programa existia. Não tenho agenda pra ir, mas obrigado pelo convite.
9: Educado, né?
11: Era só dizer não, né, querido? Maravilha. Era só dizer não. Mas chamamos também um ator e ele disse, a Simone vai ver se eu tenho agenda, mas já fui no Masterchef, no Bake Off, e eu adoraria ir no Sobremesa.
9: Tá sabendo bem.
11: É.
9: Tá sabendo legal. Tá sabendo legal. Tá achando que o programa é de culinária.
11: É.
9: Então esse foi o Era Só Dizer Não. Por favor, convidados, não quer vir, não tem problema nenhum. É só dizer não, tá certo? Mas aos convidados que dizem sim, estes nós recebemos com muito carinho, com muita honra. Que é o caso do nosso convidado de hoje, ele que é um dos maiores roqueiros do Brasil. Ele é líder e fundador dos Raimundos e vai lançar novo álbum, Raimundos XXX Deluxe. Chega às plataformas no dia 22 de outubro. Vamos conversar com ele, o incrível, incomparável, insubstituível, Digão!
12: Fala, galera. Tudo
9: aê,
12: bem?
9: Aê.
12: E aí?
9: Imagino que o senhor já tenha comido muitas sobremesas na sua vida, imagino.
12: Já comi até demais, deveria ter comido menos.
9: E você deve ter uma preferida e a gente quer saber qual é.
12: Cara, uma sobremesa preferida, velho. Oh, meu Deus. Ah, porra, é difícil a que eu não gosto, né? Essa que é difícil. Tem, qualquer uma é boa, sei lá. Brigadeiro de colher. Torta holandesa. Torta holandesa é muito bom. Gosto também do cheesecake, é muito bom também, eu acho bom.
11: Bom demais. Digão,
9: você é tão legal que você vai ser o único convidado que eu vou deixar ter 3 votos aqui. Então, um voto para o brigadeiro de colher, um voto para a torta holandesa e um voto para o cheesecake. Tá certo?
12: Obrigado.
9: Ô, Digão, obrigado por ter aceito o nosso convite. É muito legal, obrigado, que você, Lucas, esteja aqui conosco na TMC. Até porque nós fazemos parte da tua história.
12: Exatamente.
9: Quando vocês lançaram o single Selim, a primeira rádio a tocar a música foi a Transamérica.
12: A nível
9: hoje
12: nacional.
9: Hoje tem nível nacional, rapaz.
12: Foi a música que estourou e que fez o Raimundos atingir o disco de ouro, foi Selim. Porque quando a gente lançou ali no... Estava no Banguela, estava muito, né, hypado ali, né, nas mídias, né, nos jornais, na MTV e tal. Mas quando tocou na Transamérica, o Selim, as vendas fizeram assim. Saiu de 20 mil, bateu 30, 50, 70, 100. Foi assim. Pá!
9: É muito importante. Na rádio é uma parada muito importante.
12: Vocês, né, salvaram o Raimundo.
9: Mas você estava preparado para esse sucesso? Na hora que você ouviu a música pela primeira vez, como é para o artista ouvir a música tocar pela primeira vez em rede,
12: cara, nacional? Cara, é maravilhoso, porque é o sonho da gente, né, cara? O artista, ele... pô, ele tá ali, moleque, sonha, vê videoclipe, né? Sonha com aquilo. Foi o meu caso. Na época ali, a gente tinha um programa de videoclipe, chamava Som Pop. E aí, velho, passava o vídeo das bandas, do Iron Maiden, coisa, pô, é isso que eu quero ser. E no dia que a sua música toca no rádio, fala, tudo bem que era Selim, né, mas...
9: Pô, a música é irada pra caramba.
12: É massa, é massa. É a cara do Raimundos, né, cara?
11: Não, boa demais, boa demais.
12: E aí, velho, pô, é a melhor coisa do mundo. É o sonho sendo realizado ali, sendo concretizado sonoramente. Pô, é massa, velho. E ainda mais o que rendeu, o que... aconteceu, enfim. Muito bom.
11: A gente mudou a sua vida, mas você mudou a minha, viu? Eu vou dizer que quando eu era criança, eu escutava bastante A Mais Pedida, e aí tinha a parte do seu locutor, né? E, cara, e aí eu decidi fazer rádio e TV por causa dessa música.
12: Sim, né? Que é massa.
9: Que bonitinho.
12: A representatividade que essa música teve foi muito grande, né? Porque o Raimundo disse, ai, a banda machista, não sei o quê. Que nada, pô. Foi lá, a Érica fez lindamente, né? E mostrou que, velho, tem nada a ver.
9: Zoeira. Ô, Digão, tem isso? O pessoal fica falando que Raimundos é banda machista.
12: É misógino, é machista.
9: Mentira, sério mesmo?
12: Velho. Mas é essas coisas hoje. É falta do que fazer, ficar na internet dá nisso. Porra, entendeu? Pra falta de ir pra rua, pra vida real, sacou? É, fica essas besteiradas. Mas é tudo besteira, velho. Cara, todo mundo sabe que o show do Raimundos é um show divertido, onde, pô, a gente respeita, né? Pô, sou casado, tenho filhas, né? Mulher, meninas, né? Tenho três meninas. Pô, cara, um respeito maior não existe, sabe?
1: Claro.
12: Então é tudo zoeira, todo mundo brincando, as músicas. Nada é pra ser levado a sério. O Raimundos não é um manual de conduta. O Raimundos é um lugar pra você se divertir, falar besteira. É uma mesa de bar, tomando uma, falando palavrão, né? Se divertindo, é isso. Isso é o Raimundos.
1: Cara, é uma música pra relaxar, pra curtir. É um rock bom. É um rock que, na minha opinião, salvou o Brasil. Porque a gente veio numa... O Raimundos, ele surge no momento em que a gente achava que o rock não tinha mais salvação. Porque o rock veio dos anos 80, aquele rock bom.
12: Teve aquele boom, né?
1: O rock,
12: 85, né? Foi o boom do rock dos anos 80. E aí foi ali, né? Foi adernando ali, 88, mas 89.
1: Foi a época do pagode,
12: né? Aí foi quando entrou o sertanejo, não que não seja bom, porque eu acho claro. Muito bom. Que veio o sertanejo ali do Chitãozinho Chororó e tal, e veio a lambada, tudo ali, 89, né? Foi a ascensão. E aí quando veio os anos 90, realmente o Brasil deu uma patinada na questão do rock, mas aí veio aquela onda do grunge que veio de fora e o Raimundos, apesar de ter nascido nos anos 80, a gente estava à frente do tempo. Eu acho que foi a coisa certa. A partir de 92, remontamos a banda, né? Até eu tinha parado de tocar bateria, fui para guitarra e tal. E aí foi o time certo, porque aí a gente pegou essa onda que veio junto com a MTV também, então a coisa explodiu.
10: E Digão, mas você acha que o rock, de alguma maneira, o rock assim acabou? Porque a gente não vê banda nova surgindo assim, né? A gente lembra de Raimundos, os cara falam, bom, era o Iron Maiden, né? Black Sabbath, porque não tem mais coisa nova no rock, né?
12: Cara, se você for pensar na grande mídia, né? Realmente na grande mídia, nenhuma banda assim tá estourando músicas novas, né? Até banda consagrada aí, né? Você vê um monte de banda que não é, cara. É engraçado, cara, como MTV faz falta nessa hora. Porque MTV realmente era um lugar onde você conseguia botar bastante coisa nova, sabe? Banda nova. A gente deixava a TV ligada o dia inteiro, cara. A MTV era uma rádio pra gente, sabe? Lógico, Transamérica, todo mundo ajudou, mas a MTV, ela era o ponto de partida ali para as bandas. Ali você tinha um lugar, um porquê fazer música, um porquê ter banda. Era legal, pô, a molecada na escola, caramba, porra, quero fazer uma banda, tocar na MTV. Era o sonho. Então, hoje não tem isso, cara. São poucos lugares que tem música autoral. E hoje parece que música autoral, quando fala autoral, a galera... É porque eu não sei, cara. Não dá pra explicar. Só que tem a internet. Tá rolando, cara, hoje o tanto de festival de rock e festivais lotados, cara. Hoje, o Raimundos hoje tá nos principais festivais de rock do Brasil. E tem muito rock. Muito. E alguns festivais têm lugar pra bandas novas. Acho que a galera tem que acreditar. Acho que não. É uma fase que agora está borbulhando ali no underground. Não atingiu a grande mídia. Mas eu acho que uma hora vai furar essa bolha aí.
0: Mas a internet ajuda isso também? Porque, por exemplo, a Mulher de Fases voltou a viralizar super no TikTok, né?
1: Com as trends. Ajudou, né, Digão? Porque quanto mais vídeos, mais postagens, a música fica em alta. O pessoal relembra, quer ouvir, quem não conhece.
12: Eu recebo todo final de semana milhões de vídeos da galera de banda tocando Raimundos. As bandas, né, tocando nos bares, nas coisas. Eu recebo milhares.
1: Isso é
12: ótimo. Pra mim é maravilhoso e, enfim. E é isso, cara. A galera tem que acreditar, velho. Fazer música, entendeu? E fazer música assim, sem pensar, ai, vai tocar no rádio. Ai, não, cara, faz a música, meu irmão. Se tiver que meter um palavrão, mete um palavrão. Dane-se, velho. Chega do politicamente correto.
1: Isso mesmo. Ouçam o Digão, amigos. E falando em música nova, Digão, tem música nova pra tocar aqui na TMC.
12: Tem uma música que vai ficar bonito aqui.
1: Sério? Então, por favor, fale mais sobre. Sim. Vamos me pedir pra tocar.
12: Pois é, o Raimundos ali, o disco já tá rolando, né? O XXX. E a gente trabalhou bastante as músicas mais pesadas, né? Porque aquela a gente chama de mijada territorial. Que é a nossa fanbase, né, cara? É a nossa galera. Então a gente lançou ali primeiro Maria Bonita, depois veio Os Calos, depois veio Um Doce. Aí, agora a gente tá lançando o Dia Bonito, que é uma música que ela é bem legal, é uma música gostosa de ouvir, eu gosto muito dessa música, a gente tá tocando, né, ao vivo. O Raimundos hoje toca 6 a 7 músicas do disco novo no show, e a galera, que eu te falei, né, negócio do autoral, música nova, a galera é assim, a gente nem anuncia, cara, a gente só toca, e a galera tá agitando do mesmo jeito, eu falei, opa, é por aí.
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13: Do novo álbum dos Raimundos, Um Dia Bonito. 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Aumenta aí, ó.

0: Um dia bonito.
1: Dia bonito.
2: Não é os Raimundos, é Raimundos.
3: Falando em Raimundos, ô Digão, você sente falta da turma antiga ou não? Na banda ou não? Do Caniço, que não tá mais aqui com a gente, infelizmente, do Rodolfo. Você sente saudade daquela formação original ou que passou e bola pra frente?
2: Ah, cara, é complicado, assim. Eu sou um cara que eu vivo hoje. Eu não fico assim, ah, o passado, ah, aquilo. Eu não me prendo, não, cara. Eu vivo hoje e eu tô assim, eu vou te falar, cara, o melhor momento do Raimundos, assim, de relacionamento é esse agora. Cara, a gente se frequenta, a gente curte, a gente tá em cima do palco tocando, todo mundo ali dando o melhor de si, sabe? Eu não tenho que me preocupar com nada, sabe? Todo mundo fazendo a sua parte, eu não... E, entendeu? Não tem ninguém tocando em lá e o outro tocando em sol.
3: Isso quer dizer que naquela época tinha muita treta entre vocês?
2: É, tinha, cara. Era difícil, né, cara? Era complicado. Se largasse a mão, sai tudo voando, sabe? Aquela coisa. Então, realmente tinha que ter um xerife na banda, tinha alguém que fazia o papel de chato. E esse cara era eu.
1: Você já pensou em abrir mão, largar tudo naquela época?
2: Não. Nunca passou isso na minha cabeça. Meu coração falava, não. Porra, Raimundos me deu tudo, cara. Me deu a minha liberdade, né? Me deu a minha vida, me deu a relevância, me deu tudo na vida. E de repente chegar a abrir mão disso, assim, é muito estranho, cara. E eu, por mais que tenha sido difícil chegar onde eu cheguei hoje com o Raimundos, porque hoje o Raimundos, cara, a gente tá ali, cara. Todos tocando junto com todas as grandes bandas, o Raimundos tá ali, entendeu? Apesar de... Né? O pessoal fica me cobrando. Ai, mas não faz o mesmo sucesso lá da época dos anos 90. Ninguém faz mais o sucesso que nem fez nos anos 90. Ninguém está na mídia como estava nos anos 90. O que está na mídia é outra coisa. Está na mídia é... Você vai, bota a TV...
3: BTS.
2: Essas coisas, sabe? Então o Raimundo está ali hoje, a gente com equipe, viajando com 14 pessoas na estrada, com escritório, ônibus, equipamento... É, tocando nos maiores festivais do Brasil. A gente tocou, pô, final de semana passado foi João Rock, o Capital Motor Week e o Festa Junina de Sorocaba, que tinha tudo 15 mil pessoas pra cima, 20 mil, Motor Week, 30 mil, sabe? Então, cara, e a galera curtindo, feliz pra caramba com o Raimundos, então tá tudo certo. Eu não preciso provar mais nada pra ninguém, eu já tô ali no meu lugar, fazendo o meu. Seguindo, né? Voo cruzeiro e tá tudo certo. O que vier aí é lucro, cara.
4: E deu pra ganhar uma boa grana? Você acha que antigamente ganhava-se mais dinheiro fazendo música ou hoje em dia?
2: Cara, antigamente você tinha a venda do disco. Também é o que somava ao cachê. De cachê hoje o Raimundos tá muito bem, assim. E na época você vendia, tinha um lance do disco também, direito autoral. Tudo juntava. Agora já não, né, o stream, essas coisas, assim, se você for olhar, o ganho é irrelevante, assim, é pouco.
1: É não, quase não é um estrada. Dia, quase um dinheirinho de pinga.
2: É, estrada. Estrada é a parada, velho. Você está na estrada, tocando, marradão, é isso. Esse é o Raimundo.
1: Digão, queria aproveitar e tirar uma dúvida minha, porque vocês fizeram muito sucesso. Tem músicas que, inclusive, são autobiográficas.
2: Sim.
1: Como... Quero ver o Oco, Reggae do Maneiro, Puteiro e João Pessoa. E tem aquela música que fala sobre a Madonna. Vocês realmente conheceram ela?
2: Cara, olha só. Essa música é do Rodolfo e do Gabriel, dos Autoramas, né? Que era do Little Quail. Essa música era em francês com refrão em inglês. Aí começou nessa brincadeira. Era uma brincadeira. A estrofe era em francês e o refrão era em inglês. E aí o produtor falou, pô, pelo amor de Deus, deixa o refrão em inglês, mas, pô, bota uma letra aí. Cara, fizeram qualquer... Ah, sei lá. Aí rimou, reconheci a Madonna ali, que é o que rimou, com a letra que era em francês. Então, rolou. Aí fizeram assim, cara, zoeira. O Raimundos tem um realismo fantástico, assim, inventar umas histórias sem pé nem cabeça, mas que fica engraçado, fica legal, sabe? Né?
3: Então, e você falou do Rodolfo, você ainda se conversam ou não?
2: Claro, não, a gente voltou a se falar.
3: Eu só não vou pedir pra você pegar o telefone e ligar pra ele aqui não, agora, porque outro dia isso já deu problema.
2: Não, não.
3: É um negócio que a gente fez.
2: Não, cara, eu tô de boa, assim, a gente voltou a se falar, mas, cara, o Rodolfo, ele tá num outro mundo, cara, assim, ele, não sei, ele tem Ele tem um negócio com o Raimundos, o lance das letras, não sei, cara. Ele tem um negócio dele lá que eu acho que ainda não... Assim, ele já regrediu bastante, assim, eu acho. Daquele lance

0: afastado, entendeu? Porra, como assim? Fala de Deus e coisa e, porra, ele larga ninguém na mão, sabe? Aí foi estranho pra gente na época, né?
1: Digão, você comentou agora que ele tá voltando ativa.
0: É.
1: E eu fico pensando, não é melhor unir forças do que separar? Porque vocês estão basicamente frequentando os mesmos ambientes. Por que não juntar? Você, isso não pode partir de você? De bater na porta e falar, não, bora.
0: Não, mas eu já falei quantas vezes, quantas entrevistas eu já falei, portas abertas. Aí a questão é dele, não é minha, é ele. Você pode levar o cavalo até a beira do rio, mas você não pode forçar a beber água.
2: Se ele falasse assim, ô Raimundo, vocês abrem um show do Rodox ou não?
1: É, boa, boa. É uma boa questão. Você abriria, digamos?
0: É, abriu o show?
1: Do Rodox.
0: Uai.
2: Pagando bem, que mal tem?
0: Pagando bem, exatamente.
1: Caralho.
0: Pagando o nosso cachê, vamos ver se... Né?
1: Eu gostei disso, hein, digamos. É. Você aceitaria numa boa?
0: Tocar junto, assim, no mesmo festival?
1: Não, não. Abriu o show deles.
0: Abriu o show?
1: É.
0: Ué.
2: Não senti firmeza.
0: Paga o cachê.
2: Não senti
0: firmeza. Certo. Eu abro até o... Sei lá. Não vou falar pra não ser pejorativo e tal, mas... Abro qualquer show de qualquer um pagando meu cachê, mano. Qual o problema?
2: Mas na época dos Raimundos, você já quis sair na mão com alguém, não? Já
0: saí?
2: Já saiu no braço?
0: Saí na mão. Eu saí eu e o Candice, cara. A gente era...
2: É mesmo?
0: A gente brigava. Não, mas isso desde Brasília. A gente tinha sair na porrada. Era
2: você
0: coisa...
2: pegava o todinho dele, ele ficava bravo.
0: Era uma coisa normal, usual, sair na porrada. Isso era uma coisa normal.
1: Falando de Brasília, que é terra do rock nacional, pelo menos pra mim, acho que as maiores e melhores bandas nasceram em Brasília. O seu conterrâneo e contemporâneo, o Tony Bellotto, guitarrista do Titãs, criticou roqueiros conservadores no programa Roda Viva. Você acha que foi um comentário destinado pra você?
0: Pra mim?
1: É.
0: Bom, se é problema dele, porque eu tô pouco me fudendo com o que ele fala, né? Eu não acato, não. É até... Eu nem comento também. Eu fico na minha, sabe por quê? Porque eu tô fora desse negócio, cara. Eu... Entendeu? Ali na eleição lá de...
2: Parou 2018. De falar de política.
0: É, cara, porque é uma coisa que não vale a pena. É uma discussão. Não adianta você falar com pessoas que já... Entendeu? Já botaram na cabeça que é assim, que é assado. A única coisa que eu desejo para o país é que sejam eleições limpas, honestas, que possam ser auditadas, né? Mas a gente sabe que, do jeito que caminha as coisas, né? O sistema, enfim, eu não confio. Eu estou aqui, eu estou na minha, eu não confio. Eu não afirmo nada, mas eu não confio. Eu tenho o meu direito de não confiar, né? E é isso, cara. E eu tô deixando o barco rolar, não tô me metendo em treta, não quero saber disso. Até porque o Raimundos, como eu falei, o Raimundos não é político. Não é uma banda panfletária que tá ali pra pregar, que nada. A gente tá ali pra curtir, cara. Tem vários amigos que são de esquerda, velho, e eu amo essas pessoas. O Batista toca comigo na minha banda solo. Cara, ele é petista, assim, até. E, brother, a gente... Né, a Vitória, né, do outro ali, mas... Eu tô, velho, eu tô focado na minha banda, na minha vida, na minha carreira, minha família. Pô, graças a Deus, eu tô vivendo o melhor momento da minha vida.
3: Mas e quando o palco, ele vira manifestação política mesmo? Por exemplo, eu estava no João Rock também esse final de semana e teve alguns shows que os artistas acabaram falando, enfim, dando a sua posição. Você acha que isso afeta o artista ou não?
0: Eu acho que, cara, afeta até, você viu aí, né, o Nando Reis declarou que ele foi se manifestar no palco. Eu nunca usei o palco do Raimundos para me manifestar politicamente. Nossa. Nunca usei. Eu sempre manifestei dentro do meu Instagram. Nem do Instagram do Raimundos. Sempre separei a coisa. Só que a galera, né, vai e junta e, enfim, não quer nem saber. Se eu falei uma coisa, aí joga a banda no balaio, sabe? E, pô, tem pessoas que pensam diferente na banda, né? O Caio pensa diferente, o Marquinho pensa também... Enfim, o Jean. Então, e eu respeito todo mundo, cara. Então eu acho que, cara, porra, na boa, tudo bem. Se a proposta da banda é isso, é ser política, é falar, é levantar, tudo bem, vai lá, faça seu show e seja feliz, cara. Agora, no Raimundos, eu não, cara, eu acho chato, chega no show e começa discurso, aquele negócio. Porra, eu vim pra ouvir música. Você acha que alguém tem alguma coisa pra falar, meu irmão? Fala na música. Faz que nem o Renato Russo fazia, ele falava na música. Que país é esse? E isso sim é, pra mim, é protesto legal. Né? Ficar muito fácil subir no microfone, ter oportunidade. Ah, pipipi.

0: assim, que meu irmão, faça na música. A música tem que ser, que tem que passar a mensagem.
1: E você é chegou já a brigar com alguma outra pessoa de banda por conta de política?
0: Já, na época brigando. Tico, João Gordo, mas tô de boa, velho. Não quero confusão com ninguém, não, porque não vale a pena. E outra, o que está acontecendo no Brasil hoje responde por mim.
2: Você está ouvindo Digão, vocalista dos Raimundos, ele que foi líder, que trouxe de volta o rock nacional e que está presente aqui no Sobremesa respondendo todas as perguntas. Digão, você acabou de mencionar o João Gordo e ele brigou contigo, te chamou de... eu vou tentar lembrar aqui as palavras certas, mas ele te chamou de gordo fascista.
0: Logo o João Gordo chamou alguém de gordo. O cara, assim, primeiro, o cara foi gordofóbico, né?
2: É verdade.
0: Já a pauta do cara, porque eles, né, são das minorias, das, né? E aí o cara já começa assim, a falar, meu irmão, mas o João Gordo é prego com muita gente, velho. Não só comigo, ele já foi prego com muita gente. Tem muita gente que não gosta dele e o problema é dele, cara. Eu já passei por dessa fase há muito tempo, deixei lá, cada um no seu canto. Já cruzei com ele, olhei, fiquei olhando, e aí? Tá bom, tô aqui.
2: Cara, eu queria te parabenizar, porque eu acho que essa postura é melhor. É de deixar, deixa acontecer. Agora, quando a gente vai falar de Digão, não podemos deixar de mencionar o documentário que foi feito no Globoplay. Sim. Documentário altamente elogiado. Muita gente elogiou. Muito falou bom. Que foi um trabalho muito bem feito para contar a história de uma das bandas mais importantes do rock nacional. E eu vou aproveitar esse gancho para fazer a PPP, Digão. Sabe o que é PPP?
0: Não.
2: Pergunta problemática e polêmica.
1: Eita!
2: Troca a trilha sonora.
0: Bora.
2: Estamos com ele, Digão, vocalista dos Raimundos, e no documentário que foi feito sobre a banda, sobre esse movimento cultural que teve no Brasil, algumas pessoas taxaram Digão como chato, inconveniente, resmungão, metido. Eu gostaria de saber de você, Digão. Você concorda com a figura que o documentário te retrata, ou você gostaria de discordar? Recebemos ele, Digão, o líder da banda Raimundos, vocalista, e que está aqui conosco para contar sua trajetória e também para lançar o álbum novo, que é XXX Deluxe. Exatamente. Deluxe. Bonito. Tem música nova, Dia Novo, Dia Bonito.
0: Eu falei, caralho,
2: eu tomo um esporro do meu diretor. Bem merecido. Dia Bonito.
0: Dia Bonito.
2: Dia Bonito, single que a gente está tocando aqui na TMC. Daqui a pouquinho a gente volta com o Digão para ele responder a nossa PPP. Mas antes, vamos dar uma olhada na enquete do dia, que traz a pergunta, Batista.
3: A pergunta: você sabe que está vivendo a crise da meia-idade quando... Carla Freitas diz: quando comecei a querer consertar tudo com fita isolante, só não consegui remendar o rombo que tem no meu cartão de crédito.
1: Nossa senhora.
0: O avião que eu vi hoje tinha uma fita isolante bem no borde de ataque, assim, ó. Tô te falando.
1: Minha nossa senhora. Aline Barros, ela mandou o seguinte: eu comecei a ter uma sacola cheia de outras sacolas e acabo defendendo esse patrimônio.
3: E o Marcos Toscano diz aqui, ó: espirrei, travei a lombar, fiquei de castigo 2 dias no sofá.
2: Ai, coitado. Então, manda pra gente aí quando você sabe que tá chegando na crise da meia-idade. Manda pra gente no 011-97221-1001. Amigos, vocês que acompanham Sobremesa pelo canal do YouTube perceberam que até agora nós não mostramos o Batista. Você que nos ouve com seu ouvido na rádio, no carro, no fone de ouvido, você quer ver como o Batista ficou depois de ter pintado o cabelo? Então aguarde que a gente já vai revelar. E ó, relembrando, por que é que o Batista pintou o cabelo? Nós fizemos uma campanha, colocamos uma votação no nosso Instagram e 59% das pessoas que votaram escolheram que sim, que o Batista deveria pintar o cabelo. E aqui, a voz do povo é a voz de Deus.
3: Só por causa do Giannichini.
2: Nós obedecemos e o Batista pintou o cabelo à la Giannichini. Você vai ver daqui a pouquinho, tá bom?
3: Que eu vou fazer. Mas continua com a gente. Vou pegar o nome de todo mundo que votou sim, vou denunciar no Instagram.
2: Vamos voltar. Digão, voltamos com você com a PPP. Pergunta problemática e polêmica.
0: Porra da pergunta.
2: Isso é Raimundo,
0: porra. Isso é Raimundo.
2: Então, no documentário do Globoplay, muita gente te coloca como um vilão.
0: É.
2: te colocam lá que falam que você é chato, metido, que você quer ser o dono de tudo, brigava. Nossa, que você que controlava a grana, tudo, que você era ranzinza, mão de vaca. Eu gostaria de dar o direito de resposta com você. Você concorda?
0: Dependendo do ponto de vista, isso é bom. Por quê? O mão de vaca está aqui hoje, está com banda, trabalhando, rodando o Brasil inteiro. Enquanto outros que falaram, né? É só ver onde um tá e o outro, né? E, cara, é aquela coisa, eu posso até responder isso biblicamente, né? Quem era o cara que gritava, esbravejava dos apóstolos de Jesus? Quem era? Era Pedro, fiel, lutador, sacou? Muito melhor ser Pedro do que ser, entendeu? O cara que beijava o rosto de Jesus e, enfim, né? Então é isso, cara. O Raimundo está vivo hoje porque, cara, porque eu insisti, porque eu briguei, enfim. E se não fosse isso, cara, a banda... Pô, o Rodolfo saiu da banda, ainda ficaram mais dois. E, velho, o Raimundo só afundou. O Raimundo só voltou a levantar quando eu peguei a rede e botei pra cima. Onde eu virei músico, empresário. Fiquei 3 anos, meu irmão, dedicando a minha vida pra essa banda. Sacrifiquei a minha família, meus filhos, o convívio, porque, cara, eu vivia 24 horas isso. E hoje, eu, graças a Deus, Deus me abençoou. E, porra, tô com meu boi na sombra. Agora, porra, a galera que fala de mim, vai, é só olhar, né?
3: Mas tem alguma coisa que te magoa, assim, que você viu lá no...
0: Cara, é aquela coisa, né? Eu fui pra esse documentário, eu não tinha intenção de falar mal de ninguém, cara, eu não queria. Quando eu falei, eu fui genérico, porque, sabe, coisas que ficaram pra trás, sabe? E aí você vê a galera usando aquele documentário pra, entendeu? Sei lá, chamar atenção de alguma forma. E eu não, cara, eu podia falar mal de todos ali, podia falar muita coisa, mas eu tô noutra. Eu tô bem, eu tô feliz, tô aqui, eu acabei de chegar, daqui a pouco eu vou...
3: Almoçar?
0: Eu vou num patrocinador, pô, tem um show hoje à noite, aí tem mais 3 shows no final de semana, é nisso que eu tô focado. Então, falem bem, falem mal, falem do velho roqueiro aqui.
2: Palavras de Digão, senhoras e senhores, inclusive, ele tá aqui pra lançar o seu single novo dentro do álbum, Dia Bonito. O álbum se chama Raimundos XXX Deluxe. A gente pode colocar de novo aí pra tocar enquanto a gente tá entrevistando?
0: Pode, insista.
2: Por favor, vou insistir.
0: Boa na programação.
2: Como é que é, Mini Ruth? Seu locutor, por favor.
1: Okay. Por favor, seu locutor.
2: Toca
1: ao menos
2: música.
1: Uma vez.
2: Toca a música aí. Dia Bonito tá tocando pra você que tá ouvindo a gente, acompanhando o novo sucesso de Raimundos. Digão, você tem datas já pros próximos shows? Pode passar pra gente? Tem previsão de lançar um novo álbum depois de 10 anos?
0: Meu celular não tá aqui.
2: Fica tranquilo.
0: Não, olha só, tem uma informação errada. Esse álbum já foi lançado.
2: Esse álbum já foi lançado.
0: Esse 22 de outubro foi do ano passado.
2: Ah, você me desculpa. Então eu vou fazer errado.
0: Não, é porque eu mandei o coisa aí, acho que não deve ter...
2: Tem problema. Vamos fazer errado.
0: Aí você bate no seu roteirista.
2: Ah, não, eu apanho. Então, vamos fazer rápido? Erramos e consertamos.
1: Errou!
2: Ano passado, o Raimundos lançou o álbum Raimundos XXX Deluxe. Então daqui a pouquinho tá fazendo 1 ano de álbum. E tem um single novo que é Dia Bonito. E você pode ouvir nas plataformas. Que bom que já tá lá.
0: Já
2: tá
0: lá.
2: Não precisa ficar aguentando o esperar até outubro. Vai lá e ouça. Ouça Raimundos. E se quiser acompanhar a agenda de shows, como é que faz, Digão?
0: Cara, entra no nosso Instagram, Raimundos Rock. Ou no meu Instagram também, Digão Raimundos. E tá lá a agenda, a gente tá sempre colocando. E o Raimundos, meu irmão, tá faltando o dia pra gente tocar.
2: Tá faltando o dia, que coisa
0: pra gente,
2: boa.
0: Pra gente tocar, sabe? Porque a banda tá muito bem. Esse mês de agosto, cara, a gente tá batendo recorde de número de shows.
2: Que bom, Digão. Que bom.
0: Então a gente tá aí, todos os grandes festivais. E, enfim, tá tudo certo, cara.
2: Amém.
0: Tá tudo as mil maravilhas, né? Contrariando falácias, o Raimundo está bombando daquele jeito. Estou muito, cara, muito feliz.
1: Eu tenho uma dúvida pessoal, Digão. Ah, por exemplo, se um dia eu desencalhar, arrumar um boy lindo, maravilhoso, com a Harley Davidson dele pra gente viajar, e eu quiser casar e quiser o Raimundo tocando na minha festa, vocês fazem eventos assim também?
0: Pagando bem. Pagando o cachê da gente, a gente vai.
1: Ah, que legal.
0: Tá vendo? Hoje a gente faz um show corporativo. Hoje é corporativo e tal. É uma exposição, um negócio de comum, não sei o que é direito. Mas a gente faz show, a gente faz tudo isso. A gente tocou na festa, a gente foi contratado para uma festa de um cara muito bacana, o Marcos, lá de Brasília. Foi maravilhoso, adoro, porque A galera, cara, primeira música já tinha um cara que tirou o paletó e a camisa, aí já bota a gravata aí no meio lá. Eu acho maneiro, cara. É show. Bom, né? O Guns N' Roses tocou numa festa particular, assim que eles voltaram do Brasil. A gente fez a turnê com eles ano passado e esse ano.
2: Sim, bom pra caralho, inclusive.
0: Assim que eles voltaram pra lá, eles fizeram o show de uma festa. O cara pagou.
2: É isso.
1: Caramba, que legal, né?
0: Não há nada que desabone, né, a conduta da banda, pô.
2: Que não. Tá fazendo um show pra quem gosta de você, Digão.
0: Exatamente.
2: O que tem errado nisso?
0: Estão querendo o Raimundos.
2: É bora, velho. E tem muita gente querendo o Raimundos. Isso é muito, cara, legal de ver.
0: Muito fã.
2: Vocês têm muitos fãs, cara.
0: A gente tá impressionado com a molecada que tá nos shows.
2: Porra, que coisa boa.
0: Molecada que conhece as músicas. Inclusive, a gente foi tocar em Tramandaí, na Festa do Peixe. Lotado. E de repente um moleque lá com cartaz, quero tocar. Beleza, não. Aí o moleque subiu, a gente achou que ia tocar um Mulher de Fase. Não, quero tocar um Doce, que é a música do XXX.
2: Que legal.
0: E aí o moleque, e a música começa com a guitarra, o moleque... Cara, vê abaixo o lugar.
2: Que demais.
0: Então, assim, lindo. Então eu tô vendo uma renovação, eu tô vendo borbulhando ali na molecada. Sim. Essa geração que tá vindo agora... Eu acho que vai ser uma geração menos mimimi, sabe? Vai ser uma geração que vai fazer mais do que ficar falando.
2: Falando em mimimi, me responda. Quem é mais chato? Os fãs de esquerda ou os fãs de direita?
0: Todo fã de Raimundos é legal. Sendo de direita e esquerda, eles são maravilhosos.
3: Você é fã do Raimundos, é legal. Eu fiquei com uma dúvida aqui agora, porque o Brasil é um país muito perigoso. Me veio essa pergunta idiota. Quando o artista sobe ao palco...
0: Você só vai fazer pergunta idiota pra mim?
3: É, só.
2: Esse boa, é o intuito, mas, Digão, você tinha que ter visto o programa pra saber que a gente só faz pergunta idiota.
3: Quando o artista sobe ao palco, você sobe com a sua carteira no bolso ou não?
0: Porra, o artista...
3: Cara... Porque o cara deixa no camarim, pode roubar a carteira.
0: Não, claro, não, a gente não deixa coisas, às vezes, dependendo do festival, se é um camarim que não tem chave, coisa, a gente realmente, às vezes, vai, o Caio vai muito com a mochila dele, eu vou pro show, só levo meu celular, eu não deixo meu celular no camarim.
3: Aí, tá vendo?
0: Porque eu não uso mais carteira, eu usava carteira, eu não uso mais, carteira fica na minha casa, com meus documentos, porque é tudo no celular hoje.
3: Agora
0: tudo
3: o celular, digital,
0: tudo. Deixa eu vou pagar celular, eu vou entrar no avião, o ticket tá aqui, identidade, celular. Pagou o celular, fudeu, né?
2: E pelo celular você também pode ouvir o álbum Raimundo X.
0: Aliás, onde é, se ouve mais o álbum, é no celular, fonezinho, acabou.
2: Ouça e também ouça o single Dia Bonito, essa obra de arte que o Digão veio aqui. E eu estou muito feliz de recebê-lo. Digão, do fundo do meu coração, muito obrigado.
0: Acabou?
2: Infelizmente, acabou. Sim. Sem antes pedir para que você mande o seu recadinho final, que você venda o seu peixe, que você faça cada vez mais shows. Então, por favor, como é que faz, Digão, para contratar?
0: Tem a galera no Rio, né?
2: Tem a galera no Rio.
0: A gente toca sexta-feira no Doce Maravilha.
2: Coisa boa.
0: Vai ser maravilhoso e é um festival que já tinha um tempo que eu queria tocar, que é no Jockey, né, no Rio. Vai ser muito bacana, vai ser muito bonito. E a gente vai fazer junto, o Charlie Brown vai fazer uma participação com a gente. O Marcão e o Thiago. Então a gente vai tocar umas músicas do Charlie Brown junto com o Raimundo. Grandes aliados, né? Juntos. E é isso, cara. E segue o Raimundos aí nas redes sociais. Raimundos Rock, né? E tá, a nossa agenda tá lá, cara. Tá lotada a agenda. Até o final do ano. Já tem show no ano que vem, já fechado. E é isso, cara. E, ó, cara, paz, Brasil, vamos se unir. Porque o povo brasileiro é que tem que se unir, sabe? A gente não pode esperar nada de ninguém que está no poder, porque é complicado. Então, a gente tem que ficar muito atento, entendeu? Em quem vai votar, seja no seu candidato de X ou Y, enfim, não importa. Procura saber quem é e vamos botar gente boa lá que lute pelo nosso país de verdade e não fique essa lambança que está rolando aí.
3: Valeu, acabei de entrar aqui no Instagram do Digão. Pinta de roqueiro, brabo, saía no braço com todo mundo, mas é pau mandado que tem até o arroba da mulher dele no Instagram. Tá vendo? Olha só.
2: É isso mesmo, Digão.
3: Essa pinta de mal.
0: O negócio é o seguinte: sempre quem tem a última palavra lá em casa sou eu. Sabe como é que é? Sim, amor.
2: Exatamente, Digão. Digão, salva de palmas. Que bom que existe Raimundos, porque em qualquer discussão, obrigado, qualquer briga, qualquer coisa, se você colocar qualquer música Raimundos, não importa se você é A, se você é B, se você é Sol, se você é Lua, não importa, você vai se abraçar e você vai cantar Raimundos. E continue sendo assim, sempre com você, Digão.
0: Beijo enorme,
2: muito obrigado,
0: obrigado
2: pela sua presença.
0: Valeu,
2: e
0: valeu.
2: Continuamos aqui o nosso programinha de, meu Deus, você tá ouvindo? Dia bonito, single lindo de Raimundos, do álbum Raimundos XXX Deluxe, ouça nas plataformas digitais, tá bom? E a gente vai continuar com o nosso quadro, que é o maior sucesso. Por onde a gente passa, todo mundo elogia. É hora de trazer informação com diversão. 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É hora do Girinho de Notícias. Vai!
1: Mas Patrícia, vem pra cá. Vem pra cá, Patrícia. Mas Patrícia, você tá mulher de fases hoje? O que tá acontecendo?
2: Que mulher ruim! Jogou minhas coisas fora!
3: Vai. Falou que é fã do Raimundo, mas não sabe porcaria nenhuma.
2: Que mulher ruim! Jogou minhas coisas fora! Disse que
1: seu amor não, na sua casa não entro mais não.
2: A casa é minha, você que vai embora. Já pra saia da sama, deixa o meu colchão. Nossa. Ela é top na arte de empreiteira. Porra, Bini Ruth, achei que você fosse acompanhar.
1: Cara, tá, eu tenho TDAH, fãs, eu sou esquecida.
2: Pelo amor de Deus, bom pra vendo caramba.
3: O quão fãs vocês são.
2: Seguinte, estamos aqui nesse clima agradável, mas não é pra tanto assim não, tá?
1: É, se eu fosse o Batista, eu ficava preocupada.
2: Por quê?
1: Que
2: vai? O que, que vai acabar? Fala pra mim.
3: Ela não sabe nem o que ela fala.
2: Não sabe,
3: ela
2: ó. Tá... Seguinte, quer primeira notícia graça do dia, eu vou trazer... Atenção, atenção! O fim da aposentadoria como pena máxima para juízes é aprovada. Olha só, antes era assim, ó. O juiz que cometia algum crime, como a venda de sentenças, por exemplo, tinha como punição ser aposentado à força e passar o resto da vida recebendo um belo salário.
3: Que beleza.
2: Olha que punição maravilhosa.
3: Isso aqui, oh.
2: Mas o Conselho Nacional de Justiça acabou com isso. Agora, se o juiz for punido, ele vai perder o cargo e não vai ficar mais recebendo salário. A nova decisão não afeta juízes que já estão aposentados compulsoriamente. Ou seja, se lá atrás algum juiz já fez alguma besteira e foi penalizado e continua recebendo aposentadoria, não vai parar por aí, tá? Mas daqui adiante, agora pra frente, se o juiz fizer cagada, não vai receber aposentadoria como pena máxima.
1: Olha só.
3: Você que tinha aquele belo plano de carreira, né? Ó, vou fazer uma merda aqui pra ficar em casa. Agora dançou, meu amigo. Dançou. Mas é um absurdo isso, né? Será que em algum outro país tem um negócio desse?
2: Cara, eu...
3: Será que tem?
2: Eu acho, de verdade...
3: Será que tem?
2: Que era quase um projeto de vida de algumas pessoas, de virar juiz, fazer cometer um crime e se aposentar. O cara não precisa
3: ganhando
2: trabalhar.
3: Ganhando 60 pau
1: mas
3: por
1: que
3: mês.
1: Que delícia, hein?
2: Que coisa boa, né?
1: Nossa, você devia ter estudado.
2: Ô, Batista, como é que é? Isso aqui,
3: é um pouquinho de Brasil.
2: Daqui a pouquinho você vai ver como ficou Batista depois de pintar o cabelo lá, Janequine.
1: Tá horrível.
2: Mas antes, vem a segunda notícia do dia com ele, por favor, Batista.
3: Vocês viram, o Neymar fez uma live aí esses dias, mostrando uma... Falando de carta Pokémon. O Neymar também... O Neymar não sei o que ele quer da vida.
1: Cara, ele precisa de outros hobbies agora que ele tá casado, né?
2: Não venham me falar de carta Pokémon. Porque eu coleciono, é irado.
3: Você coleciona?
2: Eu coleciono, é irado, isso aí é investimento.
3: Então, tá? Então aí ele tava falando de carta, aí o Memphis, que é o jogador do Corinthians, o Memphis Depay, aí ele falou que ele tem uma caixa especial de carta Pokémon, e aí ele falou que vai levar pro Neymar pra eles abrirem juntos, né? E falam que tem cartas raras que podem chegar a 200 mil reais.
2: Tô te falando, Batista, isso é investimento, cara.
3: Cê
2: tem
3: vê?
2: Uma única caixa pra comprar cartinha Pokémon, ela pode custar, assim, em alguns casos, o valor de inicial de uns 500 reais.
1: Nossa, né? Gente,
2: uma caixa
1: que
2: com cartas. E tem cartas que valem muito dinheiro. Aliás. Agora já imaginou? Você vai lá, abre e sai uma carta premiada. Uma carta que vale 20 mil reais, 50 mil reais.
1: Vocês estão precisando arrumar outro emprego, eu tô
3: Memphis Depay, também não tá jogando no Corinthians, fica vendo carta Pokémon, né?
1: Ah, eu só sei que se eu fosse um Pokémon, seria o Charmander. Mas enfim, vamos lá, galera.
3: Vocês viram o Ney ontem? O Ney tá bravo ontem.
2: Demais,
3: viu,
2: cara?
3: Você viu? Mas isso aí, tem que futebol raiz é isso. O presidente do Remo lá ficou pé da vida, mas é isso que é futebol, tem que voar mesmo.
1: E a gente já tá bravo com o Remo faz tempo, né? Desde a Copa do Mundo lá com os noruegueses. Tá, essa foi ruim, foi
2: mal. Nossa, essa foi...
1: Eu posso me desculpar chamando vocês pra uma festa sábado?
2: Festa sábado?
1: É.
2: O que, que você vai fazer?
1: Porque eu vi uma notícia e eu vou precisar fazer igual e eu vou fazer essa festa lá em casa, galera. É. Não sei se vocês viram, mas teve uma mulher lá nos Estados Unidos que fez uma festinha muito legal. É a festa do divórcio. E aí, né, ela surpreendeu os frequentadores de um bar que ela vai sempre, expondo nessa festa de divórcio as 10 piores coisas que o seu ex-marido havia feito. No vídeo, né, que viralizou aí, ela exibiu um cartaz com as piores coisas que o ex fez. Mas só quem tava lá conseguiu ver isso daí. E eu quero imitar, gente. Então eu já fui casada também. Sábado tem festa, vou expor mesmo.
2: Batista,
3: o quê?
2: Quer comentar sobre isso?
3: Eu não quero.
2: Posso comentar?
4: E se fosse ao contrário?
1: Eu sou uma ótima ex.
4: Pera aí, você falou, deixa eu falar. Calma aí. E se fosse ao contrário? Terminei com uma ex que eu tive, uma ex tóxica.
3: Péssima.
2: Bola na internet.
3: Vou fazer uma festa mostrando 10 das piores atitudes que ela teve.
4: Nossa senhora.
3: Eu seria altamente cancelado.
2: Dona Luana.
3: Nossa.
2: A Luana Piovani.
3: A Luana Piovani ia pessoalmente em casa me matar, com certeza.
1: Eu só digo uma coisa, quem não tem nada a temer, não tem medo de nada. Se você foi ótimo durante o relacionamento, você não tem que ser exposto.
4: Eu vou pedir permissão, Mini Ruth, isso aqui é uma coisa de conselho maduro. Não existe alguém ótimo.
2: Não tem, isso não que existe. Eu ia falar a mesma coisa.
4: Não sempre, existe,
2: sempre a pessoa.
1: Eu sou ótima.
2: Ah, Mini Ruth, você acha que você não casa com ninguém.
3: Tá desesperada aí, saindo o cara do TI, do aplicativo, eu vi qual ótimo.
4: Mas não existe relacionamento, não existe. Somos seres humanos, um dia você pode acordar de mau humor, um dia você pode fazer um comentário chato, você pode acabar brigando, você pode...
1: Não, mas tem coisa que pode expor sim.
4: É, tipo
1: traição. Se eu fui traída, não vou poder falar, olha aqui, ó,
2: resolve.
1: Que vagabundo.
4: Isso é a coisa mais feia do mundo.
2: Traiu, dá um pé na bunda e acabou.
4: A pessoa é traída, ela quer mostrar que foi traída. Isso é coisa de otário. Você foi traído, você resolve.
2: Vai em programa de TV, fala que foi traída.
1: Carta, legata.
2: Olha, eu vou ler uma cartinha. Fui traído.
3: Se fosse ao contrário.
2: Chega.
3: Vamos embora.
2: Fala o seguinte. Eu tô lendo aqui os comentários no YouTube, tá? Peço permissão aqui, ler os comentários. Teve um rapaz, o M Pontes 1608, falou assim: Carvalho, Lucas, lançar o novo disco é pleonasmo. Calma que não é não, depois eu te explico lá no meu Instagram.
1: O que é pleonasmo?
2: Pleonasmo é redundância. Por exemplo, subir pra cima, descer pra baixo. Se você vai descer, pra baixo. Se
1: lançar
2: você vai
1: subir, um novo disco.
2: Lançar não é pleonasmo, mas depois eu explico. Aqui não cabe, não.
3: Falou o professor Pasquale agora.
1: Lucas Pasquale.
2: David Castilha tá aqui, ó, querendo saber cadê o nosso Marcelão com cabelo pintado. Mostra aí, bora aí. Daqui a pouquinho a gente mostra. Mas eu li um outro comentário, que foi em outra rede social, que foi assim: esse gordinho do meio, ele acha que ninguém percebe, mas ele fez uma crítica no Lula. Foi na segunda-feira, criticamos o Lula. Fez uma crítica ontem pro pessoal da direita lá com a urna da TSE com o Flávio Bolsonaro. E agora eu quero ver. Ele não vai falar sobre o centro, não? Olha, você tem toda a razão. Vamos falar sobre o centro.
1: Vai.
2: Amigos, é claro que a gente vai criticar também o centro. O centrão nesse Brasil é quem é que manda. Você que tá na sua casa, na sua família, você briga com seus familiares por conta de política, você é trouxa. Não tem que brigar. Quem manda no Brasil não é nem a esquerda e nem a direita. Quem manda no Brasil é o centro. O centrão, rapaz. Vocês estão achando o quê? É o centrão que manda nesse Brasil, tá? Eles são o maior número na Câmara, são o maior número no Senado. Eu não preciso nem ficar falando, te relembrando, né? Você vai ficando até meio desanimado. Mas acontece o seguinte. Ontem teve uma operação da polícia. Alô, polícia. E eles foram na casa de um advogado. Um advogado, muito simples, um advogado. E encontraram na casa desse advogado uma coisinha muito louca.
1: O quê?
2: Ô, Mini Ruth, você já viu aquelas máquinas de contar dinheiro?
1: Ah, sei.
2: Já viu? Aquelas que você coloca ali um bolo de dinheiro e ela conta quantos dinheiros ela tem?
1: Morro de vontade de ter uma dessa, é que eu não tenho dinheiro.
2: Pois é. A polícia chegou na casa de William Tomás, que é o famoso advogado do Centrão. Polícia Federal fez uma busca no escritório dele e achou uma máquina de contar dinheiro. E não é qualquer maquininha não, tá?
4: ela consegue contar até 1.200 notas por minuto. Você veja aí a quantidade de dinheiro que ele estava interessado em contar. Ó, e veja bem, ter máquina de contar dinheiro não é crime. Esse não é crime nenhum, pelo amor de Deus, tá tudo bem. O problema é da onde vem o dinheiro que ele tá usando para contar na máquina. E aí a polícia bateu porque está sendo investigado o Willer Tomás por participar de um esquema no INSS. O crime é supostamente roubar dinheiro de aposentado e pensionista. Ou seja, o advogado do Centrão, ele é famoso por ser advogado do Centrão, ele supostamente tira dinheiro de velhinho da fila da farmácia pra jogar na maquininha dele de contar nota.
1: Ô, Batista, não fica triste, não.
4: Não, eu tô falando, Batista nem é aposentado, pelo amor de Deus. Mas, ó, parece que não foi a primeira vez que esse advogado do Centrão já teve um encontro com a polícia. Ele tá até acostumado. Dessa vez ele deve ter aberto a porta e falar, ó, pode entrar. Já fiz um cafezinho pra você. Senta aqui, ó, a máquina tá ali, tá lá. Bom, é isso. A gente não vai deixar passar nada. Aqui na TMC, nós sempre mostramos o ponto e o contraponto. Se entrevistamos um deputado de esquerda, entrevistamos também um deputado de direita e assim por diante. Porque aqui nós prezamos pela notícia e, é claro, pela imparcialidade. E lembrando, nós do Sobremesa queremos ver o circo pegar fogo e seremos os primeiros ali na frente a vender as tochas. Próxima notícia, vai, Batista!
3: Eu...
4: Peraí. É. Eu quero dar uma olhada na nossa enquete, pode ser?
3: Claro.
4: Vamos dar uma olhadinha na nossa enquete?
3: Claro.
4: Vai aí, Batista.
3: É, você sabe que está na crise da meia-idade quando? Quando entro na farmácia para comprar um Doritos, saio com vitamina, ômega 3 e um aparelho de pressão na promoção. Quem mandou foi o Rafael Duarte.
1: O Ricardo Pinheiro, ele mandou o seguinte: eu vi que eu tenho 3 óculos, um para perto, um para longe e outro para procurar os dois.
4: Bom, amigos, é o seguinte, nós ontem fizemos a enquete perguntando se você queria que o Batista pintasse ou não o cabelo à la Reinaldo Giannichini. E sim, ele pintou porque ganhou o sim com 59%. E agora você vai poder ver como está o Batista. Entre agora no nosso Instagram, @tmcnewsbr, e venha conferir como ficou o novo penteado do Batista. Ficou um tchutchuco. Ó, @tmcnewsbr. Entre agora no Instagram e veja a nossa publicação com o novo visual do Batista. E pode confiar, não é inteligência artificial, é de verdade. Show me pinto. A gente vai postar vídeo mostrando como foi esta pintura linda, maravilhosa. Confira lá no nosso Instagram, @tmcnewsbr.
3: Vai lá, @tmcnewsbr. Vai lá.
4: Amanhã nós estamos de volta com mais sobremesa pra você.
3: Tchau.
4: Um beijo, um queijo, fique com Deus. Tchau, tchau. Valeu, pessoal.
3: Vá.

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2: Muito bom dia, uma ótima quinta-feira para você que sintoniza a TMC. Hoje é dia 6 de agosto. Seja muito bem-vindo e muito bem-vindo ao Amanhã TMC. Eu sou o Diego Andrade e eu te faço companhia ao vivo até às 5 da manhã. Aqui no Amanhã TMC você fica por dentro de tudo que aconteceu de mais relevante no noticiário do Brasil e do mundo, além de saber das primeiras notícias do novo dia que só está começando. Se você está em Belo Horizonte, acompanhe a nossa programação em 88.7. Em Recife, 92.7. São Paulo e Brasília, 100.1. Em Curitiba, 100.3. E no Rio de Janeiro, estamos no 101.3. Meu muito obrigado a você que sintoniza a TMC. O WhatsApp está aberto para você participar. Manda sua mensagem, comenta sobre as principais notícias aqui do programa no 119-7221-1001. 119-7221-1001. Vamos às principais manchetes do programa de hoje. O presidente Lula sancionou a lei que torna permanentes as regras do piso mínimo do frete para o transporte rodoviário de cargas. O governo manteve vetos a trechos aprovados pelo Congresso, como a anistia a multas por bloqueios de rodovias em 2022, a flexibilização das regras de excesso de peso dos caminhões e a redução de punições para quem descumprir o piso do frete. O governo brasileiro foi informado de que a embaixadora Maria Luísa Viotti poderá continuar exercendo normalmente suas funções nos Estados Unidos, apesar da mudança em seu visto. Segundo o Planalto, a diplomata mantém suas atribuições à frente da embaixada em Washington. A principal mudança é que, se deixar o país, precisará pedir uma nova autorização para retornar. O governo brasileiro acompanha o caso, mas, por enquanto, descarta adotar medidas de retaliação. O Banco Central reduziu a taxa Selic de 14,25% para 14% ao ano no quarto corte seguido dos juros básicos. A decisão acompanha a queda da inflação e a desaceleração da economia. O mercado agora espera uma nova redução na próxima reunião do Copom, prevista para setembro. O presidente do PL, Valdemar Costa Neto, afirmou que Alfredo Gaspar foi escolhido como vice de Flávio Bolsonaro há 6 meses e que a decisão foi mantida em sigilo até o anúncio oficial. Segundo Valdemar, Gaspar foi escolhido pela atuação na área de segurança pública e na CPMI do INSS. O deputado foi anunciado como vice nesta quarta-feira. Marco Aurélio Santana Ribeiro, conhecido como Marcola, ex-chefe de gabinete de Lula, deixou a campanha de reeleição do presidente após suspeitas envolvendo repasses de uma empresária investigada pela Polícia Federal. Em nota, Marcola afirmou que o dinheiro era um empréstimo pessoal, negou irregularidades e disse que colocou seus sigilos bancários e fiscais à disposição da justiça. O presidente Lula e o presidente do Senado, Davi Alcolumbre, se reuniram em Brasília para retomar o diálogo após meses de atritos políticos. O encontro durou mais de 3 horas e terminou com o compromisso de reaproximar governo e Congresso. Os participantes evitaram discutir novas indicações ao Supremo Tribunal Federal para não criar novos conflitos. No noticiário internacional, o presidente da Ucrânia, Volodymyr Zelensky, pediu à OTAN mais sistemas de defesa aérea para proteger o país do aumento dos ataques com mísseis russos e norte-coreanos. Segundo Kiev, a Rússia pode ampliar o uso de mísseis fornecidos pela Coreia do Norte. A OTAN afirmou que discute com os países aliados formas de acelerar o envio de equipamentos de defesa considerados urgentes para a Ucrânia. A ONU alertou que o El Niño muito forte pode deixar até 49 milhões de pessoas em situação de insegurança alimentar até o fim do próximo ano. Segundo o Programa Mundial de Alimentos, regiões como África, Áustria e a América Central devem ser as mais afetadas. Muito bom dia a você que sintoniza a TMC. Vamos à previsão do tempo para todo o país nesta quinta-feira. E a gente começa por Curitiba. O sol aparece entre nuvens, chove rápido durante o dia e à noite. Máximas de 25 e mínimas de 14 graus. Em São Paulo, o sol aparece no meio de nuvens, pancadas de chuva à tarde e à noite. Máximas de 28 e mínimas de 17 graus. No Rio de Janeiro, o dia começa com sol, nuvens aparecem à tarde, pancadas de chuva à tarde e à noite. Máximas de 35 e mínimas de 19 graus. Em Belo Horizonte, o sol aparece entre nuvens, não chove, máximas de 29 e mínimas de 14 graus. Em Brasília, o dia começa com sol e as nuvens chegam à tarde, não chove, máximas de 27 e mínimas de 14 graus. Para fechar em Recife, dia de sol com chuva de manhã e diminuição das nuvens à tarde. Máximas de 28 e mínimas de 21 graus. O Banco Central confirmou o corte da taxa Selic de 14,25% para 14% ao ano. Apesar da quarta queda consecutiva nos juros, o Copom adota um tom rígido e evita antecipar os próximos passos. Murilo Hernandes tem os detalhes.
3: O Comitê de Política Monetária do Banco Central confirmou a expectativa do mercado e reduziu a taxa básica de juros de 14,25% para 14% ao ano. Este é o quarto corte consecutivo de 0,25 ponto percentual promovido pelo Banco Central. A decisão traz a Selic ao seu menor patamar em mais um ano em que o movimento que tenta aliviar o custo de crédito e também dar fôlego ao consumo e aos investimentos produtivos. No entanto, a mensagem que veio junto com o anúncio foi de cautela. No comunicado oficial, o colegiado do Banco Central evitou dar garantias para os próximos encontros e não sinalizou se novos cortes virão na reunião de setembro. A autoridade monetária justificou a postura defensiva com as incertezas do cenário internacional, influenciado pelos conflitos geopolíticos no Oriente Médio e pela condução de juros nas grandes economias. Pelo Brasil, a persistência da inflação no setor de serviços e as projeções do IPCA, ainda acima da meta do governo, mantém o alerta ligado na sede do Banco Central. Com isso, o mercado financeiro vai ter que esperar a divulgação da ata do Copom na próxima terça-feira para tentar recalibrar as apostas sobre até onde a Selic pode cair até o fim do ano.
2: O PL oficializou o deputado federal Alfredo Gaspar como candidato a vice na chapa de Flávio Bolsonaro à presidência da República. Os detalhes chegam com Murilo Hernandes, direto de Brasília.
3: Com a definição, o Partido Liberal passa a concentrar esforços na estratégia de campanha para a disputa presidencial deste ano. O senador Flávio Bolsonaro confirmou o deputado federal Alfredo Gaspar, do PL de Alagoas, como candidato a vice-presidente. A escolha reforça a atuação do partido em temas ligados ao combate à corrupção e à segurança pública.
4: Pela sua história em frente à segurança pública, alguém que já foi promotor de justiça, chefe de Ministério Público do seu estado, alguém que enfrentou e defendeu os nossos aposentados na CPMI do INSS, alguém que pediu a prisão do Lulinha porque tinha culpa no cartório, que alguém que representa o Nordeste de fato, que a gente vai levar prosperidade para o Nordeste, que vai levar saúde para o Nordeste, vai levar infraestrutura para o Nordeste. A pessoa que tem que ser o meu vice é aquele vice que não volta para a cena do crime e dá a mão do criminoso. Então eu tenho muita honra de anunciar aqui Alfredo Gaspar.
3: Ao aceitar o convite, Alfredo Gaspar afirmou que pretende contribuir com a campanha e destacou o compromisso com o projeto apresentado pelo partido.
5: Terei lealdade e gratidão. terei a coragem de enfrentarmos juntos, presidente Flávio, a corrupção, o crime organizado, essa economia em frangalhos, culpa do que Lula e a equipe têm feito com o país, da falta de oportunidades, da fome. Vamos sair do discurso para enfrentar as mazelas da nação. Eu sou um seu soldado. Estarei como para-choque na retaguarda, sempre leal e pronto para servir. Muito obrigado por essa honra.
3: Natural de Maceió, Alfredo Gaspar, tem 55 anos, é advogado e já foi promotor de justiça. Também comandou o Ministério Público de Alagoas e presidiu o Grupo Nacional de Combate ao Crime Organizado. Atualmente exerce o mandato como deputado federal. No Congresso, foi relator da CPMI do INSS, que investigou descontos irregulares em benefícios de aposentados e pensionistas. O relatório apresentado por ele pediu indiciamento de Fábio Luiz Lula da Silva, o Lulinha.
2: Presidente Lula se reuniu com o presidente do Senado, Davi Alcolumbre, em um jantar para selar a reaproximação dos dois após meses de atritos. O repórter Adriano de Almeida traz as informações.
6: O encontro de reaproximação foi articulado e sediado pelo ministro do Supremo Tribunal Federal, Alexandre de Moraes, contando também com a presença do ministro Cristiano Zanin, conforme noticiado pelo jornal O Globo. Ao chegar ao Senado, após o encontro, Alcolumbre foi questionado por jornalistas sobre os temas debatidos e se limitou a responder que é segredo. Um dos principais assuntos tratados no jantar deve ter sido a demora por parte do Senado em pautar a PEC que trata do fim da escala 6x1. Essa é uma proposta que o presidente Lula já afirmou esperar ser uma das prioridades para ser votada antes das eleições. Alcolumbre avaliou que o texto ainda vai demandar debates e só deverá ser votado em plenário após o término das eleições de outubro. A tensão entre Lula e Alcolumbre aumentou em abril, quando o plenário do Senado rejeitou a indicação de Jorge Messias, advogado-geral da União, para uma cadeira na Suprema Corte, na vaga deixada pelo ministro Luiz Roberto Barroso, após a aposentadoria antecipada. A indisposição entre eles, no entanto, vem desde o final do ano passado, quando Alcolumbre rejeitou as tratativas de Lula para a vaga no STF e manifestou preferência pelo senador Rodrigo Pacheco para o posto. Lula, apesar de ter levado o nome em consideração, acabou optando por Jorge Messias no cargo. Com o jantar, o governo busca melhorar a relação com o Congresso para destravar pautas que ajudem na reta final antes das eleições.
2: E mudanças na campanha de reeleição do presidente Lula movimentam os bastidores da política em Brasília. Marco Aurélio Santana Ribeiro, conhecido como Marcola, deixou a coordenação da campanha após a divulgação de repasses financeiros investigados pela Polícia Federal. Os detalhes chegam com o Murilo Hernandes.
3: A saída acontece após a divulgação de informações sobre repasses financeiros feitos pela empresária Roberta Luxinger, investigada pela Polícia Federal. Segundo informações divulgadas, foram identificados repasses de R$ 249 mil, além do pagamento direto de contas e boletos ligados ao ex-assessor. Em nota, Marco Aurélio Santana Ribeiro, conhecido como Marcola, afirmou que o dinheiro fazia parte de um empréstimo pessoal já quitado e disse que colocou os sigilos bancários e fiscal à disposição da Justiça. Nos bastidores, fontes ligadas à campanha relataram à TMC preocupação com desdobramentos das investigações. Roberta Luxinger é investigada pela Polícia Federal por suspeita de tráfico de influência e é apontada como pessoa próxima de Fábio Luiz Lula da Silva, o Lulinha. Marcola comandou o gabinete pessoal da presidência até a segunda quinzena de julho, quando deixou o cargo para integrar a coordenação da campanha de reeleição do presidente Lula.
2: Ex-chefe de gabinete do presidente Lula, Marco Aurélio Santana Ribeiro, Marcola, admite ter obtido empréstimo da lobista Roberta Luxinger. Ela é apontada como amiga pessoal do filho do presidente. Rodrigo Vicente tem os detalhes dessa história direto de Brasília.
7: Pois é, em nota, Marco Aurélio afirma que os pagamentos foram um empréstimo pessoal e que o valor de R$ 249 mil já foi quitado entre as partes. Ainda de acordo com o ex-assessor de Lula, Não há, portanto, nada de ilegal na transação. Roberta Luxinger, ela é citada na investigação de fraudes da Previdência Social e prestou aí serviços para Camilo Antunes, que é conhecido como Careca do INSS, que está preso desde setembro de 2025. Ela é vista também como próxima do filho do presidente Lula, Fábio Luiz Lula da Silva, que é conhecido como Lulinha, né? A Polícia Federal identificou essa operação do empréstimo ao analisar dados do celular de Roberta. Ela é, vale lembrar, investigada no âmbito da operação sem desconto. Já sobre Marcola, ele foi o chefe de gabinete de Lula de janeiro de 2023 a 21 de julho agora desse ano, praticamente durante todo o terceiro mandato do petista. Marcola era responsável pela agenda de compromissos do presidente. Ele havia saído do governo agora para trabalhar na campanha do petista, mas diante dos fatos aí envolvendo o empréstimo, ele comunicou hoje pela manhã que deixou as funções da campanha do presidente Lula.
2: O senador Everton Rocha teria ganhado uma mansão de advogado investigado. A Polícia Federal aponta que ambos estariam ligados às fraudes do INSS. As informações com Rafael Felitti, direto de Brasília.
8: Quando está em Brasília, o Everton Rocha vive em uma casa no Lago Sul, área nobre de Brasília, avaliada em 6 milhões de reais. Vice-líder do governo no Senado, ele é apontado como um dos principais articuladores dos descontos irregulares em aposentadorias e pensões do INSS. Segundo as investigações da Polícia Federal, o senador é suspeito de coordenar pagamentos, formular demandas e até mesmo indicar beneficiários do dinheiro que estaria sendo desviado. A mansão do Lago Sul teria sido adquirida pela empresa do advogado Willer Tomás. A PF fez buscas no escritório de Willer, também localizado no Lago Sul. Para a polícia, essa separação entre quem é o dono do imóvel no papel e quem realmente manda na mansão é um ponto central da apuração sobre a ocultação de bens e recursos. Ao todo, o ministro André Mendonça, do Supremo Tribunal Federal, autorizou 18 mandados de busca e apreensão. As diligências foram cumpridas no Distrito Federal e também no estado do Maranhão. Além do advogado, foram feitas buscas em endereços ligados a familiares do senador, incluindo a esposa Samia Rocha, que teria recebido 11 milhões de reais de empresas ligadas ao Willer Tomás. Em nota, o senador Everton Rocha disse que a operação é um ataque político devido à sua candidatura e que todas as movimentações financeiras que ele faz são frutos de atividades profissionais devidamente declaradas. Já o advogado Willer Tomás afirmou que não é investigado no esquema do INSS, que sua imobiliária atua regularmente e que a disponibilização da aeronave a favor do senador Everton foi um favor estritamente pessoal e amistoso.
2: Marcelo Aro não comparece à convenção do Podemos, mas ganha apoio do partido. Quem esteve por lá e nos traz mais detalhes é o repórter Rodolfo Simões.
9: Na noite desta quarta-feira, foi realizado na Câmara Municipal de Belo Horizonte a convenção do partido Podemos. O desfecho foi o mesmo das outras convenções, indefinição total. Marcelo Aro, que é do Progressistas, era aguardado no evento e havia a expectativa de que ele pudesse anunciar a candidatura ao governo de Minas. Entretanto, isso não aconteceu. Ainda assim, o que mais chamou a atenção por aqui foi justamente o nome do Marcelo Aro, possível e provável candidato ao governo do Estado pela Federação União PP. Logo na chegada por aqui, me deparei com diversos apoiadores usando adesivos nas camisas com a seguinte frase: "Tô com Aro". Durante o discurso da presidenta estadual do partido, Nelly Aquino, ela fez questão de mencionar a presença na convenção de Zé Guilherme, que é o pai de Marcelo Aro, e também da professora e vereadora Marli, que é mãe do parlamentar. Já na reta final da convenção, Nelly Aquino fez um novo aceno a Marcelo Aro.
10: O quanto ele é fiel, leal e parceiro. E qualquer outra coisa que é falada ou plantada não faz parte do caráter do homem que ele é. Então, Marcelo, você não conseguiu chegar aqui a tempo, mas saiba que independente da sua decisão, a minha amizade, a minha aliança, a minha parceria continuará com você.
2: A empresa de tecnologia 3 Structure It fechou contratos que somam 182 bilhões de reais com o governo do Rio de Janeiro, Paraná e Minas Gerais. A Polícia Federal investiga se a companhia foi beneficiada por tráfico de influência exercido por Fábio Luiz Lula da Silva, o Lulinha. Mais informações chegam com Ângelo Sfer.
11: O ministro Flávio Dino do Supremo Tribunal Federal autorizou a abertura do terceiro inquérito policial contra o filho do presidente. A nova apuração busca verificar a atuação de Lulinha, que é suspeito de atuar para facilitar o fechamento de acordos junto à administração pública. Reportagem do Poder 360 aponta que a empresa fechou 30 acordos comerciais com o estado do Rio de Janeiro, totalizando mais de 160 milhões de reais. No Paraná, a empresa investigada firmou 4 contratos que somam mais de 17 milhões com órgãos estaduais como a Secretaria da Fazenda e a Celepar, empresa pública de tecnologia da informação. Em Minas Gerais, os 3 contratos somam 4 milhões e 600 mil. A maioria dos documentos estaduais foi assinada entre os anos de 2022 e 2026. A Polícia Federal trabalha atualmente com 3 frentes de investigação contra o filho do presidente. São investigados crimes de tráfico de influência e vazamento de mensagens privadas.
2: O Conselho Nacional de Justiça afastou a juíza Gabriela Hartz do cargo por 2 anos por atos praticados durante a atuação dela na Operação Lava Jato. De Curitiba, o Leonardo Gomes conta tudo pra gente.
12: O afastamento é resultado de uma investigação aberta pelo Conselho Nacional de Justiça no ano de 2024 contra a magistrada por supostas irregularidades na condução de processos da Operação Lava Jato, mas em específico, é um acordo que foi fechado em menos de 48 horas. Um acordo que previa como consequência a implantação, a criação de uma fundação privada que seria abastecida com recursos da Lava Jato a partir do pagamento de multas a empresas condenadas, principalmente empreiteiras, que eram as principais alvos das investigações da Polícia Federal, atuação do Ministério Público Federal e, consequentemente, de condenações da Justiça Federal aqui em Curitiba. Os valores chegariam a 2 bilhões de reais. O afastamento do cargo é chamado de pena de disponibilidade, esse é o nome técnico usado pela magistratura, inclusive é a segunda punição mais grave da magistratura brasileira. Como que vai ser a prática para Gabriela Hartz? Ela fica afastada por 2 anos dos trabalhos na Justiça Federal, mas continua recebendo o salário normalmente, né? Todo último dia do mês vai continuar caindo na conta da Gabriela Hartz, normal, o salário dela, né, os vencimentos, mas ela fica proibida não só de exercer o papel como juíza, mas também outras funções, como advocacia ou qualquer tipo de cargo público. O conselheiro Rodrigo Badaró, relator deste processo, avaliou que houve falta de cautela da juíza que homologou o acordo em menos de 48 horas sem a prudência devida. O conselheiro afirmou ainda que não há indícios de que a Hartz agiu para benefício próprio.
2: E o Supremo Tribunal Federal tornou definitiva a condenação do ex-governador Antony Garotinho por improbidade administrativa no caso Saúde em Movimento. A repórter Beatriz Trindade traz as informações.
13: A defesa do ex-governador Antony Garotinho afirma que a decisão do Supremo Tribunal Federal, que manteve a condenação dele por improbidade administrativa, não interfere na candidatura ao governo do Rio nas eleições deste ano. A manifestação foi feita depois que o ministro Dias Toffoli negou o último recurso apresentado pela defesa e manteve a condenação no caso do programa Saúde em Movimento. Na decisão, o ministro não reavaliou o mérito da condenação. O recurso foi rejeitado porque foi apresentado fora do prazo legal, o que tornou definitiva a sentença do Tribunal de Justiça do Rio. Segundo o Ministério Público, Garotinho participou de um esquema que causou prejuízo de mais de 234 milhões de reais aos cofres públicos, entre 2005 e 2006, quando era secretário de governo da gestão de Rosinha Matheus. A justiça entendeu que ele atuou para substituir a entidade responsável pelo programa Saúde em Movimento e permitiu uma contratação considerada irregular. Nas redes sociais, o candidato chegou a publicar um vídeo afirmando que essa decisão já estava prescrita desde maio do ano passado e que não interfere na atual candidatura ao governo do Rio. Ele criticou ainda o candidato do PSD, Eduardo Paes.
14: Visto que essa decisão já está prescrita desde maio do ano passado. Eduardo, para de pegar mentira, rapaz. Pô, você está com medo de ir no debate, você fala. Agora não fica inventando história. era tinta elegível. Foge não, tá, baby? Estou te esperando domingo.
13: Em 2024, o Tribunal Regional Eleitoral do Rio chegou a barrar a candidatura de Garotinho a vereador com base nessa mesma condenação. Na ocasião, a corte entendeu que o caso preenchia os requisitos previstos na lei da ficha limpa. Dias depois, uma decisão liminar do Superior Tribunal de Justiça autorizou o ex-governador a permanecer na disputa. Para as eleições deste ano, uma eventual inelegibilidade ainda precisará ser analisada pela Justiça durante o processo de registro da candidatura. Até lá, caberá ao TRE avaliar se a condenação produz ou não efeitos sobre a participação de Garotinho na disputa pelo Palácio Guanabara. A reportagem tenta contato com a defesa de Eduardo Paes para questionar as afirmações feitas por Antony Garotinho.
2: E o caso de Sabine Coll Boghishi ainda gera repercussão. A morte da herdeira do mercado de artes brasileiro, que caiu de uma janela em 2023, ainda não foi desvendada e a Justiça Fluminense avança nas investigações. A gente confere essa reportagem agora.
15: A defesa de Rafael Maia Cardoso vai entrar com pedido de habeas corpus após a audiência de custódia manter a prisão do suspeito. O homem é acusado de ter estimulado o suicídio de Sabine Coll Boghishi, herdeira de uma das famílias mais tradicionais do mercado de arte brasileiro. Policiais da delegacia do Catete cumpriram o mandato de prisão preventiva contra Rafael na tarde da última segunda-feira, no Jardim Botânico, na zona sul do Rio. O caso aconteceu em setembro de 2023. A Polícia Civil reuniu depoimentos, registros audiovisuais e laudos periciais que apontaram indícios de que a vítima era submetida de forma contínua a maus tratos, agressões físicas, intenso sofrimento psicológico e restrição de liberdade por Rafael. Sabine chegou a ser presa em 2022, quando enganou a família e roubou 16 quadros da mãe, que estimou um prejuízo de 725 milhões de reais, contando também com pagamentos sob extorsão da filha. A herdeira morreu em 2023, ao cair do quinto andar de um prédio na Lagoa, na zona sul da cidade. Apesar da suspeita de suicídio,

0: condições favoráveis para que o processo aconteça, conhecido como bombogênese. Os principais impactos no Brasil, de acordo com o IMET, estão previstos para esta quinta-feira até o sábado, principalmente na região sul. A formação do ciclone favorece o avanço de uma frente fria com a possibilidade de chuva, temporais, raios, rajadas de vento e granizo. Há também a possibilidade de tempestades severas, com ventos podendo passar dos 60 km por hora no Rio Grande do Sul e em Santa Catarina. Depois que o ciclone se afastar para o oceano, o avanço da alta pressão favorecerá a entrada de ar frio sobre o centro-sul do Brasil. As temperaturas podem cair, inclusive, em áreas do centro-oeste e também sudeste. Ainda de acordo com o IMET, a classificação definitiva como ciclone-bomba dependerá da confirmação da intensidade da queda da pressão atmosférica durante a sua evolução. No Paraná, de acordo com o CIMEPAR, há a possibilidade de tempestades no oeste e sudoeste do estado. Entre quinta e sexta-feira, há também a previsão de chuva forte com raios, rajadas de vento intensa e possibilidade de ocorrência de granizo. Por conta das chuvas, as temperaturas máximas diminuem bastante e não passam dos 23 graus, principalmente no norte do estado.
1: A Polícia Civil segue em busca do criminoso responsável pela morte de um jovem em Olaria, na zona norte do Rio. A repórter Érica Levigardi tem os detalhes.
2: O homem acusado de matar um jovem em Olaria, na zona norte do Rio, foi avistado cometendo assaltos na região pouco antes do crime. Imagens de câmeras de segurança mostram quando o motociclista, com as mesmas roupas do homem que atirou em Marcelo Alcântara de Brito, na rua Drummond, na tarde de terça-feira, assalta uma mulher em Vista Alegre, na mesma região. Às 11h42 da manhã, o homem se aproxima da vítima, que está na calçada da rua Paratinga, colocando lixo para fora. O criminoso mostra a arma e aponta para o portão da mulher. Depois dela retirá-lo, o bandido pede a aliança dela e foge. A ação dura menos de um minuto. O caso aconteceu 30 minutos antes de um jovem de 24 anos ser morto ao reagir a um assalto em Olaria. Ao meio-dia e 12, o mesmo homem aborda Marcelo Alcântara de Brito na rua Drummond. Assustada, a vítima começa a correr e o bandido a persegue a pé. 5 disparos podem ser ouvidos. O homem baleado chega a correr, mas depois cai e permanece deitado na rua. A polícia militar informou que a vítima foi socorrida para o Hospital Balbino, na mesma região, e não resistiu. As investigações do caso estão a cargo da Delegacia de Homicídios da capital, que tenta identificar o criminoso responsável.
1: Vamos às principais manchetes do programa de hoje. Os trabalhadores da CPTM aceitaram a proposta do governo de São Paulo e colocaram fim à paralisação que afeta 3 linhas de trens após 2 dias. A decisão foi tomada pela maioria em assembleia do sindicato na tarde desta quarta-feira. A greve começou na terça e afetou as linhas 11 Coral, 12 Safira e 13 Jade. Recentemente, a Companhia Paulista de Trens Metropolitanos reassumiu temporariamente o controle nos próximos 90 dias após sucessivas panes graves e o princípio de incêndio registrado sob a gestão da concessionária privada Trivia Trens. A Agência Nacional de Vigilância Sanitária deve aprovar até o fim do ano mais 8 medicamentos conhecidos como canetas emagrecedoras. Até agora, 6 registros foram aprovados no país. Em maio, a Anvisa autorizou o registro do Oziv, fabricado pela EMS, e na semana passada, de mais 5 outros medicamentos à base de semaglutida, que é a substância presente em canetas utilizadas no tratamento do diabetes tipo 2 e da obesidade. Cartórios de todo o país terão novas regras para reforçar a proteção de mulheres em situação de vulnerabilidade. As medidas estabelecem novos procedimentos para garantir mais segurança. As mudanças também têm como objetivo aumentar a segurança jurídica em operações como compra e venda de imóveis. A expectativa é que as novas normas contribuam para prevenir situações de violência e proteger direitos, além de tornar os serviços cartórios mais seguros. E agora no esporte, a cidade de São Paulo foi escolhida para sediar o Mundial de Clubes de Vôlei Feminino pelo segundo ano consecutivo. O evento acontece entre 8 e 13 de dezembro no ginásio Valmir Marques e terá o Osasco como grande anfitriã da competição, com vaga já garantida entre os times participantes. Esta será a quarta vez que a cidade receberá o

0: torneio. No ano passado, São Paulo também foi sede da competição após um hiato de 3 décadas. A metrópole já sediou o Mundial de 91 e 94, e nas duas ocasiões, times paulistas saíram vencedores. Sadia faturou o título na primeira edição e Sorocaba na segunda. O tenista João Fonseca teve um retorno triunfante ao calendário da ATP. Com sangue frio e seguro nas trocas de bolas, o atual número 27 do mundo bateu o grego Stefano Tsitsipas por 2 sets a 0, com parciais de 7 a 6 e 7 a 5. O triunfo levou o jovem de 19 anos à terceira rodada da competição. Como é o 22º cabeça de chave, ele já entrou na segunda fase. Os próximos rivais, provavelmente na sexta, será o norueguês Casper Ruud, que eliminou o argentino Juan Manuel Cerundolo.
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0: Os últimos dias foram de convenção em quase todo canto do país. E isso já começa a desenhar o mapa da corrida eleitoral deste ano. De São Paulo a Minas, passando pelo Paraná, partidos oficializaram candidaturas e fecharam alianças que só ficam mais claras agora. Será que o que isso vai refletir nas pesquisas eleitorais? Para entender o que este tabuleiro todo revela sobre a disputa, a TMC conversou com o cientista político e presidente da honra da Associação Brasileira de Pesquisadores Eleitorais, Antônio Lavareda. E a gente confere esse bate-papo agora.
2: O PL, o Flávio, definiu seu vice, uma chapa puro sangue, assim como a chapa do Renan. E nós vamos assistir, a partir de agora, com o início da campanha, o desdobrar do que já temos assistido nas redes sociais, temos visto nesses últimos meses. Nenhuma grande novidade. A campanha nos traz, ao momento da eleição, o cenário parece relembrar o de 4 anos atrás. Tem uma aparência de rematch, de repetição do duelo de 2022 com os dois principais candidatos, reunindo um grande quantitativo de intenções de voto nessa altura e os demais num patamar nitidamente inferior. A constatar-se o início da propaganda eleitoral e os debates que devem ocorrer, embora provavelmente sem a presença dos principais contendores, dos dois grandes protagonistas da eleição, mas esses debates em ocorrendo, se eles puderão vir a produzir algumas mudanças ou qualquer mudança nesse cenário. Lembrando que em eleições passadas, o Brasil vive hoje a sua 10ª eleição da nova República, em algumas delas, em pelo menos 5 delas, houve mudanças na colocação dos competidores a partir do início da propaganda eleitoral. A escolha do vice não é alguma coisa que tenha, historicamente, tenha tido grande impacto nas intenções de voto. Ou seja, as coligações são importantes para quê? Elas emprestam aos partidos, emprestam aos candidatos uma maior capilaridade, porque chega uma outra legenda e distribuída no território nacional, os partidos brasileiros são nacionais, então isso dá um pouco mais de capilaridade. Mas, sobretudo, essas coligações são feitas para reunir, para amealhar mais tempo de televisão e rádio. Pois bem, mas do ponto de vista de impacto eleitoral direto, ou seja, a escolha do vice despertou, teve um efeito XY de agregar votos a um candidato ou a uma candidata, isso praticamente não ocorreu. Não há registro de candidatos a vice que trouxeram consigo uma grande massa de votos. Lembre-se, por exemplo, Geraldo Alckmin, na eleição 2022, foi muito importante, importante politicamente, pelo que sinalizou aquela aliança inédita, 2 ex-adversários, mas não se pode dizer, as pesquisas não apontaram isso, que a chegada de Geraldo Alckmin tenha arrastado um grande contingente novo de eleitores para o então candidato e atual presidente Lula. Então, É, a escolha do vice, a definição dos vices, o fato das chapas serem puro sangue, elas não alteram a rigor o quadro da disputa nesse momento e, como tal, não trazem nenhuma dificuldade adicional para o processo de medição periódica pelos diversos institutos da correlação de forças dos fatores envolvidos na campanha, das opiniões, das preferências da população e do apontamento dos problemas que identificam como os principais para o próximo governo. Tendências muito nítidas, ou mais, com maior nitidez, nós só vamos ver, de fato, lá em meados de setembro. Né? Meados de setembro. Por que eu falo em meados de setembro? Porque nós já teremos tido até lá duas, quase três semanas de campanha eleitoral na televisão e no rádio. E é a campanha, em geral, que traz sinais da direção do vento numa campanha eleitoral. É isso que costuma ocorrer de modo mais frequente nas campanhas eleitorais do Brasil, dessa nova república. Essa pesquisa traz notícias positivas para Flávio Bolsonaro. A principal delas, você já descreveu, que é a questão do apoio de Michele, ou seja, a reconciliação com certeza terá sido importante, mas qual é o fato? Ou seja, Michele se recompõe com Flávio. Ok. E esse fato explica por que que Lula piorou? Não necessariamente. O que explica o fato de um candidato recuar, sobretudo na condição de incumbente, é o noticiário a respeito dele e do governo. E, no caso, o noticiário, a percepção de notícias negativas sobre o governo Lula cresceu de 40 para 44, 4 pontos percentuais. Nos anos 60 do século passado, do século XX, os debates se tornaram um ponto importante, um momento especialíssimo das campanhas eleitorais, porque neles os eleitores têm uma raríssima oportunidade de confrontar, de ter à frente todos os candidatos abordando os mesmos temas ao mesmo tempo e não defendidos, cada um deles, pela sua estrutura de marketing, com material pré-gravado, sejam comerciais de TV, sejam peças, cortes feitos para as redes sociais. Bem, então, em primeiro lugar, lastimável que os principais candidatos não pareça que vão comparecer, não nos pareça que vão comparecer. Mas nós precisamos entender por que é que isso ocorre, para o nosso espectador aí ter uma compreensão de por que, de repente, essa decisão. Do lado do presidente Lula, é fácil entender. A campanha, a eleição, praticamente só tem candidatos minimamente competitivos ali aparecendo nas pesquisas de forma a partir dos 3%, etc., só tem candidatos de direita. Então, o presidente Lula imagina a sua campanha que comparecer a um desses debates seria como comparecer diante de um pelotão de fuzilamento, todos contra ele, e ele pretende fugir disso. Mas por que o candidato Flávio não irá, ou pelo menos a campanha tem afirmado que ele não iria? Por quê? É preciso entender as fragilidades até agora reveladas pelo candidato e que têm sido exploradas pelos seus adversários no seu próprio campo, ou seja, no campo da direita. Já nas eleições municipais de 2024, logo no início da campanha, eu levantei a hipótese publicamente de que algumas daquelas campanhas eleitorais em algumas capitais se transformariam em espécie de primárias da direita. Foi a expressão que eu utilizei à época para designar aquele processo comum nos Estados Unidos, etc., de pré-seleção dos candidatos de cada partido. No caso do campo da direita, havia vários candidatos em algumas capitais. São Paulo é um exemplo, Curitiba é outro, Goiânia é outro, mas houve outros também. Então, isso se deu naquele momento. E este ano, alguns candidatos da direita pretendem, né, o intuito deles, declarado aberto, é transformar essa eleição geral, de certa forma, também numa primária da direita. Fazendo o quê? Disputando com Flávio Bolsonaro a condição de passagem para o segundo turno, ou seja, ir para o segundo turno representando o campo da direita, porque ninguém imagina que dois candidatos da direita poderiam ir para o segundo turno, como sequer seria possível dois candidatos de esquerda, se houvesse dois candidatos à esquerda competitivos. Então, Flávio se protege disso. Flávio se protege das críticas de Caiado, das críticas de Zema, dos ataques mais contundentes até eventualmente de Renan. É isso que o levará, muito provavelmente, a estar fora desse debate. Então, cara, o que nós podemos saber é o seguinte: essa eleição muito provavelmente terá segundo turno, e no segundo turno será praticamente inevitável a ocorrência de debates. E será muito difícil, se não impossível, um candidato desistir da participação nesses debates, pelo menos nos principais que venham a ter lugar nesse segundo turno desse ano 2026. As redes sociais hoje diminuíram o papel e a relevância que a TV tinha no passado. Às vezes, os analistas exageram nesse diagnóstico e vão radicalmente para a assertiva, para a afirmação de que a televisão hoje perdeu a importância. Não perdeu. Há um quantitativo importante da sociedade, sobretudo na base dela, nas famílias de menor renda e que, junto com isso, há também a menor escolaridade, que se informam, né, primordialmente através da televisão. As informações que lhes chegam da política, de uma forma geral, e das eleições, de modo especial, é proveniente do noticiário da televisão. Então, televisão é importante. Mas, hoje há o recurso às redes sociais. Então, um candidato que tenha um tempo exíguo de TV, a presença dele nas redes sociais lhe possibilita levar sua mensagem, defender-se de críticas, frequentemente atacar os adversários, em suma, conduzir uma campanha eleitoral nos termos contemporâneos do marketing político.
0: Investigado por relações com a facção Terceiro Comando Puro no Rio, o Ministério Público Eleitoral questionou a candidatura de Valseasa na Justiça. Em mandato como deputado estadual, ele tentará a reeleição em 2026.
3: O Ministério Público Eleitoral acionou o Tribunal Regional Eleitoral do Rio de Janeiro para rejeitar o registro de candidatura do deputado estadual Valseasa, do PRD, à reeleição no Estado. O órgão aponta o estreito vínculo entre a atuação política do parlamentar e a facção criminosa Terceiro Comando Puro, que exerce domínio sobre o complexo de Jael, na zona norte da capital. A ação de impugnação de registro de candidatura, assinada pelo Procurador Regional Eleitoral Flávio Paixão de Moura Júnior, destaca que Seasa age em favor do chefe da organização criminosa, Álvaro Malaquias Santa Rosa, o conhecido Peixão. O MP Eleitoral baseia os argumentos em uma operação conjunta da Polícia Civil e do Ministério Público do Estado, em junho, quando foram cumpridos mandados de busca e apreensão no gabinete do deputado. Segundo as investigações, Valseasa interferiu na demolição de um resort do tráfico pelas forças policiais no complexo de Jael em 2023. Primeiro questionou a atuação do batalhão de polícia militar da área e depois colocou faixas políticas no imóvel com o seu nome, atrelando o resort a um espaço social sobre a gerência do parlamentar. O MP Eleitoral ainda sustenta que as eleições contaminadas pelas organizações criminosas minam por completo a liberdade de escolha dos eleitores. Por fim, a ação lembra que os relatórios de inteligência indicam a atuação do deputado como padrinho político da facção, relação confirmada pelos votos conquistados nas últimas eleições. Em 2022, Valseasa obteve mais de 12 mil votos concentrados em comunidades dominadas pelo Terceiro Comando Puro. o que representa praticamente 18% da sua votação total no pleito.
0: A criminalidade no estado do Rio mudou de perfil nos últimos anos. Enquanto alguns crimes tradicionais perderam força, as fraudes e os golpes passaram a ocupar o centro das preocupações de especialistas e do setor produtivo. Quem traz os detalhes é a repórter Luísa Rodrigues.
4: Os golpes de estelionato se tornaram a principal face da criminalidade no estado do Rio. Em 10 anos, esse tipo de crime cresceu 297% e, pela primeira vez, passou a superar os roubos de rua. Em 2025, foram registrados 2,6 casos de estelionato para cada roubo em via pública, o equivalente a uma ocorrência a cada 3 minutos e meio. A conclusão faz parte do estudo Panorama da Segurança Pública no Estado do Rio, divulgado pela Firjan. O levantamento, elaborado com dados do Instituto de Segurança Pública, mostra uma mudança no perfil da criminalidade. Enquanto os roubos de rua caíram 36% na última década, cresceram os golpes financeiros e também os casos de extorsão, como explica o presidente da federação, Luiz Césio Caetano.
5: Os crimes de rua e patrimoniais caíram de forma real e consistente, mas fraude e extorsão cresceram em todas as regiões do estado, sem exceção. Para uma empresa que decide investir, contratar ou operar, o custo da insegurança no estado do Rio se transforma e se amplia.
4: Segundo a Firjan, essa mudança também tem reflexos na economia. Um estudo complementar da entidade estima que a insegurança e a ilegalidade geram um custo de 31 bilhões por ano para o estado. O levantamento também aponta que 2 em cada 3 empresários consideram a segurança pública um fator decisivo na hora de investir. Apesar da redução de alguns indicadores, como a letalidade violenta, os roubos de veículos e os roubos de carga, a pesquisa mostra avanço da extorsão em todas as regiões do estado e um crescimento mais acelerado do estelionato nas cidades do interior. Para o especialista em segurança pública da UF, Lenin dos Santos, esse avanço está ligado à maior digitalização da sociedade e à mudança na atuação das organizações criminosas.
6: Também se explica pelo interesse dos criminosos em correr menor risco e mirando determinados segmentos sociais que estão pouco familiarizados com essas tecnologias para resolver, tanto quanto possível, esse tipo de problema. As agências policiais têm que recorrer cada vez mais a tecnologias de inteligência policial, integrando informações, integrando dados.
4: De acordo com o estudo da Firjan, é necessária uma política de segurança pública regionalizada, com maior investimento na investigação de fraudes e crimes digitais, além de ações voltadas ao combate das estruturas financeiras que sustentam o crime organizado.
0: E Curitiba traz agora atualizações sobre o caso do ministro Marco Buzzi, afastado desde fevereiro, acusado de tentar agarrar uma jovem de 18 anos em Balneário Camboriú. Os detalhes chegam com a repórter Isabela Miranda.
7: O Superior Tribunal de Justiça inicia o julgamento do ministro Marco Buzzi, do STJ, por importunação sexual. Afastado desde fevereiro deste ano, Buzzi é acusado de tentar agarrar uma jovem de 18 anos em um banho de mar em Balneário Camboriú, no litoral de Santa Catarina. O processo corre em segredo de justiça. Uma ex-funcionária do magistrado também fez denúncias de assédio e importunação sexual contra ele sobre o período em que trabalhou na equipe de Buzzi no STJ. De acordo com a especialista em Direito Administrativo da Escola Paranaense de Direito, Carla Queiroz, ainda há discussões em relação à pena que pode ser aplicada ao magistrado. Isso porque o processo contra Buzzi é anterior à decisão do Conselho Nacional de Justiça, o CNJ, que acabou com o fim da aposentadoria compulsória e também a previsão da perda de cargo como punição máxima disciplinar para juízes que cometam infrações graves.
8: Me parece que essa é uma discussão válida e que vai ser levada em conta, mas também vai ser levada em conta pelo STF. A gente tem um inquérito criminal, né, hoje em trâmite, em que é ainda mais abrangente a discussão, porque não se discute o assédio somente, mas também uma suposta venda de decisões do ministro. Então, o objeto é mais amplo e também há aí, né, uma independência entre o julgamento das instâncias administrativas e do próprio judiciário em um procedimento criminal.
7: A especialista ainda explica que não há um prazo de término para o julgamento do magistrado.
8: O que que a gente sabe hoje é que ele vai se iniciar, não tem um prazo de término, os ministros no julgamento podem pedir vistas do processo, podem reanalisar, podem ter voto divergente para lavrar. Então, não há como saber qual é o prazo para se finalizar. Mas fato é que, além desse procedimento, corre também em paralelo um inquérito no STF para investigar os atos do ministro.
7: Na análise de Carla Queiroz, casos como o de Marco Buzzi não são uma exceção. Para ela, a perspectiva de gênero foi uma das principais medidas tomadas pelo judiciário brasileiro para garantir mais segurança às mulheres durante os processos.
8: É bem verdade que foi depois de uma condenação que a gente sofreu na Corte Interamericana de Direitos Humanos, mas deu um passo importante para que se criasse um protocolo de perspectiva de gênero. Então, hoje, dentro do judiciário, a gente tem julgamentos com perspectiva de gênero, justamente para que se tenha esse olhar mais humano, menos machista, porque não podemos nos enganar. Os ambientes de poder hoje no Brasil ainda são machistas e misóginos, e a gente enfrenta isso todos os dias. Mas esse foi o passo inicial.
7: Desde o início do processo, a defesa do magistrado, de 68 anos, negou todas as acusações.
0: Paraná registrou a melhor nota do IDEB pela terceira edição consecutiva. O levantamento avalia a rede pública nos níveis fundamental e médio. Luiz Fernando tem os detalhes.
9: De acordo com os dados divulgados pelo Ministério da Educação e pelo INEP, o Estado liderou todas as etapas avaliadas da rede pública. No ensino médio, o Paraná alcançou nota 5,1, ficando à frente de estados vizinhos como o Rio Grande do Sul, por exemplo, que registrou nota 4,9. Em 2017, o Paraná ocupava a nona posição no ensino médio. Hoje, no topo do ranking nacional, o Estado projeta novas pontes para o ensino superior, como a reserva de vagas em universidades, num processo seletivo próprio da rede estadual. O secretário de Educação, Rony Miranda, destaca a adesão inédita da Universidade Federal do Paraná ao novo modelo.
10: Nós construímos em 2024 uma parceria com as 7 universidades estaduais. 20% de todas as vagas são reservadas para alunos da rede estadual através da prova Paraná Mais, que é uma avaliação dentro da matriz do SAEB que gera o IDEB. Depois, neste ano de 2026, nós temos a grande novidade, a inserção, pela primeira vez na história, da Universidade Federal do Paraná, onde reservou mais de 13% de todas as vagas, de todos os cursos, para a rede estadual, também através da prova Paraná Mais. Então, é uma grande oportunidade para os alunos da rede estadual que estão cursando a terceira série do ensino médio de ingressar ao ensino superior. Eu sempre falo, a nossa grande meta é colocar mais estudantes da rede estadual na universidade, também levar mais estudantes para a educação profissional e também, agora, a busca pela qualidade da educação e reduzir a desigualdade com o ensino privado. E é o que nós alcançamos no dia de hoje e estamos muito felizes com a educação pública paranaense.
9: No modelo de gestão, a aposta segue em projetos como o programa Parceiro da Escola, que repassa parte da administração das escolas à iniciativa privada. O governador Ratinho Júnior confirma a intenção de ampliar este programa e também sinaliza a expansão das escolas cívico-militares no Paraná.
11: Hoje nós só não expandimos mais porque nós temos dificuldade de mão de obra para poder, na parte disciplinar, ter esse profissional para fazer essa parte, né? Porque nós... Na escola civil-militar você tem um diretor disciplinar e tem um diretor pedagógico. E nós temos uma fila muito grande de alunos que querem entrar. Então o que nós estamos fazendo? Como nós temos uma dificuldade de ter mão de obra para o diretor de disciplina e a gente expandir e abrir novas escolas, nós estamos ampliando aquelas escolas que têm condições de ampliar espaço físico para ter mais salas de aula para acomodar esses jovens, esses alunos que queiram entrar.
9: O resultado do IDEB também é acompanhado por investimentos em infraestrutura das escolas, com a instalação de laboratórios e a revitalização das salas de aula.
0: Ele já foi repórter, já foi apresentador e hoje usa mais de 1 milhão de seguidores nas redes sociais para falar sobre um assunto bem mais pessoal. Manuel Soares é pai de 6 filhos e na nossa série especial de Dia dos Pais, conta como mudou a própria rotina para estar mais presente na vida deles. A reportagem é do Ailan Bernardo.
12: Manuel Soares soma mais de 20 anos de carreira no jornalismo. Já foi repórter, apresentador e hoje usa essa mesma experiência de comunicador para uma causa diferente. Transformar o próprio perfil nas redes sociais com mais de 1 milhão de seguidores em espaço de orientação para pais atípicos.
13: Quem é pai e vive a paternidade Todo dia é um dia muito profundo. 95% do tempo que nós teremos com os nossos filhos serão vividos até os 18 anos. Depois disso, vai sobrar muito pouco para essa relação. Então, você precisa tomar a decisão do que você vai fazer nos primeiros 18 anos dos seus filhos.
12: Manuel é pai de 6 filhos. 2 deles, Ezequiel e Israel, são autistas. E foi acompanhando a rotina dos meninos que o jornalista fundou a Neuroponte, projeto de orientação para pais atípicos.
13: Eu acho que não existe paternidade se ela não for uma paternidade ativa. É uma coisa é você ser o provedor, outra coisa é você ser o genitor. Agora, se você é pai, só existe uma forma de você ser de maneira ativa, né? É, sei lá, só existe motorista se a pessoa dirige. Só existe cozinheiro se a pessoa cozinha.
12: Em 2024, o próprio Manuel recebeu o diagnóstico de autismo. Segundo ele, a descoberta aprofundou ainda mais a conexão com os filhos.
13: A chegada do Ezequiel e do Israel começou a me mostrar que eu precisava ser uma pessoa diferente. Porque eu sempre tive aquela percepção que pai era aquele cara que ia garantir o sustento, que ia estar ali quando as coisas ficassem complicadas. Mas eu comecei a me dar conta que isso só era 30% do trabalho quando as crianças chegaram.
12: Ele conta que no começo era mais rígido na criação. Com o tempo, percebeu que dedicar atenção total, sem distração, fazia mais diferença do que qualquer regra. Para Manuel, a paternidade vai muito além de pagar as contas de casa. Ele diz que depois de se tornar mais presente, a relação com os filhos melhorou muito e deixou um recado direto para quem também é pai.
13: Tive que aprender do que eu queria abrir mão nessa postura do pai, né, o papai que manda. E eu tive que entender do que eu não iria abrir mão nessa relação, porque no fim das contas eu sou anfitrião dessas pessoas nesse planeta e eu preciso garantir que a permanência deles seja uma permanência no mínimo agradável para eles, né, enquanto eles não tiverem como garantir isso sozinho. Acho um tempo se programando para estar presente na vida, porque no fim é isso, no fim tudo se resume à entrega de tempo. Se a gente entrega o tempo, o resto a gente corre atrás, porque o tempo é a coisa mais preciosa e a qualidade desse tempo também faz uma diferença muito grande.
0: E assim encerramos amanhã TMC desta quinta-feira. O programa teve a minha apresentação, Diego Andrade. Muito obrigado pela sua companhia, que seu dia seja leve, produtivo e cheio de boas notícias. Você fica agora com o Start TMC com a Fernanda Câmara e o Rafael Tebas. Uma ótima quinta e até amanhã.
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1: Cinco horas em ponto e você está no Start TMC. Muito bom dia para você que está em São Paulo, Brasília, Rio de Janeiro, Curitiba, Belo Horizonte, Recife. Eu sou Fernanda Câmara e estou ao lado do meu parceiro, Rafael Tebas.
2: Bom dia. Bom dia, Fernanda Câmara. Muito bom dia para você que nos acompanha aqui no Start TMC. Mais um dia começando, já estamos na quinta-feira, hein? Quinta-feira, dia 6 de agosto de 2026, você participa aqui do Start TMC, você que tá naquela preguiça, começando o dia, acordando, bocejando, inclusive, ou não, ou já voltando para casa depois de um dia de trabalho, indo pro trabalho já nesse momento, se preparando para sair de casa. Fique à vontade, mande a sua mensagem pra gente, nosso WhatsApp é 119-7221-1001, 119-7221-1001, você manda mensagem pra gente aqui, a gente vai conversando com você ao longo desse Start TMC. E a gente sempre traz informação que importa pra você começar o dia bem informado, enfim, fique à vontade e vem com a gente aqui no Start TMC. 5 e 2.
1: Copom reduz Selic para 14% e governo evita crise após decisão dos Estados Unidos sobre embaixadora.
2: Banco Central faz o quarto corte seguido dos juros, enquanto Brasília adota cautela após Washington manter a embaixadora Maria Luísa Viotti em seu posto. Esse é um dos destaques que o Start TMC traz nesta quinta-feira, 6 de agosto. E tem mais.
1: Flávio Bolsonaro anuncia Alfredo Gaspar como vice na disputa pela presidência.
2: Sem alianças com outras siglas, após neutralidade de republicanos, União e também PP, o PL confirma chapa formada exclusivamente por dois integrantes do partido, a chamada Chapa Pura, para a presidência da República.
1: Greve dos ferroviários em São Paulo chega ao fim após acordo.
2: Trabalhadores aprovam proposta do governo que garante os empregos e prevê possível transferência para outras estatais.
1: Polícia Federal divulga hoje resultado da investigação criminal sobre queda de avião em Vinhedo.
2: Inquérito apura possíveis crimes e responsabilidades pela tragédia que matou 62 pessoas em agosto de 2024 no interior de São Paulo.
1: 5 horas e 3 minutos, destaques internacionais. Irã afirma ter chegado a um acordo com Omã sobre uma rota de navegação pelo Estreito de Hormuz.
2: No esporte, tudo sobre os jogos da Copa do Brasil. Contaram, inclusive, os jogos de ontem com a classificação do Cruzeiro, do Grêmio. O Vasco, eliminou o Fluminense. O Flusão tá fora, o Vasco classificado. E o Palmeiras de Fernanda Câmara também avançando na Copa do Brasil.
1: Que beleza.
2: Que beleza. Hoje vários jogos também marcados. 5 e 4.
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1: Tô tomando aqui meu cafezinho. Daqui a pouco eu vou brindar com o Rafael Tebas. Minha aguinha aqui também já, porque o tempo tá seco. Agora o Paco foi ligeiro. Barulhinho daquele cafezinho, fresquinho, quentinho. Ó, 5 horas e 4 minutos é o que pede, né? Então nós vamos com a previsão do tempo, junto com o cafezinho e com a água, começando pela região sul. Em Curitiba, o dia começa com sol entre nuvens, pancadas de chuva estão previstas para o período da tarde, a máxima é de 22 e a mínima é de 12.
2: Sudeste agora, São Paulo, sol aparece entre nuvens, pode chover em alguns momentos do dia, máxima de 26, mínima 17. Inclusive em São Paulo, já nesse instante, o dia está começando, enfim. Você acompanhou o Amanhã TMC com o Diego Andrade, agora aqui o Start TMC. E já alguns pontos da capital paulista com garoa fina, enfim, a gente vai acompanhar. Máxima de 26, mínima de 17.
1: Bom é que melhora a umidade relativa do ar, né? Excelente. No Rio de Janeiro, dia de sol, não chove. Máxima 31 e mínima 22. Aí no Rio de Janeiro, água à vontade, mesmo sem sede.
2: BH agora, Belo Horizonte, dia nublado, mas o sol aparece. Não deve chover, a máxima de 29, mínima de 16.
1: Centro-Oeste, Brasília, o dia começa com sol, mas as nuvens aparecem à tarde, máxima 30, mínima 15.
2: É, inclusive em Brasília aqui, estava verificando a umidade do ar, a mínima para hoje é de 20%. 20% é realmente muita...
1: Alerta mesmo.
2: Eu ia falar, é muita coisa, mas é pouca coisa. E até o INMET emitiu um alerta de perigo potencial, alerta amarelo de perigo potencial por conta da baixa umidade do ar para Brasília hoje. Nordeste, para a gente fechar aqui, Recife, dia de céu encoberto, chove de manhã, chove à tarde também, máxima de 28 e mínima de 23 graus. 5 horas e 6 minutos.
1: E a gente começa com os nossos principais assuntos, com os nossos repórteres, aquele giro que você já conhece. Investigações envolvendo repasses a ex-assessor do Palácio do Planalto e cobrança do TSE sobre gastos com publicidade aumentam a apreensão na campanha de reeleição do presidente Lula. Fontes ouvidas pela TMC confirmam preocupação da cúpula eleitoral com o impacto dos episódios na imagem do governo. Vamos então saber todos os detalhes com Murilo Hernandes.
3: É, pessoal, as expectativas nos bastidores aqui da capital é de novos desdobramentos em duas frentes de pressão contra o Palácio do Planalto e também a coordenação de campanha de reeleição do presidente Lula. Fontes próximas à cúpula eleitoral confirmaram à TMC que o afastamento de Marco Aurélio Santana Ribeiro, Marcola, acendeu um sinal de alerta e preocupa os próximos passos do comitê. É que depois que o ex-chefe do gabinete pessoal colocou sigilos bancário e fiscal à disposição para tentar explicar repasses de R$ 249 mil da empresária Roberta Luxinger, os olhares se voltaram para os passos do Ministério Público e da Polícia Federal. Aliados temem que a confirmação de pagamentos de contas e boletos pessoais mantenha o escândalo no centro da disputa e sirva de munição para a oposição. Na frente jurídica, o governo corre contra o tempo para cumprir o prazo de 10 dias dado pelo vice-presidente do TSE, o ministro André Mendonça, para que a SECOM e os ministérios detalhem todos os contratos de publicidade desde o ano de 2023. A Secretaria de Comunicação Social e a Advocacia Geral da União tentam fechar esses relatórios para aprovar o cumprimento e o teto da Lei das Eleições. Planalto agora aguarda análise desses dados com cautela, já que qualquer brecha pode gerar novas ações pelo uso da máquina pública e travar as campanhas oficiais do governo federal.
2: Murilo Hernandes nos corredores do Palácio do Planalto, conversando com a gente aqui no Start TMC, 5 horas e 9 minutos, Dia dos Pais está chegando nesse próximo domingão. E olha, a gente agora vai conversar com o Kennedy Lacerda lá no Recife pelo seguinte, ó. O Dia dos Pais deve movimentar aproximadamente 226 milhões de reais no comércio pernambucano. Conta pra gente, Kennedy.
4: Apesar do valor expressivo, a projeção da Fecomércio Pernambuco representa uma retração real de 3,6%, se compararmos ao desempenho registrado no ano passado, o que, segundo o estudo, reflete um cenário de consumo mais cauteloso por parte das famílias. Os indicadores reforçam que a evolução no ambiente econômico continua sendo determinante para o comportamento do consumidor. A pesquisa identificou que a expectativa de diminuição nas vendas está diretamente relacionada às condições de crédito. Entre as variantes analisadas, a atividade econômica regional apresentou influência positiva sobre a movimentação do comércio, enquanto o avanço da inadimplência das pessoas físicas exerceu efeito contrário, reduzindo o potencial de consumo e impactando o desempenho esperado para o Dia dos Pais. Além da movimentação específica relacionada à data comemorativa, a projeção estima que no mês de agosto, 11 bilhões de reais devem ser movimentados na economia de Pernambuco.
1: É, e o pessoal aqui no YouTube já se agitando com esse assunto. Obrigada por participar, inclusive, você que manda mensagem para a gente no 11972221001 e também no @TMCNewsBR, a gente falando aí de Dia dos Pais. A Maria Eduarda Nogueira, do Recife, diz que Aqui em casa o presente já está escolhido, vou comprar uma camisa social para o meu pai, nada muito caro, mas de boa qualidade, o importante é ver o sorriso dele. Só que o Pedro Albuquerque, do Rio de Janeiro, diz que vai investir um pouco mais. O pai dele está precisando de um relógio novo e ele conseguiu aproveitar uma promoção. É um presente que vai durar bastante. Bom dia, Tebas e Fernanda.
2: Bom
1: Tô
2: dia.
1: Ligadinho no Start TMC. Obrigada, viu, pela sua audiência. A gente vai continuar girando, então, aqui os nossos principais destaques.
2: É isso aí. Agora a gente vai para BH. A justiça tornou réu Pedro Benedito Casagrande, professor da Universidade Federal de Minas Gerais, pelos crimes de discriminação de pessoa com deficiência. Esse é um dos esse é o primeiro destaque da Mariana Reis. E um outro também aqui, outro destaque, é o cenário político, né, que continua para lá de agitado, claro. Cleitinho ainda com muita polêmica em relação ao cenário de Minas. Conta pra gente, Mariana Reis.
5: Um professor da UFMG vira réu na justiça por injúria e discriminação contra um cadeirante. O episódio, de fevereiro deste ano, em Belo Horizonte, foi parar no tribunal porque o professor estacionou em uma vaga para pessoa com deficiência de um restaurante, impedindo o acesso da vítima, Pedro Vieira, e da esposa dele, Juliana Duarte, proprietária do estabelecimento. Conforme denúncia do Ministério Público, ao ser informado sobre a irregularidade de estacionar em uma vaga PCD, o professor retirou o veículo, mas fez comentários debochados sobre a condição do deficiente. Horas depois, o docente teria voltado ao restaurante e dito: "Espero que você ande muito por aí." Pedro sofre há 4 anos de uma doença degenerativa que o impede de falar e se locomover, embora tenha a consciência preservada. E o presidente da Câmara Municipal de Belo Horizonte, vereador Juliano Lopes, do Podemos, esteve na convenção do partido nesta quarta-feira, logo após receber alta médica por um infarto sofrido no último domingo. Juliano é candidato a deputado federal pela legenda, mas durante a pré-candidatura revelou ter sido chantageado pela executiva nacional do partido, que queria impedir que fosse pautado um processo de cassação do vereador Lucas Ganem, então correligionário e denunciado por fraude em domicílio eleitoral. 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
1: Muito obrigada, Mariana Reis, trazendo então todas as informações. E nós vamos agora a mais um desdobramento do caso do feminicídio da policial militar Gisele Alves Santana. A justiça marcou o depoimento do tenente-coronel Geraldo Leite Rosa Neto, acusado pela morte da esposa, Alexia Marília.
6: A justiça de São Paulo marcou para o dia 28 de agosto o interrogatório do tenente-coronel Geraldo Leite Rosa Neto, que é acusado de matar a esposa, a também policial Gisele Alves Santana. Esse depoimento é uma parte importante do processo, porque é a última antes da justiça decidir se o caso do coronel vai ou não a júri popular para responder por feminicídio. Nessa etapa, que chama a fase de instrução, já foram ouvidas 30 testemunhas, tanto da acusação quanto da defesa, inclusive a filha de 7 anos da Gisele, que prestou o depoimento em particular para um psicólogo, para ser poupada de ter que ir no fórum criminal. O interrogatório do coronel estava marcado para o fim de julho, mas a defesa dele pediu para remarcar, porque queria mais esclarecimentos sobre a perícia. Essa perícia, inclusive, apontou que o Geraldo teria matado a Gisele com um tiro na cabeça e tentado mudar a cena do crime para enganar a polícia. No dia da morte da Gisele, no dia 18 de fevereiro, ele chegou a ligar para o socorro e falar que ela tinha tirado a própria vida. Só que depois de ouvir a família dela e fazer vistorias no apartamento deles e no celular da Gisele, a polícia descobriu que ela vivia num relacionamento abusivo e que ele até tentou apagar as mensagens do celular dela enquanto esperava o socorro chegar. Agora, depois que o coronel der o depoimento, a defesa dele, o Ministério Público e a advogada da família da Gisele vão fazer suas últimas manifestações e a juíza responsável vai decidir se leva o caso ou se o Geraldo vai ser absolvido. Lembrando que o coronel está preso desde 18 de março e aguarda julgamento no presídio militar Romão Gomes.
2: Obrigado pelas informações, Alexia Marília, aqui em São Paulo. A gente girando a nossa reportagem aqui nesse começo de dia no Start TMC, sempre lembrando que você pode participar aqui no nosso WhatsApp 11972211001. E agora a gente vai com os destaques do Rio de Janeiro, as principais informações da capital fluminense do estado do Rio de Janeiro, com Érica Levigardi.
7: Com a ocorrência de novos casos de sarampo no estado de São Paulo, totalizando 16, a Secretaria Municipal de Saúde do Rio começa nesta quinta-feira uma intensificação da imunização contra a doença nos principais portões de entrada e saída da cidade. Pontos de vacinação vão ser montados nos aeroportos do Galeão e Santos Dumont e na rodoviária do Rio. Segundo a pasta, o objetivo é garantir que pessoas até 59 anos, indo ou retornando de São Paulo e de outros locais, possam estar protegidas, impedindo a circulação do vírus na cidade. Os três pontos de vacinação vão funcionar até o dia 14 de agosto e também vão ofertar as vacinas contra febre amarela e influenza. O sarampo é uma doença infecciosa altamente contagiosa que já foi uma das principais causas de mortalidade infantil em todo o mundo. A transmissão do vírus ocorre de pessoa a pessoa por via aérea, ao tossir, espirrar, falar ou respirar, e a principal forma de prevenção é a vacina. Em 2026, o Brasil já confirmou 19 casos de sarampo, 16 deles no estado de São Paulo. E o Itamaraty afirma que está prestando toda a assistência consular à família do morador de Volta Redonda, no sul fluminense, que desapareceu depois de se alistar no exército ucraniano para combate às forças russas. Eduardo Torres de Almeida não é visto há mais de um mês. Segundo parentes de Eduardo, ele foi declarado como desaparecido pelo Ministério das Relações Exteriores por meio da Embaixada do Brasil em Kiev. Eduardo é formado em Direito e trabalhava ao lado da esposa em um escritório. Em nota, o governo federal disse que por meio da Embaixada do Brasil em Kiev foi notificado pelas autoridades ucranianas acerca do status de desaparecido em combate. O comunicado acrescenta ainda que o Itamaraty está em contato com a família do brasileiro, a quem presta assistência consular, e com as autoridades ucranianas.
1: 5 horas e 17 minutos. Olha só, discussão entre vereadoras na Câmara Municipal de Curitiba vai parar na polícia. Vamos saber tudo com o Brian Valêncio.
8: Fala polêmica que vai repercutir com certeza nas próximas sessões da Câmara de Vereadores. A vereadora Wanda de Assis, do PT, estava discursando em uma sessão que analisava a criação de um cadastro único para pessoas em situação de rua aqui em Curitiba. E ao receber uma parte da vereadora Tatiana Guzella, ela afirmou ter sofrido xenofobia. Isso porque Wanda de Assis é do Ceará. E durante o aparte, a vereadora Tatiana Guzella, que é delegada e é filiada ao PL, questionou a origem de Wanda. Na sequência disse: se você defende tanto o PT e as políticas do partido, por que você não volta para o seu estado? Vamos acompanhar esse momento que foi transmitido pela TV da Câmara de Curitiba.
9: A senhora é de Campos Salles, Ceará? Eu sou de Campos Salles, Ceará. Se a senhora gosta tanto de proteger, a senhora gosta tanto de elogiar o PT, a atuação do PT, dos partidos correlatos ao PT, por que a senhora não volta para o Ceará? Por que a senhora veio para cá? A senhora
10: acabou,
9: nasceu,
10: o direito de
9: senhora
10: sua
9: nasceu
10: fala.
9: Lá.
10: Eu retiro.
9: A senhora nasceu
10: fala,
9: lá, mas deixa o saco aqui.
11: Delegada Tatiana, foi retirado o seu dinheiro de parte da delegada Tatiana.
10: Isso é xenofobia, correndo agora. Xenofobia.
11: Delegada Tatiana, foi retirado o seu aparte.
8: A repercussão foi imediata e o microfone de Tatiana Guzella foi cortado naquele mesmo instante. Após a sessão, Wanda de Assis fez uma denúncia formal no Ministério Público Federal por xenofobia. Já Tatiana Guzella afirmou que não conseguiu terminar a sua fala e que foi interrompida. E também disse que Wanda de Assis está atacando a sua honra. Por isso, fez um boletim de ocorrência contra a vereadora petista. Claro que a gente vai seguir acompanhando esse caso e questionou a Câmara de Curitiba sobre eventuais procedimentos depois dessa fala de Tatiana Guzella, mas a Câmara afirmou que as duas estão atuando de forma pessoal, indo na justiça buscar os seus direitos, e que nenhuma fez denúncias formais dentro da Câmara. Por isso, a Câmara vai seguir sem se manifestar. E a gente segue agora acompanhando os desdobramentos do boletim de ocorrência por ter supostamente atingido a honra de Tatiana Guzella contra a Wanda de Assis e também da denúncia no Ministério Público Federal por xenofobia de Wanda de Assis contra Tatiana Guzella.
2: Nossa, mas que cena, hein, Brian Valença? Obrigado pelas informações. Que cena, né?
1: Lamentável,
2: enfim, gritaria,
1: né?
2: Realmente profundamente lamentável. A gente sabe da importância do poder legislativo. Aliás, nós estamos em ano eleitoral, é fundamental que a gente olhe além, né, obviamente, das vagas para o executivo, mas também que a gente olhe com muito cuidado, né, para as nossas nossos representantes no parlamento, né? Isso é fundamental. Muita gente se esquece, né? Fica só ali focado na eleição para o governo ou para presidente da república, que óbvio também são muito importantes, mas é fundamental a gente olhar as propostas dos candidatos, enfim, para o parlamento, né? Nesse caso, uma vereadora, então, na Câmara Municipal de Curitiba, e a gente vai continuar acompanhando, mas tanta coisa para se resolver, né? Problemas na saúde, na educação, enfim.
1: Aí elas resolvem discutir problemas pessoais.
2: Exatamente,
1: né?
2: Ocupando tempo para ficar gritando um com o outro, nesse caso são duas vereadoras, né? Enfim, a gente vai continuar acompanhando. 5 horas e 21 minutos. Olha, ainda sobre política aqui no Start TMC, os últimos dias foram marcados por convenções partidárias, isso em todo o país, né? Muitos candidatos oficializados, candidaturas. E agora a gente vai acompanhar uma entrevista com o cientista político Antônio Lavareda, que analisou os reflexos desse novo mapa eleitoral. Vamos acompanhar.
12: O PL, o Flávio, definiu seu vice, é uma chapa puro sangue, assim como a chapa do Renan. E nós vamos assistir, a partir de agora, com o início da campanha, o desdobrar do que já temos assistido nas redes sociais, temos visto nesses últimos meses. Nenhuma grande novidade. A campanha nos traz, ao momento da eleição, o cenário parece relembrar o de 4 anos atrás. Tem uma aparência de rematch, de repetição do duelo de 2022 com os dois principais candidatos, reunindo um grande quantitativo de intenções de voto nessa altura e os demais num patamar nitidamente inferior. A constatar-se o início da propaganda eleitoral e os debates que devem ocorrer, embora provavelmente sem a presença dos principais contendores, dos dois grandes protagonistas da eleição, mas esses debates em ocorrendo, se eles puderão vir a produzir algumas mudanças ou qualquer mudança nesse cenário. Lembrando que em eleições passadas, o Brasil vive hoje a sua 10ª eleição da nova República, e algumas delas, em pelo menos 5 delas, houve mudanças na colocação dos competidores a partir do início da propaganda eleitoral. A escolha do vice não é alguma coisa que tenha, historicamente, tenha tido grande impacto nas intenções de voto. Ou seja, a coligação, as coligações são importantes para quê? Elas emprestam aos partidos, emprestam aos candidatos uma maior capilaridade, porque chega uma outra legenda e distribuída no território nacional, os partidos brasileiros são nacionais, então isso dá um pouco mais de capilaridade. Mas, sobretudo, essas coligações são feitas para reunir, para amealhar mais tempo de televisão e rádio. Pois bem, mas do ponto de vista de impacto eleitoral direto, ou seja, a escolha do vice despertou, teve um efeito XY de agregar votos a um candidato ou a uma candidata, isso praticamente não ocorreu. Não há registro de candidatos a vice que trouxeram consigo uma grande massa de votos. Lembre-se, por exemplo, Geraldo Alckmin, na eleição 2022, foi muito importante, importante politicamente, pelo que sinalizou aquela aliança inédita, dois ex-adversários, mas não se pode dizer, as pesquisas não apontaram isso, que a chegada de Geraldo Alckmin tenha arrastado um grande contingente novo de eleitores para o então candidato e atual presidente Lula. Então, A escolha do vice, a definição dos vices, o fato das chapas serem puro sangue, elas não alteram a rigor o quadro da disputa nesse momento e, como tal, não trazem nenhuma dificuldade adicional para o processo de medição periódico pelos diversos institutos da correlação de forças, dos fatores envolvidos na campanha, das opiniões, das preferências da população e do apontamento dos problemas que identificam como os principais para o próximo governo. Tendências muito nítidas, ou mais, com maior nitidez, nós só vamos ver, de fato, lá em meados de setembro. Né? Meados de setembro. Por que, que eu falo em meados de setembro? Porque nós já teremos tido até lá duas, quase três semanas de campanha eleitoral na televisão e no rádio. E é a campanha, em geral, que traz sinais da direção do vento numa campanha eleitoral. É isso que costuma ocorrer de modo mais frequente nas campanhas eleitorais do Brasil, dessa nova república. Essa pesquisa traz notícias positivas para Flávio Bolsonaro. A principal delas, você já descreveu, que é a questão do apoio de Michele, ou seja, a reconciliação com certeza terá sido importante, mas qual é o fato? Ou seja, Michele se recompõe com Flávio. Ok. E esse fato explica por que, que Lula piorou? Não necessariamente. O que explica o fato de um candidato recuar, sobretudo na condição de incumbente, é o noticiário a respeito dele e do governo. E, no caso...

0: de TV sejam peças, cortes feitos para as redes sociais. Bem, então, em primeiro lugar, lastimável que os principais candidatos não pareça que vão comparecer, não nos pareça que vão comparecer. Mas nós precisamos entender por que é que isso ocorre, para o nosso espectador aí ter uma compreensão de por que, de repente, essa decisão. Do lado do presidente Lula, é fácil entender. A campanha, a eleição, praticamente só tem candidatos minimamente competitivos ali, aparecendo nas pesquisas de forma a partir dos 3%, etc. Só tem candidatos de direita. Então, o presidente Lula imagina a sua campanha que comparecer a um desses debates seria como comparecer diante de um pelotão de fuzilamento, todos contra ele, e ele pretende fugir disso. Mas por que o candidato Flávio não irá, ou pelo menos a campanha tem afirmado que ele não iria? Por quê? É preciso entender as fragilidades até agora reveladas pelo candidato e que têm sido exploradas pelos seus adversários no seu próprio campo, ou seja, no campo da direita. Já nas eleições municipais de 2024, logo no início da campanha, eu levantei a hipótese publicamente de que algumas daquelas campanhas eleitorais, em algumas capitais, se transformariam em espécies de primárias da direita. Foi a expressão que eu utilizei à época para designar aquele processo comum nos Estados Unidos, etc., de pré-seleção dos candidatos de cada partido. No caso do campo da direita, havia vários candidatos em algumas capitais. São Paulo é um exemplo, Curitiba é outro, Goiânia é outro, mas houve outros também. Então, isso se deu naquele momento. E este ano, alguns candidatos da direita pretendem, né, o intuito deles, declarado aberto, é transformar essa eleição geral, de certa forma, também numa primária da direita. Fazendo o quê? Disputando com Flávio Bolsonaro a condição de passagem para o segundo turno, ou seja, ir para o segundo turno representando o campo da direita, porque ninguém imagina que dois candidatos da direita poderiam ir para o segundo turno, como sequer seria possível dois candidatos de esquerda, se houvesse dois candidatos à esquerda competitivos. Então, Flávio se protege disso. Flávio se protege das críticas de Caiado, das críticas de Zema, dos ataques mais contundentes até eventualmente de Renan. É isso que o levará a, muito provavelmente, a estar fora desses debates. Então, cara, o que nós podemos saber é o seguinte: essa eleição muito provavelmente terá segundo turno, e no segundo turno será praticamente inevitável a ocorrência de debates. E será muito difícil, se não impossível, um candidato desistir da participação nesses debates, pelo menos nos principais que venham a ter lugar nesse segundo turno desse ano 2026. As redes sociais hoje diminuíram o papel e a relevância que a TV tinha no passado. Às vezes, os analistas exageram nesse diagnóstico e vão radicalmente para a assertiva, para a afirmação de que a televisão hoje perdeu a importância. Não perdeu. Há um quantitativo importante da sociedade, sobretudo na base dela, nas famílias de menor renda e que, junto com isso, há também a menor escolaridade, que se informam, né, primordialmente através da televisão. As informações que lhes chegam da política, de uma forma geral, e das eleições, de modo especial, é proveniente do noticiário da televisão. Então, televisão é importante. Mas, hoje há o recurso às redes sociais. Então, um candidato que tenha um tempo exíguo de TV, a presença dele nas redes sociais lhe possibilita levar sua mensagem, defender-se de críticas, frequentemente atacar os adversários, em suma, conduzir uma campanha eleitoral nos termos contemporâneos do marketing político.
1: Bom, a gente ouviu então aí o presidente de honra da Associação Brasileira de Pesquisadores Eleitorais, Antônio Lavareda, falando então, né, sobre o mapa da corrida eleitoral deste ano.

0: E como o foco é o cenário eleitoral, vale a gente destacar que a TMC sempre ouve os candidatos dos partidos com pontos e contrapontos sobre o mesmo tema, porque a escolha e o poder de decisão é sempre seu, sempre de quem acompanha a nossa programação. 5 horas e 33 minutos, TMC, compromisso com a verdade.
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6: 5 horas e 34 minutos. 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
0: Ô Tebas, opa. Já que você falou isso, no YouTube tem gente de Teresina, que é o nosso fiel escudeiro, o John Elton Rodrigues, que sempre tá por aqui.
6: Bom demais,
0: Fernanda
6: bom demais.
0: Itebas, bom dia, de Teresina. E bom também demais. Tem o Antônio João falando bom dia aqui pra gente registrar também, e muitos outros. Mas agora
6: vamos pras capas, as capas dos principais jornais, portais brasileiros, começando pelo nosso portal tmc.com.br, tmc.com.br. Brasil diz que embaixadora seguirá no posto após Estados Unidos modificarem visto. Essa é a nossa manchete nesse instante no nosso portal, sempre lembrando que você pode acessar ao longo do seu dia aí o nosso tmc.com.br. Muita gente trabalhando, uma equipe grande de jornalistas, enfim, escrevendo, apurando, informações exclusivas, bastidores, tudo lá, tmc.com.br.
0: E agora a gente vai para a capa da Folha de São Paulo com o seguinte destaque. Banco Central reduz juros básicos a 14% ao ano e não indica próximos passos.
6: Agora a manchete do jornal O Globo com uma informação muito importante. Em meio à crise diplomática, Lula diz a aliados que vai procurar Trump na próxima semana. O presidente disse ter falado nos últimos dias com o Xi Jinping, também com o Vladimir Putin, e que também procuraria, portanto, Donald Trump. A gente vai continuar acompanhando.
0: Vamos ver o que vai sair disso, né? Se vai ter conversa, vamos ver. E agora a gente vai para a capa do UOL com o esporte. Fortaleza aproveita erros e vence, mas Palmeiras avança na Copa do Brasil.
6: É, para sua alegria, Fernanda Câmara. 5 horas e 36 minutos. Vamos para Brasília, a gente vai girar a nossa reportagem aqui, começando agora por Brasília, né? Agora já nessa próxima meia hora do Start TMC, e o presidente Lula se reuniu com Davi Alcolumbre, presidente do Senado, do Congresso Nacional, em um jantar para selar a reaproximação dos dois após meses de atritos. Adrian de Almeida.
7: O encontro de reaproximação foi articulado e sediado pelo ministro do Supremo Tribunal Federal, Alexandre de Moraes, contando também com a presença do ministro Cristiano Zanin, conforme noticiado pelo jornal O Globo. Ao chegar ao Senado após o encontro, Alcolumbre foi questionado por jornalistas sobre os temas debatidos e se limitou a responder que é segredo. Um dos principais assuntos tratados no jantar deve ter sido a demora por parte do Senado em pautar a PEC que trata do fim da escala 6x1. Essa é uma proposta que o presidente Lula já afirmou esperar ser uma das prioridades para ser votada antes das eleições. Alcolumbre avaliou que o texto ainda vai demandar debates e só deverá ser votado em plenário após o término das eleições de outubro. A tensão entre Lula e Alcolumbre aumentou em abril, quando o plenário do Senado rejeitou a indicação de Jorge Messias, advogado-geral da União, para uma cadeira na Suprema Corte, na vaga deixada pelo ministro Luiz Roberto Barroso, após a aposentadoria antecipada. A indisposição entre eles, no entanto, vem desde o final do ano passado, quando Alcolumbre rejeitou as tratativas de Lula para a vaga no STF e manifestou preferência pelo senador Rodrigo Pacheco para o posto. Lula, apesar de ter levado o nome em consideração, acabou optando por Jorge Messias no cargo. Com o jantar, o governo busca melhorar a relação com o Congresso para destravar pautas que ajudem na reta final antes das eleições.
0: Muito obrigada, Adrian de Almeida. Foi um encontro, então, aí para quebrar o gelo entre os dois que estavam rompidos desde abril, né? A conversa durou entre 2 e 3 horas, mas não teriam sido discutidos temas específicos, mas sim as mágoas do passado. E segundo os assessores dos dois lados, foi um momento mais de distensionamento para garantir a volta da normalidade no relacionamento entre Alcolumbre e Lula. E o presidente vinha, né, resistindo a se encontrar com o senador Davi Alcolumbre, que estava enviando mensagens por meio de amigos de que desejava se encontrar para refazer as pontes. E se tiver mais desdobramento sobre isso, é claro que a gente vai trazer aqui no Start TMC. Agora, 5 horas e 39 minutos, a empresa de tecnologia Tree Structure fechou contratos que somam 182 milhões de reais com os governos do Rio de Janeiro, Paraná e Minas Gerais. A Polícia Federal investiga se a companhia foi beneficiada por tráfico de influência exercido por Fábio Luiz Lula da Silva, o Lulinho, o Lulinha. Vamos então com Ângelo Sfaier.
8: O ministro Flávio Dino do Supremo Tribunal Federal autorizou a abertura do terceiro inquérito policial contra o filho do presidente. A nova apuração busca verificar a atuação de Lulinha, que é suspeito de atuar para facilitar o fechamento de acordos junto à administração pública. Reportagem do Poder 360 aponta que a empresa fechou 30 acordos comerciais com o Estado do Rio de Janeiro, totalizando mais de 160 milhões de reais. No Paraná, a empresa investigada firmou 4 contratos, que somam mais de 17 milhões, com órgãos estaduais como a Secretaria da Fazenda e a Celepar, empresa pública de tecnologia da informação. Em Minas Gerais, os 3 contratos somam 4 milhões e 600 mil. A maioria dos documentos estaduais foi assinada entre os anos de 2022 e 2026. A Polícia Federal trabalha atualmente com 3 frentes de investigação contra o filho do presidente. São investigados crimes de tráfico de influência e vazamento de mensagens privadas.
6: 5 horas e 40 minutos. E agora a gente vai... Aliás, é importante falar ainda em relação ao Lulinha, né, que vai ser tema aqui de análise do nosso Bruno Rizzi, nosso colunista do Start TMC. E ao longo do TMC 360, a gente também vai abordar esse assunto com análise, com ponto, com contraponto, para a gente entender também esse contexto envolvendo o filho do presidente Lula. Agora são 5 horas e 41 minutos, a gente vai girar nossa reportagem, vim agora com São Paulo, perdão. Abraão Ramos está já aqui com a gente, vai trazer informações. O fim da greve, hein, gente? Fim da greve depois de 41 horas de paralisação que afetou milhares de passageiros na capital e também na Grande São Paulo. Enfim, fim da greve e quem tem as informações é Abraão Ramos.
9: A greve provocou transtornos para muitos dos mais de 900 mil passageiros que dependem diariamente das linhas que ligam a Zona Leste da capital às cidades da região metropolitana. Muitos enfrentaram plataformas lotadas, viagens mais demoradas e até estações fechadas. As alternativas foram recorrer aos ônibus do Paese, que não tinham como dar conta da demanda, e aos aplicativos de transporte. Isso tudo além de muito. Muito atraso para chegar à escola e ao trabalho. O hidráulico José Carlos Faustino da Silva foi uma das pessoas surpreendidas pela greve e ficou preocupado em perder o dia de trabalho.
10: Não só fui afetado como eu trabalho na diária, né? Então, praticamente, se eu não for, não recebo, né? Eu não esperava essa greve, né?
9: A enfermeira Juliana Antunes contou que ficou 2 dias sem conseguir trabalhar. E nem receber.
11: Desde ontem eu não estou conseguindo trabalhar. Ontem foi a mesma coisa. Falam que está funcionando parcialmente, mas chega aqui, só vai até o destino Guaianazes. Eu preciso ir até Estudantes. E aí não consigo chegar lá, porque não tem outro meio de transporte para utilizar, ônibus não consegue, seria somente a CPTM mesmo, e aí acaba trazendo vários transtornos, né?
9: Para discutir as reivindicações dos ferroviários, uma audiência de conciliação foi feita no Tribunal Regional do Trabalho da 2ª Região. Na reunião, o governo do estado se comprometeu a encaminhar à Assembleia Legislativa um projeto de lei para garantir a absorção dos funcionários em órgãos públicos estaduais. O governador Tarcísio de Freitas explicou sobre o projeto.
12: E agora a gente vai mandar também um novo projeto de lei para tratar só da linha 11, 12 e 13 para dar mais segurança, se aquela segurança não foi suficiente. Agora, foi tratado sim a garantia do emprego e foi tratado sim a absorção.
9: A proposta do governo foi apresentada aos trabalhadores em uma assembleia na sede do sindicato que representa a categoria na tarde de quarta-feira. Depois de debates, pouco depois das 5 da tarde, os ferroviários aprovaram o encerramento da paralisação e a retomada imediata das atividades. O diretor do sindicato, Luiz Barbosa Neto Júnior, explicou que foram discutidas garantias sobre os empregos dos trabalhadores, principal reivindicação do movimento.
13: E aí, o resultado aqui da Assembleia foi que nós retornássemos ao trabalho para que a população não continue sofrendo o que ela sofreu nos últimos 2 dias. E a gente continue negociando, apesar de ter aceitado uma proposta do desembargador nessa tarde, de retornarmos ao trabalho. Ele fez uma proposta de onde o Tarcísio de Freitas ele vai mandar um projeto de lei para a Lespe para que seja votado e assim a categoria ferroviária possa ter garantia na manutenção do emprego.
9: Os sindicatos que representam os ferroviários deverão se reunir em uma audiência no próximo dia 19 no Tribunal Regional do Trabalho para assinar um acordo coletivo de trabalho para a categoria. O diretor do sindicato ressaltou a importância dessa reunião.
13: Esse acordo coletivo, o desembargador ele colocou na ata que tudo que foi acordado na tarde de hoje lá no tribunal, nós sairíamos de lá com um acordo no dia 19. Por que dia 19? Porque, apesar de sermos representantes da área geográfica que envolve de Brás até Estudantes e vai até Rio de Janeiro e Minas Gerais, nós temos outros 2 sindicatos que também lutamos por todos. E o desembargador ele pediu que essas 2 entidades levassem essa proposta também para as suas categorias e, se aprovado lá, que será dia 6 e 10, aí nós nos reuniremos dia 19 para fazer um acordo coletivo de tudo que ali foi escrito nessa ata.
0: Pois é, a gente acompanhando esses 2 dias de greve, né? A gente também vai acompanhar agora a rotina das pessoas que, então, devem voltar ao normal. E no YouTube a Mariana Lopes, de São Paulo, diz que foram 2 dias bem complicados e que hoje finalmente ela conseguiu pegar o trem, voltar ao escritório e ela espera que agora o serviço volte ao normal. O Carlos Eduardo Ferreira também está aqui no YouTube, ele diz que precisou gastar com aplicativo de transporte durante a greve, foi um peso no orçamento e ainda bem então que vai conseguir fazer o trajeto de trem de novo e a gente claro que continua acompanhando esse assunto com a nossa reportagem e também ouvindo sempre a população.
6: É, isso é importante. Inclusive aqui também uma outra mensagem, o Regis aqui participando. Bom dia, Tebas e Fernanda. Bom café, ele escreve.
0: Ah,
6: né? E tá
0: temos.
6: Aqui, viu, Regis? Ó, cafezinho.
0: Inclusive, eu vou
6: saúde.
0: Confessar uma coisa aqui antes de fazer saúde.
6: Ih, acabou o seu aí?
0: Não, o contrário. Ah. Eu já tomei um. O copinho que eu tomei tá embaixo, olha, já tem um novo em cima. Um brinde.
6: Um brinde.
0: Um brinde de café, Paco. Essa daí é água tônica. Cadê o café? Você tinha colocado no começo o barulhinho do café. Parece o sítio ali, o cafezinho fresco. Isso, Paco. Agora sim.
6: 5h47, depois de tomar um cafezinho aqui, a gente vai pro Rio de Janeiro. Assunto importante, a criminalidade no estado do Rio mudou de perfil nos últimos anos. Enquanto os crimes tradicionais perderam força, as fraudes e os golpes passaram a ocupar o centro das preocupações de especialistas e também do setor produtivo. A repórter Luísa Rodrigues conta tudo pra gente.
14: Os golpes de estelionato se tornaram a principal face da criminalidade no estado do Rio.
11: Em 10 anos, esse tipo de crime cresceu 297% e, pela primeira vez, passou a superar os roubos de rua. Em 2025, foram registrados 2,6 casos de estelionato para cada roubo em via pública, o equivalente a uma ocorrência a cada 3 minutos e meio. A conclusão faz parte do estudo Panorama da Segurança Pública no Estado do Rio, divulgado pela Firjan. O levantamento, elaborado com dados do Instituto de Segurança Pública, mostra uma mudança no perfil da criminalidade. Enquanto os roubos de rua caíram 36% na última década, cresceram os golpes financeiros e também os casos de extorsão, como explica o presidente da Federação, Luiz Césio Caetano.
14: Os crimes de rua e patrimoniais caíram de forma real e consistente, mas fraude e extorsão cresceram em todas as regiões do estado, sem exceção. Para uma empresa que decide investir, contratar ou operar, o custo da insegurança no estado do Rio se transforma e se amplia.
11: Segundo a Firjan, essa mudança também tem reflexos na economia. Um estudo complementar da entidade estima que a insegurança e a ilegalidade geram um custo de 31 bilhões por ano para o estado. O levantamento também aponta que 2 em cada 3 empresários consideram a segurança pública um fator decisivo na hora de investir. Apesar da redução de alguns indicadores, como a letalidade violenta, os roubos de veículos e os roubos de carga, a pesquisa mostra avanço da extorsão em todas as regiões do estado e um crescimento mais acelerado do estelionato nas cidades do interior. Para o especialista em segurança pública da UF, Lenin dos Santos, esse avanço está ligado à maior digitalização da sociedade e à mudança na atuação das organizações criminosas.
15: Também se explica pelo interesse dos criminosos em correr menor risco e mirando determinados segmentos sociais que estão pouco familiarizados com essas tecnologias para resolver, tanto quanto possível, esse tipo de problema. As agências policiais têm que recorrer cada vez mais a tecnologias de inteligência policial, integrando informações, integrando dados.
11: De acordo com o estudo da Firjan, é necessária uma política de segurança pública regionalizada, com maior investimento na investigação de fraudes e crimes digitais, além de ações voltadas ao combate das estruturas financeiras que sustentam o crime organizado.
0: Muito obrigada por todas as informações. 5 horas e 50 minutos, hora da nossa coluna Marcas e Consumidores com João Faria. Ao longo da semana, a gente mostrou aqui como diferentes empresas do turismo investem em estratégias para fortalecer suas marcas. Então vamos com todos os detalhes com o João Faria.
16: Olá, você já sabe que na pauta dos boletins diários da coluna nesta semana, estamos falando sobre as estratégias das marcas no mercado do turismo. Conversamos com a Azul Linhas Aéreas, a Cor Américas, a Localiza e nesta quinta-feira vamos navegar no marketing dos cruzeiros fluviais de luxo. Quem participa comigo é o João Miranda, ele é diretor da AMA Waterways, que possui navios navegando pela Europa, Ásia, também pela África e América do Sul. O executivo explica que a principal estratégia de marketing no Brasil é a própria criação da AMA Brasil, oferecendo aos passageiros brasileiros, durante as suas viagens internacionais, o atendimento na língua portuguesa e também com colaboradores que são brasileiros. E ele destaca ainda a importância dos parceiros estratégicos na comunicação da marca, como agentes de viagens, relações públicas, jornalistas especializados, entre outros públicos.
17: A principal estratégia de marketing no Brasil é a criação do produto AMA Brasil, porque a gente identificou essa necessidade e esse desejo do brasileiro se aproximar desse tipo de produto, que é o navio fluvial, e da necessidade de ser atendido no idioma português. O brasileiro sempre gostou de navegar, sempre gostou de um produto de alto padrão, então o que a gente fez foi aproximar a AMA Waterways, que é um excelente produto, através do idioma português, contratando então gerentes de cruzeiro e tripulação e as nossas excursões sendo guiadas em português aqui no AMA Brasil.
16: É, o turismo de luxo vem crescendo no Brasil e, em geral, o marketing feito por essas marcas é personalizado e oferece experiências e ativações também, isso é importante lembrar, focadas nesse público. Amanhã nós vamos fechando essa pauta, sexta-feira é o dia de encerrar o assunto dos nossos boletins diários, dessa vez com a pauta sobre o marketing no mercado do turismo, onde eu vou falar com um consultor, o Thiago Akira. Você não pode perder. Até amanhã.
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6: Transamérica, TMC. 5 horas e 53 minutos, o Índice de Desenvolvimento da Educação Básica 2025 registrou a maior evolução da educação básica no Brasil em 20 anos. Com avanço nos anos iniciais e finais do ensino fundamental e também no ensino médio, os três níveis alcançaram os melhores resultados da série histórica iniciada em 2005. Apesar do progresso, apenas os anos iniciais superaram a meta estabelecida, enquanto o ensino médio segue como principal desafio para elevar a aprendizagem aqui no Brasil.
0: 5 horas e 53 minutos, o Supremo Tribunal Federal retoma nesta quinta-feira o julgamento que vai definir se mantém a criminalização dos jogos de azar no Brasil, como bingo, jogo do bicho, máquina caça-níqueis. O relator, ministro Luiz Fux, sinalizou voto pela manutenção de proibição e alertou para os impactos sociais da atividade. Fux também demonstrou preocupação com o avanço das apostas online, as chamadas bets, tema que, segundo ele, também deverá ser analisado pela corte. O julgamento havia sido suspenso após o início da apresentação do voto do relator. 5 horas e 54 minutos.
6: Vamos para Belo Horizonte agora. Marcelo Aro não compareceu à convenção do Podemos, no entanto, ganhou o apoio do partido. O repórter Rodolfo Simões esteve lá e tem as informações.
18: Na noite desta quarta-feira, foi realizado na Câmara Municipal de Belo Horizonte a convenção do partido Podemos. O desfecho foi o mesmo das outras convenções, indefinição total. Marcelo Aro, que é do Progressistas, era aguardado no evento e havia a expectativa de que ele pudesse anunciar a candidatura ao governo de Minas. Entretanto, isso não aconteceu. Ainda assim, o que mais chamou a atenção por aqui foi justamente o nome do Marcelo Aro, possível e provável candidato ao governo do Estado pela Federação União PP. Logo na chegada por aqui, me deparei com diversos apoiadores usando adesivos nas camisas com a seguinte frase: "Tô com Aro". Durante o discurso da presidente estadual do partido, Nelly Aquino, ela fez questão de mencionar a presença na convenção de Zé Guilherme, que é o pai de Marcelo Aro, e também da professora e vereadora Marli, que é mãe do parlamentar. Já na reta final da convenção, Nelly Aquino fez um novo aceno a Marcelo Aro.
19: O quanto ele é fiel, leal e parceiro. E qualquer outra coisa que é falada ou plantada não faz parte do caráter do homem que ele é. Então, Marcelo, você não conseguiu chegar aqui a tempo, mas saiba que, independente da sua decisão, a minha amizade, a minha aliança, a minha parceria continuará com você.
0: 5 horas e 55 minutos, hora de falar de esporte aqui no Start TMC. Ontem a gente teve mais jogos da Copa do Brasil e quem vai trazer os destaques é o André Galvão. Fala, André.
20: Amigos do Start TMC, tivemos a confirmação de mais 4 classificados para a fase quartas de final da Copa do Brasil na noite de ontem. É, equipes grandes, de camisas pesadas do futebol brasileiro, garantiram suas respectivas vagas, se juntando ao Santos e ao Atlético Mineiro, que já tinham avançado também na rodada de terça-feira. O Cruzeiro derrotou a Chapecoense, vencendo por 2 a 0 no Mineirão, confirmando seu favoritismo. O Grêmio venceu o Mirassol por 1 a 0 na sua própria arena, num jogo em que a equipe do interior paulista reclamou demais da arbitragem, porque teve um gol anulado, no meu entendimento, mal anulado. A bola desvia no braço de um jogador que não faz o gol, então não influencia no gol, e esta marcação foi equivocada da arbitragem. De qualquer forma, o Grêmio passou. O Palmeiras também se classificou, perdendo para o Fortaleza por 3-2 em Cuiabá, mas já tinha vencido a primeira partida por 3-0, tanto é que jogou com os reservas o duelo de volta. E o Vasco venceu o Fluminense por 3-1 no Maracanã, levando uma crise para as Laranjeiras. O Vasco, que tem um início de trabalho promissor com o técnico português Pedro Emanuel. Portanto, seis gigantes classificados já para as quartas de final da Copa do Brasil. Santos, Atlético Mineiro, Cruzeiro, Grêmio, Palmeiras e Vasco da Gama.
6: Valeu, André Galvão. Hoje, então, jogos marcados. Tem Corinthians Internacional com a cobertura completa da TMC, inclusive Copa do Brasil. Você não perde nada aqui na TMC. Cobertura completíssima, né? Inclusive hoje, além desse jogo, né, entre Corinthians e Internacional, lembrando que o Colorado venceu por 2-0 em Porto Alegre no último domingo, tem também Vitória e Atlético Paranaense no Barradão em Salvador às 8 horas da noite, os dois jogos às 8 horas da noite, e o Atlético Paranaense venceu por 2-0 no Paraná. Então realmente vai ser bem interessante também esse confronto, Furacão que, enfim, conquistou o coração de Bruno Rizzi. 5:58, ele tá rindo aqui porque é mentira, ele é coxa. 5:58, o legado deixado pelo Rio 2016, Olimpíadas do Rio que foram realizadas em 2016, ainda é debatido entre especialistas que avaliam os avanços, as promessas que foram cumpridas, as promessas que não foram cumpridas também, enquanto a prefeitura está aí celebrando essa data. Rafael Alves tem os detalhes.
1: Há 10 anos, o Rio de Janeiro se tornou a única cidade da América do Sul a receber os Jogos Olímpicos e Paralímpicos. E uma década depois, a prefeitura do Rio fez um evento para relembrar o legado deixado pelos Jogos. Em geral, as promessas para o legado olímpico saíram do papel, mesmo que após anos de espera. Um dos exemplos é a piscina do estádio aquático, que voltou a ser usada apenas no fim do ano passado no Parque Oeste, que fica no bairro de Inhoaíba. No entanto, para o advogado Eduardo Moraes, mestre em Direito da cidade pela Universidade do Estado do Rio de Janeiro, o legado foi desigual.
21: Eu acredito que o legado da Rio 2016 é bastante desigual, principalmente quando a gente pensa nos lugares que dependem de uma gestão pública um pouco mais continuada. Nesse caso, especialmente a municipal. O ginásio olímpico Isabel Salgado, por exemplo, é um case de sucesso. Por outro lado, o Parque dos Atletas, que recebeu um investimento de dezenas de milhões de reais, foi uma das primeiras entregas dos Jogos Olímpicos, ele hoje está completamente abandonado.
1: Outro compromisso que permanece como uma das principais cobranças é a despoluição da Baía de Guanabara, promessa feita antes dos Jogos e que nunca foi integralmente cumprida, como destaca o economista da FGV, que estudou os impactos da Rio 2016, Marcelo Neri.
22: Tem uma visão relativamente positiva sobre o legado deixado para a cidade. Acho que os pontos críticos é a despoluição da Baía de Guanabara, que não foi atingida, a remoção da Vila Autódromo, acho que foi outro ponto de tensão, mas de uma maneira geral, as obras de mobilidade, infraestrutura turística, etc., avançou na cidade.
1: Já o prefeito do Rio, Eduardo Cavalieri, defendeu o legado deixado pela Rio 2016. Segundo ele, a cidade aproveitou a realização dos Jogos para promover uma reconstrução em diversas áreas, com investimentos em infraestrutura, mobilidade urbana e turismo.
23: Foi uma decisão, né, de que a cidade do Rio se servisse dos Jogos, que a cidade do Rio fizesse, né, um processo de preparação que os cariocas iam ser os maiores beneficiados. Então, os Jogos do Legado, os Jogos de Economia dos Recursos Públicos, os Jogos sem Elefante Branco, foi uma decisão política.
1: Como parte das comemorações pelos 10 anos da Rio 2016, a Prefeitura inaugurou nesta quarta-feira, na Praça Mauá, ao lado do Museu da Manhã, as esculturas permanentes das logomarcas dos Jogos Olímpicos e Paralímpicos. Além disso, o Museu da Manhã também abriu a exposição O Amanhã Olímpico, Legado e Futuro, que relembra a realização dos Jogos e os principais impactos deixados para a cidade.
0: Você conferiu as informações de Rafael Alves, diretamente do Rio de Janeiro, agora às 6:01. 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
0: 6:02, você está no Start TMC. Você que está em São Paulo, Brasília, Rio de Janeiro, Curitiba, Belo Horizonte, Recife, vai conferir agora os principais destaques. Copom reduz Selic para 14% e governo evita a crise após decisão dos Estados Unidos sobre embaixadora.
6: Banco Central faz o 4º corte consecutivo dos juros, enquanto Brasília adota cautela após Washington manter a embaixadora Maria Luísa Viotti em seu posto. Esse é um dos destaques que o Start TMC traz nesta quinta-feira, dia 6 de agosto. E tem mais.
0: Flávio Bolsonaro anuncia Alfredo Gaspar como vice na disputa pela presidência.
6: Sem alianças e com outras siglas após a neutralidade de Republicanos, União e PP, então o PL confirma uma chapa formada exclusivamente por 2 integrantes do partido.
0: Greve dos ferroviários em São Paulo chega ao fim após acordo.
6: Trabalhadores aprovam proposta do governo que garante os empregos e prevê possível transferência para as outras estatais.
0: Polícia Federal divulga hoje resultado da investigação criminal sobre queda de avião em Vinhedo.
6: Inquérito apura possíveis crimes e responsabilidades pela tragédia que matou 62 pessoas em agosto de 2024 no interior de São Paulo.
0: E nos destaques internacionais, Irã afirma ter chegado a um acordo com Omã sobre uma rota de navegação pelo Estreito de Hormuz.
6: Após ataques russos a Kiev, Ucrânia diz ter atingido refinarias e embarcações militares da Rússia.
0: Volodymyr Zelensky diz que ataques alcançaram alvos estratégicos em território russo e navios no Mar Negro.
6: E tudo também sobre a Copa do Brasil Esporte, também no Start TMC, aliás, Cruzeiro, Grêmio, Vasco, Palmeiras se classificaram, estão na próxima fase. E hoje a bola rola para Atlético Paranaense, Vitória e Corinthians e Internacional. 6:04.
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0: 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E a bola rola também no cenário político com Bruno Rizzi, que já está aqui ao vivo no estúdio. Um dos assuntos, claro, é o vice do Flávio Bolsonaro. Eu estava na expectativa, como mulher, de ser uma mulher como estávamos todos cogitando, inclusive o partido e ele, enfim. Mas não foi isso que aconteceu. Bruno Rizzi, muito bom dia para você.
25: Bom dia, Fernanda Câmara. Bom dia, Rafael Tebas. Bom dia ao nosso ouvinte, espectador. É isso, né? O mistério acabou. Foi escolhido Alfredo Gaspar, deputado, como vice na chapa de Flávio Bolsonaro. É uma certa frustração, apesar de um evento recheado de mistério e toda aquela questão, aquela expectativa, um palco com várias mulheres que apoiam Flávio Bolsonaro, a escolha não foi por uma mulher, como muitos esperavam, até se cogitava Michele Bolsonaro. Eu até comentei aqui ontem que eu não acreditava em Michele Bolsonaro, até por conta, enfim, toda a treta que rola, mas também por conta do post que ela tinha feito no dia anterior, né? Mas enfim, haviam especulações, havia alguma especulação a respeito disso aí, e no final do dia surpreendeu absolutamente, acho que 100% dos analistas políticos, jornalistas e tudo mais. Alfredo Gaspar realmente não era um nome que estava no radar de ninguém. Então, realmente uma surpresa. Eu vou trazer para vocês os pontos e contrapontos dessa escolha para Flávio Bolsonaro e sua campanha. Além disso, a gente também vai comentar um pouco do cenário de Minas Gerais, para que vocês fiquem aqui com a gente. A gente não vai falar, não vai aprofundar, não vou dizer que não vai falar, mas não vou aprofundar em Cleitinho hoje, porque isso aí já falamos ontem de longa-metragem de 3 horas, está dobrando o tempo já, né? Essa história ainda persiste, mas a gente vai focar também porque o PL lançou um candidato em Minas Gerais. Aguardou Cleitinho para ver se formava aliança, a coisa não aconteceu, lançaram o próprio candidato. Agora existe uma disputa dentro do espectro da direita muito grande em Minas Gerais, a gente vai comentar isso. E por fim também as pesquisas que foram divulgadas ontem, pesquisa Genial Quest e pesquisa Meio Ideia, ambas divulgadas ontem. Bastante coisa legal para a gente trazer aqui para a nossa bancada aqui, a gente comentar e debater um pouco.
6: Muito bom, então fique aqui no Start TMC que a gente vai abordar todos esses assuntos com bastante profundidade. 6:07, a gente gira a nossa reportagem ao vivo, começando pelo Rio de Janeiro. Já um bom dia para a nossa reportagem espalhada por todo o país. Gustavo Sleman, como sempre, conectado com a gente aqui. O governo do Rio pediu à justiça a falência do grupo Manguinhos. Isso está dando o que falar, inclusive nas redes, Leman. Bom dia.
8: É isso, bom dia para todo mundo que acompanha aqui a programação da TMC. Mais uma atualização envolvendo o caso Refit, a antiga refinaria de Manguinhos, voltando a ser centro de um pedido judicial. Dessa vez por parte da Procuradoria-Geral do Estado, ou seja, o governo do Estado, né, solicitando à Justiça Fluminense a falência da Refit. Esse pedido, especificamente, solicita à Justiça que a recuperação judicial seja transformada em falência. Lembrando que essa empresa, né, ela é alvo de diversos pedidos em relação a pagamentos de dívidas. A Refit, que é considerada a maior devedora do país, o passivo tributário que passa de 25 bilhões de reais e também já foi alvo de operações da Polícia Federal e do Ministério Público daqui do Rio de Janeiro. O presidente dela, né, o diretor Ricardo Magro, inclusive, teve o nome incluído na lista vermelha, da difusão vermelha da Interpol, a Polícia Internacional, justamente após uma ação da Polícia Federal, que também mirou o ex-governador do Rio de Janeiro, Cláudio Castro. À época, o ex-governador foi alvo de mandados de busca e apreensão. Já Ricardo, que segue foragido, foi alvo, né, de um mandado de prisão. Isso por conta de, segundo as investigações, uma suposta ajuda por parte da antiga gestão do Palácio Guanabara em relação à Refit, justamente para não pagar dívidas. Já teve outras derrotas em relação à Refit, né? A gente teve, por exemplo, a atualização do terreno que fica à beira da Avenida Brasil, principal via expressa aqui da capital fluminense, na Zona Norte, que vai a leilão agora em setembro, após desapropriação do governo do Estado junto ao governo federal, e também outras derrotas em relação a pagamentos de tributos da Refit. Então agora mais uma atualização sobre a situação da antiga refinaria de Manguinhos, pessoal.
0: E assim que tiver mais atualizações sobre esse assunto, você volta aqui para falar com a gente, mas eu vou te aproveitar porque eu também queria abordar um assunto com você sobre saúde, sobre sarampo, porque eu vi que no Rio de Janeiro, o Rio de Janeiro vai reforçar a vacinação depois da confirmação de novos casos aqui em São Paulo, né, Gustavo?
8: É isso, é um reforço estratégico por parte da Secretaria Municipal de Saúde aqui do Rio de Janeiro. Foi anunciado no início da semana essa nova campanha, que vai acontecer principalmente em grandes polos de entradas aqui no Rio de Janeiro, como, por exemplo, nos aeroportos, né? Por exemplo, Santos Dumont, que fica bem no centro do Rio de Janeiro, ali no aterro do Flamengo, próximo à Zona Sul também, região portuária, e na rodoviária do Rio de Janeiro, que fica ali também numa área entre o centro e a região portuária, e como eu disse, são dois portais de entrada aqui no Rio de Janeiro, seja de pessoas vindo de São Paulo, até mesmo de outros países, até porque também vamos ter campanha de vacinação no aeroporto internacional do Galeão, na Zona Norte da capital fluminense. Como você destacou, essa campanha, esse reforço acontece após a confirmação de casos em São Paulo. A Prefeitura, né, a Secretaria Municipal de Saúde do Rio, afirmam que é uma medida de prevenção justamente para formar um cinturão aqui sanitário no Rio de Janeiro e evitar a propagação da doença na capital e também no estado, até porque a gente sabe que há uma grande movimentação de pessoas que passam da capital, vão para outras cidades da Baixada, da região metropolitana e região dos Lagos.
6: Valeu, Sleman, obrigado pelas informações. A gente vai continuar acompanhando, inclusive, os casos de sarampo, né, com preocupação tanto no Rio de Janeiro como também aqui em São Paulo e nas outras regiões do país. Brasília, agora, a gente vai conversar com o meu xará, o Rafael Felitti, que está ali se posicionando, enfim, já está ao vivo com a gente. Rafa, deixa eu ver se eu adivinho o assunto de hoje, hein? Não sei por que tô achando que o assunto é o vice da chapa do Flávio Bolsonaro. Acertei ou não?
9: Oi, Rafa, isso mesmo. Bom dia para você, bom dia, Fernanda, bom dia primeiro. Bruno. Olha, esse assunto, como o Bruno já vinha comentando, pegou, assim, muita gente de surpresa, tava completamente fora do radar ali dos analistas de política, aqui da imprensa. A gente conversava aqui nos bastidores com uma série de pessoas Tinha gente que dizia que não sabia, mas tinha gente que cravava alguns nomes, mas Alfredo Gaspar, acho que ninguém chegou a cravar anteriormente, né? Inclusive até o senador Flávio Bolsonaro chegou a brincar com o Valdemar Costa Neto, presidente do PL, e com o coordenador Rogério Marinho, que não tinha vazado, né? Dando parabéns ali, isso antes, isso logo no começo ali do evento. Alfredo Gaspar é deputado federal, né? Foi promotor de justiça, foi secretário de Segurança Pública de Alagoas, e teve repercussão nacional, principalmente na atuação na CPMI do INSS, né? E pelo que a gente andou conversando aqui em Brasília, um dos focos ali da campanha do senador Flávio Bolsonaro vai ser justamente focar nas investigações da Polícia Federal nesse caso do INSS, tentando jogar essa culpa toda para o governo Lula e tendo o relator da CPMI do INSS, que inclusive pediu a prisão preventiva de Lulinha, o filho do presidente Lula, ainda ali no relatório da CPMI do INSS. E o Flávio mesmo citou ali bastante esse caso, citou o próprio Lulinha durante o seu discurso, logo quando ele anunciou o nome de Alfredo Gaspar como seu vice. A gente sabe, né, que a prioridade da campanha era por uma mulher, e de preferência de outro partido, para que aumentasse essa coligação, né, aumentasse esse tempo de TV e tempo de rádio, mas por conta da neutralidade dos partidos de centro-direita, principalmente PP republicanos, ficou inviável os nomes da Tereza Cristina, do PP, e da Daniela Marques, que é do Republicanos. E olhando para os quadros do PL, a campanha decidiu, então, optar por um outro perfil, também de um público que Flávio Bolsonaro precisa ganhar nessas eleições, né, já que é o público do Nordeste, já que os nordestinos têm ali, historicamente, né, e votam majoritariamente no presidente Lula. Então ele escolhe um quadro do Nordeste, que tem essa atuação ali, do caso da CPMI e do INSS, mas acabou não colocando uma mulher em sua chapa. Então, só para a gente trazer um pouquinho de um bastidor, lá parece que essa negociação para o Alfredo Gaspar foi decidida ali nas últimas horas, ali nas últimas 24 horas, e uma prova disso, né, que na terça-feira à noite ele já tinha sido anunciado como candidato ao Senado por Alagoas pelo PL, né? Ele ia ser candidato ali ao Senado, assim, em menos de 15 horas depois, mais ou menos, ele foi anunciado como vice na chapa de Flávio. E lá no evento, né, inclusive, logo no começo, quando o Flávio Bolsonaro menciona a Michelle Bolsonaro, ele diz que ela vai ser uma das candidatas do partido ao Senado. E os militantes que estavam ali presentes, a gente conseguiu até ouvir um frisson de lamentação, né? Porque tinha gente na expectativa de que ela pudesse ser anunciada, mas foi confirmado o nome de Alfredo Gaspar. Volto com vocês.
6: Valeu, Xará. Obrigado e ótimo bastidor, inclusive, que você traz pra gente aqui no Start. Bruno Rizzi, de que forma que você avalia, então, a indicação, né, do Alfredo Gaspar, vice na chapa? Como bem contextualizou o Rafa, né, foi relator da CPMI do INSS, eu acompanhei quase todas as sessões em loco lá em Brasília dessa CPMI, e tem o P ali, porque é Comissão Parlamentar Mista, né, o M, porque é mista, ou seja, tinha presença tanto de deputados como também de senadores da República, perfeito. O que dá a entender que a campanha deve realmente tentar atingir o adversário, nesse caso Lula e Alckmin, justamente por conta com os escândalos relacionados ao INSS.
25: Então, a leitura está perfeita, Tebas, é exatamente isso, vai adotar como uma bandeira de ataque, até porque Flávio Bolsonaro, ele precisa, de acordo com as pesquisas, e se a gente comparar com as urnas ali em 2022, como foi Jair versus Lula, ele precisa virar esse jogo, ele precisa roubar eleitor do presidente Lula. Então ele adota essa estratégia de pegar um ponto sensível da campanha de Lula para tentar fazer esse jogo virar. Eu falei ontem aqui para vocês, quem acompanhou ontem aqui no Start, que as coisas podiam mudar na madrugada, como foi em 2018. E aparentemente, eu não vou dizer que mudou tudo na madrugada, mas que as coisas foram acontecendo até a noite anterior e a madrugada e a manhã de ontem, porque apesar de Valdemar Costa Neto ter dito... A escolha está feita há 6 meses. Faz 6 meses que o Rogério Marinho e o Flávio Bolsonaro resolveram escolher Alfredo Gaspar. Vamos lá. Também não, né, Valdemar? Estava até esses dias negociando com o próprio Flávio falando que queria Daniela Marques. A negociação Tereza Cristina era o desejo do próprio Valdemar. Tentando construir as alianças.
6: Até o último minuto.
25: Até o último minuto Tereza, teve, né, essa negociação, exato. Então, assim, 6 meses não, né? Vamos lá. Mas, enfim, essa definição ela traz esse encerramento dessa indefinição e mostra realmente que a chapa Puro Sangue está refletindo o isolamento de Flávio Bolsonaro, do próprio PL, nessa questão, nessa negociação a nível nacional, uma vez que as candidatas, as possíveis candidatas a vice, não foram concretizadas por conta da não aliança dos partidos do centro, do centrão, né, do famoso centrão, à campanha de Flávio. Por quê? Para ser vice, precisa ter uma aliança a nível nacional estruturada. Isso não aconteceu, reflexo, não conseguiu essa vice. Bom, como eu falo aqui sempre, já falei algumas vezes, não é o vice que vai fazer, nem para um lado nem para o outro, uma transformação nesse jogo. Não é o vice que vai mudar completamente a história das eleições. Independente se fosse um homem ou se fosse uma mulher, se fosse Michele, se não fosse, enfim. Não era isso que ia resolver as eleições e virar o jogo. Não estou falando que não é importante, estou falando que não viraria o jogo. Mas muito mais do que isso, é uma bandeira que Flávio crava em alguns cenários, em alguns territórios que não estava navegando bem. E dá uma narrativa para Flávio, né? Então, você tem um componente de confiança pessoal e partidária, ele tem um protagonismo muito pequeno, a verdade é essa, né? Ele é um bom coadjuvante, mas ele não tem perfil de protagonista. A gente lembra, por exemplo, no governo de Dilma Rousseff, Michel Temer tinha um perfil de protagonista.
6: Verdade.
25: E deu no que deu.
6: É verdade.
25: Né? E o PL tem esse receio. Inclusive, tem um post ontem de Eduardo Bolsonaro trazendo algumas questões assim, que com Alfredo Gaspar estamos longe de ter qualquer risco de impeachment. Então, essa questão acaba sendo muito levada em conta. Além do selo que ele traz para a campanha, como você falou, da questão do INSS, da questão da segurança pública, porque ele foi do Ministério Público,
6: foi promotor, né,
25: de justiça, então ele traz esses elementos. Mas é isso, vamos ver como é que desenrola. Foi uma frustração, apesar da maciça presença feminina, que é um ponto positivo para Flávio, no palco, várias mulheres que o apoiam, talvez todas as mulheres, com exceção de Michele, que a gente até agora não sabe se apoia ou não, né? Nunca houve esse encontro desde as pazes.
6: É.
25: Teve várias mulheres ali.
6: Uma coisa muito protocolar, né?
25: Exatamente, exatamente. É. Foi protocolar, desenhado ali por Valdemar, mas não houve esse encontro. Por outro lado, não houve a escolha de uma mulher. Então causou essa coisa meio estranha ali, né? Meio desconfortável no ambiente feminino.
0: 6:19, após dois dias de paralisação, a gente acompanhando aqui, girando a nossa reportagem, os ferroviários aceitaram a proposta do governo de São Paulo e decidiram encerrar a greve nas linhas 11 Coral, 12 Safira e 13 Jade da CPTM. O Ricardo Spárvoli está ao vivo aqui, ele esteve ao vivo em várias estações, trazendo para a gente todo
6: circulou,
0: o panorama,
6: circulando
0: bastante, trazendo os depoimentos da população e sobretudo o que estava acontecendo. E agora mais uma atualização, então, Ricardo Spárvoli.
10: Isso aí, Fernanda. A greve começou à meia-noite de terça-feira, afetou a circulação dessas três linhas que você citou, mas acabou acarretando em problemas em todas as outras linhas do sistema de transporte sobre trilhos aqui de São Paulo e também no trânsito. Muito trânsito nesses últimos dois dias, justamente porque a prefeitura suspendeu o rodízio. Hoje o rodízio está mantido, hoje deve haver uma aparente normalidade aqui em São Paulo. Segundo o sindicato dos funcionários da CPTM, o fim da greve acontece depois do governo do estado apresentar uma proposta que contempla avanços nas reivindicações, especialmente em relação às garantias buscadas pelos ferroviários durante todo esse processo de privatização. Os ferroviários afirmam que a mobilização sempre teve como objetivo a defesa dos empregos e a proteção dos direitos dos trabalhadores da CPTM. Os ferroviários estavam com medo de, nesse momento da privatização, nesse momento de passar as três linhas para a Trivia Trens, eles perderem os seus empregos. Na quarta-feira, o governador Tarcísio de Freitas negou que haverá demissão de funcionários da CPTM depois da concessão das linhas 11, 12 e 13 à iniciativa privada. Nesse momento, 6:21, funcionamento normalizado em todas as linhas do metrô e do trem aqui de São Paulo, Fernanda e Rafael.
0: É, mas o fim da greve terminou com confusão, correria e passageiros pulando catracas na linha 12 Safira. Assim que os passageiros foram informados de que a circulação dos trens seria retomada aí por volta das 6 horas da tarde. Isso, e na confusão, passageiros tropeçaram, outros então pularam catracas para tentar chegar mais rápido ao embarque, houve empurra, houve corrida pelo corredor de acesso às plataformas da linha 12 Safira, teve ônibus lotado, gente entrando pela janela de ônibus, enfim, como a greve terminou, a gente vai acompanhar também como que está o dia da população hoje, para a gente de fato também pegar esse depoimento da população, para ver os prejuízos e para ver como que está o dia de hoje, então, ao longo da nossa programação. Obrigada, Ricardo.
6: Obrigado, Spavoli. Fernanda. E a gente vai para BH agora com o Júnior de Castro já ao vivo com a gente. BH já amanheceu. Júnior, muito bom dia. O PL, então, definiu, né, o vice, né, o candidato ao governo de Minas Gerais. Conta pra gente, pra nossa audiência, nosso ouvinte também em Brasília, no Rio de Janeiro, no Recife, em Curitiba, em São Paulo. Quem será, Júnior?
11: Ótimo dia para você, Rafael, Fernanda, Bruno. Excelente quinta-feira aqui para o nosso ouvinte. Pois é, essa quarta-feira foi de muitas mudanças aqui na política mineira, viu? Vários anúncios foram feitos aí, outros não foram feitos. O PL, por exemplo, anunciou oficialmente o empresário Flávio Roscoe como candidato ao governo aqui do estado. Ele, que é ex-presidente da FIENG, foi apresentado ao lado do senador Flávio Bolsonaro, que destacou a experiência, inclusive, do Roscoe na iniciativa privada e afirmou que o partido vai ter candidatura própria, sim, aqui em Minas. Essa decisão, ela muda os rumos da direita aqui em Minas. A gente lembra que, nas últimas semanas, o PL apostava em uma aliança com o senador Cleitinho, que, a gente sabe, acabou desistindo da disputa, depois desistiu, mas esse é um capítulo à parte. Acredito que o Bruno Rizzi vai discutir um pouco mais sobre isso daqui a pouco. E também chegou a discutir aí o nome do Marcelo Aro. Mas com essa escolha do Roscoe, as articulações foram encerradas e Aro agora ele vai ficar fora dessa corrida ao governo. Afinal de contas, a Federação União PP também foi apoiar agora o Matheus Simões. Então, um quiprocó acontecendo por aqui na política mineira, viu, gente? E a candidatura de Roscoe agora também garante ao PL um palanque próprio aqui em Minas para essa campanha presidencial do Flávio Bolsonaro. E a gente lembra que Minas é o segundo maior colégio eleitoral do país. Vamos trazer aqui um pouquinho sobre o Flávio Roscoe. Ele tem 54 anos, é empresário do setor têxtil e nunca disputou uma eleição. Ele presidiu a Federação das Indústrias do Estado de Minas Gerais entre 2018 e 2026, período que ele ganhou aí bastante projeção, principalmente nas pautas ligadas ao setor produtivo, à indústria e também ao ambiente de negócios. Hoje, às 5 da tarde, tem uma coletiva de imprensa com o Flávio Rosco e a gente vai acompanhar e trazer as atualizações aqui durante a programação da TMC. 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
0: Excelente trabalho para você, Júnior de Castro. Obrigada pelas informações. 6 horas e 25 minutos. Ontem foi dia de novos retratos da corrida ao Palácio do Planalto. Duas pesquisas de intenção de voto divulgadas por institutos diferentes apontaram os cenários da disputa presidencial de 2026 e indicaram um segundo turno competitivo entre Lula e Flávio Bolsonaro. Lívia Brás, conta tudo para a gente. Bom dia para você.
12: Oi, Fê e Rafa, bom dia para vocês. Vou trazer os números detalhados dessas duas pesquisas que foram divulgadas ontem e vou deixar o Bruno Rizzi comentar o que ele entende de tudo isso. Não, a gente teve a pesquisa ontem, a Meio Ideia, e aí traz um cenário aí para uma possível disputa presidencial no primeiro turno, que é aí um termômetro, né? Cenário de primeiro turno, a gente aponta aí liderança do presidente Lula à frente de Flávio Bolsonaro, com 8 pontos percentuais a mais. Os números mostram que Lula aparece com 43% das intenções de voto, enquanto Flávio Bolsonaro aparece com 35%. E aí, na sequência, a gente tem Ronaldo Caiado com 5,7%, Renan Santos com 4,7%, Romeu Zema e Augusto Cury, com 2,6 e 1,7, respectivamente. Essa pesquisa ouviu eleitores entre os dias 31 de julho e 3 de agosto, tem uma margem de erro de 2,5 pontos percentuais para mais ou para menos. E aí essa pesquisa também traz um possível cenário de segundo turno, cenário 1, né, mostrando aí essa disputa entre Lula e Flávio Bolsonaro. Lula aparece à frente mais uma vez, com 48,5% das intenções de voto, lembrando, para o segundo turno. Já Flávio Bolsonaro aparece com 43% das intenções de voto. E a gente teve ontem também a divulgação de uma outra pesquisa, a pesquisa Quest, também para o primeiro turno. Os eleitores foram ouvidos nesses mesmos dias, entre o dia 31 de julho e o dia 3 de agosto, e Lula aparece mais uma vez à frente de Flávio Bolsonaro, com uma vantagem um pouquinho maior, 9 pontos percentuais. Lula aparece, então, com 39% das intenções de voto nessa pesquisa Quest. Flávio Bolsonaro aparece na sequência com 30%. E aí a gente tem logo depois Renan Santos e Ronaldo Caiado, segundo essa pesquisa, tem 4% das intenções de voto. E Romeu Zema, do Novo, com 2%. Vou deixar Bruno Risi, então, dizer o que ele apreende de todas essas pesquisas que foram divulgadas ontem. 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

0: professor Antônio Lavareda, um cientista político, enfim, que tem muita admiração, inclusive, pelo trabalho dele. E ele traz que o que traz realmente mudanças no sentimento do eleitor é a onda de notícias positivas ou negativas, né? Para o bem ou para o mal. E é realmente o que a gente vê aqui acontecendo. Quando a pesquisa foi feita lá em julho de 2026, a gente tinha que 40% via mais notícias negativas e 33% mais notícias positivas. 27% não soube responder, não respondeu ou não tem visto notícias. Mas era uma diferença ali de 7 pontos, 40 mais negativas, 33 mais positivas. Esse volume de notícias mais negativas subiu de 40 para 44%, uma alta de 4 pontos percentuais. O próprio professor Lavareda trouxe esse detalhe. E mais do que isso, as notícias mais positivas, que eram 33%, caíram para 29%. Então, mais do que a alta de negativas e a queda de positivas, a gente também teve o aumento desse gap, desse intervalo, para 15 pontos percentuais. Então, isso é uma diferença de 15 pontos percentuais de pessoas que têm uma impressão de notícias mais negativas do que positivas, o que era apenas 7 pontos de diferença. Esse é o primeiro ponto para trazer aqui para vocês. Quando a gente olha na questão da aprovação do governo Lula, ela se manteve estável. 48% aprova, 47% desaprova o governo Lula. Então, o que teve mudança significativa por conta desse noticiário mais negativo? Bom, aqui no número geral, amplo, a gente não consegue ver essa diferença. Por isso que a gente vai aprofundar aqui para trazer no detalhe para vocês entenderem aonde está o maior detalhe, o maior risco para a campanha de Lula com relação a esse noticiário mais negativo. Eu sempre falo aqui que quem resolve as eleições, quem decide, são os independentes. É justamente nesse público independente, quando a gente desmembra a aprovação do governo Lula entre os grupos de esquerda lulista e não lulista, direita bolsonarista e não bolsonarista, e os independentes, a gente vê uma estabilidade na aprovação nesses públicos mais polarizados. Agora, nos independentes, a gente vê uma variação. A desaprovação, que tinha empatado com a aprovação, ambas em 45% ali em julho, agora é uma diferença maior, ali é uma diferença de fato de 5 pontos percentuais. Hoje, 47% desaprova, 42% aprova. Essa diferença dentre os independentes era de zero. Estava 45 a 45. Esse é o sinal amarelo para a campanha do presidente Lula com relação à sua avaliação, que pode converter também nas intenções de voto. A acompanharmos o movimento dessas curvas daqui em diante.
1: 6 horas e 32 minutos.
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17: 6 horas e 40 minutos. 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Deixa o like aí,
18: ativa o sininho.
17: É isso aí, e compartilhe também. Bruno Rizzi, olha só, né, assunto importante. Há pouco, o nosso poético repórter, o Júnior de Castro, afirmou que o Cleitinho desistiu de desistir. Até anotei essa frase aqui.
18: Sensacional.
17: E também trouxe a informação sobre o candidato do PL em Minas Gerais, né, o Flávio Rosco. E como que você avalia esse cenário?
18: Pois é, ficou, o PL acabou ficando no compasso de espera ali da decisão do senador Cleitinho, tentar desenhar ali uma aliança, mas mais do que ter surpreendido esse vai e vem, né, que ainda está presente, ontem mesmo Marcos Pereira do Republicano falou que está disposto a ir à justiça para que Cleitinho possa ser candidato, mesmo tendo passado aí o período das convenções, enfim, situação aí bem complexa. É até complicado para juristas que acompanham a questão eleitoral tentar entender um pouco desse imbróglio aí que a gente vê nesse exato momento. Bom, fato é que além do imbróglio que a gente já via, a direita agora tem uma disputa no estado de Minas Gerais que acabou ficando bem grande, porque a gente tem o senador Cleitinho que saiu, a gente tem que pode voltar, e agora você já tem os outros candidatos colocados. Você tem Marcelo Aro, você tem Flávio Roscoe, que agora foi anunciado pelo PL. Então você começa a desenhar um cenário muito complexo, muito cheio de candidatos ali à direita, e aí a disputa ela fica muito grande no espectro de direita. Isso não alavanca nenhum candidato. E aí, no final das contas, você pode ter um cenário favorável para a direita e centro, para a esquerda e centro-esquerda, através de Calil e através da candidatura do PT, de Patrus Ananias.
17: Exatamente.
18: Né, que podem aproveitar esse imbróglio da direita, os dois pontuarem mais e irem para o segundo turno.
17: Uhum,
18: né, então, acompanhar. Ainda muita coisa acontecendo em Minas Gerais. Bem complexo o cenário lá. Vamos seguir acompanhando, pelo menos até dia 15, ver como desenrola.
1: Muito obrigada, Bruno Rizzi, que estará logo mais no TMC 360. 6 horas e 42 minutos do cenário político nacional, nós vamos para o noticiário internacional. A guerra da Ucrânia vive um dos momentos mais letais para a população civil desde o início da invasão russa em 2022. Dados apontam que o número de mortes de não combatentes em 2026 já se aproxima do total registrado em todo o ano passado. E para falar mais sobre as consequências desse conflito, a gente conversa agora com o cientista político Elton Gomes. Muito bom dia, muito obrigada por estar conosco. E eu já te pergunto, mesmo após tanto tempo de conflito, por que que a Rússia mantém ataques de grande intensidade contra Kiev?
19: Bom dia, Fernanda. Bom dia, Rafael. Bom dia a todos que nos acompanham na TVC. De fato, o conflito ucraniano já se mostra a mais mortífera forma de enfrentamento entre estados nacionais soberanos desde o fim da Segunda Guerra Mundial. É claro, desde o período em que nós consolidamos Guerra Nacional consolidou um sistema baseado em normas.
17: Bom, daqui a pouquinho a gente volta com o cientista político Elton Gomes, né? O sinal está aí picotando, está falhando um pouquinho, mas a gente já retoma a conexão com ele. É um assunto muito importante. A Fernanda muito bem pontuou, né, o início da invasão russa em 2022, né, de lá para cá muita coisa aconteceu, conflitos na geopolítica mundial que também impactam exatamente esse conflito, né, entre essa guerra entre Ucrânia e Rússia. A gente vai abordar esse assunto com o Elton Gomes. Olha só, muita gente participando aqui no nosso WhatsApp, no 11972211001, é o caso do Alexandre aqui. Bom dia, Tebas, e bom dia, Fernanda. Enfim, tem muita gente participando. Inclusive, eu aponto aqui, para a gente reforçar a informação fundamental no dia de hoje, que o Banco Central reduziu a taxa básica de juros para 14% ao ano, em mais um corte, portanto. Essa é uma informação bastante importante que vai repercutir ao longo de todo o dia de hoje, e a gente ressalta aqui também que esse é um assunto que é fundamental, impacta no nosso dia a dia, no seu cotidiano, e portanto é também bandeira aqui da TMC. Qualquer informação que possa indicar ou ter reflexo com o aumento da carga tributária realmente é importante e deixa todo mundo preocupado. Até porque o Brasil, todos nós, convivemos com uma das maiores taxas de juros reais no mundo. Realmente é muita coisa. A gente vai ficar acompanhando esse e outros assuntos da economia brasileira aqui na TMC. 6 horas e 45 minutos, a gente gira a nossa reportagem com Curitiba. Leonardo Gomes ao vivo com a gente, assunto delicado, inclusive, também de grande preocupação. A formação de um ciclone extratropical no sul do país deve provocar ventos fortes aí no Paraná. É isso, Léo? Bom dia para você.
20: Bom dia a todos. É verdade, a análise dos meteorologistas, até pelo histórico, é de que esses ciclones, eles se formam, na maioria das vezes, em 99% das vezes, nos países vizinhos, Argentina, Uruguai, Paraguai, e atingem em cheio o Rio Grande do Sul e parte de Santa Catarina. Mas aqui no Paraná nós sentimos reflexos, grandes reflexos, já que os ventos podem chegar, as rajadas de vento, melhor dizendo, podem chegar a 70 km por hora e trazer, além da chuva, que claro pode provocar destelhamentos, vendavais, a gente pode ter ainda chuva, ou seja, água, e também granizo. Tudo isso junto acaba trazendo um alerta, um acompanhamento ainda maior da Defesa Civil aqui do Estado, que orienta que quem tiver em um ambiente externo, principalmente quando uma tempestade chegar, que procure sim um abrigo, já que existe a possibilidade de quedas de árvore e também quedas de galhos. Para os próximos dias, a Defesa Civil tem aumentado o alerta, já que existe a possibilidade de grandes acumulados de chuva, principalmente para o domingo. Mas a chuva, ela começou a cair ontem aqui no Paraná, em várias cidades, inclusive em Curitiba, e deve se estender até o início da semana que vem. Uma sequência de dias chuvosos, onde nós podemos ter um acumulado de até 100 milímetros, inclusive em poucos dias, em 2, 3 dias, o que ultrapassaria a média climatológica esperada para todo o mês de agosto. Daqui a pouco, no 360, a gente fala mais sobre esse alerta para toda a região sul.
1: Tá certo. Obrigada, viu, Leonardo Gomes. O microfone está aberto, então, aqui para você, para você nos trazer as atualizações. Agora, 6 horas e 47 minutos. A gente estava falando, então, aqui com o cientista político Elton Gomes. Eu havia te perguntado, Elton, mesmo após tanto tempo de conflito, por que que a Rússia mantém, então, ataques de grande intensidade contra Kiev? E peço para você, por gentileza, então, retomar a sua fala.
19: Como eu dizia, Fernanda, esse é o mais mortífero conflito armado desde o final da Segunda Guerra Mundial, após o que foi estabelecido o Sistema Internacional de Segurança Coletiva das Nações Unidas, em substituição ao antigo modelo da Liga das Nações. Essa ofensiva russa, que tinha por objetivo, em última instância, derrubar o governo ucraniano e colocar, sentado em Kiev, um governante simpático aos interesses de Moscou, se revelou infrutífera no sentido que não foi possível derrubar o governo ucraniano e ali estabelecer um Estado controlado. E desde então, a guerra uma fase inicial de forte avanço russo, depois uma retração e concentração das forças russas no leste da Ucrânia, após o que? Uma situação de impasse profundamente violenta do ponto de vista de ataques de alto poder de destruição, com mísseis guiados, com drones, com mísseis balísticos, e nós já temos, nesse momento atual, uma situação na qual os russos consideram fazer uma grande mobilização militar para retomar o assalto, o avanço, e os ucranianos fazem ataques massivos contra a infraestrutura, principalmente a infraestrutura petrolífera russa, né, para poder desmantelar a máquina de guerra de Vladimir Putin. Agora, nós temos mais de 2 milhões de baixas nesse conflito até o presente momento, dos dois lados, e sem previsão de uma solução diplomática ou negociada. Até porque esse conflito, é muito importante que se diga, é uma espécie de desdobramento do grande conflito de é o pano de fundo das relações internacionais contemporâneas, a conflito pela hegemonia entre os Estados Unidos e os seus aliados, as democracias ocidentais, especialmente os países da OTAN, e aquilo que a gente tem chamado muito livremente de bloco sino-russo, China, Rússia, Irã, Coreia do Norte e outras autocracias consorciadas. Então, a Rússia insiste nos ataques de grande porte contra a capital Kiev para pressionar o governo ucraniano e minar a vontade dos ucranianos de continuar a sua resistência, que acontece desde a invasão em 2014, que tomou a Crimeia, e da segunda invasão de larga escala em 2022, que se lançou a conquista de total ou parte do território do país.
17: E Elton, inclusive sobre esse ponto, eu me lembro que em 2022, conversando com alguns professores, especialistas, cientistas políticos, muitos analisavam que diante da força, né, do poderio bélico da Rússia, essa guerra não teria tanta duração. Algumas pessoas naquele momento histórico faziam esse tipo de avaliação. Mas isso não se confirmou. Estamos em 2026 e, infelizmente, a gente ainda continua observando esse cenário, né? Como que fica a Rússia em relação à parte política, à geopolítica, tendo em vista que essa guerra ainda não terminou e o que pode acontecer a partir daí?
19: Quando começou o conflito, a impressão inicial que os principais observadores e analistas tinham é de que, diante do imenso poderio militar convencional e nuclear da Rússia, antiga União Soviética, e porquanto fosse ela uma potência em decadência sob determinados aspectos, ainda era uma potência militar bastante considerável, considerada, por todos os índices que nós temos à disposição, como a segunda maior força militar do mundo, superando mesmissimamente a China, que é o grande rival dos Estados Unidos na competição hegemônica. Porém, havia um hiato, uma distância entre a realidade fática e aquilo que nós projetávamos, os observadores e analistas, do ponto de vista formal. A realidade é que o exército russo não era tão bem preparado como se imaginava, e que a própria dimensão do conflito acabou tornando impossível que os russos levassem adiante o mesmo tipo de estratégia que eles tinham usado com eficiência nas insurreições do leste europeu, na época da antiga União Soviética, e durante a ocupação da Geórgia, começo da década de 2000, e do movimento que culminou na anexação da Crimeia, no começo da década de 2010. Não só os ucranianos resistiram, como também receberam massivo apoio do Ocidente, especialmente dos Estados Unidos, da União Europeia e da Organização do Tratado do Atlântico Norte, que, porquanto não tenha enviado tropas em socorro do país invadido, a Ucrânia, enviou armas, dinheiro, inteligência estratégica, capacidades operacionais, recursos de toda espécie, que tornaram possível a resistência ucraniana. Ademais, nós tivemos também desenvolvimentos tecnológicos bastante sensíveis que afetaram o planejamento militar e o andar das operações nesse teatro ucraniano, como, por exemplo, o advento da internet via satélite, que foi crucial para impedir que a Ucrânia ficasse sem comunicações logo no começo da guerra, o que fazia parte e era um dos pilares da estratégia de invasão russa. Nós também tivemos o desenvolvimento da tecnologia de drones, que tornou muito barato e eficiente destruir equipamentos militares e fortificações que antes demandavam mísseis balísticos, mísseis de cruzeiro e aeronaves de combate, tudo a um custo muito alto. E isso, é claro, minou as capacidades inicialmente pensadas dos russos de tomar o aeroporto de Hostomel, transportar por via aérea, por grandes aviões de carga e por helicópteros, tropas de assalto que marchariam para a capital Kiev e, pouco tempo, capturariam ou eliminariam o presidente ucraniano Volodymyr Zelensky. Então, desde então, existe esse impasse, porém, os russos, com muitos recursos militares, com enorme capacidade financiada pelo petróleo vendido, inclusive para a China, têm conseguido manter boa parte do país ocupado, leste ucraniano, e tenciona conquistar parte do território ucraniano, tanto quanto possível, se é que não é possível para os russos mais tomar o país como um todo.
1: O Elton, para a gente tentar trazer um cenário otimista, há espaço para uma negociação de paz neste momento ou os ataques mostram que as conversas estão cada vez mais distantes? Peço agora, por gentileza, para você ser rápido, porque a gente está se encaminhando para o final.
19: Pois bem, sim, existe possibilidade de uma solução diplomática, até por conta da exaustão dos dois beligerantes. Tanto a Rússia quanto a Ucrânia, principalmente a Ucrânia, o país invadido e mais afetado, têm sofrido enormemente com os custos dessa guerra, em termos de vidas humanas, de destruição material, e há possibilidade de alguma forma de solução de compromisso. Os grandes impeditivos, na verdade, são políticos. Nem Putin pode se dar ao luxo de dizer que saiu derrotado da Ucrânia, e nem o governo ucraniano também tem condições políticas de admitir que precisa ceder parte do seu território. Então, tudo isso vai depender dessa concertação e da intervenção, principalmente dos Estados Unidos, da China e de outros atores importantes capazes de pressionar esses dois países em guerra.
17: Beleza, a gente conversou com o cientista político Elton Gomes aqui no Start TMC. Obrigado pela entrevista e até a próxima. A gente já continua aqui no Start TMC. 6h55, os destaques do nosso portal tmc.com.br com Marina Fornazieri ao vivo com a gente. Bom dia, Marina.
2: Bom dia, pessoal. Hoje meu destaque é de economia. O Copom reduziu a taxa básica de juros em 0,25 ponto percentual, levando a Selic a 14% ao ano. Só que ainda assim o Brasil permanece no topo de um ranking de maior juro real do mundo. E a gente traz justamente esse levantamento no nosso site. Quando a gente olha o índice de juros real, o Brasil está em primeiro lugar. A Rússia aparece em segundo e a Colômbia ocupa o terceiro posto. Então, você que tem interesse em economia e quer saber um pouco mais desse ranking, pode entrar no nosso site tmc.com.br para conferir.
17: Valeu.
1: Muito obrigada.
17: É assunto importantíssimo. A gente pontuou aqui, eu e Fernanda Câmara, essa é uma das principais bandeiras da TMC e é por isso que a gente vai continuar acompanhando com muita atenção também as mudanças sobre o nosso cenário econômico, enfim, e essa decisão, indicadores que podem mudar e mexer com o nosso cotidiano, emprego, consumo e por aí vai.
1: E a gente tem aqui então mais gente no arroba TMC News BR falando bom dia e já se despedindo, porque o pessoal sabe que já está chegando ao fim. Então eu agradeço aqui, olha, a Ana Luísa do Rio de Janeiro, o Expedito de Belo Horizonte, o Renan de Brasília, todo mundo mandando bom dia e falando que gosta do jornal, porque a gente traz diferentes assuntos e também análises e destaques do nosso portal tmc.com.br. Muito obrigada, gente. Obrigada, Marina, que ainda está aqui no estúdio com a gente. Obrigada pela sua audiência. Obrigada, Rafael Tebas.
17: Valeu, Fernanda. Vem aí o TMC 360 com Joana Trepto e Felipe Bueno.
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5: 7 horas em ponto, bom dia, boa quinta-feira para você que está nos acompanhando, seja bem-vinda, seja bem-vindo, hoje é dia 6 de agosto. De 2026, eu, Felipe Bueno, já estou por aqui para apresentar mais um TMC 360, sempre com ela, Joana Trepto. Bom dia para você, Joana.
6: Bom dia e bom dia a todos que acompanham a TMC, prontos para essa quinta-feira. Tem alerta, gente, alerta para boa parte do país, alerta em relação à chuva, temporal, fiquem atentos, virada do tempo. Mas aí tem outra boa parte do país, já que o Brasil é gigante, que não tem alerta, mas a gente também tem notícia para todo o país. Tem tanta notícia, Felipe Bueno, que dá até para os outros países. É muita notícia, é muita informação, é muito acontecimento, é difícil até a gente dar conta de tudo, não é mesmo?
5: Por isso que são 3 horas de informação e prestação de serviço para você também. Até as 9h59, quase 10, nós estaremos juntos trazendo para você informação, para você formar a sua opinião. Tá na hora, então?
6: Vamos direto agora às principais notícias dessa hora.
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5: Ciclone chega ao sul do Brasil e deve provocar ventos superiores a 70 km por hora, pelo menos. De Curitiba, Ângelo Sfaia.
7: Rio Grande do Sul, Santa Catarina e Paraná devem ficar atentos à possibilidade de chuvas fortes, queda de granizo e vendavais.
6: No Rio de Janeiro, o vice-presidente nacional do PT faz acusações contra Gleisi Hoffmann e Lindbergh Farias. Rafael Alves.
8: A acusação é de que Lindbergh e Gleisi Hoffmann concentraram a destinação de emendas parlamentares e a interlocução do governo federal no Rio de Janeiro.
5: Presidente Lula defende ex-chefe de gabinete envolvido no escândalo do INSS. Destaque de Brasília, Rafael Felice.
6: Ainda sobre a presidência da República, Lula sinaliza um possível encontro com Donald Trump. A declaração foi dada a aliados durante encontro no Palácio da Alvorada.
5: Polícia Federal conclui inquérito e prepara indiciamento do ex-banqueiro Daniel Vorcaro. Lívia Brás.
9: O caso segue agora para a análise do Ministério Público, que vai decidir se apresenta ou não denúncia à Justiça.
6: Supremo Tribunal Federal decidiu hoje sobre criminalização do jogo do bicho. O julgamento foi suspenso ontem, depois do início do voto do ministro Luiz Fux.
5: Copom reduz Selic para 14%, mas o Brasil segue com o maior juro real do mundo. A segunda posição no ranking global é da Rússia, seguida por Colômbia e Indonésia.
6: Donald Trump nega a discussão sobre escassez de munições com o secretário de Guerra dos Estados Unidos. Segundo o jornal Washington Post, o presidente norte-americano teria cobrado Pete Hegseth pela falta de mísseis na guerra com o Irã.
5: Copa do Brasil, Palmeiras administra vantagem da ida e se classifica mesmo com uma derrota para o Fortaleza. O Vasco da Gama bateu o Fluminense. 3-1 garantiu vaga nas quartas. O Grêmio bateu o Mirassol e também vai avançar. E hoje, atenção, hein? Tem Corinthians e Internacional com a nossa transmissão, a transmissão aqui da nossa TMC. E o TMC 360 está começando agora, são 7 horas e 4 minutos.
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6: Alerta para o sul do país, frente fria associada a um ciclone extratropical, leva temporais. Queda de granizo, ventos fortes, ventos que podem passar dos 70 km por hora em várias áreas do Rio Grande do Sul. Ângelo Sfaier, ao vivo aqui no TMC 360, explica melhor para a gente qual é o panorama, qual é a expectativa dos meteorologistas. Ângelo, bom dia para você.
7: Muito bom dia a você, bom dia a todos. A expectativa é que com o passar das horas essa situação se agrave, primeiramente no Rio Grande do Sul. Temos mais uma frente fria chegando neste inverno. Essa frente fria está associada à formação deste ciclone que a gente vem falando nos últimos dias. E essa massa de ar fria, essa frente fria, ela vai encontrar uma massa de ar estável. E é o choque entre essas duas massas que pode justamente dar vida a esses ventos fortes. Inicialmente, para esta quinta-feira, as áreas de atenção ficam principalmente no Rio Grande do Sul e os ventos podem chegar a 70 km por hora. Além dos vendavais, há expectativa para chuvas fortes e também para a queda de granizo. No Rio Grande do Sul, as regiões que devem ficar atentas inicialmente são as regiões oeste, campanha e região central, mas praticamente toda a metade sul do estado deve ficar atenta a essas instabilidades. Com o passar dos dias, na sexta, Santa Catarina e Paraná também entram no radar dessa grande tempestade e no fim de semana também essas instabilidades podem alcançar não apenas os três estados da região sul, como também a metade sul da região sudeste do país. É uma grande frente fria que pode trazer estragos e ventos fortes, por isso esse alerta desde já, para a gente começar a se preparar e ficar atento aos alertas dos institutos meteorológicos a partir de hoje, mas com esse aviso valendo também até o próximo fim de semana.
5: Bom, e já que o Ângelo Sfaire falou de sudeste também, não só de sul, vamos falar mais um pouquinho do sudeste, do estado de São Paulo. Os ventos podem chegar a 100, podem ultrapassar 100 km por hora, mais uma vez. Da capital paulista, com você, repórter Marcos de Pato, bom dia.
10: Muito bom dia, Felipe. Bom dia a todos que acompanham a programação da TMC. E por conta disso, Felipe, o governo do estado de São Paulo montou um gabinete especial aí para monitorar a passagem, né, dessa frente fria pela região sudeste, também acompanhada desse outro evento climático que é esse ciclone na região sul. Esse gabinete aí vai reunir forças de segurança, também de órgãos de proteção civil, além de concessionárias, distribuidoras de energia elétrica e também de água. Tudo isso aí é para acompanhar e fazer um monitoramento aí, evitando riscos, né, prejuízos para a população e também poder agir de forma rápida no atendimento a eventuais situações aí que sejam ocasionadas por conta dessa questão climática, dessa situação climática. Essa instabilidade aí, como eu disse, é por conta dessa frente fria que vai passar e deve trazer, como você disse, ventos muito fortes, rajadas de vento muito fortes aqui para a região do estado de São Paulo. Nesta quinta-feira, o tempo já deve mudar. Existe, inclusive, um alerta laranja com a possibilidade de ventos chegando a 60 km por hora. Já amanhã e sábado, a situação fica mais crítica, com os ventos podendo atingir até 100 km por hora. Por isso, o alerta vermelho também há possibilidade de pancadas de chuva moderadas. No domingo, pode ser registrado aí até um volume de 40 milímetros, principalmente na faixa do litoral e também ali na região de Sorocaba. Para o domingo, essa frente fria começa a se afastar em direção ao Rio de Janeiro e aí o alerta muda para amarelo, com ventos podendo chegar até 40 km por hora e menores condições aí de estrago. Mas vale a gente ficar de olho, como tem agora os recados para a gente, o tenente, porta-voz da Defesa Civil, Maxwell de Souza. Vamos ouvir.
11: Ventos de 100 km por hora em São Paulo. É isso que a Defesa Civil alerta entre esta quinta-feira, dia 6 de agosto, e sábado, dia 8 de agosto. Isso em razão de um ciclone extratropical que vai se formar no sul do país e vai influenciar o tempo aqui no nosso estado. O destaque fica para a faixa leste, onde os ventos podem alcançar velocidades próximas aos 100 km por hora. Capital, Grande São Paulo, todo o litoral paulista, Vale do Ribeira e também a região do Vale do Paraíba. No interior do estado, os ventos ficam um pouco mais baixos, na faixa dos 60 km por hora.
10: Tá aí um recado importante para o pessoal ficar alerta, né, e evitar possíveis riscos, né? O que a Defesa Civil sempre pede? Para evitar áreas de estruturas frágeis, metálicas, também evitar ficar próximos de árvores nessas condições climáticas aí. Inclusive agora, Felipe e Joana já começa um vento aqui na capital paulista, viu? Eu estou numa região alta aqui, no Alto da Lapa, mas já se percebe um clima diferente, inclusive teve uma chuvinha fraca no início desta quinta-feira.
6: Obrigada, Marcos, pelas informações. Importante a gente ressaltar o que o Marcos disse, que tem a ver com as árvores. Parece pouca coisa. Queda de árvore mata. Queda de muro mata. Essa ventania pode matar. A gente vive uma situação nas grandes cidades, não só nas grandes cidades, mas quando tem mais pessoas passando, mais pessoas na rua, tem menos abrigo, tem menos chance para as pessoas procurarem algum lugar para se proteger. Então, é preciso ter muito cuidado em São Paulo e nas outras regiões que vão ser atingidas pelos temporais de hoje até domingo. Começou a ver a ventania, começou a ver a chuva cair, alagamento, não se arrisca. Que não fique na rua, porque sempre que tem essas condições climáticas, a gente sai desses dias de temporais com um saldo de mortes, com um saldo de consequências gravíssimas. Não é estrago, não é alagamento, não é destelhamento, são pessoas que morrem porque a árvore caiu, e aí a gente depois pode discutir o que poderia ter sido feito, mas nós aqui precisamos nos proteger e estar atentos.
5: São 7 horas e 11 minutos, virando a página aqui do nosso 360. O presidente Lula defende, em uma reunião com aliados no Palácio do Planalto, o ex-chefe de gabinete Marco Aurélio Ribeiro Santana, conhecido como Marcola, alvo de suspeitas envolvendo repasses de uma empresária investigada no escândalo do INSS. Vamos à capital do país conversar com o repórter Rafael Felitti. Bom dia para você, Felitti.
12: Oi, Felipe, bom dia para você, bom dia para a Joana, bom dia também para os nossos ouvintes aqui do TMC 360. Pois é, né? Uma reunião com dirigentes da Rede Sustentabilidade e do PSOL, o presidente Lula fez a seguinte pergunta para eles, que nunca pediu dinheiro emprestado para um amigo. Para defender ali o fato de Marcola ter pedido ali algo em torno de R$249 mil emprestado para Roberta Lussinger, né? Que é lobista, apontada como amiga ali do filho do presidente Lula, Lulinha, e também e com ligações ali com Antônio Carlos Antunes, o careca do INSS. Apesar dessa defesa, a Marcola, o presidente Lula afirmou que em seu governo a Polícia Federal tem autonomia para investigar quem quiser e que ele não vai fazer nenhum tipo de interferência. Mas disse que, historicamente, o setor da direita costuma se aproveitar de investigações ainda não definidas para fazer uma espécie de condenação pública para integrantes da esquerda, né, para tentar de alguma forma afetar, arranhar a imagem desses integrantes de esquerda, e citou que eles fizeram isso, por exemplo, com o Getúlio Vargas e também com o Juscelino Kubitschek. Nessa reunião foi o que citou o presidente da República. Então, mesmo assim, né, a gente já sabe que Marcola pediu para se afastar da campanha do presidente Lula, ele era responsável por cuidar da agenda de compromissos da campanha à reeleição do petista, né, do presidente Lula, e ele mesmo pediu para se afastar para evitar algum desgaste, algum tipo de fogo amigo dentro da campanha e um eventual avanço dessas investigações que acabem apontando alguma coisa mais concreta na avaliação ali do próprio Marcola e da campanha do presidente Lula. Mas, durante essa reunião, ele fez esse questionamento, né? Quem nunca pediu dinheiro emprestado para um amigo? No caso, foram R$249 mil, que Marcola disse que já foi quitado, mas não explicou para que ele pediu esse dinheiro emprestado e nem quando ele fez esse pagamento e também quais condições ele fez esse pagamento para a Roberta. Volto com vocês.
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6: Quem nunca pediu um empréstimo para o amigo? Foi o que Rafael Felitti... Pergunta que ele repassou, claro que não é pergunta que passa na cabeça do Rafael Felitti, porque R$250 mil não é bem um empréstimo, não sei nem como é que você pede isso, não sei, primeiro como é que você gasta isso para ter que pedir R$250 mil de empréstimo. É preciso ser muito amigo, Felipe
5: ainda
6: Bueno.
5: Se eu tivesse, eu
6: não sei se eu emprestaria para você não, porque é muita amizade, viu?
5: Olha só, bom, o PL, mudando de assunto aqui, mas dentro de todo esse contexto, eleições dentro e fora das quatro linhas, o PL oficializa o deputado federal Alfredo Gaspar como candidato a vice na chapa de Flávio Bolsonaro. Uma enorme expectativa nesta quarta-feira e saiu o anúncio. Os detalhes, direto de Brasília também, agora com o repórter Murilo Hernandes.
14: Com a definição, o Partido Liberal passa a concentrar esforços na estratégia de campanha para a disputa presidencial deste ano. O senador Flávio Bolsonaro confirmou o deputado federal Alfredo Gaspar, do PL de Alagoas, como candidato a vice-presidente. A escolha reforça a atuação do partido em temas ligados ao combate à corrupção e à segurança pública.
15: É a pessoa que tem que ser o meu vice, é aquele vice que não volta para a cena do crime e dá a mão do criminoso. Então eu tenho muita honra de anunciar aqui Alfredo Gaspar.
14: Ao aceitar o convite, Alfredo Gaspar afirmou que pretende contribuir com a campanha e destacou o compromisso com o projeto apresentado pelo partido.
15: Terei lealdade e gratidão. Terei a coragem de enfrentarmos juntos, presidente Flávio, a corrupção, o crime organizado, essa economia em frangalhos, culpa do que Lula e a equipe têm feito com o país. Da falta de oportunidades, da fome, vamos sair do discurso para enfrentar as mazelas da nação.
14: Natural de Maceió, Alfredo Gaspar tem 55 anos, é advogado e já foi promotor de justiça. Também comandou o Ministério Público de Alagoas e presidiu o Grupo Nacional de Combate ao Crime Organizado. Atualmente exerce o mandato como deputado federal. No Congresso, foi relator da CPMI do INSS, que investigou descontos irregulares em benefícios de aposentados e pensionistas. O relatório apresentado por ele pediu indiciamento de Fábio Luiz Lula da Silva, o Lulinha.
5: Bom, e está aqui no nosso estúdio o nosso analista Bruno Rizzi para falar, entre outras coisas, dessa enorme expectativa e do pós-expectativa do finalmente anúncio do parceiro de chapa de Flávio Bolsonaro para a eleição presidencial deste ano, Bruno Rizzi. Como é que foi o day after, hein, dessa escolha, hein? Bom dia para você.
6: É o day before, o day antes.
5: Também tem essa, né,
16: o day before, o day antes. O day after.
6: Porque bater o martelo foi difícil.
16: Foi. E aí eu vou até começar. Bom dia, Felipe. Bom dia, Joana. Bom dia ao nosso ouvinte espectador. Primeira coisa que eu acho que tem que ter um destaque é que o Valdemar fala no final, né? Essa decisão já foi tomada há 6 meses, já tínhamos essa decisão há 6 meses e foi guardada às 7 chaves. Aí não, né, Valdemar, porque até ontem estava tentando negociar os apoios ali com o Centrão e tudo mais, então ficou até meio estranho. Até a noite de anteontem, no caso, havia alguma negociação ainda, tentavam ainda encaixar alguma mulher para essa chapa, que era o ponto principal e a expectativa maior em cima de toda a campanha, né?
6: E havia até uma quase promessa, um compromisso de que o nome fosse feminino há muitos meses. Era quase que uma garantia para os eleitores. Nós vamos ter uma mulher na chapa. Inclusive, vale depois a gente falar que, fechadas as chapas, agora nós sabemos que não há mulheres na campanha deste ano, não há mulheres nas chapas, nas principais chapas, para as disputas, para a disputa presidencial, vamos falar assim, depois a gente entra em mais detalhe. Mas voltando então ao Flávio e ao vice, como é que foi a recepção desse nome?
16: Bom, a decisão, só um parênteses aqui, a eleição mais machista da história, como está sendo chamada ali por muitos analistas, jornalistas, enfim, só esse parênteses aqui para a fala da Joana. Bom, a decisão, ela dividiu. E dividiu muito o próprio PL. Havia ainda uma expectativa de conseguir construir alguma aliança. Eu até conversei com alguns representantes do PL que me falaram, pô, na minha opinião, era melhor ter pego nem que fosse a Júlia Zanatta, que é uma deputada muito forte, que tem ali uma questão de polarização muito evidente no cenário da direita, mas que pelo menos seria... A promessa seria cumprida de ser uma mulher e não cairia nessa questão de ser escolhido um homem, como foi efetivamente com Alfredo Gaspar. Então, enfim, a própria decisão dentro do PL causou espanto e surpresa para muitos integrantes também. Eu até montei aqui um quadro para a gente apresentar os pontos e contrapontos, né? Aqui no nosso compromisso de trazer sempre pontos e contrapontos para todas as questões, especialmente quando a gente fala de política, eu trouxe aqui, para quem está nos assistindo pode ver esse painel, mas para quem está nos ouvindo a gente vai detalhar juntos aqui para poder trazer para vocês. Bom, os pontos são que traz o fim da indefinição, daquela incerteza em cima da decisão da campanha, Em segundo lugar, reduz o risco de conflitos internos. O que a gente quer dizer com isso? Basicamente, a gente lembra que Alfredo Gaspar não tem protagonismo algum dentro do cenário, do cenário político e talvez até eleitoral. É, diferentemente do que foi Michel Temer no momento ali com Dilma Rousseff. Se vocês lembrarem bem, a gente teve um político que era protagonista e deu no que deu. E Bolsonaro, Flávio, sabem dessa questão, então reduz esse risco justamente por não ter esse protagonismo. Em terceiro lugar, as credenciais em segurança pública. Já foi procurador, já foi membro do Ministério Público, então ele traz essa carteira de trabalho recheada de experiências envolvendo questões e cargos diretamente relacionados à segurança pública, que é uma das questões. Então também foi uma das preocupações, um dos pontos trabalhados ali por Flávio Bolsonaro em sua campanha. A relatoria da CPMI e do INSS, talvez esse seja até um ponto de destaque, porque é justamente aonde Flávio vai bater no presidente Lula. Lembrando que Flávio, atrás das pesquisas, e mesmo comparando com o desempenho de Jair Bolsonaro, seu pai, nas eleições de 2022, Flávio Bolsonaro precisa fazer um ajuste de rota e conseguir conquistar votos desse eleitor que votou em Lula em 2022 e que agora precisa capturar esse voto. Para isso, ele precisa desgastar Lula de alguma forma. E esse desgaste passa pela questão justamente do eleitor que teve essa eleição diferente em 2022. Bom, voltando aqui para a nossa questão, o protagonismo feminino no evento foi também um dos destaques. Por quê? Porque a bancada, o palco, estava cheio de mulheres. Calma que eu vou trazer o contraponto aqui para a gente já discutir. Mas, de fato, havia uma bancada com várias mulheres, um apoio representativo de mulheres que apoiam Flávio Bolsonaro e sua candidatura. Bom, por fim, a representação regional. O Nordeste, que também é um calo no sapato, que também é uma pedra no sapato, perdão, de Flávio Bolsonaro, traz a representatividade de Alfredo Gaspar justamente para trazer a representação do Estado e tentar mudar também o cenário na região. Agora, vamos falar dos contrapontos aqui para vocês. Deixa eu me posicionar aqui para a gente ficar livre aqui para trabalhar a imagem. O isolamento político. Esse é o primeiro contraponto. Por que o isolamento político? O isolamento político fica evidente. Por que Alfredo Gaspar? Alfredo Gaspar porque justamente foi a opção que tinha após a negativa das mulheres coligadas principalmente à União Progressistas, à Federação, e ao Republicanos, Daniela Marques, que era o nome favorito para assumir de acordo com a demanda de Flávio Bolsonaro, e Tereza Leitão, no caso, Tereza Cristina, no caso do PP, era a favorita, a preferência de Valdemar Costa Neto. Ninguém quis apoiar, sem chapa formal, não tem como ter um vice na chapa sem esse apoio formal do partido, portanto, fica um isolamento político que decorre em tempo de TV inalterado, ou seja, não haverá mais tempo de TV pela coligação conseguir construir um tempo de rádio, TV, mídias em geral maior. Na média, Flávio vai ter 20% a menos de tempo de exposição em rádio, TV e etc. nessa campanha, justamente pela chapa Puro Sangue.
6: Isso daí dá um minuto a menos na campanha. Cerca de um minuto, é isso?
16: É isso.
6: Mas é bastante tempo quando a gente pensa em propaganda eleitoral. Ele deve ter cerca de 4 minutos e 20 segundos na campanha eleitoral.
16: É isso. É representativo. A gente tem que lembrar que, apesar da gente sempre comentar do fenômeno das redes sociais, que tem muita interferência, positiva e negativa, claro, mas tem muita influência no voto, TV, rádio são ali os portos seguros das informações, cada vez mais, principalmente quando a gente está trabalhando com inteligência artificial e tudo mais. E, enfim, nem todos têm acesso à internet, a gente precisa lembrar disso também. TV e rádio são super importantes nessa questão.
6: Agora, em seguida, a gente tem uma questão bem importante nessa lista de pontos favoráveis e pontos não favoráveis do nome do vice de Flávio Bolsonaro, que são as investigações envolvendo Alfredo Gaspar. São investigações que, por si só, já trazem palavras de teor muito grave. São investigações que podem complicar a campanha.
16: Sem dúvida, porque a gente está falando de uma investigação em aberto sobre o caso de um estupro de vulnerável, além também de investigações em aberto a respeito do mau uso e do desvio de emendas parlamentares, as famosas emendas parlamentares. São duas investigações em aberto, em andamento, não tem conclusão nenhuma ainda, mas levanta uma hipótese de algo negativo para esse vice de Flávio Bolsonaro. Eu até comentava aqui, antes a gente estava discutindo essa questão, um ponto importante. Na percepção popular, no geral, Alfredo Gaspar tem esse problema para lidar em relação ao estupro, tal qual Lulinha tem com relação ao envolvimento na máfia do INSS. Independentemente de em que fase está o processo jurídico e qual o desenrolar dessa questão, ambos os lados têm essa questão para lidar. Um com Lulinha e o outro com o vice Alfredo Gaspar, com esses casos que devem vir à tona. É o famoso telhado de vidro. Alfredo Gaspar tem baixo potencial de votos, não deve mudar o jogo. Nenhum vice, na análise que a gente faz, inclusive, até Alckmin em 2022 ao lado de Lula, tem potencial para mudar o rumo das eleições, de realmente mudar, mexer os ponteiros e virar esse jogo para um lado ou para o outro. Mas a escolha, ela é importante. Ela tem uma representatividade positiva. Quando você traz alguém que é um coadjuvante, não um protagonista, você tem, no máximo, a chance de ficar nulo ou até perder votos numa expectativa de ter uma mulher. Aquele eleitor independente se frustra, e acaba mudando. A ausência de Michele no evento e de uma mulher na chapa são pontos de destaque. A gente já comentou, Michele não estava no palco e não teve presença de mulher na chapa. O final da história é esse. Por quê? Tinha mulher no palco, mas no fim, vamos anunciar um homem. Ficou muito ruim essa questão. Por fim, percepção de foi o que sobrou. Foi a questão das alianças que eu comentei ali anteriormente. Não sobrou muita opção, foi o que sobrou, reunindo todos esses pontos aqui para vocês.
5: São seis pontos, né? São seis pontos e contrapontos que você acompanhou aqui, o Bruno Rizzi trazendo. Se você quiser ver essa tabela depois, está à disposição na nossa live aqui do TMC 360. Um ponto importantíssimo esse que foi comentado pela Joana, conversando aqui com o Bruno Rizzi, né? Pensando tanto no Lulinha como agora no candidato a vice-presidente da República. Um faz parte da família. Outro faz parte de uma eventual linha sucessória. Ambos com X nas costas, ambos, usando a expressão popular que o Rizzi trouxe aqui, com telhado de vidro. Vamos saber agora, é muito importante saber como é que as próximas pesquisas vão trazer esse impacto. É assunto para próximas conversas aqui com o Rizzi, aqui no estúdio do 360. Por enquanto, Rizzi, obrigado aqui pelo raio-x que você trouxe para a gente. E vamos seguir falando aí. Um bom dia para você.
16: Obrigado. Até amanhã, 7h15, estamos juntos aqui no TMC 360.
5: Às 7h15, de segunda a sexta-feira. Valeu.
6: Muito bem, vamos seguir agora para Brasília. Vamos voltar a falar da Operação Compliance Zero. Nossa, tem tempo, né? A gente até esquece sobre o que é a Operação Compliance Zero. Sobre Banco Master. E Banco Master o quê? Daniel Vorcaro, Lívia Braz, chega aqui ao vivo para trazer mais detalhes sobre a conclusão das investigações da primeira fase da Operação Compliance Zero. A gente já está na fase de número... Ai, bom, vamos falar da primeira, Lívia. Bom dia para você.
17: Oi, Joana. Bom dia para você, para o Felipe.

0: Federal depois que foi feito a ele um pedido por parte da Polícia Federal. Investigação contra Daniel Vorcaro nesse caso aí aponta aquelas suspeitas de tentativa de intimidação de algumas testemunhas. Já Paulo Henrique Costa está preso desde o mês seguinte, mês de abril, e segundo a Polícia Federal, ele é suspeito de ter recebido aí cerca de 150 milhões de reais em vantagens indevidas, dinheiro esse que veio para ele por meio de, né, em troca de favorecer aí a tentativa de compra do Banco Master pelo BRB. Esse indiciamento agora, né, ele marca a conclusão dessa primeira etapa de investigações, ainda não representa uma condenação. Importante a gente deixar isso claro. Segue agora esse caso para análise do Ministério Público, que vai decidir se apresenta ou não denúncia à Justiça.
1: Tá certo, Olivia Brás volta ao longo da programação com outras informações sobre esse caso. Agora são 7 horas e 30 minutos, está na hora da gente falar da nossa enquete, que já está à sua disposição no nosso canal no YouTube, o TMC News BR, e também no nosso canal no WhatsApp para você responder. Sobre essa questão do empréstimo citado agora há pouco de 249 mil, da transferência, enfim, do empréstimo, como você queira interpretar, de 249 mil reais, né? Para o conhecido Marcola, não aquele, esse que está hoje no noticiário, é normal, a pergunta é simples, é normal um assessor de um presidente receber empréstimo de uma empresária investigada pela Polícia Federal? Não, sim, né? Ou uma terceira opção, que é muito interessante também para você responder. Quero ver as provas, quero ver as provas. Então tem três possibilidades para você responder na nossa enquete nesta quinta-feira. Bom, daqui a pouco no TMC 360 nós vamos falar mais sobre esse outro lado da polarizada disputa à presidência da República, né? Vamos falar mais sobre a escolha de Alfredo Gaspar como vice na chapa de Flávio Bolsonaro. 7 horas e 31 minutos agora.
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1: 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Bom dia, ouvinte, TMC, uma excelente quinta-feira, dia começando com trânsito já muito movimentado e retenção em várias das principais vias do Recife da região metropolitana. É o que acontece na BR-101 Norte, ou seja, no sentido paulista, entre Comportas e Cajueiro Seco. Tem lentidão por conta de um acidente. Quem vem do litoral ou Mata Sul do estado em direção ao centro da capital pernambucana encontra dificuldade tanto na pista nova quanto na 101 antiga. As duas vias estão lentas devido a esse acidente. É reduzir a velocidade e redobrar a atenção no momento na opção de desvio que vale a pena. 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

Muito bom dia para você que está sintonizado na TMC, você que está tomando um belo café, você que está se exercitando, você que está indo ao trabalho, seja muito bem-vindo, seja muito bem-vinda, nós vamos te fazer companhia, né? Com muita notícia, muita informação, muita prestação de serviço, hoje feriado na cidade de Olinda, aqui na região metropolitana do Recife, portanto, hoje é um dia de folga, né, para quem trabalha na cidade de Olinda. Isso aí eu falo para os bancos, escolas, até porque o comércio, de uma forma geral, a grande maioria está ali normal, né, funcionando, enfim, mas a gente registra este feriado municipal de Olinda. Bom, vamos deixar você muito bem informado ao longo de toda a programação da TMC e também no nosso Pernambuco TMC às 10 da manhã. Enquanto isso, deixa eu trazer essa informação que, olha, vai beneficiar muita gente, viu? O Banco Nacional do Desenvolvimento Econômico e Social, o BNDES, aprovou um financiamento de mais de 100 milhões para a aquisição de 126 novos ônibus que irão circular na região metropolitana do Recife. Os veículos serão incorporados pelas empresas transportadora Itamaracá e Cidade Alta Transportes e Turismo, integrantes do consórcio Conorte, e devem atender aproximadamente 168 mil passageiros que utilizam linhas na capital pernambucana e dos municípios de Olinda, Paulista, Abreu e Lima, Araçoiaba, Itapissuma, Itamaracá e Igaraçu. Os novos coletivos substituirão veículos mais antigos em circulação e serão utilizados em linhas convencionais, corredores exclusivos e alimentadores do sistema de transporte público de passageiros. Todos os ônibus contarão com ar-condicionado, plataforma elevatória para pessoas com deficiência, câmeras de monitoramento e sistema GPS. Do total de recursos aprovados, cerca de 53 milhões serão destinados à transportadora Itamaracá para a compra de 66 ônibus. A Cidade Alta receberá um financiamento de 49 milhões e aí vai adquirir 60 veículos. A nova frota será composta por 32 ônibus no padrão BRT, com 5 portas e capacidade para até 110 passageiros, enquanto os demais terão 3 portas e capacidade para até 82 usuários. De acordo com o BNDES, os veículos seguirão o padrão de emissão Euro 6, tecnologia que reduz a emissão de poluentes e em comparação aos modelos mais antigos movidos a diesel, né? Então, informação importante, né? A gente sabe que a população utiliza demais, eu acho que o principal meio de transporte público atual é o ônibus na capital pernambucana, né? A gente sabe que o metrô tem muita gente, mas o metrô não atende ali a todos os ramais, e aí, claro, a população, a parte precisa dos ônibus. Então a gente trazendo aí essa informação importante. Daqui a pouco eu volto com mais notícias na TMC.

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1: Agora são 7 horas e 39 minutos. 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
3: São 7 horas e 43 minutos. Mercado financeiro internacional opera atento aos balanços corporativos e à economia dos Estados Unidos. Investidores aguardam dados da Warner Brothers e da Airbnb. Recuo do petróleo trazendo alívio no Oriente Médio, por outro lado. Vai saber até quando, né? A inflação dos Estados Unidos ainda gera preocupação com sinalizações do Banco Central sobre possíveis novos aumentos de juros. Tudo isso vai para a cestinha da nossa conversa, nossa primeira conversa de hoje com o nosso colunista Guilherme Ravache. Muitos números para começar o dia. Bom dia para você, Ravache.
4: Bom dia, Felipe. Bom dia, Joana. Bom dia para todos, né, que nos acompanham aqui. Pois é, hoje a gente tem um dia com o mercado brasileiro digerindo aí a decisão do Copom, né, 0,25 pontos percentuais. Foi um movimento já esperado, não teve surpresa aí, mas já tem gente reclamando, né? Os empresários que pegam dinheiro em banco, né, capital de giro, ou precisam pegar dinheiro emprestado para financiar o crescimento da empresa, enfim, quem pega dinheiro no mercado não achou que a queda foi boa o bastante, achou o número muito tímido. Só lembrando, né, mesmo com essa queda, o Brasil agora tem a segunda maior taxa de juro real do mundo. A gente só perde para a Rússia. Rússia que está em guerra, bom que se diga, né? Guerra, gastando muito, enfim, tem investimentos ali na guerra da Ucrânia nesse momento. Mercado americano, hoje tem... Ontem teve realização da Nasdaq, hoje provavelmente segue esse movimento, né? A Nasdaq subiu muito forte aí nos últimos 4, 5 pregões. A gente teve um crescimento significativo, principalmente em ações que têm um valor de mercado muito alto. O S&P 500, só para dar uma ideia, né? Adicionou 3,7 trilhões de dólares nesses últimos 5 pregões aí. Então, um número bastante expressivo. O Dow, ontem, que é um índice que reúne 30 grandes empresas americanas, né, Blue Chips, fechou em recorde. Então, a gente segue com os índices, né, americanos com recordes de alta, por conta também da expectativa positiva em torno do acordo para abertura do Estreito de Hormuz, né, finalizando aí a guerra nos Estados Unidos. Mas tem talvez um fator ainda mais determinante, que vai ser inflação nos Estados Unidos, e essa, como sempre, anda pressionada, não só por conta da guerra, né, o aumento de preço dos combustíveis, mas agora movimentos, né, do Japão, Estados Unidos ajudando o governo japonês a baixar o preço do ien, porque tem uma preocupação aí com uma fuga do Tesouro Americano, né, os títulos do Tesouro Americano. E aí pesa aqui no Brasil, porque se o título do Tesouro Americano ficar barato lá, eles aumentam o juro do Tesouro e a gente aqui, consequentemente, tem que aumentar o juro também. Então, o mundo está todo interconectado, né, Felipe e Joana?
3: Pois
1: com
3: é.
1: Com toda certeza.
3: O Joana e Avash, quase que eu engasguei aqui para falar de juros altos, porque né, o setor produtivo, não deu 10 minutos para o setor produtivo, e com absoluta razão, aliás, é uma bandeira que a gente defende aqui, reclamar dos juros altos e do preço do dinheiro. Né? Não é de hoje, não vai ser amanhã que o dinheiro no Brasil... Dinheiro para investimento, né? Dinheiro para investimento. Sim. No Brasil é muito caro, né? E vai continuar sendo assim. E a grande expectativa agora, né, Avash, é ata, né, a argumentação do Copom, para saber por que houve esse movimento, se vai haver nos próximos meses esse movimento e o que esperar disso, né?
4: Mas você vê, né, Felipe, se a gente não tem condições de manter uma indústria sustentável, fazer grandes investimentos no país com a taxa de juros no valor que está, assim, é surreal. A gente está com uma taxa de juros praticamente a mesma da Rússia, que virou uma economia de guerra, né? É uma economia que movida à destruição. Ou seja, não a gente tem que olhar para a nossa dívida pública de uma maneira mais séria. Não dá para a gente ser populista, seja por eleição, e também é bom que se diga, isso não começou em um governo, ou nesse governo, isso já vem de muitos anos.
3: Claro.
4: A gente está empurrando o problema aí para baixo do tapete, mas tem consequência para a indústria, né? Eu estava, hoje mesmo, as ações da SpaceX, né? Pode ter um aumento porque ela vai agora investir para criar sua rede de celular. Esse é um ponto interessante, né? Uma empresa do tamanho da SpaceX criando uma rede celular. Guardadas essas proporções e a escala, qual a chance da gente ter uma empresa no Brasil hoje criando um investimento que não seja da escala da SpaceX, mas uma nova rede celular, uma nova infraestrutura gigante ou significativa? É muito difícil, porque você tem que pegar dinheiro emprestado para fazer isso. Uhum. E com o juro que a gente tem aqui no Brasil, isso inviabiliza. Pior ainda para as empresas brasileiras, né, que acabam atreladas a fazer empréstimos, principalmente no Brasil. O custo, né, de captar dinheiro no exterior fica muito caro. Então a gente também vê, né, na preponderância de empresas estrangeiras no Brasil. As empresas nacionais têm mais dificuldade de crescer. Então, por isso que a gente bate muito nessa tecla, né, Felipe? Como você mesmo falou aqui sempre, a gente precisa olhar essa taxa de juros com bastante atenção, porque é um problema que compromete a economia, é ruim para emprego, é ruim para todo mundo no final do dia, né?
1: Para o desenvolvimento, né? E só para a gente completar aqui a informação que o Ravache trouxe desse ranking, Rússia, então, em primeiro lugar no ranking de países com maiores taxas de juros reais do mundo, depois do Brasil, aí vem México, África do Sul, Indonésia, Hungria, só para a gente ter ideia, a gente está ali em segundo lugar por conta desse corte, mas descer um lugar para essa discussão profunda e complexa que o Ravache trouxe, sinceramente, pouco faz diferença.
3: Bom, são 7 horas e 50 minutos, daqui a pouco a gente volta com o Ravache, a gente volta a falar sobre o alto custo do dinheiro para investimentos aqui no Brasil. A gente muda de página agora, vai falar sobre um assunto, vai desenvolver um assunto que a gente trouxe aqui de maneira mais cedo aqui no nosso TMC 360, de uma maneira superficial, e agora a gente vai entrar mais nesse tema aqui. A Procuradoria-Geral da República arquiva, por falta de provas, um pedido de investigação contra o deputado federal do PL de Alagoas, Alfredo Gaspar, que vem para o noticiário porque ontem foi anunciado como o vice na chapa de Flávio Bolsonaro, né? De Brasília, é com você, Rodrigo Vicente, bom dia.
5: Oi, Felipe, bom dia para você, para Joana, para todo mundo que nos acompanha aqui. O que acontece é o seguinte: esse pedido de investigação, ele foi feito pelo deputado federal Lindenberg Farias, do PT do Rio de Janeiro, lá em abril, né? Ele argumentava o seguinte, com base, inclusive, numa notícia que citava o Tribunal de Contas da União, argumentando aí uma possibilidade de haver desvio nesses recursos enviados ao município São José da Laje, em Alagoas, que é território aí, é o estado de Alfredo Gaspar e é reduto eleitoral do deputado essa região também. Bem, o que acontece? A Procuradoria se manifestou, disse que é prerrogativa do deputado fazer o envio de emendas parlamentares, assim como é prerrogativa do município fazer a administração, e que na análise de todos esses indícios que apresentava o TCU, não houve nada comprobatório que ligasse o deputado a algum possível desvio de recursos dessas emendas parlamentares enviadas para São José da Laje, lá em Alagoas. Bem, diante disso, o que fez o vice-procurador-geral da República? Pediu o arquivamento dessa denúncia. E agora não há, portanto, mais essa possibilidade de investigar o deputado, porque não há, de acordo aí com a PGR, nada que comprove qualquer desvio aí contra ele. Agora, a Procuradoria-Geral da República deu 10 dias para quem apresentou a denúncia, no caso, o deputado federal Lindenberg Farias, fazer algum recurso, mas de antemão já há essa decisão da PGR por aqui. Volto com vocês.
1: Obrigada, Rodrigo Vicente. A gente segue em Brasília. Vamos falar do presidente Lula e o presidente do Senado, Davi Alcolumbre, que se encontram depois de uma fase de distanciamento entre os dois. Estranhamento que aconteceu por causa da indicação de Jorge Messias à cadeira que está vaga no Supremo Tribunal Federal. Há um ano tem essa cadeira vaga. A gente falou tanto aqui sobre essa indicação, depois veio a rejeição. Foi um assunto tão turbulento, com uma dimensão tão grande, e aí foi perdendo força no noticiário. E na medida em que o assunto foi perdendo força, que foi sendo digerido, os dois principais envolvidos também foram caminhando para uma volta à amizade. Igor Damasceno, bom dia, você que nos conta.
6: Oi, Joana, bom dia, Felipe, bom dia aqui no banho. Não podemos falar de Davi Alcolumbre, voltaram a ser amigos.
1: A gente está com um problema na conexão com o Igor. Tá, ficou um pouquinho
3: a conexão, né?
1: Picotada. A gente, então,
3: a gente retoma.
1: Vai retomar esse contato para que a informação chegue perfeitamente, porque o que isso, o que essa amizade significa, ou a volta a essa amizade, tem muitas consequências agora para os próximos meses, como o distanciamento. Também teve consequências. Igor, deixa eu ver se já dá para te ouvir direitinho.
6: Vamos lá, Joana. Estava falando a respeito dessa reivindicação entre Davi Alcolumbre e o presidente Lula. A gente pode falar que os dois voltaram a ser amigos, mas a avaliação de interlocutores é que esse encontro foi bastante positivo. Já há algum Davi Alcolumbre tentava, por meio de aliados próximos, marcar um encontro com o presidente Lula. E Lula já estava ali se estranhando com Davi Alcolumbre desde a época da rejeição de Jorge Messias. Depois Alcolumbre não ficou muito empolgado na tramitação da PEC 6x1. Isso foi irritando o presidente Lula, que não queria se encontrar com Davi Alcolumbre. Bom, esse encontro aconteceu na casa do ministro Alexandre de Moraes, foi articulado por ele e pelo ministro Cristiano Zanin, que também estava presente. A conversa de bastidor é que os ministros falaram com Lula que era necessário sim trazer essa reaproximação com Davi Alcolumbre, porque Lula ainda precisa do presidente do Senado. Ele precisa porque ainda tem muitas propostas para serem aprovadas, porque ainda tem um nome no STF para ser aprovado e Lula quer indicar novamente Jorge Messias, ou seja, Lula ainda precisa de Alcolumbre, não dá para ficar de birra. É preciso ter, então, esse jogo de cintura, é preciso avaliar o cenário político. Então, por isso, Lula topou esse encontro na casa de Moraes e a avaliação é que foi um encontro bastante positivo, apesar de não falarmos em reatar a amizade ainda. Agora, deixa eu fazer uma análise com vocês. Um ministro, aliás, dois ministros do Supremo, articularem o encontro entre presidentes de outros poderes, isso mostra a disfuncionalidade do Supremo Tribunal Federal nesse atual cenário político. Fazer uma reaproximação política cabe a outros políticos, não cabe a um ministro do Supremo. A função do ministro do Supremo Tribunal Federal é guardar a Constituição. Essa reaproximação de presidentes, quem faz são os interlocutores, são os políticos. Quando ministros do Supremo se envolvem com outros poderes para forçar uma amizade e também para que isso gere algum impacto político lá na frente, isso mostra, então, que o Supremo está extremamente disfuncional. Depois, quando o Supremo é acusado de ativismo político, Alexandre de Moraes é o primeiro a se ofender. Mas como não ter esse tipo de acusação, como não levantar essas hipóteses se tem essa disfuncionalidade? Nunca antes um ministro do Supremo Tribunal Federal apareceu tanto na mídia e apareceu tanto com outros poderes como o próprio ministro Alexandre de Moraes. Me estranha a presença de Cristiano Zanin, que sempre tem aquele perfil mais discreto. Mas se a gente lembrar que ele é ex-advogado do Lula, esse estranhamento logo acaba. Eu estive no STF recentemente, conversei ali de forma institucional com pessoas do STF, e o que dá para entender é que o presidente da corte, ministro Edson Fachin, é extremamente reservado, evita aparecer na mídia, como deve ser. Outros ministros deveriam seguir exemplo. Não é função do Supremo fazer reaproximação de presidentes de outros poderes. Isso é função de políticos. Isso, então, é um revés para o STF.
1: Tá certo, Igor. Obrigada pelas informações, pela análise. A gente continua falando de política, mas agora no Rio de Janeiro com o Rafael Alves, porque o vice-presidente nacional do PT acusa Lindbergh Farias e Gleisi Hoffmann de usarem a influência política junto ao governo federal para monopolizar a liberação de emendas no estado do Rio de Janeiro. Rafa, conta essa história pra gente. Bom dia.
7: Bom dia, Joana. Bom dia, Felipe, a todos os nossos ouvintes. Uma rixa interna dentro do diretório do PT aqui no Rio de Janeiro, agora, mais uma vez, vindo à tona com essa fala do prefeito de Maricá e vice-presidente nacional do partido, o Washington Kwakwa, que voltou a fazer críticas contra Lindbergh Farias e agora atingindo também Gleisi Hoffmann, que é ex-ministra de Relações Institucionais. Kwakwa disse em entrevista ao Poder 360 que os dois concentraram a destinação de emendas parlamentares e que monopolizaram esse serviço aqui no Rio de Janeiro, inclusive fazendo a interlocução do governo federal com o Estado do Rio de Janeiro. Segundo o Kwakwa, passou a enfrentar dificuldades para conseguir a liberação de recursos durante o período em que Gleisi Hoffmann comandou a articulação política do governo Lula. Essas falas acontecem, Joana e Felipe, depois de uma briga interna do PT, porque no último fim de semana, foi anunciado que o filho de Diego Kwakwa, que é presidente do PT aqui no Rio de Janeiro, vai usar o número eleitoral 1313 na campanha a deputado federal. Mas esse número era cobiçado tanto por Hindenberg quanto por Marcelo Freixo, ex-presidente da Embratur. Os dois queriam usar esse número, mas esse número foi usado por Washington Kwakwa na última eleição. E ele poderia usar novamente esse número, mas como é prefeito de Maricá, não vai concorrer. Então esse número deveria ser escolhido de maneira interna, dentro do próprio partido. Mas acabou que o Diego Kwakwa ficou com esse número à escolha do prefeito de Maricá. Então isso gerou uma rixa interna, e inclusive Freixo e Lindbergh não compareceram à convenção do partido aqui no Rio de Janeiro, e depois disso Kwakwa passou a fazer críticas públicas contra Lindbergh e também agora contra Gleisi Hoffmann, e também já fez críticas a Marcelo Freixo, uma briga que ficou escancarada depois da convenção estadual do partido aqui no Rio de Janeiro, agora com acusações referentes à destinação de emendas parlamentares. Eu volto com vocês, Joana e Felipe.
1: Ai, as emendas parlamentares. Que o Lula, inclusive, disse que vai ter guerra às emendas parlamentares, caso ele seja reeleito. Valeu, Rafa, obrigada pelas informações. Daqui a pouco a gente fala sobre a redução da taxa básica de juros para 14% ao ano, anunciada ontem pelo Copom. Mais detalhes em seguida.
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1: 8:01. Agora o TMC 360 está no ar com as principais informações desta manhã, manhã de quinta-feira, dia 6 de agosto de 2026. Vamos então aos destaques de agora. Pesquisa Atlas Intel destaca Hugo Mota e Davi Alcolumbre com a pior avaliação entre os políticos. O presidente da Câmara tem uma imagem negativa para 81% dos entrevistados, enquanto que a avaliação do presidente do Congresso é negativa para 85%.
2: A mesma pesquisa Atlas Intel também aponta que para 88% dos entrevistados, os influenciadores digitais, com aspas e sem aspas, terão peso, sim, na escolha do voto.
1: Superior Tribunal de Justiça julga hoje punição ao ministro Marco Buzzi. O magistrado é acusado de assédio e importunação sexual.
2: Supremo Tribunal Federal decide hoje sobre a criminalização do jogo do bicho. O julgamento foi suspenso ontem após o início do voto do ministro Luiz Fux.
1: Donald Trump nega discussão, aliás, sobre escassez de munições com o secretário de Guerra dos Estados Unidos. Segundo o jornal Washington Post, o presidente norte-americano teria cobrado Pete Hegseth pela falta de mísseis na guerra com o Irã. Agora, 8:02.
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2: Vamos falar de esporte, de futebol, de Copa do Brasil. Está chegando ao fim a fase de oitavas de final. Tem voltas ainda para acontecer e hoje o jogo é grande, hein? Nós tivemos ontem 4 clubes classificados e quem traz os detalhes das partidas é o nosso repórter Gustavo Soler. Fala, Soler!
3: Muito bom dia para todo mundo que nos acompanha aqui na TMC e vamos falar sobre Copa do Brasil, porque na noite de quarta-feira, 4 equipes se classificaram para a próxima fase da principal competição de mata-mata no futebol brasileiro. Na Arena do Grêmio, o Imortal venceu o Mirassol por 1-0 e muita reclamação por parte do Mirassol com a arbitragem desta partida, porque o time do interior de São Paulo teve um gol anulado, um cruzamento dentro da área, a bola acabou resvalando no braço de um jogador do Mirassol e sobrando para um companheiro que marcou o gol. Na letra fria da lei, este gol não poderia ser anulado, mas ele acabou sendo anulado com revisão do VAR e desta forma o Mirassol foi eliminado pelo Grêmio, que venceu por 1-0, lembrando que o primeiro jogo tinha sido um empate por 1-1, jogo que aconteceu lá em Mirassol e jogando em casa, então o Grêmio garantiu classificação para as quartas de final. Já no Mineirão, o Cruzeiro venceu a Chapecoense por 2-0. O primeiro gol marcado pelo Matheus Henrique, que na hora que deu uma cabeçada na bola, foi atingido pelo defensor da Chapecoense e acabou fraturando o nariz. Mas a fratura foi ali positiva para o Mateuzinho, que até brincou com esta situação, porque ele marcou o primeiro gol do Cruzeiro e na sequência, no segundo tempo, Caio Jorge de pênalti fez o gol da classificação da Raposa, que é o time com mais títulos na história da Copa do Brasil. Em Cuiabá, o Palmeiras perdeu para o Fortaleza por 3-2. No entanto, como o Palmeiras venceu o primeiro jogo por 3-0, o Verdão também se classificou para as quartas de final da Copa do Brasil. Já no Maracanã, o Vasco da Gama bateu o Fluminense por 3-1 e também garantiu vaga. Na noite desta quinta-feira, teremos os dois últimos jogos desta fase oitavas de final. O Corinthians recebe na Neoquímica Arena o Internacional, que venceu a primeira partida por 2-0. Já no Barradão, o Vitória pega o Atlético Paranaense, que também venceu o primeiro jogo pelo placar de 2-0. Lembrando que a CBF vai realizar o sorteio da fase quartas de final na terça-feira da semana que vem. Os jogos de ida estão programados para a semana do dia 26 de agosto. Já a volta das quartas de final vai acontecer na semana do dia 3 de setembro.
2: Daqui a pouco a gente fala mais sobre os resultados do futebol, da expectativa para hoje também. Agora são 8 horas e 6 minutos. Muito bem, o Brasil manteve a liderança no ranking mundial de juros reais, mesmo após o Banco Central ter reduzido nesta quarta-feira a Selic, a taxa Selic, de 14,25% para 14% ao ano. De acordo com o levantamento do portal MoneyU e da Leve Intelligence, o juro real brasileiro passou de 9,67%, isso interessa muito para você, hein? Para 9,30% ao ano, permanecendo acima do registrado na Rússia, como a gente trouxe agora há pouco, da Colômbia e da Indonésia e também da nossa vizinha Argentina. Só para fazer uma comparação com a Argentina, né, que tanto é vidraça como estilingue, 4,5%. Tá? O cálculo, esse cálculo dessa pesquisa, considera a taxa de juros descontada da inflação projetada para os 12 meses subsequentes, os próximos 12 meses, está estimada em 4,12%. Em termos nominais, o Brasil divide a terceira posição com a Rússia, atrás da Turquia, com 37% ao ano, e da, de novo, Argentina, com 29%.
1: Muito bem, para a gente entender melhor esse assunto, vamos agora conversar com o economista Leandro Siqueira. Bom dia, Leandro, bem-vindo ao TMC 360.
4: Bom dia, Joana, bom dia, Felipe, bom dia aos espectadores também. Bom, de fato a gente teve um corte aí que não foi uma novidade, mas ainda assim é muito bom para a economia, né?
1: É, eu queria entender, quando a gente traz aqui a informação, quando a gente reforça a informação de que nós estamos ali no topo do ranking de juros nominais, países com maiores juros nominais do mundo, eu queria entender como é que a decisão do Banco Central ontem, ela pode ter sido cautelosa ou não. Foi cautelosa demais? Era o esperado, porque talvez era o necessário, mas espera-se mais?
4: Pois é, o Banco Central, ele tem um grande desafio, que ele é um carro que está sendo dirigido com dois motoristas, né? Um está com o pé no freio, o outro está com o pé no acelerador. Então, ele tem que ser essa cautela natural, porque se ele reduzir muito a taxa de juros, pode ser que, porventura, o governo não controle tão bem assim os gastos. E a gente tem esse problema de déficit aqui no Brasil, que basicamente injeta dinheiro na economia. Então, por mais que ele consiga controlar o freio, ele não consegue controlar o acelerador. E isso acaba fazendo com que, por vezes, ele tenha que ser um pouco mais conservador do que seria necessário em outras circunstâncias em que ele tivesse, talvez, o controle das duas coisas, o que é um mundo ideal, não existe uma aplicação prática disso, mas ele poderia ter um pouco mais de agressividade assim, nos cortes, caso não fosse isso. Além disso, a gente tem algumas pautas também do cenário externo que fazem tomar um pouco mais de cuidado. Por exemplo, a guerra no Irã, que fez com que o preço do petróleo disparasse esse ano, ainda não é um tema resolvido, a gente não tem uma solução definitiva para esse ponto ainda. Lembrando que o Estreito de Hormuz, ele é responsável por uma quantidade colossal do petróleo que abastece o mundo inteiro, então naturalmente quando você tem um bloqueio daquele pedaço ali do planeta, o preço do petróleo acaba disparando, e isso alguma afeta a economia brasileira. Por ventura, né, por uma curiosidade, acaba afetando até positivamente, em certa maneira, porque o Brasil, ele é um exportador de petróleo, um grande produtor de petróleo como um todo, e quando o petróleo sobe, a gente acaba aumentando a arrecadação do governo. Então, esse problema que eu acabei de relatar aqui, do governo acabar gastando muito mais do que ele arrecada, e isso é colocar o pé no acelerador enquanto o Banco Central está tentando controlar a inflação, quando o governo acaba arrecadando mais por conta dessa alta do petróleo, esse problema acaba diminuindo um pouco. Mas ainda assim gera uma pressão no querosene de aviação, gera uma pressão na gasolina, gera uma pressão no diesel, que indiscutivelmente liga um alerta ali para o Banco Central.
2: Bom, agora, Leandro, o dinheiro para investimento, dinheiro para o setor produtivo é caro no Brasil, isso é ponto pacífico, né? E não é de hoje, não é culpa desse governo, não é culpa dessa gestão do Banco Central. E vai continuar caro, né? Como a gente está vendo aí com 14% ao ano. Por outro lado, há quem, né, lucre, e estamos falando literalmente, com esse patamar dos juros. Então, quando você fala de acelerador e freio, por outro lado, você tem também dois públicos, não só dois, mas dois públicos muito influentes que têm resultados totalmente diferentes dada a posição A ou posição B do patamar dos juros no Brasil. Como é que é, do ponto de vista do Copom, administrar expectativas tão divergentes?
4: Pois é, essa é uma ótima pergunta. Do ponto de vista do, por exemplo, existe uma crença aqui no Brasil de que talvez os bancos eles lucrem muito quando a taxa de juros está alta. E existem vários estudos que derrubam essa tese, porque, na verdade, como é que os bancos ganham dinheiro, né? Eles pegam dinheiro emprestado e emprestam para outras pessoas. Então eles ganham na diferença entre o quanto eles pagaram para pegar emprestado e o quanto eles ganharam emprestando. E quanto eles pagam para pegar emprestado é basicamente essa taxa de juros que a gente está vendo aqui, que é a taxa Selic, mais especificamente o CDI, mas que é basicamente análogo a ela. E eles ganham emprestando dinheiro para outras pessoas se essas pessoas devolverem o dinheiro ou se essas empresas devolverem o dinheiro. E o que a gente está vendo aqui no Brasil hoje é um cenário de inadimplência altíssima, tanto nas pessoas físicas quanto nas pessoas jurídicas, ou seja, nas empresas. E a gente vê bancos grandes sofrendo com isso. Então você pega o caso do Banco do Brasil, por exemplo, que é o maior credor do agronegócio, que é o motor aqui da economia brasileira, ele está sofrendo com uma inadimplência altíssima desse setor do agronegócio. Você pega alguns outros bancos, o Santander relatou um resultado um pouco ruim agora, o Bradesco veio de uma recuperação de alguns anos ali, o Itaú talvez seja o que está mais protegido disso tudo, mas os bancos em geral, eles não têm uma facilidade maior para lucrar quando a taxa de juros está alta. Muito pelo contrário, eu até diria, quando a taxa de juros está mais baixa, vários setores do mercado financeiro eles acabam sendo muito beneficiados. Por exemplo, você tem muito mais IPOs, o mercado de capitais ele fica muito mais agitado, você tem muito mais coisa acontecendo no mercado financeiro e isso permite que tenha mais serviços sendo prestados. Agora, da mesma maneira, não tem como você continuar com uma taxa de juros nesse patamar. Só que eu acho que também existe uma percepção de que o Banco Central ele tem um controle que ele não tem sobre isso. O Banco Central ele é muito mais passivo em relação à taxa de juros do que ativo. Ele acaba sendo quem decide ali, quem bate o martelo e fala, olha, vamos reduzir, vamos aumentar, mas ele faz isso com base em indicadores econômicos. Ele tem basicamente uma função ali, uma equaçãozinha matemática, em que ele coloca esses indicadores e ele olha quanto deveria ser a taxa de juros de acordo com como a economia está andando. E ele não tem esse poder tão grande assim de interferir nesses indicadores, quanto talvez um governo tenha, e você bem falou, isso não é algo de hoje, isso é algo histórico do Brasil. E existem outros fatores também que tornam o trabalho dele um pouco mais difícil. Por exemplo, aqui no Brasil a gente tem uma quantidade de crédito direcionado muito grande. O que é crédito direcionado? É basicamente você tirar a livre concorrência de quem vai emprestar o dinheiro para as pessoas ou emprestar o dinheiro para as empresas e emprestar diretamente através de certos programas, que às vezes, muitas vezes, né, emprestam esse dinheiro por uma taxa menor. Isso parece muito bom, porque você está dando um alívio, ou que tem empresa, eu sei bem disso, é legal você conseguir pegar uma linha de crédito subsidiada, mas ao mesmo tempo, a gente não pode negar que tem um efeito colateral, que é, quando você fixa que certos setores vão receber dinheiro emprestado com uma taxa de juros menor, você tira a eficiência dessa taxa de juros definida pelo Banco Central.
1: Eu vou querer te fazer mais uma pergunta sobre esse assunto, depois eu vou pedir para você ficar aqui para a gente comentar outro assunto, Leandro. Para as pessoas que estão nos ouvindo e que estão preocupadas em pagar contas, em fechar o mês, em sobreviver até o final do ano, que estão preocupadas com o futuro do país, eu queria te perguntar o que essa redução significa na prática e também, a gente tem aqui uma apuração que a gente vai explorar nos próximos dias da nossa equipe de reportagem, da redação de jornalismo da TMC, sobre pedidos de delivery que estão sendo cada vez mais parcelados, milhões de pedidos de delivery, comida que é parcelada. Então você vai lá, pede uma marmita e em vez de você pagar R$50 de uma vez só, você divide em duas parcelas.
2: Está parcelando para comer, né?
1: Exatamente. O que isso significa? O que os dois assuntos têm a ver?
4: Essa redução, apesar dela ser uma redução baixa, ela veio acompanhada de outras três reduções ao longo desse ano. Então a gente conseguiu reduzir basicamente um ponto percentual da taxa de juros, caiu de 15% para 14% agora. Só que só essa redução de 0,25%, que parece muito pouca, ela é suficiente para economizar 13,5 bilhões de reais para os cofres públicos em pagamento de juros. Então isso dá um alívio, principalmente para o governo. A gente, no dia a dia, claro, vai sentir isso muito levemente. Não vai ser um impacto tremendo, não vai fazer com que as linhas de crédito fiquem mais barato, que o nosso dinheiro que a gente pega emprestado fique mais barato, que seja mais fácil pegar um financiamento, mas é um pequeno alívio que vem em boa hora e vem numa sequência de outras reduções que também ficaram muito esperadas, né? Agora é torcer para, de fato, a gente conseguir ter mais uma ou até mais duas reduções na taxa de juros ao longo desse ano. Tem alguns economistas projetando que pode acabar em até 13,25% esse ano, espero que sim, mas a gente precisa de alguns dados econômicos para para guardar isso. E quanto a esse parcelamento de comida que tem nos aplicativos agora, é uma armadilha tremenda, assim. Eu entendo do ponto de vista do negócio, do aplicativo, isso pode fazer sentido num país que tem uma taxa de juros muito alta, você ser um credor é muito interessante, mas do ponto de vista do cidadão comum, da pessoa comum que está lá comprando, parcelar comida é algo que jamais deveria acontecer. Eu sei que tem muita gente numa situação precária, que às vezes tem que recorrer a algo assim, mas ainda assim é uma decisão terrível. Você só deve parcelar aquilo que você vai usufruir pelo tempo da parcela que você está pagando. Então, se você compra uma geladeira, por exemplo, daqui a um ano você ainda vai ter essa geladeira. Faz todo sentido você parcelar em 12 vezes, não tem que você pagar tudo agora. Agora, se você vai pedir uma pizza, você vai comer ela hoje, não tem porque você criar um compromisso para o seu eu do futuro ter que pagar a pizza que você comeu agora.
2: Essa questão da educação financeira e da queda do poder de compra real, ou pelo menos percebida pelos brasileiros, a gente está falando de quase 70% dos brasileiros, dependendo da pesquisa, é um assunto que é muito caro à nossa TMC e a gente vai seguir acompanhando nos próximos dias. Hoje ainda a gente vai falar sobre isso, amanhã também na sexta-feira. Agora, Leandro, fica aí que a gente vai trazer um segundo assunto aqui para a gente conversar em instantes, tá certo? Vamos então para Brasília agora, né, Joana?
1: Vamos para Brasília, vamos acionar aqui a nossa Lívia Braz. O ministro Luiz Fux, do Supremo Tribunal Federal, marcou uma nova audiência para definir a execução do acordo firmado em maio para viabilizar um empréstimo de até 6 bilhões e 600 milhões de reais do FGC para salvar o BRB. Lívia Braz, traduz isso daqui para a gente, esse economês, esse salvamento que já... ó, estão aqui tentando há meses.
5: Há meses, né, Joana? Pois é, e essa reunião de agora com o ministro Fux, ela foi um pedido do próprio governo do Distrito Federal, que está cobrando agilidade para que esse recurso que você falou, esses recursos de 6 bilhões e 600, sejam de fato liberados, né? Segundo a Procuradoria-Geral aqui do Distrito Federal, já se passaram mais de 2 meses depois que esse acordo foi firmado entre as partes. Só que até agora o Fundo Garantidor de Crédito, o FGC, ainda não tratou sobre a concessão desse empréstimo e a União também não teria cumprido os compromissos que foram firmados durante o processo todo de negociação. Esse financiamento, como você já disse, é considerado fundamental para reforçar o caixa do BRB e também para viabilizar aquele plano de reestruturação do banco depois de toda a crise que foi desencadeada aí pelas investigações, né, da Operação Compliance Zero. Expectativa desse valor, repito, 6 bilhões e 600 milhões de reais, é que eles mantenham as operações do banco, preservem também a estabilidade de todo o sistema financeiro aqui do Distrito Federal. Estão previstos para participar dessa audiência no próximo dia 13, então, representantes aqui do governo do Distrito Federal, do BRB, da AGU, do Ministério Público Federal e também do... E ainda foram convidados o ministro da Fazenda, o presidente do FGC e o presidente do Banco do Brasil, que representa aí o consórcio de bancos que está envolvido nessa operação.
2: Tá certo, Lívia Braz trazendo essas informações. E aí, para encerrar o nosso papo com o Leandro Siqueira, que ficou aqui para acompanhar esse trabalho da Lívia, acho que um último ponto, Leandro, a gente poderia ficar conversando até meia-noite sobre, digamos, o caso Banco Master e suas implicações com relação à credibilidade do mercado financeiro como um todo, à credibilidade do sistema financeiro, do Banco Central. E um capítulo adicional é que nós estamos falando de um banco que envolve diretamente dinheiro público, o governo de uma unidade da federação, no caso, o DF, o Distrito Federal, né? Como é que você vê essa situação toda, desde a questão da tentativa de salvar o BRB, com relação também a essa questão da credibilidade, de uma maneira geral, do sistema?
4: Na minha opinião, houve um abuso de um instrumento que foi criado pelo sistema, que foi o FGC, que era justamente para dar um pouco mais de garantia, um pouco mais de paz de espírito aos investidores e garantir que até 250 mil reais por instituição financeira, o dinheiro deles que tivesse ali emprestado no CDB estaria coberto e estaria seguro. E houve um abuso por certos bancos desse instrumento para fazer com que, não tem problema você investir no meu CDB, não importa como que eu vou usar esse dinheiro que você está me emprestando, porque no final do dia o FGC está aqui para garantir que você vai receber esse dinheiro de volta. Então, Então eu posso usar esses meus CDBs cobertos pelos GCs e garantidos pelos GC como uma válvula para captar todo o dinheiro que há no mercado financeiro, sabe-se lá a qual custo, com uma conta que claramente não fecha no final do dia. E isso certamente é algo que precisaria ser revisto. Isso é um caso clássico de livro-texto de economia sobre um abuso de uma certa instituição que foi criada para tentar preservar. Então você tem um desvio do interesse dela ali. E isso certamente deveria ser revisto. Lembra-se que no meio do caminho a gente teve até, se eu não me engano, alguns deputados que queriam elevar o patamar da cobertura do FGC justamente para proteger o Banco Master e fazer com que agora não fosse coberto só 250 mil reais, fosse coberto 500, 1 milhão de reais, o que é algo completamente inadmissível. Na minha opinião, o Banco Central, ele fez um trabalho muito bom, um trabalho que a gente deveria, inclusive, elogiar. Eu sei que para quem está de fora, parece muitas vezes que demorou muito a ser feito, que deixou a corda correr muito, só que a gente tem que lembrar a dimensão do problema que foi isso, né? O quanto encrustado ele estava em certos setores de Brasília, quantas pessoas poderosas aqui do Brasil estavam envolvidas em relação a isso, e algo que permeou todas as alas do espectro político, tanto de direita quanto de esquerda. Então, foi um desafio muito grande para quem estava dentro do Banco Central conseguir fazer isso vir à tona, para os provas necessárias, da maneira correta, para que o caso realmente tivesse um desfecho, para que não acabasse em pizza, como muitas coisas acabam aqui no Brasil. Então, eu acho que, do ponto de vista do trabalho do Banco Central, é algo a ser elogiado. Quanto ao salvamento do BRB, é algo que tem que ser feito. Eu sei que dói muito a gente ouvir isso, a gente que paga imposto, a gente que trabalha, acorda cedo, dorme tarde para fazer esse país andar, porque a gente sabe que esse dinheiro está saindo de algum bolso, muitas vezes está saindo do nosso bolso, e consequentemente a gente não gostaria que ele fosse usado para salvar um banco. Mas a gente precisa lembrar também que quando você salva um banco, você está salvando indiretamente o dinheiro das pessoas que estão com dinheiro depositado naquele banco. E a gente tem muitos servidores de Brasília, tem muitas pessoas do Distrito Federal que têm dinheiro depositado ali, e além disso, se você deixa um banco do porte do BRB quebrar, você acaba causando um risco sistêmico. O que é um risco sistêmico? Os bancos, eles têm relações uns com os outros, eles emprestam dinheiro uns com os outros, eles fazem operações uns com os outros. Então, se você deixa um banco quebrar, pode ser que você faça um outro banco que não tem nada a ver com essa história quebrar também e prejudique pessoas que também não estavam nada, nem um pouco inseridas nesse contexto.
1: Tá certo. Obrigada pelas informações, pelas análises. A gente volta a falar nos próximos dias. Leandro Siqueira, aqui no TMC 360.
2: Um abraço. Valeu.
4: Um abraço.
2: Agora, 8 horas e 23 minutos, o Superior Tribunal de Justiça inicia hoje. Olha só, um assunto que volta ao noticiário muito importante. A gente trouxe todas as informações, né, ao longo de todo o processo. Inicia hoje o julgamento do ministro Marco Buzzi, do STJ, por importunação sexual. Vamos recontar essa história para quem não se lembra, direto de Curitiba. Fala, repórter Isabela Miranda.
6: Afastado desde fevereiro deste ano, Buzzi é acusado de tentar agarrar uma jovem de 18 anos em um banho de mar em Balneário Camboriú, no litoral de Santa Catarina. O processo corre em segredo de justiça. Uma ex-funcionária do magistrado também fez denúncias de assédio e importunação sexual contra ele sobre o período em que trabalhou na equipe de Buzzi no STJ. De acordo com a especialista em Direito Administrativo da Escola Paranaense de Direito, Carla Queiroz, ainda há discussões em relação à pena que pode ser aplicada ao magistrado. Isso porque o processo contra Buzzi é anterior à decisão do Conselho Nacional de Justiça, o CNJ, que acabou com o fim da aposentadoria compulsória e também a previsão da perda de cargo como punição máxima disciplinar para juízes que cometam infrações graves.
7: Tem um inquérito criminal, né, hoje em trâmite, em que é ainda mais abrangente a discussão, porque não se discute o assédio somente, mas também uma suposta venda de decisões do ministro.
6: A especialista ainda explica que não há um prazo de término para o julgamento do magistrado.
7: No julgamento podem pedir vistas do processo, podem reanalisar, podem ter voto divergente para lavrar. Então não há como saber qual é o prazo para se finalizar. Mas fato é que além desse procedimento, corre também em paralelo um inquérito no STF para investigar os atos do ministro.
6: Para ela, a perspectiva de gênero foi uma das principais medidas tomadas pelo judiciário brasileiro para garantir mais segurança às mulheres durante os processos.
7: Dentro do judiciário, a gente tem julgamentos com perspectiva de gênero, justamente para que se tenha esse olhar mais humano, menos machista, porque não podemos nos enganar. Os ambientes de poder hoje no Brasil ainda são machistas e misóginos, e a gente enfrenta isso todos os dias. mas esse foi o passo inicial.
6: Desde o início do processo, a defesa do magistrado, de 68 anos, negou todas as acusações.
1: Vamos agora olhar um pouco para o mundo, olhar para fora. Forças armadas da Ucrânia atacaram com drones duas refinarias de petróleo russas. Em mais uma investida de Kiev contra a infraestrutura energética da Rússia, com o gargalo na capacidade global, a tendência é que os preços de combustíveis e refinados subam, já que o preço do petróleo pesa cada vez menos no preço da bomba por causa da falta de estruturas no mundo. Ravache, mais um fator aí no preço do petróleo, como se já não tivéssemos suficientes.
8: Pois é, o preço do petróleo, até com a conversa de abertura do Estreito de Hormuz, ele está caindo, né? Ele não chegou o preço que se imaginava que poderia chegar. Se falava num barril de $200, passou um pouco de 100, hoje está bem mais baixo do que os tais $100 e pode cair mais. Só que o que as pessoas estão descobrindo na bomba de combustível é que não importa muito o preço de petróleo, porque o preço do diesel, da gasolina, de produtos químicos usados pela indústria é determinado também pela quantidade de refinarias operando no mundo. Ou seja, o petróleo chega na refinaria e aí ele é processado para ir para o posto de combustível e para as demais utilizações. Esses ataques da Ucrânia na Rússia têm sido muito efetivos, estão ficando cada vez mais efetivos. Hoje tem duas grandes refinarias pegando fogo nesse momento na Rússia, estão paralisadas, foram atacadas na última noite, e ataques, assim, refinarias, uma delas a 700 quilômetros da linha de combate, né, ali entre Rússia e Ucrânia, e outra a mais de 1.300 quilômetros. Então tem uma eficiência muito grande agora da Ucrânia em atingir lugares que a gente não imaginava que fossem possíveis até pouco tempo atrás. Resultado disso, menos refinaria processando produto na Rússia, que é um grande refinador. Para ter uma ideia, no Brasil, um terço do nosso diesel é importado. E a Rússia já foi o maior fornecedor de diesel importado para o Brasil. Esse número vem caindo, né? Vem caindo também por conta da pressão ucraniana em cima da Rússia, né? Agora, o preço do diesel, né, vai seguir pressionado, ele é determinado por números internacionais, né, pelo valor internacional do diesel, é um pouco diferente do petróleo. A Petrobras não usa mais paridade de preço, porém, tem várias indústrias e outras refinarias que não a Petrobras que também processam petróleo e aí tem o valor determinado pelo dólar. Então, a consequência desses ataques na Rússia, só para ter uma ideia, foram 98 drones derrubados nesse ataque. Desses drones derrubados, aí caíram em cima dos tanques, pegaram fogo, né? E aí as refinarias estão em chamas. O Putin, né, para conter a falta de combustível na Rússia, quem diria, proibiu a exportação. Então, isso deve ir até o início do ano que vem. Não pode mais ter diesel exportado, gasolina, para fora da Rússia, enquanto não acalmar a situação, porque está faltando combustível na Rússia. E a gente vai ver aumento de preço aqui. Só lembrando, combustível de aviação, por exemplo, no Brasil, primeiro semestre, subiu 93%, ou seja, praticamente dobrou de preço. Então, passagem aérea mais cara, diesel, que é caminhão que leva produto, alimento, no país, aqui fora do país, também vai encarecer transporte.

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2: De volta ao 20 TMC, mais uma vez falando da BR-101, que na manhã desta quinta-feira concentra um número elevado de ocorrências. Em Abreu e Lima, mais cedo, um caminhão terminou colidindo em outro veículo, numa parada de ônibus e numa árvore, deixando o trânsito bem complicado no quilômetro 47,9 da 101, em Abreu e Lima, no sentido João Pessoa. A faixa esquerda da rodovia, nesse momento, está interditada para a circulação de veículos. Naturalmente, o trânsito fica mais lento nesse trecho no local presença da PRF. Por enquanto, você que segue para João Pessoa, Natal não há opção de desvio que vale a pena. É nesse trecho da 101, reduzir a velocidade e redobrar a atenção. 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
8: Já de volta com mais notícias, com mais informações, falo agora sobre educação, é isso, olha só. Pernambuco supera uma média nacional no IDEB e o Recife registra o melhor resultado desde 2005. Deixa eu trazer aqui as informações. Pernambuco manteve-se entre as redes estaduais de ensino médio com melhor desempenho do país no Índice de Desenvolvimento da Educação Básica, o IDEB 2025, que foi

divulgado pelo Instituto Nacional de Estudos e Pesquisas Educacionais Anísio Teixeira, o INEP, e pelo Ministério da Educação. O estado alcançou a nota 4.7, acima da média nacional das redes estaduais, que ficou em 4.3, enquanto o Recife registrou o maior resultado de sua história nos anos iniciais do ensino fundamental, com a nota 5.8. De acordo com os dados do IDEB, Pernambuco elevou a nota do ensino médio de 4.5 em 2023 para 4.7 em 2025, um crescimento de 0,2 ponto. O desempenho coloca o estado entre as três melhores do Brasil nessa etapa, ao lado do Rio Grande do Sul. À frente aparecem o Paraná, os estados do Espírito Santo, Goiás e Piauí. No Nordeste, Pernambuco obteve a segunda melhor nota, tá? Então, no Nordeste, Pernambuco fica com a segunda melhor nota. O estado também apresentou um crescimento nas demais etapas da educação básica. Nos anos iniciais do ensino fundamental da rede pública, a nota passou de 5.3 para 5.8 entre as duas últimas edições do indicador. Já nos anos finais, houve um avanço de 4.7 para 4.9. O IDEB é calculado a partir das taxas de aprovação dos estudantes obtidas pelo censo escolar e também do desempenho das provas do sistema de avaliação da educação básica. Os resultados representam os melhores índices já registrados por Pernambuco desde o início da série histórica. Nesse período, o estado acumulou um crescimento de 3 pontos nos anos iniciais do ensino fundamental, 2,5 pontos nos anos finais e 2 pontos no ensino médio. E aí a gente vai agora para a rede municipal. O Recife também apresentou avanço nas duas etapas avaliadas do ensino fundamental. Nos anos iniciais, primeiro ou quinto ano, a capital alcançou nota 5.8 superior a 5.5 registrada em 23. O resultado representa o maior índice da série histórica iniciada em 2005, quando a nota era 3.2. Nos anos finais, sexto ou nono ano, o município passou de 4.8 para 4.9. Ou seja, a gente tem o que comemorar, seja, né, no estado de Pernambuco, seja na rede estadual de ensino e também no Recife, ou seja, rede municipal. Então, são índices, né, positivos, e aí educação é tudo, né? A educação está, claro, ali, tem que ser um dos pontos principais de desenvolvimento de qualquer região, então a gente comemora esses números. Eu lembro que daqui a pouquinho no Pernambuco tem MC primeira edição, claro, a gente traz novamente com mais detalhes essa questão divulgada pelo IDEB junto com o Ministério da Educação.

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1: 8 horas 38 minutos, a Polícia Federal apresenta hoje o resultado da investigação criminal sobre a queda do avião da Voipass, que matou 62 pessoas em agosto de 2024 na cidade de Vinhedo, em São Paulo. Ricardo Sparvoli tem mais informações. A gente que nos últimos dias, Ricardo, falou muito sobre os relatórios do CENIPA e algumas das conclusões sobre as investigações da parte aeronáutica. A gente agora está falando da investigação criminal. Quais são as informações, Ricardo?
2: O inquérito criminal, Joana, sai hoje e esse inquérito ele vai responder se houve crimes e eventuais responsáveis pela tragédia de Vinhedo. Caso haja indiciados, eles vão responder pelos processos criminais com o acompanhamento do Ministério Público. Em nota, a Voipass disse que aguarda a divulgação oficial do relatório da PF para conhecer integralmente o seu conteúdo e, claro, se manifestar. A companhia aérea afirmou ainda que o acidente foi o episódio mais grave da sua história e destacou que prestou apoio às famílias das vítimas desde o primeiro momento. Vale lembrar, o acidente aconteceu em 2024, no interior de São Paulo, em Vinhedo, e acabou matando 62 pessoas em agosto de 2024, para ser mais exato. Agora a gente aguarda a divulgação do inquérito policial, Joana.
1: Obrigada, Ricardo, pelas informações.
3: A queda do avião da Voipass, que matou 62 pessoas em Vinhedo, no interior de São Paulo, não foi apenas uma tragédia aérea, foi também um retrato da lentidão brasileira em transformar acidentes em mudanças concretas, né? Um ano depois, familiares ainda convivem com a dor, enquanto a sociedade continua sem respostas definitivas sobre responsabilidades e, principalmente, sobre as medidas adotadas para evitar que uma tragédia semelhante volte a acontecer. O acidente da Voipass também trouxe à tona um problema mais amplo, o estado da aviação regional brasileira. Empresas operam sob intensa pressão financeira, com custos elevados, margens apertadas e dificuldades para renovar frotas e manter operações rentáveis. Isso significa que o setor exige fiscalização permanente e rigor absoluto. Nenhum relatório vai devolver as vidas perdidas, mas um documento técnico, conclusivo e acompanhado de medidas concretas que evitem que outras famílias passem pelo mesmo sofrimento, sim. Agora, 8 horas e 41 minutos.
1: Estados Unidos informam que a embaixadora brasileira em Washington, Maria Luísa Viotti, segue com as funções diplomáticas, mas altera o visto para apenas uma entrada no país. Essa medida é uma retaliação à demora do Brasil em aceitar o novo embaixador norte-americano, colocando em uma só palavra, chantagem. Assunto para o correspondente Jamil Chad, de Genebra, na Suíça, que volta de férias intermináveis. Jamil Chad, como é que você nos deixa sem as suas informações de bastidores, sem as suas análises, com o mundo do jeito que está? A gente não está entendendo mais nada, Jamil. Bom dia para você.
4: Bom dia, Joana. Bom dia, Felipe. Gostei dos intermináveis, a descrição tua. Mas estamos aqui de volta e vamos explicar tudo. Porque eu vou te dizer, Joana, essa crise não vai acabar tão cedo. Inclusive, antes de entrar na própria embaixadora, só um detalhe importante. Hoje o Senado norte-americano deve aprovar o nome de Daniel Pérez como novo embaixador de Donald Trump para o Brasil. Se isso acontecer, claro, fica aquela pressão ainda maior para que o governo brasileiro, de alguma forma, dê uma sinalização se vai aceitar ou não vai aceitar Daniel Pérez, que, por sinal, Joana, sequer é diplomata. É um deputado estadual da Flórida, e, claro, levantando muita suspeita. Mas vamos voltar para Maria Luísa Viotti, embaixadora do Brasil em Washington. Na terça-feira, o governo norte-americano anunciou a revogação do seu visto. Mas olha que interessante, depois desse anúncio, o governo norte-americano telefonou para o Itamaraty para explicar o que significava tudo isso. E na explicação oficial, pelo menos do governo norte-americano ao Brasil, a história é um pouco diferente. E olha só, segundo os norte-americanos, Maria Luísa Viotti pode ficar nos Estados Unidos como embaixadora. Mas se ela sair do país, se ela viajar para qualquer outro país ou para o Brasil, ela perde o visto. Aí ela teria de solicitar um novo visto para voltar aos Estados Unidos, o que, claro, seria dificultado. Então, é uma punição, como alguém disse, inclusive, no Palácio do Planalto, é uma espécie de maldade que o governo norte-americano faz, mas não é a decretação da Maria Luísa Viotti como persona não grata, a expulsão dela. É uma espécie de jabuticaba americana, se a gente pode explicar assim, ou seja, algo que ninguém nunca viu, algo que ninguém nunca entendeu, porque não existe isso na prática diplomática, e de repente o governo norte-americano criando essa nova punição. Você pode ficar, mas você não pode sair. Se você sair, você perde o visto. O que o governo brasileiro agora quer saber, Joana? Dentro dessas novas condições, será que ela vai ter mesmo condições de trabalhar como embaixadora? Será que ela vai ter mesmo condição de ser recebida no Departamento de Estado ou em qualquer outra reunião oficial do governo norte-americano? Então, é isso que agora o governo brasileiro vai monitorar. E por isso o governo brasileiro está sendo extremamente prudente. Afinal de contas, essa jabuticaba americana é uma novidade para todos. E aí vale muita atenção e, acima de tudo, tentar entender o que é que Donald Trump quer com tudo isso.
3: Agora, Jamil, saudades de você. Eu quero mudar de assunto e falar de uma outra pessoa que também está meio que sem condições atualmente, que é Gianni Infantino. E aquele projeto, né, teve uma reunião de emergência no Marrocos, aquele projeto, digamos, de capitalizar a FIFA, criar uma entidade paralela, mais conectada à FIFA. E aí eu fico pensando assim, ele pediu desculpas às mais de 200 confederações que são ligadas à FIFA. Agora, né, do alto do seu sapato branco caríssimo, né, será que ele pensou nesse projeto numa noite mal dormida, com um copo de uísque no lado? Não foi, né? Não é possível que tenha sido um cara que mexe com tanto dinheiro ter pensado... Ou foi a culpa do estagiário, Jamil?
4: O estagiário ele tem sido muito ativo, tanto na Casa Branca como na FIFA, aparentemente. Vou falar contigo. Olha, vamos só colocar em contexto essa história, porque, de repente, acaba a Copa do Mundo e a FIFA entra numa crise profunda, uma crise política profunda. Por quê? Porque Gianni Infantino apresenta, então, um projeto para, no fundo, vender a Copa do Mundo para investidores. Era isso. Você usou um termo muito diplomático aí, Felipe. Capitalizar a FIFA, é verdade. Mas como? Vendendo cotas da Copa do Mundo, no fundo, vendendo a própria Copa do Mundo. Pior, sem consultar as federações nacionais, que são as verdadeiras donas, vamos dizer assim, da FIFA. E aí teve uma revolta contra ele. A revolta aumentou, Felipe, quando foi descoberto que essa nova entidade que seria criada para administrar esses investidores seria liderada por Joshua Kushner, que é nada mais, nada menos que o irmão do cunhado, basicamente, perdão, isso, do cunhado de Donald Trump. Como assim? Seria alguém da família de Donald Trump que lideraria essa nova instituição de investidores na FIFA? Sim, exatamente isso. Então houve, obviamente, uma enorme revolta. A revolta quase levou à queda de Gianni Infantino e ontem ele teve que recuar. Pediu desculpas formais às 211 federações, retirou o projeto da mesa e disse que, olha, tudo continua como antes, vida que segue. Mas não é bem assim. Em março de 2027, haverá eleição na FIFA e Gianni Infantino busca um terceiro mandato. Agora, sem dúvida nenhuma, não há nenhum tipo de questão aqui. Gianni Infantino sai enfraquecido de todo esse caos e, claro, muita gente já pensando quem pode ser o concorrente contra Gianni Infantino em março de 2027.
3: Ah, por essa ele não esperava. Jamil Chad, amanhã a gente volta a conversar. Um grande abraço para você e um abraço especial para os estagiários e estagiárias da TMC, que são muito melhores que os da FIFA e os da Casa Branca. Você esteve aqui recentemente e testemunhou isso, né?
4: Está muito melhor. Eu não tenho nenhum tipo de dúvida sobre isso. Nenhum tipo.
1: Valeu, Jamil. Até.
3: 8h48 agora.
1: A gente continua falando sobre crises diplomáticas. O ministro das Relações Exteriores, Mauro Vieira, chamou as falas de Javier Milei, que incitaram a decisão de rebaixar as relações diplomáticas com a Argentina de agressivas, descabidas, grosseiras. Essa declaração, ela foi dada a um jornal argentino. Rafael Felitti volta ao TMC 360 para contar sobre essa situação entre Brasil e Argentina, que chegou a um patamar também nunca antes visto. Felitti.
5: Isso mesmo, Joana. E segundo as palavras do próprio chanceler brasileiro, Mauro Vieira, os ataques de Milei ao Brasil também foram coisas que nunca foram vistas nas relações diplomáticas entre os dois países, que são dois países amigos, né? Como você vinha dizendo, ele afirmou que essa escalada de Javier Milei foi o que justificou o Brasil a rebaixar as relações diplomáticas entre os dois países, né? Ou seja, não tem mais uma representação com um embaixador, né? Um chefe da diplomacia, agora a relação entre os dois países ela é feita com encarregados de negócios, né? Continuam tendo funcionários da embaixada da Argentina no Brasil, mas não tem mais ali o diplomata inclusive já, o Itamaraty, solicitou que ele voltasse para Buenos Aires, assim também como determinou que o Júlio Bittelli, que é um embaixador que era o embaixador do Brasil em Buenos Aires, Vieira também determinou que ele ficasse aqui no Brasil. Mauro Vieira citou nessa entrevista que, ao longo de uma semana, Milei atacou o Brasil, as instituições e o presidente Lula em quatro oportunidades, né? Milei fez uma série de ataques, chamou o presidente Lula de corrupto, de ladrão, chamou também no evento do PL de lixo progressista, enfim, fez uma série de ataques ali ao presidente Lula. Em um primeiro momento, após a convenção do PL, o governo brasileiro tinha chamado ali o embaixador para consultas, o Júlio Bittelli, mas a posição era de que não ia escalar essa situação diplomática, mas Milei atacou pela segunda, pela terceira e pela quarta vez, então o Brasil tomou essa decisão de rebaixar as relações diplomáticas. A gente tem um trecho, inclusive, dessa entrevista do Mauro Vieira para esse veículo argentino, que ele fala sobre esses ataques do presidente argentino ao Brasil. Vamos ver agora.
6: Foram quatro manifestações consecutivas, no espaço de uma semana, em que o presidente da Argentina, de uma forma muito grosseira, muito direta e muito agressiva, criticou de uma forma inaudita, uma forma que nunca tinha se visto, o Brasil, as instituições, na pessoa do presidente da República, presidente Lula.
5: Então a gente viu aí a fala do chanceler brasileiro, o ministro das Relações Exteriores, Mauro Vieira, que ele também refutou falas de Milei, dizendo que o Brasil tinha financiado uma campanha anti-argentina nas redes sociais durante a Copa do Mundo, e também disse que as alegações dele sobre o Brasil ter enviado US$1 bilhão para ajudar na campanha do Sérgio Massa, que foi adversário de Javier Milei nas eleições argentinas, são absolutamente falsas e descabidas. Ou seja, né, uma série de ataques não só ali diretamente ao presidente Lula, mas ao país, né, como um todo, por conta dessas alegações de, inclusive, interferência externa nas eleições. Volto com vocês aí no estúdio.
3: Seguimos em Brasília, do Rafael Felitti, a gente vai para o Rodrigo Vicente e o assunto é o seguinte: o STF retomando hoje o julgamento para definir se mantém a criminalização dos jogos de azar, como bingo, jogo do bicho, as máquinas caça-níqueis também. Julgamento que foi suspenso ontem, o Vicente vai trazer para a gente essa história. Fala, Vicente!
7: Oi, Felipe. Pois é, mesmo que o ministro Luiz Fux tenha pedido vista ontem, que é esse tempo aí maior para analisar, o julgamento deve ser retomado, e ele já deu indício de que deve votar por essa criminalização aí dos jogos de azar, né? O que está sendo julgado lá? Foi um pedido do Ministério Público do Rio Grande do Sul, que alegou o seguinte, de que os juízes lá dos tribunais regionais do Rio Grande do Sul não estavam punindo essas pessoas aí, que fazem os jogos de azar, numa lógica que era a seguinte, de que haveria, portanto, uma livre iniciativa das pessoas e que elas poderiam, dessa forma, fazer os jogos e não serem punidas por isso. O que, que o Supremo vai analisar? Um artigo de uma lei de 1941, que pune aí como contravenção o ato de fazer essas apostas, esses jogos de azar, e que elas inclusive fixam uma pena, né, de 3 meses a 1 ano de reclusão, além de multa. Bem, o que o Supremo, portanto, vai julgar é se essa lei de 1941 ela é válida diante da Constituição de 1988. Durante o voto, o ministro mostrou preocupação preocupação no que diz respeito à saúde, enfim, financeira, pessoal, dos amigos, de quem está envolvido nisso, e chegou a citar, inclusive, as bets, dizendo que esse é um tema aí também que vai ter de ser encarado pela corte em algum momento, né? O Fux ressaltou o seguinte, né? Que o julgamento não envolve a conduta do apostador, mas sim a exploração do jogo de azar e o que ela alcança. E, por fim, a PGR já disse que deve seguir esse mesmo entendimento, ela colocou por esse entendimento também, de que as pessoas que fazem esse jogo de azar devem ser punidas por isso também. Volto com vocês.
1: Obrigada pelas informações, Rodrigo. Virando a página aqui, vamos falar de tecnologia e inovação, assunto do nosso colunista Arthur Igreja. Especialistas alertam na Comissão de Ciência e Tecnologia do Senado para os riscos trazidos pela expansão de grandes data centers de inteligência artificial no Brasil, como aumento na conta de luz, alto consumo de água, sobrecarga da rede elétrica. Arthur Igreja, bom dia para você. Quando a gente faz aquela conta de padaria, quando a gente coloca na ponta do lápis, mas assim de uma forma muito simplista, neste momento está valendo mais a pena investir em inteligência artificial e demitir algumas pessoas, ou será que já tem empresas que dizem, talvez seja mais barato ter funcionários humanos?
8: Olá, bom dia, Joana, bom dia, Felipe e todos que nos acompanham. Olha, tem muita empresa que está voltando atrás, né? Então, vários estudos mostrando que a expectativa inicial talvez estava um pouco exagerada, né? Os estudos estão convergindo para alguma coisa como 23% a 27% das atividades profissionais que têm um ganho ali bastante importante. Claro que essa é uma fotografia de momento da tecnologia, isso pode mudar, né? Com o avanço da IA, especialmente. Bom, essa Comissão de Ciência e Tecnologia do Senado se reuniu, então, nessa terça-feira para essa audiência pública com o medo, né, da expansão dos data centers aqui no Brasil. E aí eu vou trazer dois lados dessa história, né, como sempre. O primeiro lado é que a comissão levantou argumentos, né, então, que os data centers, hoje nós temos por volta de 200 data centers no Brasil, mas essa nova geração é completamente diferente. Então, alguns poucos data centers de IA poderiam consumir mais energia elétrica e mais água do que esses 200 que estão no Brasil. Então, quando instalados localmente, eles podem sim causar problemas, porque a demanda é tão alta e ela é durante 24 horas, ou seja, você não tem como uma fábrica que ela para de funcionar, pode parar de funcionar dependendo do horário do dia. Então, isso nós já vimos em várias partes do mundo, que, por exemplo, nos Estados Unidos, isso causou um transtorno, que é como se você tivesse a chegada de uma população gigantesca de uma hora para outra. E aí o que acontece? Você não consegue ter a oferta energética na mesma proporção, mas você tem um aumento na demanda, o que é ajustado é o preço. Então, imagina que chega um data center gigante numa região, a conta de luz explode para a população local e também para as empresas que estão ali alocadas. Os data centers, em geral, têm pouquíssimas pessoas que trabalham neles, né? Então não é um forte gerador de emprego, mas aí tem uma contradição, e eles também consomem muita água, né? Agora, tem uma contradição nesses argumentos, né? Porque o Brasil, nos últimos tempos, inclusive nós tivemos aí uma discussão puxada pelo Ministério da Fazenda para tentar demonstrar que o Brasil tem a energética mais renovável do mundo, que nós temos um público de mais de 200 milhões de pessoas, que nós gostaríamos de atrair esses investimentos, inclusive teve ali uma discussão a respeito de uma lei que poderia facilitar a atração desses investimentos, e agora essa audiência vai na direção completamente contrária. Então, para variar, o Brasil fica naquela de idas e vindas, e para quem investe, isso é o pior dos cenários. Recentemente tivemos o estado de Nova York barrando esses mega data centers no estado durante pelo menos um ano para que os impactos possam ser melhor avaliados. E eu só queria destacar para fechar aqui uma última contradição que foi levantada durante essa audiência do Senado, falando que é o seguinte: vem os data centers para o Brasil para atender o público local, mas o lucro ficaria só com empresas como Meta, Google e afins, né? Então, que nada fica em território nacional. Só que o argumento ele é estranho, porque é como se nós tivéssemos alguma possibilidade de não adoção tecnológica ou alguma alternativa. Então, quer dizer, se o data center estiver no Brasil, pelo menos você tem algum investimento acontecendo no Brasil. Agora, se ele não for feito no Brasil, o que vai acontecer? Nós vamos ter que acessar a tecnologia da mesma maneira, vai estar em outra parte do mundo, nós vamos gastar ainda mais para fazer esse acesso, a conexão vai ser mais lenta, e não é como se nós tivéssemos a alternativa de, ao invés de acessar a meta, nós vamos acessar a empresa-alvo, né? Então, quer dizer, eu acho que é um tema polêmico, merece ser debatido, que bom que teve audiência, mas ela é bem contraditória.
3: Que bom que o Igreja está trazendo essas contradições, né? Esses pontos e contrapontos, a tempo ainda da gente poder discutir com seriedade esse assunto. Igreja, uma ótima semana, mas já estamos na quinta-feira. Mas a gente se fala na quinta-feira que vem, nesse mesmo horário, ou a qualquer momento em edição extraordinária. Aquele abraço para você.
8: Abraço, até a próxima.
3: E por falar em pessoas extraordinárias, tem mais uma aqui, ó. Presta atenção. E se nas eleições todo mundo votasse nulo? Esse é um dos questionamentos do nosso filósofo e nosso escritor, Luiz Felipe Pondé, na coluna Sem Dó, desta quinta-feira.
9: A política brasileira está ruim, né? É claro que no mundo inteiro ela anda meio ruim mesmo. Política nunca me prestou muito, né? Mas ela está ruim, parece que a gente está vivendo, nessa república pós-ditadura de 64, um momento baixo, né? E assim, olha, é de ponta a ponta. Se por acaso alguém ainda fica olhando, ah não, é porque o Lula é ladrão, o PT é corrupto, ele é o problema. Se alguém fica olhando isso, ou por outro lado, fica, não, porque os Bolsonaros, porque a relação do Flávio com o Vorcaro. Se alguém ainda acha que dá para fazer algum tipo de filtro ideológico na patifaria, esse alguém, sei lá, deve acreditar em Papai Noel, né? Porque a coisa está ruim em todos os níveis. E você olha do pequeno, do município para o Estado, para a Federação, para o Poder Executivo, Legislativo, Judiciário também, é um pequeno escândalo aqui, uma folga ali, passa pano aqui, suspeita-se ali, são parentes de grandes ministros envolvidos em grana enorme. No meio de escândalo, quer dizer, a baixaria nunca foi tão democrática. E é claro que os adultos sempre vão dizer, não, não, não, mas a política é ruim mesmo. O ser humano é imperfeito, por isso a política é imperfeita. É verdade, né? A democracia tem essas coisas, mas a gente tem que buscar consensos e tal, é verdade. Apesar que o consenso agora é difícil, porque as disputas são para valer, matar ou morrer, inclusive porque o Estado é tão grande, tem tanto dinheiro, tanto poder, que quem perde a eleição se lasca. E quem ganha fica com a mão numa grana maravilhosa. Não é como antes. Perdia eu, ganhava você e no final, no domingo, a gente jogava golfe. Como se fala nos Estados Unidos, não, agora é mata-mata mesmo. E é tão ruim, gente de todos os lados, é a história do filho do Lula, o Lulinha, investiga, não investiga, passa pano, não passa pano, é o vice do Flávio que já teve acusação suspeita de algum tipo de mau comportamento na era de assédio, quer dizer, não fica ninguém de pé. Que tal, né? E se nas eleições todo mundo votasse nulo? Todo mundo. Todo mundo. Não votasse ninguém. Simplesmente derrubasse essas eleições para mostrar para essa patifaria que uma hora dessas a gente pode ficar muito bravo com essa sem-vergonhice que tomou conta da Babilônia, capital do Brasil.
3: Como a vida sempre imita a arte, né? Como a gente citou aqui, um livro de 2004 do José Saramago, um ensaio sobre a lucidez que fala exatamente de uma pequena cidade, é uma eleição municipal em que as pessoas decidem todas votar em branco. Vale a leitura sempre. Agora 9:02, daqui a pouco no TMC 360 a gente vai falar sobre a expectativa, já que o assunto é esse, né? Do comportamento dos partidos nessas eleições. Em instantes.
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2: São 9 horas e 3 minutos, terceira e última hora hoje do nosso TMC 360. Estamos na quinta-feira, hoje é dia 6 de agosto de 2026, seguindo com destaques do noticiário, como esse aqui, ó. Polícia Federal mira grupo acusado de fraudar planos de saúde. Os agentes cumprem mais de 20 mandados de busca e apreensão.
3: A PF também apura suposto esquema de desvio de recursos públicos e lavagem de dinheiro em Mato Grosso. Investigações tiveram origem na análise de um acordo celebrado entre o Estado e uma empresa privada de telefonia.
2: Tribunal Regional Eleitoral de São Paulo decide manter inelegível até 2032 o empresário Pablo Marçal. A decisão ainda pode ser contestada.
3: Defesa de Jair Bolsonaro pede visita de filhos no Dia dos Pais. Visitas a ex-presidentes estão... ao ex-presidente estão suspensas por ordem do STF.
2: Presidente Lula defende ex-chefe do gabinete envolvido, chefe de gabinete, né, envolvido no escândalo do INSS. Segundo o presidente, abre aspas, quem nunca pediu um empréstimo para um amigo?
3: Corinthians e Internacional se enfrentam hoje pelo jogo de volta da Copa do Brasil. Você confere todos os detalhes dessa partida decisiva, claro, aqui na TMC. Agora são 9 horas e 5 minutos.
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2: Vamos falar mais sobre as eleições 2026. Neste ano, a inteligência artificial ganha ainda mais espaço nas campanhas, nas redes sociais também. É uma ferramenta que exige atenção de candidatos e especialmente a sua atenção, você eleitor, você eleitora, né? Para reduzir os riscos de desinformação e garantir mais transparência durante o processo eleitoral, o Tribunal Superior Eleitoral estabeleceu novas regras para o uso da tecnologia, entre as quais a proibição da divulgação de conteúdos gerados por IA nas 72 horas que antecedem a votação e a obrigatoriedade de identificar quando o material foi produzido com uso de inteligência artificial. A TMC preparou uma série de reportagens sobre o uso da IA nas eleições. Hoje você vai conferir o quê? O segundo episódio. E amanhã o terceiro, sempre no mesmo horário, aqui às 9 horas da manhã. Hoje você vai entender sobre como os candidatos estão usando essa ferramenta nas campanhas. Confira a partir de agora a reportagem da Clara Castilho e do Marcos de Pato.
5: Verdade ou mentira? A pergunta que muitas vezes acompanha eleitores ao analisar as propostas de políticos agora ganha uma proporção maior. Em tempos de tecnologias capazes de reproduzir imagens e sons reais, a veracidade virou algo questionável. Conteúdos feitos com o auxílio da inteligência artificial são um desafio de adivinhação para as pessoas.
6: A IA, ela muda muito a forma da gente pensar, nem tudo que a gente vê na internet é verdade, realmente, pelo vídeo que eu acabei de ver. É, dá para enganar bem.
5: E aí, o que fazer nessa situação? O professor especialista em tecnologia, Diogo Cortes, explica.
7: Ah, esse é o ponto mais crítico, porque está cada vez mais difícil a gente olhar para uma imagem e falar, isso aqui é inteligência artificial. Muitas vezes, sim, a gente ainda consegue fazer isso, porque a gente pega por uma textura, uma manipulação, uma imagem que fica um pouco mais grotesca ou uma situação que beira o absurdo, né?
5: Esses recursos tecnológicos podem ser usados para baratear a produção de conteúdos para propaganda eleitoral, evitando, por exemplo, a necessidade da contratação de atores e da locação de estúdios para a gravação de vídeos. O advogado especialista em direito eleitoral, Fernando Nesser, traz outros exemplos.
8: Uma capacidade de criar vinhetas, de criar produtos gráficos para uma campanha, que é muito mais barata, de criar, por exemplo, um jingle para uma campanha. Hoje você tem programas que criam jingle praticamente de graça em minutos.
5: Para o colunista da TMC, Bruno Rizzi, isso também possibilita um processo eleitoral mais equilibrado entre os partidos.
9: Mas a gente também tem que olhar essa questão da democratização das campanhas para todos os tipos de candidatos, seja ele do menor partido, do menor poder financeiro, àqueles mais ricos e com mais poder financeiro e com mais verbas. A gente traz uma democracia para as campanhas de fato.
5: Apesar de trazer benefícios e reduções de custos às campanhas, o descuido com a tecnologia que traz economia pode custar caro. Nem tudo é permitido. Um exemplo é o uso de pessoas reais, os deepfakes, em vídeos. O advogado especialista em direito digital, Luiz Augusto Durso, acredita que medidas preventivas devem ser adotadas pela Justiça Eleitoral, junto a empresas responsáveis pela tecnologia e de divulgação desses conteúdos, para evitar possíveis danos ao processo eleitoral.
10: Por isso que é importante nós cobrarmos e contarmos com a colaboração das empresas que desenvolvem a CIA, porque se elas impedirem a criação no comando do prompt, já seria um avanço, e também das redes sociais, que também vão receber as denúncias dos usuários. Mas estas, se removerem o conteúdo com celeridade, esse conteúdo atinge menos eleitores e o dano é menor.
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3: Notícia de agora, a Polícia Federal deflagra a Operação Heritage para investigar um esquema de desvio de dinheiro público e lavagem de capitais. O STF determinou o bloqueio de até 316 milhões de reais e autorizou o cumprimento de 25 mandados de busca e apreensão em 4 estados. Mato Grosso, São Paulo, Rondônia e Ceará.
2: A investigação começou após a análise de um acordo feito entre o estado do Mato Grosso e uma empresa privada de telefonia sobre a restituição de impostos. Segundo a Polícia Federal, há indícios de que a transação tenha sido usada para desviar mais de 300 milhões de reais da gestão pública por meio de fundos de investimento e empresas de fachada. Além dos mandados de busca e dos bloqueios financeiros, a Justiça determina a apreensão de passaportes e a proibição de contato entre os investigados.
3: Vamos virar a página agora? A qualquer momento a gente traz mais informações sobre essa operação da Polícia Federal. Agora a gente fala de novo sobre o Comitê de Política Monetária, que reduziu a taxa básica de juros para 14% ao ano. É o quarto corte consecutivo, de 0,25 ponto percentual. Vamos conversar sobre esse assunto com o economista Ricardo Balistiero, economista e professor do Instituto Mauá de Tecnologia. Professor, bom dia, bem-vindo aqui ao TMC.
11: Bom dia, Joana, prazer estar com vocês mais uma vez.
3: Bom, eu queria entender qual é a diferença que essa notícia tem para as pessoas que estão nos ouvindo. A gente já falou bastante sobre mercado financeiro, sobre bancos. Agora, o impacto para a população que quer pagar as contas no final do mês, que está preocupada com o que vai acontecer. Nós estamos em ano de eleição, ficamos ainda com aquela sensação de um futuro indefinido, podemos ter mudanças, podemos não ter. Então, de que forma é que isso impacta as pessoas no dia a dia?
11: Impacta muito pouco, Joana. Por quê? Porque a taxa de juros ainda continua muito elevada no Brasil, né? Nós ainda temos um juro real, né? Que é aquele juro que desconsidera a inflação projetada, próximo de 10%. Então, juros aí de 2 dígitos, em termos reais, é muito elevado, né? Então, é muito importante que o Banco Central tenha continuado o processo de redução da taxa Selic. É um movimento que está muito longe ainda de estar consolidado, né? Quer dizer, esse é um movimento que foi iniciado no primeiro semestre e que, se tudo correr bem, nós vamos concretizar este movimento aí somente lá no segundo semestre de 2027. Mas as coisas todas têm que caminhar muito bem, né? Ou seja, a inflação tem que continuar apontando para baixo, nós temos que ter uma eleição na qual o candidato vencedor aponte para um ajuste fiscal, seja o quarto mandato do presidente Lula ou qualquer outro candidato que eventualmente ganhar a eleição, e nós temos que ter um cenário externo que de alguma maneira contribua para isso. Então, essas condições mantidas, né, a Selic consegue romper a barreira aí de 2 dígitos somente no segundo semestre do ano passado, do ano que vem. A boa notícia é que aí sim nós conseguiríamos ter algum tipo de efeito, né, no dia a dia das pessoas, dos consumidores e das empresas, né? Essa é a boa notícia. A má notícia é que o conjunto de variáveis para que isso aconteça, infelizmente, está muito longe, né, de concorrer ao mesmo tempo, né? Então, a probabilidade maior é que nós ainda cheguemos ao final de 2027 com uma Selic acima de 2 dígitos.
2: Isso, na prática, professor, mantém, eu vou falar em termos muito simples, né, para todo mundo entender, todo mundo que está nos acompanhando aqui, de certa forma mantém o dinheiro caro, seja para o setor produtivo brasileiro, seja para aquela pessoa física que ainda tem dificuldades para pagar as contas, tem questões, por exemplo, de financiamento, de cartão de crédito, de empréstimo, etc., né? E aí, a pergunta que eu faria era, qual o movimento, qual o tamanho do movimento, já que o senhor falou que o movimento foi curto, né? O tamanho do movimento que o Copom deveria fazer para mexer um pouco a roda? E a segunda pergunta seria, por que não vai fazer? Porque sabemos que não vai, e o senhor já trouxe essa parte da resposta nessa sua explicação. Então, só para que a gente tivesse uma ideia, a partir de qual mudança no patamar da Selic, tanto o setor produtivo como a pessoa física sentiriam, digamos, a gola desapertando do pescoço?
11: Ela precisaria cair para 1 dígito, viu, Felipe? E isso está muito longe de acontecer, infelizmente, né? Por quê? Eu diria assim, hoje a questão fiscal ela é a mais importante no Brasil, né? Então, se nós pegarmos nos últimos 15 anos, né? Os momentos que nós tivemos ajustes fiscais um pouco mais intensos, nós conseguimos, né? Quer dizer, isso aí é comprovado, né? Enfim, tem artigos que mostram isso, né? Nós conseguimos fazer aquilo que nós economistas chamamos de uma ancoragem aí das expectativas, né? Ou seja, se o país tem equilíbrio fiscal, mínimo que seja, né, ele reduz a sua necessidade de se endividar. Se ele reduz a sua necessidade de se endividar, ele pode se endividar com juros mais baixos. Quais são esses juros? A taxa Selic, predominantemente, né? Então, a taxa Selic, ela tem uma função muito importante na economia, que é ajudar a reduzir a inflação, porque ela torna o crédito mais caro. Mas, ao mesmo tempo, ela é o principal indexador da dívida brasileira. Então, significa que se o país precisar de menos dívida, ele pode pagar juros mais baixos, né? Então, veja que é simples o mecanismo. Qual é a má notícia, Felipe? Nós estamos aí entrando na campanha eleitoral e, salvo os candidatos que estão pior ranqueados nas pesquisas, os dois principais candidatos ainda não demonstraram nenhum tipo de sinalização de qual será esse ajuste fiscal. O candidato da oposição tem fugido desse assunto, até porque esse não é um assunto muito simpático aos eleitores em períodos eleitorais, então ele tem fugido do assunto, e o atual presidente já é conhecido do mercado, né? Então, nós não temos, nesse momento, nenhuma sinalização de que nós teremos algum ajuste fiscal no primeiro ano de governo. Esse ajuste terá que ocorrer, Felipe, porque, do contrário, nós não conseguiremos manter as nossas contas públicas em ordem. Então, eu diria o seguinte, o mecanismo é simples, mas a má notícia é que nós não temos nenhuma sinalização nesse sentido.
2: Simples, mas está engavetado por enquanto. E uma última questão, professor, mudando um pouquinho de assunto, mas tem a ver também com humor, tem a ver com previsibilidade. Algumas pesquisas têm mostrado, eu vou citar, por exemplo, a GeneralQuest do mês passado, aliás, de 2 meses atrás, que está entre 2/3 da população, mais ou menos, né, aquela parcela do eleitorado que tem certeza, ou pelo menos tem a sensação, de que perdeu poder de compra, né? De que a compra do supermercado está custando mais caro ou as pessoas estão voltando ao supermercado com menos produtos, né? Comparando com 4 ou 8 anos atrás, até que ponto isso é verdade, até que ponto isso é humor?
11: Olha, na realidade, acho que depende muito da categoria de produtos, viu, Felipe? Depende muito daquilo que as pessoas estão consumindo. Mas a questão dos alimentos, ela é muito verdadeira. Houve um alívio agora nas últimas semanas, né? Se nós pegarmos principalmente o mês de julho, alguns produtos, embora alguns tenham subido, mas outros acabaram mostrando um alívio, né? Até isso acabou sendo capturado pelos índices de inflação. O IPCA 15, por exemplo, do mês de julho, mostrou uma desaceleração muito forte em relação ao mês anterior, né? E esse certamente foi um dos fatores que levou o Banco Central a reduzir a Selic em 25 pontos aí na reunião de ontem, né? Mas é muito complicado quando nós conversamos com a população, né? Porque muitas vezes a pessoa consome uma determinada categoria de produtos e aí a inflação cai, porque a inflação é um índice, né? Então existe nesse índice uma composição de vários preços, mas aquele preço que ela, aquele produto que ela consome naquele momento ou que acaba ocupando a maior parte, por exemplo, da renda dela, subiu de preço. Então é muito difícil você dizer para a pessoa que a inflação caiu se a percepção dela em relação àqueles produtos é uma percepção diferente, né? Então, muitas vezes é muito importante para nós economistas, o Felipe e Joana, deixarmos um pouco as nossas estatísticas de lado e ouvirmos realmente o que está acontecendo nas ruas, porque essa percepção daquela pessoa que consome, da dona de casa, do trabalhador que pega o transporte coletivo, do entregador que usa a sua motocicleta para fazer entregas, do motorista de aplicativo que precisa da manutenção do carro e também do combustível, às vezes é muito importante nós conversarmos com essas pessoas para que possamos sentir qual é a percepção dessas pessoas em relação ao comportamento de alguns preços. É uma forma de nós sairmos dos nossos modelos e dos nossos índices e ouvirmos um pouco qual é a percepção da população em relação ao comportamento dos preços.
2: Professor Ricardo Balistiero, muito obrigado por mais essa conversa aqui na nossa TMC. Grande abraço, bom dia, até uma próxima vez.
11: Igualmente, agradeço muito pelo convite. Bom dia a todos.
2: Agora 9 horas e 21 minutos.
3: Vamos falar de política. As eleições presidenciais de 2026 marcam um fato inédito neste século. Pela primeira vez desde 2002, nenhuma das chapas consideradas competitivas terá uma mulher como candidata à presidência ou à vice-presidência da República, consideradas competitivas. Quem traz o detalhe direto de Brasília é Lívia Braz.
12: Pois é, esse cenário ele ficou consolidado depois que Flávio Bolsonaro anunciou o deputado federal Alfredo Gaspar como o candidato a vice, encerrando então todas as especulações de que uma mulher poderia integrar a chapa para ampliar o diálogo com esse eleitorado feminino. Um levantamento feito pela Folha de São Paulo mostra que só a chapa da Unidade Popular é formada por mulheres. Samara Martins, candidata à presidência, e Raquel Brício, que é candidata a vice. Mas o partido não tem representação no Congresso Nacional e tem registrado um baixo desempenho aí nas pesquisas de intenção de voto. A ausência de mulheres nessas principais chapas contrasta muito com as últimas eleições presidenciais. Em 2022, Simone Tebet disputou a presidência, tendo Mara Gabrilli como vice, enquanto Ana Paula Matos integrou a chapa de Ciro Gomes. E aí esse tema ganha muito mais destaque nesse ano eleitoral, que é marcado justamente pelo debate sobre a participação feminina na política e também pela discussão sobre a representatividade das mulheres nos espaços de poder. A definição das chapas encerra um ciclo que, pela primeira vez em mais de 2 décadas, as principais candidaturas à presidência vão ser compostas exclusivamente por homens.
2: Muito bem, são 9 horas e 22 minutos. Vamos falar mais um pouquinho sobre política. Qual tem sido e qual será o comportamento dos partidos nas eleições de 2026? Vamos falar sobre isso com o cientista político Alberto Carlos Almeida. Prazer falar com você aqui. Tudo bem? Seja bem-vindo. Muito bom dia.
13: Bom dia, Felipe. Bom dia, Joana. Tudo bem?
2: Vou fazer aqui um trocadilho. Vamos falar um pouquinho sobre a cabeça dos partidos brasileiros e não dos brasileiros hoje, né? Eu queria saber o seguinte, Alberto, especialmente no centro e na direita, né, a polarização da sociedade é muito clara. A polarização dos partidos nem tanto. A gente vê muita, pelo menos, suposta ou anunciada neutralidade nesses últimos dias aí, de definições, das convenções e tudo mais. Há uma diferença, há uma ponte entre o estado de espírito do eleitor e da eleitora e do partido que busca votos, mas tem aquelas questões regionais e nacionais para resolver?
13: Olha, o que acontece é que só dois partidos têm chance de chegar ao poder no sentido de eleger o presidente da República, o PT e o PL. Os demais partidos não têm candidatos competitivos. Eu sei que tem outros candidatos, todo mundo sabe, né? Caiado, Zema, né? Renan Santos, né? Mas eles não têm chance. Né? Eles são candidatos nanicos, né? Como na eleição passada foi assim com Ciro Gomes e Simone Tebet. Então, os partidos, e a maioria dos partidos não tem candidato a presidente. Então, o que, que interessa para esses partidos? Eleger bancadas no Congresso, eleger uma grande quantidade, uma grande proporção de deputados federais e senadores. E o Brasil é um país, como todo país, tá? Não tem nada de diferente dos outros, é um país regionalmente dividido. Você tem uma região do país em que você tem a direita mais forte. Você pegar estados como Santa Catarina, Paraná, São Paulo, você tem uma predominância de eleitores de direita. E você tem o oposto também, né? O Nordeste vota mais em Lula, vota mais no PT. Então, esses partidos, como estratégia para conseguir eleger uma grande quantidade de senadores e deputados federais, o melhor para eles é não se comprometer com nenhuma candidatura, porque isso não atrapalha o desempenho eleitoral dele, ou não é um fator a mais para atrapalhar o desempenho eleitoral desses partidos nessas diferentes regiões do país. Você não se compromete. Imagina que um partido desse sem candidato a presidente decida apoiar Lula. Né? Ele vai ter dificuldade nas regiões mais de direita do Brasil e vice-versa. Se ele apoiar Flávio Bolsonaro, explicitamente vai ter mais dificuldade no Nordeste. Então, internamente, no partido, né, os políticos que tomam essas decisões, eles dizem, olha, vamos ficar de fora. Né? É melhor a gente ficar de fora porque... Né? E aí a gente espera, elege uma bancada grande, quanto maior, melhor, do ponto de vista de cada um deles. Né? E quem quer que seja o eleito, a gente vai lá e negocia o nosso poder de barganha e a quantidade de deputados federais e senadores que a gente vai eleger. Basicamente é isso que está acontecendo.
3: Então a gente tem uma mudança, inclusive na estrutura de poder nos últimos anos. O presidente Lula está reclamando disso na campanha, está falando abertamente sobre isso. É uma preocupação e essa mudança ela tem muito a ver com a distribuição de emendas parlamentares, emendas impositivas. Para onde pode caminhar essa mudança nos próximos anos? Já que a gente está pensando na cabeça dos partidos, a gente tem um Congresso com mais poder do que tinha. Antes, quem definia como e onde ia gastar esse dinheiro, esse orçamento, era o presidente. Agora, cada vez mais, esses valores altíssimos, eles saem dos parlamentares, o que dá muito poder aos parlamentares, o que torna muito interessante se tornar um parlamentar. Visto que esse caminho é esse o caminho que a gente tá trilhando, para onde é que a gente pode caminhar? É um desequilíbrio ainda maior entre os poderes?
13: Joana, o que, que acontecia no passado? Né? Você sempre teve essas emendas, né? Elas não eram impositivas, isso começou durante o governo Dilma. Né? Por que isso começou? Porque durante sua presidência, a Dilma não liberava as emendas. Qual era a tradição da política brasileira? Se o parlamentar votasse a favor do governo, o governo ia lá e liberava as emendas. E aí, a primeira presidente que deixou de fazer isso foi Dilma. O parlamentar votava a favor do governo e ela não liberava as emendas. Aí Eduardo Cunha e outros parlamentares disseram, ah, não libera, então vamos tornar impositivo. Então, tudo começou aí. Né? E depois os valores foram aumentando. Né? Esses valores começaram bem baixos, em torno de 15 milhões, e hoje um deputado tem por ano 40 milhões, o senador tem por ano 70 milhões de impositiva. Na verdade, eles têm mais, né? Porque tem emenda de bancada, tem emenda de comissão, eles apadrinham fatias das emendas. Né? O que eu falei de 40 milhões para deputado e 70 para senador é o mínimo que eles têm. Na prática, é sempre bem mais do que isso. Tá? Isso não vai mudar, porque isso é uma decisão do Congresso, isso vai ficar assim. E aí você pode se questionar, né, Joana, dizer, bom, então como é que o governo agora consegue apoio de deputados e senadores, já que eles agora estão livres, eles têm esse recurso na mão deles, inclusive você mesma falou isso aí, se tornou atrativo, muito mais atrativo ser deputado e senador antes. Você tinha muitos deputados e senadores que disputavam eleição para prefeito. Isso diminuiu drasticamente há 2 anos atrás. E vai diminuir talvez mais ainda, ou vai permanecer baixo daqui 2 anos, quando tiver eleição para prefeito. Hoje não é tão atraente ser prefeito, é melhor ser deputado por conta desse volume de recursos, não tem a menor dúvida disso. Tá? Então, basicamente, como é que o governo faz para conseguir apoio dos deputados? Aí você tem um recurso discricionário do governo, esse está lá. É o recurso que o governo usa discricionariamente, né? De acordo com os objetivos do governo. E esse também pode ser apadrinhado por deputados e senadores. Então, basicamente, antes, o preço, né? A preço até literalmente, né? Em recursos financeiros, que o governo federal pagava para ter apoio do deputado, era liberar aquela emenda que já estava prevista. Né? Lá atrás, repito, começou menos 16 milhões, era pouquinha coisa. Hoje, o preço ficou muito mais caro, já que o deputado tem mais do que 40 milhões, para que ele apoie o governo vai ter que dar

0: subserviente aos prefeitos. Agora são um pouco menos. E deputados estaduais também a seus respectivos governadores. Houve uma mudança no país inteiro. Ela vem para ficar.
1: Vem para ficar, tá certo. A gente acaba de conversar com o cientista político Alberto Carlos Almeida. Obrigada pela entrevista, até a próxima.
0: Até a próxima. Obrigado pelo convite.
2: Muito bem, são 9 horas e 31 minutos. Daqui a pouco a gente vai falar mais um pouquinho sobre a escolha, a definição do vice na chapa de Flávio Bolsonaro.
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2: Muito bem, ouvinte TMC, voltando para falar do trânsito na zona norte do Recife, que ainda é intenso nas principais vias e apresentando engarrafamento. Mais cedo, um protesto interditou a Avenida 17 de Agosto nos dois sentidos, nas proximidades do acesso para a Ponte do Monteiro. Naturalmente, o trânsito ficou muito complicado no trecho. Nesse momento, a via já foi liberada e voltou a fluir. No sentido a sul de Apucos, a Avenida 17 de Agosto flui sem complicações. Já no sentido Parnamirim, a 17 de Agosto ainda apresenta lentidão. Apesar desse cenário, quem sai de Apucos para o centro do Recife a 17 de Agosto continua como a melhor opção de trajeto. 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
5: Já estou de volta com mais notícias, reta final aqui, os preparativos do Pernambuco TMC primeira edição, daqui a pouquinho a gente entra em definitivo, você escuta aí essa reta final do TMC 360 e daqui a pouco a gente chega. Vamos repercutir entre os mais diversos assuntos, né, os vários assuntos que a gente vai trazer para o programa, uma confusão que é

Aconteceu lá na praia de Muro Alto, em Ipojuca, próximo ali a Porto de Galinhas. Essa semana a gente falava sobre isso, né? Uma confusão que aconteceu entre um turista e um comerciante. O fato é, esse turista teria alugado um caiaque para se divertir ali e quando deu a hora, quando ele precisava entregar, ele não saiu da água. E aí o comerciante pediu para que ele saísse, começou uma confusão. Ele disse que o tempo não estava correto, enfim, uma confusão meio que generalizada, porque outros comerciantes, né, foram ali também tentar intermediar a situação. Existe um vídeo em que aparece esse turista com uma garrafa de vidro na mão. Enfim, essa foi a notícia que a gente trouxe essa semana. Chama atenção porque é uma praia turística, né? A gente lembra no início do ano aconteceu algo semelhante, envolvendo confusão. Não semelhante em relação ao caso, mas envolvendo confusão entre comerciantes e turistas, e aí foi relacionado ao uso, né, de barracas. Mas enfim, a gente tem a novidade agora que a polícia se pronunciou. Em nota, a Polícia Civil informou que a ocorrência foi registrada na Delegacia de Porto de Galinhas e que as investigações estão em andamento, de acordo com a corporação. O objetivo é identificar os turistas e atribuir as responsabilidades legais pelos fatos ocorridos. Vale lembrar que as vítimas não haviam registrado um boletim de ocorrência e, por isso, a polícia não havia se pronunciado. Mas agora existe essa informação de que as vítimas registraram um boletim de ocorrência na Delegacia de Porto de Galinhas. Então, agora, a polícia se pronunciando e diz então que tenta agora identificar os turistas. Lembrando que este episódio ganhou repercussão após o vídeo mostrarem um turista que seria natural do Rio Grande do Sul discutindo com os trabalhadores depois desse desentendimento. É um fato claro que a gente vai continuar acompanhando. E daqui a pouquinho, no Pernambuco TMC Primeira Edição, a gente traz as nossas entrevistas. Também, claro, vamos falar muito do trânsito. A gente sempre monitora o trânsito, como é que estão as ruas e avenidas na capital pernambucana, para que você possa seguir, para que você possa chegar ao seu compromisso sem, né, pegar muito congestionamento. A gente sempre informa você. Encontro está marcado, convite está feito. Daqui a pouquinho a gente se encontra, em definitivo, em mais uma edição do Pernambuco TMC. Até já!

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1: Muito bem, vamos direto para São Paulo falar sobre a Operação Heritage da Polícia Federal, que investiga um suposto esquema de desvio de recursos públicos e lavagem de dinheiro no estado do Mato Grosso. Repórter Marcos de Pato tem informações para a gente. Fala, Pato.
2: É isso mesmo, Felipe. Policiais federais estão cumprindo 25 mandados de busca e apreensão nos estados de Mato Grosso, São Paulo, Rondônia e Ceará. Também estão sendo cumpridas medidas de afastamento dos sigilos bancário e fiscal e indisponibilidade de bens até o limite aproximado de 316 milhões de reais. Proibição de saída do país com recolhimento dos passaportes, assim como de contato entre investigados e outras medidas cautelares. As investigações tiveram origem na análise de um acordo celebrado entre o estado de Mato Grosso e uma empresa de telefonia envolvendo a restituição de valores decorrentes de disputa tributária. Há indícios de que a operação financeira tenha sido utilizada para viabilizar o desvio de recursos públicos superiores a 308 milhões de reais, mediante a utilização de estrutura financeira composta por fundos de investimento em cascata e pessoas jurídicas interpostas com o objetivo de ocultar e de dissimular a origem e a movimentação e destinação de recursos. Felipe, volto com você.
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5: Hora de atualizar o noticiário de economia e infraestrutura no Brasil com informações da agência Infra, parceira da TMC. Governo e setor de energia avaliam como improvável recuo da Petrobras no Sergipe e Águas Profundas, maior projeto em início de execução pela empresa. Estatal critica regras em discussão na Agência Nacional do Petróleo, a ANP, para aumentar a concorrência no mercado de gás natural.
1: Representantes da Petrobras chegaram a acenar com a revisão do projeto e a suspensão da análise de trechos do gasoduto por causa de possíveis impactos na rentabilidade. Bom, no entanto, integrantes do governo e do setor privado avaliam sinalizações como uma pressão política da estatal. O projeto, orçado em mais de 60 bilhões de reais, já tem contratos assinados e entrega prevista para ampliação da oferta de gás no país a partir do ano de 2031, agora 9h42.
5: Paraná registra a melhor nota do IDEB pela terceira edição consecutiva. O levantamento avalia a rede pública nos níveis fundamental e médio. De Curitiba, Luiz Fernando Hannes tem os detalhes para a gente.
6: De acordo com os dados divulgados pelo Ministério da Educação e pelo INEP, o estado liderou todas as etapas avaliadas da rede pública. No ensino médio, o Paraná alcançou nota 5,1. Ficando à frente de estados vizinhos como o Rio Grande do Sul, por exemplo, que registrou nota 4,9. Em 2017, o Paraná ocupava a nona posição no ensino médio. Hoje, no topo do ranking nacional, o estado projeta novas pontes para o ensino superior, como a reserva de vagas em universidades, num processo seletivo próprio da rede estadual. O secretário de Educação, Rony Miranda, destaca a adesão inédita da Universidade Federal do Paraná ao novo modelo.
7: Nós construímos em 2024 uma parceria com as 7 universidades estaduais. 20% de todas as vagas são reservadas para alunos da rede estadual através da prova Paraná Mais, que é uma avaliação dentro da matriz do SAEB que gera o IDEB. Depois, neste ano de 2026, nós temos a grande novidade, a inserção, pela primeira vez na história, da Universidade Federal do Paraná, onde reservou mais de 13% de todas as vagas, de todos os cursos, para a rede estadual, também através da prova Paraná Mais. Então é uma grande oportunidade para os alunos da rede estadual que estão cursando a terceira série de ensino médio de ingressar ao ensino superior. Eu sempre falo, a nossa grande meta é colocar mais estudantes da rede estadual na universidade, também levar mais estudantes para a educação profissional e também agora a busca pela qualidade da educação e reduzir a desigualdade com o ensino privado. E é o que nós alcançamos no dia de hoje e estamos muito felizes com a educação pública paranaense.
6: No modelo de gestão, a aposta segue em projetos como o programa Parceiro da Escola, que repassa parte da administração das escolas à iniciativa privada. O governador Ratinho Júnior confirma a intenção de ampliar este programa e também sinaliza a expansão das escolas cívico-militares no Paraná.
8: Hoje nós só não expandimos mais porque nós temos dificuldade de mão de obra para poder
3: na parte disciplinar, ter esse profissional para fazer essa parte, né? Porque na escola civil-militar você tem um diretor disciplinar e tem um diretor pedagógico. E nós temos uma fila muito grande de alunos que querem entrar. Então, o que nós estamos fazendo? Como nós temos uma dificuldade de ter mão de obra para o diretor de disciplina e a gente expandir e abrir novas escolas, nós estamos ampliando aquelas escolas que têm condições de ampliar espaço físico para ter mais salas de aula para acomodar esses jovens, esses alunos que queiram entrar.
6: O resultado do IDEB também é acompanhado por investimentos em infraestrutura das escolas, com a instalação de laboratórios e a revitalização das salas de aula.
1: 9 horas e 45 minutos, de volta à política com a nossa conversa diária aqui com o Fernando Molica, que está no Rio de Janeiro, para conversar conosco sobre... Saiu o nome tão esperado da chapa de Flávio Bolsonaro, o vice Alfredo Gaspar. Fala, Molica, muito bom dia, como é que você vê essa escolha?
8: Bom dia, Felipe, bom dia, Joana, bom dia a todos os ouvintes. Pois é, né? O Flávio Bolsonaro, ele fez parecido com o que o general Augusto Heleno fez em 2018. Lembra que ele ironizou o Centrão? O Augusto Heleno falou, se gritar, pega Centrão, não fica um, meu irmão. Pois é, o Flávio Bolsonaro também tentou pegar o Centrão, no sentido mais positivo, né? Assim, a ironia lá do general Heleno, mas não conseguiu. Isso se explica por vários motivos. Primeiro que as emendas parlamentares deram uma autonomia muito grande aos deputados e aos senadores, eles já não precisam tanto assim de governo. E eles sabem, o Centrão sabe, que vai estar no próximo governo, independentemente de quem seja o vitorioso na eleição. Há também uma irritação com essa lógica da dinastia Bolsonaro, né? O Bolsonaro prefere perder com um filho do que ganhar com um outro líder de direita, que poderia ser a candidatura mais ou menos óbvia, que seria do governador Tarcísio de Freitas. Então o Bolsonaro quer fechar o clã, não abrir espaço para os outros. Então isso deixou uma parte aí da direita muito irritada. Não rolou. Mas enfim, aí o Bolsonaro primeiro queria o Centrão, não conseguiu. Queria uma mulher, não conseguiu. Aí foi na barra, tem Tuva e Tumeno, e isso veio com Alfredo Gaspar, né, que é um nordestino, enfrenta aí problemas, tem uma investigação no Tribunal de Contas da União, que trata aí de emendas parlamentares, tem também aquela acusação grave aí de estupro, mas que ele diz, entendeu, diz que não tem nada a ver com isso. Vamos ver que isso vai dar. Agora, vamos ver, o básico aí é a questão do INSS, essa escolha deve ter sido muito importante. O Flávio Bolsonaro quer, com o Alfredo Gaspar, que foi relator da CPI do INSS, jogar nas costas do governo atual a responsabilidade pelo escândalo, o que é uma jogada arriscada, viu, Felipe, Jonas?
5: Agora, uma pergunta, já que Alfredo Gaspar foi relator, ele teve acesso a muitos documentos, muitas informações, mais até do que outros parlamentares. Isso pode ser usado?
8: Pode. Agora, eu lembro que quando começou essa CPI, eu até brincava com alguns políticos, dizendo que essa CPI corria o risco de terminar no empate. Menos um é menos um. Os dois lados derrotados. Porque esse escândalo é muito anterior. Eu lembro que há mais ou menos um ano, em maio do ano passado, eu cheguei a fazer um levantamento dos 11 contratos do INSS que possibilitaram as entidades a fazer esse tipo de desconto, esse tipo de roubalheira. Então, dos 11 principais contratos, contratos que movimentaram mais dinheiro, que roubaram mais dinheiro dos aposentados e pensionistas. Pois bem, desses 11 contratos, 7 tinham sido assinados durante o mandato do Jair Bolsonaro. Então, assim, alguns deles, teve um deles, pelo menos, que foi renovado já no governo Lula, mas isso começou lá atrás. Não é que não haja responsabilidade do governo Lula nisso, claro que há, porque foi mantido durante muito tempo até o caso estourar. Mas isso começou lá atrás. Muitos contratos com essas entidades foram assinados no governo anterior. Então, essa questão do INSS, é para a sociedade que isso seja discutido, que os culpados sejam investigados, condenados, presos, tudo isso. Agora, usar isso na campanha eleitoral apenas com foco é muito arriscado. Aquela história de que o pau que dá em Chico dá em Francisco, essa jogada, se realmente o Flávio Bolsonaro investir nisso, é um risco muito grande para a própria candidatura dele.
5: Telhado de vidro. Quem não tem em Brasília?
8: Isso aqui teve aquele vendaval que teve aqui no Rio, que tem uma opção de casa sem telhado.
5: Olha, Molica, gente tem previsão de temporal nos próximos dias, tá? Então, tudo pode acontecer, meu amigo.
8: E nos próximos meses, né? Nos próximos 2 meses, muita chuva, muita trovoada.
5: A gente segura aqui uns aos outros para conseguir digerir todas as informações que vão surgir, porque vão surgir. Molica, até amanhã, por volta das 9h40, aqui no TMC 360.
8: Até amanhã, bom dia para todo mundo. Tchau, tchau.
1: Valeu. Agora, 9h50, números finais da nossa enquete que está à sua disposição no TMC News BR e também no nosso canal no WhatsApp. É normal um assessor de presidente, no caso do presidente, receber empréstimo de empresária investigada pela Polícia Federal? Você sabe do que nós estamos falando, né? Não, 64%. Quero ver as provas, 28%. E sim, apenas 9%. Resultado final. Amanhã tem mais uma enquete para você votar. Agora, 9h51.
5: Hora de falarmos de esporte, dessa vez com o Fabiano Fará, ao vivo aqui no estúdio, pertinho, grudadinho aqui com a gente para trazer todos os detalhes das partidas da Copa do Brasil. Fará, como você tá?
9: Quanto tempo? Tudo bom, Joana? Quanto tempo, né, Felipe? Salve. Um abraço a todos, pois é. Agora tô aqui pós-Copa. Né?
5: Muito bem.
9: E vamos falar, e pós-Copa, vocês viram como o nível do futebol brasileiro piorou com a Copa do Mundo? Eu não sei se é o nível de comparação das partidas.
5: Eu acho que é comparação.
9: Não, a arbitragem também, assim, tá tudo muito, muito diferente, assim.
1: Sabe como diriam? São seus olhos, Fará.
9: Não são, é realidade. E ontem nós tivemos, por exemplo, o Vasco eliminando o Fluminense, e pouca gente acreditava nisso. O Vasco passou pelo Fluminense, o Grêmio passando pelo Mirassol, né? O Palmeiras perdeu no Ceará, mas passou pelo resultado da primeira partida, só que hoje nós teremos um jogo bem difícil, que o Corinthians tenta reverter a vantagem do Internacional de 2 gols, né? 2-0 no primeiro jogo, joga na Neoquímica Arena, tarefa difícil, não impossível. E a história do Memphis, hein, gente?
1: E aí?
5: História? Novela?
1: Temos capítulo final já?
9: Ainda não, pelo que eu sei, estão em reunião ainda, porque a última informação
5: desde
9: foi...
5: Desde semana passada.
9: Eu não sei o que eles estão fazendo. Mas algumas cláusulas no contrato do Memphis estão sendo discutidas, como, por exemplo, multa por atraso no pagamento do salário.
5: Eita, essa daí.
9: No Corinthians, né, é muito difícil, né? Multa por atraso no pagamento do salário. Segundo informações do Marco Belo, que é repórter do Corinthians aqui da TMC, ele vai assinar até o meio de 2028 e já fez os exames médicos, fica à disposição. Mas tá debatendo esse detalhezinho. E assim, gente, o Memphis foi o primeiro daqueles convocados para a Copa do Mundo a tirar férias, né? Porque a Holanda foi eliminada rapidamente.
5: Aproveitou bastante,
9: 40
5: né?
9: dias de férias. Fica a sugestão para nossa direção aí, de repente. 40 dias, né?
1: Só para o pessoal da Copa ou todo mundo? Todo mundo,
9: no
1: né?
9: No caso do Memphis, porque vencia o contrato dele, né?
1: Não, tô falando de nós, jornalistas.
9: Ah, não.
5: Copa.
9: Não,
5: Memphis, ano de Copa e ano de eleição... Janeiro,
9: puxado.
5: Ninguém vai estar aqui.
1: Agora, uma última pergunta para você, Fara. Faz tempo que a gente não conversa aqui ao vivo, então eu vou te explorar aqui. Você falou do estado do futebol brasileiro.
9: Sim.
1: Teve uma janelona aí, né? Por causa da Copa, times reforçaram o elenco, outros times abriram mão de jogadores. Você acha que essa janela foi mal aproveitada, no fim das contas? De modo geral, assim.
9: Aproveita a janela quem faz uma boa gestão e quem tem dinheiro, né? Flamengo, por exemplo, tenta contratar o Luiz Henrique, que tá na Rússia, mas que foi jogador do Botafogo, disputou a Copa do Mundo com a seleção brasileira por 30 milhões de euros. A gente fala em valores aqui europeus para um clube brasileiro. O Palmeiras tentou até o último minuto contratar o Danilo do Botafogo, revelado pelo próprio Palmeiras, disputou a Copa do Mundo com a seleção. 25 milhões de euros. Chegou a 28 milhões a proposta que o Botafogo recusou. Então são esses times que, mesmo não se reforçando, estão reforçados pela montagem do elenco. Os demais, por exemplo, vamos lá. Santos, Corinthians e São Paulo não podem contratar. Tem o tal do transfer ban. Né? O Grêmio e o Inter não têm poder financeiro. No Rio é só o Flamengo mesmo. Botafogo se reestruturando por causa da SAF. Fluminense trouxe o Hulk à reserva agora. Né? O Vasco também com problemas na SAF. Você pega os principais clubes que disputam a Série A, por isso que a vantagem na tabela é nítida. Palmeiras e Flamengo bem na frente, né?
1: Vou fazer uma referência pra gente se despedir aqui. 35 mil pessoas em Santiago, no Monumental, recebendo Vozinha, uma das estrelas da Copa. Vai jogar pelo Colo-Colo do Chile.
9: Colo-Colo do Chile. Assim, 40 anos, né? Ele realiza o sonho, é recebido com festa. Vamos ver se o Vozinha joga, né? É, não sei se foi só a Copa. Sabe que tem aquele pico, aquele auge do jogador? Pra mim, o do Vozinha foi na Copa do Mundo. Bom, boa sorte pra ele, né?
1: E o seu auge, ó.
9: E pro time chileno.
1: E pro time chileno. E o seu auge, ó, tá aí faz anos e anos e anos. Vai durar mais muito tempo ainda. Valeu, Fará.
9: O seu. Não, já passou.
1: Não, que é isso. Um abraço, Fará. Valeu.
9: Um abraço, gente. Valeu.
5: Gente, quinta-feira é dia de quê? Dia de entrevista. Entrevista desta semana é com o Lucas Estevam. Estevam pelo Mundo, um dos maiores influenciadores de viagem do Brasil, criador de conteúdo sobre milhas e destinos. As redes sociais dele são demais. É aquele tipo de perfil que a gente entra e fala assim, e se eu me tornasse influenciador de viagem? Mas não é por aí, não é tão fácil assim. Inclusive, Lucas fala sobre isso. Ele se emocionou também ao lembrar da relação com o avô. Trouxe um debate importante sobre viagens em destinos que estão em guerra. Há pessoas que querem muito viajar para países que estão em guerra, ver como tá. Mas será que tá certo isso? Vale a pena? Vamos ouvir um pedacinho.
10: Existem situações de guerra que elas estão, assim, acontecendo há muito tempo, mas em partes super pontuais do país também. Então, às vezes, um país gigantesco, que as pessoas, por exemplo, acho que um exemplo que ilustra bem isso, é Rússia e Ucrânia. Né? Hoje, se você for para a Rússia, para Moscou, você, de fato, por mais bizarro que pareça, você consegue fazer turismo. Não tá, São Petersburgo, Moscou, você consegue. Porque a guerra não estão bombardeando lá o centro de Moscou, não tá, gente, um tiroteio rolando lá no centro da Rússia, né? Como o pessoal imagina. Há muitos anos eu fui pra Israel também, que é um país que todo mundo falava pra mim, mas você é doido, mas não sei o quê. Eu tenho amigos que moram em Israel e eles falam que a vida tá normal. Existem lá os alertas e tal, mas eles vão pra escola, eles trabalham, eles vão pra praia.
5: Às 11 horas da manhã no canal do YouTube da TMC, TMC News BR, e no fim de semana aqui no Dial.
1: E às 2 horas da tarde, depois do almoço, tem, claro, sobremesa. Por que que uma das maiores humoristas do Brasil sumiu da televisão? A gente vai falar, a gente vai trazer aqui no estúdio do Sobremesa, Fafi Siqueira. Ela vai contar o verdadeiro motivo do seu afastamento da TV. Hoje, ao vivo, a partir das 2 horas da tarde. Nós dois aqui voltamos amanhã. É isso, Joana Trepton?
5: Amanhã, com certeza. Todos os dias, Felipe Bueno. O compromisso, ele tá assim, firmadíssimo. Todos os dias, das 7 às 10 horas da manhã, aqui no TMC 360. Tchau.
1: Tchau.
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0: Sejam todos muito bem-vindos, muito bem-vindas a mais uma edição do seu Pernambuco TMC. Eu sou Júlio Andrade, começando a partir de agora o nosso programa onde você fica por dentro das principais notícias, dos principais fatos, tudo que foi, tudo que está sendo destaque aqui na capital pernambucana, no estado de Pernambuco como um todo. Você que estava escutando até agora as notícias do Brasil e do mundo com a equipe de colunistas, né, do TMC 360, programa comandado pela TMC São Paulo. Agora a gente abre a janela, abre o espaço para a programação local, para os fatos da nossa região. Esse compromisso que a TMC tem diariamente com você, deixá-lo muito bem informado, muito bem informada, né? Com as notícias do dia a dia, também as notícias do futebol. É jornalismo e futebol, né? É o que a gente sempre diz aqui na nossa programação. Hoje é quinta-feira, dia 6 de agosto. Quinta-feira, 6 de agosto de 2026. Vamos juntos com nossas entrevistas, informações do trânsito, muitas notícias a partir de agora. Obrigado pelo carinho, obrigado pela audiência no ar. 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
0: E olha, já vou começar o programa de hoje falando de educação. Afinal de contas, a notícia é boa, né? A gente vai destacar a educação aqui no estado de Pernambuco e também no Recife. Olha só, Pernambuco manteve-se entre as redes estaduais de ensino médio com o melhor desempenho do país no Índice de Desenvolvimento da Educação Básica, o IDEB. IDEB 2025, que foi divulgado pelo Instituto Nacional de Estudos e Pesquisas Educacionais Anísio Teixeira, INEP, e também pelo Ministério da Educação. O estado alcançou uma nota 4.7 acima da média nacional das redes estaduais, que ficou em 4.3. E o Recife registrou o maior resultado de sua história nos últimos anos, né? E aí nos anos iniciais do ensino fundamental, com a nota 5.8. De acordo com os dados do IDEB, Pernambuco elevou a nota do ensino médio de 4,5 em 2023 para 4,7 em 2025. E aí foi um crescimento de 0,2. À frente aparecem Paraná e os estados do Espírito Santo, Goiás, Piauí. Aqui no Nordeste, o estado de Pernambuco obteve a segunda melhor nota. Então, a gente, né, comemora esse fato. Afinal de contas, o estado de Pernambuco supera uma média nacional no IDEB e também o Recife registrando este melhor resultado desde 2025. Começando, né, com essa informação bacana. Afinal de contas, educação é importante para todos os segmentos, né? A gente vê, inclusive, aí daqui a pouquinho com eleições, e é importante que você observe, né, todo o plano de governo ali, a dos candidatos, ao que é que tem ali programado, pensado para a educação. Porque, de novo, né, quando a gente tem uma educação que se destaca, os demais setores tendem também a sempre apresentar melhoras. Então, a gente já começa com essa notícia importante relacionada à nossa educação. 10 e 7 no Recife.
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0: Vamos com informações do trânsito agora. Deixa eu já acionar o Vinícius Calado, porque o Vinícius, né, também chega e durante todo o programa fica monitorando o trânsito, como é que estão as ruas e avenidas, a movimentação, até para que você possa fugir de um possível congestionamento. Vamos lá, Vinícius, seja muito bem-vindo. Bom dia para você.
3: Olá, Júlio, um abraço também ao ouvinte ligado aqui na TMC. 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Nesse momento, a PE17 e a Estrada da Muribeca fluem sem maiores complicações nos dois sentidos, tanto em direção a 232 como no sentido 101. No início desta quinta-feira, o trânsito estava muito complicado na Estrada da Muribeca devido a um sinistro de trânsito trânsito que aconteceu por lá. Repito, se vai para Prazeres, Cajueiro Seco, saindo de Marcos Freire, pegue a PE-17, depois a 101. Se vai para o centro da capital pernambucana, depois da PE-17, siga pela 101 até Abdias. 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
0: Muito obrigado, Vinícius Calado, com informações do trânsito pra gente. Vamos seguindo agora, 10:08.
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0: Vamos falar um pouquinho, né? Todos os dias a gente tem aí as novidades, as notícias relacionadas à eleição, relacionada à política.
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0: Olha, a Federação União Progressista homologou em convenção realizada ontem na sede do Progressistas, na Zona Sul do Recife, o apoio à reeleição da governadora Raquel Lira e à candidatura do deputado federal Eduardo da Fonte ao Senado Federal. Durante o evento, Eduardo da Fonte se dirigiu à governadora a agradecer aqui a uma mulher que tem transformado a história de Pernambuco, que tem transformado a realidade das pessoas, a ti, governadora Raquel Lira, só gratidão por ter confiado à Federação União Progressista a missão de estar ao teu lado. Em uma entrevista coletiva concedida após a convenção, ele confirmou, né, o apoio, então, a Raquel mais uma vez, oficializou a candidatura e falou do Miguel Coelho também, que o Miguel Coelho, lembrando, retirou a candidatura ao Senado no último dia que esteve, no último sábado, né, que esteve ali ausente, inclusive, depois, no outro dia, da convenção da governadora. E ele fala o seguinte: o Miguel é um grande amigo e eu tenho certeza de que ele vai participar da maior vitória política da história de Pernambuco. Eu vou estar ao lado dele nas lutas que ele vier e travar no estado de Pernambuco. A gente tem que colocar em primeiro lugar o povo pernambucano, não as discussões pessoais, declarou o deputado Eduardo da Fonte. Então, a gente, né, também comenta aqui, importante, todos os candidatos aqui do estado registraram as candidaturas, né? Apesar do prazo ser até o dia 15, se não me engano, acho que até o dia 15, aqueles podem, mas todos os candidatos estão, né, com os nomes registrados junto ao TRE. Eu acho que é até importante também a gente comentar, porque a gente fala muito, né, na governadora Raquel Lira, no ex-prefeito João Campos, claro, porque a disputa ali vai ser entre eles, isso está meio que definido, né? Mas, só para que você possa entender, a disputa pelo governo de Pernambuco em 2026 tem 7 nomes oficialmente lançados. Os candidatos foram escolhidos dentro do prazo das convenções partidárias. O prazo das convenções aí encerrou, tá? De acordo com a Justiça Eleitoral, os partidos políticos ainda podem registrar candidaturas até o dia 15 de agosto. Então, os 7 candidatos a governador de Pernambuco em 2026 são Camila Falcão, Partido Unidade Popular, né? A Guilherme Fonseca, PSTU, a Ivan Moraes, PSOL, Jeremias Cosmo, Democrata, João Campos, PSB, Raquel Lira, PSD, Renan Alles, Missão. Então, neste ano, 5 homens e 2 mulheres concorrem ao comando do Palácio do Campo das Princesas a partir de janeiro de 2027. No momento, todos os inscritos como candidatos ao governo dependem do deferimento, a confirmação das candidaturas pelo Tribunal Superior Eleitoral. Lembrando, o prazo limite para que o Tribunal Regional Eleitoral julgue as candidaturas é 14 de setembro, 20 dias antes das eleições. Então, a gente deixando, claro, você sempre muito bem informado. Falamos muito das convenções, não é? E agora trazendo também o nome dos candidatos a governador aqui do estado de Pernambuco. Agora no Recife, 10 da manhã, mais 12 minutos.
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0: Vamos com mais informações do dia, informações pertinentes para que você fique sempre muito bem informado. Uma organização criminosa investigada por tráfico de drogas, lavagem de dinheiro e outros crimes, com atuação no sertão de Pernambuco e ramificações em outros estados, foi desarticulada pela Polícia Civil de Pernambuco durante a Operação Travessia. Essa investigação teve início em dezembro de 2023. Olha o tempo em que a polícia investiga. Dezembro de 2023, após a erradicação de uma plantação com 21 mil pés de maconha na zona rural do distrito de Canaã, em Triunfo, no sertão do estado. De acordo com a Polícia Civil, a organização possuía uma estrutura altamente organizada com divisão rigorosa de funções entre seus integrantes. As investigações apontaram a existência de uma liderança responsável pelo planejamento e coordenação das ações, além de núcleos específicos voltados para a logística, distribuição de drogas, movimentação financeira e execução de crimes. As apurações também indicaram que o grupo atuava com elevado grau de violência, e recorrendo ao uso de força extrema e à prática de homicídios para manter o controle das atividades ilícitas. Além disso, a organização possuía ramificações interestaduais, ampliando sua atuação para outros estados do país. O outro aspecto identificado durante as investigações foi a intensa movimentação de recursos, conforme a Polícia Civil. Os investigados utilizavam pessoas interpostas, conhecidas como laranjas, e outras estratégias de blindagem patrimonial para ocultar a origem do dinheiro. A análise financeira revelou uma movimentação de mais de 13 milhões, sendo 6 milhões em créditos e 6 milhões em débitos. Também foi identificado um patrimônio de 6 bilhões de reais sem lastro lícito, né? Reforçando os indícios da prática de lavagem de dinheiro. Ainda de acordo com as investigações, foram constatadas incompatibilidade patrimonial, utilização de contas de passagem, pulverização de transações, vínculos financeiros entre os integrantes da organização, circulação de recursos de origem ilícita e indícios de ocultação e dissimulação patrimonial. De acordo com a Polícia Civil, essas práticas eram utilizadas para esconder a origem dos valores obtidos com a atividade criminosa. Então, a gente trazendo essa informação importante relacionada a uma operação que desarticulou a organização criminosa. Agora, na capital pernambucana, 10 da manhã, mais 15 minutos.
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0: Mais uma vez, informações do trânsito. Então, mais uma vez, eu aciono o Vinícius Calado. Vinícius.
3: Bora nessa, Júlio. 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Por enquanto, a Zona Sul ainda apresenta movimentação intensa e lentidão em algumas vias, como a Ribeiro de Brito, Ernesto de Paula Santos, Coronel Benedito Chaves, além da Sai Souza e Capitão Zuzinha. Nesse momento, da Zona Sul para o centro do Recife, a melhor opção é pegar a Avenida Boa Viagem. Se você chega do centro para a Zona Sul, a melhor opção é seguir pela Via Mangue. 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Volto daqui a pouco, Júlio.
0: Valeu, obrigado, Alexandre, ou melhor, Vinícius, né? Eu tava falando aqui com o Alexandre, porque o Alexandre é quem cuida do nosso digital. Então, eu já lembro a você, vai lá, acessa o nosso Instagram, tem sempre, né, notícias atualizadas, é mais um canal que o Grupo TMC tem com você. A gente tem aqui os nossos programas, mas também um trabalho bem bacana através do nosso Instagram, equipe do digital, né? Inclusive você já, se ainda não segue a gente, vai lá agora e já acompanha tudo o que acontece, tá? Acessa o @PernambucoTMC, não perde tempo, @PernambucoTMC, a cada dia, né? O nosso número cresce por lá e sempre com o nosso objetivo é deixar você bem informado, @TMC Pernambuco, é porque eu troco o nome do programa, então @TMC Pernambuco, tá? Vai lá, segue a gente, o Alexandre, o Arthur, tem sempre uma equipe ali preparada, muitas notícias do futebol também, não é? @TMC Pernambuco, segue a gente, não perde tempo, equipe preparada e sempre a gente quer o seu feedback também, entre em contato com a gente, é importante para que a gente possa desenvolver cada vez mais um trabalho diferenciado. Agora, 10h17, deixa eu fazer um rápido intervalo, daqui a pouco a gente volta com mais notícias, com mais informações do trânsito, Vinícius Calado, e também com as nossas entrevistas. Até já!
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3: De volta com o nosso Pernambuco TMC, primeira edição, às 10 da manhã, 20 minutos.
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3: Vamos com a nossa entrevista e a gente fala sobre saúde. Olha, a Hemobras cedia um treinamento internacional de segurança de medicamentos. Quem conversa com a gente agora é o José Eduardo Martins, que é assessor de assuntos regulatórios da Hemobras. José Eduardo Martins, muito bom dia, muito obrigado em ter aceito o convite, conversar conosco aqui na TMC.
5: Bom dia, Júlio, e todos os ouvintes da TMC, é um prazer falar com vocês nessa manhã.
3: Bom, Eduardo, a gente é quem, né, tem a satisfação de recebê-lo. Nos conte, quando a gente fala em um treinamento internacional de segurança de medicamentos, o que, que isso significa para que a gente possa esclarecer aos nossos ouvintes?
5: Veja, Júlio, quando a gente fala de medicamento, o medicamento ele passa por uma trilha, né, de qualidade, segurança, até ele ser registrado na Anvisa, que é a nossa agência nacional. Depois que ele é registrado na Anvisa, ele pode ser comercializado no país. E é nesse momento que a farmacovigilância, que é uma ciência que vai estudar como que esse medicamento agora vai interagir com a população do país inteiro. E aí, é muito importante, quando a gente pensa em segurança de medicamento, é padronizar esses termos, né? Porque às vezes o relato de um evento adverso, ele vem da forma que a pessoa entendeu aquilo, né? E não necessariamente é um termo padronizado. E esse treinamento é justamente para ensinar os profissionais de saúde a como utilizar esse mecanismo de padronização de termos. Por que isso é importante? Porque às vezes um evento adverso isolado, ele não é significativo. Mas na hora que a gente tem uma recorrência daquela mesma situação para o medicamento, isso começa a ser um alerta para a gente. E a gente pode entender que a gente precisa melhorar alguma informação de bula de medicamento, a gente precisa melhorar algum esclarecimento para a população, ou em casos assim, muito excepcionais, até mudar o tratamento com aquele medicamento, reduzir tempo, ou até, enfim, retirar esse medicamento do mercado. Então, por isso que é tão importante essa padronização e esse evento que está acontecendo aqui pela primeira vez no Nordeste, traz muito isso para a gente, no sentido da gente estar preparado para organizar essas informações, para a gente conseguir extrair informação de um monte de dados.
3: Entendo. Ô, José Eduardo, hoje a população, meio que na prática ali, no dia a dia, a população tem esse costume de, por exemplo, entender o quanto que um medicamento, de repente, pode ser, até de forma, o que o senhor falou, prejudicial, porque é através desses treinamentos, né, a que se pode até, inclusive, o senhor acabou de dizer, atirar um medicamento de circulação. A população se preocupa muito com isso, ou meio que toma ali o medicamento desde que, claro, né, foi ali prescrito por um profissional, enfim, a população tem esse lado, essa atenção com essas questões?
5: Olha, Júlia, esse é um ponto que a gente, da farmacologia, a gente trabalha muito, que culturalmente, né, nós brasileiros não temos o hábito de fazer as notificações de eventos adversos. Então, às vezes você toma um medicamento na sua casa e você sente uma dor de cabeça e você não necessariamente associa, né, que aquela dor de cabeça pode ter sido causada pelo medicamento. Então, normalmente, culturalmente, nós brasileiros não fazemos esse tipo de notificação. É um trabalho que as indústrias estão fazendo, as vigilâncias sanitárias fazem, no sentido de melhorar e trazer essa cultura da notificação para a população. Hoje, as notificações, a grande parte dela acontece pelos profissionais de saúde, né? Ou do hospital, ou das farmácias, ou da própria indústria, que sempre está desenvolvendo pesquisas com essas populações e fazendo alguns estudos para poder identificar essas situações. Mas, culturalmente, sendo bem objetivo a sua resposta, nós ainda não temos esse hábito. Nós estamos tentando construir esse hábito enquanto população.
3: Inclusive, né, José Eduardo, eu me lembro muito bem, assim, de algumas expressões que a pessoa até brinca. Olha, se você lê a bula de um remédio, você não toma o remédio. Mas é de fato isso. Tem que haver ali o que pode provocar as reações adversas. E isso é, enfim, faz parte do processo. Mas a bula, geralmente, as pessoas até nem lêem. Primeiro, porque não entendem e também porque isso tem que estar lá, a bula traz o que todo medicamento pode causar, enfim. Então, às vezes, existe essa expressão, já escutei muito a pessoa falar, né? Se lê a bula, não toma medicamento, isso é algo meio que normal.
5: É verdade, verdade. E assim, eu acho que é importante a gente falar, Júlio, que quando um medicamento ele chega no mercado, o que significa ali? Todo medicamento, a gente sabe, igual você falou, ele precisa ser prescrito por um profissional médico, né? Um médico que tem a condição de avaliar qual é o melhor medicamento para aquela doença daquele paciente, né? Então, isso é um ponto fundamental. Então, a automedicação é sempre um problema. Agora, quando todo medicamento, ele tem riscos. Agora, o que a gente tem que garantir enquanto indústria, e as agências sanitárias também veem isso, é que os benefícios daquele medicamento são superiores aos seus riscos. E aí a gente, da farmacovigilância, e a gente estuda justamente isso, a relação benefício risco, porque enquanto os benefícios forem superiores aos seus riscos, esse medicamento ele precisa estar disponível à população, né? Eu acho que esse é o ponto que a gente tem que entender.
3: É, sem sombra de dúvidas, né? O benefício tem que ser maior, por isso que o medicamento é prescrito. Mas olha, é importante demais e gostaria que o senhor ressaltasse esse fato do Nordeste, né, ser o evento inédito, acontecendo pela primeira vez. Quanto que isso representa no lado positivo aqui para a região, para a indústria farmacêutica, enfim?
5: Boa pergunta. Assim, a Hemobras, né, como empresa pública federal, quando ela veio para o Nordeste, uma das suas missões é fazer a ancoragem de várias coisas, inclusive de conhecimento técnico. Então, a gente fura uma bolha, é a primeira vez que esse evento técnico está acontecendo no Nordeste, porque ele normalmente acontece no Sudeste, eixo Rio-São Paulo, até pela concentração de indústrias que tem lá. Mas a gente começa a furar essa bolha e trazer eventos qualificados, eventos extremamente técnicos para nossas equipes técnicas que estão localizadas aqui. Eu acho que isso é um rompimento de paradigmas e que isso agora, se depender da Hemobras, será uma constante.
3: Muito bom, realmente, né? É um fato que chama atenção por ser aqui e por a gente ter a Hemobras. Agora, nos conte, como é que está sendo hoje, né? O evento já está acontecendo, quem é o público-alvo?
5: Olha, o evento começou ontem, né? E foi ontem, será hoje, o dia inteiro aqui em Recife. O evento foi super bem aceito. A gente conseguiu atrair nossos colegas da Bahia, nossos colegas do Ceará, nossos colegas da Paraíba. Então, assim, a gente teve uma aderência muito boa desses colegas e a gente tem um perfil bem variado. A gente tem pessoal de indústria, a gente tem pessoal de vigilância sanitária, então a gente está com a vigilância sanitária de Pernambuco aqui, a gente está com a vigilância da Bahia aqui também, e também muitos profissionais que atuam dentro dos hospitais, que trabalham diretamente com esses pacientes, analisando esses eventos adversos, situações que acontecem com o paciente lá na ponta. Que isso também é outro quebra de paradigma, Porque normalmente esses eventos, quando acontecem no Sudeste, a concentração maior das indústrias. E aqui a gente conseguiu atrair um público diferente e que é extremamente importante, porque é o público, né? São os profissionais que estão lá na ponta com o nosso paciente, cuidando do nosso paciente.
3: Coisa boa, Nordeste, né? Mostrando mais uma vez esse diferencial. Eduardo, para a gente finalizar, só queria destacar que o treinamento está sendo ministrado por, né, Fernando Pereira, que tem uma longa experiência. É importante a gente ressaltar também essa questão.
5: Perfeito. O Fernando, ele é o representante do MEDRA, né, que é o dicionário que a gente está estudando agora nesse treinamento, que é um dicionário internacional vinculado a um organismo internacional de harmonização, e o que o Brasil é signatário. Então, o Fernando, ele é responsável por esse departamento para o Brasil e a América Latina. É um profissional extremamente gabaritado e com muitos anos de experiência, então está sendo muito enriquecedor o que a gente está fazendo aqui esses 2 dias.
3: Muito obrigado, José Eduardo Martins, assessor de assuntos regulatórios da Emobras, conversando conosco sobre esse treinamento internacional de segurança de medicamentos acontecendo na capital pernambucana. Um forte abraço, bom evento.
5: Obrigado, tenham um bom dia a todos.
3: 10 da manhã, 30 minutos agora.
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3: Vamos lá, mais uma vez, informações do trânsito para a gente. Vinícius Calado.
6: Deixa comigo, Júlio. 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Nesse momento, a 101, no sentido litoral e Mata Sul do estado, tem trecho com lentidão, desde Prazeres até as imediações de Comportas, por conta de uma obra de manutenção na rodovia. Apesar desse cenário, quem sai do Recife, de Jaboatão dos Guararapes, em direção ao litoral ou Mata Sul do estado, não deve fazer nenhum tipo de desvio, é permanecer na 101, reduzindo a velocidade e redobrando a atenção. 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Tá contigo, Júlio.
3: Obrigado, Vinícius. Já eu te aciono. 10h31.
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3: O Ministério Público de Pernambuco instaurou um procedimento administrativo para acompanhar e fiscalizar a ocupação irregular de uma área pública pertencente à Companhia Brasileira de Trens Urbanos, no centro de Jaboatão dos Guararapes. A investigação envolve construções como bares, garagens e outras estruturas que estariam utilizando ligações clandestinas de água e de energia elétrica e oferecendo risco à segurança e ao funcionamento da malha ferroviária. De acordo com o Ministério Público, as supostas irregularidades ocorrem em um espaço público da CBTU, localizado em frente à locomotiva barbearia, que fica na rua José Basílio da Cunha, isso no centro de Jaboatão. De acordo com a promotoria, o objetivo do novo procedimento é dar continuidade à coleta de informações e acompanhar.

0: casos de imóveis pertencentes a particulares ou a outros entes públicos, como a União e suas empresas públicas, as medidas de proteção processória e eventual desocupação são de responsabilidade do respectivo proprietário, que dispõe dos instrumentos jurídicos adequados para este fim, completa a nota da Prefeitura. Então, é um caso que a gente, claro, também fica aqui acompanhando. 10 da manhã, 33 minutos.
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0: A Secretaria Estadual de Saúde divulgou o boletim epidemiológico de arboviroses com dados referentes às semanas epidemiológicas. Isso, né, lá de janeiro até agora, agosto, né, de janeiro, do início de janeiro a 4 de janeiro até agora, agosto, a Secretaria, né, a Secretaria divide por semanas epidemiológicas e aí o levantamento traz pra gente o seguinte: 38.798 casos notificados de dengue, representando um aumento de 38,5% em comparação ao mesmo período do ano anterior aqui no estado. Até o momento foram confirmados 8.981 casos de dengue, incluindo 592 casos graves. O boletim revela que 87 municípios pernambucanos têm baixa incidência de casos de dengue, 49 localidades apresentam incidência média, 42 localidades apresentam alta incidência. No boletim também foram notificados 5.368 casos de chikungunya, com 280 confirmações. Para o Zika, houve 967 casos, porém sem confirmações. Então, boletim epidemiológico por parte da Secretaria de Saúde, a gente sempre também atualizando você, nosso ouvinte. 10h35.
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0: Deixa eu chamar mais um rápido intervalo comercial e daqui a pouquinho a gente volta. Até já.
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5: Dez da manhã, 37 minutos na capital pernambucana, de volta com mais um bloco do nosso Pernambuco TMC primeira edição. E já vamos com informações do trânsito mais uma vez.
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5: Vamos lá, Vinícius, trânsito pra gente agora.
7: Muito bem, Júlio. 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Voltando com a atualização do acidente que aconteceu mais cedo na 101 no sentido João Pessoa, em Abreu e Lima. Um caminhão terminou batendo em outro veículo, numa parada de ônibus e numa

0: árvore, deixando interditada a faixa esquerda no quilômetro 47,9 da 101, repito, no sentido João Pessoa. A árvore foi retirada da via, mas o veículo, o caminhão, continua ainda bloqueando a faixa esquerda da rodovia federal. Trânsito mais lento nesse trecho da 101. Se você vai para Igaraçu, João Pessoa ou Natal, não há opção de desvio que vale a pena. É reduzir a velocidade, redobrar a atenção e permanecer na 101. 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Volto com você, Júlio.
1: Obrigado, Vinícius. Já já eu te chamo. 10h38.
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1: Mais uma entrevista e a gente fala agora sobre questões tributárias, né? Questões ali que, olha, pode te ajudar muito. Você que precisa emitir nota, né? Você que está ali no dia a dia de uma empresa. Eu estou com a contadora Azenate Xavier e é o seguinte, olha, atenção, porque empresas são obrigadas agora a informar o IBS e a CBS nas notas fiscais. Vamos entender o que se trata. Azenate, muito bom dia, obrigado em ter aceito o convite.
3: Bom dia, Júlio, é um prazer estar aqui com você, falando aí sobre esse movimento, né, essa transição toda aí da reforma tributária, uma pauta aí tão quente aí que começou, já faz uns anos, né, que vem, na verdade, foi implementada e agora realmente está começando a aparecer aí nas notas fiscais.
1: Muito bem. Então, conta pra gente, que mudanças são essas, né? Quando a gente fala nessas siglas, enfim, atualiza aí para que a gente possa entender.
3: Então, né, na reforma tributária, né, existe justamente, né, essas duas siglas que são as principais, que é a IBS, que é o Imposto sobre Bens e Serviços, e a CBS, que é a Contribuição de Bens e Serviços. Ela vem, logicamente, né, com um panorama novo, porque com a reforma tributária ele tem uma outra visão, né, sobre o tributário. Então, é a não cumulatividade, que é aquilo que a gente compra, tem crédito, quando a gente vende, tem o débito, né, e faz o que chama de não cumulatividade. Então, ela vem, um exemplo, a CBS, que já começa realmente a pagar, né, o contribuinte vai começar a sentir em 2027, que é a CBS, que vai sair PIS e COFINS, que já é uma contribuição muito antiga, né, o PIS e o COFINS, para entrar a CBS. Esse ano é um ano teste, então, é um ano que realmente as empresas estão tendo para poder fazer esse alinhamento aí, principalmente de sistema. Então, a partir de agora, 3 de agosto, depois que saiu o regulamento, as empresas do regime normal, que é aquela que é lucro real, lucro presumido, ela já tem a obrigação de emitir as notas com esse destaque teste, que é CBS 0,9 e a IBS 0,1. Não temos, no momento, nenhum desembolso com isso, né? Desde que as empresas cumpram a obrigação acessória, que é emitir as notas fiscais, né, com destaque. E aí também veio a Receita Federal agora, no dia 1 de agosto, e também com o ato normativo junto com o Comitê Gestor, que é quem está, né, tocando aí tudo isso aí, né, a Receita Federal com o Comitê Gestor da nova reforma tributária, ele flexibilizou, porque antes estava assim. As empresas que não estão destacando esse IBS-CBS teste, elas iriam ter as notas rejeitadas, ou seja, não ia conseguir faturar. E aí ele veio com esse ato e liberou a flexibilização, que é assim, ó, se tu não estiver destacando, tu vai emitir a nota. Porém, tu vai estar infringindo na norma, né, na lei. Então, você vai emitir a nota, só que ela pode ter sanção de quê? A própria Receita notificar, né, um auto dizendo que ela não está fazendo isso, eles dão um prazo de 60 dias para que seja regularizado, e esse teste que não é para pagar, aí ele pode sim pedir que o contribuinte que não está fazendo isso, ele faça esse recolhimento, mas que também vai ser compensado com parte de PIS e COFINS também, que pode fazer essa compensação. Então, é realmente um ano teste, onde as empresas precisam se adequar ao sistema, né, software, fazer uma revisão tributária desses produtos, né, principalmente no que tange o comércio, porque é onde tem a maior gama aí de produtos de NCM, né, que é o que realmente é um parâmetro para fazer a tributação desses itens corretamente.
1: Muito bem. Agora, Azenate, a senhora acredita que as empresas, né, claro, a senhora pontuou muito bem, é um ano teste, mas as empresas estão mais por dentro, estão preparadas, estão interessadas nessas mudanças ou é algo que vai ser meio que na marra ali acontecer?
3: Eu vejo, assim, eu como contadora, né, especialista nessa parte de reforma que venho acompanhando, eu vejo que o empresário, ele não está tão assim, tipo, querendo buscar sobre isso. É uma coisa que realmente o contador, contador e contadora tem que levar muito para eles, porque eles não ficam realmente atrás disso. E assim, eu entendo que quem tem negócio, por mais que ele não precise entender de fazer débito e crédito numa contabilidade, mas ele precisa entender o impacto disso no negócio dele. Então, é uma oportunidade aqui, Júlio, de eu chamar esse pessoal, né, os empresários, para se atentar, porque, um exemplo, a empresa do Simples Nacional já tem uma mudança de calendário. Então, as empresas que têm pendências, que costumam fazer reparcelamentos, que a gente tinha janeiro, né, do ano, janeiro do mês do ano, para poder regularizar e voltar para o Simples Nacional, essa empresa já tem que fazer isso agora em setembro para 2027. Então, precisa se atentar, né, a essas questões, essas mudanças. É uma mudança, eu digo que é uma mudança 360 graus. Vai ter que analisar. Você que tem um negócio, que se você trabalha somente com empresas grandes, pode ser que ela não queira mais que você esteja no Simples Nacional, porque você não vai dar o crédito suficiente para ela. Você teria que, de repente, fazer um estudo tributário para, de repente, analisar se você vai com lucro presumido, se você vai também para o Simples Nacional híbrido, porque existe também essa possibilidade do Simples híbrido, que é eu estar dentro do Simples em uma parte, e nessa parte da nova reforma tributária, que é o IBS, CBS, por fora do Simples Nacional. Só que para fazer isso, a empresa precisa estar redonda também, tem que ter a parte do financeiro, né, em dias, não misturar a conta física com jurídica, ter uma contabilidade realmente fiel, né, comprar com nota, vender com nota, porque é com isso que uma contabilidade vai poder fazer todo o embasamento e uma análise de estudo para dizer assim, ó, José, a tua empresa tem que ir aqui nesse Simples Nacional. Não, ano que vem a gente pode ver, de repente, se é melhor ir para o híbrido, porque ano que vem, quando realmente começar a ter o desembolso, né, que vai ser o pagamento, eu entendo que vai ser a hora que o empresário vai dizer assim, peraí, agora está doendo no meu bolso. Aí é quando eles vão começar a se atentar e querer realmente ver o que é que está acontecendo.
1: E outra coisa, né, Azinath? Veja, eu acho que é aí onde entra o papel de uma empresa de contabilidade, de um contador, de uma contadora, porque os erros acontecerão naturalmente, são mudanças, né? E muitas empresas ali não estão preparadas, muitas pessoas não entendem, mas aí é que está a importância da categoria, enfim, é onde está a importância para que vocês possam prestar esse serviço às empresas que não têm ali no quadro uma pessoa de contabilidade. É importante que se tenha para que os erros sejam os mínimos possíveis.
3: Isso mesmo, né? O erro sempre vai existir, sempre existiu, e justamente a ideia é minimizar. Então, você precisa, né? Logicamente, todo negócio normalmente tem uma contabilidade, então chame seu contador, sua contadora, para entender esse impacto, o que é que você pode fazer para impactar menos, porque indireto ou diretamente você termina sendo impactado, porque tu é a empresa do Simples Nacional, mas compra de uma empresa do regime normal, vai ter a CBS ano que vem. Então, tu vai ter um custo maior, já que tu não vai ter crédito. Então, entender o que é que isso vai acontecer no teu cenário. Então, se o contador não lhe chamou, chama ele, ou contrata, né, uma análise tributária dos produtos, ver como é que está, se está sendo emitido as notas fiscais corretas, porque com a reforma tributária a gente não pode fazer muita coisa que a contabilidade faz, que faz um ajuste por fora das notas, né, para fazer lá as entregas, obrigações, acessórias. Vai ter que ser tudo corretamente dentro da nota fiscal. A nota fiscal é a rainha da reforma tributária. Tudo tem que sair lá, tudo corretamente, porque senão quem vende um valor maior ou vende menor, então de todo jeito está errado, né? Nem pagar mais, nem pagar menos, tem que pagar o correto.
1: Muito bem. Para a gente finalizar, tem algum canto, enfim, seja através de plataformas, né, digitais ou algum local que a pessoa pode ir tirar alguma dúvida ou pode tentar, né, entender melhor como é que fica a situação? Qual que é a indicação, Zenate?
3: A plataforma, né, a Receita Federal tem sim uma parte lá só de reforma tributária, então você pode entrar lá, né, qualquer contribuinte, entra no site lá, pega no Google lá, reforma tributária, é o canal oficial, né, do governo, da Receita Federal. Tem também muitas lives no YouTube da própria Receita Federal, que tem feito esse trabalho. Então, tem também, né, as classes de contabilidade, tem os contadores, né? Exemplo, eu mesmo estou todos os dias nas redes sociais falando sobre reforma tributária, por segmento, no geral. Então, você precisa acompanhar, né, em fontes oficiais, principalmente, o que vem de novo na parte da reforma tributária.
1: Azenate Xavier, contadora, muito obrigado pelas informações, pelo esclarecimento, né? Em breve a gente volta a conversar, porque o que a senhora falou são mudanças e aí geram dúvidas. A gente está aqui para esclarecer. Muito obrigado.
3: Obrigada a você e tenha um bom dia aí, você e toda a sua audiência.
1: 10h48 no Recife.
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1: Vamos para mais um intervalo comercial e daqui a pouco a gente volta.
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3: Agora no Recife, 10 horas 50 minutos. Bloco final do Pernambuco TMC, mas já neste início de bloco vamos saber mais uma vez como é que está a situação das ruas e avenidas aqui da capital pernambucana.
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3: Vinícius Calado, está contigo novamente.
5: De volta, Júlio. 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Nesse momento, a saída de Prazeres e Cajueiro Seco no sentido centro do Recife tem movimentação moderada e intensa na Estrada da Batalha e lentidão em vários trechos da Mascarenhas de Moraes. Por enquanto, quem sai das mediações do Mercado das Mangueiras para o Recife Antigo deve evitar a Mascarenhas de Moraes, desviando e seguindo trajeto pela Via Mangue. 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
3: Beleza, Vinícius, já aguarda aí, porque daqui a pouquinho, poucos minutos, instantes, eu já te chamo novamente para a gente finalizar o programa. Agora 10h51.
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3: Olha, deixa eu trazer um dado importante aqui. Pernambuco registrou, em média, 154 diagnósticos de câncer de mama ou colo de útero por mês neste ano, de acordo com o painel Oncologia do Ministério da Saúde. Neste cenário, o desafio é antecipar detecções e reduzir a mortalidade por cânceres. As ações de saúde são bem amplas e a gente, enquanto Estado, tem uma atribuição muito direcionada, especialmente para a média e alta complexidade. Quando falamos de doenças oncológicas, falamos de diagnóstico precoce para podermos intervir na história natural da doença. Foi o que disse a secretária de Saúde do Estado, doutora Zilda Cavalcante. Bom, entre janeiro e agosto deste ano, já foram contabilizados 1.083 diagnósticos dos dois tipos de câncer, sendo 832 câncer de mama e 251 em relação ao colo de útero. Os números já representam 38,4% dos dados do ano passado inteiro. Em todo o ano de 2025, o acumulado atingiu 2.800 ocorrências do público feminino, 2.218 casos de câncer de mama, 601 colo uterino. Diante das estatísticas, o Estado tem apostado na descentralização do atendimento no Sistema Único de Saúde por meio do programa como, por exemplo, o Cuida PE Mulher. Então, né, a gente destaca essa questão e, ao mesmo tempo em que a gente reforça, né, este protocolo para que seja identificado um câncer nos primeiros sintomas, porque a chance de cura em relação a qualquer doença é muito maior. 10h53.
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3: Mais uma vez, informações do trânsito. Vamos lá, Vinícius Calado.
5: 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Nesse momento, quem chega à Zona Sul é bom ficar atento, porque uma obra ainda segue interditando faixas da Domingos Ferreira, tanto na pista leste quanto na pista oeste. Essa interdição parcial da via é um pouco antes do cruzamento com a Tenente João Cícero. Nesse momento, quem chega do centro do Recife para acessar a Zona Sul da capital pernambucana ou seguir para Piedade, a melhor opção é pegar a Via Mangue, evitando a Domingos Ferreira por conta desse trecho parcialmente interditado. 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Por hoje é só, amanhã a gente tá de volta, Júlio.
3: Vinícius Calado com informações do trânsito pra gente. 10h54.
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3: Vou encerrar o programa de hoje falando de cinema. Pela primeira vez da história do prêmio Grande Otelo do Cinema Brasileiro, antigamente era chamado de Grande Prêmio do Cinema, né? Agora ganhou o título de Grande Otelo. A aguardada estatueta de melhor longa de ficção ficou com 2 filmes: O Agente Secreto, de Kleber Mendonça Filho, e Manas, de Mariana Brinan. Líder de indicações, o filme pernambucano, que representou o Brasil no Oscar em 4 categorias, saiu da cerimônia, que ocorreu no Teatro Municipal do Rio de Janeiro, com 4 vitórias: melhor filme, melhor direção de fotografia, direção de arte e efeitos visuais. Já Manas, que esteve com 11 indicações, levou os prêmios de melhor direção, montagem, roteiro original e atriz coadjuvante, além do prêmio principal dividido com O Agente Secreto. Prêmio dividido, né? Pela primeira vez isso aconteceu e a gente destaca aqui O Agente Secreto. A surpresa da noite foi a liderança em vitórias de Homens com H, a cinebiografia de Ney Matogrosso, dirigida por Esmir Filho. Então a gente destaca um pouquinho aí as notícias do cinema, né? Falando mais uma vez dessa obra tão importante, né? Repercussão muito grande que teve o filme aqui para o Brasil e principalmente aqui para o estado de Pernambuco, para o Recife. 10h56.
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3: Vou colocar um ponto final nesta edição do programa. Destacamos os principais fatos, as principais notícias, né? A gente espera que tenha deixado você sempre muito bem informado. Eu lembro que daqui a pouquinho a equipe esportiva entra em campo, a equipe esportiva da TMC Recife, e aí vai trazer as notícias de Náutico, Esporte, Santa, se preparam aí para os próximos desafios. Eu lembro também que a gente volta mais tarde, às 17 horas, tá? 17 horas estaremos aqui comandando mais uma edição do Pernambuco TMC. Coloca um ponto final. Trabalhos técnicos da Stephanie Dantas. A direção da TMC Recife é da Carolina Magalhães.
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3: Mais uma vez, muito obrigado pelo seu carinho, muito obrigado por sua audiência. Tchau.

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0: Pronto, estamos chegando ao vivo para todo o Brasil. Aquele abraço para você que estava na programação local desta quinta-feira. Quinta-feira bonita, agitada, ensolarada em diversos pontos do país, mas com ciclone vindo em outras regiões. Daqui a pouquinho a gente atualiza, a gente contextualiza tudo isso para você, ó, ao vivo até o meio-dia. Bora lá? Vamos junto? Dá carona aí pra gente? Apertando o F5, atualizando o feed, contextualizando pra você. Comigo, Thiago Matheus, com Marcela Franco, direto de Brasília, e com diversos assuntos que a gente vai trindar a partir de agora. Como, por exemplo, Alfredo Gaspar, é dos nomes mais buscados ainda nesta quinta-feira. Juros alto ou uma diminuição aí nos juros, eu explico na sequência. Tem Neymar, tem ciclone, tem entretenimento, esporte, política, tudo isso e muito mais pra você. O nosso WhatsApp à disposição. Manda aí aquele áudio, aquela mensagem. O que tá trendando no seu feed? 11972211001. Bora nessa então? Vamos lá atualizar o feed. Daqui a pouquinho a Marcela Franco tá junto da gente. E a gente começa falando de Alfredo Gaspar. Não poderia ser diferente. A gente deu break news ontem, aqui no nosso Trend das 11. Falando aí, depois do anúncio dele como vice de Flávio Bolsonaro, muita gente, obviamente, foi pesquisar sobre o nome de Alfredo Gaspar e a gente traz para você. Ele nasceu em Maceió, é advogado e, na semana que vem, inclusive, completa 56 anos de idade. Já atuou bastante com segurança pública e está na política desde o ano de 2023, quando ele foi eleito deputado federal. Nesse ano, o nome dele ganhou mais destaque por ser o relator na CPMI do INSS, sobre aqueles desvios bilionários na aposentadoria. Então tem duas investigações também em andamento contra ele, uma por suspeita de estupro de vulnerável, que ele nega, já negou nas redes sociais e entrevistas, e outra também por suspeita de desviar 6 milhões de reais em emendas parlamentares. O perfil completo, as notícias sobre política, você acessa o nosso site, tmc.com.br. Já acessou, Marcela Franco? Bom dia pra você.
1: Já acessei desde o comecinho da manhã, agora sim cheguei. Muito bom dia, Thiago. Bom dia pra você, ouvinte. Eu gosto de dizer que quinta é quase sexta, essa é a energia por aqui. Então a gente segue trendando, né, Thiago? Vou trazer agora pro nosso ouvinte uma notícia que tá já viralizando muito nas redes sociais. Você certamente já ouviu falar sobre isso por aqui também na nossa programação. Juros, pessoal, exatamente um assunto que interessa a todo mundo, porque o Banco Central reduziu a Selic para 14% ao ano. Mas aquela pergunta, né? O que, afinal de contas, é Selic? Pensa nessa taxa como sendo o que determina o quanto vale o seu dinheiro. Como assim? Quando os juros caem, a parcela do carro ou da casa que você está financiando pode ficar mais barata, por exemplo. Ou, se você fizer um empréstimo no banco, quando a Selic cai, a taxa de juros desse empréstimo tende também a cair. Isso serve para dar uma estimulada no consumo. Essa é a quarta vez seguida que o Banco Central reduziu a Selic. Então, você entendeu um pouquinho melhor aí como que isso pode impactar na sua vida, né? E, claro, a gente tem essa missão de trazer tudo mastigadinho para você aqui no Trend das 11, né, Ti?
0: Sempre, sempre, Marcela. Vamos lá atualizar o feed? Vamos falar de esporte? Daqui a pouquinho, inclusive, tem um Trend do Esporte, que tem muito assunto trendando, como Fortaleza, Palmeiras, Fluminense e Vasco, Cruzeiro e Chapecoense, jogos de ontem. Mas se eu te falar que Neymar continua trendando, mesmo 24 horas depois, ali do confronto com o Remo, pois é. Ele tá viralizando por conta daquela discussão ali no final do jogo, tá nas redes sociais aqui da nossa emissora, @tmcnewsbr e diversos portais. Lembrando, para quem perdeu, o Santos venceu o Remo, garantiu a vantagem, aliás, a vaga nas quartas da Copa do Brasil. E aí, saindo do estádio, teve todo aquele entreveiro lá do Neymar, que discutiu com um fã e com os dirigentes do Remo também. Teve grito, xingamento dos dois lados. Ele ficou repetindo várias vezes aquela frase, né? Eliminado, pulando ali na entrada do vestiário. O clima foi esquentando, teve segurança que teve que intervir para dar aquela acalmada na confusão. E pedindo respeito pelo clube, até o presidente do Remo, depois de uma entrevista, chamou o Neymar de, abre aspas, vagabundo, fecha aspas aí pro presidente do Remo. Ou seja, Neymar sempre rende demais nas redes sociais. E mais de 24 horas depois do jogo, continuam rendendo aí as polêmicas depois da partida Santos e Remo.
1: E por falar em polêmica, vamos entrar em uma outra aqui. Outra tag que tá bombando é visto revogado. Por quê, gente? Lula chamou a medida dos Estados Unidos de irresponsável. Qual medida? Você deve ter visto que os Estados Unidos revogaram o visto da embaixadora brasileira. Pois é, eles dizem ter feito isso porque o Brasil tá demorando para aceitar o novo embaixador americano. Claro, o presidente Lula reagiu e disse que essa é uma atitude impensada para um país com 200 anos de diplomacia, aspas aí, do presidente Lula. Ele falou que os Estados Unidos não dão importância para embaixador no Brasil. O Senado americano deve votar hoje ainda se aprova o diplomata que foi indicado por Donald Trump. E claro, você vai ficar muito bem informado ao longo de toda a nossa programação.
0: Esse aqui é o Trend das 11, com a Marcela Franco nas férias da Pietra Mesquita e comigo, Thiago Matheus, sempre atualizando o feed para você, para nada passar despercebido aí na sua rotina, no seu serviço, na sua casa. Tem política, tem esporte, tem entretenimento, tem muita coisa boa. E tem também ainda investigações sobre aquele avião da Voipass. Lembra desse assunto? E por conta aí de ouvir em caixa preta, investigações e tudo mais, o piloto comparou o avião com um Fusquinha. Vou contextualizar para você. Antes do avião cair, em Vinhedo, que é uma cidade do interior de São Paulo, e matar 62 pessoas, o copiloto disse, na oportunidade, que estava preocupado ali com a formação de gelo na parte externa da aeronave. A Globo acabou divulgando que o piloto respondeu com ironia. Parece aquele Fusquinha, o Herbie. Lembra do filme Se Meu Fusca Falasse? Pois é. Ele se referia à série de filmes com um carro falante, né, meio que caindo aí aos pedaços. Depois do relatório técnico, aí a Polícia Federal deve iniciar hoje os culpados pela tragédia. Claro, a nossa equipe de reportagem segue acompanhando e atualiza tudo para você.
1: Seu Trend das 11 é dinâmico, assim como o seu feed, então agora a gente vai movimentar já a nossa reportagem. Vamos chamar o Rio de Janeiro para conversar com a Beatriz Trindade sobre a ação Mansão. O que está rolando por aí, Bia?
2: Exatamente, uma ação da Polícia Civil que está acontecendo aqui na capital fluminense desde as primeiras horas de hoje. Os agentes cumprem agora mandados ali de prisão em bairros do Andaraí e Água Santa, além do Morro do 18, na Zona Norte, aqui do Rio. No entanto, até o momento, essa operação, que segue em andamento, já prendeu um suspeito e outro acabou morrendo durante um confronto com os policiais ali na comunidade. De acordo com as investigações, esse grupo responsável por pelo menos 7 invasões a imóveis de alto padrão na Gávea, em São Conrado e no Jardim Botânico desde fevereiro deste ano. Após invadirem ali casas, os criminosos ainda mantinham as vítimas como reféns e as obrigavam a fazerem transferências bancárias durante essa ação. Segundo a Polícia Civil, as vítimas ainda eram agredidas durante os assaltos. As investigações tiveram início depois de um roubo a uma residência que aconteceu em São Conrado no último domingo. Os criminosos renderam os moradores por cerca ali de 3 horas e obrigaram as vítimas a realizar transferências bancárias. A operação continua, então, para localizar outros integrantes dessa organização. Volto com vocês.
1: Obrigada, Bia, pelas informações. Então, uma operação aí da Polícia Civil do Rio de Janeiro para desarticular um grupo criminoso violento especializado em roubos a casas de luxo. Você segue acompanhando tudo aqui na nossa programação.
0: Valeu, valeu, Bia. Vamos falar de João Fonseca agora. Apareceu aqui no meu feed, tá trendando o nosso tenista porque ele estreou com vitória. Opa! Masters 1000 de Montreal. O João venceu por 2-0. O grego Stefanos Tsitsipas, nome difícil de falar, mas foi, saiu, já que foi. Aliás, o Stefanos, ele foi já o terceiro melhor tenista do mundo e o João Fonseca mandou bem demais. E agora vai para a terceira rodada da competição, lembrando que ele não jogou a primeira por ser um cabeça de chave, ou seja, tem esses benefícios. Agora o João vai jogar contra o norueguês Casper Ruud amanhã, então de olho aí, portanto, no feed para torcer pelo nosso João Fonseca. Aliás, quem acompanha tênis sabe que eles já se enfrentaram agora, há pouco, em maio, no torneio de Roland Garros, quando deu Brasil por 3-1 na torcida para o João. Repetiu o feito. Quem sabe ele já avança aí novamente no Masters 1000 de Montreal. Vai, João!
1: Vai, João, agora a gente atualiza aqui o nosso feed para falar sobre o El Niño, pessoal. Pois é, porque o presidente Lula disse, entre aspas, se vier bravo, eu estou fervendo. Como que é essa brincadeira, gente? O El Niño é aquele efeito meteorológico que deve provocar um calor mais forte do que o normal no norte do Brasil e bastante chuva na região sul. A gente já vê esses efeitos e a previsão é de que piore ainda mais. Apesar dessa zoeira, se vier bravo, eu tô fervendo, Lula falou que tá torcendo para que o El Niño não venha causar tanto prejuízo. A previsão é que esse clima mais extremo comece no final do ano e que fique até o começo do ano que vem, viu? O governo vai investir mais de R$1 bilhão para enfrentar impactos como secas e incêndios.
0: Vamos atualizar o feed aqui, agora vamos mudar de assunto. Vamos falar de um blogueiro americano. Ele tem o nome de Paris Hilton. É quase parecido com a moça lá, a influencer, a Paris Hilton. Não, mas é Paris, esse Hilton americano que está internado, inclusive, depois de uma live. Ele é uma das referências mundiais aí na cobertura de celebridades há mais ou menos uns 20 anos. E ele apareceu numa transmissão ao vivo, parecendo estar em algum tipo de crise, sei lá, coberto de sangue, uma coisa que chamou bastante atenção na internet. Claro, ele foi pra live dessa forma e vários fãs chamaram a polícia na hora e ele foi levado para um hospital em Miami, cidade onde ele mora. Em 2017, ele quase foi processado pela família do Monteiro Lobato por vender umas camisetas com estampas do sítio Pica-Pau Amarelo. Então, um cara um tanto quanto polêmico, mais polêmica na internet. Apareceu, repercutiu, foi pro feed e a gente atualiza pra você.
1: E olha, tá repercutindo muito também o nome da Débora Seco. Essa atriz, Débora Seco, tá sendo processada pelo próprio vizinho, viu? Mesmo depois de tantos papéis de sucesso em filmes e em novelas, quem não conhece as atuações aí de Débora Seco? Ela é gente como a gente, viu, pessoal? Tá enfrentando perrengue de condomínio. Um idoso de 96 anos, que mora embaixo do apartamento dela, lá no Rio de Janeiro, quer R$100 mil de indenização. Ele diz que um problema de infiltração teria estragado o teto dele. Pois é, e por isso acabou pedindo esse dinheiro aí por danos materiais e também morais. Quem é que nunca passou um perrengue desse, hein? De teto, de água vazando ali no teto do vizinho. Débora Seco tá passando pelo mesmo agora.
0: Problema com o vizinho é sempre um perrengue, sempre um perrengue. 11h12 agora, vamos fazer conexão com Curitiba. A Isabela Miranda tá chamando para falar de um problema, briga na Câmara de Curitiba. É isso mesmo? O que está trendando por aí, Isa? Bom dia para você.
3: Bom dia, Thiago. Bom dia, Marcela. Pois é, essa sessão que aconteceu ontem na Câmara de Curitiba acabou com uma discussão ali, uma acusação, inclusive, de xenofobia por parte de duas parlamentares. A vereadora delegada Tatiana Guzella, do PL, questionou a parlamentar Wanda de Assis, do PT, sobre o motivo dela não retornar ao estado do Ceará. Isso porque Wanda de Assis é natural do Ceará e elas estavam em uma discussão acalorada ali no plenário sobre a aprovação de um projeto de lei. A vereadora Wanda de Assis classificou essa fala da colega do plenário como discriminatória e anunciou que tomará medidas judiciais. Entre um dos principais desdobramentos aí do episódio foi o resultado de uma representação movida contra a vereadora delegada Tatiana Guzella no Ministério Público Federal. A parlamentar Wanda de Assis repudiou essa declaração e afirmou que o preconceito sofrido no espaço público não será motivo de constrangimento. Em nota oficial, a delegada vereadora Tatiana Guzella afirmou que qualquer teor de discriminação, negou qualquer teor de discriminação e declarou que a fala foi tirada de contexto durante o debate. A parlamentar informou ainda que registrou um boletim de ocorrência por crime contra a honra contra a colega do Legislativo. A Polícia Militar foi acionada na Câmara Municipal de Curitiba para acompanhar esse caso, mas nenhuma equipe apareceu para dar continuidade nessa operação. Então a gente segue atualizando os principais detalhes em relação aos desdobramentos que devem acontecer agora envolvendo essas duas vereadoras aqui de Curitiba. Thiago.
0: Valeu, valeu, Isabela. Dos assuntos mais comentados hoje, portanto, em Curitiba, onde você sintoniza 100.3 no FM.
1: Seguimos atualizando aqui o nosso feed. A gente falou agorinha de El Niño e agora o tema é ciclone, viu, pessoal? Outro alerta que tá rolando aí, que tem preocupado muita gente e, claro, tá viralizando nas redes sociais. Olha, o sul do Brasil tá em alerta para os próximos dias. Entre amanhã e sábado, os estados do sul devem ter temporais com raios e granizo, além de ventos fortes, viu? O Instituto Nacional de Meteorologia, o INMET, emitiu um alerta de perigo para o Rio Grande do Sul e para Santa Catarina por conta de um ciclone bomba. Apesar desse nome, não tem explosão não, viu? É que quando o fenômeno ganha muita força e de forma muito rápida, tem esse nome, ciclone bomba. No Paraná, por exemplo, as rajadas de vento podem ter por volta de 100 km por hora. Então, se você estiver nesses estados ou se conhece alguém que está por aí, lembra, amanhã e sábado, toma bastante cuidado nos próximos dias.
0: Pois é, e a gente segue monitorando aqui na nossa programação também por conta desse ciclone bomba nos próximos dias. Vamos falar de saúde mental agora? Uma pesquisa um tanto quanto preocupante. 7 em cada 10 brasileiros já usou a inteligência artificial para terapia. Veja só, quem nunca? Aconteceu com você? Manda aqui pro WhatsApp, quero saber, 11972211001, esse levantamento Mind Health Report de 2026 colocou que o Brasil ele tá definhando emocionalmente. Essas foram as palavras usadas na pesquisa. Feito com algumas métricas e entrevistas, esse estudo ele também diz que 40% da população daqui tem alguma condição psicológica. Então já fica com o alerta aceso, mas por conta dos preços altos de manter terapia, de manter psiquiatria em dia, a maioria acaba recorrendo à inteligência artificial e, ó, teve até gente dizendo que confia mais na IA do que num psicólogo profissional. São dados que preocupam 7 em cada 10 brasileiros usando a inteligência artificial para se tratar na terapia.
1: Vamos mudar de assunto agora. Dei aqui o F5, apareceu para mim, sabe o quê? Copa Feminina, porque o Brasileirão vai ter uma parada obrigatória ano que vem. Você viu essa? Para quem tá com abstinência da Copa Masculina, ano que vem vai ter a Copa Feminina e vai ser aqui no Brasil, viu? A CBF confirmou o quê? Que os clubes vão parar durante a competição, durante a Copa Feminina, igual fizeram agora com a Copa Masculina. Os jogos, a gente lembra, da Copa Feminina vão ser entre junho e julho do ano que vem. Ainda não temos o calendário do futebol brasileiro, mas muitos estádios da Série A vão ser usados pelas seleções, ou seja, eles vão ter que ficar fechados com antecedência para ficar à disposição da FIFA. Esse foi um anúncio que bombou muito nas redes sociais. Sem dúvida você deve ter visto por aí. Se não viu, a gente traz aqui e explica tudo direitinho no Trend das 11.
0: Tá nas nossas redes sociais, inclusive, @TMCNewsBR. Vai para lá e deixe a sua opinião. Nossa equipe tá lá fora, estamos trocando ideia aqui, mas tá todo mundo de olho o que acontece nesse momento para trazer aqui mais notícias no nosso Trend de agora. Ela que tá sempre cronicamente online, como fala a Pietra Mesquita, é a Larissa Torati. Bom dia para você, Lari.
4: Bom dia. Olha, bom, hoje tem Trend boa no pedaço, tá?
0: Tem Trend boa? O quê?
4: Uhum. É com ele que não sai das trends desde que surgiu o boato de que ia lançar o GTA 6.
0: É.
4: E com novidade, tá? Sim. A Rockstar Games, a produtora do game, anunciou hoje que vai exibir um novo material de GTA no dia 27 de agosto na Netflix, com o nome Grand Theft Auto 6 An Extended Look.
0: Opa!
4: Que chega às 4 e mais tarde às 10 da noite, no dia 27, como eu comentei, que vai depois vai ser publicado no canal oficial do YouTube da Rockstar Games. A empresa não revelou quanto tempo vai ter esse material e nem o que vai ter no conteúdo, mas o título sugere que vai ser algo mais detalhado que um simples trailer. Provavelmente a gente vai ter as primeiras imagens da gameplay, né, do jogo, de fato, porque até agora a gente só viu cenas, como a gente fala, cinematográficas, né, do jogo.
0: Só o gostinho, por enquanto.
4: Exato.
0: O sabor GTA, por enquanto, ainda nada na prática, né, Lari?
4: Ainda nada na prática. Teve um pessoal que tava brincando aqui, falando que era o anúncio do trailer pra anunciar um trailer.
0: Então,
4: anúncio trailer do trailer.
0: Trailer do trailer.
4: Então, vamos acompanhar, vamos ver o que vai ser. Tô ansiosa pra descobrir o que é isso aí, Thiago.
0: Eu também, por isso que GTA continua trendando, bombando na manhã desta quinta-feira. Tem mais uma?
4: Tem sim, olha, mais um nome aqui nas trends do momento, o Diddy. Quem lembra desse caso aí que chocou a indústria musical e o mundo também, né? O Sean Diddy Combs. Pra quem precisa refrescar aí a memória, o magnata do hip-hop, o Sean Diddy Combs, foi preso em setembro de 2024 sob acusações federais de tráfico sexual e associação criminosa. Em julho de 2025, ele foi absolvido dos crimes principais que poderiam condenar ele à prisão perpétua, mas ele acabou condenado, no fim, a 50 meses de prisão por transporte de pessoas para fins de prostituição. ele cumpre a sua pena e ainda enfrenta mais de 70 processos civis movidos por outras supostas vítimas de abuso e agressão. Então, um caso extremamente sério, extremamente delicado. E agora, uma atualização, que é o que fez o nome dele voltar a pipocar na nossa tela. É. O Diri se envolveu em uma treta na cadeia.
0: Ah, brigou na cadeia.
4: Uhum. Que fez a cadeia que ele cumpre pena, né? Fazendo com que a liberação dele seja só pra fevereiro de 2028. Então, assim, ele tava previsto que ele fosse sair esse ano, aí agora jogou pro ano que vem, aí joga pra fevereiro, que joga pra outubro, que joga pra maio. Então tá uma loucura esse processo dele. A gente segue acompanhando como é que vai ser o prazo final, né? Quando ele vai finalmente sair, né?
0: Se vai sair, vai saber. Pra quem não associou o nome à pessoa e é um pouquinho mais antigo, é o Puff Daddy. Ele que assinava assim lá no finalzinho dos anos 90, comecinho dos anos 2000, mas foi mudando de nome e polêmica e confusão e crimes atrás de crimes que ele acabou cometendo. Tá detido, arranjou treta, não vai sair tão cedo. Valeu, Lari.
4: Valeu.
0: Até a próxima, Larissa Torati com o nosso Trend de Agora.
1: Agora a gente segue dando F5 aqui no seu Trend das 11. Vamos falar sobre o IDEB. Provavelmente você ouviu aí essa notícia hoje. A educação teve o melhor resultado da série histórica no Brasil, viu? IDEB, que é o Índice de Desenvolvimento da Educação Básica, é o principal medidor da qualidade do aprendizado aqui no Brasil. Esse relatório de 2025 foi publicado ontem pelo Ministério da Educação e pela primeira vez quase 60% das cidades tiveram nota acima da média no ensino fundamental. Pois é, apesar de ainda não bater a meta nacional, todas as etapas da escola deram uma melhorada, viu? Você encontra as informações completas no nosso site tmc.com.br.
0: E vamos falar de governo Lula. Tá trendando aqui também, porque apareceu pra mim no meu feed que o ex-chefe do gabinete do presidente saiu agora da campanha. Ele que é conhecido como Marcola. Viu isso na programação? Pois é, ele é acusado de receber dinheiro de uma empresa investigada pelas fraudes no INSS. Ele negou qualquer crime, e até recebeu o apoio do PT para continuar. Portanto, né, ele acabou recebendo esse dinheiro de uma empresária que é investigada por conta dessas fraudes do INSS. Apesar de negar todos os fatos, ele saiu do gabinete do Lula há alguns dias e estava coordenando a agenda da campanha pela reeleição. O partido não via muito risco desse caso atrapalhar a corrida eleitoral, mas ainda assim ele preferiu pular fora, por isso que o nome dele, ex-chefe de gabinete do presidente Lula, o Marcola, saiu da campanha e está trendando.
1: Outro assunto que tá trendando apareceu aqui pra mim também foi Guerreiras do K-Pop. O sucesso da Netflix vai ganhar um livro. Essa animação mistura música, ação e fantasia com a história de um grupo de estrelas do K-Pop que combate forças sobrenaturais. E agora, Guerreiras do K-Pop vai ganhar então um livro oficial com referências da cultura coreana que foram usadas aí pra criar o filme. Também vai ter desenhos, claro, que serviram de base pra fazer toda a animação, que inclusive levou aí o Oscar, né? Em um ano desde o lançamento, Guerreiras do K-Pop já virou o filme mais assistido na história da Netflix.
0: Muito bem, vamos falar, pra quem gosta de tecnologia, sempre aparecem essas notícias aqui no feed, é o seu caso também. O nome de Anthropic tá trindando demais, que a inteligência artificial usou uma identidade falsa, ó, pra tentar enganar o desenvolvedor. É a máquina agindo por conta própria? Será? Eu explico para você porque isso aconteceu durante uns testes ali de segurança com o Claude Mythos 5, que é um modelo de IA feito pela própria empresa Anthropic. Então ele é considerado um dos mais avançados do mundo e essa IA, ela mascarou a própria identidade para tentar desenvolver, para tentar, aliás, convencer o desenvolvedor a mudar um projeto. Veja só o que o pessoal... com o que o pessoal está mexendo, olha o perigo. Mas tudo isso aconteceu, obviamente, num teste, não teve impacto externo, além do susto. Mas, Marcela, a gente começa a associar com aqueles filmes, né? O Will Smith, o robô, enfim, inteligência artificial ganhando poder, vontade própria, não sei onde isso vai parar, não. Tenho até medo, viu?
1: É a realidade que a gente está vivendo, né? Nos resta acompanhar, ver quais serão as próximas cenas aí. Bom, atualizei aqui meu feed, pessoal, apareceu César Gastelum, pois é, um influenciador mexicano, foi baleado durante uma live. César ficou famoso fazendo vídeos de humor e tinha mais de 600 mil seguidores no TikTok. Ele estava fazendo uma transmissão ao vivo, como de costume, ali com amigos, vestido de entregadores. E aí, em um restaurante de fast food, eles estavam ali fazendo essa live. Até que duas pessoas em uma moto pararam ao lado deles e um atirou no influenciador, que acabou morrendo. Os investigadores falaram que César fazia alusão a um grupo criminoso nos vídeos dele.
0: Muito bem, vamos falar de esporte, porque tem muito jogo de ontem que ainda está trendando na manhã desta quinta-feira. Então a gente abre espaço para o nosso trend do esporte. Com Leandro Boldacchian, daqui a pouquinho, meio-dia, em todas as praças TMC, tem esporte, mas agora a gente dá aquele gostinho também do que tá trendando nesta quinta-feira. Bom dia pra você, Lele.
5: Tudo bem, Ti? Bom dia, Marcela, todo mundo ligado aqui no Trend. Espero que Copa do Brasil, né? Imagino eu, né? Os times classificados, hoje mais decisões.
0: Tô com os trends abertos aqui, ó. Fortaleza e Palmeiras em primeiro lugar, Fluminense e Vasco já logo na sequência, Cruzeiro e Chape. Bons jogos ontem, hein?
5: Bons jogos ontem, tivemos a... Não tivemos surpresas, né? Nada, na Copa, né, do Brasil. É. Mirassol eliminado pelo Grêmio, o Grêmio copeiro como sempre, o Cruzeiro passa da Chapecoense. Palmeiras meio preguiçosão ontem, perdeu o jogo, mas avança contra o Fortaleza. E o clássico do Rio de Janeiro, do Maracanã, deu Vasco pra cima do Fluminense. Essas são as quatro equipes classificadas ontem. Hoje saem mais dois, Corinthians e Inter. O Inter tem vantagem diante do Corinthians e o Furacão Atlético Paranaense vai a Salvador também com boa vantagem de 2 gols para enfrentar o Vitória.
0: É isso aí, então hoje 2 jogos aqui de Copa do Brasil, Corinthians e Internacional de Porto Alegre, 8 horas da noite, transmissão TMC e também Vitória contra Atlético Paranaense, mesmo horário direto do Barradão em Salvador, 8 horas da noite. Olê, eu tava vendo aqui, tem aquele impasse, vamos falar do futebol internacional também, tem aquele impasse, e o Vini fica no Real Madrid ou vai pro Arsenal? E o Real Madrid me veio com uma bomba aí, contratou um atacante da Costa do Marfim, maior contratação da história do Real. Será que isso é um indício?
5: O Real Madrid, ele teve um orçamento de 7 bilhões ano passado, né?
0: Pouca coisa, né?
5: Eles gostam muito de gastar o dinheiro e foram lá no Leipzig, contrataram o Diomandé por 110 milhões de euros. E acontece o seguinte, o Vini tá em último ano de contrato, Thiagão. Então, assim, ou renova ou vai embora de graça, porque a lei do esporte permite que aconteça dessa forma. E até por conta disso, sabendo desse orçamento alto, ele está pedindo um salário acima do normal. Ele quer 30 milhões de euros por ano, o que dá aí 2 milhões e meio, mais ou menos, por mês. Um pouco mais, né?
0: Ele já é o atleta brasileiro que mais ganha no mundo do futebol, né?
5: Então seria aí um salário de quase, sei lá, 14 milhões por mês, mais ou menos, o Vini está pedindo. O Real Madrid tá tentando baixar essa pedida e o Arsenal tá só esperando, né? Porque é o interesse, claro, imagino que não só o Arsenal, mas vários clubes estão com um sinal de alerta ligado, caso ele não fique mesmo no Real.
0: Este e outros assuntos a partir do meio-dia na programação esportiva TMC e não se esqueça, 8 horas da noite, 2 jogos importantes da Copa do Brasil, Corinthians e Inter, Vitória e Atlético Paranaense. Aquele abraço, Lele.
5: Valeu, Ti. Valeu, Marcela. Boa sequência pra vocês. Tamo junto.
0: Leandro Boldacchian aqui com a gente no Trend do Esporte. Ó, e na sequência, daqui a pouquinho, a gente vai falar de SpaceX, viu, Marcela? Tem Bolsonaro também aqui no feed. Tem teoria da conspiração, além de outro tenista, Carlos Alcaraz. Tudo isso na sequência, aqui no Trend das 11.
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2: De volta por aqui, ouvinte TMC, girando agora pela BR-101, que no sentido norte, ou seja, em direção à Paulista, tem movimentação intensa de veículos e um trecho bastante engarrafado. Começa desde o Barro, passa por Jardim São Paulo, Engenho do Meio, Cidade Universitária, até as proximidades da Iputinga. A princípio, essa lentidão é reflexo de obras que estão sendo realizadas nesse trecho da 101 no sentido norte. Inclusive, o trânsito da 101 também traz reflexos de lentidão a quem sai da Avenida Recife. Por enquanto, quem vai da Avenida Recife para a Zona Oeste, a melhor opção é pegar João Cabral de Melo Neto. 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

0: Estamos de volta aqui com o nosso Trend das 11, atualizando, contextualizando para você. Comigo, Thiago Matheus, de Brasília, fala a nossa amiga Marcela Franco. E o pessoal pode participar pelo WhatsApp, né, Marcela?
1: Sempre pelo WhatsApp, 11972211001, a gente espera a sua participação.
0: E vamos falar de SpaceX na sequência, tem Bolsonaro, tem também uma teoria da conspiração, tá rolando aí pelas redes sociais? Eu explico pra você, além do tenista Carlos Alcaraz. Mas antes, SpaceX passou aqui no nosso radar, o foguete da empresa do Elon Musk criou uma cratera na Lua. Não ficou sabendo? A gente tava falando ao longo da semana, né? Sobre uma possível colisão com parte de um foguete da SpaceX na Lua nessa última quarta-feira. Quando o foguete é lançado, as partes dele elas vão se soltando, né? A cada altura, até chegar ali ao espaço. E desde o ano passado, uma dessas partes estava solta e sem combustível. E ontem mesmo, ela caiu na Lua a uma velocidade maior de que 8 mil quilômetros por hora e fez uma cratera de quase 20 metros de largura, não viu? Então joga no Google aí, SpaceX cratera na Lua, que você vai ver. Pra você ter uma ideia, hoje existem mais de 30 mil objetos humanos na órbita do planeta e às vezes alguns deles decidem dar uma voltinha, cair na Lua, cair na Terra, mas tomara que no mar. A gente segue acompanhando e, é claro, contextualizando pra você.
1: Por falar em contextualizando, olha, tá chegando o Dia dos Pais, já é nesse domingo, e tá bombando, claro, o nome Bolsonaro, porque o ex-presidente pediu para receber os filhos.

0: filhos no Dia dos Pais. A gente lembra que ele está em prisão domiciliar. Se você tem a sorte de ainda ter um pai, não esquece disso não, viu? Domingo é dia de comemorar com o seu pai. E pensando nesse dia, Jair Bolsonaro pediu ao STF para deixar que os filhos Flávio, Carlos e Jair Renan visitem o pai. Não incluíram o Eduardo porque ele está nos Estados Unidos. A defesa de Bolsonaro disse que esse foi um pedido de caráter humanitário e familiar. O ex-presidente, a gente lembra, está em prisão domiciliar e não pode receber ninguém sem autorização do Supremo. Então, Bolsonaro ainda aguarda a autorização do ministro Alexandre de Moraes, que é relator aí dos principais inquéritos que envolvem o nome de Bolsonaro no STF.
1: Falando em política, apareceu aqui pra mim no feed uma teoria da conspiração, que eu não sei se apareceu no seu também, mas tem muita gente comentando e achando que o Lula foi substituído por um clone. Antes de explicar, pensa comigo. Você votaria num candidato se ele tivesse sido trocado por uma cópia? Ninguém faria isso. Porque um em cada 10 eleitores brasileiros acham sim que o Lula morreu e colocaram alguém no lugar dele. Essa é a teoria que tá rolando aí nas redes sociais. Pelo menos é isso que mostrou aí uma pesquisa do Meio Ideia que foi publicada ontem. Por volta de 30% deixou de responder ou disse que não tinha certeza, mais ou menos 30% dos entrevistados. E fazendo as contas, menos de 60% das pessoas acham que o Lula é realmente o Lula real, o presidente Lula. Isso tinha acontecido também tempos atrás com o presidente americano, Joe Biden. Falavam, né, que ele já tinha morrido faz tempo, era um sósia no lugar dele e tudo mais. Agora a teoria da conspiração é aqui no nosso país.
0: E a gente volta a falar agora sobre tênis. O Trend das 11 é assim, dinâmico, assim como o seu feed. A gente estava falando de política, agora vamos voltar a falar de tênis. E o nome é Carlos Alcaraz. O tenista desistiu de jogar o Masters 1000 de Cincinnati. Pois é, com só 23 anos de idade, o espanhol Carlos Alcaraz é o atual campeão e o segundo no ranking de melhores do mundo. Ele até chegou a se inscrever na competição, que começa amanhã, mas postou nas redes sociais que não ia dar mais. Ele está sem jogar desde o mês de abril por conta de uma lesão no punho direito. A esperança dos fãs, claro, é que ele consiga voltar à quadra no final deste mês para jogar o US Open nos Estados Unidos, e todo mundo segue acompanhando. Claro, está viralizando nas redes sociais. A gente traz aqui para você no Trend das 11.
1: E a estratégia deve ser essa mesma. Ele está se preservando de torneios melhores para pegar os Grand Slams, né? US Open aí batendo na porta, quem sabe ele se recupere a tempo. Vamos falar de reunião do Lula, dos assuntos mais comentados, buscados na manhã de hoje. Que reunião é essa, Thiago, Marcela? O presidente se encontrou com o Davi Alcolumbre na casa de Alexandre de Moraes. Desde abril, o clima está meio tenso entre o presidente da República e o presidente do Senado. Isso por conta de algumas votações ali no Congresso. E para quebrar esse gelo, os ministros do Supremo, Alexandre de Moraes e Cristiano Zanin, organizaram esse encontro. Praticamente uma intervenção ali de 3 horas para eles voltarem a se falar. Sem entrar em detalhes do que foi falado, os dois lados avaliaram que essa reunião foi bem positiva. Vamos saber em breve, ou não, o que eles falaram nessa reunião.
0: Agora a gente atualiza aqui o nosso feed. Vamos falar sobre o Papa. Apareceu aqui para mim, viu, que o Papa Leão XIV anunciou a primeira viagem para a América Latina. Mas, ó, calma, que ele ainda, pelo menos por enquanto, não vai vir para o Brasil, viu? Em novembro, o Papa Leão XIV deve passar pelo Uruguai, Peru e também Argentina. Religiosos peruanos já estão comemorando aí, dizendo que ele está voltando para casa. Mas como assim? É porque o Papa Leão XIV passou décadas por lá, no Peru, como missionário e tem até nacionalidade peruana, viu? Do lado argentino, Javier Milei disse que vai ser uma visita histórica. Então é isso, o Papa Leão XIV anunciando aí a primeira viagem pela América Latina.
1: Mas por enquanto não vai passar pelo Brasil não, quem sabe numa próxima. A tag do momento é videogame, é pra quem é fã aí dos games, isso porque Electronic Arts foi vendida pra um fundo saudita. Electronic Arts, que é mais conhecida como EA, é uma das maiores produtoras aí de jogos do mundo, principalmente pra quem gosta de joguinho de futebol. Eles fizeram The Sims, Battlefield e vários outros títulos de esporte, como eu falei, incluindo o FIFA, que mudou o nome para Sports FC. Então essa compra ela foi fechada com um fundo de investimento da Arábia Saudita por quase 300 bilhões de reais. Muita grana envolvendo esse negócio. Ainda tem toda uma burocracia aí pela frente, mas o plano é que os novos donos assumam a empresa já no ano que vem. Será que vem grandes mudanças por aí?
0: Pois é, vamos acompanhar. E agora a gente dá F5, porque aqui no Trend das 11 você já sabe, né? Você abre a qualquer momento, liga aí seu rádio, liga o aplicativo, acompanha a gente pelo YouTube e a gente está sempre aqui atualizando você sobre tudo que está bombando nas redes sociais. E um outro assunto que está viralizando, claro, é o nome de Renan Santos, candidato à presidência da República pelo Missão. Por quê? Renan Santos disse que não vai cumprir algumas decisões do STF, o Supremo Tribunal Federal, se ele for eleito. Em uma entrevista à Globo News, Renan Santos disse que, se for eleito, não vai seguir ordens do Supremo que ele considere ilegais. E aí ele usou como exemplo aquelas decisões monocráticas, aquelas que são tomadas por um ministro só, sabe? Renan disse também que trabalharia com políticos do Centrão, mas chamou eles de parasitas.
1: Muito bem, vamos atualizar o feed aqui, porque a gente traz uma notícia agora, não sei se apareceu para você. É um jogador que morreu atingido por um raio no meio da partida. Por isso que a tag raio tá ganhando muita repercussão na internet. Se apareceu aí no seu feed, manda pra gente no 11972211001. E nessa semana tava acontecendo uma competição regional no futebol no sul da Tailândia. Não foi aqui no Brasil, não. Tailândia. Mas o foco saiu do jogo quando um raio caiu no meio do campo. E entre os jogadores. Na hora, todo mundo levou um baita susto e acabou saindo correndo. Só que um atleta de 24 anos, ele ficou em estado grave e foi levado ao hospital, mas acabou não resistindo. Outros 12 jogadores ficaram machucados também. O jogo, obviamente, foi cancelado. Por isso que essa partida do campeonato da Tailândia ganhou muita repercussão e ainda repercute nas redes sociais.
0: Outra coisa que está repercutindo bastante é o prêmio milionário da Mega Sena, já está em 150 milhões de reais. E a gente vai falar mais ou menos sobre isso agora, uma história inacreditável. Gente, olha só, está bombando muito nas redes sociais, a gente traz aqui e explica para você. Eu tenho uma pergunta para te fazer, viu? O que que você faria se tivesse jogado o bilhete ganhador da loteria no lixo? Se a sua resposta foi, eu ia refazer todo o caminho do caminhão de lixo até encontrar o bilhete, claro. Olha, se você falou isso, você acertou a história, viu? Porque na Itália, uma mulher não sabia que tinha acertado o prêmio de 6 milhões de reais e acabou jogando o papel fora.
1: Meu Deus.
0: E aí, quando contaram que ela ganhou, pois ela entrou em desespero, como qualquer um faria, certamente, e depois de pedir ajuda aos garis da região, lembrando que a gente está falando da Itália, passaram um dia inteiro revirando o lixo. Ela deve ter, inclusive, prometido que ia dar uma boa parte para eles, né? Encontraram vários outros bilhetes e comprovantes, mas ali no meio, intacto. Acredite se quiser, acharam o bilhete dela, Thiago.
1: Ufa, ainda bem, porque senão a mulher ia infartar. Eu infartaria, mas espero que ela tenha dado uma caixinha aí pros garis italianos.
0: Ah, sem dúvida.
1: Que ajudaram aí a nova milionária na Itália. Vamos falar do Dia dos Pais? Tô vendo aqui que tá trendando bastante. O pessoal já tá fazendo aquele esquenta e comentando de preços, de programação pro fim de semana. Aliás, fala aí como você tá pensando e se programando para comemorar o Dia dos Pais. Tem gente que prefere comprar aquele presente. Também tem gente que prefere escolher algo para fazer de diferente, como ir comer num lugar novo, dar aquele passeio, uma viagem, enfim. E uma pesquisa da Associação de Bares e Restaurantes em São Paulo mostrou que tem um otimismo com essa segunda opção. Quase 7 em cada 10 empresas espera faturar mais no domingão em comparação ao Dia dos Pais do ano passado, 2025. Só por volta de 20% acham que vai ser igual ao ano passado, mas a grande maioria está otimista com a celebração desse ano. Manda pra gente se é o seu caso também no 11 972 21001.
0: A gente segue atualizando aqui o nosso feed. Olha o que apareceu para mim, Ted Lasso. Pois é, a jogadora da seleção brasileira apareceu na série, viu? Ted Lasso é uma série sobre um técnico de futebol que vai treinar um clube na Inglaterra. E aí a quarta temporada foi lançada ontem com participação especial do Brasil. Tem uma cena que mostra uma assistência real da atacante Bia Zanerato de quando ela jogava nos Estados Unidos em 2025, ano passado. Hoje, Bia Zanerato veste a camisa do Palmeiras e é uma das maiores apostas para a Copa do ano que vem. Então dá um Google aí, Ted Lasso, e claro, vai prestigiar a nossa jogadora da seleção feminina.
1: Com certeza. Deixa eu chamar o Rio de Janeiro agora, porque tem um assunto inusitado que está trindando no Rio de Janeiro. E o Rafael Alves é quem vai explicar para a gente. Bom dia para você, Rafa.
0: Bom dia.
2: Muito bom dia, Thiago, Marcela, todos os nossos ouvintes que acompanham o Trend das 11. Um homem furtou um ar-condicionado de um restaurante aqui no Rio de Janeiro. Foi flagrado ali por guardas municipais que faziam uma ronda. E quando ele foi questionado de onde saiu aquele ar-condicionado, ele simplesmente disse que achou na lixeira. Tinha achado no lixo aquele ar-condicionado, aí ele foi pressionado e acabou confessando que tinha furtado esse equipamento desse restaurante no centro aqui do Rio de Janeiro. Então ele foi levado para a delegacia ali da região, delegacia que fica na Avenida Presidente Vargas, uma das principais aqui do Rio de Janeiro, e confessou o crime. Os guardas municipais também foram até o local onde teria acontecido o furto e constataram que o equipamento não estava lá. Então, ali as informações bateram de que ele teria furtado esse equipamento, então ele acabou ficando preso lá na delegacia do centro da cidade. Mas o que chama a atenção é o fato de ele ter dito ali que achou o equipamento simplesmente numa lixeira ali no centro do Rio de Janeiro, um ar-condicionado novinho funcionando, mas segundo ele estava lá no lixo, Thiago e Marcela.
1: Valeu, que argumento, hein? Isso daí não colou, pessoal. Comete os furtos, os crimes e falou, achei na lixeira. Dessa vez não deu certo, ele tá preso. Valeu, Rafa, obrigado pelas atualizações. Tá repercutindo bastante esse caso no Rio de Janeiro.
0: Valeu, Rafa, brigadão. Bom, atualizando aqui o nosso feed, a gente volta a falar sobre eleições, porque Augusto Cury, o psiquiatra, escolheu o nome para vice-presidente, viu? Famoso pelos livros de autoajuda, Augusto Cury oficializou, então, a candidatura à presidência nesta semana. E ontem ele disse que quer ter Júlio Delgado ao lado dele na corrida eleitoral. Nascido em Minas, Júlio Delgado tem 59 anos de idade e já teve 6 mandatos como deputado federal. Ele que presidiu, inclusive, aquela CPI de Brumadinho, que investiga o rompimento da barragem que causou muitos transtornos e prejuízos lá em Minas Gerais.
1: Vamos atualizar agora, falar de geopolítica? Vamos para os assuntos internacionais. O Irã está trendando nesta quinta-feira, porque o presidente disse que a comunicação com o líder supremo está difícil. Inclusive, na política iraniana, tem o presidente, que faz o governo andar, mas tem também, para quem não sabe, o líder supremo, que está acima de todos e aponta a direção lá para onde ir. Esse cargo ele também junta essas funções políticas com a liderança militar e liderança religiosa. Mas desde que assumiu ali em março, o novo líder supremo do Irã não fez nenhuma aparição pública ainda. E pelo jeito, o presidente do país sentiu essa distância porque diz que a comunicação com ele está muito difícil nesse momento. Então, se o Irã tem seus conflitos externos contra Estados Unidos e Israel, também precisam resolver esses conflitos internos.
0: Agora a gente atualiza o nosso feed para falar sobre o leilão do Neymar. Você deve ter visto por aí, com certeza. Olha, juntando todos os itens, foram mais de 20 milhões de reais em uma única noite, viu? O Instituto Neymar Júnior fez aquele tradicional leilão beneficente essa semana para juntar recursos para projetos sociais. Entre os itens vendidos lá, olha só, estavam um cetro em homenagem a Pelé, experiências com o Neymar e também um fim de semana na casa dele. Mas o lote mais diferenciado era um story com o Neymar, que foi arrematado aí por R$550 mil por um influenciador. Ou seja, R$500 mil para Neymar publicar um conteúdo no Instagram e os milhões de seguidores verem. Você daria esse lance aí, hein?
1: Manda aí no WhatsApp. Aliás, foram mais de 20 milhões, portanto, arrecadados aí no leilão do Neymar Júnior. Vamos falar de Dark Horse agora, que apareceu aqui, essa tag. E agora a Ancine está dizendo que o filme do Bolsonaro ele foi irregular. Veio mais essa. A cinebiografia do ex-presidente Jair Bolsonaro, ela vem rendendo várias polêmicas. Você já sabe, por ser uma produção estrangeira gravada no Brasil, a Agência Nacional de Cinema ela tinha que ser notificada. Mas não foi isso que aconteceu. Até tentaram contato com a produtora do filme, mas como não tiveram resposta, abriram aí, portanto, um processo administrativo. E isso aí pode dar uma multa no valor de R$100 mil. Dark Horse e Ancine agora travando essa batalha, por isso que eles estão trendando nesta quinta-feira.
0: E olha, por falar em multa, vamos mudar um pouquinho de assunto, mas ainda tem um pouco a ver com isso. Dei meu F5 aqui e apareceu a tag habilitação. A procura pela primeira CNH, pessoal, triplicou no Brasil, viu? E tem uma justificativa: o fim da obrigatoriedade de fazer autoescola. Pois é, só nesse primeiro semestre, mais de 6 milhões de pessoas começaram o processo para tirar a habilitação. Quase 2 milhões de CNH foram emitidas, mas não virou bagunça não, viu? Mesmo sem precisar ir à autoescola, ainda precisa fazer os exames e passar nas provas. Aqui no Brasil tem mais de 80 milhões de pessoas com alguma habilitação, seja para moto, seja para carro ou caminhão, mas fato é que com o fim da obrigatoriedade de fazer a autoescola, a procura pela primeira CNH chegou a triplicar aqui no Brasil.
1: Vamos falar de esporte agora, depois da CNH? Vamos falar de vôlei, já falamos de futebol bastante. E agora, vôlei tá treinando porque teve uma novidade aí. A Rússia, ela vai voltar a disputar a Liga das Nações. Pra quem não sabe, desde 2022, quando começou a guerra contra a Ucrânia, os times masculino e feminino, eles foram banidos do VNL e também dos mundiais, né? Que são as ligas aí de vôlei. Isso não acontece só no vôlei, não. Aconteceu no futebol também. A Rússia não participou das eliminatórias europeias pra Copa do Mundo e tudo mais. O masculino, inclusive, agora voltando a falar de vôlei, ele é bicampeão aí da Liga das Nações. A Rússia, que sempre teve muita tradição, mas por conta dos conflitos, das ações de Vladimir Putin, foram banidos aí, portanto, do esporte. Mas a partir do ano que vem, isso vai mudar. A Rússia vai estar de volta, pelo menos, nessas duas competições de vôlei que eu te falei. Antes, eram 18 países na competição, agora vão ser 19. Mas a Federação Internacional ainda está vendo como encaixar esse pessoal todo, portanto, nas próximas competições de vôlei.
0: Agora vamos falar sobre um outro assunto que está viralizando muito nas redes sociais. É minimamente curioso, mas diz muito sobre a tendência aí dos próximos anos do nosso futuro. Gente, mais uma vez falamos aqui no Trend das 11 sobre Elon Musk. Pois é, o trilionário quer fazer um data center espacial, você viu isso? Um data center, para você lembrar, é basicamente aquele lugar com vários computadores super poderosos conectados que guardam dados. É muito comum, inclusive, a gente ouvir falar sobre isso com a inteligência artificial, já que é de lá que o ChatGPT, por exemplo, gera as respostas. Mas nessa semana, o homem mais rico do mundo e dono da SpaceX diz que quer fazer um desses. Só que, calma, até aí estava tudo normal, né? Mas Elon Musk falou que o plano dele, na verdade, é fazer um data center, sabe onde? No espaço. Já no ano que vem, tá nos projetos aí de inteligência artificial de Elon Musk, um data center no espaço.
1: Muito bem, vamos trazer uma curiosidade aqui de uma pesquisa, tá trendando aqui, falando de eleição. Uma pergunta para você: você mudaria a sua intenção de voto por conta de influenciadores? Vamos supor que o influenciador que você gosta muito declara aí o voto dele no candidato X para presidente. Isso faria você repensar o seu voto? Uma pesquisa da Atlas Bloomberg, publicada agora cedo, diz que quase 8 em cada 10 pessoas responderam não para isso. Ou seja, não são tão influenciadores assim. Outros 15 já foram em outra direção e falaram que depende do influenciador e do candidato. Pesquisa que saiu logo cedo, mas eu quero saber a sua opinião no 119-7221-1001.
0: Agora a gente segue, vamos falar sobre o Mbappé, porque o craque francês postou uma foto vendo um filme brasileiro, você viu aí? Umas semanas depois de se tornar o maior artilheiro da história nas Copas, Mbappé publicou fotos curtindo as férias. Aí tinha aquela coisa padrão ali de praia, comida chique, drinks, e do nada ele assistindo Elise, Sombras de uma Mulher, com a namorada. O filme da Netflix, que lançou esse ano, conta a história do crime que parou o Brasil em 2022, quando o Marcos Matsunaga foi assassinado pela esposa Elise.
1: Tá trendando. Mbappé assistindo coisa nossa, coisas do Brasil, mas aí o famoso True Crime, que agradou o atacante francês. 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E a gente vem aqui com a saideira do Trend das 11, que tem a tag Disney, tá trendando com coisas decepcionantes no universo Disney. A Disney, ela tá ficando decepcionada com duas produções, não sei se você ficou sabendo. Primeiro é Moana, a adaptação do desenho, mas também com o Mandaloriano e Grogu. Esse segundo aí é do universo Star Wars, que sempre fez muito sucesso, mas esse spin-off aí não tá dando muito certo não. Aliás, deram prejuízo, esses dois títulos aí, de 500 milhões de reais. Pelo menos nas bilheterias dos cinemas, esse prejuízo aconteceu. A revista Variety publicou que, apesar disso, Mandaloriano impulsionou as vendas aí de brinquedos e até de outros itens de Star Wars. Quando não vai bem, eles acabam, né, colando ali no nome de Star Wars, que sempre vende demais. Já com Moana, não deu muito certo, não. A empresa espera que seja mais assistido quando chegar ao catálogo do Disney Plus. Por enquanto, na telona, não deu certo. Quem sabe na telinha. E ao som de Star Wars, já que falamos de Star Wars, Mandaloriano, Moana e tudo mais, a gente encerra aqui o nosso Trend das 11. Amanhã tem mais, Marcela.
0: Valeu, obrigada pela sua companhia, Ti. Muito obrigada para você, ouvinte. E amanhã a gente está de volta com o Trend das 11. Tchau, tchau.
1: E que a força esteja com você. Vem esporte aí na sequência. Aquele abraço, gente. Boa quinta.
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19: Grande abraço para você. Olá, boa tarde, tudo bem?
17: Estamos chegando aqui na TMC, a programação esportiva da melhor do futebol entrando no ar. Eu sou Tarsis Michel e estou chegando, na verdade, com o Esportes TMC junto com os repórteres da melhor do futebol que noticiarão tudo o que acontece nos bastidores do trio de ferro da capital. Na ordem dos noticiários de hoje, Santa Cruz com Vinícius Calado, Náutico com Moisés Oliveira e Sport com Osmar Cordeiro. Hoje é quinta-feira, dia 6 de agosto de 2026. Os trabalhos técnicos do Esportes TMC, do Emílio Bezerra, o Guga, da Stephanie Dantas. E a partir de agora, você fica sabendo os destaques do programa de hoje.
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20: Santa Cruz.
21: Vinícius Calado.
22: Elenco do Santa Cruz entra em reta final de preparação para duelo deste sábado fora de casa. Christian de Souza segue fazendo mistério com relação ao time titular. No entanto, treinador ganha opção no setor ofensivo. Do lado adversário, o Botafogo da Paraíba de Marcelo Fernandes ganha retorno de centroavante e de zagueiros para confronto com o Santa Cruz.
20: Náutico. Moisés Oliveira.
23: Volante que perdeu espaço no time principal dos treinadores alvirrubros deve voltar a ser titular no domingo. Esquema tático do Náutico pode sofrer mudança no confronto diante do Atlético Goianiense. Em caso de vitória contra o Dragão, o Timbu pode subir uma posição na tabela da Série B.
20: Esporte.
24: Osmar Cordeiro.
25: Após sequência de negativas, o Sport muda seus alvos no mercado de contratações. Dentre os setores prioritários, Leão mantém conversas com 3 jogadores em média por posição. O rubro-negro que finaliza neste momento a sua preparação na capital pernambucana e à tarde parte com destino a Goiás, onde joga no próximo sábado contra o Vila Nova.
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20: Tarsis Michel.
17: Portanto, os destaques do trio de ferro da capital com os nossos repórteres. Intervalo no Esportes TMC, o primeiro. E na volta já tem Vinícius Calado falando do tricolor do Arruda. 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
1: Tarsis Michel.
2: De volta com o Esportes TMC e é hora de destacar o tricolor do Arruda.
1: Santa Cruz.
2: Elenco entra em reta final de preparação para o duelo de sábado fora de casa. Christian de Souza segue fazendo mistério com relação ao time titular. Treinador ganha opção no setor ofensivo. Do lado do adversário, o Botafogo ganha retorno de centroavante e de zagueiros para encarar o Santa Cruz. Vinícius Calado chegando com as informações do tricolor do Arruda. Boa tarde, grande abraço, Vinícius.
3: Valeu, Tarsis, um abraço, boa tarde a você, um abraço também à nossa audiência ligada aqui no Esportes TMC. Exatamente, Tarsis, o Santa Cruz, depois de mais uma vez um longo tempo, né, entre os jogos oficiais, está próximo de voltar a campo e, naturalmente, o elenco entrando na reta final de preparação para esse duelo importante contra o Botafogo da Paraíba, sábado, 5 da tarde, no Almeidão, em João Pessoa, pela 16ª rodada da Série C do Campeonato Brasileiro. E o Santa tem hoje à tarde mais uma atividade no Arruda. Amanhã pela manhã, o Santa encerra sua preparação e depois tem a viagem. Almoça e depois pega a estrada rumo a João Pessoa, regime 100% de concentração, aguardando o horário do jogo, tá?
2: Perfeito, Vinícius. É um jogo com caráter decisivo. Você trazia que em João Pessoa tratam a partida como decisão. E o Christian de Souza segue fazendo mistério em relação ao time titular, mas ganhou uma opção no ataque, é isso, amigo?
3: Exatamente, Tarsis. É natural, né, no futebol, né, nos últimos tempos, fazer esse mistério. O Christian não conseguiu até aqui repetir a equipe titular do Santa, na maior parte das vezes não por opção dele, mas sim por suspensões, lesões. Para esse jogo de sábado, o William Alves mesmo está suspenso pelo terceiro cartão amarelo. Então fica a expectativa de que forma o Christian de Souza vai colocar o Santa em campo, tanto em termos de peças, né, de jogadores a serem escolhidos como peças titulares, e também a formação tática, porque contra o Figueirense apostou ali com o Pedro Favela mais adiantado, o Eurico sendo o primeiro volante, tendo William Alves, Edson Miranda, Matheus Vinícius, Alex Juan, e naquele jogo o Santa não conseguiu ter o desempenho que se imaginava no primeiro tempo com a formação, com a mudança, com a surpresa do Christian de Souza. No segundo tempo ele mudou, mas mesmo assim o Santa ainda seguiu com muita dificuldade. E para esse jogo fica a expectativa do que é que o Santa vai ter em campo colocado pelo Christian de Souza. O que se tem de certeza é que o Johninha, atacante, o reforço até aqui oficializado pelo Santa na janela, ele está regularizado, está apto para jogo, estará à disposição para sábado contra o Botafogo.
2: Perfeito. Sobre o Botafogo, também tem retornos, né? Joga reforçado essa partida contra o Santa.
3: E voltas importantes, viu, Tarsis? O Botafogo, que a gente já vem destacando, hoje é o terceiro colocado, 25 pontos, tem um ponto a mais do que o Santa, vem numa recuperação espetacular, são, nos últimos 7 jogos, 6 vitórias e um empate, invencibilidade, mais de 90% de aproveitamento nesses últimos 7 jogos, e o Marcelo Fernandes conta com o retorno do Henrique Dourado, ceifador, centroavante, não marca 10 jogos, está vivendo uma seca de gols, mas mesmo assim, o Marcelo Fernandes confia muito no atleta, muito experiente, muito rodado. E ele, mesmo sem marcar, vem como atacante titular contra o Caxias na última rodada devido a uma questão clínica, uma lesão. Ele ficou de fora, voltou a treinar. A expectativa é que ele retorne à titularidade. O reserva do Dourado também é outro jogador muito rodado, muito experiente, também goleador. Rodolfo, né, que teve uma boa passagem, né, a sua principal passagem pelo América Mineiro, naquela equipe que chegou à semifinal da Copa do Brasil com o Lisca. E aí o time do Botafogo deve ter o retorno do Dourado à titularidade e o Rodolfo ficando como suplente. Ele substituiu o Dourado contra o Caxias na última partida, inclusive marcou o gol da vitória da equipe do Botafogo fora de casa contra os comandados do Marcelo Cabo. Além do retorno do Henrique Dourado, duas voltas ali na defesa, os zagueiros Ian Souto e também Otávio. Então é um Botafogo que vai se preparando, ganhando peças importantes para esse jogo. Contratou Diego Tavares, atacante de 35 anos, que foi campeão com o Marcelo Fernandes ano passado da Série C pela Ponte Preta, e outro campeão na Ponte Preta ano passado com o Marcelo Fernandes na Série C, está próximo de chegar ao Botafogo. Jonas Toró, que estava jogando a Série D pela Portuguesa, estava sendo aguardado ontem, a expectativa é que desembarque hoje em João Pessoa, e aí vai ficar a expectativa se Diego Tavares e Jonas Toró vão para esse jogo contra o Santa Cruz.
2: Quem será seu convidado, Vinícius, para a volta?
3: No segundo bloco a gente escuta Pedro Favela, volante do Santa Cruz, tá?
2: Valeu, Vinícius Calado. Quais informações do Santa Cruz? Mais um intervalo, na volta tem Moisés Oliveira com as notícias do Timba.
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0: O futebol não para e hoje teremos os últimos jogos da volta das oitavas de final da Copa do Brasil. Às 8 da noite, o Corinthians enfrenta o Inter na Neoquímica Arena. O Timão precisa reverter o placar de 2-0 para seguir às quartas de final. No mesmo horário, o time do Vitória encara a equipe do Atlético Paranaense no Barradão, em Salvador. O primeiro confronto acabou 2-0 para o time do sul do país. 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
3: Muito boa tarde para você, ouvinte TMC. 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Trânsito complicado agora nos dois sentidos da BR-101, na altura da cidade universitária. Você está indo agora no sentido norte, querendo entrar no bairro da Vaz, ali para a região da General Polidoro. A dica é pegar a via local, ela está fluindo muito melhor. É só seguir nela até o retorno do viaduto da Caxangá. Em outro ponto da cidade, a Avenida Recife apresenta retenções na altura do IPCEP, indo no sentido Jardim São Paulo. Ela, no momento, é a melhor opção para você que está saindo agora de Boa Viagem, rumo ao bairro da Estância. Não vale a pena fazer caminho pela Imbiribeira. 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
2: De volta com Esportes tem MC e é hora de destacar o alvirrubro da Rosa e Silva.
1: Náutico.
2: Volante que perdeu espaço no time principal dos treinadores alvirrubros deve voltar a ser titular no domingo. Esquema tático do Náutico pode sofrer mudanças para o duelo de domingo nos aflitos. Em caso de vitória contra o Atlético Goianiense, o Timbu pode subir uma posição na tabela da Série B. Moisés Oliveira, trazendo as informações do Clube Náutico Capibaribe, agora no Esportes TMC. Boa tarde, grande abraço, profeta!
3: Um abraço, grande Tarsis, um abraço para você, uma ótima tarde, um abraço a todos os ouvintes ligados aqui no nosso Esportes TMC, os colegas de equipe, o grande Guga. Olha, Tarsis, o Náutico deve ter, sim, uma novidade nesse setor do meio de campo, até pela situação que o Náutico vem passando de lesões. A gente sabe que hoje o Luiz Felipe está com uma lesão grau 3. O Enderson está suspenso. Não tem mais o Leonai. E aí tem o Auremi. Ele deve ser, sim, o titular. Uma pergunta rápida ao amigo Tarsis. Você sabe qual foi a última vez que o Auremi foi titular com a camisa do Náutico em uma partida nesta temporada, Tarsis?
2: Acredito que foi na final do Pernambucano, né, Moisés?
3: Pois é, no dia 8 de março. De lá para cá, ele teve toda aquela situação, né? As críticas, a torcida pegando no pé do Auremi. Ele voltou a aparecer, não como titular, mas nas partidas contra a Londrina, quando entrou no segundo tempo. Diante do Criciúma, também foi assim. E vai ter a sua primeira oportunidade como titular nesse time do técnico Hélio e Guilherme no confronto de domingo. Então, é um Náutico que terá a entrada do Auremi. A gente até apurou e recebemos essa informação que esse atleta já vem treinando como titular, fazendo dupla ali com o Samuel. Então, teremos a volta do Auremi na titularidade, viu, Tarsis?
2: E esse esquema tático, Moisés, pode sofrer alterações para o jogo contra o Atlético?
3: Pode sim, Tarsis. A gente também apurou com fontes ligadas ao Náutico. A imprensa não está acompanhando as atividades, né? Mas isso sim pode acontecer, porque o treinador, nesse momento, não pensa em colocar o Léo Índio, pelo menos até agora, nesse meio campo. Porque se isso vier a acontecer, o Betão vai fazer dupla de zaga com o Gustavo Henrique. Então a tendência é que tenhamos ali um meio campo com Samuel, Auremi e Jean Carlos. Com isso, o Náutico sai de um 4-4-2 para um 4-3-3, tendo Muriel no gol, a dupla de zaga Gustavo Henrique e Léo Índio, as laterais com ali o Arnaldo e o Igor Fernandes, que volta de suspensão, meio campo Samuel, Auremi e Jean Carlos, e o ataque, uma dúvida se o Reginaldo ou Vitor Andrade, e Cauã Maranhão e o Borassi. Então, deve ser essa a provável escalação do Náutico, pelo menos a informação que a gente está recebendo é que está sendo testado sim esse esquema no 4-3-3. Na realidade, voltar o que o Náutico já fazia no início dessa temporada, Tarsis.
2: O Náutico, se vencer, sobe na classificação, Moisés?
3: Isso, e vai ter que secar, tá? Primeiro tem que secar ali uma derrota do São Bernardo, que enfrenta amanhã, às 7h30, a equipe do Operário. Então, São Bernardo sendo derrotado e o Náutico vencendo o Atlético Goianiense no domingo, o Náutico vai subir da 13ª posição para a 12ª posição, que é isso que espera o torcedor alvirrubro. Tarsis.
2: Perfeito, meu amigo. Quem será seu convidado para a volta?
3: Jean Carlos falando sobre a torcida, expectativa para domingo, Tarsis.
2: Valeu, Moisés Oliveira. Quais informações do Timbu aqui na TMC? Mais um intervalo no Esportes TMC e na volta tem Osmar Cordeiro com as informações do Leão da Ilha do Retiro.
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0: O futebol não para e hoje teremos os últimos jogos da volta das oitavas de final da Copa do Brasil. Às 8 da noite, o Corinthians enfrenta o Inter na Neoquímica Arena. O Timão precisa reverter o placar de 2-0 para seguir às quartas de final. No mesmo horário, o time do Vitória encara a equipe do Atlético Paranaense no Barradão, em Salvador. O primeiro confronto acabou 2-0 para o time do sul do país. 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
1: Tarcísio Michel.
2: De volta com o Esportes TMC. E é hora de destacar o rubro-negro da Ilha do Retiro.
1: Esporte.
2: Após negativas, Sport muda alvos no mercado. Rubro-negro finaliza a preparação no Recife após treino pela manhã. O destino agora é Goiânia, viajando hoje à tarde. Sport mantém contato em média com 3 jogadores por posição. Osmar Cordeiro trouxe esses pontos em sua manchete e ele detalha tudo pra gente agora no Esportes TMC. Grande abraço, boa tarde, Osmar.
3: Um grande abraço para você, Tarcísio, e para todos que acompanham o Esportes TMC nessa quinta-feira. Vamos chegar para destacar tudo o que acontece no esporte, porque o bastidor está muito movimentado, viu, Tarcísio? O esporte está buscando contratações, está tentando suprir algumas carências do elenco. O que tem de principal prioridade para esse primeiro momento? Um zagueiro, fala-se de um segundo volante, um meia, um ponta e um atacante. Provavelmente devem ser essas as contratações no mercado que vai buscar e almejar o esporte. Aí quando a gente fala primeiro das negativas, indo primeiramente para esse ponto, o esporte tentou já alguns nomes que já vem falando ao longo da semana que recusaram, como por exemplo Ganso e Zé Rafael, mas já avançando em negociações mais recentes, o caso do dia de ontem, onde o esporte teve a negociação com o Tiquinho Soares sendo encerrada, o rubro-negro que fez uma segunda oferta superior à primeira que tinha, obviamente superior à primeira que tinha 150 mil reais fixos e mais uma variável, mais gatilhos de produtividade que poderiam fazer com que o salário do atleta chegasse a 300 mil reais. E esses gatilhos de produtividade, essa proposta não foi aceita de tal maneira pelo Tiquinho Soares, como também não foi aceita pelo Ian Sassi, jogador que chegou a estar muito próximo de vestir as cores do Leão. Era uma contratação dada como certa, porém teve ali nos últimos detalhes, acabou que não se concretizou essa vinda do Ian Sassi também por conta dessa questão dos gatilhos de produtividade. São dois jogadores que estão descartados das possibilidades de reforçarem o rubro-negro. Guilherme Castilho, outro jogador com passagem pelo Ceará, o meia que inclusive chegou a jogar e marcar um dos gols na final da Copa do Nordeste de 2023, onde o Ceará venceu o Sport no primeiro jogo por 2-1. O Guilherme Castilho marcou o primeiro gol daquela partida. E o Sport está próximo da contratação de um jogador que também passou pelo Ceará, o Juan Alano. Contratação não está fechada, não dá para dizer que será jogador do Sport, porque faltam aqueles pequenos últimos detalhes burocráticos, assinar contrato e mais aquelas burocracias jurídicas, mas o Sport está muito próximo, está confiante, diria até que na casa dos 90% dessa transação ser concluída, quem sabe até na tarde de hoje. Juan Alano, uma posição que o Sport necessita, o meio-campo possa ser endereçada, e é um, dentre as prioridades, uma das maiores é o meio, porque o Sport perdeu, ou melhor, vendeu o Zé Lucas, uma boa quantia, né? 25 milhões, uma boa quantia sim, tem quem questione, mas para o momento uma boa quantia, e também a negociação, a lesão do Fábio Matheus, e aí faz com que essa posição de meio campo seja uma grande necessidade rubro-negra. Juan Alano, muito próximo de reforçar o Leão.
2: É um jogador que vai ajudar, né? Ele não é tão técnico,

0: Está há 3 anos no Internacional, já um atleta de 26 anos, nessa temporada apenas 8 partidas atuando, está sim na pauta do rubro-negro para reforçar a defensiva do Leão, e também o atacante Galeano, mais um que já jogou no Vozão, mais um jogador que passou pelo Ceará, outro nome que está buscando o Sport, que, como a gente falou, mais ou menos uns 10 a 15 jogadores tem mapeados nesse momento, porque se você for colocar, tem 5 grandes prioridades, 3 por posição, aí um na conta, na matemática, fica ali na casa dos 15, mais ou menos, nomes que o Sport tem em contatos. Sobre a viagem, Tarcísio, o Sport finalizou hoje pela manhã a sua preparação na capital pernambucana, e agora o destino é o Aeroporto Internacional dos Guararapes, onde hoje, às 3h30 da tarde, a equipe do técnico Gilmar Dalpozo vai embarcar para esse jogo, querendo ou não, de 6 pontos, porque é uma diferença de 5 na classificação, mas o Sport, o atual décimo colocado desta Série B, com 29 pontos, encara o quinto, que é o Vila Nova, com 34, o Vila Nova de Guto Ferreira.
1: Seu convidado para a volta?
0: No segundo bloco, a gente chega para ouvir o jovem volante Murilo Rickman, que a gente confere no segundo bloco.
1: Perfeito, ele pode fazer a estreia, né, Celso? Tá regularizado, né, Osmar?
0: Tá regularizado, o Murilo Rickman tá regularizado, também tá regularizado o William Oliveira. A tendência é que o William Oliveira seja titular, mas pode aparecer também o Murilo Rickman jogando na partida.
1: Valeu, Osmar Cordeiro, com as informações do Leão. Vamos fazer o seguinte, mais um intervalo. Na volta, os convidados falam aqui no Esportes TMC. 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
1: Santa Cruz.
2: Vinícius Calado.
3: De volta no segundo bloco do Esportes TMC de hoje para ouvir o volante do Santa Cruz, Pedro Favela, que comenta sobre um tema que aparentemente está superado, mas que mexeu muito com os bastidores do Santa Cruz na semana passada, a briga, né? A divisão entre Alex Brasil e Christian de Souza. E Pedro Favela fala agora aqui no microfone da TMC como o elenco reagiu a todo aquele episódio.
4: Cara, eu acho que é lógico, não é normal, né, acontecer coisas como essa, mas o elenco, assim, como eu te falei, tem um jeito de se adaptar diferente esse elenco do Santa Cruz, né, por todas as diversidades que a gente vive, né, você vê...

0: que acontece uma coisa hoje, amanhã já não afeta mais o clube, o elenco, né, no caso. Então acho que o elenco ficou bem blindado quanto a isso. O que fosse resolvido, a gente ia estar da melhor forma, como que foi o que aconteceu, né? Eu acho que resolveram da melhor forma, o elenco se blindou, continuou do mesmo jeito, até melhorou quanto a isso. Eles conduziram da melhor forma isso. E eu acho que, né, sábado a gente vai descobrir aí qual é o desenrolar dessa situação. Mas quanto ao elenco, foi a melhor resposta possível, quanto a treinamento, quanto a responsabilidade, quanto a tudo.
1: Esse foi Pedro Favela, volante do Santa Cruz, falando aqui no Esportes TMC de hoje. 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
1: Náutico. Moisés Oliveira.
2: De volta aqui no Esportes TMC para ouvir o meia Jean Carlos, que fala sobre a expectativa para domingo. O meia espera a presença de um bom público nos Aflitos.
3: E no jogo que eu voltei aos Aflitos, foi um jogo ali bem, um dia bem, bem chuvoso, né? O torcedor com um dia chuvoso, alguns ainda compareceram, mas ainda na esperança de poder ver os Aflitos lotados, a gente podendo vencer, podendo trazer essa confiança do torcedor de novo. Não sei como é que vai estar domingo, não sei como é que está a semana, espero que esteja um dia melhor para que a gente possa desenvolver um bom futebol, né? Sentimento de confiança, a gente vem fazendo um bom trabalho, né? Vitória, um jogo bom te dá confiança, né, para continuar trabalhando. Então a gente tem uns dias aí pela frente para poder planejar melhor a estratégia, né, colocar em prática tudo que o Hélio tem na manga aí para a gente fazer um bom jogo do domingo diante do nosso torcedor. E aproveito sim, né, pedir para que todos compareçam, nos apoiem. Quero poder ver os Aflitos novamente pulsando ali, todo mundo feliz com bons jogos, com vitórias. E espero que nesse domingo aí a gente possa voltar a dar alegria para esses torcedores, voltar a vencer em casa novamente, né? Já vencemos contra o Londrina, poder vencer com a casa cheia e cada vez mais subindo na tabela.
2: Portanto, as palavras do meia Jean Carlos falando aqui no Esportes TMC. 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
7: 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Falando da região central da cidade, por lá temos várias vias com trânsito bem intenso. No bairro da Boa Vista mesmo, as avenidas Manuel Borba, Conde da Boa Vista, Rua Gervásio Pires, Rua da Soledade. Temos a mesma situação em Santa Mara com as avenidas Mário Melo, Cruz Cabo Gaves, Conde Suassuna e Rua da Aurora. Além das avenidas Martins de Barros, Dantas Barreto, no bairro de São José e Cais do Apolo, no bairro do Recife. Ela é a melhor opção para você que vem agora da Zona Sul e tem compromisso na cidade de Olinda, pois a Avenida Gaminô Magalhães tem passeata ocupando duas faixas mais à direita da via, no sentido norte. 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
3: De volta aqui no Esportes TMC, no segundo bloco de notícias, para trazer outros destaques do Leão. E a gente chega para ouvir o volante Murilo Rickmann, e ele que destaca inicialmente qual a sua posição de origem, como ele prefere, como ele gosta mais de jogar, esperando suas primeiras oportunidades com a camisa do Leão.
4: Eu me defino assim, desde as categorias de base eu venho jogando como camisa 5. Ano passado eu fui para a seleção como camisa 8. Eu faço muito bem as duas funções, mas assim, eu me vejo mais como um atleta meio centralizado ali, de camisa 5, de pivô na frente da área. Mas eu faço muito bem as duas funções e eu estou à disponibilidade do treinador, o que ele precisar, vou contar com ele, seja em qualquer posição. Mas eu me vejo mais como camisa 5 mesmo. Cara, antes de eu vir para cá, eu já tive amigos que jogaram aqui, tanto na categoria de base quanto no profissional, e eu fui perguntar um pouco sobre o clube, sobre a torcida, me falaram que é realmente uma torcida bem apaixonada. E é bom que seja assim, uma torcida que realmente cobra do clube, que esteja em cima, esteja presente nos jogos. Por mais que a gente não esteja vivendo um bom momento, mas mesmo assim a torcida tá apoiando. Eu cheguei segunda-feira aqui, numa segunda-feira à noite eu vim assistir o jogo do Sport contra o Cuiabá. E eu vi que realmente a torcida estava em peso já na segunda-feira à noite. E isso me motivou bastante. Eu vi que é uma torcida bem apaixonada. Por mais que o momento do clube não seja tão bom novamente, a torcida tá apoiando, tá tentando reerguer o clube, canta os 90 minutos. E sobre os atletas, me receberam muito bem. É um grupo realmente muito unido, dá pra ver. Comissão técnica excelente também. E eu tô muito feliz pra estrear com esse manto. E vai dar tudo certo.
3: E este foi o volante Murilo Rickmann, falando aqui no som da TMC. 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
2: Voltando para colocar um ponto final no Esportes TMC de hoje, quinta-feira, dia 6 de agosto de 2026, com os trabalhos técnicos do Emílio Bezerra, o Guga, e da Stephanie Dantas. Você segue aqui conosco na Melhor do Futebol. Vem aí o vibrante Carlos Eduardo com o seu comentário no Arena TMC. Boa tarde, grande abraço.
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3: Família TMC, um grande abraço para todos que estão nos acompanhando nesta quinta-feira. Estamos ao vivo aqui no Arena, meio-dia, 51 minutos. E o esporte segue no mercado para contratar, para reforçar o time, para que realmente se coloque como um dos que estão tentando essa vaga de acesso para o Campeonato Brasileiro da Série A do ano que vem. No momento, o esporte está em queda, uma queda acentuada no campeonato. O número de jogos que não vence já mostra, já deixa isso muito claro. Mas surgiu uma possibilidade que eu acho que é excelente para o esporte. E eu vou, no decorrer aqui do comentário, explicar para o torcedor porque eu acho uma oportunidade com esse adjetivo de excelente. O nome do cara, para não fazer tanto mistério, até porque já está estampado aí em alguns sites, Juan Alano, jogador do Ceará. Eu estive lá na capital cearense, transmitindo aqui para a TMC, Ceará 1, Náutico 0. Onde o Náutico, ali, foi muito melhor do que o Ceará. 3 bolas na trave, né? No scout, muito mais posse de bola para o Náutico. Ou seja, o Náutico jogou muito melhor do que o Ceará, mas é o que acontece às vezes no futebol, né? Aí vai lá, o Ceará faz um gol e ganha a partida. No decorrer daquele jogo, entra o Juan Alano. Ele dá uma outra dinâmica para o meio-campo do Ceará, completamente. O Náutico era muito melhor, quando o Juan Alano entra, as coisas mudam. Um meia habilidoso, chama atenção porque, plasticamente, né, é bonito de ver o Juan Alano jogar. Só isso é suficiente? De jeito nenhum. Intensidade hoje é muito importante dentro do futebol, né? Porque nós temos alguns exemplos aí, se a gente for citar, atletas que têm muita habilidade, né? É bonito de ver o cara matar a bola, dar um passe, mas falta intensidade. E perderam espaço no futebol atual. Mas não é o caso do Juan Alano, não. Ele tem intensidade. Ele é um jogador que está dentro de uma intensidade boa. Não é aquele super intenso, mas é um jogador que tem uma intensidade boa, que se aproxima da área. Nesse determinado jogo contra o Náutico, nem tantas vezes. Mas é óbvio que eu continuei acompanhando vários jogos do Ceará, onde ele entrava nas partidas ou às vezes começa. Assim é a participação dele lá, tá? Ora, ele entra e inicia mais vezes como opção no banco. Mas é aquele cara participativo, chamado pelo treinador em quase todos os jogos para atuar. Então, tem o chute também de fora da área, é um meia que sim, ele arrisca, né? Não é um Lucas Lima que parece que é pecado chutar para o gol, não. O Alano tenta, arrisca também chute de fora da área. Não vou dizer para o torcedor que ele pisa na área com frequência, mas ele se apresenta muito próximo à entrada da grande área. Trazendo algumas qualidades do Juan Alano, para dizer, vamos lá, inicialmente, que é uma peça que o esporte não tem e está carente. A meia de criação. A meia de criação do esporte é hoje um setor carente do time. Sem discussão. Carlos De Pena, que a gente já falou algumas vezes dele aqui, até acho que ele deveria jogar no final de semana contra o Vila Nova, mas não está dando conta do recado como o time exige. Como o esporte, querendo se aproximar da briga real pelo G6, exige. Não, o De Pena não está conseguindo fazer a entrega necessária para isso. Está devendo. É um cara descartável? Não, não concordo com isso também não. Não chegaria a essa situação radical, né, de uma dispensa do cara e tal. Ele tem que fazer parte. Tem que estar aí no meio dos 30, 30 e poucos jogadores do elenco. Mas não está conseguindo entregar o que o esporte precisa do cara de criação do time. O Alano tem essa capacidade para fazer. Segundo ponto, super importante. E aí me desculpem, mas esses nomes que vieram à tona nos últimos dias, né, tem um respeito enorme por Cadico. Cadico é amigo, né? Presidente Matheus Sotomayor, grande figura ser humano. Respeito enorme por ele também. Ítalo Rodrigues, tão bombardeado aí, né, nas redes sociais. Eu gosto mais do Ítalo, já o entrevistei lá no meu podcast, ou seja, o respeito pessoal por eles e profissional também. Mas esses nomes que surgiram, principalmente da semana passada para cá, em rede social, gente, foi uma cortina de fumaça valendo. Me perdoem, foi uma cortina de fumaça valendo. Deixar a torcida falando em Paulo Henrique Ganso, Zé Rafael, meu irmão, é 1.300.000 para um lado, era 700.000 para o outro, valor de salário, tá? 700.000 de Ganso, 1.300.000 de Zé Rafael, meu amigo, esquece, né? Porque aquela loucura que foi feita quando o Sport estava na Série A com Sérgio Oliveira, Série A, A, quase 5 vezes mais do que se ganha na cota de Série B, 800.000 foi classificada como uma loucura completa da gestão anterior. Então, isso é muito óbvio. Como é que tu cai praticamente 5 vezes da tua cota e vai pensar em jogador de 700, 1.300.000? Ah, não, mas ele viria para o Sport numa outra situação. Ei, quem ganha 700 não vai baixar para 100. Concordam, né? Quem ganha 1.300.000 não vai baixar para 300. Né? Não vai. O cara tem um padrão de vida dele lá. Tem empresário, tem um monte de gente envolvida que ganha alguma coisa. Estou falando ilícito não, mas tem um monte de gente envolvida que ganha alguma coisa em percentuais em cima de salário de jogador assim. Então não ia baixar vertiginosamente para ser aceitável de dizer um time de Série B do Nordeste pode pagar. Não tinha como. Então foi uma grande, na minha concepção, uma grande cortina de fumaça para o pessoal perder tempo em rede social para falando desses nomes. Não deu em nada, óbvio. O Alano não. Dentro totalmente de uma realidade. E um cara que resolve, se vier, veja, o passado dele. Deixa eu refazer. Tem potencial para resolver. A frase fica melhor assim. Porque no futebol, né, depois de Edmundo, Romário e Sávio, a gente não pode cravar que vai resolver. Mas é uma escolha muito bem feita. Um nome que eu gostaria muito que fosse concretizada a negociação com esse atleta. Tecnicamente, muito bom jogador, para uma posição que o Sport está carente, e como isso é importante também, é ter essa avaliação correta do que é que está precisando no time. É uma leitura, olha, até certo ponto simples de se fazer. Já vimos aqui algumas equipes nossas, tem um ano com 10 volantes, é sério, 10 volantes no grupo, para que tanto volante? Isso é erro na conjectura, formação do grupo. Simples, simples assim. É uma coisa simples demais, por sinal. É pegar uma planilha, são 30 jogadores, dos 30 a gente precisa de quanto? 3 goleiros, pá, pá. Preenche a planilha, né? E volante, 6. Aí, às vezes, você tem um excesso em uma posição e tem uma deficiência grave, acentuada, em outra. O Santa está precisando, por exemplo, só para traçar um paralelo aqui, o co-irmão, está com a camisa 9, pelo amor de Jesus, né? Pelo amor de Jesus. E camisa 10 também, porque o cara que tem no grupo não caiu nas graças do treinador. Né, Zé do Carmo? Peso, altura e simpatia. Não teve, Patrick Allan. Então, o que é que o Santa, na minha concepção, precisa emergencialmente para quando chegar a hora dos quadrangulares? Um 10 e um 9. Um 10 e um 9. Joninha é bom jogador e tal, mas veja, não é essencial a posição dele, né? Aruá, acho que também seria um jogador bom pro Santa Cruz, mas tem outros que vão ali. Ele pode ser melhor, pode. Mas tem carência no time de não ter ninguém. E aí entendam também a minha colocação. Quem hoje tá com Thiago Marques e Heron, tá com ninguém. Quem está com Thiago Marques e Heron como opção para 9, tá... respeita as pessoas, tá? Estou dizendo futebol, estou falando de futebol, estou falando de... não é desrespeito. Mas quem hoje tem Thiago Marques e Heron para ocupar a 9, não tem ninguém. Então essa é uma posição emergencial para contratar 9. Não me venha com essa história de que não tem no mercado. É muito chato, é inaceitável escutar de profissionais do futebol que não existe, é carência no mercado 9, lateral direito. É não. E equipe de análise de desempenho, e o próprio executivo, e direção de futebol, serve para quê? Serve para quê? Tem que acompanhar tudo, tem que ver tudo, tem que ter material de tudo. Quando eu digo tudo, tudo que é time do Nordeste, é várias divisões de São Paulo, são os países vizinhos, tem que ter uma abrangência enorme em relação à captação de jogadores. É muito fácil virar para a torcida, para nossas massas aqui que nós temos, as três gigantes torcidas, e dizer que, ah, não tem nove no mercado, ah, não tem lateral direito no mercado. Tem muito. Às vezes o que falta é a procura bem feita pelo determinado jogador. Né? Então, voltando para o esporte, quando você vai e tem a possibilidade da contratação de um cara onde realmente existe a carência, também me agrada muito, pô, que bom. Vai ser preenchida uma posição no time que realmente o esporte hoje não tem quem está dando o resultado esperado. Trazer um zagueiro, por exemplo, é bom? Ok, é bom, mas não é fundamental. Dá para tentar se arrumar com o que tem, pô. Tem Marcelo Benevenuto, que é bom zagueiro. Uma grande parte da torcida e da imprensa gostaria de ver Marcelo Aju com mais oportunidades novamente. Né? Abraão está por aí. Ou seja, já falei aqui, dois titulares e um reserva. Na meia ofensiva, na meia de criação, o que tem não está entregando o necessário para o que o time precisa. Então é mais um ponto favorável, é mais um tiquezinho verde, né? De positivo, sim, é válido correr atrás desse atleta. E se tiver outras possibilidades de contratação, é nesse caminho que o esporte tem que ir. Dentro de algo que economicamente não fuja completamente da realidade do esporte, que não chega a virar chacota, porque para mim, eu vou dizer a vocês, esses nomes que pintaram Ganso e Zé Rafael é motivo para chacota, né, com o esporte. Então, esquece isso, tem que ser nomes palpáveis economicamente, que caibam no orçamento do esporte e que tenham potencial para resolver. Espero de verdade que tenha uma concretização feliz, porque é um atleta que eu acho que tem todas as condições de chegar, mostrar para um arquirrival, sabe aquela história do faca nos dentes? Mostrar para um arquirrival, que é o Ceará, é um arquirrival do nosso futebol, de que ele tem condição de ser um titular do meio campo de uma grande equipe do Nordeste no campeonato de Série B. Então, vejo muita coisa favorável. É óbvio que depende de liberação do Ceará e de uma boa negociação com o empresário e com o próprio jogador também. Bom, 1h03 ao vivo aqui no Arena. Vamos fazer o seguinte, a gente coloca ponto final aqui no comentário. Eu sigo por aqui, porque está chegando agora o Papo de Craque.
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3: 1:05. Estamos chegando aqui na TMC, seguindo ao vivaço agora com o nosso Papo de Craque em 92.7 até as 2 horas da tarde. Agora muita opinião para você nos acompanhar com a melhor equipe esportiva do rádio de Pernambuco. Deixa eu lembrar para a galera, Glória, fim de semana tem jogo. Que coisa boa. Fim de semana sem jogo passado. Eita, negócio estranho, meu amigo. Tá doido. Mas nesse não. E só jogo osso duro de roer. Mas não tem um joguinho assim pra dizer, eita, ali em Pernambuco vai dar bom. Vai passear. Tem não. Só pauleira. Vila Nova e Sport às 4 da tarde sábado. Eu vou estar nessa, na transmissão desse jogo, dessa partida. 5 da tarde, também sábado, Botafogo da Paraíba e Santa Cruz, no Almeidão, com a transmissão de Tarsis, né? É muita escala. É Tarsis, é. E no domingo do papai, Aflitos, Náutico e Atlético Goianiense. Então viram que não tem um joguinho meia boca. É tudo pauleira. E nós vamos falar sobre o nosso futebol aqui na TMC 92.7. Trabalhos técnicos do Guga e a direção geral da TMC Pernambuco, da Carolina Magalhães. E a gente começa o nosso programa e cumprimentando os companheiros que vão estar comigo para a gente debater. João Lucas, um abração, meu irmão. Boa tarde. Qual é seu destaque?
4: Opa, agora. Valeu, Vibrante. Um abraço para você, para o grande Osmar, para o grande Guga, para os ouvintes da TMC aqui no Papo de Craque. Olha, Vibrante, vou pegar esse gancho aí que você utilizou muito bem no seu comentário no Arena, falando sobre essa movimentação do esporte no mercado, né? Essas chegadas desses jogadores e a falta de critério que a diretoria e o departamento de futebol está tendo para observar esses atletas que têm que vir, né? Porque a gente está falando aqui que o esporte tem dificuldades, por exemplo, para achar um camisa 10 desde o início da temporada, que o esporte não tem esse jogador. E as contratações e as tentativas, elas estão sendo feitas de forma muito aleatória, né? Então, vários desses jogadores aí que foram especulados, Paulo Henrique Ganso, Zé Rafael, Ian Sass, Tiquinho, esses, a maioria fora da realidade financeira do esporte e talvez não viessem para resolver um problema que o esporte tem, por exemplo, na parte criativa. O meio-campo talvez seja o principal problema do esporte na temporada, né? Várias das contratações foram atletas que não renderam o esperado, né? Zé Gabriel, Iago Felipe, Carlos De Pena, Max, que já foi embora, por exemplo. Então, eu acho que esse critério ele precisa ser melhor elaborado, né? Precisa, longe de ficar de tentativa e erro, precisa ter um foco maior para buscar as posições dentro da realidade financeira do esporte e que o esporte nesse momento mais precise, né? Camisa 10, meio campo, ajustar a parte defensiva, porque o ataque está funcionando, a gente sabe a dinâmica do Perotti e do Barleta, mas acho que essa diretoria tá muito parecida com a diretoria da temporada passada, tentando contratar medalhão, criando ali uma cortina de fumaça e deixando de atacar os pontos onde o esporte mais precisa nesse momento, que é principalmente a parte criativa no meio campo.
3: Bom, João, deixando o destaque. Bom, a partir de hoje aqui na TMC, vamos acabar com essa história de grande Moisés, grande Vitor, porque o Osmar tá aí, né? O drone da notícia. Não tem mais como dizer grande, né? O cabelo é um poste. Osmar Cordeiro, boa tarde. Qual é o seu destaque?
5: Muito boa tarde para você, Vibrante. Boa tarde a todos que nos acompanham aqui no Papo de Craque. Boa tarde também, João Lucas, Guga. Destacar o mercado, como citou o João Lucas, o mercado do esporte, que está buscando contratações, recebeu alguns nãos e está nessa expectativa de conseguir, nos próximos dias, alguns sims, né? E aí tem muito próximo o Juan Alano, pelo que a gente tem de informação, já 90% acertado, faltando mesmo o detalhe principal, né? O papel na caneta, ou a caneta no papel, como preferir, para efetuar a contratação, ainda buscando mais um zagueiro, um ponta, um centroavante. Está no mercado realmente o Sport, o Santa Cruz, que teve nos últimos dias a negativa do Aruá, mas trouxe o Cassiano, está tentando também o Arilson, jogador que já atuou pelo Criciúma, volante. Santa tentando também suprir algumas saídas, mas como falou o próprio presidente Bruno Rodrigues, suprir essas saídas com uma folha ficando mais baixa do que ela era, inclusive, no início da temporada. Algumas das prioridades das equipes do futebol pernambucano, e o Náutico com vários desfalques, sobretudo no meio-campo, tendo que colocar Auremir, que não era titular, provavelmente será, né? Não era titular desde o confronto da final do Campeonato Pernambucano, quando o Náutico foi derrotado por 3-0 para o Sport. Auremir é o que tudo indica, porque o Náutico não tem o Enderson suspenso, não tem Luiz Felipe machucado, o Leonais saiu do clube. Enfim, tem poucas opções para essa posição e Auremir deve ser titular. É o que a gente tem para trazer de destaques do nosso futebol pernambucano.
3: Beleza, Osmar. Cadê Tarsis? Foi embora?
4: Foi embora.
3: Ah, rapaz.
4: Tinha um bode lá embaixo, lá para ele foi pegar para levar para casa.
3: Ah, tinha um bode, foi?
4: Foi um bode.
3: É. Ah, um bode?
4: Um bode, isso. Porque fim de semana ele vai usar para fazer churrasco. Eu tava até falando com ele que se ele não quisesse levar, eu ia levar. Mas ele já pegou hoje, já levou.
3: Ah, entendi. Entendi. Então, bom, por uma boa razão, né? Um bode. Veja bem, o João Osmar, seguinte. As informações que saíram ontem é que o presidente e vice-presidente do Sport estiveram reunidos com influencers. Torcida organizada também, né? Mas com influencers para conversar. Então, assim, vocês são aí de uma geração, né, bem mais jovem, e eu queria que vocês falassem, né, da impressão de vocês quando o presidente, o vice, vão lá e se reúnem, né, com torcedores, né, não sei, para explicações, para algum tipo de satisfação, mas qual a impressão ou qual a própria opinião formada que vocês têm quanto a reuniões dessa natureza? O que é que vocês acharam?
4: Veja, Vibrante, essa questão é uma questão delicada da gente tratar, porque a gente está falando de que esses influencers, essas pessoas que cobrem também o dia a dia do esporte, fazem um trabalho também jornalístico, né? Porque pessoas acompanham o dia a dia, vivem o dia a dia do clube, fazem muitas postagens, e alguns deles têm até conexão direta com o presidente, com essa diretoria que está aí. Eu acho assim, se você vai fazer uma reunião com esses influencers para falar de coisas do clube, de dia a dia, dar alguma satisfação, você tem que tratar todo mundo igual. Se for alguma informação que precisa ser divulgada, em termos de divulgação, você tem que chamar a imprensa. Porque eu entendo o papel dessas pessoas e o que eles fazem, e muitas vezes essas pessoas têm muito alcance, né? O torcedor, dá até para se dizer que a forma como o torcedor enxerga o jornalismo, ela mudou. Tem muito torcedor que acompanha influencer porque quer ver 100% do tempo informações sobre o seu clube. E aí tem muita gente que faz esse papel. Agora, isso é uma questão que envolve o trabalho do presidente, envolve a forma como ele vê as coisas. Mas se for para ele divulgar informação, falar algo que precisa ser dito, que precisa ser transmitido, e essas pessoas são também o meio de transmissão, eu acho que deveria chamar toda a imprensa, responsáveis por veículos tradicionais também, como a gente aqui, como outros veículos, para passar essas informações. Então, é até certo ponto perigoso, porque fica aquela impressão de que talvez possa ter sido acordado entre eles ali só citar determinadas pautas, não falar de determinados assuntos. E o papel da imprensa, o nosso aqui, é falar de tudo. Então, fica a curiosidade de saber o que é que foi abordado e a que forma isso, o precedente que isso, que isso poderia abrir. Porque a gente está falando de um clube gigante, que tem muita visibilidade, uma torcida enorme, e de que essas pessoas também são meios para o torcedor se informar. Agora, tem que ver qual foi o conteúdo disso, o que foi abordado e a forma como essa conversa se deu. Qual foi o tom que foi utilizado? O que é que o presidente falou? Combinou alguma coisa para divulgar determinada informação, para passar determinado assunto, para pautar alguma coisa que vai ser dita por essas pessoas? Então, a questão é essa, porque a gente aqui, apesar de nós acompanharmos o dia a dia dos clubes e trazer nos noticiários as nossas informações, a gente não é pautado pelo que o clube diz. A gente pauta, a gente cria aqui a nossa situação mediante as notícias que a gente apura e as coisas que a gente sabe. Então, fica meio perigoso por essa questão. Quando você lidar com torcedor, porque é torcedor, a gente está falando de influência, mas são torcedores. Cria essa questão meio perigosa de você abordar determinado assunto que talvez você não queira que o veículo tradicional diga. E é nossa obrigação aqui trazer tudo que a gente apura. Então, não sei qual foi o teor da conversa, mas fico curioso em saber o que o presidente e o departamento, a diretoria, queria com isso, ou quer com isso, quais são as intenções disso. Então, acredito que é um meio de informação, a gente tem que respeitar assim também, porque muitos se utilizam dele para saber notícias, mas acho que se for algo a ser transmitido, não só eles têm que estar nesse bolo de transmissão de informações, mas os veículos tradicionais também, porque acredito que nem o presidente Matheus Souto, nem qualquer membro de diretoria de qualquer clube pode pautar aquilo que é feito. A gente trabalha com as informações, a gente apura e divulga aquilo que tem para divulgar, então eu acho que é por aí. Cria um precedente meio perigoso de você, quem sabe, pautar aquilo que o influencer vai divulgar, ou alguma informação talvez que o presidente não quer que saia, e cria essa situação, vamos dizer assim, meio chata.
3: Mal queria te ouvir também quanto a essa situação.
5: É porque um ponto importante é justamente a questão da apuração, né? Saber os reais fatos. E aí quando você tira os jornalistas de veículos tradicionais, você tira também um pouco da credibilidade dessa conversa para com o seu torcedor, né? Porque ele quer usar, não quer usar o influencer, mas ele está colocando os influencers numa reunião para que o influencer transmita uma mensagem a qual ele queira passar, seja quem for da diretoria do clube, e o influencer vai lá também como um torcedor para falar com eles e para entender os pontos atuais da diretoria do Sport. Mas assim, poderia, como o João falou, abranger um pouco mais, ou quem sabe num futuro, para trazer esses determinados pontos. Claro que existe muita pressão, a gente sabe disso. O Sport não vence há 9 jogos, o torcedor ele não está feliz, a gente vê nas partidas após os jogos, muitas vezes os atletas sendo vaiados ao final do jogo. O Sport teve uma decisão, a diretoria teve uma decisão que para muitos, não sei se surpreendeu, mas não foi a favorita do seu torcedor, que era a continuidade, mas às vezes é necessário apostar na continuidade, e ele foi para, digamos, esse risco, né? Porque toda aposta, toda decisão, é um risco de ter a manutenção de Ítalo Rodrigues, ter a manutenção de Hudson, ter a manutenção de Gilmar Dalpozo principalmente, e também adicionando nomes ao departamento de futebol, como o caso do Bruno Reis, como o caso do Leonardo Cruz, e aí ele quis tentar passar uma mensagem, mas realmente, como disse o próprio João, eu não entendi qual a finalidade da reunião, não, esse ponto realmente não tenho o entendimento sobre qual é essa finalidade.
3: Bom, o fato é que aconteceu. Bom, era importante escutá-los, né, a respeito dessa situação. Mas eu quero agora falar um pouco do jogo, né? Vamos falar de campo, porque sábado é contra o Vila, um mandante que vem com números espetaculares, time comandado por Guto, em casa, vem fazendo uma campanha grandiosa. A queda, né, a oscilação que o Vila teve para baixo, né, ele teve lá na ponta da tabela por um tempo, foi devido a não conseguir estar pontuando fora com a mesma frequência ou com a frequência parecida do que consegue pontuar em casa, mas jogando no Oba.
5: Onésio Brasileiro Alvarenga?
3: Exatamente, isso. Onde o Sport vai jogar, um caldeirão. Vocês sabiam que todos os times de Goiás estão jogando em caldeirões, né? Todos. Serra Dourada, só para daqui a uns 2 anos.
5: Ailé Pinheiro.
3: Pronto. E o Ailé?
4: Ailé Pinheiro.
5: Ailé Pinheiro, a Serrinha.
3: É isso. Então, todos, cada um. Goiás, Vila e Atlético. Cada um em estádios com, no máximo, 10 mil torcedores de capacidade. É isso mesmo. É isso. Não passa de 10 mil. É onde o Sport vai jogar contra o Vila Nova. Então, Osmar, essa regularidade do Vila, qual é a melhor forma para o Sport combater isso? O que é que você acha?
5: É, um estádio acanhado, né, de 11.788 torcedores, né, querendo ou não, traz essa pressão. O Vila Nova, que não perdeu sob seus domínios, Guto Ferreira tem sua equipe na quinta colocação da competição, está hoje com o campeonato tendo não um G4, mas um G6 dentro dessa briga do acesso, e o Sport quer almejar isso, precisa almejar isso. Vencer esse jogo seria fundamental. Tem a diferença de 5 pontos, o Sport é o atual décimo com 29, enquanto tem 34 a equipe do Vila. Realmente mudanças precisam ser feitas, Carlos, esse é o principal ponto para mim. Quando você olha um Sport que não vem rendendo e não vem conseguindo ter uma evolução nas últimas partidas, e no trabalho de Gilmar Dalpozo, mesmo necessitando de peças, é um Sport que ainda não conseguiu dar um salto ou mostrar um algo novo com o seu comandante, que não é nem tão novo assim, né? Já está há algumas semanas no comando do Sport, e teve algo que é precioso, porque no futebol brasileiro não se tem, mas que quando você não dá resultados tendo ele, se questiona muito, que é o tempo. O Sport teve 2 semanas, as equipes da Série B no geral tiveram 2 semanas para se preparar para esse confronto. A tendência é que venha com algumas modificações no meio campo, tem a disponibilidade do William Oliveira, pode vir no meio campo com mais pegada, 2 volantes ali de mais marcação, com o William jogando ao lado do próprio Zé Gabriel e ali talvez liberando um pouco mais os seus atacantes, com um Diego Hernández podendo fazer essa função. Hoje é o jogador mais criativo que tem o Sport à disposição, o próprio Iago Felipe, né, é outro que corre por fora, mas, por exemplo, o meia mais clássico, digamos assim, o 10, que é o Depena, esse provavelmente não estará à disposição, um jogador que está na transição, então, mais uma vez, vai sentir um pouco de dificuldade, talvez, na criação. Acredito que deva utilizar o Diego Hernández como um camisa 10, seria, acho que, o jogador que mais pode entregar para essa função de um Sport que mostrou pouca criatividade, com 2 volantes trazendo mais pegada no meio campo para sustentar também uma possível pressão da equipe do Vila, e ter aquele jogo não dependendo apenas das boas jogadas individuais de Barleta e de Perotti. São pontos importantes para o Sport conseguir uma evolução. E aí a gente olha também o lado defensivo. Mudanças podem acontecer, porque o lado esquerdo dessa defesa do Sport está tendo muitos problemas, seja nas costas do Filipinho ou o zagueiro que faz a cobertura. Zé Marcos nem no Sport está mais, porque estava muito mal. Abraão também, no gol do Cuiabá, foi muito questionado. Então, assim, são algumas mudanças que pode e precisa fazer o técnico Gilmar Dalpozo, de peças e, sobretudo, de postura. O Sport precisa entrar diferente, precisa mostrar um algo a mais, precisa querer. Os jogadores, por sua maioria, optaram pela permanência do Gilmar Dalpozo. Foi um ponto que pesou muito. Então, esses jogadores também vão precisar, né, mostrar um algo diferente dentro de campo no próximo sábado, às 16h, no Oba.
3: Você consegue atribuir favoritismo para um dos lados nesse jogo entre Vila e Sport, João?
4: Olha, pelo recorte que o Vila tem dentro de casa, é até uma campanha bem discrepante o que o Vila apresenta dentro de casa e fora, né? Porque a equipe do Vila Nova está invicta realmente dentro de casa e vem de 5 vitórias seguidas em casa como mandante, e vem de 5 derrotas como visitante. É uma campanha bem, bem discrepante da equipe goiana mesmo. Então dá para se dizer que, pelo momento do Sport, pela situação que o Sport está atravessando no Campeonato Brasileiro, essa sequência aí de 9 jogos sem vencer, o Sport tendo dificuldade para encerrar as partidas, né, que não é proveniente só do tempo de trabalho do Gilmar, já com o Márcio Goiano isso acontecia também, e o Sport é uma equipe que toma muito gol na reta final do jogo, acho que o Vila é levemente favorito. O Vila perdeu um jogador que está machucado, que vinha sendo um dos diferenciais desse ataque da equipe do Vila Nova, que é o Rian. Foi um cara que na temporada passada a gente acompanhou muito jogando pelo Maranhão na Série D. Enfrentou o Santa. É um jogador interessantíssimo. Eu, inclusive, na época que estava por aqui, ainda como convidado, participei de uma jornada do jogo Maranhão e Santa e falei nessa ocasião que era um jogador para se observar, porque é um jogador interessantíssimo, um quebrador de linha, um cara que tem capacidade de drible, de finalização, de velocidade. E ele foi pro Vila Nova e está machucado e está fazendo muita falta pro Vila no ataque. Mas o Vila tem bons jogadores, né? A gente tá falando de uma equipe que a gente viu o poder de fogo contra o Náutico naquele primeiro tempo, mediante os problemas que o Náutico apresentou defensivamente. Mas a gente tá falando de um Janderson, que é um jogador muito bom pelo lado do campo. De um próprio André Luiz, que passou pelo Santa, quando passou por aqui era centroavante, lá tá jogando como ponta. O Dodô, que tem o Dodô do Vila Nova, bom jogador também. O Marquinhos Gabriel voltou a ser titular, tá jogando por lá também, um jogador já veterano, um jogador interessante. O Igor Meritão, que é um cara que tem muita qualidade também no meio campo, jogador que passou, passou muito tempo no futebol mexicano, voltou aqui para o Brasil, está jogando por lá. Então, o Vila tem muitos bons jogadores, né? Um trabalho bem sólido do Guto Ferreira. E o Sport tem problemas, né? O que a gente está debatendo aqui. Problemas no meio campo, né? O Sport não vai ter o Biel, por exemplo, que é um jogador que vinha desempenhando um bom papel. Ele não era um camisa 10 de fato, um jogador com essa característica, mas a gente sabe da qualidade dele e era um cara que ajudava muito também no desarme e na recomposição pelas laterais, que é um problema hoje que o Sport tem. A gente fala tanto do miolo de zaga e isso é um problema, né? O Marcelo Benevenuto ainda não conseguiu achar um companheiro ali que desse sustentação, foi o Zé Marcos já foi embora, Abraão também comete muitas falhas, o Dalpozo e o Márcio também não pensava assim de colocar o Aju junto com o Benevenuto, porque os dois ali ocupam a mesma faixa, e tem o Kaique aí que pode ser colocado nesse lado no lugar do Abraão, já é uma coisa a se pensar para essa partida. No lado esquerdo, é uma coisa que eu já defendi há um certo tempo e volto a falar aqui, Filipinho tá muito mal, né? Filipinho era um jogador que defensivamente ele sempre teve dificuldade, né? O Cleison, por exemplo, que é o cara que joga mais à frente no lado esquerdo, era um cara que a gente via que ele se sacrificava muito no ataque porque tinha que fazer a cobertura do Filipinho na hora que o Filipinho subia, só que Filipinho não tá conseguindo nem defender nem atacar. Agora mudou o cenário. Então já defendo, não é de hoje, aqui no microfone da TMC, que o Edson Lucas tem que ser titular, porque o Filipinho está atravessando um momento difícil. Então, para essa defesa do Sport, eu enxergo que existem peças dentro do elenco que podem dar uma sustentação diferente. O Gilmar tem jogadores que podem ser colocados ali na função e ter um rendimento diferente, né? No próprio miolo de zaga, a gente está falando aqui que tem uma opção, já que ele não quer colocar o Aju, tem o Kaique, que não conseguiu jogar nem meio tempo ainda. Pode ser uma oportunidade para ele jogar ali ao lado do Marcelo. O próprio Edson Lucas pode fazer essa função do lado esquerdo no lugar do Filipinho. Agora, o principal problema que a gente enxerga do Sport é realmente do meio para frente, principalmente o meio campo, né? Tem a chegada agora do Murilo Hickman e do William Oliveira. Eu já colocaria o William Oliveira para ser titular nessa partida. Formaria o meio campo ali com Zé Gabriel, com William Oliveira e com Diego Hernandes. E o trio de ataque, né? Barleta, Perotti. E ali ele pode escolher entre o Marlon ou o Cleison, porque nenhum dos dois tem essa capacidade de ser o jogador decisivo pelo lado esquerdo. Mas tem essa questão da recomposição. Porque quando o Filipinho joga, aí geralmente Cleison tem que marcar as subidas de Filipinho e o espaço que ele dá na hora que ele vai para atacar. Então é um jogo duro, é um jogo difícil. O Vila Nova tem boas peças, joga dentro de casa no seu caldeirão e faz disso um diferencial para conseguir os resultados. O Sport vai ter um adversário duríssimo, mas o Sport precisa ter equilíbrio, precisa se defender melhor, precisa tomar menos gols, que é um problema que a gente vem falando aqui com o Dalpozo. O Sport está tomando mais gols, com o Márcio Goiano o Sport sofria, mas Thiago Couto defendia, os adversários perdiam chances. Agora, com o Dalpozo, a média de gols que o Sport está levando é maior. Então o Sport tomou, por exemplo, 3 gols contra o Botafogo, 2 contra o Operário, toma gol na reta final contra o Goiás, tomou gol contra o Cuiabá, tomou aquele gol contra o Criciúma no meio da zaga, naquele jogo de estreia, que ele tentou jogar com 3 zagueiros e mesmo assim o Sport levou gol de cabeça. Então, ele precisa consertar isso. O miolo de zaga tem peças que ele pode testar, já que o Abraão não tá tão bem, ele pode optar pelo Kaique. No lado esquerdo ele pode fazer essa mudança, então tem jogadores para isso. O que me preocupa mais é justamente a questão do meio campo, né? Então vai, o William Oliveira provavelmente vai ser colocado como titular ao lado do Zé Gabriel, que vai precisar fazer essa sustentação e precisar marcar seu cão de guarda ali como primeiro homem. O William Oliveira com um pouco mais de qualidade para dialogar com o Diego Hernandes, isso vai ser muito importante, essa dinâmica dos dois na construção ofensiva do Sport. E o ataque tem que funcionar, né? A gente está falando de um Sport que tem 25 gols no Campeonato Brasileiro da Série B e 20 gols passaram diretamente para o Barleta ou Perotti, né? É um número muito alto. Então a gente espera que o Sport mantenha esse equilíbrio defensivo e consiga explorar essa parte de defesa do Vila Nova, que tem esse defeito também. O Vila Nova é um time que ataca bem, mas tem dificuldade na parte defensiva. Quem está jogando como lateral direito lá, por exemplo, agora é o Igor Cariús, que é um cara que a gente conhece aqui no Sport, que tem dificuldades defensivas. Então é uma questão que o Sport pode conseguir explorar, né? Fazer esses atacantes, o Barleta, o Perotti, a movimentação ali no ataque, para conseguir pegar o Vila Nova no contra-ataque, porque eu entendo que o Vila vai sair para o jogo, vai tentar ter a bola, vai tentar se impor, e o Sport vai ter oportunidade, mas precisa ter equilíbrio para conseguir aproveitá-las.
3: Quando é 5 da tarde do sábado, Osmar, aí vamos ter o Santa Cruz jogando contra o Botafogo, com esse percentual de aproveitamento absurdo que o Botafogo vem tendo nos últimos jogos, o que o coloca, inclusive, já à frente do Santa na tabela de classificação. Então, é um time que está jogando muito bem na minha concepção, é uma opinião, né, é uma opinião que eu tenho, de que nesse momento o Botafogo da Paraíba é o melhor time do Campeonato Brasileiro da Série C. E a gente está observando no trabalho do Christian, gente, de que existem muitas alterações de um jogo para o outro. Alterações que podem vir da própria mentalidade do técnico ou também de observação de alguns atletas que talvez não estivessem se empenhando da maneira como deveriam, né, depois daquela confusão toda. Mas eu confesso que eu gostaria muito de ver um Santa Cruz sábado mais tradicional. E quando eu digo tradicional, com dois zagueiros, com um lateral direito, que é o único que o Santa Cruz tem, mas que ele jogasse, o Thiago Enes, que na esquerda o Alex Juan estivesse lá, que no meio de campo fosse com dois volantes e um meia, apesar de eu achar que 21 não é meia, mas ele tá por ali, né, tentando fazer o papel. Mas eu acho que Fabinho ali, ao lado do Favela, dessa vez valeria. Um Santa mais tradicional para enfrentar o Botafogo, um Santa com experiência de um Fabinho ali no meio, né, sem tantas improvisações. Eu não vou chamar de invencionice do Christian, porque o que ele estava fazendo vem dando resultado. Tanto é que se acaba agora o campeonato, o Santa está classificado para o quadrangular. Não vou chamar de invencionice, mas ele fazia escolhas alternativas com jogadores que não eram na posição, mudando o esquema. Para esse jogo especificamente, como para mim é o melhor time que o Santa vai enfrentar, eu acho que o ideal era ter um time mais tradicional. Tradicional. A única exceção que eu faria, Osmar, seria no comando do ataque, porque eu não acredito em nenhum dos dois que está aí. Nenhum dos dois. Nem no Thiago Max, nem no Heron. Não acredito em nenhum deles. Então eu ia para a improvisação. Aí no comando com o Renato, que conhece demais por conta do que ele fez no Fluminense. Ou botar o Joninha mesmo, estreante, para revezar com o Everaldo, não tirava o Ronald da dele, o Ronald é na ponta direita, ele não tem nem altura e nem físico para bater com o zagueiro por dentro, tem que jogar aberto mesmo. Mas bom, eu queria ver um Santa Cruz mais tradicional, queria saber o que é que você acha que seria bom para o Santa Cruz armar e tentar surpreender o Botafogo.
5: É, Carlos, sobretudo o meio campo do Santa, né? Eu imagino que o Santa precise vir com o meio campo mais povoado e aí seria uma boa alternativa ter o Fabinho, né, dos jogadores que tem à disposição para ser a dupla do Favela, acho que é o que performa melhor, na comparação, por exemplo, com o Silva, que não agradou tanto nas atuações em que teve, né, nos últimos jogos em que foi titular ou que foi utilizado o volante, ou o próprio Léo Costa, que teve pouca sequência por algumas lesões. Acredito que Fabinho, ao lado de Pedro Favela, possa ser uma dupla para trazer uma sustentação maior ao meio campo. E existe essa possibilidade, sim, de mudança e de sair do esquema menos tradicional para o tradicionalismo, tentar buscar, assim, falar nessa expressão, uma linha de quatro, talvez dois

0: posição no comando do ataque, porque nenhum dos dois encontrou, porque ele não encontrou qual dos dois é o que será o seu camisa 9 de fato. Tem muitas mudanças também por conta de estudo do adversário, mas também por conta dele não encontrar o jogador ideal para encaixar o seu time, o jogador ideal para definir o 11 titular do Santa Cruz, porque tem essas dificuldades, realmente tem algumas lacunas no elenco Santa Cruz. Por exemplo, quando ele joga com três zagueiros, ele traz uma mobilidade ali com o Everaldo caindo por dentro, com o próprio Vitinho caindo por dentro, fica com o meio campo às vezes até um pouco desguarnecido, só o Pedro Favela como um cão de guarda, né, como um protetor, e tem essa questão da ala, né, e aí ele espeta muito o Alex Juan pela esquerda, pela direita ele coloca o Ronald muitas vezes para jogar como se fosse um ala pela direita, ajudando na recomposição, no ataque, sendo uma peça para ajudar ali nas escapadas pelo lado direito, mas está mais longe da área, mesmo não sendo um grande finalizador, é um cara que participa e que contribui muito na criação de jogadas, que eu digo, em dar amplitude pelo lado do campo, mais próximo à área para tentar gerar perigo de gol. Acho que um ponto importante era deixar o Ronald mais próximo à área. Não digo como um centroavante, mas na posição de origem dele, como um ponta realmente, caindo ali pelo lado direito, ter um outro jogador para fazer essa função de ala, ou se ele vai com o Renato, ou se ele vai para essa ideia mais tradicional de uma linha de quatro, atuando com o Thiago Enes, e ali teria Eurico, Edson Miranda e Alex Juan, talvez fosse um pouco mais próximo ao ideal, um Pedro Favela, podendo até em alguns momentos, né, ele que gosta de três zagueiros, em um dado momento podia fazer essa alternância do Pedro Favela em questões circunstanciais do jogo, se esse homem queria buscar a bola, se esse terceiro zagueiro e meio o jogo, mas não começar assim, né? Pedro Favela, o volante do time, e aí com o Fabinho, a ideia de ter Ronald, Everaldo, Vitinho e talvez até o Joninha como um falso 9 ou alguma outra peça, eu iria mais ou menos nessa toada, um Santa Cruz com movimentação do ataque, com pegada no meio, deixando o Ronald mais próximo da área. Claro que são muitos pontos, né, que a gente menciona, muitos pontos também que são estudados pelo Santa a cada adversário, isso tem que ser mencionado também. O técnico Christian de Souza, ele tenta moldar o seu time ao adversário, não deu certo contra o Figueirense, não sei se ele vai mudar esse seu estilo para a próxima partida, ou talvez, entendendo o Botafogo da Paraíba, entendendo o quanto vale esse jogo, até pela pressão externa, toda a questão de torcida que foi criada pelas bandas de lá, o Santa Cruz possa entender que é um jogo para vir com o meio-campo mais pegador, mais povoado, de mais combate, especialmente na cabeça da área, e você ter a sua movimentação no contra-ataque, que foi o que trouxe os principais frutos no Santa Cruz para os jogos contra Barra, contra Paysandu, para conseguir colher vitórias. Vai ser um jogo, sem dúvida, para o Santa Cruz se provar mais uma vez, um jogo muito difícil, complicado, com o torcedor contra a equipe do Santa. O torcedor coral que está à disposição, os ingressos disponíveis, com certeza, vai chegar em número máximo, mas é aquele jogo para o Santa Cruz tentar selar uma classificação praticamente, se consegue a vitória, e também mostrar mais uma vez o seu nível, tentando um jogo competitivo contra um forte adversário.
1: Um jogo que envolve duas equipes que fatalmente estarão jogando quadrangular. Não consigo ver de maneira alguma o Botafogo fora do quadrangular pela crescente que ele mostra no campeonato. E o Santa também não consigo enxergar ele fora do quadrangular. Pode sofrer um perrenguezinho depois desse jogo do sábado, né? Difícil demais ganhar lá do Botafogo, mas logo na sequência, Maranhão e Caxias em casa, eu acho que só aí já é suficiente para cravar a classificação. E se necessário for, ainda tem o Anápolis, um dos mais frágeis do campeonato inteiro, na última rodada, tudo bem que é fora. Mas eu acho que nem desse jogo a pontuação vai precisar. Eu acho que nos dois jogos em casa, o Santa Cruz crava. Então é um jogo bom. Mas é o seguinte, o João, a turma lá na Paraíba está transformando o que já é um jogo quente em um caldeirão, assim, carreata, né? Estão transformando, estão fazendo um clima... Eu não gosto de usar muito essa história de clima de guerra, não, porque nos anos 90, nos anos 2000 ali, se usava isso, e era bem no gênero esportivo mesmo, né?

0: em dia vira guerra mesmo, é horrível, horrível. Então, se o jogo já é quente, mas é difícil de controlar o povo fora do estádio, os caras estão incitando mais ainda lá durante a semana, né?
1: Pois é, essa é uma questão que termina entrando em campo também, né? Faz parte de todo o contexto desse jogo do Santa. Definitivamente é um jogo muito difícil, um jogo muito duro, né? A gente tá falando aqui de um Botafogo da Paraíba que tem um recorte muito bom. É, eu concordo com você que é o melhor time da Série C nesse momento. É, o trabalho do Marcelo Fernandes muito bem feito, né? Vários jogadores conseguiram evoluir nesse time. O Botafogo hoje tem pilares, não só no meio campo. A gente fala do Nenê, por exemplo, que é um jogador interessante, mas tem o Jonathan Varela, que é um meia que consegue marcar e dar sustentação a esse time do Botafogo, ao Igor também. No ataque, a gente está falando do Caion, que é um cara de lado de campo que consegue fazer gol. Na última partida, o Henrique Dourado não jogou, jogou o Rodolfo, mas a gente sabe a capacidade que esses dois atletas têm para conseguir fazer gol. Tem uma dupla de laterais interessantíssima, né? O Diogo Mateus pela direita e o PK pela esquerda, que tendem a trazer dificuldade para a equipe do Santa na partida que a gente vai ver no próximo sábado. Agora, esse clima obviamente vai entrar em campo, porque isso vem desde a questão do dono da SAF do Botafogo, o Felipe Félix, dizendo que ia colocar o ingresso a R$ 400, que ia trabalhar para não ter torcedor do Santa no estádio, e tudo isso trouxe esse clima de tensão para dentro de campo, e a gente sabe que o jogo vai ser quente, vai ser um jogo com essa característica, com essa temperatura mais alta. Agora, o Botafogo vai ter voltas interessantes. O Henrique Dourado, por exemplo, é uma delas. Tem o Nenê no meio, que é um cara que dá muita criatividade. A gente sabe da qualidade dele. Um jogador já veterano, mas ainda tem muita lenha para queimar. Agora, o Santa, a forma como o Santa tem que jogar é que é a grande incógnita aí, né? O técnico Christian, até estava escutando o noticiário do Santa no Sport TMC, o Calado trazendo que ainda ele está tentando esconder as pistas da formação da equipe titular. Mas o trabalho nosso aqui é analisar a forma como a gente colocaria esse time. Eu acho também que o Santa não deve ir nesse jogo com centroavante de origem, né? Porque a gente falava tanto e foi assunto aqui durante vários momentos aqui nos debates de que quem é que o Christian deveria escolher para ser o centroavante quando ainda tinha o Quirino, o Heron e o Thiago Marques, mas nenhum dos três conseguiu dar aquilo que o treinador quer, né? Porque a gente sabe que o Christian é um técnico que gosta que todos os jogadores participem. Ele não gosta de um cara mais parado, um centroavante que só fica esperando para receber a bola. Ele gosta de mais movimentação. Esse é um motivo, por exemplo, pelo qual o Patrick Allan não joga. E quando joga, ele não vai bem por conta da característica do time, da forma como o Santa Cruz joga e de que todo mundo tem que fazer essa recomposição e ajudar na construção ofensiva. Então, o que é que eu faria para esse jogo? Eu iria com a linha com quatro jogadores também, abriria a mão da linha de cinco, que foi utilizada na última partida, e o Eurico jogando de primeiro volante, que foi uma invenção ali para essa condição dá para chamar de invenção, né? O Eurico jogando de primeiro volante não tinha condição. Porque ele é zagueiro e foi lateral direito e nas últimas partidas estava jogando assim como lateral e não estava comprometendo. Tanto não estava comprometendo como algumas partidas ele foi bem. Contra o Barra, por exemplo, ele foi lateral direito, foi bem. Foi uma coisa que a gente até questionou na transmissão, eu estava lá, da forma que o Yuri ia jogar, só que naquela partida ele foi muito bem. Então, como é que eu montaria o Santa? Até para o torcedor ter uma noção. Além do Gabriel no gol, eu não entraria com o Thiago Enes no lado direito. Apesar dele ser o único lateral direito de origem, eu deslocaria o Eurico para fazer essa função do lateral direito, porque o Santa precisa de um jogador que tem uma característica mais de marcação. O Botafogo tem muito poder de fogo pelos lados também. Com os próprios laterais, como eu citei, o Diogo Mateus e o PK, mas a dupla de pontas do Botafogo também é muito forte. E com o Nenê no meio campo, a gente espera, e é uma coisa que vem acontecendo nos últimos jogos, esse inclusive é um dos motivos pelo qual o Botafogo tá conseguindo vitórias, é porque o Botafogo está sendo bem municiado. O Botafogo constrói muito, né? Na última partida contra o Caxias, estava atrás, conseguiu virar o placar. Então é uma preocupação, esses lados do campo, onde o Botafogo vai tentar explorar. Eu não entraria com o Thiago Enes por isso, que acho que é um jogador que, apesar de ser lateral direito de origem, tem dificuldade na recomposição. Então eu iria com o Eurico, a dupla de zaga Edson Miranda e Matheus Vinícius mais à esquerda, Alex Juan, mantido na esquerda, acho que é o mais regular para fazer essa função. No meio campo, Favela, mantido, tem que manter porque é o jogador mais regular desse setor. E aí eu faria Renato jogando ali, como segundo homem, a princípio, que ele fez isso na partida contra o Barra, ele foi muito bem. Inclusive, a gente até aqui na transmissão da TMC elegeu, Renato como melhor em campo naquele jogo pela partida que ele tinha feito, com Vitinho. Com o Vitinho também foi um jogador que pode dar essa sustentação, os três ali, Favela, é Renato e Vitinho. E os três atacantes, já colocaria o Johninha no lado esquerdo como titular. Já chegou, já está disponível, já faria isso. Com o Everaldo de falso 9 e o Ronald pela direita. Aí como é que funcionaria isso? Até para o torcedor entender. Não necessariamente o Everaldo vai ser um camisa 9. Ele vai ser um falso 9. Vai entrar por ali, vai jogar para receber esse passe quando vier da lateral. Vai construir por dentro. E o que é que vai acontecer? O que é que poderia acontecer? Eu penso dessa forma. O Everaldo e o Renato podendo trocar de posição, porque o Everaldo também pode fazer a função por dentro, ele já fez em alguns momentos essa função no próprio Santa, e o Renato pode fazer de falso 9. No jogo contra o Ituano, Renato estava de atacante, fez o gol de cabeça de centroavante, fazendo aquele giro, fez o gol da vitória, inclusive naquela partida. Então eu penso no meio campo mais dinâmico, com uma espécie ali de, em alguns momentos, quatro homens, porque você pode colocar o Everaldo também para jogar por dentro, e aí o Santa Cruz ganharia mais um jogador no meio campo. Então, o Botafogo joga com três homens no meio campo, se você coloca ali Favela, Vitinho, Everaldo e o Renato ali naquele meio campo, o Santa pode ganhar mais peças para poder conseguir se sobressair nesse setor em relação à equipe do Botafogo, coisa que aconteceu no jogo contra o Barra, por exemplo. O Renato por ali foi muito importante, porque o Santa conseguiu ter esse domínio no jogo. Então eu pensaria dessa forma, para o Santa ser equilibrado, conseguir se defender dos ataques do Botafogo, principalmente pelos lados do campo, e aí por isso que eu colocaria o Eurico na direita, e conseguir atacar. E aí vai muito dessa construção ofensiva, tanto do Everaldo, ou por dentro ou de falso 9, tanto do Renato como segundo homem, dando aquela saída de bola com qualidade, ou sendo colocado nessa troca com o Everaldo de falso 9, e os jogadores pelo lado do campo, né? O Johninha e o Ronald. Então vai ser importante, vai ser interessante a gente ver como é que vai ser a dinâmica, como é que o técnico Christian pensa essa construção ofensiva para o Santa ter equilíbrio e conseguir, a princípio, neutralizar o que o Botafogo tem de melhor e conseguir também atacar para, quem sabe, sair com a vitória fora de casa.
0: Gente, 1h45 aqui no Papo de Craque, nosso primeiro intervalo, e voltamos já. 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
3: 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A Avenida Caxangá tem pontos de retenção nos dois sentidos, entre os bairros do Zumbi e da Iputinga. A Avenida Maurício de Nassau se oferece como melhor alternativa, seja qual for a sua direção. Encontramos complicações também na Rua José Bonifácio, já chegando na Torre. Ela continua sendo a melhor opção para você que vem de Afogados, rumo à região de Água Fria. Não vale a pena fazer desvio pela Avenida Beira Rio. 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
1: Estamos de volta, 1h49. Osmar, no domingo tem Náutico contra um Atlético Goianiense que pulou para a sétima colocação na tabela do campeonato. É o Roger Silva quem está no comando do Atlético. Ele melhorou substancialmente a forma de jogar do Atlético. A gente pode dizer que a tabela reflete isso, Osmar?
2: Sim, sem dúvida. O Atlético é uma equipe que encaixou na competição, que teve um acrescente. O Roger Silva vai conseguindo, pouco tempo de trabalho, mas conseguindo nesses primeiros momentos um bom trabalho, numa questão bem diferente do que foi, por exemplo, no América Mineiro, quando ele não tinha um bom material humano e, voltando aos aflitos naquela data, foi derrotado, perdeu por goleada. Agora um jogo diferente, né? Nessa disputa, nesse xadrez entre os técnicos Guilherme Hélio dos Anjos e Roger Silva, porque primeiro é um Atlético Goianiense que está num bom momento, está com uma boa sequência e está muito reforçado. Tem o Terãs, por exemplo, como possibilidade, tem o próprio Yuri Silva, ex-náutico. É um Atlético que, após a queda do transfer ban, ganhou várias possibilidades para se tornar um time ainda mais perigoso quando a gente olha na comparação de jogos anteriores nessa mudança, e aí traz algumas peças além. E aí, quando você olha para o outro lado, o Náutico, que sofreu muito na final do Campeonato Pernambucano contra o Sport por conta da marcação de linha alta, conseguiu contra o América, time também comandado por Roger Silva, ter o Enderson como a peça central daquele jogo, aparecendo entre os zagueiros para desafogar o Náutico na marcação-pressão, que não tinha a mesma qualidade do América Mineiro, mas que aparecia, e o Náutico conseguiu desafogar seu jogo e construir muito por conta do Enderson. E acredito que vai ser uma falta muito sentida para a equipe do Náutico. O camisa 8 é um dos principais jogadores do Timbu, e ainda mais com quem vai entrar no lugar, né? O Náutico agora tem um Jean Carlos muito capacitado ali para trazer a qualidade na posição de camisa 10. Se tivesse o Dodô, poderia ter uma boa dupla ali entre os dois, mas Dodô já é página virada no Náutico. Agora, quando você vai para a dupla de volantes, provavelmente um Samuel com o Auremir jogando nessa marcação pressão do Atlético Goianiense, é coisa para o Náutico ficar muito atento. Quem sabe o Náutico possa também ter o Vinícius, que acrescenta na questão individual, mas sim, o Atlético Goianiense é uma equipe perigosa, uma equipe para se ficar de olho, que o Náutico tem que estar muito atento, sim, a esse time do técnico Roger Silva.
1: Passados tantos dias aí, João, o Náutico perdeu o Dodô, né, foi embora, Vinícius ainda não volta, então individualmente é assim, uma injeção grande de esperança no Jean Carlos, mas não joga só, né? Mas é uma injeção grande no Jean. No ataque, bem ou mal, não vai ter o Derek por conta de contrato, né? Já que ele pertence ao Atlético Goianiense. Então, vai ser um jogo assim, bem concentrado mesmo nos pés do Jean Carlos, olhando para o estilo de jogo que Hélio gosta, mas olhando para as peças, individualmente falando, você acha que vai ficar tudo muito concentrado no Jean Carlos? Tem essa possibilidade?
3: Eu acredito que o jogo do Náutico passa muito pelo Jean, sim. Até a forma como o Jean se apresenta no meio campo, a gente viu isso na estreia dele contra o CRB. É um jogador bastante participativo. Naquele momento ele ainda não estava fisicamente da forma que o torcedor esperava, mas a resposta que o Jean Carlos dá a esse time do Náutico é muito rápida, né? Naquela partida conseguiu dar uma assistência para o Cauã Maranhão e no jogo seguinte já conseguiu ser o craque da partida, né? Conseguiu desequilibrar ali na construção do Náutico, porque ele é um jogador que não só é um líder, a gente já falou das questões dele fora de campo e da liderança dele, mas a forma como ele joga dentro de campo faz com que outros jogadores subam de nível. Eu lembro que naquele jogo contra o Londrina, que o Náutico venceu por 2-1, eu e Tarsis comentamos aquela partida, e depois no prorrogação a gente ficou com dificuldade de dizer quem foi o pior jogador do Náutico no jogo. Porque o fato do Jean estar em campo e ele ser tão participativo e ele não ficar preso ali naquela posição de camisa 10 da cadência, ele é um cara que sai muito também, a gente viu muitas vezes ele indo buscar a bola na zaga, fazendo o primeiro homem para começar a construção ofensiva do Náutico, fez com que o jogo dos outros jogadores, dos companheiros, crescesse também. Então, o fato do Náutico ter essas carências, esses desfalques para a partida de domingo contra o Atlético, faz com que passe muito pelo Jean essa construção ofensiva, né? Tá muito no pé dele, mas, como você bem trouxe, ele não joga sozinho, né? E eu estava olhando o noticiário e a possibilidade de como o Náutico vai atuar nessa partida e essa questão envolvendo o Auremi, porque o Náutico tá sem o Luiz Felipe machucado, o Leonardo foi embora, o Enderson tá suspenso, então faltam peças ali. O Náutico, por exemplo, contra o Criciúma, jogou com 4 homens no meio campo, né? Jogou com o Samuel, jogou com o Enderson, jogou com o Luiz Felipe e com o Jean Carlos. Duas dessas peças ele não vai ter, um por suspensão e outro por lesão. Então, o Hélio provavelmente vai ter que mexer no esquema. O Náutico não vai ter condição de jogar com 4 homens no meio campo, porque não tem essas peças disponíveis. E vai com a formação para jogar dentro de casa um pouco mais ofensiva, né? Com o Jean livre para circular ali no meio campo. E tem uma questão aí que eu faria diferente da forma que está sendo noticiado, né? Porque essa possível entrada do Auremi aí para formar essa dupla de volante com o Samuel, eu não faria. O Náutico teve agora, recentemente, né, nessa última semana, o retorno de Betão à zaga. Aí o que é que eu faria para formar esse time do Náutico? Colocaria o Léo Índio para fazer a função de volante, junto com o Samuel. E formaria uma dupla de zaga com Betão e Gustavo Henrique. Aí os laterais, ele pode ali escolher o Arnaldo na direita, o Igor Fernandes volta na esquerda. E um meio campo com essa base aí, com o Samuel, o Léo Índio e o Jean Carlos, que é o Samuel dá essa sustentação. O Léo Índio a gente sabe que tem uma capacidade também de dialogar ali com o Jean Carlos, não é um jogador da qualidade técnica do Enderson, por exemplo, mas acho mais técnico do que o Auremi para fazer essa função. O Náutico vai ter a bola em boa parte do jogo, e essa bola precisa chegar para o Jean com qualidade, para ele não ter que toda vez estar vindo buscar essa bola e não ter com quem dialogar. Se a bola chega com o Jean, para o Jean, com mais tranquilidade, com mais qualidade, aí o Náutico tem condição de ser perigoso. Aí fica essa dúvida no meio campo de como isso vai ser feito, né? A opção do Hélio, eu faria assim, colocaria Léo Índio para fazer o meio campo. E o ataque também, né? A gente tem ali basicamente confirmados o Borassi e o Cauã Maranhão, mas a disputa aí entre Vitor Andrade e Reginaldo. Eu acho que o Hélio vai optar pelo Reginaldo, mesmo jogando improvisado de ponta, porque o Vitor Andrade tem menos capacidade de recomposição que o Reginaldo, mesmo o Reginaldo estando deslocado, fazendo uma dobra ali junto com o Arnaldo. Então eu penso assim, até o Reginaldo tem essa capacidade de conseguir fazer esse lado do campo, para o Náutico conseguir não só atacar, mas também recompor, porque é uma preocupação o ataque do Atlético Goianiense. A gente está falando de uma equipe que na mão do Roger cresceu, 4 jogos, 3 vitórias, tem jogadores interessantes, né? O Igor no meio campo, Igor Henrique, foi um jogador que nos últimos 2 jogos foi titular, fez o meio campo do Atlético crescer, o Leandro Villela da sustentação. Aí a gente fala de ataques e jogadores que a gente conhece aqui, Marrone, por exemplo, Giovanni Soares, que jogou no Santa temporada passada, e o próprio Gustavo Coutinho, que a gente sabe que se deixar, ele marca. Então tem essa preocupação, eu iria nessa formação para tanto o Jean ter um pouco mais de tranquilidade para dialogar ali no meio campo, para ter a bola, e a bola vir com mais qualidade, e colocaria Léo Índio por conta disso, e o Reginaldo no lado direito para dar essa sustentação com Borassi e Cauã Maranhão. Acho que vai ser um jogo duro, o Náutico vai enfrentar um adversário que está numa crescente, mas o Náutico tem condição sim de ser um pouco mais organizado, de se defender com mais qualidade, e a ida de Betão para a zaga eu faria justamente por isso também, para o Náutico ter um pouco mais de qualidade, principalmente na bola aérea, que é uma preocupação também com o Gustavo Coutinho, para o Náutico ter equilíbrio e conseguir essa vitória dentro de casa, o que daria a continuidade nessa sequência positiva que o Náutico está enfrentando nessas últimas partidas.
1: 1h57, a gente dá mais uma parada e voltamos na reta final.
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6: 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Complicações agora no sentido centro da Avenida Engenheiro Abdias de Carvalho, no seu trechinho inicial, pós-viaduto da BR-232 até as imediações da Praça da Chesf. Você está agora vindo da Avenida Recife e quer chegar na Madalena? Dá para optar pela Avenida João Cabral de Melo Neto, chegar pela Avenida General San Martín até o encontro com a Abdias em um ponto mais tranquilo e sair da retenção. 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
1: Eita, pisando no acelerador. Um abraço, valeu João Lucas.
2: Valeu Vibrante, um abraço pra você e pros ouvintes. Até a próxima.
1: Valeu Osmar, grande abraço.
2: Valeu Vibrante, até a próxima.
1: Galera, vem aí, sequência da nossa programação jornalística na TMC. 18 horas tem mais futebol aqui com a nossa equipe. Grande abraço, tchau, tchau.
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6: Está nos assistindo e nos ouvindo? Um xingamento mais engraçado que você já recebeu.
7: Mini Ruth. Nossa senhora, gente. Ah, não sei, eu acho que já me chamaram de pizza.
8: Pizza?
7: É. É, eu sou melhor... redonda e sirvo muitas pessoas.
6: Ô, Batista. Que isso?
8: Vai, Batista.
6: O povo me chama muito, fala que eu sou cabeçudo. É. E aí uma vez um ouvinte falou, um ouvinte numa outra rádio mandou uma mensagem assim, falando... Ô, oh, fala aí, ô, oh, cabeça de César Menotti e Fabiano. Meu, mas essa me deu um ataque de riso na hora, uma coisa idiota, né?
8: Cara, já me chamaram de tantos apelidos de gordo, de baleia, chupeta de baleia. Nossa, tem tantos. Tem algum aí, Mini Ruth, que você tem na mente pra me chamar?
7: Ah, chupeta de baleia é um bom nome, que já me chamaram muito também, porque eu sempre fui gordinha. Também tinha poça de rolha.
8: Poça de rolha também.
7: É, nossa senhora, era difícil, viu, galera?
8: É isso aí, manda pra gente qual o xingamento mais criativo que já te fizeram. Aquele que machucou, mas que você riu. Você falou, esse foi bom, manda pra gente o mais engraçado.
7: Olha...
8: 0119-7221-1001.
7: Mas se tem xingamento e bullying sendo feito... É rolando no Instagram. Depois que a gente postou aquele vídeo maravilhoso de Batistinha, né, pintando o cabelo.
8: Pois é, a gente fez aqui uma campanha. Teve a notícia de que Reinaldo Giannichini, também conhecido como Reinaldo Jaqueline, ele pintou os cabelos, ele deixou de ser grisalho e passou a ser acaju. E aí, ficamos aqui empolgados com essa ideia. Falou, ô Batista, você que tem cabelos grisalhos, você toparia pintar que nem o Giannichini e ter um cabelo acaju? Ele disse que não. Aí a gente recorreu ao povo, fizemos uma votação nos stories da TMC News BR, o Instagram da TMC, e o pessoal disse que sim, que o Batista deveria pintar o cabelo. Tá aqui, ó, pintou, tá a caju.
7: Pintou, tá a caju, e você confere lá no arroba TMC News BR o vídeo maravilhoso, porque tem muitos comentários, e comentários ótimos, né? É, que a galera mandou aí pro Batistinha.
6: Nossa, que comentário ótimo.
7: Valtinho MF, ele mandou o seguinte. Ficou ótimo, Batista, mas não ficou parecido com o Gianni, não. Ficou parecido com outro cara bonitão, o famoso Guilherme Boulos.
8: E aí, Batista, tá pronto pra invadir?
6: É, você vai ver só. Conheço esse Valtinho aí, viu? Eu conheço. É divulgador, eu conheço esse vagabundo.
7: O Clau Mendes mandou o seguinte. Giannichini da Shopee é ótimo, viu? Já o Bruce Sangali, ele mandou, parece o Ryan Reynolds da Shopee também. Agora o TH Souza, ele mandou, rejuvenesceu uns 20 anos. Agora, Batista, parece que você tem 60.
8: Mas ó, no YouTube também tem comentários bons, depois a gente vai ler. Continua aí, Mini Ruth.
7: Ó, o Soares Manuel mandou que você continua velho. O Formig Thiago também mandou que você continua feio. E nenhum deles mentiu, né? Vamos combinar? Mas também, ó, tem gente famosa comentando. Ah, é? O de César Oficial, ele mandou, ficou um gatão. Pegava dia de chuva atrás da banca, Batista.
8: O de César, aquele participante do BBB.
7: É.
8: Do de César e Serginho.
7: Pois
6: olha, é. Que tem graça vocês veem nisso. Vocês estão achando engraçado, pô,
8: é
6: mesmo?
8: Demais. O de César comentou na tua publicação, Batista.
7: Tortorelli também mandou aqui, ó. Ficou parecendo o boneco Falcon.
8: Boa, Tortorelli. É, Tortorelli, um grande comediante.
7: Ai, muito bom. Rodolfo Carlos, ele mandou. Pô, Batista, você mirou no Giannichini e acertou o Janones.
8: Ele tá quieto do Janones agora.
6: Não, Janones não, pode falar qualquer coisa.
8: Tá igual. Bolos, pô, mas Janones
7: tá igual,
8: não.
7: Tá igual, tá igual. E pra finalizar, o Hélio mandou, se deixasse mais escuro, ficava a cara do Gustavo Lima.
8: É, e olha, pra você que está ouvindo com o seu ouvido no rádio, no carro ou também no fonezinho de ouvido, dá uma fugidinha rapidinho. Sintoniza no YouTube da TMC pra ver o cabelo novo do Batista. Vem com a gente. Ou também pode ir no Instagram, que a gente fez uma publicação no espaço onde o Batista pintou o cabelo com um grande cabeleireiro, você pode ir lá ver. E faça que nem os amigos aqui do YouTube, como por exemplo o Diogo, que comentou assim, ó: Batista, parece que você voltou no tempo. O Tricolor para sempre comentou: pensei que o Batista tinha uns 60 anos, agora parece que tem menos de 40. Um grande elogio. E o David Castilha também comentou: você tá 10 aí, Marcelão. Tá parecendo o ator que faz o Wolverine.
7: Hugh Jackman.
8: Muito bom. E o Silvio Lima também comentou no nosso canal no YouTube: putz, o Batista ficou bem mais novo, viu? Tá vendo? Todo mundo tá gostando. Daqui a pouquinho a gente vai bater um papo com a comediante Fafi Siqueira, a atriz que foi a primeira a imitar o Roberto Carlos, o cantor Roberto Carlos. Ela imitou tão bem que ela tirou uma perna e agora tem uma prótese. Perna natural.
6: Você vai ser cancelado.
7: Você vai ser cancelado.
6: Vai. Calma, você aí, tá querendo, né?
8: Para, gente, é uma
6: você tá querendo sair na primeira página do UOL, né?
7: Não esqueça, né? Que os idosos estão na internet. Você vai ver só, hein?
8: Vocês parem com isso. Vocês estão mentindo, tá? Lembre-se que a mentira tem perna curta. Pelo menos ela tem perna. Vamos lá, vamos seguir aqui o nosso programinha. Eu gostaria de trazer um quadro que faz o maior sucesso. A gente vai trazer agora informação com diversão. Vamos trazer notícias, mas de um jeito que só a gente sabe. É hora do quadro favorito de todo mundo. É hora dele, do Girinho de Notícias, vai!
6: Vai, girando e rodando. Olha só, passou o cabelo a caju. Será que vai ser a caju?
7: Quem imita o Roberto
6: passou
7: Carlos?
6: Passou o cabelo... Olha o cabelo preto,
7: eu
6: passou
7: sou
6: também.
7: Silvio, oi!
6: Opa, vamos lá. Cabelo loiro.
8: Primeira notícia do dia, quem traz ele é o Batista. Vai, Batistinha!
6: Ah, essa aqui é boa. O Neymar, o menino Ney, ironizou o presidente do Remo, porque o presidente do Remo falou que ele era vagabundo, chamou o Ney de vagabundo, porque o Ney tirou sarro, porque desclassificou o Remo, né? E aí chamou ele de vagabundo. Aí o que que o Ney fez? O Ney tem aquele iate dele de 380 metros, e aí o Ney postou uma foto no iate e escreveu assim, ó: vagabundeando. Olha aí.
8: Genial. Boa, Ney.
6: Boa. Parabéns. Não mexam com o menino Ney.
8: Deixem o meu Ney em paz.
7: É, só com a foto do iate ele já tinha esculachado, né? Porque iate não tem remo.
6: Boa, menino. A primeira, olha, atenção, esse momento merece... A gente tem que fazer um busto aqui na frente da TMC pra Mini Ruth, que depois de 6 meses ela conseguiu mandar uma piada boa.
8: Você sempre manda muito bem, mas essa piada foi genial.
7: Segura aí, Janones, vai.
8: Vamos lá, próxima notícia. Eu vou trazer. Seguinte, vocês acreditam que alguém possa ser substituído por um clone? Tipo aquela novela lá da Glória Pérez, o clone. Você acredita nisso, menino?
7: Ah, eu acho que sim.
8: E você, Batista?
6: Eu acredito que não, mas eu gostaria de ter um clone meu pra vir trabalhar aqui enquanto eu fico em casa.
8: Seria bom, né?
6: Eu queria.
8: Mas ouve só, olha só que loucura. 1 em cada 10 eleitores acredita que o presidente Lula foi substituído por um clone. Ou seja, 12,5% dos eleitores acreditam que o presidente Luiz Inácio Lula da Silva morreu e foi substituído por um clone.
7: Será?
8: É, tem uma teoria que rola aí nas redes sociais, com alguns vídeos. A gente não sabe
6: se... O pau que rola nas redes.
8: A gente não sabe se são vídeos fakes, vídeos feitos com inteligência artificial, mas é uma série de vídeos que comprovam lá a teoria de que o Lula foi substituído porque a altura é diferente, tem um corte atrás da orelha, tem uma cicatriz que não existe, aí o Lula tá de um jeito num debate, em outro debate o Lula tá diferente. Bom, o levantamento foi feito pela pesquisa Meio Ideia e diz isso, de que 1 a cada 10 eleitores acredita plenamente que o Lula foi substituído por um clone.
6: Se isso é verdade, deve estar usando a versão beta ainda, né?
7: A gente, eu não duvido, lá no meu bairro tem uns 3 que parece com o Lula no boteco da esquina.
8: Sempre tem um bem ainda.
7: Sempre tem, Lula, né? Cara, sempre tem.
6: A versão beta 5.1, se é que vocês me entendem.
8: Muito bom.
7: Mas...
8: É um robô, é um clone... É combustão, é álcool.
7: Mas falando em idosinho moderno, né, nós temos aqui o Batistinha... que pintou o cabelo, mas eu acho que tá na moda pintar o cabelo e ficar diferentão. Não sei se vocês viram isso, mas o meio-campista Gavi realmente, finalmente, cumpriu a promessa, porque esse jogador da Espanha, ele cumpriu a sua palavra e pintou o cabelo de rosa após a Espanha ganhar aí o título da Copa do Mundo. Olha só que legal.
4: Então ele pintou o cabelo de rosa.
6: Mas não tinha cabeleireiro? A Copa acabou faz quase um mês, pintou agora?
4: Era promessa? Será? Será que era uma promessa?
6: Que louco.
4: Bom, não sei, às vezes ele fez uma promessa brincando, falou, se eu ganhar a Copa, se a minha seleção ganhar a Copa, eu pinto meu cabelo de rosa.
7: Eu acho que você devia pintar também, Batista.
6: É verdade, aí, Batista. Eu e uma senhora.
4: Que senhora?
7: Que senhora?
6: Uma senhora que mora em Guarulhos. Vou eu e ela no salão.
4: Peraí, Batista, olha só. Você...
6: Não vem com história. Já pintei o cabelo ontem. Fui de um dia pro outro. Esse aí demorou um mês pra pintar. Agora vocês vêm que... Não começa com história. Não,
4: todo vamos conversar. Mês, todo vamos mês conversar. Tinha que pintar. Seguinte, você fez lá a campanha do Janequim.
6: Mas que não brincamos. Pinta você?
4: Calma, eu tô falando de você.
6: Mas pinta você.
4: Calma aí,
6: mas
4: Batista.
6: Mas pinta você.
4: Tá nervoso, calma. Olha só, nós trouxemos a ideia do Janequim.
6: Só eu.
4: O Batista aceitou. E agora eu gostaria de saber se vocês que nos ouvem aqui...
6: Não, não vem com negócio de enquete, não. Porra nenhuma, calma, não. Não, não, não, não, não, não, não. Não. Batista... não vem com esse negócio de enquete, não, de novo.
7: Pinta!
6: Não.
7: Pinta!
4: Não tem aquele... Calma, Batista, calma. Fica tranquilo. Ó, vou perguntar pro povo. O povo tem a voz, tá bom? E vocês é que mandam. Eu vou lançar uma enquete agora, no nosso canal do YouTube. Pra você que tá ouvindo a gente na rádio, aproveita, dá uma espiadinha pelo nosso canal no YouTube, @tmcnewsbr, e venha responder a enquete. O Batista deve pintar o cabelo de rosa? Vamos saber o que o povo acha.
7: Eu acho também.
6: É simples,
7: também.
6: É nem aí pro povo.
4: Por que não? Olha, ó, já abriram aqui a enquete. Abriram a enquete no nosso canal do YouTube.
6: Eu vou denunciar. Eu vou denunciar o YouTube da TMC. Batista, você vai ver. Eu vou denunciar.
4: Em menos de minutos já tem 10 votos, Batista.
6: Eu vou denunciar.
4: Batista, você tem mais votos do que a Imael. É. De verdade.
6: Eu vou denunciar.
4: Ai, peraí, ô Batista, hã? Tá falando que vai denunciar? Você vai desagradar o público?
6: Eu vou, não tô nem aí. Que ué, agora eu preciso fazer Batista. O que o povo quer agora.
4: Não,
6: olha... Daqui a pouco vocês inventam outro negócio que eu vou ter.
4: Batista, a enquete tá indo bem, hein? Olha, já temos mais de 22 votos em menos de um minuto. E 73% das pessoas que votaram disseram, com certeza, vai ficar estiloso. Tá aí, ó.
7: Eu todo acho mundo. Também.
6: É, vou virar o MC Brinquedo agora.
4: É. Aqui, ó, o José... Olha aí, ó, o José Silvano tá falando que você está irreconhecível. É. Parabéns. Olha que bonito.
6: Tá bom assim, tá
7: você
6: bom
7: não trabalha
6: assim.
7: Em um monte de lugar, Batista?
6: Tá bom
7: eu
6: assim.
7: Vou gostar de você de cabelo rosa, vai parecer a Barbie Profissões.
4: O coach Fabiano Sarno falou, pinta! Olha aí, você tem que pintar, Batista. Faça
6: vou,
4: a vontade de quem
6: resolve. Esquece, não. Ó, tô nem aí pro ouvinte da rádio.
4: Eu não sei nas outras rádios, eu não sei nos outros programas, mas aqui nós levamos sempre em consideração o que você quer.
7: É
4: e você, ouvinte, que nos acompanha também pelo canal do YouTube, o @tmcnewsbr, você pode votar e quem sabe... O seu desejo entendi. Se torna realidade.
6: Com o Alvarez, vocês não fazem essas graças. Por que não faz com o Rodrigo Alvarez? Porque
4: o Alvarez não dá liberdade, o Alvarez é chato.
6: Ah, é?
4: Você vê o Alvarez
6: eu assim sou chato gente? Também, então também quem disse que eu dou liberdade?
4: Você é o anti-chato.
7: É.
4: Que você parece chato, mas por dentro é um amor de pessoa. Entendeu? É. E ó, daqui a pouquinho o Fafi Siqueira, comediante que trabalhou em grandes programas de humor, trabalhou na escolinha do professor Raimundo, trabalhou também na Praça Nossa. Ela fez a Dercy Gonçalves na televisão e também no teatro.
6: Ela
4: daqui
6: faz...
4: a pouquinho vai estar aqui com a gente.
6: Ela Fafi faz Siqueira. Também o Golias, ela imita também, né?
7: O Crider!
6: O Crider! Ó, falando em chato, vocês estão falando de chato, né? Sabe quem é o chato da vez? Que o povo que tá caindo de pau na internet, o Bruno Galhaço. Você viu que ele quis comprar um lanche naquele no restaurante do
7: eu
6: M Grandão, isso, sabe? Né? Ele foi lá, aí fechou 10 minutos antes, ele foi para as redes sociais reclamar, dedurando que o estabelecimento tinha fechado 10 minutos antes.
4: É a coisa mais hipócrita, Bruno, de verdade, foi a coisa mais feia que eu já vi alguém fazendo.
7: É
4: você
7: verdade.
4: Levanta uma bandeira a favor da sua opinião política, da sua filosofia de vida, e não tá conseguindo nem seguir os preceitos, os conceitos, ô Bruno. Pelo amor de Deus, ô Batista.
6: Olha só.
4: O que você achou?
6: Eu não achei nada, mas olha o que a internet disse aqui, ó. Então vocês podem ver que não adianta esses artistas se posicionarem na internet por causas, quando na realidade eles são assim, mesquinhos. Os ricos querem ser servidos. E outro postou atitude idiota de quem nunca encarou um CLT na vida. Prejudicaram uma equipe inteira porque o Alecrim Dourado não conseguiu comprar o lanchinho dele.
7: Ele devia ter aprendido com o filme do Riquinho, né? Ter um McDonald's dentro de casa.
4: É, e com o dinheiro que ele faz, com a renda que ele tem, ele poderia ter muito bem, inclusive. É. Agora, as pessoas escolhem, às vezes, serem chatas, né? Serem desagradáveis. Eu posso falar isso? Que isto não corre risco de ser penalizado. Então, Bruno, na minha opinião, Lucas, você foi completamente desagradável. Sim. Você levanta uma bandeira, sempre brigou com teu irmão por conta de política, fez tudo isso e tá no seu direito, faça o que você quiser. Agora, atacar um grupo de trabalhadores porque fecharam 10 minutos antes do horário, amigo, eles nem fecharam, eles estavam limpando provavelmente as máquinas, o chão. Então, pô, pela madrugada, hein, Bruninho?
7: Achou que ia lacrar, ó. É. Eu acho que é trauma, sabia?
4: Trauma do quê?
7: Ah, porque não tem, né, McDonald's lá em Noronha, né? Então acho que pode ser.
4: É que ele come outra coisa em Noronha.
6: Isso. É, não foi um Mac Dia feliz na vida dele.
7: Não foi.
4: É um dia fúria. Me lembrou um dia de fúria o filme. Não foi, mas, ó, recadinho foi dado. Eu sempre trago aqui uma crítica todo dia. E pra não ser chato, mas já sendo... Bruno, foi desagradável,
7: foi
4: péssimo. Você que levanta aí a bandeira, tem o seu posicionamento de esquerda nítido, que todo mundo sabe, inclusive critica a atitude dos outros, né? Quando alguém comenta, faz alguma coisa errada, você é um dos primeiros a tuitar, fazer o tuitaço. Cara, feio, mantenha a pose, porra. Seja chato até o fim, não vá dar esse mole de dar uma de direita, como
7: eu
4: você
7: acho que a gente
4: diz.
7: Devia fazer uma campanha, inclusive. Todo mundo comendo McDonald's, marcando Bruno Gagliato.
4: Eu acho maravilhoso.
6: E outra coisa, se o estabelecimento... O negócio fecha meia-noite. O cara que chega pra comer 10 pra meia-noite não tem que ser atendido mesmo. Vai mais cedo lá pro restaurante. Não é verdade?
4: Muito bom.
6: Não é?
4: Hein? Chato.
6: O cara chega na pizzaria, a pizzaria fecha às 11. O cara, 15 pras 11, ele senta na mesa. Acho que eu vou pedir a meia calabresa, meio frango com catupiry. Né, dá vontade de, sei lá.
4: Não, e acha assim, acho que tá todo mundo à sua disposição. Não, aqui tá dizendo que fecha 11 horas, tem que tá, são 10h50. Pela madrugada, hein? Isto é coisa de gente mimada.
7: É.
4: Vamos lá, próxima notícia, traga você, Mini Ruth.
7: Olha só, gente, eu não sei se vocês viram essa aqui, mas a juíza da Lava Jato vai continuar recebendo o seu lindo salário durante um afastamento de 2 anos. A Gabriela Hardit, ela foi afastada por 2 anos do cargo por atos irregulares praticados durante a Operação Lava Jato. Mas mesmo com esse afastamento, ela vai continuar recebendo seu salarinho bem pequenininho de R$77 mil por mês.
4: Olha, que coisa boa, né?
7: É.
6: Isso aqui é um pouquinho de Brasil.
7: Ela que, inclusive, é a juíza que substitui aí o Sérgio Moro nos processos, né, da Lava Jato.
4: Inclusive, falamos sobre isso, sobre a aposentadoria, que é visto como uma penalidade para aqueles que cometem algum ato irregular. Nossa, né?
6: Cara, você viu um dia que teve um juiz que ele tava reclamando, que ele falou que 140 pau era pouco, que ele julgava. Ele falou, vocês sabem a quantidade de processos que eu julgo? Pode ver aí quantos... Você viu? Ele falou, ele achando 140 pau é pouco, porque ele faz.
7: Olha, pode dar a mão ele e Bruno Gagliasso, né?
4: Que Brasil que a gente vive, onde o juiz ganha 140 mil reais e acha que está trabalhando além da conta. E pra você, brasileirinho, você motorista de Uber, que está dirigindo o seu carro agora, trabalhando, que pra fazer no mínimo ali, no máximo, uns 3 mil reais, tem que trabalhar 20 dias seguidos sem dormir. Pois é, amigo. Você escolheu a profissão errada. Você tinha que, ó, se sentar a tua bunda na cadeira e refazer tua vida. Vai ser juiz pra reclamar depois de um salário de 140 mil.
7: Juiz ou jogador de futebol, né? Porque tem notícia de jogador de novo?
4: Tem, rapazia. Inclusive, Mbappé assumiu um namoro assistindo o filme sobre Elise Matsunaga. Ele não sabe a história da Elise Matsunaga, senão ele não juntaria as duas coisas.
6: Eu fiquei sabendo que ele assistiu o filme picadinho. Ele não conseguiu, ele pegou no sono no meio.
4: Eu vou essa piada. Que ele foi vendo o filme parte em parte.
7: Mas será que a namorada dele... Porque pra quem não sabe, ele namora agora, né? Esther Esposito, que é uma grande atriz lá na Espanha. E será que ela não colocou de propósito? Do tipo assim, você vai me pedir namoro.
4: Como uma ameaça?
7: Mas se tiver traição, olha aqui o que eu posso fazer com você.
4: Bom, essa
7: pode ter sido.
4: Bem, bem pensado. Eu só acho o nome dela muito ridículo, né? Esther Esposito.
7: Por que
4: o nome de Esposito? É muito... Parece que ela tá dando alguma indireta com o sobrenome dela.
6: Ai, ai, ai.
4: Esposito.
8: Próxima notícia.
6: Próxima, sou eu?
7: Traz você. Bora.
6: Olha vai, só, Batista. Atenção, polícia militar, a PM apreende drogas em pacotes de chocolate. Olha só, isso aconteceu em Indaiatuba, interior de São Paulo. O flagrante aconteceu depois que cães farejadores identificaram 8 caixas de encomenda dos Correios com entorpecentes, tá vendo? Olha. E uma dessas caixas havia droga escondida dentro de pacotes de chocolate doce, tá vendo?
7: Nossa, será que é aquele Wonka ovo tá brisado,
6: que, é aquele ovo que vem com a surpresinha? Os caras são burros, podia ter disfarçado melhor.
8: Tem chocolate aí que às vezes é melhor você receber a droga do que o chocolate.
7: É verdade.
8: É engraçado, a gente até pensa, é droga ou sabor droga?
7: É o Chocobec. Chocobec. É. Ou brisadeiro, né?
8: É. Brisadeiro, muito bom, muito bom. Mas ó, lembrando que nós não fazemos nenhuma apologia às drogas, tá? Não use drogas, pelo amor de Deus. Não faça nada de errado com pintar o cabelo também pressionado. Inclusive, estamos com uma enquete no nosso canal no YouTube, hein? Você que ouve o Sobremesa aqui com seu ouvido, pode ir lá no nosso canal no YouTube, @TMCNewsBR, ver como ficou o cabelo do Batista e também votar na nossa enquete. O Batista deve pintar o cabelo de rosa? Sim ou não? É uma homenagem ao jogador da Espanha que pintou o seu cabelo de rosa. Agora a gente só faz homenagens.
7: Só homenagens, Batistinha.
6: Vocês são cambada de vagabundo.
7: Olha, eu só sei de uma coisa. O Batista, olha, ele aqui, pode achar ruim.
6: Ó um vagabundo aqui falando vinagrete não sei o que aqui. Bons tempos que a gente só ouvia o Batista. Agora que tem imagem, naquela época que a gente só ouvia, ele era mais bonito, tá vendo? Vagabundo.
7: Mas será que apelidos no trabalho é um humor ou será que é um assédio, hein? Porque viralizou aí nas redes sociais alguns vídeos de pessoas colocando apelidos em colegas de trabalho, né? A gente faz um bullyingzinho aqui também. Mais exemplos, né, que viralizaram nos vídeos. Alexa, só faz algo quando mandam. Também tem o pano de pia, 8 da manhã já tá fedendo.
6: Nossa senhora, isso aí não dá, hein?
7: Buzina de avião, ele não serve pra nada. Também temos o trabalhador tartaruga ninja. Tartaruga pra chegar e ninja pra sair.
8: Essa é boa. Essa é muito boa.
7: Mas será que fazer essas brincadeiras pode ser considerado apenas um humor ou realmente pode virar um assédio? Porque no trabalho, apelidos não são proibidos, certo?
8: Não são.
7: O que não pode são apelidos que humilham ou expõem fraqueza das pessoas.
8: Pô, mas os apelidos servem exatamente pra isso.
7: Mas não pode. É. Porque as empresas têm o dever de garantir um ambiente de trabalho respeitoso. Isso inclui agir diante aí de situações de constrangimento. E se o apelido acaba circulando livremente e não há qualquer tipo de atitude, pode haver aí uma omissão.
6: Tá vendo?
7: Então a gente tem que tomar cuidado, hein?
6: Vocês tomem cuidado.
8: O seu apelido, Batista, na rádio é cabeça, certo? Então não tem nada ofensivo nisso. Sim,
6: não, mas esse negócio de pintar cabelo, isso aí eu posso acionar meus advogados.
8: E acionar teus advogados?
6: Ué, por que não?
7: Que
6: eu
7: tá
6: posso considerar isso bullying. Estão me obrigando a fazer uma coisa que não tá no meu contrato.
8: Vai, ô Bruno Galhaço.
7: Eu sei que eu sou a trabalhadora ET, viu? Eu não sei o que eu tô fazendo aqui, mas tô louca pra voltar pra minha casa.
8: Vai, próxima notícia, mano.
6: Agora para.
8: Olha, agora daqui a pouquinho vamos ter Fafi Siqueira, comediante, atriz e também compositora. Eu não sei se vocês sabem, mas Fafi Siqueira, a comediante, ela também escreve músicas. Escreveu música pra Xuxa.
6: Ó! Aquela Marquei o X, né?
8: Marquei o X no seu coração.
6: É dela?
8: É dela.
7: Que chique! Porra,
6: mas deve estar faturando uns direitos autorais.
8: Eu quero tirar essa dúvida.
6: Brabo, hein?
8: Será? Será que ganha?
6: Será que não?
8: Vamos tirar essa dúvida com a Fafi Siqueira daqui a pouquinho aqui no Sobremesa. Fafi Siqueira, que está com um espetáculo e vai falar também sobre ele.
7: Mas agora para tudo.
8: O que foi?
7: Cadê Cuca?
9: Agora o mundo para. Agora o mundo para.
8: É isso mesmo. Agora o mundo para porque saiu no portal Metrópolis. Sósia de Zezé de Camargo desabafa após ser chamado de ridículo pelo cantor Zezé de Camargo.
7: O Zezé Mirosmeno, o sósia, usou as redes sociais para dizer que nunca tentou se passar pelo Zezé de Camargo original. Ele também disse que foi bloqueado pelo cantor no Instagram.
8: Essa é a notícia. Sósia de Zezé de Camargo desabafa após ser chamado de ridículo pelo cantor Zezé de Camargo.
6: Ficou hashtag chateado, hein?
8: Ele disse assim, ele disse, pare!
6: É, muda de vida, meu filho, muda de vida. Mas o pior é que ele é parecido, você viu? Ele é a cara do Zezé.
7: Parece muito, lembra bastante. Tá?
6: Agora o nome que ele utilizou também, como que é? Mirosmenos.
7: Mirosmeno.
6: Porque o Zezé é Mirosmar, né? É. E aí esse aí é Mirosmeno.
8: Isso é coisa de gênio. Parabéns, Zezé Mirosmeno. Parabéns. Vazou. Isso é coisa de gênio.
7: Zezé
8: gênio.
7: Vai lançar a música agora. É o ódio.
6: É o seguinte, eu tava chegando domingão agora, é dia dos pais.
8: Coisa boa.
6: Você que, seu pai que não foi comprar cigarro, né? Que tá aí na tua casa ainda.
7: É.
6: Você saiba que, ó, estão esperando o maior faturamento em 12 anos nesse Dia dos Pais, hein?
7: Ô, louco!
6: O comércio varejista brasileiro deve movimentar 8 bilhões de reais no Dia dos Pais agora em 2026. O valor representa uma alta de 2,9% em relação ao ano passado. Essa projeção foi feita pela Confederação Nacional do Comércio de Bens, Serviço e Turismo, tá vendo?
7: Só que muito beleza, mal.
6: Que reconheceram de paternidade de um ano pra cá, hein?
8: Tudo pra ganhar presente.
6: Já pensou, rapaz? Olha, e respeite o seu vizinho, hein? Neste domingo, porque se ele quisesse, ele poderia ter sido o seu pai. Muito respeito, né?
8: Respeito. Eu já namorei uma menina que ela era a única asiática da família. E por incrível que pareça, o vizinho era asiático.
7: Mentira.
6: Como assim ela era asiática?
8: Juro pela minha avó. Ela tinha traços asiáticos e a mãe era traços bem brasileiros, bem tradicionais, o pai também. E ela foi a única que nasceu com o olhinho puxado, com uma pelinha mais clara. E aí, por coincidência, o vizinho era asiático.
6: Era mesmo, rapaz? É,
8: mas olha, parece que era, não era pai, não. Bom, eu acho.
7: Alguém foi comer pastel de flango.
8: Bom, a próxima notícia, e eu trago pra vocês. Seguinte, tá todo mundo revoltado no Brasil. Tá todo mundo irritado. Agora, uns têm razão, outros eu não sei não, hein? Ô, Mini Ruth, você que tá num processo de auto emagrecimento, você está se cuidando.
7: Sim.
8: Você está feliz com esse processo?
7: Estou muito, cada dia mais maravilhosa.
8: Você tem usado as canetinhas?
7: Tenho.
8: E tá fazendo efeito?
7: Tá fazendo, perdi 12 quilos já.
8: E tá feliz?
7: Tô muito feliz.
8: Que bom, você tá feliz.
7: Eu tô.
8: Mas um dono de bar viralizou porque ficou pistola. Como é que ele ficou, Mini Ruth?
7: O maluco ficou putaço?
8: Por conta das canetas emagrecedoras.
6: Caiu o movimento?
8: É, vocês sabem muito bem que as canetas emagrecedoras estão na moda, né? Tá todo mundo usando, inclusive com acompanhamento médico. Não pode usar caneta sem acompanhamento médico,
7: isso
8: tá?
7: Isso aí.
8: E por conta desses medicamentos, as pessoas não estão comendo muito. E nem bebendo muito. O que acontece que os donos do bar estão sendo prejudicados. E aí, um dono do bar fez um vídeo reclamando. O maluco ficou como?
7: O maluco ficou putaço.
8: E ó, ele é de Goiânia, tá parado na frente do bar dele, e com aí? As mesas todas vazias, enquanto faz o seguinte desabafo. Mostra pra gente, Cuca, solta aí, vai.
6: Põe na tela.
10: Fazer um desabafo aqui agora, esse negócio é tal de Monjalo. Monjalo vai acabar com o planeta, o povo não come mais, não bebe, só fica tomando essa injeçãozinha, ficando dentro de casa lá igual um germe, uma lombriga no planeta terrestrial, esses cambaram de couve aí querendo emagrecer e não gasta. Os comércios vai fechar, aqui em Quirinópolis, 7 botecos, na famoso que já tá a venda, vai fechar, vai quebrar, os gordinhos não comem mais, os gordinhos não comem, não dentro de cerveja, não como suspeitivo de ninguém. Restaurante tá fechando, esse barato está no Monjato. Sabe quem tá ganhando dinheiro com o Monjato? Doutor, farmacêutica e os empresários. Aí o cara vai lá, toma uma dose de Monjato, é R$800. Aí o outro vai num lugar melhor, é R$1.600 uma dose por semana. E o outro toma dose de R$2.500 por semana. Aí não bebe, não come, o comércio vai parar. Eu não quero saber do Monjato, não, rapaz. Vai comer, tá tanto de trem pra comer ali, vocês ficam bebendo esse remedinho. Tchau, obrigado.
8: É isso aí, vamos comer.
6: É isso
8: vamos
6: aí. Comer,
8: tá certo.
6: Tá preocupado com o negócio dele, tá, né?
7: Ele tá certo.
8: E a gente tá aqui hoje com o nosso programinha de Meu Deus e vamos receber ela, Fafi Siqueira, comediante, que está em cartaz também com um espetáculo novo e que vai falar mais sobre a gente, sobre a sua vida, sobre a sua trajetória. Fafi Siqueira, aqui no nosso programa. Mas é daqui a pouquinho, depois do intervalo comercial. A gente vai para um break e na volta tem Fafi Siqueira. Continue com a gente.
6: Fica aí.

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1: Caro ouvinte, nos ouve com seu ouvido, estamos de volta com Sobremesa, o seu programa favorito. E hoje, no nosso programinha de meu Deus, vamos conversar com duas atrizes incríveis, é daqui a pouquinho. Mas antes, eu quero dar uma olhada na nossa enquete do dia, que traz a pergunta, Batista.
2: A pergunta: qual o xingamento mais engraçado que você já recebeu? Olha só, tem aqui, por exemplo, o Felipe Moreira, ele foi correr e cansou na primeira subida. Aí o pessoal começou a chamar ele de um 1.0 com ar ligado.
3: O Diego Martins, ele mandou o seguinte: eu demorei pra explicar um projeto. Aí meu chefe me chamou de: você é um podcast sem botão de dois.
2: A Roberta Freitas nessa mesma pegada aí, viu, Mini Ruth? Olha, ela disse que fala muito e os amigos chamam ela de áudio longo.
1: Manda pra gente qual é o xingamento mais engraçado que você já recebeu. Manda pro 011-97221-1001. Muito bem. E ó, aproveite, já que você tá participativo aí com o nosso programa, que tal ir no nosso canal no YouTube, o @tmcnewsbr, e participar da votação da pergunta do YouTube, que traz: o Batista deveria pintar o cabelo de rosa? Nós temos duas opções. A opção 1 é: com certeza vai ficar estiloso. E a opção 2 é: não, não combina.
2: Não, não combina.
1: Nós já tivemos mais de 70 votos.
3: Olha só.
1: Batista, qual opção você acha que está ganhando?
2: A opção é não fazer nada e vocês pararem com essa brincadeira.
1: E você, Mini Ruth?
3: Eu acho que tem que pintar sim. Vai ficar uma gracinha, parecendo pica-pau.
1: Acertou. É a opção: com certeza vai ficar estiloso. Já tem mais de 70% das intenções de voto. Ou seja, mais votos que o Eimael, um democrata cristão. Então, a gente vai pintar o cabelo do Batista de rosa. Não vai, Batistinha?
2: Não.
1: Batista, por favor, você pintou essa semana.
2: Não.
1: Você foi lá no New Orleans pintar, não foi?
2: Fui. Não, por que você não pinta o seu? Pede pra sua mulher pintar, não, a chaluá, como é que ela chama?
3: Outra parada. No final do ano a gente faz um nevô nele. Não. Cabelo nevô de cria.
2: Não vou fazer nada. Vamos falar com a convidada que é melhor. Muda de assunto, vai. Essa coisa chata. Todo dia agora é pinta cabelo.
1: A gente vai fazer vários posts aqui com o Batista. Amigos, vamos então pra nossa entrevista de hoje. Hoje é o tipo de entrevista Pague 1, Leve 2. Vamos conversar com duas atrizes incríveis, comediantes, que são uma grande, grande surpresa no palco. Temos ela, Fafi Siqueira e Raquel Golassi. Sejam muito bem-vindas, Raquel e Fafi. Obrigado pela presença.
4: Obrigada pelo convite.
1: Obrigado a vocês. A gente ficou aqui anunciando, e chegou o momento. Vamos conversar com vocês duas, que estão em cartaz com o espetáculo Já Dizia Minha Avó, todo sábado e domingo, até dia 20 de outubro, no Teatro UOL, aqui em São Paulo. Você pode ir lá conferir a Fafi e também a Raquel, que estão dando um show. Cara, ontem eu fiquei vendo umas imagens e é muito engraçado, juro. Eu fiquei vendo pelo Instagram e mijei de rir. Muito bom.
5: É muito bom mesmo. É muito engraçado. Olá, boa tarde. Você parece com a Elisângela. A Elisângela foi uma das grandes estrelas da TV Globo. A Xuxa diz pra ela que ela foi a Xuxa dela. Elisângela, uma atriz, inclusive, que muita gente botou o nome da filha de Elisângela por causa da Elisângela. Você parece muito com ela. Tio!
1: É, aí, ó. O elogio a Mini Ruth.
2: Mas é só aparência, porque talento isso aí não tem nada, viu, Fafi? Fafi, aproveitando, conta pra gente aí qual sua sobremesa preferida, que é a pergunta que a gente sempre faz pro nosso convidado. Você e a Raquel também, preciso saber. A gente precisa dessa informação.
5: Pavê com biscoito Maria.
1: Ok.
5: Pavê com biscoito Maria.
1: E você, Raquel? Pavê.
4: Eu gosto de bolo de morango.
1: Ok. Bolo de morango. Um ponto para o pavê com biscoito Maria e um ponto para o bolo de morango. Era, de fato, a sobremesa também favorita da sua avó, Raquel?
4: Da minha avó? É. Não, engraçado que a peça foi baseada nas histórias da minha avó paterna, Dona Nilza. Mas eu não tive muito contato com a minha avó paterna, acredita? Caramba. E nessa peça foi um encontro de alma. Foi um encontro com a minha avó que eu não tive porque os meus pais são separados. Eu tive um contato na minha infância, festas de família, mas não
5: é aquele
4: contato. Mas é baseado
5: nas histórias dela. Nas
4: reais da minha avó.
5: Da avó dela.
4: E a peça, por estar estudando, né, ali, por estar fazendo a história da minha avó, baseada na história que não é realmente a história, eu senti que foi um encontro, de encontrar com a minha avó o que eu não tive na minha infância. Então foi bem bonito. Então eu não sei, teria que perguntar pro meu pai, que foi o idealizador.

0: Criador da peça, Gilberto Tadeu, que deve estar ouvindo a gente. Ele que idealizou, não sei qual que é a sobremesa favorita da minha avó, Tadeu. Dona Nilza.
1: Grande Joana. Ô, Fafi, você grande fica Tadeu. Tranquila com o fato de te chamarem de velha agora? Geral te colocou como vó. E você aparenta ser bem mais nova.
2: Não, mas não tem esse problema, não.
1: Não,
2: Fafi. Não, não tem o menor problema, assim, porque eu me garanto. Então, assim, eu vejo todas as minhas amigas, todas as pessoas. Eu acho que, inclusive, há um preconceito muito grande com essa palavra, velho, né? Eu acho...
3: Ela tá olhando pra mim, não sei por quê.
2: Não, palhaço, não tô falando. Não é isso, não. Eu acho que tem uma coisa assim. Eu falo, abraço. Gente, eu sou uma senhorinha. Eu sou uma velha porque eu sou, gente. Eu tenho 71 anos, então eu sou porque eu sou. Entendeu? Eu acho que há essa... esse preconceito ainda. Eu mesmo tinha mesmo preconceito. Me chamasse de velha, mano, eu ia ficar a pé da vida, entendeu?
0: E a peça fala sobre isso, etarismo.
2: A peça fala sobre isso.
0: Sobre o etarismo.
2: Sabe?
0: Etarismo
2: sobre
0: corporativo.
2: Essa coisa. Exatamente, de tudo.
0: Etarismo de tudo. Tem saúde mental, você fala assim, TDAH.
2: Você já sofreu etarismo, Fafi? Eu digo, eu particularmente, é o que eu te digo. Não, porque ninguém vai deixar de chamar, ninguém vai deixar de me chamar se for um papel... Da minha idade pra chamar a Débora Bloch, por exemplo, porque é mais nova que eu e é boa, é uma puta de uma atriz, né? Mas os autores não escrevem pra uma pessoa da minha idade. Quando sempre, no máximo um coadjuvante, gente, é sempre assim. E essa garota me procurou há 2 anos e meio atrás e me ofereceu. Essa garota é ela, tá? E ela me apresentou e me deu um presente. Eu sou a protagonista do raio da peça, entendeu? Junto com ela, que faz uma escada linda pra mim, e a gente leva as pessoas a fazerem xixi de rir, sim. E a gente leva uma coisa emocionante pra caramba. Tem gente que... A gente escuta muito isso, né? Ai, eu chorei, fiquei tão emocionada. Eu digo, pois é.
3: Ô, Fafi, esse negócio, a peça...
2: Eu tô muito empolgada com a peça. Discurso agora, hein,
3: patroa? A peça fala de vó, fala de véio, de etarismo. A gente sabe que um véio adora, principalmente as véias, adoram um Roberto Carlos. Roberto Carlos aparece na peça em algum momento ou não?
2: Não.
1: Não? Oh, podia colocar aí, Fafi.
2: Ah, eu, hein, pra quê?
1: Porque é uma marca sua. É uma marca. Ah,
2: porque outro dia perguntaram assim, ontem perguntaram pra mim, o Thiago Rocha. Meu querido Thiago Rocha. Falei assim, Fafi, o que que falta na sua carreira? Você já fez isso? Eu falei, vai cantar com o Roberto Carlos. Pô, o cara fala que eu sou a melhor imitadora, ele me recebe sempre com honras e pampa, nunca me chamou pra cantar com ele. Não quero imitar ele, não. Eu quero cantar com ele.
3: Que música você queria, o Roberto?
2: O nosso amor é lindo, espero nunca acabar. Por isso, meu bem, até juro.
3: Nossa! Só que... Tá vendo? Pra quem...
2: Velha pra caramba essa música.
0: E ela canta na peça, gente.
2: Ah, eu canto na peça.
3: E pra quem tá acompanhando pelo YouTube, se aparecer com essa roupa, Fafi, perto do Roberto Carlos, aí que você não canta mesmo. Com a roupa marrom.
1: Não dá. Hein? E falando em marrom, Fafi Siqueira também foi a primeira comediante a imitar Alcione.
2: Foi.
1: Como é que você descobriu que você conseguia imitar Alcione?
2: Ah, sem querer. Por brincadeira. Eu tenho uma coisa minha, que é um toque que eu tenho. Se eu sair daqui conversando com a Raquel e eu for falar sobre você, sem querer eu vou imitar você. Aí fala assim, faz de novo. Aí eu já não vou saber.
1: Entendi.
2: Entendeu? Aí a Marrom sempre foi uma pessoa, por conta dela ser amiga da Sandra Sá, que é minha comadre, ela sempre foi aos meus shows no Rio de Janeiro e eles eram dirigidos pelo Chico Anísio. Ela era parceirinha do Chico Anísio. Ela foi ver. E aí eu comecei a falar com ela. Comecei a brincar com ela, aí ela falou pra mim. Sabe, comecei a imitar. E comecei, e ela falou, pô, você me imita. Eu digo, me imita. Aí, cara, eu fazia coisa, eu pegava umas unhas que eu comprei, botava as unhas assim de... Umas unhas de plástico, mandei fazer, eu fazia. Depois eu parei.
0: Ela falou que ia me imitar depois que a gente estreasse.
2: Foi.
1: Eu vou te imitar.
0: Não sei, ela nunca me imitou. Ela falou que depois da estreia ela vai me imitar.
2: Eu vou imitar.
1: E Raquel, você que fez a escalação do elenco, você que chegou no nome de Fafi Siqueira, falou, eu quero fazer uma peça que trata sobre a minha avó e eu quero que seja a Fafi Siqueira. Foi você, Raquel?
0: Fui eu. Eu junto com o Thiago Luque, que é o autor da peça, E a gente falou, vamos chamar. Aí ele escreveu pra Fafi.
1: Que honra, hein?
0: É.
1: Olha. E você também é produtora do espetáculo. Você idealizou, Raquel. Você Sim. produz, você faz tudo.
2: E
1: você
2: é linda.
1: É linda. Ai, Raquel, gente, inclusive, obrigada. Você e Fafi são duas preciosidades para os nossos olhos. Pedras preciosas aqui. São as convidadas mais bonitas do Sobremesa. Nunca recebemos alguém tão bonito quanto vocês.
2: Ana Hickman não veio, a Xuxa também.
0: Mas, Raquel, é uma Meryl Streep.
1: É uma Meryl Streep.
2: E
1: isso,
2: uma, né? Angelina Jolie. É, a gente se sacaneia.
0: A gente fala isso na peça.
1: E você é idealizadora do espetáculo. Você foi atrás para ter o texto montado. Você escalou. Você fez lá tudo, tudo. Você tem ganho mais, pelo menos?
2: Porque e ainda encanta no palco.
1: Encanta.
0: Ah, eu consegui um patrocínio muito bom da Apsen, quero agradecer aqui a Apsen Farmacêutica, que está apoiando a nossa peça, né, que apoia a cultura. Eles têm esse lema na empresa deles, do etarismo, eles combatem o etarismo corporativo. 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
2: TDAH.
0: Das duas gerações, do TDAH, que eles têm um remédio para TDAH, eles têm um tema na empresa que é o TDAH levado a sério. Então foi tudo misturado, tudo junto, e tinha tudo a ver com a peça, então parece que o universo encaixou e foi, e tá muito lindo, tá muito engraçado, e tá demais, gente, não percam, tá bem. E não é só comédia, sabe? É. Tem a parte que as pessoas choram, se emocionam, então é uma mistura. O Thiago Luque, que é o autor, que também tá produzindo a peça comigo, junto com a colaboração do Juan Reis, ele escreveu, conseguiu colocar esses temas importantes, né, na sociedade, de uma forma leve, engraçada e também sensível.
1: Que bonito.
4: Sensível. E sobre o público, né? É a galera mais nova que está indo ao teatro ou é a galera mais velha?
3: Que vai ver o Roberto.
0: É, tá meio... é uma mistura. Eu acho que tem bastante idosos. Isso é muito bom, ver os idosos no teatro. Ainda mais lá no
3: mais
0: shopping.
3: Mais ou menos, né? Porque paga tudo meia.
0: Mas vão, aí tem sempre a mãe, né? Tem sempre a filha, vai com a neta, a avó e neta.
3: Vai caravana, então junto com a caravana do Sidney Oliveira.
1: E é bom que a idosa esquece a peça, então volta pra ver de
0: volta,
1: novo.
0: Volta,
2: dorme, então, né? Dorme.
0: Não, mas já é tem ótimo. Isso, tem fila de espera que eles querem assistir de novo.
2: É muito divertido, é muito divertido. A gente tem uma direção do Isser. Eu esqueço sempre que é meu nome.
0: Isser Coric.
2: E ele falou pra gente quebrar a quarta parede. Quarta parede, pra quem não sabe, no teatro a gente finge que, né, que o público não existe, né? Ali não. Ali a gente, de vez em quando, ele... É porque não dá spoiler, né? Mas essa aqui tá falando com o namorado, né? A neta tá falando com o namorado, que é um relacionamento tóxico.
0: Fala de relacionamento
2: que
0: tóxico.
2: Fala de relacionamento. Fala de quem tem TDAH, porque às vezes fala assim, ah, é um boboca, esquece as coisas. Não, às vezes é problema, a pessoa tem um problema de uma doença que chama TDAH, que é o caso da neta, entendeu? E tem que ser tratado com seriedade, né? E aí eles participam. Ah, eles participam. Ai,
0: já,
2: você
0: já tá ligando, já tá ligando.
2: Cara, e aí é muito divertido pra gente. Aí parece, digamos assim, que é um programa da Krishna. Krishna, como era o nome daquele programa do SBT? Que
1: ralava. Caso de família.
2: É elegante, é um
3: Cristina
2: caso de
3: Rocha,
2: família
3: Cristina...
2: mais elegante.
1: É um caso de família, mas olha só, eu vi um corte ontem na internet onde Dona Fafi Siqueira e Dona Raquel Golassi, elas ensinam, entre aspas, a tirar uma foto da genitália.
2: Ô, louco!
1: Uma senhora de 71 anos de
3: que
1: idade.
3: Isso?
1: Se prezando isso, prezando a isso.
4: Ai, eu quero aprender, gente.
1: Fafi Siqueira, você precisa ensinar o público aqui do Sobremesa a tirar foto um nude. Como é que você faz?
2: Ah, é pra fazer?
0: Não. Vão assistir a peça, já dizia minha avó. É. Vocês vão aprender.
1: Agora,
0: pode fazer, tá?
2: Não, quero fazer não.
3: É melhor não. Ô Raquel, tem conselho de vó que nos dias de hoje ainda faz sentido ou não?
0: Super!
3: É, tipo o quê?
0: Nossa, super conselho de vó.
3: Aquele negócio de manga com leite, não misturar essas coisas.
0: Não pode, né? Ah, vamos ver, o que é?
3: Nos dias de hoje, que não. Hoje em dia, você fala, conselho de vó, fala...
1: Eu lembro de um. Minha avó falava, não dorme de lado, do lado direito, tem que dormir do lado esquerdo.
2: Por quê?
1: Porque ela falava que dava problema no coração.
0: Ah. Eu lembro que minha avó falava assim, pra não entrar na piscina depois que você almoça. E não pode entrar na piscina, que você pode ter uma convulsão, pode morrer. Também tomar banho, isso.
4: O chinelo não pode ficar virado.
0: O chinelo pode ficar virado.
2: A minha falava assim, a minha era portuguesa, falava, ó, Fátima, quando o rapaz te pedir, juro por Deus, uma prova de amor, tu não vais. Tu não vais porque é vigarice.
1: Senhoras e senhores, Fafi Siqueira e Raquel Golassi, elas que estão em cartaz aí no Teatro UOL e estão dando aqui uma entrevista muito deliciosa no Sobremesa. Mini Ruth.
4: Falando em etarismo, né, que tem a ver com a peça, recentemente aí viralizou muitas críticas à Xuxa, né? Com a virilha da Xuxa, a famosa virilha da Xuxa. O que, que vocês acham sobre esse tipo de comentário, né?
2: Inveja.
4: Inveja?
2: Porra, inveja. Gente, a Xuxa, eu tive o prazer de participar por 2 anos daquele reinado, né? O reinado Meneghel. A Xuxa é uma coisa impressionante. Já tiveram perto dela?
1: Já,
2: é uma coisa... Já. É uma rainha mesmo, entendeu? Mesmo, já falou muita besteira, já fez, já. Gente, tá vendo, não é possível. Então assim, eu acho que é inveja. Inveja, eu acho que é inveja mesmo, que queria estar no lugar dela, entendeu? Imagina, se ela vai se preocupar com virilha, ela não tá nem aí, ela queria, bicho, a mulher achava que não ia botar 50 mil pessoas ali, é claro que ela ia botar, é claro, ela foi um sucesso no mundo, meu irmão. Meu irmão, tem japonesa imitando a Xuxa Meneghel. Sabe, Xuxa, você é um fenômeno, é um fenômeno. Deixa eu te falar, eu vi, ninguém me contou, sabe, saindo aqui de São Paulo do hotel, sei lá, que hotel era ali na Frei Caneca, na rua Frei Caneca. Aqueles 25 ônibus, as pessoas no caminho, Raquel, com crianças, assim, eu falei assim, cara, estão te tratando igual a Nossa Senhora. Eu falei pra ela, cara, eles estão mostrando bebê pra você igual mostro pra Nossa Senhora da Aparecida. As pessoas assim, eu nunca vi isso na minha vida. Estamos falando de quê? 1990 e qualquer coisa? Eu só tinha visto isso com Beatles e Michael Jackson. Eu nunca tinha visto isso, sabe, as pessoas assim. E tu chega perto dela mesmo, é uma coisa assim meio esquisita. É meio esquisito, até tu se acomodar, não é? Então eu acho que é inveja. Eu acho que as pessoas têm inveja, não tem mais o que falar. Homem tem pau pequeno, quem fala mal dela.
3: Eita! Olha essa fera.
1: Tá, Fafi, certíssimo,
3: quero Fafi. Saber o seguinte, eu quero saber se você tá levantando uma grana aí de ECAD, porque tem uma música da
2: Já Xuxa. Levantei.
3: Já, mas agora que esse show aí sobra mais um cascaio, não, pinga, aí, não?
2: O direito autoral no Brasil é muito... É muito mal feito, né? Existem alguns que eles... dão e tal, mas eu não espero nada. A minha carreira de compositora, eu já fiz muita coisa, já me agradei. Eu já gravei com a Angela Maria, com a Xuxa, eu já gravei com o Tony Tornado, eu já gravei, fiz música pra novela pro Renato Aragão, Sandy Júnior, Sandra Sá. Então, bicho, aquele ciclo de composição já não existe mais, sabe? Maiara Ivan Lins, uma era assim.
3: Essa Marquei um X, né? Que é
1: a Marquei um X no seu, né? Coração.
2: O Marquei um X, a Marquei um X, inclusive, foi uma música que ela me pedia muito. Ela falava assim. Ela me pedia muito, é ótimo. Ela fala, porra, faz uma música pra mim, você faz música pra todo mundo. Eu achava muito difícil, porque fazer uma coisa simples é muito difícil, né? E tudo que ela fez é muito bom, né, bicho? Depois de Larier, eu acho Larier uma obra-prima. Sabe? Uma obra-prima. Aí tudo bem. Aí eu falei, poxa, aí a Sara me chamou, que é minha parceira, falou, tá maluco, a mulher pede pra fazer uma música pra ela, e tu chega em casa, você não sabe, vamos fazer agora. Mano, eu tava no auge daquele, Jobi, Joba,
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2: marquei um X, um X, um X no seu coração. Eu fiz em cima daquilo. Aí eles, o gênio do Michael Sullivan.
1: Michael Sullivan, grande
2: botou,
1: Michael Sullivan.
2: Botou, falou, peraí, mas a gente não pode fazer isso, vamos botar versão Xuxa. Eu fiquei meio assim, né? Eu falei assim, pô, mas já tá, ficou tão legal o Marquinhos X, sabe? Meio argentinão. Acho que eu senti um certo preconceito. Mas eu falei, não, vamos botar do jeito que é. Aí ficou, eu adoro o arranjo dele, eu adoro esse arranjo. Eu tenho um orgulho de ter feito essa música, cara.
1: Cara, que demais. Estamos com elas aqui, Fafi Siqueira e Raquel Golassi, que são atrizes, comediantes, são maravilhosas, estão no teatro com a peça Já Dizia Minha Avó. sábados e domingos até dia 20 de outubro no Teatro UOL São Paulo. Vá, se você estiver em São Paulo, vá. Se você não estiver em São Paulo, compre uma passagem, venha ver, porque como eu disse, tem um momento em que Fafi Siqueira e Raquel ensinam a tirar um nude e é muito engraçado, é muito bom.
4: Mas falando em São Paulo, vai rodar o Brasil ou vai só continuar aqui?
0: Pretendemos.
2: Depois,
0: 3 meses em cartaz no Teatro UOL, depois a gente pretende rodar o Brasil, sim.
4: Ah, que legal.
3: A gente podia fazer uma... você não acha que você vai escapar de não fazer o Roberto Carlos aqui pra nós, não, né?
2: Deixa eu te falar, o que você quer pra mim, Roberto Carlos?
3: Não vai fazer?
2: Roberto Carlos, não quero que eu não faça a voz do Roberto Carlos, não faça...
3: É o trejeito.
2: Eu viro o Roberto Carlos.
3: E se a gente fizer no Sobremesa uma campanha... Roberto, chama a Fafi pra cantar com você.
1: Eu acho muito bom.
3: Super. E se a gente fizer essa campanha?
1: Maravilhoso. O final do ano tá chegando aí. E Roberto Carlos, como de costume, sempre faz um showzaço.
3: O duro é que ele tá congelado. Agora ele não vai conseguir ouvir. Mas mais pra frente a gente pode...
1: A gente vai começar essa campanha desde já. Para que em dezembro, Fafi Siqueira cante ao lado de Roberto Carlos. E quando isto acontecer, nós aqui vamos celebrar juntos. A gente vai começar.
2: Eu venho de Roberto aqui pra vocês.
1: Jura?
2: Juro.
1: No duro. Então, fechado aqui, ó.
3: Roberto, chama a Fafi.
1: Tá tudo bem, minha mão tá quentinha.
2: Roberto, chama a Fafi, é muito bom isso.
3: Vamos fazer Roberto, chama a Fafi nas redes sociais. Vamos, o Roberto Carlos tem Instagram? Deve ter,
2: não,
3: né?
2: Tem. Roberto Carlos Oficial tem,
3: eu recebo
2: todos os Instagrams do Roberto Carlos.
1: Eu achei que fosse da do marketing.
2: Não, Roberto Carlos Oficial.
3: Que legal. Roberto Carlos Oficial.
1: É ele mesmo que faz os stories e tudo?
2: Deve ser, não tem mais nada pra fazer, tem muito dinheiro. Ele vê novela, ele tem uma vida assim. Lá no apartamento dele da Urca.
3: Delícia. Assim, ó, Roberto Carlos Oficial. É. Tem 2 milhões, ele segue 2 pessoas. Só. Ele só segue o Além do Horizonte
1: e o
3: navio Roberto Carlos. Tá, ele só segue isso.
1: Ele só precisa disso mesmo. Roberto, você é demais.
2: É demais.
1: Fafi, infelizmente o nosso programinha de Meu Deus vem chegando ao fim.
2: Ah.
1: Mas não sem antes te perguntar uma coisa. Raquel, você está trabalhando com uma das maiores, se não a maior comediante. Eu acho que depois de Desi Gonçalves, Fafi Siqueira tá ali liderando. Temos a Berta Lohan, temos muito mais Fafi Siqueira. Tem um charme.
2: Tá viva, é a única que
0: ela tem. Ela tem o Borogodó.
1: É a única que tá viva. Então por isso que é a maior.
2: A velhinha que tá viva.
1: Mas você tá trabalhando com a maior comediante do Brasil. Você tem essa noção? Toda vez que você vai lá, sobe o palco, você fala internamente, pô, obrigado, Deus, valeu aí, tô com a Fafi Siqueira, tô bem protegida.
0: Ah, eu sempre agradeço, sempre. É uma honra. Ela abriu a porta da casa dela nos ensaios, ela me abraçou, generosidade dela em cena. Então, é uma honra mesmo. Dá um friozinho na barriga. Quando ela fala, não, você não tá nervosa não, pra ver que tá nervosa sou eu. Tá no palco com você, então realmente eu tô... Eu tenho essa noção, mas ainda tô, meu Deus, tô nas nuvens, assim, nossa.
2: Mas ela fala tudo no final de coisa.
0: Que bonito.
2: Ela
0: me agradece.
1: Que bonito. Então agora é sua vez, Fafi, de dar os recadinhos finais. Já que a Raquel sempre fala ao final do espetáculo, a gente vai encerrar esse nosso programa com os seus recadinhos finais.
4: Eu posso falar, então, um segundinho?
1: Por favor, Raquel, por favor.
0: Agradecer toda a equipe, gente, pra essa peça tá em cartaz. Tem uma equipe por trás de tudo isso. Nosso diretor, que a gente falou, o Isser Coric. Tem o preparador de corpo, o Tito Sofredini. O diretor assistente, o Gil Teles. O produtor, o autor da peça, Thiago Luque, maravilhoso, com a colaboração do Juan Reis, a Maristela na produção. Gente, é uma equipe enorme pra fazer tudo isso acontecer. Né? E agradecer nosso patrocinador, que sem eles nada disso teria acontecido a Apsen. Obrigada, e vão, gente, tá lindo. Com a palavra Siqueira. Agora, essa maravilhosa.
2: É isso. Não. O mais importante pra mim é sempre aceitar coisas que eu possa dizer alguma coisa ou divertindo as pessoas, porque o humor é a minha religião, tá? É a minha religião. Então, assim, poder fazer as duas coisas ao mesmo tempo, para mim é muito bom. Eu sou muito agradecida, muito obrigada. E sou muito agradecida a Deus pelo seguinte: eu tenho 4 coisas agora em cartaz. Shaolin do Sertão, que foi o filme mais visto ano passado, 2 agora tá de novo. Tô de graça. Rodrigo Santana, tô nessa nova coisa. Essa peça e Os Colegas, que é um filme que 95% do elenco Síndrome de Down, fomos, agora ganhamos vários prêmios internacionais. Então, eu sou muito agradecida. Eu sou muito agradecida por cair de vez em quando de paraquedas aqui em...
3: Boa.
2: Essas três pessoas.
3: Obrigado.
1: Muito obrigado. Obrigado. Obrigado pelas palavras. E a gente vai encerrando o nosso programinha aqui.
3: Aê, entregando tchau.
1: Agora para o Link TMC com Tomás Rafael, Mayara Bachanello, que tá solteira, e Rodrigo Alvarez, que tá com o cabelo igualzinho do Batista. Falando em cabelo do Batista,
3: não.
1: Você pode entrar no YouTube agora e votar na enquete.
3: Não vai votar, não.
1: O Batista deve pintar o cabelo, sim ou não, de rosa. Escolha lá, tá bom? E peguem no pé do Rodrigo Alvarez, que ele trabalha lá de Paris e ele é muito chique. E a gente quer que ele venha trabalhar aqui, ó, saindo de Santana, Zona Norte, chegando no Alto da Lapa, tá bom? Um beijo, um queijo, fiquem com Deus. Tchau, tchau, Brasil!
4: Beijo!

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1: 3:02, muito boa tarde pra você. Começa agora o Link TMC, hoje com Tomás Rafael, Rodrigo Alvarez e comigo, Mayara Bastianello.
2: Quinta-feira de julgamentos, condenações e definições na justiça brasileira. O STJ decidiu punir o ministro Marco Buzzi com perda de cargo após denúncias de assédio sexual. O ministro, que estava afastado do cargo desde fevereiro, é alvo de denúncias de duas mulheres que o acusam de importunação e assédio sexual, além de injúria. Ainda na capital federal, outro tribunal, o STF, pode definir se jogos de azar seguirão ilegais no país. A sorte está lançada. E quem não pode reclamar de má sorte são dois líderes religiosos de uma igreja em São Bernardo do Campo. Falaram o que não deviam, associando pedofilia à comunidade LGBT+, e foram condenados a pagar R$100 mil por danos morais coletivos.
1: E se a justiça deu passos à frente nesta quinta-feira, a nossa política deu um enorme passo para trás na representação feminina. A eleição de 2026 vai ser a primeira deste século sem nenhuma mulher nas chapas presidenciais realmente competitivas. Estou falando aqui de Lula, Flávio Bolsonaro, Ronaldo Caiado, Romeu Zema e Renan Santos. Todos homens com vices homens. O topo do poder simplesmente apagou a gente do mapa, apesar de sermos a maioria dos eleitores, 52%. Flávio Bolsonaro até tentou procurar uma vice-mulher, mas a negociação travou e ele acabou anunciando outro homem para a chapa, o deputado Alfredo Gaspar. O problema maior veio na hora de explicar a escolha. Tentando fazer um aceno carinhoso às mulheres, o candidato disse que teve duas filhas exatamente para que elas cuidem dele na velhice. Essa é a visão de uma boa fatia da nossa política, é isso que eles pensam. A mulher é muito bem-vinda para o trabalho não remunerado do lar, para cuidar da casa, das crianças, dos idosos, né? Até para puxar voto e cumprir cota. Mas na hora de sentar na cadeira da vice-presidência ou também da presidência da República, não tem lugar para nós. E não é só isso.
2: A Polícia Federal indiciou 16 funcionários e ex-funcionários da Volpes após a queda do avião ATR-72-500 em Vinhedo, no interior de São Paulo. O acidente matou 62 pessoas em 9 de agosto de 2024. Além disso, a economia também será assunto dessa quinta. Tem dívida pessoal crescendo, dívida pública aumentando e, de acordo com Dario Durigan, o ministro da Fazenda, é tudo culpa das altas taxas de juros. Assim começa mais um Link TMC.
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1: E a gente começa, claro, sempre trazendo os principais assuntos do dia. Um deles é que o Superior Tribunal de Justiça decidiu, por maioria absoluta, tirar o cargo do ministro Marco Buzzi. Por quê? Porque você já sabe, né? Ele é alvo de denúncias de assédio e importunação sexual feitas por duas mulheres, além de acusação de injúria, e está afastado da função desde fevereiro. Essa é a primeira vez na história que o ministro recebe essa punição aqui no país. Repórter Murilo Hernandes explica tudo pra gente. Boa tarde, Murilo.
3: Oi pra você, Mayara. Oi pra todos que estão nos acompanhando. Exatamente como você bem mesmo falou, é a primeira vez que o magistrado recebe esse tipo de acusação após essa nova norma aí do CNJ, Conselho Nacional de Justiça. Bom, Marco Buzzi, ele é acusado de assédio, né? E antes da alteração, a sanção mais dura aplicada ao magistrado era justamente estar recebendo a aposentadoria compulsória, que garantia aí a manutenção dos salários, né? Ele continuava recebendo os valores. Por unanimidade, os ministros do STJ, eles reconheceram que Buzzi praticou essas infrações disciplinares, que a maioria absoluta votou pela disponibilidade e também pela perda de cargo do ministro. Os ministros em questão são João Otávio de Noronha, Moura Ribeiro, Regina Helena Costa e Gurgel de Faria, que votaram pela pena de aposentadoria compulsória, mas eles foram vencidos. Ao longo de todo o processo, Buzzi negou as acusações. E a defesa questiona os depoimentos das vítimas e argumenta que o ministro é vítima e conclui aí a questão do gabinete, tendo aí apresentado, inclusive, um laudo de disfunção erétil nesse processo que a defesa apresentou. Com essa decisão, Buzzi, então, será mantido afastado do cargo e receberá um salário proporcional até a conclusão dos trâmites. Ele ainda recebe ainda os valores proporcionais até que, de fato, o processo todo tenha os trâmites concluídos. Após a sessão dessa quinta-feira, os advogados de Buzzi afirmaram que respeitam, sim, a decisão da corte e sinalizaram que deve acionar o Supremo Tribunal Federal contra a punição. Então, terá desdobramentos sobre esse caso e a gente vai seguir acompanhando daqui de Brasília. Volto com vocês.
4: Eu acho importante, Mayara Tomás, já dando boa tarde para vocês e para os nossos ouvintes aqui, lembrar quais são os casos que estão levando a essa punição inédita aí ao ministro do STJ, sim, Marco Buzzi. Olha, lembrando aqui, ó, tem um episódio em janeiro, é recente, tá? Uhum. É, em Balneário Camboriú, contra a filha de um casal de amigos dele, pois é, uma família hospedada na casa do ministro. Uma jovem de 18 anos narra que o ministro Marcos Buzzi, de 68 anos, agarrou a moça e tocou em suas nádegas enquanto ela tomava banho de mar. Tem outros casos, né? Acho importante trazer, sim, esses casos, porque tem uma outra acusação, por exemplo, de uma funcionária terceirizada do STJ, que diz que os assédios ocorreram dentro do gabinete do ministro durante 3 anos, recentemente também, de 2023 a 2025. Dois outros servidores reforçam esse depoimento da funcionária terceirizada do STJ. Então, são vários casos que levam a essa decisão que a gente está vendo aí, que é inédita, a denúncia de assédio e importunação sexual, que tem várias testemunhas, Mayara.
1: Isso, e inclusive, vamos lembrar que os colegas dele do STJ decidiram por unanimidade que ele era culpado. Nesse último caso que o Alvarez falou, dessa importunação, desse assédio sexual a funcionárias ali terceirizadas. Então não é um caso que, ah, não sei, ele falou, como é aquela história do reset, reset, ele falou, ela disse, ele disse. Não, ele foi condenado pelos pares dele, fala Alvarez.
4: E tem outra coisa importante aí. Aí você diz, ah, estão tentando tirar o ministro, é uma perseguição contra ele dentro do tribunal. Mas foi a filha de um casal de amigos. Uma moça de jovem de 18 anos estava na casa do ministro. Então não é dentro do tribunal. Tem acusação de diferentes fontes. Isso reforça muito o que está sendo dito aí, essa postura que o ministro Marco Buzzi teria de assédio sexual constante e muito recente.
2: 3 horas e 9 minutos. É cada uma, né, gente? Bom, o endividamento das famílias brasileiras voltou a crescer e atingiu um novo recorde, ou recorde, como gosta de dizer o Alvarez, em julho. De acordo com um levantamento, 82% dos lares relataram possuir algum tipo de dívida, o maior percentual da série histórica. Quem traz mais informações, direto de Curitiba, é o nosso repórter Brian Valêncio.
5: Tomás, maior nível da série histórica, isso é medido desde 2015, últimos 11 anos. Então, agora 82% das famílias brasileiras endividadas. E aí, isso inclui, por exemplo, cartão de crédito, cheque especial, empréstimo, crédito consignado, carnês e financiamento de veículos ou até de imóveis. Esse é o terceiro mês seguido de alta no número de endividamentos, ou seja, cada vez, mês a mês, os brasileiros estão se endividando mais. Mas, ao mesmo tempo, agora, o brasileiro leva 64 dias para quitar uma dívida em atraso. Esse prazo diminuiu, alguns meses atrás era de 80 dias. Então, os brasileiros seguem endividados e agora com 64 dias de atraso, menor patamar desde 2025. Já o percentual de consumidores com débitos superiores a 90 dias, esse sim caiu a 48%, mas, ao mesmo tempo, a maior parte das famílias brasileiras comprometem metade do salário com dívidas. E claro, quando a gente fala, por exemplo, da população que recebe até 2 salários mínimos, esse percentual aumenta. Quanto mais se ganha no Brasil, menos dívidas se tem. E quanto menos se ganha, maior parte da fatia do salário fica comprometida com dívidas de meses anteriores.
1: Valeu. É um número assustador, né? Que se você vê que 2 em cada 10 brasileiros têm dívidas. Tem a renda, mais 50% da renda comprometida com dívida. Como que paga?
2: Você começa o teu mês com metade do teu salário. E claro, muitas vezes essa dívida acaba sendo gerada pela falta de cuidado do pai de família, por gastos inoportunos, às vezes exagerados, mas na maioria dos casos aqui no Brasil é por absoluta necessidade. A pessoa tem ali que pagar uma determinada conta ou tem que fazer uma compra para alguma coisa que está quebrada em casa e aí coloca ali no crediário, ou coloca em prestação no cartão, aí depois de 3 meses juros. Não consegue pagar o cartão, aí tem que parcelar o cartão, e aí vira aquela famosa bola de neve, Alvarez.
4: Não, eu quero só acrescentar que tem uma questão que para mim é pior do que tudo isso. Porque a gente tem uma tendência a dizer, ah, o chefe da família não se organizou, seja Sim. ela se for a mulher ou o homem, aquele que cuida das contas da casa. Aqui em casa quem cuida é minha mulher, viu? Já adianto, não sou eu que cuido das contas, ela que sabe. Então, não é isso só. Tem um problema que é muito brasileiro. Nós temos a maior taxa de juros do mundo quando a gente pega a taxa real, aquilo que realmente pesa na economia. E os nossos bancos, eles são bastante famintos por juros e cobram algumas das maiores taxas de cartão de crédito, cheque especial, né, quando você fica no vermelho, empréstimos, empréstimo imobiliário, tudo é muito caro no Brasil. Então o cidadão está com uma dívida pequenininha hoje, mas ele precisa de dinheiro, juros ainda 14%, caiu o suficiente, caiu nada, isso é pouco. É pouco para ter impacto na economia como um todo. Então o cara vai pedir o juros, o empréstimo lá no banco dele, que ele acha que é o banquinho dele, legal, bacana, vai na agência, aí a gerente fala, olha, tá aqui, ó, mas ó, o senhor vai pagar 5 vezes o que o senhor está me pedindo aqui. E ela não vai falar isso alertando, ela vai simplesmente dizer que essa é a realidade. Então daqui a pouco o cidadão que devia R$1.000 está devendo 5.000. Quem devia 10 está devendo 100. Então as dívidas no Brasil elas se tornam impagáveis por causa de uma coisa chamada juros, que é uma péssima coisa que nós temos no nosso país, é uma praga brasileira.
1: E já a gente vai falar que o país também está bem endividado, dívida pública cresce cada vez mais, então a gente vai trazer esse assunto já, se fosse só o brasileiro, né?
4: Mas o chefe da casa gasta muito.
1: Exato,
4: também, né? O chefe da família Brasil está gastando muito.
1: Isso que eu ia dizer, o Lula está abraçando a população brasileira, né? Vocês estão devendo, eu também vou dever, então. Vou gastar também, vou tirar do bolso de onde eu não tenho. É uma solidariedade muito grande do nosso presidente.
4: Vamos ver o que acontece.
2: Pois é. 3h14, a gente fala agora da polêmica envolvendo o infectologista Anthony Fauci, hoje com 85 anos... que foi convocado ao Senado americano para depor sobre a origem da Covid-19 e sobre o financiamento de pesquisas ligadas ao tema. A comissão responsável pela audiência votou para declarar o ex-diretor de saúde pública dos Estados Unidos em desacato ao Congresso, após ele se recusar a responder várias perguntas. Durante 3 horas de audiência, ele optou por ficar em silêncio, recorrendo à famosa quinta emenda da Constituição americana, direito que qualquer pessoa no país pode usar para não se auto-incriminar e que não significa admissão de culpa. Fauci foi um dos principais nomes da resposta à pandemia nos Estados Unidos, atuando como conselheiro tanto do governo Trump quanto do governo Biden e liderou por décadas o Instituto Americano de Doenças Infecciosas. Mas a gente explica também um contexto. Desde a pandemia, Fauci é alvo frequente de acusações do presidente Donald Trump e de aliados republicanos, incluindo a acusação de que ele teria financiado pesquisas que originaram o coronavírus e que também ele teria mentido sobre isso ao Congresso. Até agora, nenhuma dessas acusações foi comprovada com provas ou evidências científicas.
1: E pelo contrário, a maioria das agências de inteligência americanas consideram mais provável que o vírus tenha passado de animais para humanos no mercado de Wuhan, na China. Embora o FBI e o Departamento de Energia dos Estados Unidos apontem a hipótese de vazamento em laboratório como mais provável. Cada um cita um laboratório diferente e não tem consenso entre as agências. Um relatório oficial de 2023, inclusive, afirmou não haver indícios de que o laboratório de Wuhan tivesse tido posse do vírus antes do surto. Por precaução, diante do risco de um processo por perjúrio, que é o crime de mentir sob juramento perante uma autoridade, o Fauci preferiu não responder a nenhuma pergunta nesta audiência. Ele já havia sido protegido por um indulto preventivo concedido pelo então presidente Joe Biden no último dia de seu mandato, mas esse indulto não cobre a audiência mais recente nem períodos anteriores a 2014. Daqui a pouco a gente vai falar mais sobre trazer esses detalhes, até porque, né, Alvarez, o caso acabou reverberando no Brasil, quando o Nicolas Ferreira e grande parte da extrema-direita passou a usar essa história para, de novo, atacar as vacinas no Brasil, em pleno surto de sarampo.
4: Só brevemente aqui.
1: É isso.
4: É importante pontuar aqui, a gente pode voltar até no assunto depois. Mas esse é um caso de perseguição e apedrejamento público sem nenhuma acusação que fique de pé. Não há, como o Tomás disse aí, nenhuma prova de que Anthony Fauci tenha feito algo de errado com relação ao Covid. Qual é a situação que está acontecendo aqui? É preciso ser bem claro. Donald Trump se incomodou muito com as posturas de Anthony Fauci durante o Covid, que era por prevenção, era por isolamento, era para as pessoas ficarem em casa, era para as pessoas se cuidarem. Isso incomodava as posturas do governo Trump. Trump ficou muito incomodado com isso. Um senador, o senador Paul, que é o Ron Paul, que agora está fazendo essa acusação, liderando esse comitê do Senado, tem uma raiva imensa e um desejo de vingança de Anthony Fauci, porque uma vez ele foi ao Congresso e falou e respondeu a todas as perguntas, e quando foi acusado de mentir, disse: não, senador, o senhor é quem está mentindo. Disse isso publicamente numa sessão do Senado. Então, o que está acontecendo é uma tentativa de alguns senadores republicanos de se vingar de um homem que prestou grande serviço aos Estados Unidos. E por que é que o Joe Biden, Mayara, deu esse perdão antecipado ao Fauci, quando ainda era presidente, por todo o período que ele podia cobrir? Porque já sabia que iria acontecer essa perseguição. Era para proteger aquele que ele já via que seria acusado e, se pudesse, se conseguissem, condenado à prisão. Um homem que não tem nada que manche o currículo dele. Agora, o que estão fazendo como parte dessa campanha de linchamento público? O atual secretário de Justiça, o equivalente ao nosso ministro da Justiça dos Estados Unidos, Robert F. Kennedy, que é um antivacina declarado, que trabalha contra as vacinas, contra a vacinação, divulgou um diário que Fauci fez, em que ele relatava encontros com celebridades, relatava como sua imagem estava sendo muito divulgada, ele estava feliz com isso. E aí começaram a criar uma imagem de que ele é um doido narcisista que só pensa em si, que queria aparecer e que, além de tudo, foi o responsável pela criação do Covid, do vírus que levou àquela pandemia. Nada disso fica de pé. Mais uma vez, nós estamos vendo uma campanha de apedrejamento público sem fundamentação. Agora, quem reproduz isso no Brasil, pelo amor de Deus, vai investigar.
2: E sobre essa questão de ir investigar, uma coisa que me gera muita dúvida, Alvarez, e não é um contraponto não, é uma dúvida mesmo, porque a gente lê muito, inclusive na mídia americana, que nas trocas de e-mails do Fauci com outros especialistas, há algumas impressões do mesmo que diferem do que ele falava em público, como, por exemplo, a certeza do distanciamento, do uso de máscara. O que eu acho assim é absolutamente natural, porque era tudo muito novo e tudo isso gerava dúvida. Eu já vi, por exemplo, médico discutir com a esposa na minha frente dizendo que não acreditava no uso das máscaras. E não é médico bolsonarista, não. É médico que pensa. Eu acho que não resolvia como a gente imaginava que poderia resolver. Vendo ali o dia a dia, trabalhando em hospital, com todo mundo com máscara, enfim. Então, é um assunto que gerou muita dúvida. De fato, há nas trocas de e-mails do Fauci com interlocutores, com colegas, com outros especialistas, informações que diferem do que ele falava em público?
4: Claro que há, isso faz todo sentido, Tomás, como você mesmo colocou. Você tem uma pandemia que nunca aconteceu, a menos que a gente fale da outra, mas ninguém era vivo para saber. Sim. Como foi a gripe espanhola. De 100 anos antes. Então, ele está em andamento, ele está pesquisando, ele está investigando, ele está conversando com outros especialistas. É normal que ele levante dúvidas. Olha, eu não sei nesse momento se tal medida vai funcionar, mas preventivamente é melhor fazer do que não fazer. Estamos investigando se tal vacina é positiva, espero que seja, não tenho certeza ainda. É normal, é normal. Agora, o que acontece? Esse diário, né, que os americanos chamam de journal, ele foi escrito pelo Fauci com o objetivo justamente de registrar as memórias no computador oficial, porque ele seguiu as regras do governo americano. Outros fazem diferente, mas isso mostra que ele era seguidor de regras. Ele anotava tudo dentro do computador oficial. Aí chegou agora o Robert Kennedy, que é o atual ministro da Saúde, pegou e publicou tudo. Sem revisão, ninguém faz isso. Um diário é uma coisa particular, mesmo que seja no governo americano, teria que passar por uma revisão para ele dizer: olha, isso aqui foi em tal dia, não foi exatamente isso no final, depois eu mudei de opinião, por isso anunciei aquela medida. Não se faz isso. Isso é violação de algo que é particular de um funcionário público, mesmo que tenha sido feito durante o exercício do cargo dele.
2: Muito bem. É, se tem pelo menos uma coisa positiva nessa história toda, que como o Álvares traz para nós, tem muita coisa equivocada, tem muita coisa errada sendo passada pela mídia, mas algo positivo que eu vejo é o pedido de desculpas de alguns profissionais da imprensa, até de alguns políticos americanos, a atletas que não quiseram se vacinar. Eu queria ser o primeiro da fila para me vacinar, que ficava desesperado para que a vacina chegasse aos meus pais, meu sogro, minha sogra, meus filhos, enfim. Mas esse sou eu, Álvares. Eu respeito, por exemplo, o Novak Djokovic, que, ao contrário de mim, tinha medo de se vacinar. Ele falava,
4: mas
2: meu corpo, minhas regras.
4: Desculpas? Por que estão pedindo desculpas?
2: Porque eles pediram desculpas pela maneira como eles trataram esses atletas, como que condenando por eles terem...
4: Respeitar quem tomou a decisão contrária,
2: exato.
4: Também.
2: Por exemplo, comentarista esportivo Stephen Smith pediu desculpas ao Kyrie Irving, jogador importante da NBA,
4: mas
2: que não
4: Tomás,
2: quis se vacinar. Diga.
4: É diferente alguém não querer se vacinar de alguém fazer campanha pública contra a vacinação.
2: Claro.
1: Concorda? E que a gente está vendo voltar para o Brasil agora, é impressionante.
2: É que houve uma campanha, né, de difamação muito forte contra o Novak Djokovic, né? Esse rapaz foi ridicularizado por muita gente, foi perseguido, foi criticado, chamado de idiota por muita gente. Ele só queria que algo absolutamente novo, criado meio que às pressas, entrasse no corpo dele. Eu estava desesperado para tomar vacina. Ele estava desesperado para não tomar vacina. Cada um vê de um jeito, cada um pensa de uma maneira. Enfim.
4: Só acho que foi um desserviço todos aqueles que tentaram propagar isso. Sim. Porque, historicamente, a gente sabe que sempre houve rejeição à vacina. Desde Oswaldo Cruz no Brasil, a gente sabe disso, né? Teve a revolta da vacina.
2: Sim.
4: Depois se mostrou como a vacina foi eficiente, como a vacina salvou vidas no Brasil. Voltar a discutir a vacina é que eu acho que é contraproducente. Por isso que eu me preocupei quando a gente veio trazer esse caso do Anthony Fauci aqui no link. Eu disse, olha, esse assunto é muito americano, a gente tem que explicar muito bem para não parecer que nós estamos querendo fomentar aqui uma discussão se a vacina é ou não eficiente. A vacina é eficiente.
1: Foi provado.
4: Eventualmente, há um problema aqui, outro ali. Mas em 99,99% dos casos, ela é muito eficiente e já erradicou muitas doenças.
1: Muito bem. Só lembrando que a gente está com uma epidemia de sarampo aí, às portas, nos Estados Unidos mais ainda. Mas a gente fala mais sobre
2: minha
1: isso durante o jornal.
2: Minha esposa foi vacinar hoje.
1: Eu preciso ir também. Eu vou amanhã de manhã aqui em São Paulo. Mas a gente agora vai para o primeiro bloco da Rádio Uber. Daqui a pouco tem muito mais, gente. Fica por aqui que tem muita notícia. A gente vai falar da coletiva, dos resultados ali, das investigações da Voe Paz também, do endividamento brasileiro, aí a culpa que o governo tem nisso. E vamos tratar mais esse assunto também já já. Mas agora é a hora do primeiro bloco da Rádio Uber.
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7: Ei, você motorista parceiro que está começando a rodar agora com o app da Uber. Seja muito bem-vindo! Para te ajudar a acelerar os ganhos e entender cada detalhe do app, tá no ar o Beabá da Uber. Beabá da Uber, o guia para novos motoristas parceiros. Gente, o papo hoje é sobre os filtros de viagens, ferramentas do app que ajudam você a escolher melhor as corridas que quer fazer. Com eles, você consegue definir preferências e focar em trajetos que fazem mais sentido para a sua rotina e para o seu bolso. Por exemplo, use o filtro de destino para seguir aceitando viagens no caminho de casa ou rumo a uma região mais movimentada. Dependendo da sua conta e das modalidades disponíveis, você pode personalizar algumas preferências de viagem e organizar melhor sua estratégia ao longo do dia. Mas atenção, os filtros têm limite de uso em alguns períodos, então vale a pena planejar direitinho quando ativar cada um deles. Usando essas ferramentas de forma estratégica, você economiza tempo, roda com mais eficiência e pode aumentar suas chances de pegar viagens mais vantajosas. 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
7: Hoje no Acelera e Prospera, o Thiago Godoy vai ensinar a gente a usar corretamente o crédito. Bora ouvir!
8: Fala, motorista! Aqui é Thiago Godoy, papai financeiro. Olha, o crédito pode ser uma ferramenta importante quando ele é usado com planejamento. Ele ajuda em momentos específicos, facilita compras maiores e pode dar fôlego quando existe organização. O problema começa quando a gente confunde crédito com dinheiro disponível. Um limite alto, um carnê sem entrada ou um compre agora e pague depois podem dar a sensação de que você ganhou mais poder de compra. Mas na prática, esse valor precisa sair do seu bolso em algum momento. E quando o foco fica só na parcela, fica muito fácil perder a noção do total. Ah, são só R$90 por mês. Parece leve até você somar tudo e perceber quanto já está comprometido nos próximos meses. Então, eu quero sugerir aqui um exercício para você. Hoje, à noite, você vai abrir os seus aplicativos do banco, do seu cartão e vai listar todas as parcelas que você ainda tem em aberto. Coloca o nome do que foi comprado, o valor da parcela e quantos meses ainda faltam. Depois você vai somar tudo isso. Esse total mostra quanto do seu dinheiro futuro já tem destino. Crédito bem usado ajuda. Crédito sem clareza pode virar aperto.
7: Muito bem, esse foi o nosso papai financeiro, Thiago Godoy, aqui no quadro Acelera e Prospera, da Rádio Uber TMC.
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1: Já de volta por aqui para trazer uma notícia de que a Polícia Federal apresenta hoje o resultado da investigação criminal sobre a queda do avião que matou 62 pessoas em agosto de 2024 em Vinhedo, no interior de São Paulo. Avião que saiu de Cascavel, que inclusive um amigo meu morreu nessa tragédia da Voe Paz. Eu andei muito nesse avião da Voe Paz, confesso, me dava muito medo de andar. E a gente traz agora mais detalhes com o repórter Abraão Ramos.
9: A aeronave ATR-72 da Voe Paz caiu sobre uma casa em Vinhedo, no interior de São Paulo, no dia 9 de agosto de 2024. O acidente matou 62 pessoas. 2 anos após o ocorrido, a Polícia Federal vai apresentar ao longo da tarde desta quinta-feira a conclusão do inquérito policial sobre o acidente. Já se sabe que os peritos da Polícia Federal chegaram à conclusão de que a causa do acidente foi a perda de controle em voo, decorrente do acúmulo de gelo na aeronave, e que a tripulação conhecia falhas do sistema de degelo do avião. O documento é a peça-chave da investigação. É com base nele e em depoimentos que a Polícia Federal vai apontar os responsáveis pelo acidente. No mês passado, o relatório final do Centro de Investigação e Prevenção de Acidentes Aeronáuticos, o CENIPA, concluiu que falhas da Voe Paz, dos pilotos e da fiscalização da ANAC contribuíram para a queda.
2: Obrigado, Abraão. Só fiquei com uma curiosidade, Mayara. Você disse que toda vez que andava nesse avião ficava com medo.
1: Sim.
2: O que te afligia, o que te assustava?
1: Toda vez. Porque Cascavel só descia Voe Paz, né? Teve um tempo atrás. Nessa época que ele caiu, não se vendia mais passagem para Cascavel, enfim, pela Voe Paz. Vendia pela TAM. Então eu nem comprava mais. Eu comprava ali pela Gol, TAM, mas nunca fui mais, né? Mas ele tremia. Eram barulhos, assim, eram barulhos que parecia que eu tava andando num ônibus coletivo que rodou a cidade de São Paulo durante 20 anos, assim, sem parar.
10: Mas ele era um turbo S,
1: era um ATR,
10: certo?
1: Bimotor. Isso. Não, mas barulhento
10: não
1: é.
10: Acostumada, não, pô.
1: A barulhento ele é, Alvarez.
10: Barulho.
1: Mas como fazia, não? Era um barulho interno ali, que parecia que tinha coisa quebrando dentro. A gente sabe que o turbo hélice faz muito barulho realmente, mas não é desse barulho que eu tô falando, não. É um barulho interno de coisas que pareciam que estavam se batendo o tempo todo. Frequentemente esse avião bate muito vento em Cascavel. A gente já chegou a deslizar na pista por diversas vezes. Também isso é uma outra questão. Eu tinha muito medo realmente. Sim. De voar, e depois saiu de operação, falei, ainda bem. E aí começaram os aviões de maior porte, porque o aeroporto de Cascavel ganhou um novo local que ficou bem maior e passou a aportar esses aviões grandes. Mas até então o aeroporto era muito pequeno e só recebia esse tipo de avião pela Voe Paz e depois pela Azul. Depois que a Gol e a TAM começaram a operar por lá.
2: 3h32, o ministro da Fazenda, Dario Durigan, afirmou que o cenário fiscal do Brasil está controlado e atribuiu o endividamento público ao elevado patamar das taxas de juros. De Brasília ao vivo, Murilo Hernandes, de volta ao Link TMC com mais informações.
3: É, Tomás, como você mesmo falou, o ministro Dario Durigan ele atribuiu a taxa Selic à questão dos juros altos e também o endividamento. Segundo ele, o governo gasta mais do que ele arrecada e a expansão desse estoque de dívidas, eles decorrem em referência ao custo alto dos títulos públicos mantidos pelos juros altos. Durigan também ressaltou que a pasta atua para reforçar o arcabouço fiscal e também citou o corte no orçamento de 17 bilhões de reais. Ele também defendeu a revisão de benefícios e também a contenção de despesas para criar margem de manobra para os próximos anos. Ao comentar também sobre a situação de empresas públicas, ele negou problemas generalizados, mas reconheceu impacto negativo em relação às contas dos Correios no resultado consolidado da dívida. Ele também declarou que a orientação para a estatal é buscar uma saída de parcerias com o setor privado e alienação de ativos e obtenção de empréstimos para viabilizar os investimentos necessários para os Correios. A gente segue acompanhando tudo daqui de Brasília. Volto com vocês.
1: Bom, e a gente vai trazer agora um caso lamentável. A gente, é difícil trazer esse tipo de caso, mas é que ele realmente ganhou uma proporção muito grande no país, uma revolta muito grande no país, né? Que foi o caso do pai e da madrasta presos, suspeitos de envolvimento na morte do menino Gustavo Feitosa, de apenas 3 anos, no Tocantins. O caso começou a ser investigado na segunda, quando o suspeito, que é advogado, procurou a polícia para comunicar a morte do filho. Júlio Andrade, eu acho que o que mais também chocou a internet nesse caso foi que publicou-se um vídeo na internet dessa criança indo para casa do pai e chorando para a mãe para não ir, pedindo que, pelo amor de Deus, não quero ir para casa do meu pai, não quero ir para casa do meu pai. E a obrigada pela justiça teve que deixar a criança ir e a criança não voltou, né, Júlio? Fala mais para a gente sobre esse caso, que felizmente esses dois foram presos. Boa tarde.
11: Muito boa tarde, pois é. Felizmente foram presos. A prisão aconteceu horas após a Polícia Civil solicitar à Justiça a prisão preventiva do casal. Eles estavam na casa de um amigo, vizinhos perceberam a movimentação considerada atípica e repassaram informações à equipe policial que passou a monitorar o local. E aí, percebendo a movimentação dos policiais, a defesa do casal afirmou que ambos iriam se apresentar para cumprir os mandados de prisão.

0: pai da criança foi encaminhado para o sistema prisional, a madrasta para a unidade prisional feminina. A gente, claro, continua acompanhando. Eu volto com vocês no estúdio.
1: Obrigado, Júlio. É de deixar qualquer um arrepiado, enojado e, claro, absolutamente revoltado. Que merece uma pessoa dessa? É inaceitável, isso
2: eu
1: é inaceitável.
2: Eu não vou dizer, senão eu tô um processo.
1: Essa imagem, o áudio da criança não querendo ir pra casa do pai.
2: Tem um áudio do pai também, falando pra mãe, ah, sua... chamou ela de um monte de nome, sorte sua que você tava com a criança no colo, senão eu tinha te matado. É absurdo, não é um cara que é bonzinho, que todo mundo acha que é uma boa pessoa, não dá pra entender.
1: E daqui a 20 ou 25 anos, esperamos, claro, que esse cara vá pra cadeia, e esse cara mesmo, né, eu não preciso ter muito respeito não a falar desse cidadão, mas a preocupação é que daqui a 15, 20 anos, a gente dê uma notícia aqui, já mais velhinhos no Link TMC, que a justiça soltou por bom comportamento o cidadão X que matou o filho, a justiça mandou soltar o assassino. Que justiça é essa,
2: 20
1: né?
2: anos?
1: Que justiça é essa?
3: Você só tá errando no prazo,
2: Tomás. É, exatamente. 20
3: anos é muito.
2: E, 20 anos, eu vou dar um 6 no máximo.
1: E a gente normaliza isso. Por isso que enquanto o Augusto Dolenga permitir, o Sandro Badaró, toda a nossa direção, eu seguirei, né, execrando a nossa justiça brasileira, porque de justa não tem nada. É inadmissível que uma pessoa como essa um dia volte a conviver com outros seres humanos. Coisa que outros não, né? Porque ele não é.
2: E nem bicho, porque nem bicho faz isso. Aí é...
3: Ah, e a gente... Não dá pra deixar de tocar num tema que é o seguinte. Por que que a situação chega nesse ponto? Por que que a mãe não conseguiu fazer valer seus direitos? Não conseguiu provar que o menino não podia estar com o pai? Ah, porque tinha que cumprir a guarda compartilhada, o que que o juiz determinou. Então, lá atrás, teve alguém que errou também. Ou a mãe nunca reclamou os direitos dela, ou, como acontece com frequência, a justiça não enxerga o risco que esse pai oferecia, que alguns pais oferecem.
2: Muito bem, agora é hora de cada cidade da rede TMC trazer as notícias da sua região.
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0: Olá, muito boa tarde. Você que está acompanhando as notícias do Brasil e do mundo no link TMC. Agora eu, Júlio Andrade, neste intervalo comercial, a gente chega com notícias, com os principais fatos aqui da nossa região. Lembrando que estamos apurando as principais notícias para que a gente possa passar a você, nosso ouvinte, daqui a pouquinho na segunda edição do Pernambuco TMC a partir das 5 da tarde. Você já sabe, né, já conhece a nossa programação. 5 da tarde, eu, Júlio Andrade, junto com o Kennedy Lacerda e também o Arthur Serrano, estaremos aqui trazendo os principais fatos, as principais notícias. E aí, a gente vai trazer informações também do trânsito, viu? A gente te conta como é que está o trânsito na região metropolitana, nas principais ruas e avenidas. Olha, deixa eu lembrar também que a gente vai trazer as nossas entrevistas. E logo mais, a gente vai falar sobre o trabalho de uma maneira mais voltada a quando você fica até na sua residência à disposição. Hoje em dia, né, todo mundo tem ali um notebook, todo mundo tem um celular com WhatsApp, e aí quando muitas vezes você sai do ambiente de trabalho e é solicitado via WhatsApp, por exemplo, né, como é que você deve seguir? Até que ponto as empresas podem seguir dessa forma? É um bate-papo muito importante, interessante, tanto para o empregado quanto para o empregador. A gente vai conversar com um advogado especialista, um advogado especializado em direito do trabalho, e aí ele vai trazer esses esclarecimentos importantes para que você possa saber, né? E aí depois procurar os seus direitos, conversar com a equipe da sua empresa, caso isso esteja acontecendo. Então a gente vai falar um pouquinho na nossa entrevista. Vamos também falar sobre uma peça teatral em homenagem a Ariano Suassuna. A gente vai trazer uma peça que chega aqui ao Recife, a gente vai conversar com a diretora do espetáculo, e aí a gente já vai trazer quando que acontece, onde, para que você possa se divertir também, a você que gosta de teatro, e claro, prestigiar ali uma obra do Ariano Suassuna. Daqui a pouquinho, então, convite está feito, a gente se encontra aqui na TMC. Até já!
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9: E o tema de hoje no Giro da Uber é planos das marcas chinesas para fabricar carros no Brasil. O Vitor Matsubara vai contar pra gente.
10: Motorista, parceiro e parceira, eu sou o Vitor Matsubara no volante com você em mais um Giro da Uber. As marcas chinesas entraram com tudo no Brasil e muitas pretendem fabricar carros por aqui. Algumas delas, inclusive, já estão com fábricas operando no país. Uma delas é a BYD, que desde outubro de 2025 monta em Camaçari, na Bahia, os modelos Dolphin Mini, King e Song Pro. As peças vêm da China e a promessa é que essa lista aumente até o fim de 2026. Em um futuro breve, a meta é que a fábrica da BYD tenha produção completa nacional. A GWM também está montando carros na fábrica de Iracemápolis, no interior de São Paulo, e que foi originalmente construída pela Mercedes-Benz. De lá saem os SUVs Haval H6 e Haval H9 e a picape Power P30. A capacidade produtiva dessa fábrica é de 50 mil unidades por ano. Vale lembrar que a GWM já confirmou uma segunda fábrica no Brasil, que será inaugurada em Aracruz, no Espírito Santo. Quando estiver operando em 2029, a promessa é de fazer até 200 mil veículos por ano. O SUV Hora 5 já é um dos modelos confirmados. Eu sou o Vitor Matsubara, direto para a Rádio Uber.
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0: 3h49, voltando para Brasília, São Paulo, Rio de Janeiro, Belo Horizonte, Recife, Curitiba, para o mundo todo que nos acompanha também no nosso canal do YouTube TMC News BR. A gente trouxe mais cedo aqui no Link TMC o caso do Anthony Fauci, que invocou o direito de ficar em silêncio mais de 100 vezes durante um depoimento de 3 horas no Senado americano. O ex-principal nome do combate à pandemia nos Estados Unidos foi questionado sobre a origem da Covid e o financiamento de pesquisas na área, mas alegou temer ser processado por perjúrio. O caso reacendeu o debate mundial sobre o tema e é um bom gancho para a gente atualizar o que a ciência sabe hoje sobre o vírus. Por isso a gente chama o infectologista Jean Gorenstein, que mais uma vez participa conosco aqui no Link TMC. Doutor Jean, boa tarde, obrigado por aceitar mais uma vez o nosso convite, e eu gostaria de saber se alguma coisa mudou nos últimos anos em relação ao que foi falado durante a pandemia sobre distanciamento, sobre o uso de máscara. Estávamos todos corretos quando entendíamos que essa era uma boa saída para tentar diminuir o caos, e principalmente a vacina. Muita gente tinha preocupação em relação à vacina. A vacina, o tempo passa e o tempo mostra que a vacina era de fato segura, ou a gente vai precisar de mais anos para ter a certeza
11: de que a vacina era 100% segura?
12: Boa tarde, Tomás, Maiara, meu amigo Rodrigo e todos os nossos amigos do Link TMC. É um prazer poder estar conversando com todos. Sem dúvida alguma, foi a melhor decisão tomada ao longo da pandemia. A gente sabia que era um vírus com alta infectividade, ou seja, de uma transmissão muito rápida de pessoa a pessoa. Nós sabíamos que 10% desse número de pessoas evoluiriam com forma muito grave, precisando de internação, sendo que 30% a 40% precisariam de UTI. Se a gente deixasse todo mundo pegar de uma vez a Covid, simplesmente faltariam leitos hospitalares e principalmente leitos de unidade de terapia intensiva. E foi exatamente por isso que as pessoas foram convidadas a ficar em casa para que parcialmente pudessem estar se protegendo e não sobrecarregar os serviços de saúde. Um único gestor teve coragem de virar e falar: não, aqui na Inglaterra a gente não vai fazer isso, que foi o Boris Johnson. Quando ele percebeu a dimensão da doença, ele falou: não, errei, volta atrás, volta isolamento social, volta máscara, porque a gente sabe que, infelizmente, pessoas vão morrer desassistidas, como realmente aconteceu, seja na Europa, especificamente na Inglaterra, seja na própria Itália, Milão, houve também uma questão muito parecida, e os Estados Unidos. Então, isso ficou muito claro, que o distanciamento garantiria com que as pessoas, de uma forma muito gradual, pudessem eventualmente se contaminar, pudessem ter oportunidade de serem acolhidas e reduzisse a mortalidade até o surgimento da vacina. O surgimento da vacina fez exatamente com que a gente conseguisse diminuir o impacto de mortalidade e, dessa forma, fizéssemos nós viver não o novo normal, mas o normal. Nós hoje vivemos de forma sem precisar de distanciamento, sem uso de máscaras, retomando as nossas atividades cotidianas, e isso ficou muito claro que foi a melhor conduta estabelecida.
13: Dr. Angelo Gorenstein, Rodrigo Alvarez, muito bom ter o senhor aqui, falar e ouvir seus esclarecimentos, sempre muito precisos. A gente está vendo esse caso do Anthony Fauci. Eu me preocupei muito quando ele começou a chegar ao Brasil, porque tem um certo revisionismo, um interesse de quem lá atrás se posicionou contra as medidas sanitárias que se mostraram adequadas, como o senhor disse agora. Essas pessoas estão querendo dizer que não. Está vendo? Dava para ter sido diferente. O deputado Nicolas Ferreira foi à internet fazer postagens sobre isso, fazendo escândalo, e a gente sabe que repercute e muita gente acompanha, dizendo coisas como: olha, tá vendo? Hidroxicloroquina, chamada cloroquina, né, e aquelas outras, ivermectina, talvez não tivessem problema, talvez estivessem corretas. As medidas sanitárias, máscara, isolamento, não precisava ter tomado, isolamento, tudo isso foi prejudicial, tentando justificar os erros de líderes, como nos Estados Unidos Donald Trump, lá atrás, e como no Brasil Jair Bolsonaro, que foram totalmente contra as medidas corretas, que se provaram corretas e que protegeram muita gente. Como é que o senhor vê esse revisionismo? Há espaço para revisar alguma coisa? Ou era isso mesmo que tinha que ter sido feito?
12: Olha, Rodrigo, o que a gente acaba vendo em mente é que muitas lideranças políticas acabam se embasando em alguns médicos questionáveis. E a gente viu muito médico se posicionando exatamente dessa forma. E esses médicos embasaram muitas lideranças. Então, isso pode ter trazido alguma distorção de interpretação. Mas a ciência é real. A ciência é que mostra exatamente todos os trabalhos, tudo aquilo que foi visto diretamente ligado à assistência. Eu participei diretamente, não apenas como secretário de Estado, mas eu continuava na linha de frente atendendo pacientes. Nós sabíamos que, infelizmente, a ivermectina, ela não foi a droga que poderia ser usada. Colegas nossos que tiveram, infelizmente, a utilização, não tiveram o mesmo sucesso com seus pacientes. Então, claramente, a gente entende que quando essas falas, esses comentários vêm de alguém que não é alguém ligado à ciência, que ligado à área médica, eu acho que vale realmente uma condição de reprimenda, mas sem que, no entanto, haja maior alarde. Mas eu quero deixar muito claro, que a ciência mostrou, através dos trabalhos científicos, através de documentação científica, que não houve erro de execução em nenhuma daquelas lideranças que tomaram realmente o respeito ao distanciamento social, ao uso da máscara e, ao mesmo tempo, da implantação das vacinas como melhor forma de nós podermos hoje vivermos uma realidade muito diferente do que aquilo que vivemos a partir de 2020. Então, sem dúvida alguma, posturas corretas como essa garantiram com que nós preservássemos vida. E a luta pela vida é o que vale a pena dentro da ciência e da própria medicina.
14: Olha, quero muito demais obrigado, agradecer ao Dr. Jean Gorenstein, infectologista, sempre muito claro e muito preciso nas explicações, que tem aberto um pouco a mente de muita gente que ouviu essa história, que está comprando um discurso totalmente de fake news aí, mais um, né? Em plena época eleitoral, mais uma vez. Doutor, obrigada, viu? Te agradeço demais por estar aqui no Link TMC com a gente.
12: Eu que agradeço, Mayara, Rodrigo, Tomás. É sempre um prazer a gente trazer informação real e trazer informação baseada na verdade e na ciência.
14: Viva a ciência.
13: Obrigado.
14: Agora é hora do último bloco da Rádio Uber.
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9: E agora, na Rádio Uber, tem o quadro Uber Responde, com a participação da motorista parceira da Uber, Marta Caetano, de São Paulo, que enviou sua pergunta pra gente no WhatsApp, 11 95321 0083. A Marta quer saber o seguinte, abre aspas, queria entender quais veículos híbridos e elétricos são elegíveis para a categoria Black dentro do programa Move Brasil. Hoje a lista parece fazer pouco sentido. Por exemplo, o Toyota Yaris Cross é aceito apenas no Comfort, enquanto o Yaris Sedan é elegível para o Black. Qual é o critério utilizado pela Uber para definir essa classificação? Existe previsão de revisar a lista de veículos elegíveis? Fecha aspas. Quem respondeu a pergunta da Marta foi a Vitória do time de operações da Uber. Bora ouvir.
15: Oi, Marta. Obrigada pela sua pergunta aqui no Uber Responde. É assim, a elegibilidade dos veículos para as categorias como Uber Black e Comfort é definida com base em uma combinação de critérios, como modelo, versão, acabamento e a experiência oferecida aos usuários, além das características de cada mercado. Por isso, veículos da mesma marca ou com propostas semelhantes podem ter classificações diferentes. A Uber revisa periodicamente a lista de veículos elegíveis e informa os motoristas parceiros com antecedência. Você pode consultar a lista atualizada de veículos elegíveis para 2027 em t.uber.com/veículos-elegíveis-2027.
9: É isso, faça como a Marta Caetano, mande sua dúvida para o nosso WhatsApp 95321-0083 e participe do Uber Responde 11 95321-0083.
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5: Já de volta por aqui para dizer que a Polícia Federal concluiu o inquérito sobre o acidente da Voe Paz, que matou 62 pessoas em Vinhedo, e indiciou 16 funcionários e ex-funcionários da empresa pelo crime de atentado contra a segurança do transporte aéreo. Segundo a investigação, existia uma cultura de omissão dentro da empresa. No voo de ida para Cascavel, no Paraná, a mesma aeronave já tinha acumulado gelo perigosamente. Mas, segundo o relatório, a tripulação não reportou o problema. E o avião foi despachado de novo, dessa vez de volta para a tragédia. Foram indiciados despachantes, o comandante do voo anterior, mecânicos, o diretor de manutenção e até o diretor-presidente da empresa, José Luiz Felício Filho, que, segundo a PF, tinha conhecimento da situação e não tomou nenhuma atitude para evitar o acidente. Felício Filho assumiu o comando da Voe Paz em outubro de 2023, após a morte do pai, fundador da empresa, e liderou a companhia justamente no período mais turbulento da sua história.
6: 4:04, os ministros do Supremo Tribunal Federal decidem hoje se os jogos de azar, incluindo o jogo do bicho, bingo e as máquinas caça-níqueis, continuam proibidos. O repórter Murilo Hernandes traz mais informações pra gente.
7: É, Tomás, isso mesmo, essa reunião começou às 14 horas no plenário do Supremo Tribunal Federal, né, justamente ver se essa proibição ainda continua válida, né, se eles vão validar ainda a proibição para os jogos de azar, como você bem mesmo falou, para jogo do bicho, bingo e máquinas de caça-níqueis que até então estão proibidos. A discussão ela começou em uma sessão de ontem, com a sustentação da Procuradoria-Geral da República, que defendeu a manutenção da punição aos exploradores e das multas dos apostadores. O relator do caso, que é o ministro Luiz Fux, já indicou que seu voto cabe ao Congresso Nacional e não ao Judiciário decidir sobre a liberação dessas atividades, as atividades relacionadas aos jogos de azar. Fux também destaca os impactos da prática na segurança pública, ele cita aí a ligação histórica com o setor e esquemas de lavagem de dinheiro e também organizações criminosas. A decisão do Supremo tem repercussão geral, o que significa que o resultado vai destravar e orientar ao menos 2.700 processos paralelos parados nas demais instâncias da justiça em todo o país. Ainda está rolando o julgamento, a gente vai seguir acompanhando, a gente volta com os desdobramentos para vocês.
8: A gente precisa saber se liberando o jogo do bicho vão liberar que os criminosos que atualmente comandam o jogo do bicho continuem atuando ou se vão fazer uma limpeza, porque para liberar o bicho e continuar os criminosos não faz sentido, teria que ser uma zerada geral. Como é que faz
5: facinho.
8: Isso? É complexo.
5: É, exatamente. Como é que vai tirar os caras que fazem isso há anos e se matam, inclusive, né? Uns aos outros, no meio da rua, em plena luz do dia, no Rio de Janeiro. Vão sair facinho, viu? Vão sair muito fácil. Ô, meu senhor, o senhor pode, por favor, sua família aqui, pode, por gentileza, deixar a zona
8: vai
5: sul
8: uma
5: aqui do
8: Rio? Idônea agora.
5: É, exato. Vamos virar uma empresa idônea, pagando seus impostos aqui e tal, né? Ou, de repente, você cede, né, a zona sul aqui, alguns espaços da zona sul para outro. Ai,
6: mas talvez não seja mais fácil a partir da liberação investigar tudo isso? Não sei.
5: Sim, claro.
6: Não sei. Agora, de qualquer maneira, se em algum momento isso tudo foi proibido para evitar que as pessoas se viciem, se endividem, a partir do momento que você tem as bets liberadas, funcionando normalmente, gerando receitas milionárias, inclusive, para o país, com o pagamento devido de impostos, por que que outros jogos são proibidos? Se você pode apostar na Mega Sena, por que não apostar no jogo do bicho? Eu sou favorável.
8: Não, eu acho que eu expressei mal. Eu sou favorável a liberar o jogo.
5: O problema é só tirar.
8: Passa a corda.
6: Não, mas só estou trazendo para outra questão, tá, Alvarez, que eu entendo que tem que ser liberado tudo. E cassinos, enfim. Eu não vejo... não acho que não seja um problema. O jogo é um problema. Gera vício.
5: Mas não adianta fechar os olhos.
6: E gera tragédias familiares, mas o problema existe já.
8: Concordo com você, a proibição gera crime.
5: Exatamente. Bom, vamos continuar por aqui.
8: Deixa eu só fazer só uma curiosidade aqui, que o Tomás gosta de coisas da história do Brasil. Vocês sabem como é que foi que nasceu o jogo do bicho? É uma história curiosíssima.
5: Eu assisti o documentário maravilhoso, mas conta.
8: Ah, tem um documentário sobre isso?
5: Tem, é do Pedro Bial.
8: Essa é uma história que eu acho que eu estudei quando fui estudar a história do Rio, uma época. Isso aí foi depois da proclamação da República, nós estamos falando na virada para o século XX, o governo cortou o dinheiro do zoológico lá em Vila Isabel, e aí eles não sabiam o que fazer.
5: Sim.
8: E aí lançaram lá uma espécie chamada de loto dos animais, e as pessoas escolhiam um dos bichos. Daí surgiram os números, né?
5: Isso.
8: Aí você tinha lá o 25 animais, aí você escolhia o número de cada um. O macaco era 17, eu me lembro de alguns números aí, porque ficaram esses números. Sim. E aí a pessoa que acertasse o bicho sorteado, no fim do dia ganhava 20 vezes o valor do ingresso. Assim nasceu o jogo do bicho. Era uma coisa legal, né, para bancar um zoológico. Era muito bacana.
5: E essa história tá lá no Vale o Escrito, A Guerra do Jogo do Bicho, que é um documentário... É, que tem, acho que o home diretor ali, o Pedro.
8: Legal.
5: É sensacional. Assim, é sensacional, Valeria. Você tem que assistir esse documentário. É uma série documental. É sensacional. Eu te conto depois alguns detalhes que eu achei maravilhosos, mas vale o escrito, vale você assistir, porque é muito bom, realmente. Conta essa história.
8: Você sabe qual é o número 3 no bicho?
5: Qual?
8: Burro.
5: Burro?
8: E o 25.
6: Eu sei.
8: Vaca.
5: O 24 continua sendo enviado?
6: O 24 é o veado, número, né?
5: É, o 24.
8: Mas eu evitei esse porque eu queria criar o próprio.
5: Não, mas é o fato, foi aí que virou.
6: É o mais conhecido, né? Enfim. É o que mais conhecido.
8: E quem sabe qual era o primeiro bicho? Qual é o bicho número 1?
5: Não sei.
8: Ninguém também vai acertar. Uhum. Avestruz.
5: Avestruz.
6: Eu pensei em algum com a letra A. Tudo bem.
8: Ah, eu nunca tinha me dado conta. É em ordem alfabética. Sim,
5: é, sim. Arara.
6: É, pois é.
8: Ah, o 2 é águia, tá certo?
5: É.
6: Mas deveria ser Águia 1 e Avestruz 2, né? Mas só a letra A que eles respeitaram.
8: O cara, o cara não sabia escrever direito.
6: Exato.
5: Né? Eu vou pedir um cafezinho pra vocês dois,
8: bicheiro,
5: um bolinho.
8: Era bicheiro.
6: Era bicheiro.
5: É, eu vou trazer um cafezinho pra vocês dois aqui, que tá, olha, vou te falar, viu?
6: Seguindo.
5: Bom, nós vamos trazer um assunto agora que é bizarro mesmo. A gente falou agora no início do nosso programa, a Justiça de São Paulo manteve a condenação de dois líderes religiosos. Eu acho que odeio chamar gente que faz esse tipo de coisa de líder, mas enfim. E também da Igreja Voz da Verdade, em São Bernardo do Campo, a pagar R$100 mil por danos morais após discursos discriminatórios. Quem conta essa história pra gente é o Ailan Bernardo. Fala, Ailan.
9: Olá, Maiara Alvarez, Tomás. Pois é, né? Olha só que situação. A Igreja Voz da Verdade em São Bernardo do Campo, na Grande São Paulo, foi condenada então a pagar R$100 mil por danos morais coletivos depois que eles tiveram discursos discriminatórios com falas homofóbicas em uma transmissão no YouTube, onde o pastor Carlos Moisés chegou a falar: vão logo querer legalizar a pedofilia, abre aspas, né? Vão logo querer legalizar a pedofilia. Tá aí, LGBTQP de pedófilo, fecha aspas. Durante o depoimento, ele chegou a informar que não tem nada contra as pessoas que pertencem à comunidade, mas que é contra uma espécie ali de homossexualismo, como ele chamou. Então é mais uma forma ali de tentar mascarar essa atitude. Além de eles terem que pagar a indenização de R$100 mil, também vão ter que retirar o conteúdo do ar e postar uma retratação pública, que é aquela nota de resposta onde precisa então dar esclarecimento sobre o que aconteceu e voltar atrás das palavras para o público que acompanha eles. A igreja tentou entrar com recurso, mas o recurso foi negado. O Tribunal de Justiça entendeu que não se pode utilizar a liberdade de expressão para ter discursos discriminatórios que possam propagar algum ataque a qualquer tipo de comunidade, não só a comunidade LGBTQIA+, mas também qualquer outra comunidade que se sinta ofendida. Eles foram enquadrados na lei de ofensa à comunidade, não apenas um grupo. Então, é quando você profere palavras que podem atingir todo um público, principalmente quando você expõe isso nas redes sociais, onde todo mundo tem acesso e todo mundo, inclusive, pode usar a sua fala até para poder se embasar para fazer crimes bem piores, Maiara.
5: Obrigada, Ela. É absurdo você ouvir uns negócios desses.
8: Absurdo também. Não, é absurdo também a pessoa se dizer cristã, quando justamente a mensagem que está lá atrás, né, a mensagem que vem de Jesus Cristo, é justamente de não discriminar, de aceitar todo mundo. Essa é a primeira mensagem, número 1. A pessoa se diz cristã, abre uma igreja para fazer o contrário. É difícil.
5: Muito. É, e inclusive o Bernardo que está gravando aí uma série especial sobre o Dia dos Pais, trazendo pais homossexuais.
8: Deve ser pais com bebê, adotaram, né? Porque eu tava ouvindo o bebê chorando lá no meio.
5: Ah, acho que era isso que ele tava fazendo. Acho que ele aproveitou que ele tá lá gravando a entrevista com a família pra trazer essa informação pra gente. Foi isso, gente. Por isso que vocês devem ter ouvido um gritinho de criança.
6: Ou ele é pai e nunca contou pra gente.
5: Ele tá fazendo home office, né? É, não, não é o caso.
6: 4 e 12...
8: Ele é pai de 3, né? Porque tava uma berraria lá.
5: Então, acho que deve ser um capítulo que o pai tem muitos filhos.
6: Pode
5: deve ser
6: isso. Pode ser. Já já, mais um episódio no encerramento desse Link TMC. A Procuradoria-Geral da República arquivou um pedido de investigação sobre o candidato a vice de Flávio Bolsonaro, Alfredo Gaspar. Só um detalhezinho, a gente esqueci de mencionar, a gente deixou o microfone da TMC à disposição da igreja, dos dois líderes condenados a pagar esse valor de R$100 mil à disposição, e procuramos, inclusive, mas ninguém quis responder às nossas colocações. 4:13, voltando aqui, a Procuradoria-Geral da República arquivou um pedido de investigação sobre o candidato a vice de Flávio Bolsonaro, Alfredo Gaspar. A solicitação de um deputado petista queria apurar possíveis irregularidades no repasse de emendas a um município alagoano. Direto de Brasília, agora a gente vai com o Rodrigo Vicente, com mais informações desse caso. Você, Rodrigo.
10: O pedido de investigação foi apresentado pelo deputado federal Lindenberg Farias, do PT do Rio de Janeiro. Bem, o petista solicitava a abertura de apuração sobre possíveis desvios em repasses ao município de São José da Laje, em Alagoas. A representação teve como base uma reportagem que citava decisão do Tribunal de Contas da União. Segundo a publicação, a Corte de Contas identificou indícios de irregularidades na aplicação dos recursos e determinou que a prefeitura apresentasse documentos para comprovar a legalidade da execução das verbas. No parecer, contudo, a PGR afirmou que os elementos apresentados não justificam a abertura de uma investigação. Segundo a manifestação, a indicação de emendas parlamentares é uma atribuição típica dos integrantes do Poder Legislativo e que, por si só, não permite aí presumir a participação do deputado em eventuais irregularidades na execução dos recursos. A PGR também argumentou que a gestão das verbas é de responsabilidade da administração municipal e que não foram apresentados elementos concretos que vinculassem Alfredo Gaspar às possíveis ilegalidades. Bem, com base nesse entendimento, o vice-procurador-geral Edimburgo Chateaubriand Filho determinou o seguinte, né? O arquivamento, portanto, e notificou o autor da representação. A decisão agora tem 10 dias, né? Estabelece aí 10 dias para um eventual pedido de reconsideração.
5: Muito obrigada aqui pelas informações. E temos agora sim nosso comentarista político, Wilsinho Pedroso, já por aqui para comentar essa notícia. Vamos lá.
11: Bom, depois de toda aquela cena ontem de ter colocado as mulheres no palanque, feito um discurso bonito.
5: Bonito, marromeno, né?
11: É sempre um discurso bonito de valorização das mulheres, da importância das mulheres. Só que na ação, sacou um homem da cartola.
5: Não, e só uma coisa, desculpa, assim, só te interrompendo, mas no meio do discurso, o Flávio vai lá e fala assim: ah, porque eu tenho duas filhas mulheres, ainda bem, porque vão cuidar de mim quando eu for velho. Ah, que ótimo, mas vai lá.
11: Não, eu fiz uma postagem
5: no
11: story. Como perder o eleitorado feminino em 1, 2, 3, a reportagem. Mas, quando vai escolher um candidato a vice, e nas campanhas eleitorais principalmente, você tem, inclusive a equipe de comunicação, tem que virar o cara de ponta cabeça para ver tudo que vai cair do bolso. Tudo que vai cair do bolso. Porque não dá para, depois de prometer meses, uma vice feminina, uma vice mulher, colocou um homem com um discurso de que ele é do Nordeste, desculpa a palavra, com cara de coronel do Nordeste, né? Não tem uma cara tradicional de nordestino. Agora, ficar nessa questão da defesa dele de um processo de estupro, de vulnerável e de rolo com emendas, ou seja, a campanha de Flávio Bolsonaro, mais uma vez, erra o passo.
5: Já tem aqui, eu tô vendo umas informações de bastidores aqui, que ao que parece, depois dessa repercussão negativa do Gaspar, o Flávio já estaria articulando novamente a Michelle como vice.
6: Zé,
5: Que era uma informação que a gente já tinha antes do Gaspar, que ele estava pensando nisso.
11: Mas é isso, ontem espalharam essa notícia, inclusive para os nossos jornalistas aqui da TMC, que eles adiantaram que conversaram com fontes em Brasília, que
5: as deram a Michelle como
11: confirmar. Isso, confirmar.
5: Aí me aparece do chão o Alfredo Gaspar.
11: E posso falar qual que é a real dessa escolha do Alfredo Gaspar? Alfredo Gaspar era candidato a senador lá em Alagoas, concorrendo com Arthur Lira, estava em melhor posição que Arthur Lira, foi uma movimentação para sacar o Alfredo, né? Sacar ele da eleição de senador lá de Alagoas, para favorecer o Arthur Lira. Olha o esquema. Para o Arthur Lira, ganhando a eleição, concorrer à presidência contra o Alcolumbre. Presidência do Senado. Imaginando que o Arthur Lira vai ganhar contra o Alcolumbre, porque a direita vai fazer um número maior de senadores. Para o Arthur Lira ser o bastião da ação contra os ministros do Supremo.
5: É, se houve essa ligação do Arthur Lira de última hora e aí apareceu, brotou do chão o Alfredo Gaspar. Basicamente foi isso.
11: É isso.
6: Muita estratégia e pouca inteligência na minha avaliação.
11: É pouca inteligência. É.
5: Mas pra fazer estratégia tem que ter inteligência, né? Pois é. Se é burrice.
6: Pois é.
5: Também, senão não dá certo, a estratégia vai pro saco.
11: Porque vocês verem, todos os movimentos que eles fazem, no outro dia a gente comenta algo negativo. A gente não consegue comentar as coisas positivas. Convenção, Milei e a história da Ia do pai. Anúncio do vice, em vez de ser uma coisa positiva, uma mulher, conforme eles espalharam ao longo dos meses, escolheram um homem enrolado com uma ação de uma investigação.
5: Sim.
11: De estupro,
5: ainda
11: de vulnerável.
5: Ainda investigado, não foi? Ele não foi absolvido, ele está sendo investigado.
11: Mas já não tem o eleitorado feminino, aí pega um homem com um processo de estupro de vulnerável.
5: Exatamente.
11: Desculpa, campanha do Flávio, não dá.
5: Então, eu vou agora trazer um assunto que me é muito importante, né? Que vocês sabem muito bem, que acompanha aqui o Link TMC sabe que é importante pra mim. Mas é o que eu falei mais ou menos agora, eu vou destrinchar esse assunto, tá? Ó, durante o anúncio do deputado Alfredo Gaspar como vice na disputa presidencial, o Flávio Bolsonaro fez essa declaração que repercutiu. Vou detalhar aqui. Ele disse que teve suas duas filhas, hoje com 14 e 12 anos, exatamente para que elas cuidem dele na velhice. Já que, segundo ele, essa costuma ser uma tarefa historicamente exercida por mulheres. Ou seja, historicamente a gente serve para cuidar de idoso, a gente não serve para estar na política. Foi basicamente isso que eu entendi como mulher, tá? Pré-candidatos usou a fala para defender mais atenção ao que chamou de economia do cuidado, que é o trabalho não remunerado, feito majoritariamente por mulheres em casa, como cuidar de filhos e idosos. Ótimo, isso é muito importante, mas a gente não quer só isso. A gente quer ter o direito de escolher se a gente quer estar ali como cuidadora ou em outros cargos importantes também, né? Na política, por exemplo. E o evento também reuniu nomes femininos cotados anteriormente para vaga de vice. Estava lá a Tereza Cristina, a senadora, a ex-presidente da Caixa, Daniela Marques, confirmaram apoio à candidatura de Flávio. E eu queria só chamar uma atenção aqui. Oi.
12: Não, eu ia perguntar se alguma dessas mulheres que estava lá se manifestou sobre isso.
5: Pelo que eu vi, ainda não, tá? Eu tô acompanhando nas redes sociais, ainda não. Mas antes do Wilson comentar isso, inclusive o Wilson hoje nas redes dele fez uma postagem muito eloquente, muito assim, que casou muito, né? Sobre o machismo que a velha política ainda atuante nos faz passar aqui, né? Esse apagão feminino, gente, ele não é um reflexo de uma... Não é simples, né? Ele vem de uma coisa muito mais profunda. Ele mostra um pouco como que essa política ainda vê nós, mulheres, como as cuidadoras de idosas. Enfim, a gente não tem
12: vez. Peraí, é a política?
5: A política que é feita por homens.
12: Qual é o homem brasileiro, em maneira geral?
5: A política que é feita por homens, de maneira geral, Alvarez. É basicamente isso, né? E aí eles alegam o seguinte, não, nós vamos ter... A gente não tem aqui mulher na nossa chapa, né? Que é a primeira vez no século a gente não tem uma mulher em nenhuma chapa que tem realmente... ali, competitividade, né? Eles dizem assim, não, mas as mulheres vão estar em cargos de ministérios, a gente vai ter mulher na equipe. Não é a mesma coisa a gente ter uma mulher na equipe de ministros, ou uma mulher na sua equipe, enfim, não é a mesma coisa do que você ter uma mulher que decide, que tem o poder da caneta.
11: Linha de frente.
5: É isso. Porque eu vou trazer um paralelo aqui, tá? Senador Romário. O senador Romário é um defensor amplo dos direitos de pessoas com síndrome de Down, por quê? Porque tem a filha dele, a Ivy, que é uma menina com síndrome de Down, então... Isso ele vive na casa dele. Então vira pra ele uma pauta importante porque ele vive aquilo. A mesma coisa para nós mulheres. O homem pode ter empatia pelas nossas causas, mas ele não vive a nossa causa. Ele não sabe o que a gente passa. E por isso que a gente derrapa tanto em políticas em favor das mulheres. Né? Derrubou-se ali, a gente teve um imenso regresso, por exemplo, na questão do aborto, que passou a dificultar aborto para meninas menores, vítimas de violência. Se são mulheres que decidem, mulher nunca vai decidir um negócio desse. Então, assim, faça esse paralelo, tá? E quando vocês tiram a gente das cabeças de chapa, como vocês estão fazendo agora, nessa eleição, vocês estão colocando as urgências das mulheres pro fim da fila. E eu, como uma mulher, vou dizer bem a real pra vocês, eu tô sem vontade nenhuma de votar. Não me dá vontade de votar. Porque, de novo, é só homem. É homem em convenção. O próprio Lula, não tinha uma mulher pra falar na convenção do Lula, teve que chamar a Janja. Então, o próprio Lula, que ali, entre os candidatos ali, me parece ser o que mais defende, faz mais discurso, mais prof. Feminino, não tem uma mulher discursando.
6: Eu já discordo, acho que ele não é o que mais defende.
5: Se você for ouvir os discursos de todos, quem traz a pauta feminina mais é o Lula.
6: Na posse, falou tanto das mulheres, entrou lá com mulher, com negro, com índio, depois não tinha ninguém no ministério. Só bravata.
5: Eu digo gente de proposta.
6: Mesmo problema, não, mas a mesma coisa.
5: Eu tô falando de proposta.
6: Mesma coisa. E se você pegar as declarações ao longo da história, o mais machista de todos, mais até do que o Bolsonaro.
5: Não, acho.
6: Ah, mas disparadamente.
5: Não tem competição.
6: Pegar numa época em que não existia toda essa preocupação, vai lá historicamente pegar as falas do Lula, que ele falava de ministro, inclusive do Supremo Tribunal Federal, mais machista de todos, para mim, disparadamente. Agora, eu concordo com tudo que você falou em relação à falta de representatividade feminina, mas de todos os candidatos, me parece que o menos culpado disso é justamente o Flávio Bolsonaro, que queria até ontem uma mulher como vice. Muito mais por conta das lideranças do partido, que ele não conseguiu essa vice.
5: A declaração dele foi
6: uma declaração infeliz.
5: Mas será que queria mesmo?
6: Apenas isso.
5: E eu tô falando aqui, Tomás, de todos eles, tá? Inclusive culpando o próprio Lula ali.
6: Sim.
5: Que no discurso, sou pró-mulher, é isso que eu tô falando. No discurso, ele é o cara que mais se demonstra pra mulher. Na atitude não é.
6: Mas na atitude não é a mesma coisa.
5: É isso, eu concordo também com você. É isso, não teve uma mulher pra falar na convenção. Tem uma mulher no seu partido pra falar na convenção? Sério mesmo? Enfim. Fala, Wilson.
6: Pode arrematar, Wilson.
11: Eu ia falar. Mais Maiaras do comando. Mais Maiaras do comando.
5: Não é, daí...
11: Tomás, eu vou discordar de você. Eu acho que se o Flávio quisesse, teria uma mulher como vice. Porque o PL, no resto do país, tem candidatas mulheres e tem candidatas com capacidade de estar próximo do Flávio, sabe? Eu acho que ali foi uma escolha errada política.
6: Totalmente equivocada, eu concordo. Mas ele não queria a Tereza?
11: Ele queria, não deu, vai atrás de outra.
6: Sim, sim.
11: Não é assim?
6: Tá certo.
11: Quando a gente vai contratar alguém, não deu essa aqui, vamos atrás de outra. Mas nós temos o perfil que nós queremos. O perfil é feminino. Tinha vereadora de Fortaleza. Tinha vereadora de Fortaleza que foi citada. Tem a Bia Sirkis, senadora lá de Brasília. Eu não lembro se ela é do PL. Mas tem a Bia Sirkis lá de Brasília. Tem diversas mulheres com capacidade de estarem à frente no comando, como a Maiara fica aqui no comando conosco. Tem que ter essa capacidade. Só que não... O político gosta muito de fazer o discurso, de ter as mulheres do lado, mas na hora da decisão é a mesa com os homens que prevalece. E tá errado. Tá errado. Nós temos que ter... Não adianta falar assim... Por que que tem que ter cota de mulher? Porque se não tem a cota, não ia ter nem os 30% que tem hoje.
5: Não tem espaço pra gente
11: não
5: na política.
11: Não tem espaço. Mas eu vou falar também um negócio. A gente está aqui falando da política, mas no mundo real também, nas empresas privadas, nos negócios, também tem muito isso, dos homens sempre colocar as mulheres em locais, eu não sei se a palavra é subcomando, mas não colocar no comando, ou colocar sempre abaixo de homens, né? E elas, eu vou fazer um registro, eu tô me alongando, Valerio, desculpa, viu? Eu vou fazer um registro.
6: Já pede desculpa.
11: As mulheres são muito melhores que os homens. Elas são mais disciplinadas, são mais coerentes e são mais verdadeiras. E quando assumem qualquer cargo, a empresa ou a executivo de governo vai muito melhor. E eu tenho experiência com isso e falo. As minhas equipes eram sempre comandadas por mulheres e elas são muito melhores.
5: Ô, sim, eu vou sair do LinkedIn, eu vou trabalhar pra você.
12: Não, fala. Se vocês deixarem eu falar, porque
5: claro.
12: Eu não tô conseguindo entrar
5: vai
12: aqui.
5: Vai lá, homem, vai lá.
12: Eu ia só dizer, concordando com o Wilson, o que não é difícil, normalmente a gente concorda, normalmente. É, exemplo, Wilson, manchete do momento no New York Times, maior jornal dos Estados Unidos. A participação feminina nas principais promoções militares diminui nos Estados Unidos depois que o secretário bloqueia nomeações de mulheres, porque ele não quer mulheres promovidas, porque defende, e nas entrelinhas, que elas são menos capazes que os homens. Bloqueou várias promoções, mas não é promoção qualquer. Para as altas patentes do Pentágono, o Pete Hegseth não quer mulheres. Então não é só no Brasil, não, gente.
5: Não, não é.
12: Essa praga do machismo vem desde que o homem é homem. A gente achou que estava evoluindo. Era para ter dado uma evoluidinha, mas depois volta. Quando tem um movimento de melhorar, sempre tem um passo para trás. A gente está no momento agora do passo para trás, infelizmente.
5: Não, e só um, é só um... Também
11: deixa eu fazer
5: um
11: uma pergunta, Mayara. Ah. Se o Flávio tivesse um filho homem, ele ia fazer o mesmo comentário?
5: É isso que eu tô dizendo pra... É isso, Wilsinho. Gente, sempre faço. Tenho outros ouvintes me xingando aqui, tá? No WhatsApp. Então, assim, eu convido aos ouvintes que estão me xingando pra se colocar no lado contrário. Então, assim, é isso. Se fosse uma fala sobre... Ele falaria isso se ele tivesse filho homem? Ah, porque ele vai cuidar de mim quando eu for velho. Ah, porque... Isso, acha que isso é uma fala de apoio ao homem? Então,
12: não,
5: assim,
12: mas isso remete a uma fala do pai dele, que foi: eu fraquejei quando fiz uma mulher.
5: Pois é, gente. Então,
12: tá no
5: assim,
12: mesmo contexto, na mesma família.
5: E, de novo, eu não estou defendendo
6: a
5: candidato nenhum aqui.
6: A frase do pai é bem pior que a do filho, hein?
5: É, claro, muito pior.
11: Eu lembrava dessa frase.
5: Muito pior, foi uma fraquejada. É. Então, assim, aqui eu quero deixar claro para o nosso ouvinte, eu estou falando de todos, tá? De todas as chapas aqui. Que não tem uma mulher não, que represente.
12: Eu acho errado também quando quer falar de todos por igual. O que tem? Não é igual. Eu não estou dizendo que é melhor ou pior, mas quem é o foco no momento? Não é essa a declaração?
5: É essa a declaração.
12: Porque, vamos falar de todos. Aí a gente está sendo... A gente tá sendo fazendo jornalismo em passa. Não, gente, espera aí. O fato é o fato. Se eu falar que todo mundo é, tá acusando quem não é.
5: Não, o fato
12: aí
5: não é.
12: Aí pega outros aí. O Zema é, eu não sei. O Renan é, eu não sei.
5: O que eu quero dizer.
12: Eu tomaria cuidado a dizer que são todos também.
5: Todos que não. Nenhum tem uma mulher ali. É isso que eu quis dizer, entendeu? É isso que eu quis dizer. A gente não vê nenhuma mulher representativa nessas chapas. Ponto. É isso que eu quis dizer, por enquanto, entendeu? E eu, como mulher, gente, quem é? Só que mulher vai entender o que eu tô falando aqui. Bom, mas vamos lá, a gente vai continuar por aqui. Tem mais assuntos agora, voltando para Brasília, né, menino Tomás?
6: Muito bem, novas informações sobre a decisão do Superior Tribunal de Justiça, que tirou o cargo do ministro Marco Buzzi, denunciado por assédio e importunação sexual. A defesa de Buzzi se manifestou e o Murilo Hernandes traz mais informações, mais detalhes para a gente. Você, Murilo?
7: É, Tomás, a defesa já se manifestou e na nota que ela emitiu, ela basicamente fala que respeita a decisão dos ministros, só que eles discordam veementemente sobre o motivo que teve os juízes para relatar o voto que levou o ministro Buzzi a ser culpado. Eles falam que é um caso sensível, de grande comoção pública e que envolve problemas sociais de extrema relevância para o país, que foram reunidas inúmeras provas que mostram que os fatos relatados pelos denunciantes ou não aconteceram ou não poderiam ter acontecido. A nota, ela fecha falando que a defesa seguirá pautada na seriedade que esse caso merece. A nota é assinada pela advogada Maria Fernanda Saad Ávila, Paulo Emílio Cota Preta e Maíra Fernandes. Inclusive, a advogada Maria Fernanda Saad Ávila, ela falou com a reportagem ao final do julgamento e ela deu mais detalhes sobre a questão envolvendo Marco Buzzi, que seguirão à disposição da justiça. A gente separou um trechinho, vamos ouvir.
13: Mas, como vocês já sabem do resultado, nós respeitamos a decisão dos eminentes ministros do tribunal, embora discordemos veementemente, e agora vamos avaliar, à luz da nova resolução, quais serão os próximos passos, recursos e ações.
7: Bom, a defesa recorre ao Supremo Tribunal agora, né, para essa questão do caso. Quem também falou com a reportagem foi o advogado de uma das vítimas, Daniel Bialyski, que é advogado da jovem de 18 anos que denunciou o ministro por importunação sexual em uma praia. A gente também separou um trechinho, vamos ouvir.
14: Eu queria só ressaltar não só a coragem das vítimas em denunciar os fatos que elas foram infelizmente acometidas, mas também a mensagem que a corte hoje aqui do STJ, ela passa não para a justiça, mas para o Brasil, para a sociedade inteira. Independentemente do cargo, independentemente da profissão ou da autoridade, a pessoa que cometeu um ato ilícito, ela não só pode, como deve ser responsabilizada, como aconteceu hoje.
7: Bom, Bialinski também falou que deve repercutir na esfera criminal porque tem um inquérito policial sobre os mesmos fatos. Bom, repercutindo sobre essa questão, a aplicação de multa de perda de cargo, o Superior Tribunal de Justiça, ele seguiu a nova resolução do CNJ, que a gente já falou aqui na TMC, que foi aprovada na última terça-feira, e que extinguiu a aposentadoria compulsória como a punição máxima para magistrados em casos de falta grave, que foi o que aconteceu com o ministro Marco Buzzi. O próprio MPF, que é o Ministério Público Federal, havia defendido a aplicação da aposentadoria compulsória, mudou o entendimento nesta quinta-feira e passou a recomendar a perda do cargo que passa a valer para o ministro. Volto com vocês.
5: Valeu, Murilo.
12: É tão típico, né, Mayara? O cara é acusado de todos os tipos de assédio sexual. Ele vai lá e contrata uma mulher para defender.
5: Ah, mas é básico.
12: Para ver se parece mais palatável no tribunal.
5: Mas isso é básico, Alvarez. Né? Aí é aquela história da... Acho que não vai rolar nesse caso, né? Mas pega uma advogada mulher, põe uma camisa branca, aí diz que não foi bem assim e que não sei o quê.
12: Isso se não abusar da mulher que é advogada dele depois.
5: Tem que tomar cuidado, né? Aliás, advogada, olho aberto, hein? Olho aberto. Deixa eu dar tchau aqui pro nosso amigo Wilsinho Pedroso. Hoje você falou pouco, né, amigo?
11: Ah, estão me dando trégua, me folga.
12: Você deixou ele falar hoje?
5: Mas hoje eu tava revoltada. Hoje o ritmo ragatanga me possuiu.
6: Wilsinho, antes de ir embora, só um palpite para hoje, Corinthians Internacional. 8 da noite com transmissão para São Paulo, na Transamérica, que agora é TMC.
11: 2-0, Corinthians ganhando nos pênaltis.
5: Lindo, eu vou apostar em 3.
6: Contundente.
5: Amassem o Internacional hoje, já que meu Grêmio, graças a Deus, ontem foi Grêmio, né? Fez eu passar raiva, mas...
11: Foi copeiro, Grêmio. Quem tem ontem. Hugo não precisa ganhar no tempo normal.
5: Exato, não é o Jandrei. Deixa pra lá.
6: 4h34, valeu, Wilsinho. Chegando no noticiário local, as principais informações da sua cidade, da sua região.
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5: Muito boa tarde a você, ouvinte da TMC em 92.7. Começamos agora o nosso giro local com as principais informações de Pernambuco e também do Nordeste. Vai lá. Olha só, o Nordeste deve produzir mais de 1 milhão de toneladas de algodão pela primeira vez. O volume estimado é 4% superior ao registrado no ciclo passado. O estudo do Banco do Nordeste aponta que o desempenho regional é impulsionado principalmente pelos estados, né, da Bahia e do Piauí, que devem ocupar, respectivamente, a segunda e a terceira posição entre os maiores produtores de algodão do Brasil. Além do crescimento da produção, esse levantamento mostra avanço das exportações nordestinas de algodão no primeiro semestre de 2026. Entre janeiro e junho, as vendas cresceram 11,5% em valor, na comparação com o mesmo período do ano passado. A China voltou, inclusive, a ocupar a posição de principal destino do algodão nordestino, respondendo aí por 24% das exportações regionais, tanto em valor quanto em volume. O estudo destaca ainda que o Brasil permanece como o maior exportador mundial de algodão e o terceiro maior produtor da commodity. 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Então, isso e muito mais já já, às 5 da tarde, no Pernambuco TMC, segunda edição.
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1: Já de volta, a gente vai falar mais uma vez aqui, né, com novas informações, na verdade, sobre a decisão da Polícia Federal de indiciar 16 funcionários e ex-funcionários da Voo e Paz pelo acidente que matou 62 pessoas em agosto de 2024 em Vinhedo, voo que vinha de Cascavel. O Abraão Ramos esteve ali na coletiva da Polícia Federal e conta o que ele ouviu, né, os detalhes. Fala, Abraão.
2: Olá, muito boa tarde. Pois é, a coletiva terminou há poucos instantes, foram divulgadas informações importantes sobre a investigação deste caso por parte dos agentes da Polícia Federal e também por parte das equipes de perícia. Como você bem disse, 16 funcionários e ex-funcionários da Voo e Paz, eles foram indiciados pelo crime de atentado contra a segurança do transporte aéreo. Entre os responsabilizados pelas investigações estão o dono da companhia, José Luiz Felício, e o diretor de manutenção, Eric Console, apontado por ex-funcionários como uma figura de grande influência dentro da empresa antes da crise provocada pela queda do avião. Viu? A Polícia Federal, eles chegaram a essa conclusão de que a causa do acidente foi a perda de controle em voo decorrente do acúmulo de gelo no sistema da aeronave, além também da inoperância do sistema pneumático de degelo e da não execução adequada de 5 procedimentos por parte dos pilotos e da tripulação. Tripulação que, segundo a investigação, conhecia as falhas da aeronave. As investigações também apontaram que havia ali uma cultura dentro da própria empresa de não reportar, de não registrar, de não falar sobre os problemas que eram ali verificados pelos tripulantes durante os voos realizados. Isso foi algo que ficou bem claro durante a investigação da Polícia Federal, que infelizmente havia essa cultura de não reportar esses problemas e com isso os problemas foram, vamos dizer, se acumulando e acabou resultando, infelizmente, neste fato, na queda dessa aeronave. Inclusive, os peritos disseram que isso já poderia ter acontecido antes, mas infelizmente acabou ocorrendo dessa forma que nós acompanhamos, matando 62 pessoas.
3: 4h44, obrigado, Abraão. E a Polícia Civil do Rio de Janeiro investiga a injúria racial contra Vini Júnior em uma postagem numa rede social. Nela está escrito: depois não quer ser chamado de macaco. A mensagem foi feita após um jogo da Liga dos Campeões da UEFA, entre Real Madrid e Bayern de Munique, no mês de abril. Rebeca Renzi conta essa história pra gente. Tudo bem, Rebeca?
4: Boa tarde aos nossos ouvintes. É isso, o inquérito foi instaurado a partir de uma denúncia do Ministério Público. A Delegacia de Crimes Raciais, então, investiga esse caso de racismo contra o atacante Vinícius Júnior. Segundo a Polícia Civil, o objetivo é apurar um comentário feito em uma rede social em que chama o atacante do Real Madrid e da Seleção Brasileira de macaco. O caso aconteceu em abril, um dia após o duelo entre o clube espanhol e o Bayern de Munique, pela Liga dos Campeões da UEFA. A postagem faz referência a um lance envolvendo Vini e o volante alemão Joshua durante a partida. Os agentes já expediram um ofício à empresa responsável pela rede social para identificar os dados vinculados à conta do possível autor do crime e, assim, né, prestar as devidas punições.
3: Obrigado, Rebeca. Pois é, mais uma terrível, né, relacionada ao Vinícius Júnior. A gente vai trazer também hoje boa notícia sobre o Vinícius Júnior,
5: tá? Daqui a pouquinho vem o Kaique Silva. Infelizmente, é tão repetida, parece notícia velha, é isso?
1: Exatamente.
3: Não, é uma coisa assim, agora a diferença é que é uma coisa nacional, né? Uma postagem brasileira, mas na Europa a gente vê o tempo todo, na Espanha, para ser mais específico, é um problema atrás do outro. Em alguns estádios você até já sabe que o problema vai acontecer quando o Real Madrid vai jogar em Valência. Você já sabe que vai ter provocação, que vai ter gesto racista. É terrível. A Espanha, nesse um país que eu adoro, mas nesse aspecto é bem complicado, de fato. Sou descendente de espanhol, inclusive, mas lamento muito, né, como eles enxergam ainda o racismo. Para eles, para muita gente na Espanha, não é sequer um crime.
1: Ô Tomás, diga, posso fazer uma pergunta, já que estamos falando de esporte? Tem um ouvinte nosso aqui, ele não deixou o nome, mas ele te pergunta o seguinte, ele quer saber o que você achou do lance do Fortaleza e Palmeiras ontem, o último lance do jogo. Ele falou que é o último, mas não foi o último, né? Teve um dos lances que foi pênalti, não foi pênalti, o que você achou?
3: É o momento em que eu tava, eu brinco sempre aqui, né, no noticiário local, quando alguém vai da redação pro estúdio, era o que tava acontecendo comigo. Eu tava terminando de ver o jogo do Palmeiras na redação, na TV, e tava indo pro estúdio, acho que teve algum lance depois desse. É, para começar, não ia mudar nada. O Fortaleza precisava de mais dois gols, mas para mim foi pênalti, sim. Foi pênalti, demorou ali um minuto o árbitro esperando a definição do VAR, se o VAR chamava ou não. E aí depois o escanteio foi batido pelo Fortaleza. Para mim o pênalti poderia ter sido marcado, mas repito, não ia mudar nada. Mesmo se o Fortaleza fizesse o gol, não ia dar tempo de fazer mais um, que era o que o Fortaleza precisava para levar para as penalidades. Classificação justa e tranquila do Palmeiras.
1: Esse foi o Leandro de Campo Limpo.
3: Boa, boa, Leandro. E o Gianni Infantino, é bom que se diga, né? A informação já é antiga, ele desistiu de vender uma parte ali dos direitos da Copa do Mundo.
1: A pressão foi...
3: Para, entre aspas, a iniciativa Exato. Privada, porque a FIFA não é uma empresa estatal, a FIFA é uma empresa privada também, mas por conta de toda aquela confusão gerada, enfim, a UEFA não gostou da história, com o CACAF não gostou da história, com a Confederação Asiática, todas ameaçaram boicotar a Copa do Mundo, e aí em 3 dias o Gianni Infantino tirou o time de campo nessa. Mas agora a UEFA quer investigar o Gianni Infantino, quer investigar essa história. É, quer ver se havia, de repente, o interesse de alguém da FIFA em faturar, porque era realmente uma coisa estranha, né? Você passar ali transformar a Copa do Mundo em ações, né? Uma empresa que seria a responsável pela organização da Copa do Mundo, as ações seriam vendidas e uma empresa poderia ser sócia majoritária nessa história toda.
1: E vendida com valor abaixo do mercado.
3: Com valores vendidos abaixo do mercado. Quer dizer, tudo muito estranho.
5: É importante aí lembrar que a UEFA continua dizendo que pode boicotar a Copa do Mundo e outros torneios da FIFA. Está querendo explicações.
3: Sim.
5: Uhum. E faz sentido, porque eles não querem deixar o Infantino dizer, eu testei, não colou, eu vou sair de fininho, vai ficar por isso mesmo. Não vai ficar por isso mesmo, não. Quais eram as suas intenções? O que é que você pretendia fazer? Senão nós vamos continuar sem aceitar. A UEFA está dizendo que disse claramente que não participa das competições da FIFA se não houver esclarecimento sobre isso.
3: Perfeito. 4h49, mais esporte, mais futebol no Link TMC. Agora com ele, que tem cadeira cativa também no nosso programa, Kaique Silva. Boa tarde, Kaique.
6: Tudo bem, Tomás? Abraço para você, para todo mundo ligado aqui na TMC, trazendo informações atualizadas do futebol, né? Porque hoje tem Copa do Brasil, tem Internacional e Corinthians Internacional na Neoquímica Arena, né? Fechando, portanto, esses últimos jogos da Copa do Brasil para definir todos os classificados, né, a essas quartas de final, R$4 milhões a mais na conta, e tem muita informação para a gente trazer, né, Tomás? A gente começa trazendo a renovação de contrato de Vinícius Júnior, que estava sendo sondado, tinha proposta do Arsenal da Inglaterra, mas ele permanece no Real Madrid. Até 2032, o contrato do Vinícius Júnior com o Real Madrid já foi assinado, já foi anunciado, inclusive, né, a renovação, no mesmo dia que o Real Madrid também anunciou a contratação do Diomandé, outro jogador que, assim como o próprio Vini, se destacou bastante na Copa do Mundo. Então, o Real Madrid se movimentando nessa janela de transferências. Expectativa, inclusive, de Diomandé de um lado e Vini do outro serem os jogadores de velocidade do Real Madrid para essa temporada, municiando e auxiliando ninguém mais, ninguém menos do que Kylian Mbappé. O Real Madrid, com essa renovação do Vini Júnior, ao fim do contrato dele com o Real, ele pode completar 15 anos de clube, né? Um tempo espetacular, lembrando que a gente está tratando do maior clube da história do futebol mundial, né, Tomás? Impressionante o Vini Júnior, quem diria, né? Ele foi pro Real Madrid Castilha no começo, tinha desconfiança com relação a ele, muita gente falava do Vini até em tom pejorativo, deu a volta por cima, conquistou tudo que conquistou e agora renovando mais uma vez o seu contrato com o Real Madrid, Tomás.
3: São só boas notícias para a torcida do Real Madrid. O Diomandé fez uma belíssima Copa do Mundo. O Vini Júnior fez uma bela Copa do Mundo, apesar da eliminação precoce da seleção brasileira. E o Mbappé dispensa apresentações. Para mim, é o maior jogador do planeta na atualidade. Real negou fogo na última temporada. Teve problemas com o Xabi Alonso, que saiu no meio da temporada. Algo raro também, né, no futebol europeu. O técnico chegar e já sair no meio da temporada, no meio do Campeonato Nacional. E agora apelou-se para o José Mourinho, porque teve até quebra-quebra no vestiário, viu, Alvarez? Dois jogadores importantes, Valverde e Tchouaméni, saíram no tapa, entendeu-se que faltava comando ao Real Madrid, por isso foram resgatar o José Mourinho, que para muita gente já estava esquecido, já estava num momento... Para muita gente não, é um fato, o Mourinho estava em decadência, estava trabalhando no futebol turco, depois no futebol português, mas lá atrás, Quando o Real Madrid contratou o Ancelotti para voltar a trabalhar no Real, o Ancelotti também, diziam, já estava meio que em decadência e ganhou Champions e acabou parando na seleção brasileira. Então, o Real Madrid quer que o Mourinho seja o novo Ancelotti. E para ajudá-lo, renova com o Vini Júnior e traz o Diomandé. Grandes, grandes novidades aí para a torcida do Real Madrid. Obrigado, viu, Kaique?
6: Valeu, Tomás. Abraço para você, para todo mundo ligado aqui na TMC. Ao longo do dia, a gente traz mais atualizações, né? Tem Samir Chal, de branco, falando sobre a renovação da seleção, apostando, né, na formação de base, portanto, dos clubes. Tem muito para a gente tratar ainda ao longo da nossa programação esportiva. E, repito, noite de Copa, mas de Copa do Brasil. Tomás, abraço.
3: É isso.
1: Boa. Vamos para mais um capítulo da nossa série sobre o Dia dos Pais. Olha, tem gente que descobre que virou pai numa festa de aniversário. Foi assim com um jornalista que, além de conhecer a futura companheira, também encontrou uma filha de coração. A relação entre Luiz Eduardo e a Isabela começou quando ela tinha 1 ano e 3 meses e virou uma das provas de que, como é para a lei brasileira, quem cria, aliás, também tem os mesmos direitos de quem gera. Quem conta pra gente é o Ayla Bernardo.
7: Ela chama ele de tio Edu, desde bebê, mas quando apresenta ele para alguém novo, apresenta como pai.
8: Sou filha do tio Edu, que é como eu carinhosamente o chamo, porque quando eu conheci ele, ele era um tio da recreação quase, que brincava com todas as crianças, enfim, era o tio Edu e ficou tio Edu para sempre, mas vejo ele como meu pai.
7: Essa dúvida sobre como chamar não é rara. Segundo o censo do IBGE de 2010, o último com esse levantamento, 16,3% das famílias brasileiras eram reconstituídas. Foram mais de 2 milhões de crianças vivendo com padrasto ou madrasta. A história dos dois começou numa festa, quando Isabela tinha 1 ano e 3 meses. Ninguém sabia que aquele seria o início de uma relação de pai e filha.
9: A gente se conheceu numa festa que a mãe dela estava e um colega meu me convidou para eu ir e com ele lá, ele namorava uma das amigas da minha esposa atual, que é a mãe da Isa. E eu chegando lá, a gente passou pelas meninas lá, tudo, e a Isa tava brincando. E foi quando a gente se conheceu, de fato.
7: Da brincadeira na festa para a rotina de casa foi um caminho de gestos concretos. Escola particular, aula de inglês, presença em cada apresentação escolar.
8: Ele que foi em todas as minhas apresentações da escola, ele que pagou a minha escola particular pelo meu ensino, pagou o meu inglês.
7: Para ele, o nome nunca foi o que definiu o papel. O que definiu foi quem estava presente no dia a dia.
9: Aí eu comecei a perguntar para ela: quem acorda de manhã contigo? Quem faz a lição da escola? Quem te arruma para ir? Quem te dá banho? Quem te dá comida? Quem brinca? Quem te ensina a andar de bicicleta? Quem te dá bronca? Tudo era eu. Eu falei, então, o meu papel de pai é esse.
7: Foi olhando essa rotina de perto que a Isabela escolheu seguir a mesma profissão do padrasto, jornalismo.
9: Eu tenho muito orgulho dela estar, nesse momento, ter escolhido a profissão que eu faço há muitos anos e, graças a Deus, assim, eu adoro o que eu faço, né? Minha profissão só me trouxe coisas lindas e maravilhosas.
7: Esse tipo de relação, construída no dia a dia, pode virar documento. Desde 2017, essa concessão do Conselho Nacional de Justiça permite reconhecer a paternidade socioafetiva direto no cartório, sem precisar de processo judicial. De acordo com a NOREG, entidade que reúne todos os cartórios do país, já são cerca de 30 mil registros no Brasil. O STF decidiu no tema 622 que não existe hierarquia entre paternidade socioafetiva e biológica. Na prática, herança, sobrenome e todos os direitos de filiação valem igual.
8: A gente tem um carinho muito grande um pelo outro e realmente assim, eu tenho ele como a minha figura paterna. Como dizem, pai é quem cria, não é mesmo?
7: Para Luiz, a resposta para essa pergunta não poderia ser diferente.
9: Eu, além de te amar, eu amo ser teu pai. Eu amo ser essa pessoa que te dá esse suporte.
3: Legal. Opa, agora sim. Tá ligado no microfone?
1: Tá, acho que acabou sua bateria aí.
3: Mas gostei.
1: Acabou sua bateria, ainda bem, né? Porque já é hora da gente dar tchau aqui pro Link TMC.
3: Na verdade, era só aumentar um pouquinho o volume, mas eu gostei da matéria. Boa, Ailan. E são histórias que vão emocionando a gente ao longo dessa semana do Dia dos Pais. Você já sabe onde vai passar o Dia dos Pais, Alvarez?
5: Aprovou a reportagem do Ailan, é isso?
3: Aprovei.
1: Olha só.
5: Não, você fez um. Teve um tom professoral nesse final aí.
3: Teve? Não.
1: Aliás, vou dar parabéns de novo pra vocês aqui, meus pais. Tomás, dois? Álvares, três? Três vezes?
5: Três.
1: Caraca, vocês são muito corajosos, viu? Parabéns aos pais que têm a coragem.
5: Quem falou de ter que eu tive assim, coragem? Quem falou?
1: Não precisa de coragem, mentira, né? Pra isso, né? Ai, gente, com essa a gente se
3: despede. Queria agradecer aos nossos amigos que curtem o Link TMC, que participaram hoje, debatendo quatro, cinco assuntos diferentes. Vacina, jogo do bicho, Flávio Bolsonaro, mulheres na política brasileira. Muita participação, elogio para um, pedrada para outro, aí elogio para outro, pedrada para outro.
1: Hoje foi geral aqui, geral.
3: E assim
1: geral.
3: A gente vai construindo as discussões.
5: Eu acho que quem mais tomou pedrada hoje foi a Maiara.
1: Óbvio que fui eu. Toda vez que eu vim aqui defender um tema mais ligado ao feminismo, é uma galera, né? Mas faz parte, a luta é árdua, mas nós não vamos desistir.
3: Muito bem.
1: Se vocês desistirem, eu deixo vocês para trás também, fico só eu aqui também, porque é isso.
3: Valeu, pessoal.
1: Beijo para vocês, até amanhã.
5: Valeu, até segunda.
1: Segunda,
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0: Muito boa tarde para você que está sintonizado na TMC 92.7. Boa tarde também para você que nos escuta e que nos acompanha através da internet, através dos aplicativos. Eu sou o Júlio Andrade, começando agora mais uma edição do Pernambuco TMC, nesta quinta-feira, dia 6 de agosto. Hoje é quinta-feira, 6 de agosto de 2026. A partir de agora, então, a gente vai trazer os principais fatos, as principais notícias, também as nossas entrevistas. Vamos juntos! Agradeço já a sua audiência aqui no nosso Pernambuco TMC, segunda edição.
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0: E eu já começo acionando o Kennedy Lacerda, o nosso repórter, que já está aqui preparado com as principais notícias. Kennedy, seja bem-vindo, boa tarde para você.
2: Fala, Júlio, muito boa tarde a você, aos ouvintes, a Serjão aqui na técnica. Olha, Júlio, começando aqui com as informações, um clube de tiro em São Lourenço da Mata foi invadido e teve armas roubadas aqui na região metropolitana. Inclusive, cerca de 10 criminosos invadiram esse clube de tiro, que é localizado às margens da BR-408, em São Lourenço da Mata. O crime aconteceu na madrugada e, de acordo com as primeiras informações, pelo menos 15 pistolas foram levadas. Após a ocorrência, o clube suspendeu as atividades. E, de acordo com as informações que nós temos aqui repassadas pela polícia, antes de invadir o local, os criminosos danificaram a rede elétrica para impedir, claro, o funcionamento ali das câmeras e facilitar o acesso ao local. Ao perceber a ação, a equipe de segurança do clube acionou a polícia militar. Então, ao chegar ao local, a polícia encontrou ali um homem com atitude suspeita, com um veículo estacionado nas proximidades. Ao avistar a equipe, ele tentou fugir, mas foi detido. A PM divulgou, através de nota, que durante as diligências foram apreendidos um carregador de pistola calibre 9mm, 5 munições do mesmo calibre, aparelhos celulares e outros objetos de interesse para a investigação. Viu, Júlio? Então, nenhum clube de tiro está livre aí da violência, né, e da criminalidade.
0: É, pois é, né, Kennedy? É porque os bandidos querem, né, sabe que ela tem armas, enfim, né, não entendem às vezes como é que funciona, acha que vai lá, se dá bem, enfim, então, mas veja, né, a que ponto chegamos, né, são bandidos ali, todo canto acontece assalto, acontece roubo, complicada a situação. Agora são 5 da tarde, 5 minutos no Recife.
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0: Vamos lá, informações do trânsito. A gente começa agora monitorando a cidade, saber como é que tem o trânsito nas principais avenidas e ruas da capital pernambucana. E aí eu aciono o Marcelo Soares. Marcelo, muito boa tarde, seja muito bem-vindo.
4: Tô de volta. Muito boa tarde para você, Júlio. 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A gente fala da Avenida Norte, ela tem pontos complicados no sentido subúrbio, desde a altura do cruzamento com a Cruz Cabo Gata, a entrada do Vasco da Gama. A dica para você que está em Campo Grande, quer chegar à Casa Amarela, pegar a Avenida Professor José dos Anjos até o seu final. Já a Avenida Recife tem trânsito complicado nos dois sentidos, entre Pissep e o bairro de Areias. Você vai de Boa Viagem para Vaz, deve usar ainda assim a Avenida Recife, com leve desvio na Avenida Saldanha Marim, rua Hélio Brandão, que fica por dentro do bairro do Ipicep. 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Júlio, daqui a pouco eu volto com mais informações.
0: Combinado, daqui a pouco você volta, Marcelo, te aciono já. 5 e 6...
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0: Arthur Serrano, você chega agora também com informações pra gente. Boa tarde, Arthur. Bem-vindo. O que é que você destaca?
5: Boa tarde, Júlio. Boa tarde para os nossos ouvintes aqui na Rádio TMC. Ainda falando um pouquinho de trânsito, falando sobre mobilidade urbana, o Banco Nacional de Desenvolvimento Econômico e Social, BNDES, aprovou um financiamento de mais de 100 milhões de reais para a compra de 126 novos ônibus que vão reforçar a frota do transporte público da região metropolitana do Recife. Os veículos serão incorporados pelas empresas transportadora Itamaracá e Cidade Alta, do consórcio Conorte, e atenderão passageiros do Recife, Olinda, Paulista, Abreu e Lima, Araçoiaba, Itapissuma, Itamaracá e Igaraçu. A nova frota contará com ar-condicionado, acessibilidade para pessoas com deficiência, câmeras de monitoramento e sistemas de GPS. Segundo o BNDES, os novos ônibus seguem o padrão de emissão Euro 6, que reduz a emissão de poluentes e o nível de ruído em comparação aos modelos mais antigos. A medida faz parte do processo de renovação da frota do transporte coletivo na região metropolitana. Apesar do investimento, parte dos ônibus que circulam no Grande Recife ainda está acima da vida útil recomendada. A renovação completa da frota depende da continuidade dos investimentos das empresas e do avanço da licitação do sistema de transporte metropolitano, viu, Júlio?
0: Ok, Arthur, muito obrigado. Informação importante, afinal de contas, né? Há muita gente, o maior meio de transporte ali, né, enfim, da população, transporte público, é o ônibus, né, são os ônibus. Ah, porque assim, a gente tem o metrô, mas o metrô não atende, né, todas as regiões.
5: Isso, enfim. Exatamente.
0: Então, o ônibus é o meio de transporte, sem sombra de dúvidas, mais utilizado pela população.
5: Pois é, e também acaba sendo uma alternativa quando o metrô, às vezes, acaba quebrando,
0: sempre,
5: sem funcionar.
0: Sempre, né? Aí, mesmo assim, Arthur, existe essa integração também com o metrô, né?
5: Isso, exatamente.
0: A pessoa pega o metrô de um local a outro e aí depois já vai para o ônibus. E é o que você falou, quando acontece algum problema no metrô e que é quase que sempre, né? Aí tem que recorrer ao ônibus. Então, que bom que estamos, queremos ter essa frota renovada. São 5 da tarde, agora mais 9 minutos.
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0: Kennedy Lacerda, deixa eu passar para você novamente, porque olha, está acontecendo a Multimodal Nordeste, né? Um evento de logística, acontece aqui no Recife. A gente, inclusive, entrevistamos aqui o pessoal da Multimodal, mas você esteve por lá hoje no Recife Expo, que é onde está acontecendo. O que, é que você achou, Kennedy? A feira lá, bacana, movimentada, muitos estandes. E eu sei que você conversou também com o pessoal da Multimodal, né? Conta pra gente.
2: Isso, Júlio, uma feira aí muito importante para a questão logística, né, aqui no Nordeste. A feira acontece no Recife, mas reúne empresas de diversas regiões do Brasil. Então, você, por exemplo, estava conversando até com um pessoal que é de uma empresa internacional, inclusive, e disse que esse ano superou as expectativas, que superou as expectativas, que é uma feira ligada a tecnologia, serviços, soluções. E eu conversei com a Tatiana Menezes, que é a diretora do evento, e a gente vai escutar agora. A Multimodal Nordeste 2026 chega ao último dia, reunindo empresas de logística, transporte, comércio exterior e tecnologia no Recife Expo Center. Ao longo desses dias, o evento apresentou soluções para tornar as operações mais eficientes, sustentáveis e integradas. Eu estou com a diretora do evento, Tatiana Menezes. Tatiana, já podemos considerar que foi um sucesso.
7: Sem dúvida nenhuma, Kennedy. Nesses dois dias, né, que já passamos de evento, a gente está iniciando agora esse terceiro dia da Feira Multimodal Nordeste. Mais de 140 expositores expondo aqui, um crescimento de 30% em relação a 2025. E a expectativa de público da gente é aproximadamente 9 mil pessoas. Né? O volume realmente de público está tão grande que a gente teve que criar uma nova infraestrutura esse ano. Né? Bem aqui na frente tem um transfer que leva para outros estacionamentos, que não somente o que a gente tem aqui ao lado, que é o estacionamento do Passe Alfândega. Então, para quem está nos ouvindo e quer vir visitar o evento ainda hoje, eu convido você a pegar, deixar o seu carro, pode ser no Passo Alfândega, e você pega esse trancha e vem com todo o conforto para visitar a Feira Multimodal Nordeste.
2: Agora, esse crescimento em relação ao ano passado significa que mais empresas compareceram e o mercado está mais aquecido?
7: Sim, o setor de logística ele é muito transversal, né? Então a gente percebe claramente que cada vez mais esse setor ele cresce aqui na região Nordeste, especialmente em Pernambuco, né? Nós temos uma localização estratégica muito importante em relação a toda a região, né? Nós temos um porto muito importante, que é o Porto de Suape, nós temos o Porto do Recife, e só aqui na feira a gente também tem o Porto de Pecém, do Ceará, e o Porto de Cabedelo. Então, de fato, hoje nós estamos realmente em Recife, especialmente, que a sede do evento é extremamente estratégico para trazer até público dos outros estados. Mais ou menos 40% hoje aqui do público que visita a Multimodal vem dos outros estados da região Nordeste.
2: Então é uma feira integrada, podemos dizer assim.
7: É uma feira regional, né? E é uma feira que ela tem uma diversidade de expositores enorme. Então para quem tem interesse em comprar, encontrar produtos, equipamentos, serviços do setor de logística, aqui é o local certo.
2: Agora explica pra gente como nasceu a ideia da Multimodal. Porque muita gente ainda fica se perguntando, né? Uma feira sobre logística, mas tem tudo a ver com o atual momento.
7: Tem tudo a ver com o atual momento e veio de uma provocação do nosso sócio, o Domínio Carneiro, que é do setor, que tem uma empresa do setor. E nós fazemos outras feiras de negócios, né? E ele veio com a ideia dizendo que realmente esse mercado precisava muito. E esse mercado precisava tanto de uma feira realmente de logística aqui no Recife, que logo no primeiro ano, com 4 meses de quando a gente lançou a venda dos expositores, já tinha vendido tudo. E geralmente o fluxo de venda dura um ano. Então no primeiro ano a gente usou metade do pavilhão aqui do Recife Expo Center. No segundo ano já foi o pavilhão inteiro. E esse ano a gente ampliou ainda para o auditório, que é o nosso pavilhão 2, que temos exatamente esse crescimento de 30%.
2: E o público? O que é que o público que visita a feira, né, neste ano tem dito? Qual é a reação do público? Que, enfim, é a parte fundamental dessa feira, né?
7: A reação está sendo muito positiva, né? A gente percebe, inclusive, esse volume de pessoas querendo vir visitar o evento. E o que a gente tem de feedback dos expositores é que esse público é realmente muito qualificado. Não é somente quantidade, mas nós temos uma qualidade de público realmente muito grande aqui na Feira Multimodal. E para 2027, a gente já lança hoje a nova data para 2027. Nós vamos expandir exatamente para esse corredor que estamos aqui na frente. A gente passa o credenciamento para o lado de fora, porque tivemos empresas em lista de espera que não puderam estar presentes aqui em 2026. Então, a Multimodal volta a crescer ainda no ano de 2027.
2: Maravilha. Então, para encerrar, convide não só o público, mas também as empresas.
7: Então quero convidar você, né, ouvinte da Rádio TMC, que está nos ouvindo, a visitar a Feira Multimodal Nordeste. Hoje é o último dia, ela vai até às 20 horas aqui no Recife Expo Center. E se você quiser fazer o seu pré-credenciamento, acesse o site multimodalnordeste.com.br e venha nos visitar.
2: Maravilha, obrigado, viu?
0: Tá aí então, Kennedy Lacerda conversando com a Tatiana Menezes, lá na Multimodal, este evento que acontece no Recife. São 5h14 agora.
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0: Vamos mais uma vez saber como é que está o trânsito agora na capital pernambucana, Marcelo Soares.
4: 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A gente fala do Janga, Avenida Dr. Cláudio Gueiros Leite, tem vários trechos complicados dos sentidos, bem nas imediações da Rua Aureliano Soares Quintas. Ela é a melhor opção para você que está saindo agora de Palmarelo e vai para o bairro de Casa Caiada. Mais para a Zona Sul, em Piedade, Jaboatão, Avenida Bernardo Vieira de Melo, tem vários pontos de intensidade ao longo de sua extensão. Ela é o melhor caminho para você que vem de Candeias e vai para Boa Viagem na Zona Sul do Recife. 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O Júlio, você sabe, daqui a pouquinho eu tô de volta.
0: Beleza, Marcelo, já você volta então. 5h15, deixa eu fazer um rápido intervalo comercial. Daqui a pouco a gente também volta, até já.

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5: De volta com o nosso Pernambuco TMC, segunda edição, às 5 da tarde, mais 19 minutos. Vamos com mais informações. Kennedy Lacerda, o que é que você destaca agora pra gente?
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6: Olha, Júlio, sobre eleições aqui, tem uma informação muito relevante. O Tribunal Regional Eleitoral de Pernambuco divulgou que precisou mudar 8 locais de votação na zona eleitoral de Olinda, na zona de número 117, na zona eleitoral de Olinda, no Grande Recife, no caso já para as eleições de agora deste ano. Segundo o TRE, as alterações vão afetar diretamente 27 mil eleitores do município. De acordo com a Justiça Eleitoral, as mudanças foram feitas por causa da desativação de escolas, realização de reformas e problemas estruturais em prédios cedidos ao TRE para o funcionamento das sessões eleitorais. Bom, inicialmente o TRE havia informado que mais de 18 mil eleitores teriam o local de votação alterado, porém o número foi mudado, né? O número subiu na realidade e agora são 27 mil eleitores da cidade de Olinda. Então, segundo o Eduardo Lucas, que é chefe do cartório de número 117 da zona eleitoral de Olinda, o eleitor deve consultar com antecedência a informação sobre a mudança do local de votação e a sessão eleitoral. Isso é muito importante, porque imagine você chegar lá na hora de votar e descobrir que o seu local de votação não é mais lá, sua zona eleitoral, né, sua sessão. Então, vale para todo mundo de Olinda, né? Conferir aí as mudanças e se sua zona eleitoral continua no mesmo prédio, viu, Júlio?
5: Muito obrigado, Kennedy, pela informação, né? Importante realmente, e é isso que a gente faz, é prestação de serviço, né? A gente está falando já com bastante, né, antecedência sobre essa mudança em relação ao local de votação. Isso costuma acontecer, porque às vezes, né, o prédio está ali em reforma ou de repente fechou, então a UTRE faz esse trabalho prévio ali para informar essas mudanças e aí nós, né, da imprensa também ficamos com essa obrigação de sempre divulgar. 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
5: Vamos com a nossa entrevista. Estou conectado agora com o Dr. João de Castro, é advogado trabalhista. Dr. João, né, que vez por outra participa conosco. E a gente vai falar sobre o seguinte: quando o trabalho invade o tempo de descanso, muita gente ali, né, procurada pelo trabalho ali através da internet, manda ali mensagem no WhatsApp, ligação, enfim. Às vezes, muitas vezes, fora ali do horário. E é isso que a gente vai conversar um pouquinho. Doutor João, muito boa tarde. Bem-vindo mais uma vez.
8: Boa tarde, meu querido Júlio. Tudo bem? É uma honra e um prazer estar aqui na TMC, essa rádio de grande credibilidade e audiência.
5: A gente agradece a participação do senhor mais uma vez. Ah, bom, doutor João, é isso que eu falei, né? As pessoas estão ali no ambiente de trabalho, ok, no horário de expediente. Saiu, às vezes chega em casa, alguém liga, alguém manda uma mensagem. E aí, é um problema que vem acontecendo cada vez com uma frequência maior, é, doutor João?
8: Meu querido, veja só, isso sempre ocorreu e agora ocorre bastante, né? Porque o horário dos intervalos, né? Tem dois tipos de intervalos, Júlio. O intervalo que a gente chama intrajornada, que é esse para o descanso e repouso na hora do almoço, que pode ser até 2 horas, né? Pode ser de 1 até as 2 horas. E o intervalo interjornada, que é entre uma jornada de um dia e a jornada do outro, que o empregado tem que ter esse descanso de pelo menos 11 horas consecutivas. E o que é que ocorre? Muitas vezes, o empregador, muitas vezes precisa do empregado na atividade, e o empregado não chega a tirar sequer 1 hora de intervalo. E essa, quando o empregador faz isso, o empregado tem direito, sim, a essas horas que não foi retirada como intervalo. Essas horas equivalem, vamos dizer assim, a 1 hora extra a mais no seu apontamento. E muitas vezes, muitas empresas tiram essa jornada do empregado e não repõe e nem sequer paga.
5: Muito bem, esclarecido demais. E aí, doutor João, isso geralmente, né, e certamente gera uma repercussão dentro do meio jurídico, né? Como é que as empresas e funcionários podem estabelecer limites? Que limites podem ser esses, doutor João?
8: Veja só, o limite é a respeitar esses intervalos, até porque esses intervalos hoje, existe um estudo por trás disso tudo, e esse estudo é no sentido de que o descanso é importante para todas as pessoas, para o ser humano. Não é só para o empregado, é o ser humano, ele precisa desse descanso. Não é à toa que os espanhóis lá têm um costume de fazer a cesta, depois do almoço descansar e abrir, porque está comprovado que com o descanso diário, a rentabilidade, a produtividade é maior. Quando o empregado descansa e que ele tem aquele 1 hora do descanso até 2 horas de descanso, que é o ideal, ele volta com a produtividade melhor e maior. Então, isso hoje é visto não só como um direito sagrado do trabalho, mas uma condição de essencial para a humanidade, para o ser humano, entendeu? Como pessoa, como a dignidade da pessoa humana. Então, isso é muito importante. E as empresas têm realmente mudado um pouco o seu perfil e a cultura, que entendendo que este repouso é importante para o empregado.
5: Que bom, né? Que bom que as empresas têm um pouquinho agora já esse diferencial de pensar no empregado, né? Eu acho que é importante, sim, são dicas importantes que o senhor trouxe. Agora, doutor João, mesmo assim, né, mesmo assim, mesmo as empresas já estando mais atentas, ainda hoje existem muitos problemas na justiça, muitos funcionários recorrem à justiça por conta de problemas que vêm tendo ou que tiveram, de repente saíram ali da empresa, apresentaram algum quadro, algum problema, enfim, em decorrência ali do trabalho. Como é que está essa situação hoje?
8: Com certeza, Júlio, tem muitas empresas, porque é o seguinte, veja só, a cultura muda, mas não é de uma forma abrupta, né? Ela é lenta, ela vem aos anos cada vez mais, porque o Ministério do Trabalho, ele quando fiscaliza uma empresa e que a empresa não concede o intervalo intra-jornada e o inter-jornada, eles autuam. E cada autuação dessa, a multa per capita por empregado, né, lógico, é uma multa relativamente alta e o empregador começa a entender que não vale a pena ele fazer isso. Mas existe sim, como você também no começo, você falou de uma situação que o empregado vai para casa e a qualquer momento a empresa liga para ele. Já é uma outra situação, é aquele empregado que trabalha na jornada de sobreaviso, que ele tem, ele recebe um plus a mais para ele quando chegar em casa, a empresa, eu estou precisando de você. Então, a empresa paga por essa jornada de sobreaviso. Mas também, e esses direitos, não tenha dúvida, porque existem empregadores e empregadores, e também existem empregados e empregados. Cada um são diferentes. E tem aquelas empresas que cumprem realmente isso, mas tem muitas que não querem cumprir. E aí, a medida ou correta é ir para a Justiça do Trabalho ou mesmo denunciar o Ministério do Trabalho para que ele vá lá e corrija essa falta que existe pela empresa, que a empresa tem que realmente conceder o intervalo intra-jornada e o inter-jornada.
5: Doutor João de Castro, advogado trabalhista, agradeço demais, mais uma vez, os esclarecimentos. Com o senhor sempre, né, dá vontade ali da gente prolongar, mas hoje o meu tempo é mais curto. Em breve, com toda certeza, a gente volta a debater os assuntos relacionados a essas questões trabalhistas. Muito obrigado, doutor João. Forte abraço para o senhor.
8: Eu que agradeço essa participação. Tenho muito, muito gosto e muita honra de estar aqui com você, transmitindo aos seus ouvintes as dúvidas do direito do trabalho.
5: Grande abraço. Agora 5h29.
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5: Mais uma vez, informações do trânsito, Marcelo Soares.
10: Vamos lá, Júlio, tô de volta. 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A Avenida Rosa e Silva tem trânsito complicado desde a Praça do Entroncamento até a Estrada do Arraial, na altura da Rua da Harmonia. Você que está saindo agora do Espinheiro e vai para o Parnamirim, a dica é fazer desvio pela Rua Carneiro Vilela, passando pela Avenida Santos Dumont e Rua Doutor José Maria. Você já sai no trechinho final da Rosa e Silva, livrando aí maior parte do trânsito. 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Júlio, daqui a pouco eu tô de volta.
5: Valeu, Marcelo. Já já eu te chamo. 5h30, rápido intervalo.

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7: De volta com mais um bloco do Pernambuco TMC, às 5h33, trânsito.
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7: Vamos lá, trânsito. Marcelo, tá contigo mais uma vez. Conta pra gente como é que está a situação agora.
9: 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A Avenida Governador Agamenon Magalhães tem trânsito complicado nos dois sentidos. Para você que quer ir de Olinda para Boa Viagem, tá melhor pegar a Cruz Cabugá, fazer seu caminho pelo centro da cidade e sair na Avenida Engenheiro José Estelita. Já de Boa Viagem para Olinda, pegar a Avenida Engenheiro José Estelita, passar também pelo centro e sair na Cruz Cabugá. 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
7: 5h34, mais uma entrevista.
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7: Estou conectado agora com o Domingos Soares, que é diretor e ator do espetáculo do grupo Célula de Teatro. O espetáculo é o Faça da Boa Preguiça, é um clássico de Ariano Suassuna que ganha montagem inédita aqui no Recife. E a gente vai conversar agora com o Domingos Soares. Domingos, muito boa tarde. A Júlia Andrade falando com você. Seja bem-vindo. E vamos falar sobre esse espetáculo.
10: Boa tarde, Júlio. Boa tarde a você e a todos os ouvintes da rádio que estão conosco agora.
7: Coisa boa tê-lo aqui. Nos conte, adianta um pouquinho, né? A gente vai convidar o nosso ouvinte para ir curtir o espetáculo, mas o que é que você já pode adiantar um pouquinho, né? Um spoiler, como se fala, do espetáculo Faça da Boa Preguiça.
10: Certo. Júlio, o grupo Célula de Teatro surgiu aqui no Recife em 2017. Nós fizemos o espetáculo As Bruxas de Salém, de Arthur Miller, que ficou em cartaz até 2014, que foi um estrondoso sucesso nos palcos aqui de Pernambuco, por tratar de um tema de junção da religião com o poder da religião com o poder do Estado. Depois das Bruxas de Salém, nós ficamos na procura de um texto da dramaturgia nacional que pudesse impactar esse momento pós-Bruxas de Salém. E aí, como a gente se identifica muito, tanto o grupo como eu particularmente, com o universo da obra de Ariano Suassuna, e por ser o centenário de nascimento do mestre Ariano em junho de 2027, nós resolvemos levar ao palco uma das suas principais obras, que é Faça da Boa Preguiça. É uma peça que foi escrita em 1960 e que ela tem muito a dizer aos dias de hoje, porque Ariano Suassuna, como todas as suas obras, ele provoca um riso, uma gargalhada da plateia, mas ao mesmo tempo ele deixa mensagens importantes, tanto questões humanitárias, como questões políticas, como as questões religiosas. E o público vai poder, nesse espetáculo, dar boas risadas e absorver as mensagens que o mestre Ariano quis dizer para o mundo com sua peça Faça da Boa Preguiça.
7: Olha aí, muito bem, adiantou, né? Concordo plenamente. O Ariano tinha isso, né? De provocar ali gargalhadas na plateia. Os filmes mostram isso, mas todo ele tem, né, de fato, ali um recado a ser dado. Kennedy Lacerda, nosso repórter, que também gosta muito de teatro, é quase que um crítico de teatro, tem pergunta. Vai lá, Kennedy.
11: Muito boa tarde, querido. Eu fiquei interessado nessa relação, porque você falou que a peça é dos anos 60, então já tem mais de 50 anos. Qual seria a relação com o mundo atual?

0: Ariano Suassuna, ele criou um enredo onde existe em um polo o protagonista da peça, que é o poeta Joaquim Simão, que tem a intenção de viver da sua arte, de viver daquilo que ele produz artisticamente no romanceiro popular, mas de apreciar também a vida, né? De contemplar a vida, de descansar. E por um outro lado, no outro polo, o antagonista de Joaquim Simão, o grande empresário da cidade, Aderaldo Catacão, ele vive diuturnamente trabalhando para acumular bens materiais, acumular dinheiro. Não necessariamente para usufruir desses bens, mas para acumular e ter cada vez mais. Então, Ariano Suassuna traz esse mote. Até que ponto a vida da gente sendo curta e muito finita se deve buscar desenfreadamente os bens materiais? Até que ponto está certo o poeta Joaquim Simão em poder contemplar a natureza, em poder contemplar e conviver com as pessoas que estão ao seu lado de uma forma menos caótica e sentir esse tempo passar suavemente? Então, isso tem muito a dizer a gente do dia de hoje, porque a peça ela tem uma frase muito emblemática que diz o seguinte: é preciso temperar sabiamente o trabalho com a contemplação e o descanso. Então, com essa frase, Ariano Suassuna, ele quis dizer ao mundo que a gente não precisa ficar nessa correria absurda e desenfreada. A gente precisa sentir a vida, a gente precisa perceber a suavidade de uma brisa que passa no rosto da gente, a gente precisa sentir a natureza, a gente precisa desconectar da tecnologia, de redes sociais, dessa coisa que nos prende, que é um aparelho de celular na nossa mão, e aproveitar mais as pessoas reais de carne e osso que convivem com a gente. Os nossos amigos, a nossa família,
1: É
0: as
1: isso.
0: pessoas do nosso círculo de convivência. Então é a grande mensagem que Ariano deixou para o mundo, isso escrito em 1960. Você vê o quanto isso é atual para os dias de hoje. Isso por
1: Demais.
0: trás de muito riso, de muita gargalhada, de muita diversão, porque, como é característico, como eu disse, das obras de Ariano Suassuna.
1: Sem dúvida, é um espetáculo imperdível, então. Domingos, a gente tá, o nosso tempo está acabando, mas passa, por favor, como a gente diz, né, o serviço ao teatro, ou quando que vai ser encenada a peça, como é que as pessoas compram o ingresso?
0: Certo. O espetáculo está em cartaz nesse mês de agosto. São 8 apresentações. São 6 apresentações no Teatro Barreto Júnior, já começa amanhã, sexta-feira, dia 7. É sexta, sábado e domingo, dias 7, 8 e 9, dias 14, 15 e 16, no Teatro Barreto Júnior, sendo sexta e sábado às 7h30 da noite e no domingo às 7 da noite. E nos dias 28 e 29 vamos estar apresentando no Teatro do Parque, sexta e sábado, às 19h30. As pessoas podem adquirir o seu ingresso pelo site do Simpla e podem localizar o link nas redes sociais do Grupo Célula de Teatro. O Instagram do Grupo Célula é @celuladeteatro, tudo junto. Lá está o link do Simpla para adquirir os seus ingressos antecipadamente ou comprar nos dias das sessões na bilheteria dos teatros.
1: Muito bem, Domingos, muito obrigado, viu? A gente vai fazer o possível. Ah, somos fãs de Ariano Suassuna, a gente vai fazer o possível, mas o Kennedy aqui já disse que vai garantir o ingresso dele e com certeza ele
0: Pronto.
1: vai representar a gente. Muito
0: A gente
1: obrigado.
0: aguarda vocês e aguarda todo o público da região metropolitana aqui do Recife. Um abraço, meu amigo. Um abraço a todos que estão nos ouvindo.
1: Um forte abraço. 5h41, rápido intervalo, a gente volta já.

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6: São 5h44, reta final do Pernambuco TMC, mas ainda dá tempo de mais um trânsito.
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6: Alô, Marcelo Soares.
8: 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A Avenida Abdias de Carvalho, no sentido subúrbio, tem trânsito complicado das imediações do Prado até o cruzamento com a Avenida General San Martín. Você tá nela agora, quer chegar no Cordeiro, dá para evitar a retenção, pegando a Rua Santa de Virgem, seguindo até a Manuel de Arruda Câmara, de lá você já pega a Rua Gomes da Borda. Já Perial, na região central da cidade, tem trânsito lento também das imediações da alça de acesso do viaduto Capitão Temudo até o cruzamento com a Rua Nicolau Pereira, isso já em Afogados. Você tá no bairro de São José, vai para a região do aeroporto, tá melhor pegar a Via Mangue, apesar também de algumas complicações. 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Júlio, até amanhã. Um abraço.
6: Forte abraço pra você, Marcelo Soares. Vamos colocar um ponto final. Kennedy Lacerda, um forte abraço também.
9: Valeu, Júlio. Abraço.
6: Arthur Serrano.
9: Valeu, Júlio. Até a próxima.
6: Trabalhos técnicos do Sérgio Nascimento. A direção da TMC Recife é da Carolina Magalhães.
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6: Valeu, um forte abraço para você. Obrigado pelo carinho, obrigado pela audiência. Tchau.
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2: Agora, 5:46. Alô, alô, povo bom, ligado aqui na TMC. Grande abraço, ótima tarde pra você. Estamos chegando aqui no Bola na Rede. Lembrando aí, estamos em horário novo. 15 minutinhos mais cedo. E aí é 15 minutinhos a mais de notícia do futebol pernambucano pra você. É isso aí. Nosso time TMC em campo para falar de Santa, Sport, Náutico, rodada do final de semana. Santa vai pegar uma pedreira, hein? Vai enfrentar o Botafogo da Paraíba, que tá muito bem, sim, senhor. Tem movimentação aí de contratação no Sport. Tem o Náutico também. O Sport vai jogar contra o Vila Nova. O Vila do Gordiola, né? Do Guto Ferreira. E o Náutico vai pegar o Atlético Goianiense do Roger Silva. Então, velhos conhecidos da torcida pernambucana que vão ser adversários do nosso futebol neste fim de semana. E hoje, vejam só vocês, hoje não temos Mário Júnior. Isso quer dizer o quê, cara? Esse programa tá muito tranquilo. Agora, deixa eu ver se tia deve estar aí. Tia, Mário foi ao shopping hoje, ele pode ir, tia, a senhora deixa ele ir?
7: Vai não, ele não vai não.
2: Tia, ele pode ir ao supermercado? A senhora permite que ele vá, tia?
7: Vai não, ele não vai não.
2: É melhor ele ficar em casa mesmo, né, tia? É melhor mesmo, a senhora tem toda a razão. É melhor, Mário em casa fica mais protegido, até porque nem todo lugar ele pode entrar, né? Nem todo lugar tem ali uma porta da dimensão necessária para a entrada dele. Enfim. Deixemos isso, vamos adiante, vamos falar do futebol pernambucano aqui no Bola na Rede. Lembrando que a partir das 7 tem o debate, né? Então a gente tem aqui as notícias apresentadas para você e depois tem o debate com o nosso time nota 10 até as 8 da noite. 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Vamos com o futebol pernambucano para você. Olha aí, Vinícius Calado chegando para falar do Santa. Ô, Calado, hoje tá tranquilo, viu? Mário ficou em casa, a tia inclusive disse que ele não pode ir pra canto nenhum, ele tá lá num retiro espiritual. Boa noite, Calado. Aliás, boa tarde, Calado.
12: Valeu, Vitor. Um abraço, boa tarde. Um abraço à nossa audiência ligada aqui no Bola na Rede. Você vê que como fica mais tranquilo o programa, né, Vitor?
2: É bem tranquilo, bem tranquilo. Se você quiser, você pode perguntar. Tia que faz o controle da agenda de Mário, você pode perguntar algum local qualquer, perguntar a tia se ele vai, que ela vai responder pra você.
12: Tá bom. Ele tinha me dito na outra semana que tava precisando programar algo da parte estética dele. Eu vou só confirmar pra ver se é verdade. Ele foi pra depilação hoje?
7: Vai não! Ele não vai não!
12: Ah, então não. Então vai ficar pra próxima semana, tá vendo?
2: A tia não vai deixar. Até porque também não adianta
12: ela
2: muito.
12: Ela ciumenta, né?
2: Ah, meu amigo, ela controla com mãos de ferro. Você não tem ideia.
12: Uma coisinha
2: não.
12: Daquela, hein? Tem ciúme.
2: Agora, tu imagina. Tia, ela tá de olho na movimentação dele. E no caso específico que você perguntou, assim, também não vai fazer grande diferença, concorda?
12: Não, com certeza. Não vai mudar muito o cenário, não.
2: Não vai mudar, não. Agora, sabe uma coisa que certamente vai mudar o cenário? É o Santa ganhar do Botafogo. Porque aí vai dar uma interrompida nessa sequência positiva do Botafogo. E é um ganho de confiança, assim, considerável nessa fase da competição, né, Calado?
12: Com certeza, Vitor. É algo que o torcedor, obviamente, o torcedor do Santa tá pensando em vencer. E tem que pensar mesmo em vencer, se reabilitar, né? Santa vem de derrota para o Figueirense em casa, mas do outro lado uma pedreira, né, Vitor? A gente analisa de maneira mais aprofundada o cenário, né, do lado adversário, né, do adversário do Santa, e quando a gente olha para o momento, para o recorte, como a gente fala, né, é muito positivo. Veja que são 7 jogos, né, se a gente pegar os últimos 7 jogos, o Botafogo tem quase 100% de aproveitamento, né, são 6 vitórias, 1 empate, dá mais de 90%, né, de aproveitamento dos últimos 21 pontos, dos últimos 21 ganhou 19, e aí a gente começa a entender um pouco os motivos. Veja, Vitor, você vai lembrar que o Botafogo até o início da Série C estava sendo comandado por quem? Você se lembra?
2: Eita, estava sendo comandado
12: Lisca.
2: Por Lisca, é verdade.
12: Lisca. Lembra uma confusão grande lá e, naturalmente, ou consequentemente, o time também muito mal das pernas no, na competição. E aí, o que
13: quando o Lisca chega, ele dá aquele resultado, aquele impulso, né? Aí depois vai perdendo força e, enfim, quando ele sai é uma confusão geral, né?
12: Ah, com certeza. E foi o que aconteceu, né, Vitor? Aí quando se trouxe o Marcelo Fernandes, chegou com a expectativa, é o atual campeão da Série C, e só que de início não deu resultado. E também não existe mágica no futebol, né? São raras as vezes que o treinador chega e de imediato o cenário já é resolvido, a situação já é equacionada. E aí aos poucos foi se ajustando o Botafogo, e a gente fala de o treinador atual campeão da Série C, com uma equipe como a Ponte Preta, com meses e mais meses de salários atrasados, mesmo assim conseguiu se impor, conseguiu ser campeã da Série C, e tem todo o mérito aí, né, do treinador, do elenco da Ponte naquele momento. E o Marcelo também trouxe peças que atuaram com ele na Ponte Preta e ainda está trazendo, né? Então, é um Botafogo que o Santa vai encontrar. Tem jogadores experientíssimos, de muita qualidade, e a gente sempre fala do Nenê, mas não tem como deixar de falar, Vitor. A gente está falando de um jogador aí, Nenê, não sei se tem 43 ou 44 anos, mas até pouco tempo estava jogando uma Série A do Brasileiro. Ano passado, ele estava na Série A, né, jogando pelo Juventude. Então, veja, é uma pedreira. Claro que o torcedor do Santa olha assim, e historicamente o Santa... tem vantagem aí contra o Botafogo e tudo, não é um grande calo, não é uma grande pedra no sapato do Santa, mas é sempre importante estar precavido, estar concentrado, porque o jogo vai ser bastante complicado, Vitor.
13: Certamente vai ser um jogo muito complicado. Eu fico me perguntando, sabe, Calado, quais são os caminhos para você anular esse adversário, porque o cara está numa boa fase. Joga em casa, né? Então a confiança lá em cima, batendo no teto. Como é que você faz para enfrentar esse adversário? O que seria o pulo do gato para o Santa? O que que o Santa tem que fazer para anular, para deixar desconfortável esse time do Marcelo Fernandes?
12: Veja, Vitor, o Botafogo em si, do Marcelo Fernandes, ou pelo melhor dizendo, recapitulando, assim, voltando, retrocedendo um pouco, as equipes do Marcelo Fernandes são equipes que não têm notoriedade para um grande futebol, e um futebol no sentido de ser muito vistoso, muito ofensivo, ser um futebol que tenha muita plástica, seja muito bom de se ver. Mas quando encaixa, é um time assim, sempre muito eficiente. E a gente volta a falar de uma situação recente, a Ponte Preta. A Ponte Preta do ano passado, Vitor, não tinha um futebol muito bom de se acompanhar, mas era muito eficiente. E contra o time do Marcelo Fernandes, o Christian de Souza vai, entre aspas, estar numa realidade muito confortável para ele. Porque o Santa, Vitor, quando teve os piores jogos, foi quando se tinha uma expectativa grande, o cenário era muito positivo para o Santa, só que o Santa precisava jogar mais, propor ser o dono do jogo. Quando o Santa não tinha tanta pressão do resultado, ou pelo menos estava mais desacreditado, a gente pode lembrar de Brusque, Paysandu, Inter de Limeira, por aí vai, e o Santa tinha a possibilidade de jogar de uma maneira mais estratégica, sem a pressão do torcedor de estar todo o tempo no campo adversário, o Santa teve bons resultados. E contra o Botafogo vai ser basicamente... essa realidade que o Santa vai encontrar. É uma equipe que, do outro lado, vai estar em casa, vai ter um público acima do normal, né, para apoiar, para conquistar esse resultado e encaminhar a classificação. Naturalmente, o torcedor vai querer que o Botafogo esteja com a bola, pressione, crie, finalize. E o Santa Cruz vai estar no seu, entre aspas, conforto de se fechar, se compactar, negar os espaços e tentar aproveitar a velocidade de Everaldo, de Ronald, jogar em transição, ter também o escape do Alex Juan pela esquerda. Então, é um Santa que, dentro da dificuldade que vai existir no jogo, pode sim se aproveitar e ficar confortável, porque o Santa até aqui, quando teve, dentro do cenário que vai se apresentar no sábado, no Almeidão, diante do Botafogo, o Santa, na maioria das vezes, foi muito bem, Vitor.
13: Tem novidade no time para esse jogo, né?
12: Tem. O Santa ganha o Johninha, né, Vitor? Tem um jogador mais arisco de velocidade, um extremo, né? E não tem o William Alves, que vai cumprir suspensão pelo terceiro cartão amarelo. Só que fica a dúvida, né, Vitor? O Christian muitas vezes surpreende na escalação, em termos de peça, em termos de esquema tático. Mas a grande expectativa do torcedor, acredito que seja pela formação ofensiva da equipe no meio-campo. Ofensivamente, por quê? Não tem mais Quirino, os dois centroavantes de origem, né, de ofício, estão muito mal desde o início. O Christian vai botar mais um homem no meio-campo, dá mais liberdade a Vitinho, Ronald e Everaldo. Vai entrar com três atacantes, mais o Vitinho, só que aí não com a figura do centroavante, vai colocar por ali Renato ou colocar um outro atleta para ocupar aquele espaço, não colocando uma referência e tentando confundir a linha defensiva do Botafogo. No meio, vai só com Favela, vai colocar Renato, como foi contra o Barra, ao lado do Favela, vai trazer Fabinho ou uma outra peça para a cabeça de área. Então, é um Santa aqui. Não tem William Alves, ganha a opção do Joninha, mas é ainda um time que deixa alguns pontos de interrogação devido ao Christian de Souza não ter repetido ainda uma equipe titular no Santa. E é bom a gente dizer que na maior parte das vezes, Vitor, não porque ele quis, mas por lesões e suspensões, e porque ele já deixou claro que é muito específico em termos estratégicos de jogo a jogo.
13: Tem um convidado daqui a pouco, Calado?
12: Vitor, daqui a pouco a gente vai escutar o Pedro Favela, volante do Santa Cruz, que é uma das peças, né, mais regulares aí com o Christian de Souza, e que, Vitor, vem numa fase muito, muito interessante, positiva. Ele disse que basicamente quem o lançou no futebol, um cara que ele confia muito, ao Christian de Souza, quando oportunizou o Favela no CSA, e o Favela sendo uma das peças também decisivas quando o Santa busca pontos fora de casa. O Santa está invicto desde aquela derrota para o Guarani, ainda com o Claudinei Oliveira. O Santa naquele momento foi derrotado pelo Guarani fora de casa por 1-0, depois veio a queda do Claudinei, de lá para cá o Santa invicto. Inclusive, se vencer o Botafogo, o Santa vai chegar a quantidade de pontos, né, a uma campanha como o melhor time sendo visitante na atual Série C, uma pontuação muito expressiva fora de casa. E só para a gente não deixar, Vitor, de registrar, a gente falou do Botafogo, para esse jogo de sábado, se o Santa ganha o Johninha, Diego Tavares, jogador de confiança do Marcelo Fernandes, que foi campeão com ele na Série C pela Ponte, foi regularizado, está à disposição. Henrique Dourado volta depois de ficar fora contra o Caxias. E os dois zagueiros, Ian Souto e também Otávio, são opções para o jogo de sábado. Muita coisa envolvida nesse grande jogo. E a gente, obviamente, vai trazer todos os detalhes aqui na TMC. Já a gente reforça. Pedro Favela vai ser o nosso convidado. Vitor.
13: Maravilha. Valeu, Calado. Um abraço para você. Até daqui a pouco. Agora faltando um minuto para as seis. Agora é o Rubro Negro da Ilha. Olha aí, tem contratação chegando, hein? Tá por pouco pro Sport anunciar o meio-campista. Quem é esse jogador? Osmar Cordeiro, um abraço. Boa noite, Osmar.
14: Muito boa noite para você, Vitor, para todos que acompanham o Bola na Rede. O Sport está, sim, muito próximo de uma contratação. Após o dia de ontem ter sido o dia dos nãos, o de hoje parece que o Sport realmente vai trazer o seu oitavo contratado a qualquer momento, podendo ainda ser na noite de hoje. Se não for hoje, a tendência é que, no máximo final de semana, até o final de semana, o Sport anuncie o meia Juan Alano, jogador que está no Ceará, já jogou algumas vezes aqui contra os pernambucanos, já veio aqui por alguns momentos, né? Jogar contra Sport, contra Náutico, contra Retrô nessa temporada. O Juan Alano chega para uma posição carente da equipe do Sport, que é o meio campo. Quando eu digo por detalhes, é o detalhe mais importante, digamos assim, que é justamente a assinatura de contrato. É a única pendência, formação que tive, que está já 90%, 85% a 90%, tudo acertado. O ponto que falta é esse: o jogador chegar na capital pernambucana, passar pelos exames médicos e aí sim assinar o contrato para se tornar a oitava contratação de forma oficial da equipe do Sport, que já anunciou das outras sete: o lateral Claudinho, o zagueiro Kaique, os volantes William Oliveira e Murilo Rickman, o meio atacante Diego Hernandes, o atacante, o ponta Dudu Teodora, o goleiro Breno e o oitavo pode ser justamente ele, Juan Alano, vindo do Vozão do Ceará.
13: O Alano tava jogando? Como é que tá aí os números dele, hein, Osmar?
14: Veja, o Juan Alano não era um titular absoluto, tanto que se fosse, dificilmente o Ceará liberaria, né? Ou faria pouca questão dessa situação. O Sport conseguiu até rapidamente, nessa situação com o Ceará, uma liberação do Juan Alano. Isso não foi muito problema, as bases já foram acertadas, todos os detalhes já foram resolvidos para que Juan Alano se torne jogador da equipe do Sport, e o meia, justamente o camisa 10, ele que vestia 10 no Vozão, na equipe do Ceará. Trazendo aqui os números dele, são 27 jogos na atual temporada. Esses jogos se dividem em 12 pelo Campeonato Brasileiro da Série B, 4 pela Copa do Brasil, 5 pela Copa do Nordeste e 6 pelo Campeonato Cearense. Marcou 3 gols e deu uma assistência. 2 destes gols foram no Campeonato Brasileiro da Série B. O Juan Alano, como citei, esteve presente em 12 partidas, um cara que frequentemente aparece no time do Ceará, no time agora do técnico Daniel Paulista, mas não sempre ou raramente sendo um titular, e aí vai aparecer agora no time do Sport, faltando esses detalhes para que o Alano venha para o rubro-negro da Ilha do Retiro.
13: Vamos às comparações aqui, grosso modo, tá? Mas só para a gente entender, para a galera rubro-negra entender qual é o perfil e a condição desse reforço de contribuir. O Alano é melhor, igual ou tecnicamente abaixo do Marlon?
14: Veja, o Alano não é nem para a posição do Marlon, né? O Alano é mais ou menos um Carlos de Pena. Vamos colocar assim, pelo que eu vejo...
13: Comparado não... tecnicamente com o Depena, ele deve ficar abaixo, né? Talvez tenha mais intensidade.
14: Isso. Então, um jogador com um pouco mais de intensidade, com mais voluntarioso, tecnicamente um pouco menos, mas joga nesta mesma posição do Carlos Depena. E se for comparar o nível de jogador, eu não colocaria eles muito distantes não, viu, Vitor? O Depena tem mais currículo, mas nesse momento da carreira, eu acho que são dois jogadores próximos. Pode dar muito certo o Juan Alano, lembrando que o Sport buscou os jogadores mais consolidados, mais tarimbados. Um exemplo para a posição de camisa 10, o Guilherme, né? O Guilherme, o Castilho quase chegou para ser reforço do Sport, teve a negociação, mas acabou não se concretizando. E outro jogador que foi jogador do Ceará, meia do Ceará, e agora o Juan Alano está muito próximo de ser atleta rubro-negro. Acho que a comparação que dá para fazer nesse time do Sport, o jogador que ele vai disputar a posição, seria com Carlos de Pena, por característica de ser um meia, né? Obviamente que as características demais do jogo são bem diferentes, mas disputam posição nessa meia central, até um Diego Hernandes podendo ser uma opção para disputar posição, que pode ser mais um ponto, mas também atuando como meio campista nesse 11 inicial rubro-negro para se projetar na sequência da competição.
13: Mas vamos combinar que o rapaz lá, o Guilherme Castilho, estava jogando num outro cenário, né? Mais competitivo, mais decisivo. Então caiu um pouquinho o sarrafo, né, Osmar?
14: Isso. Eu vejo assim também, tá, Vitor? O Guilherme Castilho foi um jogador importante, inclusive, até destaquei na resenha mais cedo, o Guilherme Castilho foi um dos jogadores que marcou gols contra o Sport na final da Copa do Nordeste de 2024, aquele jogo no Castelão que o Sport perde por 2-1 para o Ceará. O primeiro gol é do Castilho, o segundo é do Vitor Gabriel, uma derrota sofrida, né, para a equipe rubro-negra, e o Castilho era uma das primeiras opções. O Sport que está com principais opções no mercado, vamos colocar assim, principais necessidades no mercado, melhor dizendo, um zagueiro, dois jogadores para meio campo, um mais avançado, mais um camisa 10, e o outro um segundo volante, aí um ponta e um atacante, é o que busca um centroavante, o que busca o Sport, e tem mais ou menos 3 jogadores por posição em conversas. O que está mais próximo até aqui, pelo que a gente tem de informação, é o Juan Alano para essa posição de meia central. As demais posições, o Sport segue em conversas com outros jogadores. um outro ex-Ceará. O Sport buscando vários jogadores que já passaram pela equipe do Ceará. O Galeano é outro que segue em negociação. O jogador de 26 anos, paraguaio, que teve no passado na equipe do Ceará, esse sendo o titular de forma mais frequente, jogou também no Cerro Porteño, no Nacional, é outro que está na pauta do Leão, e também o zagueiro Cleiton Sampaio, esse que está no Internacional, já há 3 temporadas, o Cleiton Sampaio, na atual temporada apenas 8 partidas disputadas, o zagueiro já com 26 anos, é outra opção que está buscando o Sport, mas como falei, está recebendo alguns nãos, tentou ousar bastante nesse primeiro momento nas contratações, teve sonhos quase que irreais, colocando gatilhos financeiros para o que dava, por exemplo, na tentativa do Tiquinho Soares, mas não se aplicou, não conseguiu, na prática, convencer o jogador pela ideia que tinha, e acaba que essas contratações não dão certo. Por exemplo, um outro ponto que o Sport tinha em mente, que a gente até chegou a citar com a negociação melando no dia de ontem, o Ian Sassi. O Ian Sassi, para o torcedor ter uma noção, ele ficou por detalhes. Quando eu digo por detalhes, é porque estava muito perto mesmo de ser jogador do Sport. Faltava praticamente só a assinatura de contrato quando ele entrou em contato com a direção rubro-negra, dizendo que voltou atrás na situação e não seria mais reforço do Leão e Ian Sassi. Aí o Sport já foi em outra mira para a posição, e aí está nessa conversa com o Galeano, mas de todos estes, pelo que a gente tem de apuração, o Juan Alano é o que está mais próximo até aqui, Vitor.
13: Bom, o Sport vai jogar no sábado contra o Vila. Como é que está a preparação? A delegação vai quando para Goiânia?
14: A delegação está viajando nesse momento, porque fazendo a conta aqui, são mais ou menos 2 horas e 45 minutos de Recife para Goiás. O voo estava marcado para as 3h30. Então, assim, o Sport não chegou ainda em Goiás. O Sport está finalizando o seu voo, né? Muito provavelmente. Ou está chegando agora em Goiás. É, já realizou o último treino na capital pernambucana, obviamente, hoje pela manhã. E aí vai finalizar a preparação no geral amanhã pela manhã no Antônio Ascioli, no estádio do Atlético Goianiense. O Sport vai realizar o seu treinamento para encarar o Vila Nova, Vila Nova de Marquinhos Gabriel, Vila Nova de Igor Cariús e Vila Nova de Guto Ferreira, equipe que ainda não perdeu como mandante.
13: Jogadores qualificados.
14: E que conhecem o Sport, né?
13: Pois é, e o Gordiola, que conhece bem o Sport também, e é experiente na Série B, de conquistar acesso, conquistou com o próprio Sport também. Um adversário bem complicado, ainda mais jogando em casa, é bem complicado. O que o Dalpozo tem para esse jogo? A gente tem o que de informação sobre a equipe, hein, Osmar?
14: Veja, o Sport deve ter mudanças, sobretudo na defesa e no meio-campo. É uma dúvida muito grande quem será o zagueiro pelo lado esquerdo, mas não duvidaria do Kaique aparecer. O Kaique foi um dos 7 contratados até aqui, teve minutos em alguns treinos como titular, revezou com o Abraão, mas vendo a crítica que o Abraão está sofrendo da torcida, e ele sofre essa crítica da torcida porque não está jogando tão bem, não está desempenhando o nível do mais alto possível, tanto que teve aquela falha ali no gol, ele tentou cavar a falta no lance do gol do Cuiabá, no gol de empate, e isso pode custar uma titularidade para ele. Pelo lado direito também tem a disputa entre Benevenuto e Aju, uma tendência que pode ser uma zaga com Benevenuto e Kaique, isso aí ainda não confirmado, mas o Sport fez mudanças. Já o meio campo, deveremos ter novidade, e aí quando eu falo de novidade é uma estreia mesmo, um jogador que ainda não vestiu a camisa do Leão, vestindo e como titular, e muito provavelmente será o experiente William Oliveira, que já passou pelo Sport há cerca de 12 anos, e ele agora podendo fazer sua estreia já no seu primeiro jogo, já fazer sua estreia como titular, e aí ao que tudo indica pode ser o meio campo ali com mais força, mais pegada ao lado do Zé Gabriel, tendo a opção do próprio Iago Felipe correndo por fora, tendo também o Diego Hernández podendo ser esse meio campista, lembrando que Biel e Fábio Matheus, né, já estão há um certo tempo, mas só para salientar para a audiência que estão fora, estão no departamento médico. Fábio Matheus, a gente já vem falando aqui há uns dias por toda a temporada. E o Carlos Depena esse está na transição, então é outro que também não estará na partida contra a equipe do Tigre de Goiás.
13: Se eu entendi bem, então a preocupação principal é defensiva. Pelo menos é conter aí as falhas de defesa, é isso?
14: É um pouco dos dois, né? Defesa e meio campo, acredito que sejam as duas principais broncas assim na escalação do técnico Dalpozo. Claro, pelo lado esquerdo você tem aquela dúvida, vai ser Clayson ou vai ser Marlon? Mas assim, pelo que a gente pode ver, o que está fazendo o técnico Gilmar Dalpozo coçar mais a cabeça nesse momento é o meio campo e a zaga. Até mais o meio campo, né? Pelas poucas posições, claro que tem novidade chegando o Rickman e o William Oliveira, mas são poucas opções, bem escasso em opções para o setor. E a zaga também, que a dupla atual não está agradando na formação que está neste momento.
13: Eu vou te contar uma coisa. Olha a dúvida do Dalpozo. Clayson ou Marlon? Com todo respeito aos dois profissionais, mas, cara, eu dou um pelo outro e não quero troco.
14: E se esperava bem mais do Clayson, né? Quando ele foi contratado, um jogador que, claro, tá em baixa na carreira, não dá pra esconder isso, mas já teve bons momentos no Cuiabá, chegou a jogar no Corinthians. Um jogador que foi um jogador bem interessante, tem seus lampejos no Sport, mas bem abaixo, talvez, do que alguns esperavam que ele fosse quando foi contratado.
13: Ah, lampejos mesmo. E essa defesa, o Sport não tem muita opção. As opções não são assim, né? Tão... Ah, não, se não tiver o fulano, bota o João, o Pedro, o Zé. Não tem tanta opção assim. Só não pode ser o Abraão, né? Depois daquele papelão que o Abraão fez no jogo na Ilha, que ele meio que finge que foi tocado, se joga, depois ele percebe que não foi nada, que não ia rolar, e aí ele levanta. Só por aquilo ali, cara, acho que ele merecia um banquinho, só pra entender que aquilo não ganha jogo. Tem que jogar, cara, tem que cumprir a função tática dele, acompanhar os caras.
14: E outra, né, Vitor? Se o Kaique foi contratado, é porque a diretoria acredita que é um cara que pode ajudar, que pode elevar o nível do sistema defensivo do Sport. Então, se existe essa crença para ter feito a contratação dele, então, e o Dalpozo chegou a testá-lo, não seria uma loucura e até natural que ele possa já ganhar essa dividida, essa quebra de braço com o próprio Abraão aparecendo na titularidade no lado esquerdo da zaga.
13: Ah, e talvez até para tentar um ajuste melhor defensivo, né? Porque é exatamente esse setor que o Sport tem sofrido o ano inteiro, né?
14: Tá sofrendo. E sofrendo ainda mais com o Dalpozo, para você ver o quão contraditório isso é. Porque o Dalpozo, ele é conhecido como um técnico que ajusta a cozinha, né? A primeira coisa que ele faz é deixar o time mais sólido defensivamente. E o Sport está sendo o contrário, né? Então, assim, eu acho que com certeza é algo que nesse tempo de preparação, tempo longo, o Dalpozo priorizou e tentou bastante focar nessa questão de ajustes defensivos.
13: Corre, Dalpozo! Tá queimando o feijão, hein? Corre pra ajustar essa cozinha, por favor. Ô, Osmar, e teu convidado já?
14: Segundo bloco, a gente vai voltar pra ouvir o Zé Gabriel, volante, jogador experiente, que destaca sobre essa preparação do Sport, jogo importante contra a equipe do Vila, e ele vai falar aqui no Bola na Rede, na TMC. Tá certo, Vitor?
13: Tá certo, sim. Valeu, Osmar. Um abraço. Valeu. Até já. Agora, 6 horas e 15 minutos. Olha aí, tem notícia nova agora. Acabou de ser anunciado o reforço do Náutico, hein, gente? Nova contratação, jogador argentino. Já vinha sendo cogitado e acaba de ser oficializado pelo time do Náutico. Moisés Oliveira! E aí, Moisés? Boa noite, amigo!
15: Boa noite, grande Vitor. Um abraço para você, um abraço a todos os ouvintes ligados aqui no nosso Bola na Rede, os colegas de equipe, grande Sérgio. Olha, acabou de sair, né, a oficialização, apesar de já estar treinando desde terça-feira, tá? A gente já trazia aqui essa informação aqui na nossa TMC, trouxemos mais detalhes sobre essa contratação, só que o Náutico oficializou há pouco aí a chegada do Patrício Núñez, né, argentino, de 27 anos, que estava no Amazonas, no Amazonas, 20 partidas, 12 como titular, um atleta que foi revelado pelo River Plate, atuou na sua carreira enquanto profissional
16: sempre na segunda divisão do campeonato argentino, passou também no futebol peruano, jogou no Brasil no Carlos Renault, né, de Santa Catarina, passou no São Luís, e é um atleta que chega para esse setor de criação, apesar de ser também um meia, né, de meia atacante e também joga de volante. Então é um atleta que vem reforçar, inclusive agora há pouco no bid da CBF, saiu a rescisão contratual do atleta com o Amazonas, isso leva a crer que amanhã o nome dele já vai ser publicado no bid e também vai estar à disposição. A gente relembra aqui para o torcedor que o Rian, ele foi contratado lateral esquerdo, foi oficializado pelo Náutico, o nome dele já foi publicado e está à disposição, e agora o Patrício Nunes, ou até mesmo o Pato Nunes, está à disposição. Amanhã eu creio que o nome dele já vai sair no bid da CBF, mas um reforço para esse setor de meio de campo, viu? Está precisando. Teve a saída do Dodô, e claro que é um jogador que chega, viu, Vitor? Repito, cheio de muitas dúvidas. A torcida tem cobrado muito essa contratação, né? Porque é um jogador que, na teoria, está chegando para substituir o Dodô, mas ele está muito distante, pelo menos a gente vê. Estava jogando a Série C, com todo respeito ao Amazonas, lá foram 12 partidas, o Atlanta foi perdendo espaço no time, mas agora reforça o Náutico na sequência da Série B. Detalhe, o contrato dele vai até o final deste ano, quando ele chega em definitivo com o clube pernambucano, viu, Vitor?
13: Ele nunca trabalhou com o Hélio, né?
16: Não.
13: Primeira vez.
16: Primeira vez.
13: Primeira vez. Será que foi uma indicação do Guilherme? Será que uma indicação dos analistas de desempenho? A gente tem essa informação, não, né?
16: Não, não, a gente não tem, mas veja, ele passou no América do Rio, tá? É um atleta que, pelo que dá para entender, ele conhece um pouco o Boraço, acho que isso também deve ter, de certa forma, também uma ponta ali, né?
13: Não é já uma... jogaram juntos?
16: Não, eles não jogaram juntos, mas se conhecem, né, Vitor?
13: Ah, tá.
16: Entendeu? São próximos, entendeu?
13: São próximos, tá.
16: E
13: o empresário é o mesmo, não?
16: Não, não é, não. Não tem nada a ver uma coisa com a outra, não. Okay. Mas é um atleta que chega para esse setor de meio de campo, né? O Náutico... Eu volto a bater nessa tecla, a gente recebeu informação que o Náutico está tendo dificuldades para contratar, Vitor. Mercado inflacionado, você que está ouvindo aqui a TMC, no, o Náutico trouxe Léo Índio, ok. Aí trouxe o Boraz, certo? Aí veio o Jean Carlos. Aí o torcedor imaginou, daqui para frente, a expectativa vai ser o quê? Outro jogador no nível do Jean Carlos? Ou parecido? Aí não aconteceu, trouxe o...
13: Aí tem que ter bala, né?
16: E veja, grana, né? Saiu muita gente do Náutico, né?
13: Náutico... Eu acho que o Náutico só tinha condição de dar um tiro mesmo nessa dimensão do Jean. Um outro jogador com esse currículo, com esse valor de mercado, acho que o Náutico tem como suportar, né?
16: O Náutico liberou muita gente, né? Muita gente foi embora. Então o Náutico liberou 8, na verdade saíram 8, porque um foi embora de forma indireta. E o Náutico trouxe quanto agora? 5. 5 jogadores. Aí você leia-se um atacante, um meia, um volante, outro meia atacante, que também joga de volante, e um lateral esquerdo. São jogadores que o Náutico trouxe.
13: E esse mercado, né, sul-americano, apesar do cara já estar aqui, né, há algum tempo, mas a faixa salarial dele estava na Série C, e a faixa salarial dele já deve ser um pouco mais baixa, porque o cara vem... Né, de mercados em que a moeda não está tão valorizada, né? O real é mais valorizado. Então, assim, talvez o Náutico fique mais competitivo diante desse cenário, apesar de que tem alguns clubes, né, na Argentina, no Peru, no Uruguai, que pagam em dólar. Não sei se era o caso do rapaz, o Pato Nunes. Mas... Quantos jogos você falou que ele fez, Moisés?
16: Na temporada 20, né? Tem poucos gols, tá? Um atleta que faz pouquíssimos gols, só pra você ter uma ideia.
13: Qual é a característica dele? Ele é de chegar na frente, chutar de fora, parada? Como é que
16: é? É um cara que pisa muito na área, né? É um jogador que pode ser utilizado também nessa função. Jogar pelos lados, né? Ele não é um atleta que vai ter ali como sua prioridade quebrar linhas. É tão tal a quantidade de assistências. Ele tem 4 assistências em toda a sua carreira.
13: Que isso, cara? Na carreira inteira? Na
16: carreira inteira. Desde que iniciou, 4 assistências.
13: Poxa vida.
16: É um atleta que faz poucos gols e que dá poucas assistências. Ou seja, é um cara que vai ajudar muito na composição ofensiva, de ter uma quantidade numérica de atletas no setor ofensivo para abrir caminhos, mas não é um fazedor de gols. E também não é um cara que... que dá muitas assistências. Então, a questão é essa, né, Vitor? Por isso que teve uma rejeição quando foi anunciado essa contratação. Oficializado hoje, mas volto a dizer, aqui na TMC já trouxemos essa informação desde terça-feira, que o atleta está aí treinando. A gente já tem essa informação. Está treinando. Só faltava.
13: Qual foi a razão do mistério?
16: Não, eu creio que o Náutico estava resolvendo primeiro a situação contratual, exame, aquela coisa toda, né? Para primeiro oficializar, né?
13: Ah, sim, claro. É uma questão.
16: E amanhã deve sair o nome dele no BID, tá? Porque agora há pouco saiu a rescisão contratual com o Amazonas.
13: É, o Náutico foi prudente. Apesar do cara estar aí, você não anuncia, porque de repente pode ter algum problema, né? Burocrático, sei lá. Uma questão médica também, que deve ter passado por exame. E aí você não desgasta depois. Anuncia e diz que o cara não fica, né? Isso já aconteceu algumas vezes.
16: Um detalhe,
13: foi uma questão de prudência, né?
16: Só um detalhe aqui importante. Ele passou além do Amazonas, esse é o terceiro clube dele, tá? Nessa temporada. Ele estava no Carlos Renault, né, de Santa Catarina, que caiu para a segunda divisão do estadual. E aí, juntando o Carlos Renault e o Amazonas, 26 jogos. Nenhum gol marcado e duas assistências. Quatro assistências, na realidade. Ou seja, o atleta teve as assistências nessa temporada. Você tá entendendo, Vitor?
13: Sim, claro.
16: Nessa temporada.
13: É um histórico pobre.
16: Claro que a gente não vai também se apegar só ao histórico, né? Senão a gente deve ser ignorante.
13: É.
16: A gente
13: não viu o atleta jogar ainda. O que se verificou é algum indicador de potencial, né? O cara não foi contratado pelo que ele fez. Certamente ele foi contratado por aquilo que consideram que ele pode fazer, né?
16: Isso, exatamente. Exatamente isso aí que você falou. Então, vamos aguardar, né? Claro que agora cresce a expectativa para saber se esse jogador já vai estar relacionado. Creio que sim. Saindo amanhã, creio que ele vai, pelo menos, para o banco virar a opção ali para o treinador Hélio e também o Guilherme.
13: Torcer para que dê certo, que ele vá super bem e dê conta da necessidade. Agora, ô Moisés, você falou aí que foram 8 que saíram, 5 que chegaram, tem uma defasagem de 3. Qual é o setor mais carente? Agora, com essa contratação, qual é o setor prioritário?
16: Veja, o Náutico precisa de um centroavante, né? O Náutico precisa desse atleta, apesar que tem o Cauã Maranhão, mas ainda é um jovem jogador.
13: E Paulo Sérgio vai voltar a jogar?
16: Veja, ou não? Paulo Sérgio, a gente tem informação que ele se recuperou, mas ainda não deve ir para essa partida. Por questão mesmo de cuidado, assim, tá tendo um cuidado com ele, como também está acontecendo com o Vinícius.
13: Né? Mas ele está integrado ao elenco.
16: Ó, veja, ele começou a semana fazendo um trabalho físico.
13: Mas tá nos planos?
16: Isso, está sim.
13: Sim. Ah, tá. Não, porque ele tava para ser negociado com o Botafogo, né?
16: É, mas Paraíba. Não andou. A negociação não andou, o valor não chegou.
13: Mas esse é o ponto. Ele continua em disponibilidade para outras propostas,
16: sim.
13: Ou ele está integrado no objetivo da Série B?
16: Ele está no objetivo, mas se aparecer uma proposta e for boa para ele, para o Náutico não vai impedir do atleta sair.
13: Então ele não tá tão integrado assim, né? Porque se tivesse integrado, não, o Náutico não abriria mão dele.
16: Mas aí foi o próprio Hélio, né?
13: Condição é mais ou menos assim. Se ninguém quiser, ele já tá aqui e joga. Mas se alguém quiser e a negociação for boa, ele vai embora.
16: É isso mesmo, exatamente. Porque foi o próprio Hélio que falou isso na coletiva. Ele falou o seguinte, ó. Eu tenho muitos centroavantes. Vou liberar aquele que tá com a minutagem baixa na Série B. Quem é? Paulo Sérgio, certo? Então ele falou em outra coletiva que foi questionado pós-jogo e o questionando foi... O senhor falou sobre os centroavantes. É o Paulo Sérgio, que tem minutagem menor? Ele foi sim. O atleta está se recuperando de uma lesão. Se vier uma proposta, a gente não vai dificultar a saída dele. Chegou essa proposta, tá? Foi feita pelo Botafogo da Paraíba. Só que não chegou no acordo e o Botafogo seguiu sua vida. Inclusive está negociando agora com o Toró. E o Paulo Sérgio continua no Náutico. Mas se aparecer outro clube até o final dessa janela e for bom para todo mundo, o Náutico vai liberar Paulo Sérgio.
13: Cadê Vinícius?
16: Está se recuperando, né? O atleta está fazendo trabalho de força, mas não vai para essa partida contra o Atlético Goianiense. A tendência é que ele esteja na partida contra a Ponte Preta ou o Ceará, eu acredito mais no Ceará, tá? Que ele esteja à disposição já 100% recuperado. Mas o Vinícius é um exemplo, tá? Não que o Paulo Sérgio não seja, pelo amor de Deus, tá? Não é isso. Mas assim, um atleta que teve uma lesão depois do Paulo Sérgio, lesão grau 3, a gente sabe a dificuldade, lesão muscular para você se recuperar e dedicação total do Vinícius. Agora, tá tendo aquele cuidado com o atleta e ele não vai para esse jogo. Pode estar presente no jogo contra a Ponte Preta? Pode. Mas a tendência mesmo é que ele esteja no jogo contra o Ceará. Que aí é o jogo de volta, que o jogo que o Náutico faz em casa.
13: Essa questão que você colocou, Moisés, é fundamental, claro, né? Você se dedicar à recuperação, tomar todos os cuidados, comparecer né, todas as sessões de fisioterapia, enfim. Mas tem um fator, né, genético também, né? Então, assim, de repente, o caso do Vinícius é de uma recuperação mais rápida. Isso. Cada organismo reage de um jeito, né? De repente, o Paulo Sérgio não é tão privilegiado assim, né, do ponto de vista físico. E acontece, cada um é de uma forma diferente. O Zé costuma dizer aqui pra gente, né, que nunca sofreu com lesão física. Isso. E tem jogador que passa a carreira inteira com um histórico, né, enorme de lesões musculares. Então, assim, tem o fator dedicação, é claro, né, e a gente imagina que todo jogador profissional precisa, né, seguir à risca tudo o que é indicado e se dedicar ao máximo para voltar a jogar. Mas tem fatores genéticos mesmo, né, de organismo, que muda de pessoa para pessoa. E vai ver que o Vinícius é um privilegiado nesse ponto. Bom para ele e bom para o Náutico. Né?
16: Exato. E o Vinícius já passou por uma situação, não com lesão grau 3, mas com uma lesão. E que se esperava um pouco mais para ele voltar, e ele voltou antes. Então ele tem, com certeza, isso está claro, que ele tem esse privilégio, né, de ter essa recuperação. Ele consegue se recuperar antes do prazo. Isso é muito importante, mas eu estou repetindo isso desde o começo da semana aqui na TMC sobre o Vinícius, porque com quem eu conversei do Náutico, fiz assim: Moisés, a gente está tendo cuidado com o Vinícius. Ele passou o final de semana, que foi de folga para o elenco, fazendo um trabalho de força. Inclusive, ele postou no Instagram dele. E aí o torcedor: olha, tá perto, vai voltar. Mas
13: tem um cara que pede até para fazer mais, né?
16: É, e ele não...
13: Mas olha, tem aqui a programação, mas eu queria fazer mais um pouco.
16: Então. E outra coisa, ele não trabalhou com grupo, gente. Porque exatamente ele se dedicou ao trabalho, né, de fortalecimento muscular. Que aí ele tem um contato com a bola, faz aquela explosão, mas sempre com muito cuidado. Então, um atleta que só deve estar à disposição para contra a Ponte Preta ou o Ceará. Se o Náutico vence, e aí tem uma partida contra a Ponte Preta, teoricamente, o Náutico pode chegar lá e vencer a Ponte Preta pelo momento da Ponte Preta, certo? E aí você não vai pegar um atleta que está voltando, né, por mais que ele esteja treinando, esteja buscando a recuperação, para colocar em uma viagem que a gente sabe que tem um desgaste. Você pode preservar esse jogador e colocar ele contra o Ceará, aí 100%, para jogar contra uma equipe, um clássico nordestino, nos aflitos.
13: Tá, na melhor das hipóteses, você faz um cronograma, vai colocando o cara aos poucos, para ele ir ganhando minutagem, confiança e tal, até ele retomar a titularidade. Mas às vezes nem sempre é possível, né? Às vezes a necessidade é mais forte, né? Aperta e de repente você tem que colocar o cara, né, Moisés?
16: Exato, exatamente, né? Vai, vamos lá. Se não vence, a torcida vai querer cair em cima, né? Eu creio que o Náutico vai fazer uma boa partida contra o Atlético Goianiense e deve vencer, né? Pelo menos é essa expectativa. Então, você não vai pressionar um jogador que está voltando de lesão, né?
13: Para ele jogar. Isso aí. Por falar nesse jogo, tem teste tático para a formação da equipe, né?
16: Tem sim, veja, com essa informação do Pato Nunes, né? Isso pode abrir uma possibilidade da gente ver o Pato entrando nesse time, mas eu creio que só no segundo tempo. O Hélio fez alguns testes, está fazendo alguns testes. Creio que no sábado ele vai definir. A programação tem trabalho para amanhã, não fala no sábado, mas eu creio que o Náutico vai divulgar outra programação. E aí ele tem feito alguns testes. Por exemplo, ele tem jogado no 4-4-2. Só que agora ele não tem ele não tem Luiz Felipe, lesão grau 3. Não tem o Anderson, volante, que está suspenso. Com isso, ele está trabalhando isso, tem feito isso durante a semana, já treinou dessa forma, a gente recebeu informação, jogando no 4-3-3. Tá? Tendo ali Samuel, Auremir, voltando à titularidade, depois de praticamente 6 meses, a última vez que ele foi titular com a camisa do Náutico foi na final do Campeonato Pernambucano. E a história vocês já sabem o que aconteceu, o final de tudo isso. E no Campeonato Brasileiro ele entrou 2-3 vezes, mas no decorrer do segundo tempo. Inclusive nas últimas 2 partidas. Então o Auremir deve voltar a ser titular com o Jean Carlos. E o ataque tem uma interrogação. Primeiro, Reginaldo ou Vitor Andrade? Essa é a interrogação. E tem ali o Cauã Maranhão e o Borassi. Então a dúvida é essa. Eu creio que ele pode dobrar, pelo que a gente conhece, pelo que ele gosta, dobrar esse lado direito com o Reginaldo. Então teria Arnaldo e Reginaldo ali no corredor direito. Reginaldo mais avançado. Arnaldo ali sendo o defensor. E jogando ali com aquele trio Reginaldo, Cauã Maranhão e Borassi para esse jogo contra a equipe do Atlético Goianiense. Então ele deve mudar essa formação. Por quê? ele tem um zagueiro que também joga de volante, que é o Léo Índio. Mas ele não vai mexer na zaga. Ele vai deixar essa zaga com Léo Índio e Gustavo Henrique. Então, eu creio que ele não vai mexer nesse setor de defesa da dupla de zaga. Agora, com a chegada do Pato Nunes, também abre essa possibilidade dele voltar a jogar no esquema no 4-4-2. Mas pelo que a gente tem informação, Vitor, de momento, é que ele deve ir mesmo no 4-3-3, jogando em casa contra a equipe do Roger Silva, Vitor.
13: Moisés, tem um convidado já.
16: Isso, só pra gente passar aqui bem rapidinho, 5 mil ingressos vendidos de forma antecipada, o Nauta tá fazendo uma promoção ali com a patrocinadora de cerveja, então, o pessoal tá comprando, no momento, 5 mil ingressos vendidos. E daqui a pouquinho o Samuel fala na nossa TMC. Vitor, quem mandou um abraço pra você foi Mário.
13: Vou te mandar um abraço aqui, Mário. Ó, pergunta a tia, se Mário vai sair hoje?
16: Mário, já que você não está na TMC hoje, sei que você está de folga, pra onde você vai? Você vai pro shopping hoje, Mário?
7: Não vai não, ele não vai não.
16: É pirangueiro demais.
13: Tia não deixa não também.
16: Deixa não.
13: Ela tem medo, porque tu entende que, assim, não é toda porta, né, que ele consegue passar.
16: É, ele também tem isso, né?
13: Valeu, Moisés, um abraço. Até já. Agora, 6h32, olha o vibrante chegando aí com a mensagem importante pra você.
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13: 6h33. Ele não veio hoje, mas tia liberou e ele preparou o troféu do maluco.
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19: O troféu Presta Não de hoje vai para o Santa Cruz.
18: Santa Cruz.
19: Eu estou ávido por novidades. Cadê as novidades? Cadê as contratações? Cadê a reforma do Arruda? O torcedor não aguenta mais essa conversinha de que vai sair ali, que a SAF vai sair aqui e, por enquanto, nada saiu do papel. Então, eu acho que está na hora da onça beber água. Então, para o tricolor do Arruda, só por precaução, porque não tem notícia boa, o troféu Presta Não de hoje.
20: Opa!
19: Um voodoo de Quirino.
20: Ui!
19: Quirino, rapaz, tu pegasse o beco, abandonasse o Santinha, é brincadeira uma coisa dessa. Eu tô é fora. Existe isso?
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21: Vamos ouvir agora o volante do Santa Cruz, Pedro Favela, que comenta sobre o episódio da semana passada, o desentendimento, a briga, a quase ruptura entre Alex Brasil e Cristiano de Souza e como o elenco do Santa Cruz reagiu a tudo aquilo.
22: Cara, eu acho que é lógico, não é normal, né, não acontecer coisas como essa, mas o elenco, assim, como eu te falei, tem um jeito de se adaptar diferente esse elenco do Santa Cruz, né? Por todas as diversidades que a gente vive, né? Você vê que acontece uma coisa hoje, amanhã já não afeta mais o clube, o elenco, né, no caso. Então, acho que o elenco ficou bem blindado quanto a isso. O que fosse resolvido, a gente ia estar da melhor forma, que foi o que aconteceu, né? Eu acho que resolveram da melhor forma, o elenco se blindou, continuou do mesmo jeito, até melhorou quanto a isso. Eles conduziram da melhor forma isso. E eu acho que, né, sábado a gente vai descobrir aí qual é o desenrolar dessa situação. Mas quanto ao elenco, foi a melhor resposta possível, quanto a treinamento, quanto a responsabilidade, quanto a tudo.
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0: É, ficaram bem perto de acontecer, né? Agora contra outro adversário, mas também com o mesmo tipo de jogo, adversário que briga pela situação de cima da tabela, vem fazendo uma boa campanha. Como vocês encaram esse jogo? Comenta também como tá o grupo, né? Algumas mudanças aconteceram, jogadores chegando, outros saíram, no caso do Zé Lucas, por exemplo. Como tá o grupo nesse momento?
1: Ah, a gente tem recebido bem a galera que vem chegando, né? O Murilo, Dudu, que chegou agora também, já jogou, o próprio Diego, o William, né, que chegou e também pode estar próximo de fazer a sua estreia. Eles sabem a capacidade que tem encontrado aqui no grupo, né, no clube também de trabalho. E espero que eles venham para nos fortalecer ainda mais para que a gente siga nessa caminhada. É um adversário direto que a gente vai encontrar na competição. Né? E a gente tá em busca dessa vitória para que a gente volte, né, de uma vez por toda para a competição, né, e brigue lá no topo lá em cima, que esse é o objetivo do esporte.
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3: Voltando aqui no Bola na Rede, agora para ouvir o Samuel, volante do Náutico, que fala sobre a importância dos últimos jogos, Náutico que venceu e empatou, e também sobre a confiança do grupo. Além disso, o volante da base, né, que vem sendo titular nas últimas duas partidas, fala da importância de se manter ali no time principal.
4: A gente vinha numa sequência muito ruim, né? A gente vinha de jogos sem vencer. E essa última vitória, esse último jogo, o empate, foi muito bom pra gente. Firmou mais o grupo. O grupo, querendo ou não, vem de uma confiança gigantesca, né? O nosso dia a dia melhorou bastante. E eu acho que isso só ajudou a gente. E muito feliz, né, em voltar a jogar como titular. Uma coisa que eu levo para mim sempre, eu venho conversando com o Auremi, e ele fala que, Samuquinha, tu tem que trabalhar para ti. E eu sempre mantive isso na minha cabeça. Sempre eu gostei de trabalhar e, quando a oportunidade aparecer, eu estar preparado. E fui feliz nesses dois jogos, né? Graças a Deus fiz uma excelente partida, não sou eu, mas como o grupo todo. E vamos seguir firme aí nesse retorno aí.
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5: Olha aí, minha gente, estamos finalizando aqui a primeira parte do nosso Bola na Rede. Daqui a pouquinho tem debate para você. O debate de hoje com Vinícius Calado, Thiago Silva e também com o meu amigo, meu ídolo Zé do Carmo, o comentarista técnico. Aliás, eu acho que o Zé já deve estar a postos, né? Boa noite, Zé! Cadê o Zé?
6: Nossa, é o seguinte aqui, é o que eu quero saber. Tu sabe que você levou uma manteiga pra sua casa? É ele? Foi ele, Zé?
7: Não, rapaz, foi o Mário.
6: Foi Mário que levou a manteiga.
5: Mário levou, né, Zé?
7: Oh, boa noite, grande Vitor.
5: Boa noite, amigo Mário. Amigo Mário, que
6: eu
5: isso?
6: Que tenha sido
7: amigo que Zé. É complicado, né, velho?
6: Esse é meu amigo Mário.
5: Pelo amor de Deus.
6: Nem se parece, fale pra ele. Não tem nem condição de
7: ser. Não, tem.
5: Ô, Zé, só me diga uma coisa. Mário levou, foi manteiga ou foi margarina, Zé?
7: Rapaz, eu acredito que
5: tem diferença, assim,
7: Zé. Tem muita. Margarina.
5: Comprou mais margarina.
7: Barato. Comprou mais barato.
6: Você, Vitor, você. Eu pensei que tinha sido você, Vitor. Com a manteiga.
5: Não. Mário que fica dizendo que eu quero passar manteiga no focinho do gato. Você já viu um gato ficar parado pra alguém passar manteiga no focinho dele? Coisa absurda.
7: Só figura.
5: É brincadeira, né, Zé? Ó, o Calado tá aqui, hein? Como. Como epa, quase não sai. O comandante do debate. Ô, Calado, você tá aí, né, Calado?
8: Não, positivo.
6: Ele tá calado, né?
7: Total. Estava.
5: Maravilha. Não, eu olhei, o rapaz tá aqui, mas, né, de repente ele, né, tá esperando aí a hora dele, né, tá se preparando e tal.
8: Não, não posso acompanhar, não, pelo amor de Deus.
7: Ainda falta um. Quem é o outro?
5: Até o Thiago Silva.
7: Tá faltando o atacante.
5: Tá chegando já. Beleza. E tem estatura, né, Zé, de atacante?
7: Tem, rapaz, um cabedal bom, como costuma se falar no futebol.
8: Ô, Zé.
7: Oi.
8: Ontem a gente tava conversando sobre a parte financeira do futebol brasileiro hoje, né? Você foi um volante de altíssimo nível, né? Na sua época, seleção. Tem jogador hoje que tá na reta final de carreira, Zé, meio campista, lá do Sudeste, ganhando 1.300.000 por mês. É ruim não, né, Zé?
7: Rapaz, 1 milhão. Rapaz, na época que eu jogava, tinha um tal de Cruzado Novo que todo dia tinha um preço.
6: Era, Zé.
7: Oh, rapaz, que coisa, viu?
8: O cara não sabia quanto ganhava de verdade.
7: Não, nunca sabia. Todo mês você tinha um percentual, agora nunca era aumentando, era sempre diminuindo, né? Porque todo
5: aquele
7: dia...
5: zero, Zé, que tava.

0: lá, o cara tinha, ganhava o salário e tinha um monte de zero, mas não significava muita coisa na hora de comprar. Pois é, né?
1: Exatamente, exatamente. Para você ter uma ideia, eu recebia aumentos e na hora do que a gente achava que estava usufruindo, né, para comprar alguma coisa, aí eu disse, não, isso aqui aumentou. Não, isso aqui aumentou. Não, isso aqui aumentou. Tá, cabe, chega.
0: Então ninguém, o aumento não, foi embora, né, Zé?
1: É. Aí,
0: o aumento foi embora.
1: Mas estamos em outra estratosfera, né?
0: É, os tempos mudaram ainda bem, né, Zé? Ainda bem. Ainda vivemos com inflação, mas nada parecido com aquilo. Né?
1: Nada.
0: Nada parecido com aquilo. Ô Calado, o que você tem em destaque hoje para puxar o nosso debate, hein, Calado?
2: Ô, Vitor, além de tudo que a gente já trouxe de informação, né, no noticiário agora do trio de ferro da capital pernambucana, sem sombra de dúvidas, a notícia do dia é a questão da renovação do Vinícius Júnior, do Real Madrid, né? Uma novela que se estendeu por vários meses, antes mesmo da Copa do Mundo, e que, segundo informações vindas da Espanha, um dos principais nomes, né, da seleção brasileira, parece que não conseguiu o que queria, mas na quebra de braço ali com a diretoria do Real, com Florentino Pérez, o Vinícius Júnior vai conseguir botar um trocado bom no bolso, viu, Vitor?
0: É, rapaz. Ó, o Thiago chegou, hein? O atacante está posicionado na área. Deixa eu mandar essa para ele aí. Ô, Thiagão, você acha que fez certo o Vinícius Júnior de ficar no Real Madrid ou ele tinha que ir lá jogar no time do Arteta, no Arsenal? Boa noite.
3: Um abraço, Vitor. Boa noite para você. Um prazer, uma honra estar ao seu lado e aos demais companheiros. Uma boa jornada para a gente daqui a pouquinho. Um bom debate. Rapaz, eu queria 1% só do que ele vai ganhar por mês, que é cerca de 10 milhões, né? Por mês.
0: Um pouquinho.
3: 1% quebrava o galho da gente.
0: Ajudava.
3: Da equipe toda, viu?
0: Dava um bom almoço para a equipe toda. Mas e aí, você, se estivesse no lugar do Vini, você faria o quê? Ficava no Real ou tentaria a sorte no Arsenal do Arteta?
3: Com esse contrato que estão oferecendo a ele, inclusive com um contrato até 2032, eu ficaria no Real, né? Porque ele chegou em 2018, estamos em 2026, está completando 8 anos. Se chegar até o final do contrato, serão 14 anos de Real Madrid. Então, com essa longevidade, com esse contrato longo aí, a gente está acostumado aqui, Vitor, com alguns contratos malucos que o nosso futebol faz, até 2027, até 2029, com alguns atletas. Os atletas saem com poucos meses, colocam na justiça, pegam um monte de dinheiro, os clubes daqui ficam endividados. Mas a questão do Real Madrid com o Vini é diferente. Se ele não cumprir até 2032, a história é outra. Mas veja o contrato, até 2032 foi o que ele assinou.
0: Segurança, e para ganhar um bom salário. Olha, os meninos estão aí posicionados, já tem o debate com o Calado no comando, Zé do Carmo, Thiago Silva. Obrigado aqui ao Osmar e também ao Moisés, que estiveram aqui comigo junto com o Calado também, pro noticiário do nosso trio de ferro. Vamos fazer uma pausa e já o Calado assume aqui para o debate. Continuem conosco! 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
4: O futebol não para e hoje teremos os últimos jogos da volta das oitavas de final da Copa do Brasil. Às 8 da noite, o Corinthians enfrenta o Inter na Neoquímica Arena. O Timão precisa reverter o placar de 2-0 para seguir às quartas de final. No mesmo horário, o time do Vitória encara a equipe do Atlético Paranaense no Barradão em Salvador. O primeiro confronto acabou 2-0 para o time do sul do país. 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
10: 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Na zona oeste do Recife temos trânsito complicado no sentido subúrbio da Avenida Dr. José Rufino entre o bairro Coqueiral. Vejam assim, essa é a melhor rota para você que vai de Areias para Cavaleiro e em Jaboatão. Em Olinda, a Avenida Pan-Nordestina tem trânsito com retenções no sentido paulista entre Ouro Preto e Jardim Fragoso. Você quer chegar em Jardim Atlântico, tá na Pan-Nordestina, a melhor opção é pegar a Avenida Chico Sainz nos Butrins e a Avenida Carlos de Lima Cavalcante, que tem trânsito melhor no momento. 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
5: Vamos lá, seguindo a Bola na Rede, agora no nosso debate, 6 da noite, mais 52 minutos na capital pernambucana. E o debate eu terei as excelentes companhias do craque Zé do Carmo e do não menos craque Thiago Silva. A gente acabou de bater um papo na reta final do noticiário, né, do Bola na Rede com o Vitor Araújo. Zé, agora oficialmente dando boa noite a você, boa noite. E o teu destaque para o nosso debate, Zé, um abraço.
6: Grande Vinícius Calado, sempre bom estar com um amigo, um abraço. Grande Thiago Silva. Thiago Silva, rapaz, acho que fez gol também, né? Não era só de tirar a bola, não. Mas também fez. Grande Thiago Silva, um abraço ao nosso querido, não é, Serginho, que está aqui. Esse é o cara. Um abraço, ouvintes TMC. E a gente tem sempre uma situação para a gente falar, né? Eu quero descobrir quem são os contratados do esporte para fortalecer a sua equipe, meu querido Vinícius.
5: Pronto, a gente vai descobrir. Tá, tem gente chegando aí em Ceará, o Osmar já informou aí que o Juan Alano está muito próximo de reforçar o esporte e a gente vai destrinchar, vai falar muito sobre isso, sobre esse destaque trazido pelo José do Carmo. José do Carmo, confere.
6: Confere, homem de Deus.
5: Adelante.
6: Só a vitória nos interessa?
5: Thiago Silva, mais uma vez junto aqui. Tiagão, boa noite. E teu destaque para o debate hoje?
7: Um abraço, Vinícius. Mais uma vez, boa noite ao torcedor ligado aqui na TMC. Um abraço especial para o Zé do Carmo, para o Serginho ou Serjão. Melhor Serjão, né? O cara é grande, o cara é saudável.
6: Pelo tamanho, é Serjão.
7: É, Serjão. Pé 45, né, Zé? Porque se fosse um pé menor que isso, ele caía, né? Ia desequilibrar de grande que é, de pesado que é. O pé deve ser 45. Olha, Vinícius, me chama a atenção, a gente já trouxe rapidinho agora essa questão do Vini Júnior, da renovação, e essa novela da renovação de contrato de Memphis Depay com o Corinthians. Né? Uma novela com diversos capítulos e não chega a um denominador comum. O Corinthians está muito endividado, cheio de problemas financeiros e o Memphis está acabando o restinho, né, do Corinthians. Porque já tem uma dívida aí de cerca de mais de 40 milhões com o jogador. Vai parcelar e não pode quebrar o parcelamento e por aí vai. Ganhava cerca de 3, 4 milhões por mês, deve chegar ali a 7. Então é um contrato absurdo do Memphis com o Corinthians. Deve renovar, já fez exame médico, já foi aprovado e por aí vai. E esse do Vini Júnior, que para quem não ouviu, como o rádio, nossa audiência é rotativa, o rádio é dinâmico, o Vini Júnior renovando com o Real até 2032. Estamos em 2026. Então tem mais 6 anos de contrato com o Real Madrid. Chegou em 2018, já cumpriu 8 anos, né? Aproximadamente 8 anos. E se cumprir até 2032, o Vini hoje tem 26 anos, acredito, né?
5: 26, isso.
7: É, 26 anos. Se cumprir até 2032, vai completar 14 anos de Real Madrid. Ele que tem 14 títulos, já conquistou o The Best em 2024. Então, uma renovação aí absurda, né? Mas é o futebol. É o futebol, contratos longos, grandes salários. É o Vini Júnior e cada vez está mais rico. E está dormindo bem.
5: Ô Zé, pegando o gancho nessa do Thiago, não especificamente para a gente abordar a questão do Corinthians com Memphis Depay, mas ô Zé, onde é que ficou, que fica a responsabilidade dos dirigentes do Brasil? A gente está falando de um jogador do Corinthians, claro que com parcelamento para se resolver a questão do débito que existe com o atleta, né? Que o atleta não tem nada a ver, não. Ofereceram um contrato que ele viu muita vantagem, ele foi lá e assinou. Mas, meu amigo Zé, 7 milhões por mês de reais no Brasil, onde é que a gente vai parar, hein, Zé?
6: E tu acha que 7 milhões só fica para uma pessoa? Entendesse?
5: Meu amigo, se ficar 1 milhão para ele, é dinheiro demais.
6: Pronto. Então a gente sabe que existe os empresários hoje que negociam toda a situação do treinador, do jogador. E é claro que existe aquela, ó, se der tanto, não é, a porcentagem de tanto vai para você. Então existem umas conversas, não é, que são bem interessantes. A gente não tem provas, a gente não vai, mas é o mundo do futebol, a gente sabe que os bastidores são muito fortes nesse sentido. É bom jogador, não é? É jogador realmente diferenciado. As exigências que ele fez para vir para o Corinthians foram imensas. Passagem para ele, para o segurança, não é? Você tem que ter carro, você tem que ver a moradia. Então são muitas as situações. Paga quem quer chegar, quem quer ficar. Paga quem tem interesse. Então hoje existe esse tipo de situação, não é? De você estar fazendo as suas exigências, e quando começar a bola rolar, aí você tem que mostrar o seu potencial. Porque você chegou a um patamar na sua vida onde você, não é, pode exigir por conta daquilo que está sendo exigido. Então, são situações bem, podemos dizer assim, não contrárias ao torcedor, mas se equiparam, não é, às situações de grandes acionistas, podemos assim falar, não é, pessoas que fazem contratos assim dentro de um patamar, não é, de um absurdo, mas que mesmo você não tendo todo esse dinheiro, você sendo um devedor muito grande, você mesmo assim, mas você faz investimentos porque você sabe que esse tipo de jogador atrai público, e esse tipo de jogador, ele estando bem, não é, você vende mais camisas, você pode chegar a classificações, não é, impossíveis muitas vezes, dependendo daquilo que você, não é, vai investir no seu time também, Vinícius.
5: Tiago, você trouxe aí, né, algumas questões aí do débito que o Corinthians tem com o Depay aí, de 40 milhões, parcelar para pagar. Teve-se aí a notícia que ontem ele passou nos exames e encaminhou a renovação. E também o staff, né, os representantes do jogador negaram, né, mas só para você ter noção da loucura, né, das questões que envolvem, né, contratos ainda mais dessa magnitude. Às vezes a gente fica sempre com a questão de tempo de contrato, salário, e os contratos ainda mais de um jogador do Porto, Depay, vão muito além disso. Se comentou, e a gente repete que o staff do jogador negou, que ele tinha pedido à época um aumento de salário, né? Ele já ganhava aí, como o Thiago falou, algo ali em torno de 3 a 4 milhões por mês. Pediu que o estádio do Corinthians ele tivesse duas datas por ano para realizar eventos lá, e que metade da receita ficasse para o staff dele, e teria pedido um bônus em cima do que o Corinthians faturasse no Mundial de Clubes de 2029, mesmo ele não estando mais aqui. São as loucuras do futebol, né, Thiago?
7: Sem dúvidas. E é por aí mesmo, viu, Vinícius? A gente, claro que não pode ter opinião formada, porque a gente não tem essa... a informação de fonte mais segura, né? Inclusive o pessoal está negando, mas eu não desconsidero essa possibilidade, não, porque a gente sabe que no futebol, até aqui em Pernambuco, que tem bem menos recurso para essas contratações, não tem essa iniciativa de fazer esses contratos tão... não tem nem a condição de fazer, né? Já tem coisa absurda. Imagina por lá, onde a fumaça for, como diz, né? São muitas exigências, muitas. Para o Memphis fechar com o Corinthians e renovar agora, as exigências são cada vez mais surpreendentes. E veja, se a gente for analisar a questão campo-bola, a questão técnica, o Depay ele já foi um jogador que fisicamente já teve uma idade menor, já teve mais vitalidade, mais saúde, já foi mais rápido, né, mais fininho. Hoje ele está tanto quanto pesado, vez ou outra se lesiona. Nunca foi um artilheiro nato, né? A característica dele mais não é de camisa 9. Então, assim, eu não vejo que o custo-benefício do Memphis Depay vale um esforço absurdo para a renovação, não, viu? Eu concordo com o Zé, que é um jogador diferenciado, um jogador de qualidade, de seleção, foi convocado de novo, não fez a diferença na Copa, praticamente não jogou. Né? No Corinthians, se a gente for observar, eu estava olhando o histórico de jogos e gols. Em 24 ele fez 14 jogos, 7 gols. Né? Em 25, 51 jogos, 12 gols. Esse ano ele fez apenas um gol em 14 jogos. Né? Muita lesão, às vezes está fora de forma. Né? Agora o Yuri Alberto se machucou, né? Isso é uma lesão um pouco mais grave. Então, que é um jogador caro também. Mas é o Corinthians, né? As bandas de lá, o pessoal investe, contrata, faz loucuras e tenta viabilizar meios para pagar. Né? Infelizmente, a gente aqui não está com esse patamar. Né? Mas falando disso, eu não vejo um custo-benefício interessante, não. Mas o Corinthians está tentando e vai querer fazer essa loucura, até porque já avançou na negociação e deve ser oficializado a qualquer momento.
6: Você sabe, Vinícius, que eu me lembrei aqui agora, foi do time do Sport de 1975. Você não era nem nascido ainda.
0: Eu nasci muito depois. Eu sou de quando o Brasil foi eliminado pela Holanda de 2010 para cá.
6: Vixe, Maria. Aí veja bem, o Sport estava há 13 anos sem ganhar um título. Assumiu o presidente Jarbas, se não me engano, Guimarães.
0: Jarbas Guimarães,
6: ele assumiu. E ele fez, não é, denominado por todos como a seleção do Nordeste. Aí você trouxe Tobias, Tião e Toninho.
0: Não foi esse o super time da ilha antes, né?
6: Tinha antes.
0: Que tem até a música, né?
6: Não, o super time da ilha foi esse.
0: Foi esse? De 7-5? Foi?
6: De 7-5, entendeu? Esse foi
0: tem a grande... até a música, né?
6: Não tenha dúvida. Aí você tinha Tobias, Tião e Toninho. Três goleiros que, quando saíram do Esporte, Toninho foi para o São Paulo, titularíssimo. Tião foi para o Bangu. E Tobias foi para o Corinthians. Então, veja a valorização que eles tiveram, né, quando jogaram no Esporte. Aí você
0: Bangu, que para os mais novos, né, Zé? Década de 70 e 80, era uma das grandes forças do futebol brasileiro. Né?
6: Também. Aí você tinha, não é, na lateral direita, um jogador chamado Louro, não é, que era denominado de Louro. Aí você tinha Alberto, ou Pedro Basílio e Djalma. Você tinha na lateral esquerda um lateral chamado Cláudio Mineiro, que depois jogou no Náutico. Você teve no meio-campo Tovar. Você tinha Assis Paraíba, que era outra sumidade sensacional. E Luciano
0: que
6: Veloso.
0: Dupla.
6: E Luciano Veloso, né, que também foi contratado ao Santa Cruz a peso de ouro. Aí você tinha Jangada, Dario e Peri. Meu Deus do céu, a covardia. Jangada, Dario e Peri. Por que eu decorei esse time do Esporte? Porque eu gostava de ver o time do Esporte jogar, mesmo eu sendo tricolor na época. Eu gostava de ver esse time porque você via qualidade. A qualidade era sensacional, entendeu? E foi campeão, não é, depois de 13 anos, dessa forma. Mas também o Náutico era outra covardia, que tinha Neneca, Miguel, Beliato, Sid Clay, França, Juca Show, Jorge Mendonça e Vasconcelos, Dedeu, Paraguai e Lima. Meu Deus do céu! A gente tinha clássicos aqui que eram sensacionais, não é? E ainda tinha o Santa Cruz.
0: Pois que... tu estreou em que? 74 ou foi?
6: Não, minha estreia foi em 79.
0: 9, né?
6: 79, minha estreia.
0: Nessa época, então, tu podia jogar preliminar e depois vir o jogo principal, né? Tava no juvenil para júnior.
6: Acontecia isso, sim, não tinha dúvida nenhuma. E aí você tinha um time do Santa Cruz que não ganhou nenhum turno, mas foi o quarto melhor time do Brasil, não é? Jair, Carlos Alberto Barbosa, Levi, Alfredo e Pedrinho, Givanildo, Carlos Alberto Rodrigues e Mazinho, Fu Manchu, Ramon e Pio. Meu Deus do céu. Covardia, três
0: disseram
6: times que...
0: Ramon tinha dificuldade para fazer gol, né?
6: O quê? Ramon? Ramon botava na frente, nunca mais pegavam ele. Nunca mais pegavam ele. Grande Ramon,
0: ele
6: presidente
0: foi
6: do sindicato.
0: De que anos, é?
6: Ele o quê?
0: Ele foi artilheiro do brasileiro, não foi,
6: ele
0: Ramon?
6: Foi artilheiro do brasileiro em 1972.
0: 72, né?
6: Em 72. Na época tinha a seleção, que dizia que era a seleção da Caixa Econômica, mas era a seleção que também era brasileira. Isso não tenha dúvida nenhuma, que você contratava os melhores. Então, essa questão de contratações, não é? Hoje você vai buscar umas contratações que o torcedor ele procura saber quem é. Não é? Por isso que eu estou com essas dúvidas todinhas, que se eu não me engano foram 6 contratações que o Sport fez agora. Me corrija se eu estiver errado. Não sei se foi isso tudo.
0: Sim. Mas quando tu começa a contar essas histórias aí, o torcedor fica né, saudosismo e lembrando de uma época muito boa do futebol pernambucano.
7: Sport contratou 7, né? Sport contratou 7. Mas se a gente for, a gente até mencionou isso ontem, se a gente for analisar as contratações do Sport, foram muitos erros na temporada. Agora, analisando o recorte recente. Claudinho ainda praticamente não jogou. Kaique não jogou. Diego Hernandes, acredito que vai emplacar. Dudu, incógnita. Murilo, incógnita. William Oliveira, acredito que será titular. E Breno é uma boa sombra pro Kaique. Kaique não, Thiago Couto. Então veja, é um nível de contratação que a gente tem que esperar.
6: Ô Thiago, diga a posição desses homens aí, por favor.
7: O Claudinho é lateral direito, né? Que eu particularmente esperava que o Claudinho chegasse para jogar, mas ainda não fez a estreia.
0: No começo do ano, Thiago, quando ele foi especulado, né, inicialmente, até na época para vir com o Zé Marcos, naquele momento eu acho que ele chegaria numa condição melhor.
7: Eu acredito que o Claudinho veio para cá sem confiança e estava escanteado lá, né? Não estava jogando, né? Acredito que ele fisicamente ele esmoreceu, não estava treinando naquele ritmo. Tem jogador que acontece isso. Tem treinador que... Os nossos treinadores aqui geralmente estão aproveitando o elenco praticamente todo, né? Aqui está tendo essa cultura agora. O Rogério Ceni fez muito isso no Bahia e no Fortaleza. No Fortaleza principalmente, né? A gente não sabia a escalação do Fortaleza para o jogo seguinte. Rogério Ceni, ele colocava um time, o outro no outro jogo, ninguém sabia quem era o titular do Fortaleza. Existia uma disputa acirradíssima e todo mundo estava motivado. Já o Claudinho, nesse caso, acredito que ele não estava motivado. E aí chega para o Sport, eu vejo que a gente não está no dia a dia de treinamento, acredito que ele não está treinando bem, talvez ele não esteja no seu melhor condicionamento físico. Então, Claudinho, lateral direito, Kaique, zagueiro, canhoto.
0: Mas com as duas semanas aí, se tiver dedicação, dá para ter melhorado, se for parte física, viu, Thiago?
7: Exatamente. Teve esse tempo todo agora, né? Então, de repente, pode ser uma surpresa, né? Porque o Pulse não tá jogando bem. Né? O Pulse, ofensivamente, ele foi o alento pro torcedor do Sport, porque ofensivamente ele fez alguns gols, algumas boas jogadas, mas até nisso ele deu uma emperrada agora. E defensivamente tem muitos problemas.
0: Então, Thiago, de trás para frente, só para passar pro Zé. Breno, goleiro, veio do Fortaleza. Claudinho, lateral direito, tava no Vitória. Kaique tava onde? Kaique Almeida, Thiago?
7: Tava no Remo.
0: No Remo, sim. Então, zagueiro. Breno, goleiro, Claudinho, lateral direito, Kaique, zagueiro. William Oliveira e Murilo Hickman, volantes.
7: Isso.
0: Confere?
7: Confere.
0: Diego Hernandes faz a meia, faz a ponta, né? Mas eu não tenho tanta intensidade para ser extremo. Pode ser a solução do Sport por dentro ali, para criação, né?
7: Isso.
0: E o sétimo nome que você Dudu falou? Dudu Teodora, né?
7: Isso.
0: Que veio do futebol mexicano.
7: Chegou um tanto quanto fora de forma, né? E aí tem aquele período de adaptação.
6: Qual a posição do Dudu?
7: O atacante. Mais de lado de campo. De força, explosão. Eu ouvi o Dalpozo muito confiante em relação a esse jogador, que acredita que pela característica dele, mais à frente, acredito que com essa parada que teve agora, de quase 2 semanas, pode ser que também tenha se condicionado, né? E aí pode ser uma boa opção. Quem sabe para o segundo tempo, para esse jogo contra o Vila no sábado.
0: Esses 7 já estão na casa, né? E o 8º nome, até o Osmar trouxe, Juan Alano, né? Meia, que estava no Ceará. Torcedor do Ceará em rede social detonando o atleta, até muito por conta da perda do pênalti dele, né? Na final do Cearense desse ano, que quebrou uma sequência de títulos do Ceará e fez o Fortaleza voltar a ser campeão. E um detalhe importante, no Ceará, o que a imprensa lá da capital do Ceará, lá de Fortaleza, informou é que ele tem um dos maiores salários do elenco do Ceará, né?
8: Entender 250, como é que foi essa, né?
0: Entender como é que foi essa equação aí do esporte, porque não vejo esse peso todo para chegar com um salário tão alto, não.
6: É, mas às vezes o cara ele diminui, mas ele tem uma etapa a cumprir. Né? Se ele chegar e cumprir aquilo ali, ele volta ao normal.
0: Às vezes bota um gatilho para se subir, né?
6: Isso, exatamente.
7: Eu estou tentando entender esse recorte do esporte, esse planejamento do esporte, na verdade, de contratações. Porque, veja, os nomes especulados pelo esporte, nomes com salários altíssimos, o esporte com diversos problemas financeiros, a gestão atual é um mandato tampão até o final do ano, vai se endividar, né? Porque pagar jogador 300 mil, 250, 400 mil, 500 mil, daqui a poucos meses acaba a gestão. De repente, vem outra gestão a partir de janeiro. E isso já é de costume aqui, né? A gestão seguinte que pega a tromba, que pega a bomba. Então, veja, Zé Rafael, o Tiquinho, o próprio Ganso, Fernando Sobral e Ansassi, todos com salários altos. Né? O próprio o Alano que está vindo aí, cerca de 250 mil ele ganhava no Ceará. Então ele não vem ganhando 50 mil. Não vem. Vem ganhando acima de 150, né? Provavelmente. E veja, Vinícius e Zé, amigos da TMC, pelo que eu vi recente do Alano, não sei se vai chegar para agradar o torcedor do esporte, não. Não é um jogador tão rápido, não é um jogador de uma técnica refinada, jogador normal, nada demais para ganhar tanto dinheiro.
0: Mas não tem regularidade, Thiago, intensidade, deixa a Depena aí, né?
7: Veja, como o Depena tá queimado já, vem um jogador novo, diferente, né? Pro torcedor do esporte é uma contratação.
0: Mais caro, né, também, tem detalhe.
7: Agora, se ele chega aqui e decola, né, de repente faz um gol na estreia, sei lá, pega confiança, porque o Alan tem 29 anos, e aqui no Brasil eu não lembro dele no Coritiba e no Inter, né, eu lembro dele no Ceará, mas ele passou também no Inter e no Coritiba, e passou um bom tempo no futebol japonês. E no Ceará, ele oscilou, né, foi reserva, teve um tempo que ele foi titular. Mas eu prefiro o Galeano. Se o Sport estiver trazendo o Alan e não conseguir trazer mais o Galeano, se fosse um dos dois, eu preferia muito mais o Galeano.
0: E você, Zé? Como é que funciona aí a chegada de um meia? O Sport precisa dessa figura? Talvez. Hoje tem o Depena, que não emplaca, estava fora, está voltando. O Diego Hernandes, que chega contra o Cuiabá. O último jogo foi o Cuiabá, não foi isso do Sport? O empate na Ilha? E o Diego, quando entrou, até que deu uma qualificação melhor ali no meio. Vale, Zé, o investimento, você não tem tantas lembranças assim do futebol do Alano?
6: Não, do Alano eu não tenho essa memória toda, não. Mas assim, é importante você fazer as contratações, e as contratações muitas vezes, não é, o torcedor ele fica naquela indecisão, não é, de que, rapaz, será que esse cara vai vingar aqui? Será que a camisa vai vestir bem? Então, são alguns termos que são usados para quem chega, né, contratado para mostrar serviço. Né? E não é fácil. Não é fácil porque quando se fala assim, ah, o cara não está jogando bem. Mas o cara não está jogando bem, você tem que saber o porquê o cara não está jogando bem. Chega para ele e pergunta para ele assim, vem cá, está com saudade da família? É a família que está te fazendo falta? Às vezes é. Aí o cara diz assim, aí a adaptação, tu gosta de jogar com fulano de tal, com Beltrano, entendeu? Aí tem que ser uma conversa bem discreta, não é no meio do elenco todo, não. Não, eu me dou bem com fulano de tal porque a gente teve uma passagem assim, que a gente foi muito bem, aí é outra situação. Então eu particularmente fico com essa interrogação aguardando para ver. Claro que o que vocês explicaram aí sobre a grande maioria... Não é? São de jogadores que tiveram passagens e não foram tão felizes. Mas quantos já vieram para o esporte e não deram certo em outras equipes? Mas quando chegou aqui, foi bem acolhido, né? O torcedor abraçou, viu que o cara estava querendo jogar, às vezes o jogo não dava certo em determinadas situações, mas o que é que você gosta de ver no jogador? Disposição. Você gosta de ver ele honrar a camisa que veste. Então são situações que tem jogadores que sabem fazer isso. Outros já não vestem a camisa da mesma forma porque não tem essa característica e acaba não mostrando o seu potencial. Então tem que se esperar. E a gente sabe que as contratações que chegaram, eles têm que estar cientes de que eles não chegaram para ter essa espera toda não. E às vezes isso pode complicar, não é? Você chegou para ganhar ontem, chegou hoje, mas você tem que ter ganho ontem. Então, são essas contratações que foram feitas para o mais rápido possível, não é? Você, o Dalpozo, ele colocá-los em campo e ver como é que eles vão se sair, não é? Não adianta você chegar e dizer assim, não, eles estão trabalhando ainda, não é? Ainda não é o momento de estrear. Isso não existe. Da maneira como foi feita as contratações, não existe. E eu espero que essas contratações, eles sejam realmente contratações relâmpagos para darem certo. É o meu pensamento em relação àqueles que estão chegando, que é sempre você tem que dar a oportunidade, sempre, sempre.
0: Ô Zé, a gente sempre gosta muito das tuas histórias, a gente falando sobre isso de jogador que chega, eita, vai dar certo, no outro time é pouco intenso. Então você lembra, Zé, com certeza você tem história aí de companheiro teu, você ainda enquanto jogador, e depois trabalhando aí em comissão técnica. Um jogador que chegou assim, que disse, rapaz, vai trazer fulano pra quê? E o jogador chegou e arrebentou. Tem uma lembrança assim, Zé? Uma história pra contar?
6: É, a gente tem algumas lembranças e também temos que trocar o chip, não é? Temos que botar outro chip pra gente lembrar dessas histórias aí que são bem interessantes. E, a gente tinha... Quando se jogava aqui no Pernambucano, sempre apareciam bons jogadores, não é? Apareciam bons jogadores. Foi contratado um jogador... Não é, da Cabense. Esse jogador, ele, mas rapaz, contra o Santa Cruz, o que esse cara jogava de bola, ponta esquerda com a perna direita, meu Deus do céu, me deu direito.
0: Mas não. Você era atleta ainda?
6: Sim, já estava jogando, sim. Ainda. Aí eu disse, rapaz, contratou aquele cara que driblava a gente tudinho. E muitas vezes ficava retado, voltava e driblava de novo. Ele tinha uma facilidade para driblar fantástica. E aí foi para o Santa Cruz, mas não deu certo no Santa Cruz. Não é? A contratação não deu certo. E todo mundo disse, o que que está vendo com esse rapaz? Então, achavam que nós, que tínhamos mais tempo de casa, estávamos boicotando ele. E não era isso. Era a insegurança que ele estava tendo. Não é? Ao ponto de ele escutou uma vez que nós estávamos chegando na estreia dele. Estavam chegando já perto para entrar em campo. Ele disse assim, pessoal, não entra agora não, que eu preciso ir no banheiro. Eu disse, não, tu não vai no banheiro não. Mija aí mesmo, rapaz. Mija aí no cantinho. Tem problema nenhum não, que a maioria fazia isso antes de entrar em campo. Mija aí no cantinho. Aí disse, não, eu preciso ir no banheiro, né? No banheiro é melhor. Então a gente não sabia que o cara estava naquela situação ali, mas ele não precisava do banheiro para mijar não, precisava para cagar mesmo. Entendeu? Porque ele estava todo borrado ali naquele momento, porque escutou que o público era de 20 mil. Ó, 20 mil e o cara acabou não dando certo. Tinha um bastante. A gente, para lembrar assim, não é fácil, mas tinham jogadores que a gente ficava assim, poxa, vamos ajudar fulano de tal. E ajudávamos, mas tinha sempre alguma coisa bloqueando ele, Vinícius.
0: Vai, você e suas histórias, né, Zé? Sempre tem uma na manga, você é muito desenrolado, rapaz. Você é o craque Zé do Carmo. E Sérgio é teu fã, como a gente.
6: Serginho, ele bota música. Onde tem música, Serginho? Tem que ter o quê? Líquido. Certo? Onde tem líquido, tem que ter tira-gosto. Então não complique, não, menino.
0: Você aí tem que ter o Hatfly United, né?
6: É o Hatfly United. Tiago, me ajuda aí, Tiago. Você tá na surdina.
0: Ô Zé, e Sérgio gosta, viu? De quando sai da TMC, fica aí boêmio pelas ruas, arrumar um caldinho.
6: Porra!
0: O isotônico de cevada.
6: Fala a palavra mágica agora, não? Espera, daqui a mais uma hora e meia.
9: Por enquanto. Por enquanto ele tá só num cafezinho com uma bolachinha.
6: É.
0: Ô Zé, como é que a lata abre, Zé?
6: Beleza.
0: Eita! Tiago, a gente falou agora do Sport, a gente citou as 7 contratações feitas, né? É, basicamente aí no último mês. Falou do 8º nome que o Osmar informou que o Sport está próximo de fechar, que é o Juan Alano. Teve o nome também do Galeano, né? Que a gente falou de ontem. Alano é meia, jogador mais cadenciado. O Galeano é extremo, é ponta, jogador mais agressivo, que gosta, né, de ter campo à frente, de ser intenso. E no Náutico, a gente também comentou ontem muito sobre Jean Carlos, peças de reposição, contratação, e a gente falava sobre o Pato Núñez, né? E hoje o Náutico oficializou, agora é oficial, agora é opção para o Hélio, né? Pensar no Náutico, entender o Náutico, projetar o Náutico e montar o Náutico para jogar. Não sei se ele vai estar à disposição para domingo, né? Contra o Atlético Goianiense. Mas agora que é oficial, Thiago, agrega para o Hélio dos Anjos o Pato Núñez?
7: Eu vou tentar acreditar, Vinícius, que vem para agregar, sabe? Porque minha opinião é que o Náutico tentou alguns nomes, né, e não obteve êxito, não teve sucesso em algumas tentativas. E aí tem que contratar alguém, tem que contratar, né? A janela daqui a pouco fecha, tem concorrência, tem leilão às vezes, o Náutico não tem sobra financeira, tem dificuldade, né? A verdade é essa. E aí apareceu esse nome, não sei se foi oferecido, não sei se foi o banco de dados, não sei se foi o João Elias, se foi algum outro analista, né, que enxergou nesse jogador alguma qualidade, como foi o Leonay, né? O Leonay, o João Elias levou o vídeo, todas as informações do atleta para a comissão técnica, o pessoal gostou, aprovou e contratou, né? Então, a gente não sabe como foi como surgiu o Pato Núñez. Amanhã tem entrevista do Guilherme dos Anjos e ele deve esclarecer, deve evidenciar alguma qualidade que o Náutico enxergou nesse atleta, né? A gente, pelo que a gente conhece, pelo que a gente já viu, é um jogador diferente em relação à característica do que o Náutico tem no setor, em todos. Ele é diferente de Wenderson, ele é diferente de Jean Carlos. Então, nesse aspecto aí, a gente acredita que vai agregar, né? Por ter uma característica diferente. Muito torcedor está questionando. Ah, mais de 100 jogos e 5 gols, né? Esses são os números de Pato Núñez na carreira. Veja, tem jogador, eu lembro do Keno mesmo, que chegou aqui, né? Pouquíssimos gols na carreira, preterido, assim, não chegou com grande referência, com histórico de gols, e chegou aqui e arrebentou. Né? Entre outros atletas que não faz muito gol em uma equipe, nunca fez na carreira e chega aqui e pode decolar. Então, ele não tem essa característica realmente de ser homem-gol, não é atacante, é um meia. Meia pode fazer mais gols? Pode, porque está próximo da área sempre. Acredito, viu, Vinícius e Zé, que Hélio e o Guilherme, essa dupla, eles gostam até de mudar a característica de alguns atletas, né? Você lembra que o Cauã Maranhão jogou até de volante já, né? Hoje ele é atacante de novo, voltou a ser atacante. Entre outros atletas, por exemplo, o Patrick Alan, que está no Santa Cruz hoje. O Hélio e o Guilherme, eles conversaram com o Patrick para ter mais intensidade e por aí vai. Então, o Pato não tem um histórico de gols. De repente, o pessoal enxergou característica que vai ser útil ao Náutico. E de repente pede para ele pisar mais na área, para finalizar mais a gol, para ser mais agressivo, né, para ter mais coragem, mais atitude, mais vocação ofensiva. E de repente ele no Náutico ele decola mais, né? Jogador que tem 27 anos, acredito, né? Fez 20 jogos na temporada pelo Amazonas, não decolou no Amazonas porque contra o Santa Cruz mesmo ele não foi um grande destaque, jogador comum. Né? Mas vamos ter esse otimismo aí, que de repente ele decola no Náutico. O Náutico tem algumas carências, né? no meio-campo, tem no ataque, então chega esse atleta, vejo que o Náutico ainda precisa fazer algumas contratações, alguns reforços para a sequência do campeonato. Né? O Náutico contra o Atlético mesmo tem problemas na cabeça de área por conta de desfalques, né? E por aí vai. Tem problema no camisa 9, porque ninguém sabe como vai voltar o Paulo Sérgio, se ele vai continuar no Náutico, né? O Derek está jogando mais, produzindo mais de lado de campo. O Cauã Maranhão, repito e ratifico, eu já falei ontem, não ainda me passa essa confiança toda que será o 9 titular e que vai resolver e que vai decidir na sequência do campeonato. Então é bom o Náutico caprichar. Eu vejo que o Náutico não caprichou nessa contratação do meia, mas que capriche na contratação do atacante.
10: Ô Zé, Pato Núñez, o Thiago trouxe, tem mesmo, viu, Thiago, 27 anos, e argentino. Aí tem a trajetória, começou no Deportivo Morón, ali na base, sub-17, sub-20, passou rapidamente pelo River Plate. Ali antes de pandemia, teve no América do Rio de Janeiro, mas não teve oportunidade, retornou para a equipe B do Lanús na Argentina, passou por outras equipes, e aí em 2025 voltou para o Brasil. Foi para o Rio Grande do Sul, no São Luís, não teve minutagem, e em 25 foi atuar no futebol peruano, no César Vallejo. Aí ele teve um pouco de oportunidade, passou pouco tempo, voltou para o Brasil, foi para o Carlos Renault lá de Santa Catarina, esse ano. E depois o Carlos Renault, no Campeonato Catarinense, foi para a equipe do Amazonas. E aí trabalhou com o Christian de Souza, que hoje é técnico do Santa Cruz, como o Thiago falou, contra o Santa na Arena. Ele foi titular no meio-campo, teve uma atuação discreta, mas é a aposta do Náutico, Zé. E aí, Zé do Carmo, Pato Núñez para ser a opção aí, para dar uma mudada, uma virada aí no Náutico, depois de ter perdido Dodô.
6: O cara, quando chega com 27 anos e não passou de uma promessa em alguns clubes, ele tem que acordar. Agora, a experiência que ele tem, ele pode ajudar muito o time do Náutico, não tenha dúvida nenhuma em relação a isso aí. Eu particularmente também acho que, não é, quando ele vê a competitividade do elenco, ele acorda. Não é? Ele não fica se achando porque foi contratado e já vai entrar como titular. Não, ele vai ver a qualidade que tem para ele tentar, não é, convencer o Hélio e o Guilherme de que é capaz de fazer o que ele pede e mais um pouquinho. Então, são situações que a gente fica esperando as contratações e às vezes, como você não conhece, não é, com quem você está jogando por ter, não é, pouco tempo de entrosamento, isso às vezes, não é, faz uma falta danada, mas você observa, não é, a característica, você canta uma jogada, só quando eu pegar a bola aqui, não é, dá uma recuadazinha para receber, porque eu não gosto de botar essas bolas muito no fundo não, porque eu chego para pegar esse rebote, então segura aí um pouquinho nesse sentido aí. Então há muitas situações que você, dentro das quatro linhas, você se encontrar um parceiro que lhe entende, aí você tem tudo para ir muito mais longe. Mas às vezes a característica do seu parceiro é diferente, muito diferente, ou é idêntica, não é? Às vezes você tem essa dificuldade maior. A contratação foi feita, a contratação, não é? Quando se faz uma contratação, se pergunta, rapaz, fulano vai jogar mesmo? Rapaz, você acredita que ele possa ir um pouquinho mais longe? E quando o cara fala que acredita, entendeu? Principalmente o empresário que enche a bola, né? Aí você liga para um treinador que já foi dele. Fulano, sabe Beltrano assim? Tá chegando para mim aqui, o que é que tu acha? Ah, rapaz, é bom jogador, entendeu? Às vezes dorme um pouquinho, mas umas alavancadas nele aí que ele acorda bonito. Então, são muitas as situações que tem para fulano dar certo, né? Então, eu espero que Pato Núñez, ele consiga realmente ajudar o Náutico no que é necessário.
10: Ô Zé, pegando um gancho aí na questão de utilização, oportunidade, escolhas, né, do treinador, o Thiago falou há pouco sobre a referência, né? O centroavante, que é uma dificuldade que o Santa Cruz tem, que o Náutico tem. Quem está resolvido a situação mesmo é o Sport, né? Que tem um jogador muito bem em termos de desempenho, de gols, de participação. Mas é o Náutico que tem hoje 3 peças, basicamente. Se tiver mais algum, vocês me lembram. E numa melhor fase, o Cauã Maranhão voltou, estava bem na D, chegou no Náutico, fez gol contra o CRB, fez gol contra o Londrina. Aí tem o Derek, que de centroavante não conseguiu ainda engrenar, e o Paulo Sérgio, que vem nessa luta, né, de contra lesões e também a dificuldade que tem interna. Já ficou muito claro que ele não é o que, e que mais agrada e cair nas graças do Hélio dos Anjos. Tem ali uma questão também de relacionamento. O que é que se resolve hoje no Náutico, Zé? Se fosse para você escolher os três aptos em condição de jogo, você botaria quem? Cauã Maranhão, Derek e o Paulo Sérgio para ser o centroavante do Náutico?
6: Eu daria a oportunidade a Cauã, que está passando por um bom momento. Aproveitaria esse momento do Cauã, não é? Ah, mas está chegando agora, né? Veio de um futebol que não é muito exigido, às vezes, é o comentário que ele faz. Sim, bota o cara para jogar, pô. O cara já fez gols, né? Gols importantes. Então, vai tirar o cara que tá conseguindo fazer aquilo que um dia o Paulo Sérgio fez, né? O Paulo Sérgio, que é exigido até hoje pela torcida do Náutico, mas por conta de divergências, por conta de, né, de não aceitação em algumas situações, né, acabou sendo afastado. Então, o Cauã é o cara, é o homem da a bola da vez. Agora, jogue em função de Cauã. Cauã, né, a gente já viu que tu se posiciona bem. Então, mais uma vez, a gente vai atacar por aquele lado ali e bola rápida, né, no primeiro pau, velocidade, né, bola mais cadenciada, segura no meio do zagueiro, né, uma bola que você quer ganhar para o segundo pau, vai para o segundo pau, não tem problema nenhum, então você já sabe o que vai querer. Então, é uma troca de informações que ajuda muito os atacantes em determinadas situações, Vinícius.
10: E você, Thiago? Você está com a caneta na mão para rabiscar lá o time titular do Náutico, tem um poder de decisão, Thiago dos Anjos.
7: Veja, nas condições...
10: Cauã Maranhão, Thiago.
7: Nas condições normais, como diz CNTP, temperatura e pressão, Paulo Sérgio seria titular. Agora, a gente não pode contar com Paulo Sérgio, né? Porque tá, além de estar lesionado, a gente não sabe como está a cabeça do jogador, porque teve toda aquela polêmica, desde a possibilidade de ir para o Cuiabá ou não, teve lesão, estava para sair, não saiu, ainda está se recuperando, está perto de ficar apto, sente alguma coisa, a idade já não colabora mais, é um jogador que tem um histórico de algumas lesões. Agora, se tivesse bem, 100% era ele o titular, né? Como não... Veja, com toda a carência que o Náutico tem, né? Porque o ideal seria o Paulo Sérgio ser a reserva de um grande titular, mas não tem. Hoje é o Cauã Maranhão. Concordo com o Zé, porque é o que está apto, é o que tem saúde, né, tem vitalidade, está confiante, porque veio do Piauí na Série D fazendo muitos gols, tem 18 gols na temporada, se não estou enganado. Então, o cara que está confiante. Tem jogador ruim que confiante é melhor que um jogador mediano sem confiança, né? É melhor um jogador mediano com confiança do que um craque sem confiança. Muitas vezes é isso. A realidade é essa. Atacante vive de gols e ele está no auge dele. Está no melhor momento dele, o Cauã. Então tem que dar sequência. Agora, é aquele jogador que pode passar aí uma sequência de jogos sem fazer gols. Porque a gente tem diversos atacantes bons de bola aí que passam 10, 12, 15 jogos sem fazer gol. Né? Então pode chegar também essa fase no Cauã. Até por conta do enfrentamento. Né? Ele estava disputando uma Série D. Muito mais viável. Agora ele está enfrentando uma Série B com adversários complicados, com defesas bem postadas, times bem distribuídos, bem treinados. Então ele vai ter toda essa dificuldade. Mas, mesmo assim, chegou e já fez 2 gols. Né? Então é ele, o cara é ele hoje. Derek não pode jogar contra o Atlético de Goiás, força de contrato. Mesmo assim, de camisa 9, ele não está bem. Está jogando melhor de lado de campo. Então o Náutico tem dificuldade de achar esse 9. Não só o Náutico, né? O futebol não está proporcionando muitas oportunidades. Quando tem um atacante, está aí preterido, escanteado, sem jogar, quando vai conversar com o cara, 220 mil, né? 250 mil, 240, 180 mil. Então, fica difícil. A realidade é essa. Hoje é Cauã Maranhão, mas o torcedor tem que ter um pouquinho de paciência com ele.
10: Ô Zé, a gente falou há pouco da dificuldade, né, que Santo e Náutico encontram aí para ter um camisa 9, né, que colabore, que faça gol, que decida. Mas aí onde é que entra também, Zé? O papel, a participação do treinador, da comissão técnica em realizar, em encontrar, em trazer confiança para o jogador, porque a gente está falando aí de 3 peças no Náutico que a gente não está falando de jogadores. Ah, são ruins, é muito complicado. Não, são jogadores que têm cada um a sua virtude, sua qualidade, mas cada um por um motivo não engrena. O que é que pode ser feito aí por parte da comissão para tentar solucionar essa dificuldade do Náutico?
6: Não, a comissão, ela faz a sua parte, que é de, nos treinamentos, você ser aquele incentivador, nos treinamentos você, né, dá algumas, até algumas dicas, ó, tá, lembra daquela jogada? Ameaça, não vai não, entendeu? Porque nosso lateral, fulano de tal, ele sobe um pouquinho mais a bola, então procura perceber isso aí para tu se posicionar melhor. Então, são situações. Às vezes, o próprio jogador pede para fazer um treinamento de finalização para que ele possa ir se adaptando ainda mais ao estado do gramado, para ver como é que ele está, como é que ele pode bater na bola para dificultar para o goleiro. Então, são inúmeras situações que existem para você revelar um atleta e esse atleta dá certo. Não é? O Cauã, ele está dando certo porque ele conhece alguns atletas. É claro que se eu dissesse que ele já conhece o Jean há um bom tempo, para o Jean botar a bola na cabeça dele, não é? Mas viu o Jean fazer tantas vezes que ele diz assim, essa bola faz uma volta aqui e eu vou me posicionar. Então, há situações que você sabe onde a bola vai cair. Há outras que não, mas a comissão técnica, ela tem um papel de fundamental importância no incentivo.

0: abraço e se beijam. É, são situações do futebol, meu querido.
1: Depois do romântico Zé do Carmo, dos abraços e beijos, Thiago Silva, Giancarlo tem que decidir, né, Thiago?
2: É, ele é protagonista, ele tem tudo para ser protagonista, mesmo com a dificuldade também de enfrentamento, né? O Jean Carlos vai ter dificuldades em alguns jogos, mas ele acredita que ele vai decidir. Em vários jogos ele vai buscar ter esse protagonismo realmente, buscar decidir alguns jogos com a jogada individual dele, com a cobrança de falta, uma cobrança de escanteio, uma finalização de média e longa distância, um passe para o Cauã Maranhão, achar um Vinícius pela ponta esquerda, e o Vinícius é bom de drible, jogador muito vertical, que no 1-1 é muito difícil de ser marcado. O próprio Borás, inclusive, Vinícius, Zé, o Cauã, ele posteriormente, a curto prazo, daqui a 2-3 jogos, ele vai ter provavelmente um Vinícius do lado esquerdo, ele vai ter um Jean Carlos no meio central, de repente um Borás com mais ritmo agora, com mais minutagem, conhecendo mais os atletas, porque teve tempo para treinar, né? O Náutico também teve essa parada. Então, o Borassi, quem sabe, mais familiarizado com o elenco, mais adaptado com a casa. Então, o Cauã deve jogar no meio desses três bons jogadores, né? Com qualidade técnica reconhecida e que não precisam provar muito mais nada para ninguém. O Vinícius e o Jean Carlos, principalmente. O Borassi tem torcedor que não conhece ainda, mas é um jogador técnico também. Então, há uma tendência e há uma perspectiva de a bola chegar para o Cauã Maranhão, como também pode chegar para o Derek, se jogar de 9. Então, de repente, o Derek também deslancha. O próprio Paulo Sérgio, se voltar, né? O Todinho, se ele colocar o Todinho de 9. O próprio Vitor Andrade. Então, há uma perspectiva de a bola chegar também, né? O Enderson também é um jogador de qualidade. O Arnaldo está voltando melhor. O próprio Zé conhece o Arnaldo, né? Então, um jogador de muita saúde ainda, muita velocidade, chega à linha de fundo, né? Vai ter alguma dificuldade com o Igor Fernandes, mas vai ter a facilidade com esses demais atletas que a gente mencionou.
1: Ô Zé, jogar no meio dos bons facilita, né?
0: Ô, rapaz, e como facilita? Você olha para um lado, aí você vê fulano, olha para o outro, Beltrano, olha que beleza. Isso, rapaz,
1: deixa até mais confiante, né?
0: Muito, não tem como você jogar errado, não tem como, porque o cara tem sempre, não é, uma situação de que ele vai estar sempre pronto para as dificuldades, ele vai estar sempre ultrapassando, não é, aquele momento difícil ali, então não, ele não tem reclamação. Ele tem estratégia e ele tem recursos suficientes para ultrapassar aquilo ali.
1: Ô Zé, quando chegasse no Vasco, qual era o time? Tá, Giovani jogou contigo, Zé?
0: Jogamos juntos. É...
1: Diferente, né, não?
0: Muito. Sensacional. Olha, o time do Vasco na época era Acácio, Paulo Roberto, né, que foi o Paulo Roberto que era lateral do Grêmio na época, né, ele já estava lá um ano. Paulo Roberto, você tinha Donato, Fernando e Mazinho, né, que depois virou volante. Sempre foi volante Mazinho, mas no Vasco jogava de lateral esquerdo. Aí eu, Giovani e Henrique. Henrique foi um cara que também jogou aqui, teve uma passagem pelo Santa Cruz depois que saiu do Guarani. Na frente, Vivinho, Roberto Dinamite e Romário. Eu disse, meu Deus do céu.
1: Somente isso.
0: Rapaz... Aí eu
1: Roberto,
0: disse,
1: Dinamite e Romário. Nossa, saía algum gol, Zé?
0: Se saía, Roberto ele fazia um facão tão bem feito que Romário ele entrava, que não tinha como, pela velocidade, né, que era exercida a jogada, e principalmente o Romário que voava ali, meu Deus, Vivinho também era outra correria arretada. Aí eu até hoje agradeço a eles, né, porque Henrique faleceu, Vivinho faleceu, e Giovani faleceu. Né?
1: Giovani faleceu recentemente.
0: Né? Foi recentemente. Infelizmente a gente perdeu esses três caras que eram fantásticos, não é? Em se tratando de fazer gols também. O Giovani no pênalti era sensacional. Giovani. Vivinho, ele era muito rápido. Apenas
1: e Dinamite não tinha muito recurso, não, né? Nossa. Só fazia gol, era falta, cabeça de direita, de esquerda.
0: Só que os caras diziam assim: o Dinamite ficou retado com o repórter uma vez, que eu estava atrás do repórter e vi que o repórter, quando falou, e ele ficou arretado, porque os caras. É, Roberto deu sorte naquele lance de falta e naquele lance do pênalti. Aí Roberto escutou e voltou. Vem cá,

0: dizendo que eu dei sorte. Você vai pro treino do Vasco, você sabe quantas cobranças de falta e de pênalti eu faço? Eu faço 30 cobranças de pênalti e eu faço 15 cobranças de falta. Isso é sorte? Aí o cara, não, mas é porque... não sabe de nada. Aí ia embora, arretado da vista, final do jogo. Final do jogo, quando ele escutava algumas baboseiras. Mas eram jogadores fantásticos, fantásticos. Uns deixaram a gente mais cedo, infelizmente.
1: Ô, Thiago, veja só, viu? Eu não tô criando polêmica, não. Mas Zé do Carmo era tão craque que Mazinho, tetracampeão do mundo, virava lateral esquerdo, tá vendo, Thiago?
0: Não, mas é quando eu cheguei lá, ele já tava de lateral esquerdo, calma.
1: Mas você não deixou, não deu espaço para que ele subisse ali pra volância, né?
0: É que, rapaz? Assim, a partir do momento que você vai pro time do Vasco...
2: Lateral esquerda. Veja, ele dava conta, Zé, né? Romário, Dinamite e mais oito.
1: Tá vendo que a gente gosta de tudo,
0: Zé? Rapaz, eu vou dizer uma coisa. Você... Aí o primeiro jogo foi 0x0, não é, contra o Flamengo. Não é? Teve o clássico, a estreia do campeonato foi um 0x0. Aí o segundo jogo foi contra o Volta Redonda lá na casa dos caras. Aí eu tava fazendo gol. Aí o segundo gol foi meu. O primeiro gol foi de Romário, o segundo foi meu. Aí Eurico disse assim: Mazinho! Aí o homem chegou com tudo, hein? Aí eu disse, oh, que beleza, doutor, paga o bicho, tá aqui molhadinho, isso aqui é bonito, criar um menino, senão esse menino gosta muito leite, deixa quieto e por aí vai.
1: São muitas histórias do Zé do Carmo. E a gente, nesse ritmo leve do nosso debate, vamos para uma pausa rápida. Na volta a gente vai falar muito desse jogo importantíssimo do Santa Cruz no próximo sábado, fora de casa, contra o Botafogo da Paraíba. 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
2: 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A Avenida Caxangá tem pontos de retenção no sentido subúrbio, entre Iputinga e entrada de Nova Morada. Você está na região da Avenida Norte, indo para Camaragibe, dá para pegar a Rua Manuel de Medeiros em Dois Irmãos para dar uma cortada no congestionamento. Já a Avenida Domingos Ferreira apresenta vários pontos de trânsito complicado. Você que está no Derby vai para o bairro de Piedade. Prefira fazer seu caminho pela Via Mangue, pois é uma rota mais livre no momento. 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
9: De volta para a reta final do nosso debate aqui no Bola na Rede, às 7 da noite, mais 51 minutos na capital pernambucana. Estou com Zé do Carmo e Thiago Silva. Vamos falar agora do Santa Cruz. Não tem outra palavra, viu, Zé? Decisão, mais de 6 mil ingressos vendidos lá para o Almeidão no sábado. É o Botafogo terceiro colocado nos últimos 7 jogos, 6 vitórias e um empate. É o Santa tentando se reabilitar. O presidente e o dono da SAF lá do Botafogo tentou criar um clima mais hostil, criar uma rivalidade. Tem todos os ingredientes para esse jogo, né, Zé?
10: Ah, não tenho dúvida nenhuma. E ele e o Belo, né, como é conhecido, eu tive a oportunidade de treinar o Belo. Né? O Belo é um time onde a sua torcida é aquela torcida, não é, exigente, mas vibrante, que chega junto quando o time está numa boa fase, né? Quando está mais ou menos, a gente já sabe que o torcedor fica numa situação delicada. Eu queria ver com vocês o seguinte: o Botafogo, ele contratou 3 jogadores a mais, né, para fortalecer o elenco. O lateral direito, Léo Pereira, o volante Lucas Cândido e o atacante Diego Tavares, né? Esses atletas, eu não sei onde eles estavam. Eu sei que essas 3 contratações foram feitas, né, para a reta final.
9: Léo e Lucas já jogaram. Certo. Diego chegou agora. Isso. Diego foi campeão com o Marcelo Fernandes na ponte ano passado da Série C, e o Lucas Cândido também.
10: Ah, tá.
9: Os dois chegaram e agora outro, Marcelo Fernandes, está levando a turma dele, que se deu bem com ele na ponte.
10: Sim,
9: né?
10: tá explicado.
9: Toró tá. Jonas Toró, que estava no Náutico esse ano, que ano passado foi campeão, né? Da Série C também, pela ponte. Tava na Portuguesa, ia chegar ontem, mudaram para hoje o voo. Aí eu não sei se chega ainda.
10: Já tempo.
9: Condições físicas, certo, e se dá tempo de regularizar, mas o Diego Tavares está regularizado e à disposição para sábado. O ceifador, Henrique Ceifador, o centroavante, volta depois de ficar fora contra o Caxias. Ian Souto e Otávio, que são zagueiros também, estão de volta. Só está de fora mesmo, assim, que não tem condição de jogo por lesão. Um deles é o Gabriel Tota, volante que até a época teve envolvido naquelas questões de punição por conta de manipulação de resultado e tal. Mas é um Botafogo que tem novidades e muitas opções, José.
10: Ah, isso é bom saber, né, quem você vai enfrentar, porque todo mundo está se fortalecendo para essa reta final, né, da competição. Então, eu particularmente vejo que o time do Santa Cruz ele tem que fazer uma coisa diferente do que ele não fez, né, no jogo contra o Figueirense. Então, é importante você saber de que o trabalho foi feito, não é? As discussões aconteceram, não é? Podemos dizer assim, que a comissão técnica não deu exemplo, não é? Daquilo que normalmente se chama que é um time coeso, um time numa harmonia muito grande, e eles mesmo foi que puxaram uma situação muito, quase desastrosa, quase, né? Não chegou a vias de fatos por conta de intervenções, mas está esquecido, né? É pensar daqui para frente e principalmente, né, da maneira como você vai enfrentar o Belo, que é o Botafogo da Paraíba, dentro dos seus domínios, meu querido Vinícius.
9: Ô Tiago, um público bom, um horário bom, o torcedor do Santa vai marcar presença. O Botafogo, como a gente falou, numa fase assim, extremamente positiva, né? Ultrapassou o Santa na classificação, mas é um ambiente, um cenário que o Santa do Christian de Souza parece que fica muito à vontade, né, Thiago? Porque não vai ter obrigação de criar, de propor, vai jogar do jeito que gosta e explorando erro do adversário e bola parada.
11: Exatamente. Jogo muito igual, Vinícius. Sem um grande favorito, né? Eu vejo que tem muito equilíbrio, principalmente por conta da campanha do Santa também fora. Muita gente, a gente não esperava o Santa, por exemplo, vencer Brusque fora, Barra fora, Inter de Limeira fora, Paysandu fora. Então, assim, quando menos espera, o Santa vai lá e consegue um resultado positivo. A gente esperava na conta do Santa Cruz, internamente, com certeza, era uma vitória contra o Figueirense, era uma vitória contra o Ipiranga, e o Santa frustrou, acabou perdendo essas duas partidas. Então, vai precisar ter essa resposta após a derrota contra o Figueirense, vai precisar se reabilitar. Jogo direto, jogo de 6 pontos, como a gente costuma dizer. Botafogo com 25 pontos, é o terceiro. Santa com 24, é o quinto. As duas equipes devem se classificar. Esse é o ponto também. Acredito que o Botafogo classifica. Acredito que o Santos classifica. Né? Se a gente for observar o elenco também, há um certo equilíbrio. Jogadores experientes dos dois lados. Né? O Luiz Daniel no gol, o Diego Matheus na lateral, o Simon, o próprio Nenê, o Henrique Dourado, que você bem falou. Diego Tavares também muito experiente, o próprio Rodolfo. É um elenco muito experiente do Botafogo. Marcelo Fernandes, campeão da Série C, conhece a competição. Então, assim, jogo muito duro mesmo, muito difícil para o Santa Cruz, mas espero que o Santa surpreenda a gente de forma positiva mais uma vez. Um empate, Vinícius, Zé, amigo da TMC, lá contra o Botafogo no Almeidão sábado, é um bom resultado.
9: Pronto. A gente tá se caminhando aí para a reta final do nosso debate. Zé, hoje tem Red Fly On Eye.
10: Tem Red Fly On Eye com Excuse Me He. Aí o Please Don't Go fica bonito demais, meu querido. Grande Vinícius Calado.
9: E a latinha.
10: Oi?
9: E a latinha.
10: Oh, vem que vem. Um abraço, meu querido Vinícius. Um abraço, Thiago Silva. Um abraço, Serginho. Um abraço, ouvintes TMC.
9: Valeu, Zé. Um abraço. Bom descanso. Tiagão, mais uma vez. Valeu, viu? Um abraço.
11: Valeu, Vinícius. Um abraço para Zé. Bom descanso para todo mundo. Deus abençoe. Um bom restinho de quinta-feira e quase sextou. Um abraço, Serginho. Até a próxima. Um abraço ao ouvinte da TMC.
9: Valeu, Tiagão. Amanhã a gente está de volta. Agora a gente vai chegando ao fim do Bola na Rede, do nosso debate. Amanhã tem programação esportiva, muita programação esportiva novamente aqui na TMC, a partir do meio-dia com Esportes TMC, depois vem o Arena, Papo de Craque Debate, aí no final da tarde, às 15 para as 6 da noite, tem o Bola na Rede começando a primeira parte com o noticiário, depois vem novamente o debate, você sempre muito bem informado, sempre com conteúdo muito interessante. Não esqueça, nas nossas redes sociais, @ TMC Pernambuco, você tem tudo do jornalismo da TMC e, obviamente, da parte esportiva, sempre muito conteúdo diariamente lá no @ TMC Pernambuco. Na sequência, agora, você fica com Copa do Brasil, mais uma grande jornada esportiva da rede TMC, Corinthians e Inter, valendo aí pelas oitavas de final da Copa do Brasil, partida de volta na ida, o Inter venceu por 2-0, o Corinthians tem que escalar uma montanha aí na Neoquímica Arena, narração do Éder Luiz, os comentários do Calil, a reportagem do Marco Belo, plantão do Lucas Ito, e o fim de papo TMC vai ser com o Leandro Boudakian. Não sai daqui, fica no 92.7. Um abraço, bom descanso, fiquem com Deus. 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
15: Quartas de final, Internacional que vive o fantasma do rebaixamento no Campeonato Brasileiro e vai jogar com o Palmeiras no próximo domingo, na grande rodada no final de semana do Campeonato Nacional. 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A saída vai pertencer ao Internacional. Prepare o coração, torcedor alvinegro. Bernabéu vai movimentar a bola pelo time do Internacional. Vai começar essa partida decisiva na Copa do Brasil, valendo vaga nas quartas de final. Corinthians, a fé da torcida corintiana, chama viva da torcida do Corinthians. Vem junto nessa decisão diante do Internacional de Porto Alegre. Felipe Lima vai autorizar o início da partida. Ali no círculo central, colocado dianteiro do time do Internacional. Vai movimentar a bola, vai começar a grande decisão, valendo vaga. É mata decisivo, oitava de final, atenção, autoriza o árbitro, agora é pra valer! É comigo no futebol, nota 10 do Rádio Brasileiro. Agora tocado por campo de ataque do time Internacional, voltou na esquerda, rasga de qualquer maneira, tira Maripan, mandando para fora, tirou Maripan, Chileno já arrepiou, bola para fora pela linha lateral, posse de bola para o time do Corinthians, está jogando pelo campo de defesa, bola tocada para a chegada de Gustavo Henrique, arredondou, dominou na Inter, batera tempo, saiu jogada por dentro, batendo bola curta, ligando na esquerda, troca a passe, entregando para Ranieri, volta para Piton, recepcionou, domina pelo campo de defesa, vai tentar a passagem, Carboneiro dá combate, ele vira pela direita, toca na direção, outra vez agora de Gabriel Paulista, volta, recuando no campo Inter, batera para Gustavo Henrique, recepcionou, deu a abertura, levantou para o campo de ataque, boa bola, metida lá na esquerda, recebeu, dominou Bidu, escapou na marcação, no primeiro, perto do ângulo, vai tentar bater, Bruno Gomes aí na cobertura, chega chegando a retaguarda do Inter, afasta Ranieri, tenta o corte, a bola sobra para Alan Patrick, dividiu, Ranieri vem com ele, chegou chegando, dividida, boa, volta, rebote, cai na esquerda, dá sequência na jogada, recolhe Bidu, volta, recolhe pelo campo de defesa, entregando para Gabriel Paulista, vira pela meia direita, campo de ataque, entregou para Mateuzinho, Mateuzinho foi na ponta direita, agora para Caio César, lá vai o imperador da Fiel, desceu Caio César, vem embora, carrega, chega no bico de área, vai tentar, mandou por dentro, deu sequência, André Luiz tentou passar, tira Maripan, rasga pela defesa do time do Internacional, faz o levantamento, ele bora para o campo de ataque, na volta rechazada no campo inteiro, bandeira do time do Corinthians, bora tocar para Gabriel Paulista, recebe no meio pela direita, volta, retrocedeu, deixou na zaga lá atrás, agora entregando para Gustavo Henrique, tentou virar a jogada, levantou para o Pedro Raul, a bola passa de passagem, voltou na esquerda, agora para Pitu, cruzou na bola, o gol passa por toda a grande área do Internacional. Internacional vai sair lá do outro lado, Belo.
13: Cruzamento rasteiro do Bidu, passou pelo Pedro Raul, passou pelo Caio César, saiu em lateral. Matheus Bahia vai cobrar 0-0.
15: Matheus Bahia vai bater pelo time do Internacional. 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Para o André Luiz, recepciona da Vila, faça sentando do campo, tenta bater outra vez. Agora para o campo de ataque, tenta no jogada na esquerda, pediu. Ele vira o jogada na beira direita, faça a passagem outra vez. Agora para Gabriel Paulista, dominando na meia direita, prepara o cruzamento, executou, Bidu tentou escorar, vem a retaguarda do Inter, tira de qualquer forma o Vitinho, bola para fora pela linha lateral. Vai passando, é lateral para o time do Corinthians, fazer a cobrança pelo setor esquerdo do campo de ataque, toma impulso para fazer a cobrança outra vez. Agora para o Matheus Bidu, levantou, chegou a retaguarda do time do Internacional, tentou tocar de qualquer forma. Agora Bruno Henrique vai para jogar a volta rechaçada, sobra outra vez. Agora para Gustavo Henrique, de primeiro servindo. Na direita para Gabriel Paulista, rápido agora para Mateuzinho, volta recuando no campo de defesa, lá atrás agora do campo intermediário. Hugo Souza sai jogando como zagueiro alvinegro, vai tentar bater para o campo de ataque, trabalha jogando outra vez agora pelo campo intermediário. O Inter completamente recuado, o Corinthians tomando iniciativa, bola aberta pela direita outra vez agora do campo de ataque, tentou Gabriel Paulista de primeira, agora para Rodrigo Carro, abriu para Caio César, Caio vem, tentou, bateu direto, defendeu Matheus Cunha. Cunha salva o Inter, Belo!
13: Chute do Caio César, a bola desviou e quase foi no ângulo. O goleiro do Internacional ainda foi nela, escanteio pro Timão. Por muito pouco, um gol sem querer do Corinthians e seria um golaço. O Matheus Cunha tá caído no chão, faz que bateu a cabeça, por isso o jogo paralisado no momento. Rodrigo Garro preparado para cobrar o escanteio.
15: 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Vai se recuperando, o goleiro do Internacional continua caído. Já sentiu ir com a vontade, a chama viva na torcida alvinegra, empurrando o time no ataque. Corinthians buscando desde o início da partida. Vai tomar posição lá na ponta direita, o goleiro do Internacional está telado ali ainda, hein, Belo?
13: Pois é, agora entra o médico do Inter, fala com ele, faz aquela massagem. O problema, me parece, pela massagem no ombro direito do goleiro do Inter.
16: Começou cedo, hein?
15: Ah, cedíssimo. Foi nada, né, Calil?
17: Ah, veja bem, Éder, ele pode até ter batido ali, mas, poxa vida, todo goleiro que faz uma defesa importante se machuca, mano.
15: Uma posição, o Corinthians para bater o escanteio pela direita, vai se levantando o goleiro do time do Internacional, Obinat, já está restabelecido, vai voltando Matheus Cunha para a meta gaúcha, toma posição, Carlos vem para bater o escanteio pelo time alvinegro, vai Corinthians, torcida alvinegra ligada aqui na TNC, arroba TNC Esportes, toma posição, vai bater o escanteio, ajeita na ponta, Garro, prepara o cruzamento, vai mandar da liga de grande área, lá dentro, vai passar lá dentro, vai ferver o caldeirão gaúcho. Olha o Gustavo Henrique, empurra ali na checada da grande área, tomou distância para fazer a cobrança, Garro, vai bater lá dentro, atenção, levantou, bola fechado, viu, Nezinho de cabeça na tentativa de Gabriel, vai pela liga de fundo, é tiro de meta para a equipe do Internacional. O juramento dos médicos deixa claro, medicina e humanidade são inseparáveis. 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Prevent Senior, dá uma posição, vai sair o jogador outra vez, agora o goleiro do time do Internacional, Matheus Cunha, já bate bola curta, entregando para o goleiro Maripan põe na esquerda outra vez, agora pelo campo intermediário para bater o Bahia, travado pelo Caio César, sai pela linha lateral, outra vez a posse de bola para o time do Inter do campo de defesa, vai tomando posição agora Faveus Bahia para fazer o levantamento de bola para o campo de ataque, tem Paulinho colocado ali por dentro, se apresenta Paulinho, vai bater, tensão de passe na ponta, levantamento de bola para o campo de ataque, sobrou outra vez agora dentro da sequência, Alan Patrick levantou na ponta, Carboneiro vai correndo, tentou fechar, Carboneiro não domina, a bola sai, é lateral para o time do Corinthians fazer a cobrança outra vez, nova posição, aí ser o primeiro campo de defesa, Mateuzinho volta, quando descendo para Gabriel Paulista, recepcionou, domina pelo campo de defesa, tenta abertura, abre outra vez agora pela direita, bate na direção de Mateuzinho, recebe na mira pelo campo de defesa, carrega pelo time alvinegro, ainda pelo campo intermédio, volta recuando, bateu na direção de Gabriel Paulista, tenta ser jogada na esquerda, Gustavo Henrique pede, ainda Gabriel descendo, na linha intermédio, tenta ser jogada na esquerda, bate bola curta outra vez, agora para Ranieri, recebeu, domina pela meia direita, cabe ataque, vai tentar partir o primeiro Corinthians, boa bola, aperta, Caio César, vai tentar levar a marcação no primeiro, fintou um, fintou o outro, deu sequência na jogada, prepara o cruzamento, levantou na boca do gol, sobe a reta agora no Inter, tira, volta Bidu, levanta de cabeça, mandou lá dentro, subiu, Matheus Bahia, quarta, volta ressassada, sobrou outra vez, agora para Caio César, volta recuando para Mateuzinho, Mateuzinho, Caio César, recebendo, voltou outra vez agora, entregando para Mateuzinho de primeira por dentro, André, André de primeira pela meia direita, outra vez agora para Mateuzinho, Mateuzinho carregou, desencilhou-se na marcação do primeiro, chama contra si o segundo, falta de recuo, tocou para Caio César de primeira para Gabriel Paulista, virando para Gustavo Henrique, recebeu, tentou passar, já aperta na cobertura, defesa do time do Inter, bora tocar para Ranieri, abriu, Caio César, por favor, deixou passar debaixo da sola da chuteira aí, Belo.
16: Pediu desculpas pro Ranieri, esqueceu a bola dessa vez o Caio César, agora foi cumprimentar o Ranieri pelo passe, lateral Inter.
15: 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Felipe Bueno, Joana Treptow com você na TMC. Olha para o Pedro Raul, tentou passar. Arbitragem já determinando a falta. Posse de bola para o time do Internacional. Na chegada de Pedro Raul, do câmbio de ataque, da distância, Maripan. Zagueiro chileno brasileiro jogando pelo Internacional. E atenção, ouvinte TMC, a bola corre solta na Neoquímica Arena. Vamos para 8 minutos do primeiro tempo de partida, placar Jeep. 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Placar Jeep aqui, Corinthians 0, Inter 0.
18: Bola rolando também para Vitória, Atlético Paranaense 0-0.
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15: Lateral para o time do Inter, para tocar para a chegada de Carboneiro por dentro, agora para Bruno Henrique, tenta a sequência, volta para Paulinho, Paulinho tem a colocação de Vitinho, abre pela direita, cabe ataque, Bruno Gomes em atrás, abertura, outra vez, agora da ponta direita para a chegada de Carboneiro, recebe a mina, dois em cima, tenta o cruzamento, executou, bateu na zaga, vem Hugo Souza, todos no goleiro do time do Corinthians, vai ser jogando. 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Bola trabalhada no campo de defesa, desce o timão, vai Corinthians, é o Corinthians tentando a classificação, é você ligado aqui no microfone da TMC, pode comparar melhor futebol, futebol mais bem jogado, bem narrado, é aqui na TMC. Abertura pela direita agora para Gabriel, recorda, mira Gabriel Paulista, faz abertura da ponta para Mateuzinho, retrocedeu, deixou lá atrás agora para Gabriel Paulista, consertou, quase a bola sai, ele recupera, dá sequência ao lance, toca a bola curta outra vez, agora entregando para Ranieri, Ranieri dominando, afasta a central do campo, abriu na esquerda lá embaixo, agora para Gustavo Henrique, fechando para o campo de ataque, tentando jogada na ponta, vem passando, volta e recua outra vez, agora para Bidon, recepcionou, domina Bidon, puxa a bola, evita a marcação de Carboneiro, tenta o passe, joga na esquerda, recebe, ele volta outra vez, agora tocando com Gustavo Henrique, outra vez, agora para Bidon, Bidon recepcionou, tentou levantamento, boa bola, carro, tenta a sequência, chega a reta, guarda no Inter, a bola cai para Paulinho, recuando outra vez, agora ali atrás, Bruno Gomes levantou para o campo de ataque, ressassada, volta na esquerda, agora para Bidu, Bidu domina, toca pelo meio, deu agarro, recuando na meia direita, agora para Gabriel Paulista, fugindo por campo de ataque, faz a abertura da ponta direita para a chegada de Caio César, Caio vem embora, cortou pelo meio, prepara o cruzamento, fatiou na área, subiu para a cabeça, Vitinho vai pela linha de fundo, escanteio para o Timão que aperta, Belo.
16: Vitinho está tirando todas, porque é a terceira que o Caio César tenta achar o Bidu na segunda trave, mas está dando sempre o jogador do Inter que toca para escanteio, Garro cobra.
15: Rodrigo Garro para bater o escanteio, puxa o pino da emoção, explode de felicidade essa galera, vem Garro, levantou na boca do gol, desceu de cabeça, desceada na tentativa de Gabriel, volta de rebater na ponta direita da sequência, na jogada outra vez, agora Ranieri, canetou o primeiro, grande lance, cruza, entra, Matheus Bahia, tira pela defesa do Internacional, bota a bola para fora, é lateral para o time do Corinthians, bater na ponta direita, cabe ataque, Mateuzinho vem para fazer a cobrança, vai mandar lá dentro, levantamento vem, sobe para tentar cortar outra vez ali atrás, agora Bruno Henrique, a bola vai saindo pela linha de fundo, mais um escanteio para a coleção corintiana, Belo.
16: No jogo de corpo do Pedro Raul e depois no jogo de corpo do Caio César. Ninguém tocou na bola e ela foi saindo para escanteio. O Mateuzinho cobra.
15: Mateuzinho na ponta direita, agora para bater o escanteio. Gol com a meio, emoção, a sua intenção. Mateu, liberta o gol. Escanteio batido, bora tocar pela meia. Domina outra vez, agora vai chegando, dominando. Preparando o Midon, tentou o cruzado, executou, tirou o Paulinho. Mata a jogada, cortou, voltou para carro. Carro de primeira, agora para Mateuzinho, deixou por dentro. Caio César tentou passar, não passa. Fecha a ponta de defesa do Inter, volta outra vez. Mateuzinho cruza, entra Matheus Bahia, chuta a bola, bate no Caio César. Vai pela linha de fundo, tiro de meta, limpeza da defesa do Dibiru Internacional. 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Grande Alisson Gris Pérez torcendo pelo timão. Paulinho, meu querido Paulinho, tá ligado aqui no futebol da TNC. 12 minutos do primeiro tempo, placar Jeep 0-0. Para bater por campo de ataque, corta a Gabriel Palminhas da tira, volta, ressassado outra vez, agora Garro levanta, corta Maripan, volta a bola para Paulinho, recuando outra vez, agora para Bruno Gomes, levantando para Vitinha. Vitinho dominou, tentativa no mercado da ponta direita, agora para Paulinho, chega por baixo, Ranieri para cortar, interceptou pela defesa do Corinthians, mandando para fora, lateral para o time do Internacional, na ponta direita, campo de ataque, mantém-se no ataque, agora o time gaúcho. Atenção galera, a bola corre solta na Neoquímica Arena. 12 minutos jogados do primeiro tempo, melhor futebol do lugar e você está ligado, é TNC, placar Jeep, Copa do Brasil, jogo de volta, oitavas de final, quando o Corinthians vem, Garro, boa bola, enfiou na ponta, dominou outra vez, agora Bidu, botou no bolso lateral do Inter, bota agora para Garro, tentou a sequência, desarmado, rechaçada para volta ali atrás, agora para o Vitinho, levantou para o campo de ataque, bola tocada na ponta para Carboneiro, intercepta a defesa corintiana, Gustavo Henrique na limpeza, tirou, mandou dali, rifou pela linha lateral. Posse de bola para o time do Internacional. 13 minutos do primeiro tempo, placar Jeep aqui, Corinthians 0, Inter 0.
18: René marca para o Vitória 1-0 sobre o Atlético Paranaense.
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15: Bora dominada, recomeça, reinicia o time do Corinthians outra vez agora do campo de defesa. Bora tocar por dentro, Gabriel Paulista de primeira, agora para Piton. Piton enfiou lá na ponta direita, agora para cá. Caio César escora de cabeça, facilitação defensiva. Bernabé fazendo a cobertura, bola vai sair pela linha de fundo. É tiro de meta para a equipe do Internacional. 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A bola rola forte na Copa do Brasil hoje, mata-mata decisivo, faltando duas equipes para se classificarem para as quartas de final da competição. Levantou outra vez agora para o campo de ataque, o goleiro Matheus Cunha mandou para a ofensiva, na ponta agora para Bernabé, tentou subir, passou batido, não alcança, a bola sai, é lateral para o time do Corinthians, já batido agora para o intervalo de Mateuzinho, retrocedeu, deixou na zaga de primeira para Gabriel Paulista, por dentro agora para Gustavo Henrique, domina pelo campo de defesa, faz a passagem na esquerda agora para Piton, recebe na primeira intermediária, vem carregando, levando, desce na esquerda, para, pensa o jogo, faz a leitura da jogada, recua outra vez, agora vem na rotação baixa do campo de defesa, sai tocando o time do Corinthians, bola para Gabriel, domina Gabriel Paulista, abriu na ponta direita agora para Caio César, lá vem o Imperador da Fiel, cortou pelo meio, tentou cruzado, levantou na área, rasga de qualquer maneira a defesa, voltou para André, André tentou a sequência, Paulinho chegou solando André Luiz. Falta no Paulinho, foi imprudente o meio campista no Inter aí, Belo.
16: Pé alto, jogadores do Corinthians reclamam bastante, tá caído o André, falta marcada e uma confusão, uma pequena confusão, pelo menos de palavras, sem empurra, empurra e volta do árbitro.
15: Falta pro Corinthians bater. Breno Midon ajeitando para fazer a cobrança. O Corinthians procurando. O tempo vai passando rápido para a galera alvinegra. Já temos 15 minutos do primeiro tempo. 0-0 no placar Jeep. Bola parada. Será que é o Garro dali? É de longe, hein, Belo?
16: Pois é, o Garro já fez dali. O Mateuzinho tá perto da bola também. O Mateuzinho fez um gol de falta na vida. E o Rodrigo Garro também tá perto dela.
15: Toma posição, vamos lá Garro, esse é pra cravar, crava Belo, atenção, tomando posição Garro, vem para fazer a cobrança, Mateuzinho perto da jogada, tomou distância, se afasta Garro aqui por fora, Mateuzinho por dentro, toma posição, Garro orientando, vendo ali o posicionamento no barreiro do time do Internacional, toma impulso para bater, diga Belo.
16: Falta em dois lances.
15: Dois lances, toma posição, dois lances, bateu, Mateuzinho vai rolar, Garro vai chutar, tomou distância, bola batida, Garro direto, passa. passa, que passa, vai pelo alto, linha de fundo, é tiro de meta para a equipe do Internacional. José Calil comenta, 16 do primeiro tempo, 0-0 do placar. Jipe Calil.
0: Olha, Éder, o Inter marca muito bem, o Corinthians está em dificuldades, está tudo muito encaixadinho. Alguém no Corinthians aí tem que fazer alguma coisa diferente para romper essas linhas do time gaúcho, Éder.
15: 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Bola sobrando no campo de defesa do time do Corinthians. Mateuzinho rifa pela linha de lado. Lateral para o Inter. Na esquerda, cabe ataque. Vem Matheus Bahia agora para fazer a cobrança. O tempo vai passando. Passa rápido demais para o torcedor alvinegro. Corinthians precisa de pelo menos os dois gols para levar as penalidades máximas. 3-0, liquida nos 90 minutos. Mas o Internacional vem, chegando outra vez agora do campo de ataque. Bernabé levantou na ponta, agora toca jogo a Carboneiro. Tentou passar, não passa, é desarmado. Fecha a porta, tira André. Mata a jogada, primeiro defesa do Dimiro. Corinthians e Zenciru. Ciro primeiro fazendo a cobertura. Outra vez agora, Maripã mais desviou. Bola para fora, é lateral para o Corinthians fazendo a cobrança. 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Lateral batido pelo campo de defesa. Mateuzinho volta. Retrocedeu, deixou ali atrás, agora para Gabriel Paulista, ele perdeu pelo setor esquerdo, agora para Gustavo Henrique, abre na ponta, recorda ali na Ranieri, Ranieri pensa o jogo no meio de campo, recuou, deixou outra vez, agora descartou, volta pelo campo, Intermandela faz o passe, ele perdeu para Gustavo Henrique, vira pela direita, agora para Gabriel Paulista, fugindo para o campo de ataque, dominando na meia direita, tenta abertura agora de primeira para Bidon, mandou na ponta, ele primeiro agora para Caio César recua, deu jogo a Bidon, outra vez Caio César, retrocedeu, manda pela direita, bola tocada para Gabriel Paulista, recua no fogo para o Gustavo Henrique, que mesmo assim gira, toca na esquerda, para tocar outra vez agora para André, André descendo, vem embora para o campo de ataque, manda pelo meio para Mateuzinho, Mateuzinho devolveu na meia esquerda, campo de ataque para chegar de André, tem dois na cobertura, dobra a cobertura, defesa do time do Internacional, dá sequência na jogada, Garro tentou passar, tirou Paulinho, corta outra vez ali na intermédia, volta para Bernabé, Bernabé para Paulinho, leva Traulitado, árbitro da sequência, bola sobra para Mercado, Mercado abre pela direita outra vez, Gabriel Mercado de primeira agora para Bruno Gomes, levantou para o campo de ataque para Alan Patrick, põe no peito, vai tentar passagem, Gustavo Henrique dá combate, toma dele, mata a jogada, contém o avanço, recua, sai por baixo, outra vez agora dominando no campo de defesa, o time do Corinthians Bidon, de primeira pela meia direita, agora para Mateuzinho, Mateuzinho vem embora, arranca, olha o Corinthians, atenção, cruzamento vem, a tentativa do Pedro Gaúcho, sobrou na esquerda, Bidon bate, a bola vai para fora. Quando no lance anterior estava caído o jogador do Internacional ali no gramado, Belo.
21: Em um lance que para mim foi falta do Ranieri. E o árbitro não marcou. Por isso a reclamação dos jogadores do Inter em cima do árbitro, que além de não ter marcado a falta, não paralisou o jogo e quase o Corinthians faz o gol.
15: 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Eu vou falar uma coisa, viu, Calil, se depender de tempo que o Internacional vai levar em cada jogada de falta, o jogo termina com 30 minutos jogados, hein, Calil?
0: É, agora é o Paulinho Paula, que era do Vasco, lá que tá caído, daqui a pouco cai o goleiro, daqui a pouco cai o lateral direito, é uma vergonha, né, e o árbitro fala que vai acrescentar, mas não adianta, ele não pode permitir dar amarelo pro primeiro, que aí os outros não caem mais, pô.
15: Que saudade da bola rolando na Copa do Mundo, né, Zé Calil? Ah, que coisa, hein?
0: Sem dúvida, Éder, e o Corinthians hoje está com problemas, o Inter tem uma linha de 5, mais 3 jogadores à frente, o Alan Patrick para pegar essa bola quando ela espirra e o Carboneiro sozinho à frente. E o Corinthians não está conseguindo romper essa linha de 5. Não estão saindo as jogadas, Éder.
15: Lateral pela direita para o time do Internacional fazendo a cobrança. Vitinho vai bater lá na ponta direita. Cabe o ataque do time gaúcho. Dentro do time colorado. Terceiro tocado por dentro. Bola recuada. Sobrando agora para Gabriel Mercado. No Mercado. Tira jogado o argentino. Tocando agora para o chileno Maripã. Recolheu, desceu na esquerda. Outra vez agora para o Matheus Bahia. Vem embora para o cabo de ataque. Tentou ativar a ponta. Intercepta. Mateuzinho tira. Manda pela linha lateral. Posse de bola para o Internacional. Na esquerda, cabo de ataque. Bernabé vai deixar agora para o Matheus Bahia. Bate mesmo Bernabé. Recua no campo de defesa. Ligando outra vez agora da zaga Maripã. Mari Pani, primeira para Mercado. Recebe na mira Mercado. Tem Bruno Gomes colocado. Virou na ponta para Vitinho. Vitinho dominando. Outra vez agora pelo campo de defesa. Falta. Quando toca jogo de primeira para Bruno. Bruno levantou para o campo de ataque. Mandou na meia direita agora para o Carboneiro, que voltava. Impedimento marcado no ataque do time do Internacional. 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Grande Daniel Coutinho. Tá ligado aqui no microfone da TNC, acompanhando a Copa do Brasil. Ligado lá em São Bento do Sul. Acompanhando esse Corinthians Internacional. E atenção, ouvinte TNC, a bola corre solta na Neoquímica Arena. 20 minutos jogados do primeiro tempo de partida. 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Placar Jeep aqui, Corinthians 0, Inter 0.
18: Ontem tivemos Fluminense 1, Vasco 3.
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15: Foi ridículo o lateral do Inter batendo o arremesso aí, né, Belo?
21: Demorou 3 minutos pra bater e ele largou a bola. Reversão, agora lateral pro Corinthians.
17: Muita cera, né? O cara ficou arrumando a caneleira. É muita cera.
15: Olha a bola cruzada, Gabriele tentou. Volta ressassada, reboteada na batida, sobrou pra cá. De primeira pela direita, agora para a chegada de Mateuzinho. Vai cruzar, levantou na banca do gol. Sobe a retaguarda, tira. Volta, rebota outra vez. Carro cruzou na banca do gol, bola sobrando lá dentro. Gabriele tentou chutar, pegou na zaga. Volta André, chuta, bate na defesa, reboteada na batida, sobrou outra vez. Agora para André, abre pela meia direita. Mateuzinho fez a chegada. Outra vez André de fora, preparou, tentou o chute, bloqueado, apertado, ressassada, voltou na ponta. Outra vez agora Mateuzinho, Caio César para Mateuzinho. Quando na meia direita, outra vez agora entregando para Gabriel Paulista, rolando para André, no Totó troca passes, outra vez agora do campo de ataque, volta a recorrer na meia direita, fez o passe agora para Gabriel, tentou o levantamento, mandou mal na esquerda, não deu para o Bidu. É lateral para o time do Internacional. 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A bola rolando pela Copa do Brasil, você se ligando no futebol Nota 10 do Rádio Brasileiro. Bora dominar pelo campo, Inter mandaram do time do Corinthians, que recomeça, reinicia outra vez ali atrás, agora pelo campo, Inter mandaram com o Ranieri. Ranieri vem puxando pelo campo de ataque, tocou de primeira, agora pela meia esquerda para Bidon, levou Bidon, desceu na esquerda, prepara o cruzamento, levantou na área, abafou o goleiro, segurou na segunda, domina Matheus Cunha, vai sair do campo pelo time do Internacional, que joga completamente retrancado, preso na sua defesa, quer garantir o placar de 2-0 que fez em Porto Alegre. Levantamento de bola para Alan Patrick, subiu Gabriel Paulista, corta pela defesa do time do Corinthians, tirou dali, voltou para Maripan. Maripan de primeira, agora para Bruno Henrique. Faz a abertura para Alan Patrick, tenta a revolução. Luta Pedro Raul, chegou primeiro da cobertura. André mata a jogada, contém um avanço, faz o passe curto agora para Caio César, voltando para André. Domina pela face, sentado do campo, tenta bater para o campo de ataque. Tem a bola dominada. Volta a recuando outra vez. Agora do primeiro direita para Ganieri. Ganieri põe na ponta, Mateuzinho. Puxa a bola, descartou. Recuando lá atrás, agora para Gabriel Paulista, prendendo Alan Patrick, dá combate. Ele vira a jogada pela direita, outra vez agora para Mateuzinho. Passa na defesa, o ataque. Segue atacando o Corinthians pela meia direita. Ativou lá na ponta e muito forte pro Bidu. Exagerou na dose e mandou com muita força. Linha de fundo é tiro de gol. 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
17: Éder.
15: Diga.
17: Não, só pra dizer uma coisa rápido. O Corinthians tá insistindo numa virada de bola. Ou do Mateuzinho pro Bidu, ou do Bidu pro Mateuzinho. Essa jogada está marcada. O Bidu é marcado pelo Vitinho, que era do Bragantino. E desse lado aqui, o Mateuzinho é marcado pelo Bernabei. E o Caio César é marcado pelo Matheus Bahia. Então a jogada não sai. Precisa criar outras alternativas.
15: Falta marcada ali na faixa central do campo. Bate o time do Corinthians. Bola recuada. Vem para Gabriel Paulista. Ele primeiro agora para Ranieri. Ranieri recepcionando. Domina pelo meio de campo. Volta outra vez agora para Gabriel. Abre pela meia direita. Gabriel ataque. Tocou pela meia direita. Agora entregando para Bidon. Bidon vem embora. Carregando, levando na meia direita. Tentativa de abertura. Mandou na ponta direita. Agora para Caio César. Já fintou por dentro. Tentou passar. Não passa. Corta a perna. Bem. Mata a jogada. Recupera pelo domínio Internacional. Tomou. Deu sequência. Manda o turbo outra vez agora para o Gabriel ataque. Corta Gabriel Paulista. Rifa pela linha lateral. Posse de bola para o time time do Internacional. 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Lateral na ponta direita, cobra Mateuzinho. Recorre o campo de defesa, entregando para Gabriel Paulista. Vai Corinthians, a torcida acreditando no timão. Ranieri desce, arranca, levando pela meia direita, cobre ataque, tenta o passe agora por dentro, deixou para Piton. Piton carregando na linha média do time do Internacional. Volta recuando, fez o passe agora para Gustavo Henrique de primeira, pela meia direita, outra vez agora para Piton. Recolheu Piton, abriu na ponta direita agora para Ranieri. Ranieri prepara o cruzamento, vai tentar passar lá dentro, tentou passar, bateu primeiro, chamou na perna direita, cruzou, tira Maripan. Corta pela defesa do Internacional, voltou para Carboneiro de primeira para Alan Patrick. Recolhe do Mira pelo campo de defesa, dá sequência, dá-lhe, contra-ataque, abriu para Carboneiro. Carboneiro tenta a finta, faz o voto, entra para cortar, Gustavo Henrique tira, volta para Bidon, Bidon dominando, na intermédia entregando para Mateuzinho, repõe outra vez agora pelo campo de defesa, põe na zaga, bola tocada na esquerda, vem para Gustavo Henrique de primeira, vira a esquerda para Matheus Bidu, carregando, passando, levando outra vez agora para o campo de ataque do time do Corinthians, faz abertura pela meia direita, outra vez tocou na ponta Mateuzinho, levantou a cabeça, vai cruzar, levantou, Mercado vai, se orienta, tira pela defesa do Inter, volta para a caçaçada, sobrou outra vez agora para André, de primeira pelo setor esquerdo, domina Bidu, volta recuando, fez o passe agora para Gabriel Paulista, na meia direita, cabe ataque para Ranieri, vem subindo para ofensiva, abriu na ponta, Mateuzinho, por favor, patrão, assim, o que tá precisando ganhar, Mateuzinho, atenso Corinthians, hein, Belo?
21: Eu posso colocar só na conta do nervosismo, porque já aconteceu com o Caio César, agora com o Mateuzinho, assim não vai dar, Matheus Bahia cobra lateral.
15: 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Bora dominada no campo de defesa do Internacional. Tenta bater outra vez agora para o campo de ataque com Vitinho. Vitinho levando na direita, tempo de passe atrás agora com Bruno Gomes. Ele retrocedeu, deixou na zaga Bruno. Bruno tenta o levantamento, ele bola para o campo de ataque. Abriu rápido agora para apertar bem só na defesa do Corinthians para tirar a volta. A bola reboteada, sobrou outra vez agora para Gustavo Henrique. Que primeira põe na esquerda para Bidu, chutou, a bola bateu no Paulinho e saiu. É lateral para o time do Corinthians da esquerda. Você se ligando no futebol da TNC, chegamos a 28 minutos, tempo passa rápido. 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Para Mateuzinho, dominando na meia direita, cabe de ataque, volta recuando de primeira, agora pensa o passe André, de primeira vira esquerda, bola tocada na ponta rápida agora para Bidu, vai cruzar, levantou, tentou, Pedro Raul cortou, Maripan tirou dali, voltou, rebote agora para Bruno Gomes, tem Bidu na cobertura ainda, Bruno puxa a bola, evitou o primeiro, tirou, bidou na jogada, levantou, tentando para Alan Patrick, vai na cobertura, defesa do time corintiano, vai na jogada, Ranieri tocando pela liga lateral, é posse de bola para o Internacional. O juramento dos médicos deixa claro, medicina e humanidade são inseparáveis, prevente sempre, a gente acredita que saúde pode ser mais humana. Lateral para o Internacional, tempo passando, torcedor do Corinthians nervoso, tenso, o time não se acerta em campo, 0-0 placar, resultado que põe o Internacional nas quartas de final. E o outro jogo da noite, Lucas, como é que tá, Lucas?
18: Estamos com quase 30 da primeira etapa, o Vitória segue batendo o Atlético Paranaense por 1-0, o Furacão tenta reagir e por enquanto vai ficando com a vaga, venceu o primeiro jogo 2-0, Ade.
15: Bora pra Gabriel Paulista, recuando ali atrás, agora de primeira para Gustavo Henrique, ativando na esquerda, Ganieri, Ganieri vem, bora para o cabo de ataque, vem chegando outra vez, agora pelo setor esquerdo, puxa a bola, fez a leitura da pintura por dentro, agora para Piton, recuando a bola para chegar de Gustavo Henrique, abre pela meia direita, cabo de ataque, tocou na ponta outra vez, agora para Gabriel, levando Gabriel Paulista.

0: A bola da defesa, curto Marlon Patrick, rebotada na bandeira, sobrou outra vez, agora da ponta direita para Gabriel Paulista, recebendo, recuando ali atrás, agora para Hugo Souza, todo o Internacional na defesa, só tem o Carboneiro ali no ataque. Gustavo Henrique, vira a jogada, mandou na esquerda, Rafael, agora entregando para Ranieri, Ranieri levando, descendo na esquerda, volta, recuando outra vez, agora da face, a central do campo, Gustavo Henrique de primeira, ativando na meia direita, vai Gabriel, bota o turbo aí, agora Caio César, recebeu Caio, tentou passar, chegou Matheus Bahia, Caio no centro. O árbitro marca falta para o Corinthians bater aí, Belo.
1: E a falta aconteceu em cima do Caio César. O Matheus Bahia derrubou o atacante corintiano. Garro e Mateuzinho na bola.
0: Garro e Mateuzinho perto na jogada para bater de falta pelo time alvinegro. Vem Garro no...

0: nova posição, Garro para bater, Mateuzinho na bola, vamos chegando, cravamos 30 minutos jogados, tomou distância o Cocó, é meu, emoção é sua, intenção a dele, aberto é o gol, Corinthians para bater, Garro e Mateuzinho, Mateuzinho ali por dentro, Garro por fora para fazer a cobrança, vai mandar da boca do gol, tomou distância, atenção, correu, Mateuzinho bateu, sobe na cabeça da Bernabei, tira pelo defesa, o Inter volta, bora que essa Sara vai tentar subir na sequência, outra vez agora levantamento inibido para o campo de ataque, retorna a defesa do Internacional, houve falta. Houve falta, o Arthur marcou. Infração para o time do Internacional ali atrás, falta sobre Gabriel Mercado. 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E atenção, ouvinte TVC, bola correndo, solta na Neoquímica Arena em São Paulo. Torcida do Corinthians, esperançosa, acreditando no time, mas o gol não sai. 31 minutos jogados, etapa inicial de jogo. Quando desce o time do Internacional, tirou Gabriel Paulista, chegou primeiro da cobertura, na limpeza, mandou na esquerda, agora para Matheus Bidu. Levantou, abre na ponta, outra vez, agora vem tocando o time do Corinthians, Pedro Raul. Recua no campo de defesa, pega pesado o Paulinho. Outra infração na linha intermediária sobre o André. Bate rápido agora o time do Corinthians, bola recuada, sobrando para Gabriel Paulista, virou na esquerda, agora para Ranieri. Domina pelo campo de defesa, tentou ativar, mandou na ponta esquerda, Rafa agora entregando para o Bidu, Bidu vem embora para o campo de ataque, tempo sendo jogada na ponta, abriu para Garro, Garro volta, retrocedeu, deixou lá atrás, agora para Ranieri, Ranieri deu outra vez, agora para Rodrigo Garro, prepara o levantamento, virou por dentro, domina Pedro Raul, tentou passar, limpou, falta no Pedro Raul, é Pedro Raul, hein? Enquanto só tá uma torre ali no ataque, mas não tá funcionando. Já já o Calil vai falar. 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A torcida aplaudiu demais quando foi anunciado o Pedro Raul no ataque. Até agora, o que você tá vendo de bom nele aí, Calil?
1: O problema é que ele não recebeu uma bola, Éder. A primeira bola que ele recebeu foi agora. Ele tentou proteger, acertou o rosto do Bernabei. Que tá fazendo aquela catimba, né? Vai demorar 3 anos para levantar. Mas o problema do Corinthians não é o Pedro Raul. Garro joga mal, Bidon joga mal, Ranieri joga mal, os laterais Bidu e Mateuzinho jogam mal. São eles, Caio César também tirou aquela bola que foi desviada e nada mais. São esses caras que tem que construir o jogo. Até agora, Éder, surpreendentemente, até o Internacional administra sua vantagem com tranquilidade.
0: Lá vem Matheus Cunha, levantou para o campo de ataque, agora passa pelo Vitinho, vai sair pela linha lateral. 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Desce o Inter, atacando, levando na ponta direita. Vitinho tentou passar, não passa, fecha a porta da defesa do Corinthians, mandando para fora, rifando o lance. É lateral, o Internacional permanece no campo de ataque. Bruno Gomes chegando na ponta direita para fazer a cobrança. Vamos a 34 minutos desse primeiro tempo de partida aqui na Neoquímica Arena, zona leste da capital paulista. Grande público, torcida do Corinthians acreditando. A bola tocada para Carboneiro. Desencilhou-se no primeiro, tentou passar. Na sequência, faz a cobertura, defesa Alvinegra com Bitu. A bola sai pela linha lateral. Posse de bola outra vez ali pelo setor direito. Campo de ataque, vai tomar licença para fazer a cobrança do Internacional. Bruno Gomes vem na movimentação no campo de ataque. Tomou licença, Carboneiro perto. Bola tocada para ele, tentou passar. Bidu vem. Toma, domina pelo domínio, Corinthians, marcação ofensiva, chuta a bola, bate no adversário e sai. É tiro de meta pro Corinthians fazer a cobrança. 34 minutos, chegamos do primeiro tempo. Sai jogando Hugo Souza, de primeira pela direita, agora para Gabriel Paulista, recebe na mira pelo caminho intermediário, tentando partir para o campo de ataque. Tempo sendo jogado por dentro, falta recuando ali atrás, agora entregando para Gustavo Henrique. Virou na esquerda, Ranieri. Ranieri vem partindo, leva outra vez do embalo, desce, bota o turbo, liga o turbo aí, Corinthians, bola recuada, fica outra vez agora da faça central do campo. Gustavo Henrique, de primeira pela meia direita, agora entregando para Gabriel, Gabriel Paulista desacelera, pensa o jogo, toca curto, vira por dentro, abriu para André, André tentou a sequência, afasta Bernabei, volta no rebote, toma André, recupera pelo menino Corinthians, na sequência, volta recuando, Gabriel tenta abertura, abriu na ponta direita, rata agora entregando para o ponteiro Caio César, volta para André, devolveu na ponta direita, agora para Caio, puxa a bola, evita a marcação de dois, tentou bater, deu sequência, volta recuando, entrega a bola para André, André de primeira da passagem por dentro, agora para Ranieri, abriu na meia esquerda, é pro Bidon, Bidon domina, tem outra vez, agora bateu o Bidon na ponta, carrega, leva a bola para o campo de ataque, desacelera, volta no recuo, tocando de primeira, agora entregando para Ranieri. Ranieri devolveu, mandou na esquerda. Outra vez agora, vem Bidon, carregou, tentou passar. Paulinho toma, mata a jogada, corta pelo defensor Internacional. Arriba agora para Carboneiro, de primeira para Alan Patrick, dominando Alan Patrick, levando outra vez agora para o campo de ataque. Matheus Bahia já dispara aqui na esquerda. Alan Patrick faz o passe aberto, entrou Bahia, volta no recuo, tocou para Bernabé, de primeira para Alan Patrick, entra para roubar Pedro Raul, retoma pelo primeiro Corinthians, Itália, Itália, contra a golpe no time alvinegro, domina Caio César, partindo pela meia direita, campo de ataque, Caio César encarando o primeiro, fechada a defesa do Internacional, ele desacelera, volta no recuo, toca de primeiro, outra vez agora entregando para o André, vai tentar virar, jogar, abriu rápido agora entregando para Ranieri, Ranieri dominando, vem embora para o campo de ataque, acarrega, leva a bola para ofensiva, recuo, desceu outra vez agora para Gabriel Paulista, abriu na meia direita, campo de ataque, tocando para Bidon, Bidon vem embora, domina pela meia direita, abriu na ponta agora para Caio César, prepara o cruzamento, levantou, bateu no Maripan, volta a bola, Paulinho vai tentar subir, passou batido, não alcança, entra a defesa, rechaça outra vez, Vitinho, volta a bola, ficou para André, André de primeira, pela meia esquerda, campo de ataque, bola para Ranieri, dominou, cortou por dentro, fez a volta, linda finta, dá sequência, carrega o jogo, voltou outra vez, agora tocou para Carro, recuando para André, André vem embora, devolveu na meia esquerda, Carro, prepara o cruzamento, levantou na grande área, subiu, Maripan, o chileno tira, a bola vai sair pela linha de fundo, escanteio pro Corinthians de novo, Belo!
2: Germo Maripan, 1,92m, contra o Pedro Raul de 1,93m, isso é briga, hein? Escanteio, Timão, Rodrigo Garro nela.
0: Carro para bater o escanteio, vai lá, Garro, destila o seu veneno aí, Rodrigo Garro, ele vem para bater o escanteio, se mexe no campo de ataque, o time corintiano, tomou distância agora para fazer a cobrança, vai mandar Rodrigo Garro, atenção, correu, levantou na boca do gol, sobe na cabeça, afasta a Maripan, tira, volta, rebotada, na bateira, sobrou outra vez agora para Mateuzinho, Mateuzinho de primeira enfiando na meia esquerda, campo de ataque para Matheus Bidu, domina Bidu, escapa, recua a bola de primeira para André, cruza mal, péssimo, direto pela linha de fundo, maltratou, a redonda mandou para fora, pintor automotivo que quer evoluir.